0: Rua arrematou, agarra o goleiro Thiago Couto. Bola perigosa, pegou uma curva, o Cadu Souza mandou uma sapatada no meio da rua. Seria um golaço do Goiás aí, viu, Alex?
1: E para finalizar...

0: para Diego Hernandes, de volta aqui na esquerda, Diego Hernandes, dominou o Diego Hernandes, no pedaço ele ataca, ele volta tudo. O Diego Hernandes parece, rapaz, só joga a bola para trás, né? Recomeça o tempo todo, mas não avança uma vez. Vamos ver o Zé Gabriel, tá aqui na direita no ataque, opa, pegaram ali o Pulse.
1: Sobre o Diego Hernandes, Alexandre, você tem plena razão. É um jogador que tem oportunidade para criar, botar a bola na frente, chegar no ataque, ele não faz isso, ele recua muito. Tá recuando muito e me parece que isso não é uma característica dele, né? Pra gente que já acompanhou o futebol de Diego Hernandes em outras equipes, ele é sempre um cara mais vertical. Hoje ele tá recuando muito a bola.
2: Amarelo, viu, Xande?
0: Pois não.
2: Número 40, Cadu Souza, entrada dura em cima do Augusto Pulse, foi amarelado.
0: Apelou, né? Tem uma rasteira ali para cima do Pulse, tá sendo atendido. Aí o técnico aproveita nesse momento aí para orientar os jogadores. Não tem
2: essa
0: hidratação,
2: não,
0: viu?
2: Essa não é a pausa da hidratação, não,
0: né? Não tem, não. No brasileiro não tem isso, não. 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Placar do Campeonato Brasileiro Série B, 19ª rodada. O Goiás não tem nada, o Sport tem um. Perotti fez o gol do jogo. Alô, Boris.
3: Alô, Alexandre. Segundo tempo de bola rolando, Ceará 0. Esse jogo no PV, CRB 1. Esquete de ouro, rádio jornal.
0: Alexandre Costa. Daqui a pouquinho, bola rola, solta nos aflitos. Daqui a 27 minutos tem Náutico e Londrina. É um jogo bom na Série B do Campeonato Brasileiro. O Náutico precisa vencer desesperadamente para até voltar a brigar, né? Ou caso contrário, vai ficar brigando aí para não cair para a Série C do ano que vem. Tem que vencer de todo jeito nos aflitos. Aliás, o Náutico que perdeu 4 jogos no Eladio Barros Carvalho neste ano de 2026 na Série B do Brasileiro. A Série B são 4 derrotas nos aflitos. Daqui a pouquinho, Marcelo Araújo emocionando a torcida pernambucana e brasileira. 32, primeiro tempo, placar de Goiás 0, Sport tem 1. 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
0: Bola, time do Sport, vem da defesa para o ataque, largada pela esquerda, ela vem para Felipinho, fez o passe errado, bateu travada, ela vem embora para a lateral do gramado. Tá marcado o arremesso, pela direita do pedaço, ataque, vem para a batida agora para Jean Carlos, fazer a cobrança, ele entrega a bola para o Rodrigo Soares. É o lateral, é o homem de ofício lá na direita, já cobrou, colocando a bola curtinha aqui na lateral do gramado, tenta progredir, Rodrigo Soares voltou, trabalhou para sua intermediária, fez o passe ali meio equivocado, está jogando ali no sufoco, afasta de qualquer maneira, vem para a interceptação ali o Luizão, joga a bola com o goleiro, arma jogada para sua intermediária, largando para a esquerda para Nicolas, dominou. Fez o passe na intermediária, colocando para a direita agora para Felipe, Luiz Felipe. Luiz Felipe dominou, já fez a inversão. Rodrigo Soares lá na direita, ele deu para Jean Carlos. Emendou aqui na entrada da grande área, vai tentar colocar na boca do gol. Bola viajou na defesa, Leonina afasta de qualquer maneira. Vem para fechar a porta o Felipinho. Sentiu ali o fogo na roupa, largou a bola para a lateral do gramado. É arremesso já cobrado pela direita. Ataca o time do Goiás, faz a pressão. Juninho trabalhou, dominou, inverteu na peça direita. Ela vem na entrada da grande área, vai tentar queimada aí, não deu certo. Rolou a bola curtinha na ponta direita, Jean Carlos cruzou em cima da marcação, afasta a bola, vai embora para escanteio, pertencendo ao time do Goiás. 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
0: Cabeça para interceptação, afasta a defesa leonina, rebote na bola, se oferece para o time do Goiás, ainda dá pressão aqui na entrada da grande área, colocou Juninho na ponta direita, pressionou, vai para a boca do gol, tentativa do time do Goiás, se elevando todo mundo ali, o Lucas Lima tentou bater, bateu travada, ela voltou, tentativa do arremate do Cadu, tá pressionando, a bola afastada lá para a lateral do gramado, arremesso cobrado, Rodrigo Soares colocou aqui pela direita para Jean Carlos, voltou para Rodrigo Soares, vai movimentar na boca do gol, suspendeu na grande área para ver o que acontece, bola bate na defesa, afasta mais uma vez, rebote na bola, se oferece na esquerda, ela vem para o time do Goiás, fez a pressão. Ali o Felipe Machado inverteu a jogada para a direita para Rodrigo Soares, fez uma tabela. Tá na entrada da grande área. Juninho rolou curtinho na direita para Rodrigo, colocou na boca do gol, viajou na grande área, toque de cabeça, passa, vai embora para fora. Vai ganhando um tiro de meta. O time do Sport vem para a batida. 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

0: 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Campeonato Brasileiro, 19ª rodada da Série B, Goiás 0, Sport tem 1, Perotti fez o gol. Alô, Leonardo Boris.
1: Alô, Alexandre Costa, Série A, segundo tempo, bola rolando, Curitiba 1, Palmeiras 3.
0: Para daqui a pouco, bola rolando solta nos aflitos, tem o Náutico contra o time do Londrina. Marcelo Araújo emocionando o torcedor, torcedora, alvirrubros e alvirrubras, se ligando aqui na Jornal, que é a liderança no rádio esportivo do Brasil. A ver o time do Goiás, tá aqui pela direita, atacando, bola colocada, Luiz Felipe largando para a direita, agora para Rodrigo Soares, vai inverter, Juninho participou, bola voltou na lateral do gramado, Rodrigo Soares movimentou a bola para trás, recomeça o lance pela direita, Luiz Felipe vai curtindo o momento de municiador, colocou aqui na entrada da grande área, fez uma tabela, voltou agora para Luizão, Luizão trabalhou, dominou, fez a bola de volta para Luiz Felipe. Luiz Felipe rodou, deu aqui na peça direita. Rodrigo Soares dominando para o time do Goiás. Ele volta o jogo para Luiz Felipe. Luiz Felipe olhou para a grande área para quem tocar. Vai fazer a abertura, não deu para tocar. Fez o toque para o meio. Juninho rolou de volta para Luiz Felipe. Colocou para Juninho. Tá aqui atirando no campo de ataque. Ela vem colocada na entrada da grande área. Nicolás vai bater. Levantou na boca do gol. Suspendeu no ataque. A bola viajou. Afasta de cabeça. Tira a bola para escanteio. Jogou lá para interceptação, para escanteio aí, viu, Ale?
2: É, não quis vacilar não, Abraão. Mesmo sozinho, dava até para tentar dominar, né? Mas ele viu a boa chegada do Goiás pelo lado esquerdo, não quis vacilar, colocou pela linha de fundo. É destinado da direita para a esquerda, Felipe Machado na cobrança.
0: Tomando posição para a cobrança agora de um escanteio, levantou na entrada da pequena área, afasta, sobra a defesa para cobertura. Tira de lá, de qualquer maneira, o Abraão. É, bota a bola, se oferece pela direita, ela vem para o time do Goiás. Ali o Lucas Lima, abre jogada curta pela lateral do gramado, ele tenta progredir, vai aqui com o bola dominado, o time do Goiás rolou para Lucas Lima, de volta na ponta esquerda, balançou, trabalhou, tenta passar na marcação, puxa contra si o marcador, inverteu na direita, bola colocada para Felipe Machado, rolou na direita agora para Jean Carlos, aí está impedido, já levantou a bandeira, vale mais nada o lance do Jean, recebia a bola impedido aqui na entrada da grande área, estava voltando, né? 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Do jogo, nosso Leonardo Boris já vai passar tudo para as informações dos aflitos, para sabermos como é que está o time do Náutico e o time do Londrina. Bola rola 9:30 da noite na Jornal, você vai acompanhar tudo aqui na liderança no rádio esportivo do Brasil, Náutico e Londrina. Marcelo Araújo está pronto para transmitir para você, o nosso professor. 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
0: O time do Sport apertando aqui na marcação, é falta do Pussi. Chegou travando lá atrás para cima do Cadu Souza. Falta marcada aqui no lado esquerdo da defesa do time do Goiás. Vem para a batida. 38. Edinaldo Santos, como é que tá terminando esse primeiro tempo no Ailê Pinheiro aí pela 19ª rodada da Série B? Sport momentaneamente com placar à frente 1-0, hein, Edinaldo?
4: É um jogo sem muita opção, né, de ataque, mas o Sport melhorou muito. O Sport está merecendo o resultado pela melhora que teve da metade desse primeiro tempo para agora. Já estamos aos 38 minutos de bola rolando. Agora precisa ser mais rápido na hora que está saindo para o jogo o time do Sport e errar menos passe. Olha o Goiás.
0: Olha o Goiás na entrada da grande área, bola rebatida, agarra o goleiro Thiago Couto. Uma jogada extremamente perigosa, conclui Edinaldo.
4: E você falou agora no Thiago Couto, é um goleiro que está muito bem na partida mais uma vez. Já fez duas grandes defesas até agora. E o Sport precisa só agilizar um pouquinho mais, errar menos passes e melhorar a transição para quem sabe tentar fazer mais um gol. Mas o placar favorável ao Sport é merecido pela marcação que ele está fazendo. O Sport hoje está fazendo uma marcação mais pegada, o time está mais compacto, está um pouco mais produtivo, mas precisa criar mais nesse jogo, Alexandre.
0: O Pedro Martins estava sentindo ali, mas está voltando para o jogo. Parece que não há nada de errado com ele, ou algo mais sério, não é isso, Alex?
2: É, tem que aproveitar também para dar aquela velha esfriada, né? Já que o Goiás cresceu muito nesses últimos minutos, então usou a experiência o jovem Pedro Martins.
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0: Pela direita para o time do Goiás, a

0: colocada aqui solta na ponta direita. Rodrigo Soares participou, trabalhou, deu bola de volta aqui na ponta direita, vai tentar avançar. Luiz Felipe tá pedindo bola pela esquerda aqui, já posicionando o Luizão. Olhou pra grande área pra quem tocar, preparou o arremate, não deu pra bater. Ele solta a bola curtinha na esquerda agora pra Nicolas. Nicolas recepcionou, vai colocar na boca do gol, pé esquerdo, atirou, bola travada, entrada na grande área, passou por todo mundo, afasta. E Zé Gabriel falhou, bola voltou no arremate, bate em cima da defesa. Afasta, safa esse time do Sport. Vem agora pra Marcelo Aju, se atrapalhou, tentou sair jogando, se atrapalha. Também o ataque do Goiás, coloca a bola. Foi Augusto Pucci, né? Errou tudo pra sair jogando ali. A sorte é que o ataque do Goiás se atrapalhou todo. 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Vamos ver o time do Sport no ataque. Bola colocada para Felipinho. Levantou na boca do gol. Viajou por toda a extensão na grande área. Passa por todo mundo aqui no ataque. Afasta. Vem Nicolas na proteção. Tava lá fazendo a pressão aqui na direita. O Biel. Bola colocada para a última linha. Confirmando para você. 41. Reta final do primeiro tempo. 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No Ailê Pinheiro. Serrinha. Campeonato Brasileiro. 19ª rodada. O Goiás não tem nada, o Sport tem um, Pedro Perotti fez o gol. Diga lá, Leonardo Boris.
1: Segundo tempo de bola rolando, Ceará 0, CRB 1, Operário 2, Ponte Preta com um expulso agora, também tem dois.
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0: Alexandre Costa. O Goiás chegava aqui na entrada da grande área, o Aju fez a interceptação. Rasga a bola para a última linha. Tá marcado escanteio para o time do Goiás, hein, Waley?
3: Totalmente providencial o corte do Aju, né? Jean Carlos chegava perigosamente pelo lado direito. É escanteio, mais uma vez, pressão do Goiás.
0: Levantamento de bola para a grande área. Rodrigo Soares bateu, bola viajou. Passa na pequena área, desviada para a última linha. Errou tudo ali o time do Goiás. A sorte que pegou descalibrado na bola, foi embora para tiro de meta, vem para a cobrança. Tava lá o Grandalhão, o Luiz Felipe, para tentar tocar nessa bola. Foi embora para tiro de meta. 42.
4: Alexandre.
0: Diga lá, Edinaldo.
4: É, para a felicidade do Sport, né? Esse ataque do Goiás às vezes se perde entre eles mesmos. Erram, furam a bola e vai por aí afora. Agora, ótima observação vocês fizeram com referência ao Aju. Está fazendo uma bela partida até agora o zagueiro do Sport.
0: Estamos com 42 na reta final do primeiro tempo, placar marca. Goiás no 0, Sport tem 1, Perotti fez o gol. Daqui a pouquinho, aflitos. Daqui a 16 minutinhos, bola rola solta para Náutico e Londrina. É um jogo importante aí para as pretensões do Náutico para voltar a brigar na tabela. Para voltar a brigar aí, a disputar pontos para tentar chegar no G6 aí da Série B. A ver o time do Goiás, Rodrigo Soares manda para a jogada pela direita, ele vem solta agora para Jean Carlos, dominou aqui na lateral do gramado, voltou para Rodrigo Soares, vai colocar na boca do gol, preparou o levantamento. Não deu para cruzar, rola a bola curtinha, linha lateral do gramado, vem agora para participação. Rodrigo de novo participou, Juninho pediu na direita, vem o levantamento, lá para a grande área, passa pela defesa, afasta, tiro de cabeça. Vem o Abraão na contenção e na sequência é falta. Falta de ataque, o Perotti estava auxiliando lá na marcação, foi atingido aqui na intermediária. 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
0: 33 minutos de futebol na primeira etapa. Goiás no 0, Sport tem 1, Perotti fez o gol. Que vai dando aí momentaneamente essa vitória ao Leão Pernambucano. E vai pro ataque. Levantamento do Thiago Couto aqui na esquerda. Ela vinha viajando na linha lateral do gramado. Vinha para tentar acompanhar a jogada. O Felipinho. Bola foi embora para a lateral. Está marcado arremesso. Arremesso aqui na esquerda no campo de ataque. Vem pra, na direita no campo de defesa. Bola dominada aqui pela intermediária. Sai jogando o time do Goiás. Vem lá para Nicolas. Protegeu, trabalhou aqui na linha divisória. Vem dominando bola para o time do Goiás. Tenta o toque no campo de ataque. Ele volta o jogo para Luizão. Luizão trabalhando aqui na sua intermediária. Inverteu bola jogada agora para Felipe Machado. Felipe Machado colocando para Luiz. Luiz Felipe dominou na direita, ele procura espaço e não acha, volta o jogo, deu para Luizão. Luizão dominando aqui na sua intermediária, rola a bola curtinha na intermediária para Lucas Lima. Lucas Lima achou o Nicolas na esquerda, voltou para Lucas Lima, trabalhou, concatenou pelo meio, vem para Felipe Machado, tenta a colocação lá no pedaço de ataque, olhou para a grande área para quem tocar, inverteu na ponta esquerda, bola na velocidade, ela vai embora para fora. Era muito longa, esticada de jogada pro Nicolas, não acompanharia de jeito nenhum, nem com uma turbina de avião. Bola foi embora para arremesso, pertence ao time de esporte, lado direito, na sua defesa, vem para a cobrança. 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
0: 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Na Serrinha, Campeonato Brasileiro, 19ª rodada, placar de Goiás 0, Sport tem 1, Perotti fez o gol do Leão. Aí, Boris.
1: Pela Copa Sul-Americana, Independente de Medellín 2, Vasco 2, encerrado.
0: Daqui a pouquinho a bola rola, solta pra você, torcedor, torcedora, se ligando aqui na Jornal Liderança no Rádio Esportivo do Brasil. Daqui a 13 minutinhos, Aflitos, Náutico contra o time do Londrina. Você vai ouvir na Jornal Marcelo Araújo emocionando a torcida pernambucana e brasileira. O time do Goiás está no campo de ataque, bola colocada pela direita, ela vem solta agora pra chegada do Luiz Felipe. Já colocou linha lateral pra Rodrigo Soares. Rodrigo fez o passe na ponta direita, vinha pra Jean Carlos aqui na direita, ligando de área, protegeu o Lucas Lima, né? Foi travado lá pelo Felipinho, bola afastada, eles se conhecem bem, né? Jogaram juntos, o Lucas Lima e o Felipinho. E aí o Lucas Lima tentou colocar na grande área, foi travada, a bola pegou por último nele. É arremesso lá da esquerda de defesa para o time do Sport fazer a batida. 46, reta final do primeiro tempo. E já já nos Aflitos, Náutico e Londrina, você vai ouvir aqui na Jornal o nosso Marcelo Araújo transmitindo tudo para você direto do Eladio Barros Carvalho. A ver o time do Sport na defesa para o ataque, ela vem, Thiago Couto levantou aqui na ponta direita, a bola passou por todo mundo, foi embora para a lateral do gramado. É arremesso para o time do Goiás, lado esquerdo na sua defesa, vem agora para a jogada do Nicolas. Nicolas colocando para Luizão, Luizão dominou, trabalhou, rola a bola de volta aqui na direita, ela vem soltando agora para Luiz Felipe. Luiz Felipe dominando aqui pela sua intermediária, vai tentar a transação para campo de ataque, ele rola a bola de volta agora para Luizão. Luizão dominando aqui na esquerda, colocando para Nicolas. Nicolas dominou, protegeu, vai colocar no pedaço de ataque, ele volta tudo para Luizão. Luizão com bola dominada, tenta acelerar para o campo de ataque, largando pela esquerda, ela vem viajando lá para Cadu Souza, protegeu, tentou passar, ela errou o tranco ali no meio do caminho, bola voltou para Luiz Felipe. Luiz Felipe colocou para a esquerda agora para Lucas Lima, tá bem recuado Lucas Lima, tá vindo buscar o jogo, deu bola curtinha aqui na esquerda, bola solta agora na entrada da grande área, bom passe para Nicolas, vai levantar na boca do gol, suspendeu na entrada da pequena área, afasta, tira dali de qualquer maneira, vem pra contenção lá atrás o Abraão, rebote de bola para o time do Goiás, bola tirada, tira numa cacetada o goleiro, Thiago Couto deu um chute pro alto, ela foi desviada no meio do caminho, rebote de bola com o Juninho, este tenta partir para o ataque, tropeçou, perdeu a bola, vem pra Perotti, Perotti dominou, vai fazer o passe, você viu, jogada pra entrada da grande área, bom passe agora pra chegada do Cleison, Cleison pra Perotti, ainda tem o time do Sport com posse de bola, falta, tá parado o lance, tá marcada a falta aí não, vai acabar o árbitro, vai apitar o fim do primeiro tempo. Acabou. Fim de papo na primeira etapa. Deixou nem dar os 48, né? 47-50, ele acabou o primeiro tempo. Fim de jogo no primeiro tempo no Ailé Pinheiro. Em Goiânia, Campeonato Brasileiro, 19ª rodada, Goiás 0, Sport tem 1, Perotti fez o gol do Leão, vai dando momentaneamente vitória do Sport nesta rodada 19 do Campeonato Brasileiro. Seu destaque aqui no intervalo, Ale Santos, daqui a pouquinho tem Aflitos, tem tudo para Náutico e Londrina, fala o Ale.
7: Rapidinho, informando que o Mozart tem à sua disposição Ezequiel goleiro, Anselmo Ramon atacante, o Elis Garcia também atacante, o GG Meia. Tem o Murilo Câmara zagueiro, também zagueiro de Djalma Silva, o Baldoria que é atacante, o Brian que é meia e o Lourenço que é meia. Já o técnico Gilmar Dalpozo tem à disposição o House que é goleiro, Madison lateral direito, o Claudinho também lateral direito, o zagueiro Kaique Almeida, o meia Caio Moura, o lateral esquerdo Edson Lucas, o volante Adriel, o atacante Arthur Marion, Dudu Teodora e Zé Roberto Xande.
0: Obrigado então, Ale Santos, destaque no intervalo do jogo, no Ailê Pinheiro, na Serrinha, placar de Goiás 0, Sport tem 1, Pedro Perotti vai dando a vitória do Leão neste Campeonato Brasileiro, tem toda a etapa complementar para acompanharmos aqui, ao lado do Edinaldo Santos, do Ale Santos e também do nosso Leonardo Boris. Vamos pro intervalo do jogo, afinal de contas tem muitas informações a partir de agora, direto do Eladio Barros Carvalho, e ele comanda o intervalo. Tô falando desta fera!
1: Grande fera! Garotinho Alexandre Costa comandou o primeiro tempo de Esporte 1, Perote. Goiás 0 lá no Ailé Pinheiro, na Serrinha. E agora, vamos virar a página. Vamos partir para o Eládio de Barros Carvalho. Os aflitos para Náutico e Londrina. E vamos começar com as notícias do alvirrubro de Rosa e Silva. Escalação, o garoto de ouro está chegando arrebentando no seu dial. Ele é Raldinei Alves.
8: Um abraço para você, meu amigo Leonardo Borges. Um abraço para todos e todas que estão nos acompanhando em mais uma grande jornada esportiva, essa super noite de futebol no Escrete de Ouro. Já estou no gramado do Estádio dos Aflitos, gramado que está prejudicado, tá? A qualidade do gramado, campo de jogo hoje aqui no Eládio de Barros Carvalho não é das melhores, por conta das chuvas que estão caindo desde cedo na região metropolitana do Recife. O gramado está castigado e isso pode voltar a ser uma pauta durante o jogo. O Náutico, do técnico Hélio e também do técnico Guilherme dos Anjos, hoje não conta com Dodô, que apesar de ter sido reintegrado depois de todo aquele impasse envolvendo a possibilidade de saída do Náutico, ele teve um problema na coxa e por isso não foi relacionado para o jogo de hoje. Sem perder tempo, a escalação do Timbu para enfrentar o Londrina aqui no Estádio dos Aflitos.
1: O Náutico está escalado, é vencer ou vencer.
8: Clube Náutico Capibaribe vai a campo com Muriel, camisa de número 1 no gol. A defesa formada por Arnaldo com a 2, Gustavo Henrique tem a 46, Léo Índio veste a número 15 e Igor Fernandes tem a número 23 na lateral esquerda. O meio de campo do Náutico tem Samuel, volante, com a 41, Wenderson, camisa 8, Luiz Felipe, camisa 27 e Jean Carlos com a número 20, o único meio-campista, de fato, dos quatro jogadores do setor de meio de campo. No ataque, Derek, titular com a camisa 72, e Cauã Maranhão, pela primeira vez desde essa volta ao Náutico, começa o jogo dentro de campo, começa o jogo na titularidade. Repassando rapidamente o Náutico, Muriel 1, Arnaldo 2, Gustavo Henrique 46, Léo Índio 15, Igor Fernandes 23, Samuel 41, Wenderson 8, Luiz Felipe 27, Jean Carlos 20, Derek 72 e Cauã Maranhão, camisa 19. Bom trabalho para você, meu amigo Leonardo Borges.
1: Obrigado, ótimo trabalho para você, caro amigo Aldenei Alves. E o Operário virou em cima da Ponte. Operário no finalzinho, 3, Ponte Preta 2. E agora, para informar sobre o Londrina, ele está chegando, o mil e uma utilidade, João Lubambo. Boa noite.
9: Fala, Boris, boa noite, meu amigo. Um forte abraço para você e para todo mundo que tá ligadinho na Rádio Jornal. Bora lá, Londrina Esporte Clube, o Tubarão, clube de 70 anos, já tá escalado para a partida de logo mais aqui no Estádio dos Aflitos. Hoje, a equipe tem novidades. Os volantes Tarek e Lucas Marques retorna e o atacante Raí Nascimento foi regularizado, saiu no bid e está relacionado para a partida. Bora lá, então, para a escalação do Tubarão, o Leque, o Londrina Esporte Clube.
1: Escale então Londrina.
9: Kozlinski no gol com a número 30, é o goleiro, experiente. Na lateral direita tem Cauê Leonardo com a número 75, a dupla de zaga Iago Lincoln com a número 3, com a 15 o Gabriel Lacerda, ele é o capitão da equipe do Tubarão. Na lateral esquerda tem o Heron com a camisa de número 34. Abrindo o meio campo, volante Tarek, camisa número 5 para ele. A 20 é do João Vitor, quem fecha o meio campo é o 32, João Tavares. No ataque, o trio ofensivo do Tubarão para a noite de hoje, tem Paulinho Mocelino na ponta com o número 18, na outra ponta, o bom jogador Vitinho com o número 7, com certeza o maior destaque dessa equipe do Londrina, e o homem referência é o Pablo Diego com a camisa número 11. Quem treina o Londrina é o Rogério Micali, campeão olímpico, Rogério Micali. Forte abraço para você, Boris, bom trabalho, meu amigo.
1: Outro, meu amigo, bom trabalho, ótimo trabalho a todos. 9:26. E quem vai contar toda a história de Náutico e Londrina é aquele que todo mundo gosta. Ele está chegando, Marcelo Araújo. Boa noite, Marcelo.
10: Boa noite, meu querido Leonardo Borges. Um grande abraço a você, Leonardo Borges, o âncora do Sistema Jornal do Comércio e de Comunicação da Rádio Jornal. Trouxe para você até agora esse intervalo entre um jogo e outro. Alexandre Costa está narrando. Narrou o primeiro tempo de Esporte 1, Goiás 0. O rubro-negro da Praça da Bandeira vencendo lá na capital de Goiás, em Goiânia. Aqui estamos ao lado de Raldinei Alves, também João Lubambo, Igor Moura, o comentarista dinâmico. Além do próprio Leonardo Borges, dá tempo para o nosso querido Igor Moura. O dinâmico do Scratch tinha toda uma expectativa pela volta do Dodô, mas aí não ficou, pelo menos para o primeiro tempo do jogo. Aliás, esse departamento médico, como afirmou já o Raldinei Alves, vetou o Dodô, está fora da partida. Um abraço, meu querido Igor Moura. Um
11: grande abraço, Marcelo. Forte abraço para o Raldinei, para o Lubambo, para toda a nossa enorme audiência nessa rodada dupla envolvendo clubes pernambucanos na Série B. Vamos ver como é que está de fato a condição do gramado dos aflitos, né? O Raldinei deixou bem claro que essa forte chuva que cai na capital pernambucana está deixando o gramado, de certa forma, prejudicado. Vamos ver até quando. O Náutico, que tem algumas modificações importantes, ganha um pouco mais de peso, um pouco mais de força com a entrada do Cauã Maranhão para fazer dupla com o Derek, povoa mais o meio campo, que dá, pelo menos o que leva a crer, o que dá mais robustez ao setor de meio campo do Náutico e menos responsabilidade para o Jean Carlos fazer recomposição. É jogo para o Náutico, se não vencer, jogando muita bola, com classe, com técnica, como em algumas partidas desse campeonato, é vencer na força, na voluntariedade, na raça, na vontade, nesse gramado pesado, nesse gramado encharcado, contra um time que gosta desse tipo de partida e que vive uma ótima fase em relação ao Náutico. Se o Náutico não vence a 8 jogos, Londrina não perde a 6. E tem aí como grande força, grande trunfo, o seu setor de meio campo. Tem desfalques pesados, né, Marcelo? Perderam o melhor ponta do elenco, perderam o seu artilheiro pro Mirassol e perderam o volante de maior pegada, que foi pro futebol vietnamita. O Náutico, na minha visão, tem um ligeiro favoritismo no jogo de hoje e que se confirme esse favoritismo para que a fase ruim acabe. Marcelo, boa jornada, amigo.
10: Valeu, ótimo trabalho para você também, Igor Moura, posicionado à nossa direita, a equipe do Clube Náutico Capibaribe, com seu padrão número 1, padrão tradicional, calções e meiões brancos, camisas alvirrubras listradas de forma vertical, enquanto que do outro lado a equipe do Londrina chamou, falou. Opa, torcedor fazendo a sua festa, o árbitro vai apitar o início da partida, o árbitro da Federação Carioca, Bruno Mota Correia. À nossa esquerda, a equipe do Londrina, com calções e meiões azuis e camisa branca com detalhes abaixo do ombro em azul. Apita o árbitro, começa o jogo!
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10: Marcelo Araújo. Junto com você, vivendo as emoções da Série B. Olha o Náutico, bola destacada para Derek pelo lado esquerdo de ataque, ele vai para cima da marcação, vai chegar ao lado da grande área, faz o cruzamento, a chegada tranquila do goleiro Maurício Kozlinski, a primeira pontada do alvirrubro, Raldinei.
12: Tava atento o Kozlinski, depois do cruzamento do Derek, o Kozlinski.
10: Olha o Londrina, conseguiu... contra-ataque perigoso, vai entrar na área, bateu! Devagar, e o gramado acabou atrapalhando a pontada do Vitinho Mota. João Lubambo já vai trabalhar na partida. Que contra-ataque perigoso, Lubambo.
9: Com velocidade, o Vitinho pelo lado esquerdo do campo conseguiu finalizar a gol, mas muito fraquinho. Deu tempo da zaga do Náutico chegar andando para tirar a bola.
10: Tudo isso no primeiro minuto de jogo. Ataque do Náutico com Derek pela esquerda. Ataque do Londrina com contra-ataque perigoso. E o Vitinho acabou desperdiçando a oportunidade para a equipe Alves Celeste Paranaense, vice-campeão estadual de 2026. A bola com o Jean Carlos, ele toca Igor Fernandes, bonito de peito. Recua, a bola fica com Gustavo Henrique do campo defensivo. Ele vai girando o jogo agora com Léo Índio. Léo Índio de perna canhota, toca no seu lado direito, vai vislumbrando a passagem agora para Arnaldo. Arnaldo faz o toque na frente, aparece Luiz Felipe novamente pelo lado direito, toca a bola, acaba saindo em arremesso manual para a equipe do Londrina. Daqui a pouquinho, o segundo tempo de jogo direto de Goiânia. O Sport vai vencendo o Goiás por 1-0, vai se recuperando na competição. Quem sabe a recuperação de Timbu aqui também no Eladio de Barros Carvalho. 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
10: jogada de ataque, chegou primeiro, colocando para fora, Gabriel Lacerda pela zaga da equipe do Londrina. Bola vai ser recolocada em jogo agora com Arnaldo. Arnaldo recua um pouco mais, não tá valendo nada disso. Vai novamente pro jogo Arnaldo, com o manuseio pelo lado direito de ataque. Ele prefere recuar um pouco mais, aparece Léo Índio. Náutico todo no campo ofensivo nesse instante, faz o lançamento, afasta Thiago Lincoln. Sobrou novamente com o Jean Carlos na dividida, a bola fica solta pelo meio de campo agora com o Anderson. O Anderson pelo lado esquerdo, ele faz a tabelinha, aparece Igor Fernandes, faz a tabelinha com o Derek. Acaba sobrando do campo defensivo da equipe do Londrina. Afasta Cauê Leonardo pela equipe paranaense. O Timbu com a recuperação de bola e não pode vacilar. O gramado tá pesado. Era o Samuel, protegeu a bola, acabou soltando para o Jean Carlos. Jean Carlos pelo lado esquerdo vai avançando com o Luiz Felipe, buscando no campo de ataque. O Derek acaba se atrapalhando. O árbitro marca falta, não. Marcou arremesso manual somente por aí, né, Raldinei?
12: Ficou reclamando o Derek, tava sendo marcado por dois jogadores do Londrina, acabou caindo no chão, mas o árbitro estava acompanhando o lance de perto, acabou marcando nada. Deixou a bola pro Londrina, que já tinha o lateral.
10: Olha o Cauê, no arremesso manual do campo defensivo, buscando sair para o campo de jogo. Recuperação agora do Gustavo Henrique. Gustavo Henrique toca curtinho com o Léo Índio. Daqui a pouquinho o Igor Moura. O que dá para se destacar é aquilo que Igor estava no início da jornada, né? Gramado muito pesado, encharcado e perigoso para ambas as equipes. E agora a torcida fica na bronca, pedindo falta em cima do Igor Fernandes. Ele fica no chão, o árbitro não marcou nada por aí, viu, Raldinei?
12: De novo, posse de bola para a equipe do Londrina no campo de defesa.
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10: Na 19ª rodada, última rodada virtual do turno, Criciúma já papou. Se tivéssemos aquela de turno e segundo turno, Criciúma já teria beliscado a primeira fatia. Simbolicamente, o Tigre, que é o próximo adversário do Timbu, fora de casa lá no Heriberto Wilson, na 20ª rodada. Bola no campo de ataque da equipe do Londrina, vai para o manuseio. Quatro minutos, o Hélio dos Anjos já pega no pé ali do auxiliar, já fica olhando para ele, querendo que o manual fosse pro Náutico. Vai o Cauê Leonardo para a cobrança número 75 da equipe paranaense. Ele alça a bola no meio, buscando o João Vitor. Chegou a primeira zaga do Náutico, o Anderson. A bola toca nas pernas do jogador paranaense e acaba saindo em arremesso manual para a equipe do Timbu. Campo defensivo, Igor Fernandes. Ele ergue um pouco mais atrás a jogada de segurança com Gustavo Henrique. De perna canhota, tenta fazer a ligação direta no campo de ataque para o Luiz Felipe. Chegou primeiro cortando Thiago Lincoln. A bola fica presa ali na poça. Acaba sobrando com Derek. Derek de perna direita. Recuperação com Paulinho Mocelin. Ele vai para cima da marcação. Gustavo Henrique botou o pezão 44. Se deu bem o zagueirão. Timbu, olha o lançamento, buscando o campo de ataque, no campo de ataque Cauã Maranhão faz a proteção, agora o Jean Carlos toca para o Anderson, opa, tocado por baixo, é falta, marca o árbitro, uma jogada bonita do Anderson. 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
10: Você confere comigo, tempo e o placar da partida. 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6 ou 7 jogadores alvirrubros na entrada da grande área, apita o árbitro Jean Carlos, ele preferiu curtinho no meio campo, vai avançando, aparece Arnaldo gira o jogo buscando agora o Luiz Felipe, na dividida, salta na frente, olha o pique, a defesa do goleiro Maurício Kozlinski. 5 minutos e 50 da primeira etapa em nome do Feijão Turquesa. Náutico 0, 0 também para o Londrina, Leonardo Boris.
1: Jogos encerrados, Ceará 0, CRB 1, Operário 3, Ponte Preta 2.
10: Daqui a pouquinho tem o segundo tempo do jogo com Alexandre Costa. Olha a equipe do Londrina, Mocelin bateu! A passa direita da meta do goleiro Muriel. Chega de novo no ataque a equipe paranaense, João Lubambo.
9: Pois é, Paulinho Mocelin aproveitou o espaço, chutou, mas passou bem longe do gol do Muriel. Pouco perigo para o goleiro da equipe do Náutico, já cobrado tiro de meta, Marcelo.
10: Meu querido Igor Moura, já deu para ver que é um tipo de jogo bem diferente pelo que o gramado proporciona na noite de jogo de hoje, né, Igor?
13: É, Marcelo, é um jogo até mais acelerado do que eu imaginava. E essa roleta russa eu acho muito perigosa para um time como o Náutico, que tá defendendo tão mal nessas últimas partidas, né? O Londrina já teve uma grande chance com o Vitinho numa bola a esmo. O Náutico não pode deixar o Mocelin flutuar na intermediária com três jogadores considerados volantes, dando toda a sobreguarda que a defesa precisa. Então, é o Náutico ainda tateando. E o Londrina, nesse momento, apesar de ter menos a posse de bola, consegue ser perigoso. O Náutico tem que ter um pouco mais de parcimônia com a bola, porque o campo tá ruim, mas tá melhor do que eu imaginava.
14: Que jogador!

0: cruzada. O Ederson vai pra cima da marcação, preferiu o cruzamento na área de perna canhota. Uma jogada linda no meio alvirrubro. O Ederson, número 8. A bola fica no campo defensivo. Agora qual é o Índio? Na grande laranja do campo, vai fazer a inversão de jogo. Não tem marcação. Ele prefere avançar um passo a mais. Deu 4, 5, 6 passos. Agora recua para o Jean Carlos. Jean Carlos de perna esquerda faz o lançamento para o Ederson. Troca a figurinha com Derek. Chegou a primeira zaga afastando. Arremesso manual para o Timbu da Conselheiro Rosa e Silva. 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
0: Equipe alvirrubro centenário, Clube Náutico Capibaribe. Perna canhota da bola, vai o Jean Carlos, vai cobrar o tiro de esquina. São decorridos 8 minutos
2: começa.
0: Do primeiro tempo. Náutico e Londrina. Começa o segundo tempo. Daqui a pouquinho, Alexandre Costa com o Sport Goiás. Olha o esquinado, vai para a cobrança. O time do Clube Náutico Capibaribe, momento de perigo para a meta do goleiro Kozlinski da equipe do Londrina. Olha o Jean Carlos, perna canhota na bola, viaja pelo alto, afasta a zaga de cabeça. A bola fica pererecando na entrada da grande área, novamente sobrou. Vai com o Jean Carlos, vai pra cima da marcação. Tenta aplicar o drible, perna canhota, recua, vai recomeçar todo o jogo. Começa o segundo tempo. Vem aí com a explosão do Scratch.
3: Alexandre Costa.
0: Avalando a bola. Olha a bola na área, bate pra lá, bate, rebate, explode na zaga e sai. Chute bonito, bom ataque da equipe do Náutico. É tiro de esquina, vai Alexandre.
2: Rolando a bola na etapa complementar para Sport Goiás. Goiás e Sport na Serrinha. Sport está vencendo o placar de 1-0, Marcelo.
0: Olha o Jean Carlos, lado direito de ataque. Quem chegou nesse chute aí, Raldinei?
4: Luiz Felipe acabou chutando na defesa e o Náutico ganhou um escanteio.
0: Olha o esquinado, Jean Carlos para a cobrança. A bola viaja pelo alto, quem sobe? Kozlinski. Sobra na entrada da grande área, acaba afastando o Tarik. Novamente, olha o Ederson coloca na grande área. Vai o Derek, vai pra cima da marcação. Acabou sobrando com o Jean Carlos de perna canhota. Um lance bonito agora no bate-rebate. Afasta a zaga, um novo tiro de esquina para a equipe do Timbu, Alexandre.
2: Que vinha o time do Goiás para o campo de ataque. Bola levantada, Xande, pelo Lourenço no campo de ataque pro Jean. Ela foi embora pra fora. Passou na cara do goleiro Thiago Couto. Diga lá, o Ale.
5: Pra confirmar uma modificação na equipe do Goiás. Saindo camisa número 8, Juninho. Entrando 97, Lourenço. Aquele mesmo que passou aqui no Santos.
2: 1:40, este é o segundo tempo na Serrinha. Sport tem um Goiás no 0, ô Marcelo.
0: Bola bateu no Herói, novo tiro de esquina para o Clube Náutico Capibaribe. Timbu mordendo, Timbu em cima aos 10 minutos do primeiro tempo. Vai Jean Carlos para a cobrança, autorizado pelo árbitro. Perna canhota da bola, viaja pelo alto. Kozlinski afasta de soco. Na entrada da grande área, emenda o Vitinho Mota. Sobra novamente com Jean Carlos no campo de ataque. Em diagonal, faz o lançamento da direita para a esquerda. Tocou mal na bola da Eric. Tranquilidade do goleiro Kozlinski, Alexandre.
2: Aqui para a cobrança agora de uma falta. Falta na direita no pedaço de ataque. Vem para a batida. Rodrigo Soares vai suspender na grande área. Tem o Lucas Lima também na bola parada. Tomando posição para a cobrança agora de uma falta no placar. Está marcando 0 para o time do Goiás. O time do Sport tem um gol marcado pelo Perotti. Vem para a falta. Deixou ali o Rodrigo Soares para o Lucas Lima. Já cobrou bola curtinha. Entrada na grande área. Lucas Lima manobrou perna esquerda. Tentou atirar no meio da rua. Armou para bater. Solta a bola para o meio. Recuando a bola pela direita. Abre jogada o time do Goiás. Volta na direita. Ela vem solta agora para Rodrigo Soares. Gira o jogo na entrada da grande área. Voltou tudo. Placar de Goiás 0. Sport tem 1, Marcelo.
0: 11 minutos do primeiro tempo dos aflitos. Tem falta em favor da equipe do Londrina do campo defensivo. Vai para a cobrança Gabriel Lacerda. Campo defensivo da equipe paranaense. O vice-campeão paranaense de 2026. 11 minutos da primeira etapa. Náutico e Londrina 0-0. Demora bastante. Ele recua agora. Toca com Iago Lincoln. Iago Lincoln está parando do campo defensivo. Vai girando o GPS. Vai fazendo o lançamento do campo de ataque. Sobe primeiro Igor Fernandes. Tem uma disputa por espaço. Disputa pela bola. Derek vem buscar no campo defensivo. Acaba se atrapalhando. O árbitro marca a falta do Paulinho Mocelin. 0-0 é o placar do jogo, Alexandre.
2: 3 de futebol na etapa complementar. Vai para o time do Sport dando defesa para o ataque. Ela vem colocando para Biel. Largando pela esquerda. Ela vem solta agora para o setor de ataque. Felipinho largando a bola de volta para Biel. Biel dominou. Trabalhou. Volta o jogo na sua intermediária. Colocando bola curtinha. Pedro Martins. Olha a bola para Zé. Gabriel aqui no meio do caminho. Tentou rolar no ataque. Ele volta o jogo na lateral. Tá parado o lance. Foi atingido lá o meia Diego Hernandes. Jogo tá parado na Serrinha. Placar de Goiás 0, Sport tem 1, Marcelo.
0: Jean Carlos faz a inversão de jogo buscando Ronaldo pelo lado direito, vai pra cima da marcação, acaba tocando, trocando a tabelinha agora com o Cauã Maranhão pelo lado direito de ataque, vai fazer o cruzamento na área, defesa do goleiro Kozlinski. 12 minutos do primeiro tempo, 0 Náutico, 0 Londrina, Alexandre.
2: Aqui o jogo tá parado, Marcelo. Placar de 0 Goiás, Goiás Esporte tem um gol marcado pelo Perotti.
0: Olha o Mocelinho pela equipe do Londrina, e aí tem cinco no seu entorno, acabou tocando por ali no Igor Fernandes, ele afasta, fechando todos pelo meio, a bola no campo defensivo do Náutico. Quem para, toca, Cauã Maranhão tentando, uma nova jogada agora com o Derek, na grande laranja do campo ele recua, aquieta o jogo, fica com Samuel agora com Jean Carlos, o maestro, para, observa, faz o lançamento com muita força para o Cauã Maranhão. A bola fica em poder do goleiro Koslinski. 12 minutos e meio da primeira etapa, 0-0, Alexandre.
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2: Corridos da etapa complementar, vai para o time do Esporte para o campo de ataque, bola colocada para o time do Goiás aqui na entrada da grande área. O Esporte, na verdade, vinha na direita, desarmado, rebote de bola para o time do Goiás pela esquerda, ela vem para Nicolas, protegeu, trabalhou, tentou colocar no pedaço aqui na ponta esquerda, foi parado, travado no meio do caminho, falta marcada em cima do lateral do Goiás. Atenção, torcida brasileira, olha o tempo. 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Goiás 0, time do Esporte tem 1 do Perotti, Marcelo.
0: Valeu, Alexandre, são decorridos 13 minutos e meio do primeiro tempo no templo sagrado de todos os alvirrubros, estádio dos aflitos, Náutico 0, Londrina também 0, Leonardo Bori.
6: Brasileirão Série A, Chapecoense 0, Flamengo 0, Internacional 0, Cruzeiro 1, São Paulo 0, Atlético Paranaense 0.
2: Para você ao lado do Marcelo Araújo, aqui placar de Goiás 0, Esporte tem 1, Marcelo.
0: Timbu tentando sair pro campo de jogo, vem com o Leão Jean Carlos, ele para a bola com categoria, derrubado, a torcida vai em cima, é falta marcada para a equipe alvirrubra, recomeçando tudo, vem a bola com Gustavo Henrique no campo defensivo, na grande laranja do campo, ele se mexe para lá, para cá, vai girando, agora gira para o lado esquerdo, buscando encontrar o companheiro melhor posicionado, vem com o Igor Fernandes, ele para, observa, recua, vai novamente girando o jogo, Gustavo para Léo Índio no campo defensivo, vai avançando agora na todo no campo ofensivo, vai tentando abrir o placar nesse primeiro tempo de jogo, serve com Arnaldo, deriva pela direita, faz a tabelinha no meio com o Luiz Felipe, aparece agora o Jean Carlos, de perna canhota, faz o lançamento na área, Derek de cabeça, aí faltou pontaria, coloca pra fora, é tiro de retorno para a equipe do Londrina, Alexandre.
2: Tá parado aqui, Luiz Felipe deu uma entrada pra cima do Perotti, falta tá marcada, 6, quase 7 na etapa complementar, Goiás não tem nada, o time do Esporte tem 1, Marcelo.
0: Tiro de retorno para a equipe do Londrina, são decorridos 15 minutos da primeira etapa. Náutico e Londrina vão rebatendo, é a 19ª rodada do Campeonato Brasileiro da Série B. Olha o Koslinski, coloca a bola em movimento, buscando o Vitinho Morano no campo esquerdo, a bola acaba saindo, arremesso manual para a equipe do Londrina. 15 minutos e meio da primeira etapa, 0-0 é o placar, Alexandre.
2: 7 minutos jogados, este é o segundo tempo, vai embora o time do Esporte, dando defesa para o ataque. Abraão largando a bola da esquerda para a direita, ela vem solta agora para a direita, vem solta agora para a chegada do Marcelo Aju, trabalhou, dominou, tendo passe no campo de ataque, fez a distribuição de bola pela direita, ela vem para Biel, protegeu, rola a bola de volta aqui na centro intermediária, colocando aqui para Abraão domina, fez o passe na esquerda agora para a chegada do Pedro vai embora, tentativa do levantamento do Pedro Martins, colocou na entrada da grande área, chegou para conter o avanço, voltou no pedaço do campo de ataque, ela vem para Diego Hernandes, passe para Felipinho, tenta escapar, marcação, pressionou, trabalhou, agora para Zé Gabriel, colocando bola de volta aqui na esquerda, vem para Felipinho, limpou, trabalhou, lado esquerdo da grande área, era para o Cleison, perdeu com passe no campo de ataque, bola de volta para o time do Goiás, e a falta está marcada. 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
2: É o segundo tempo, Goiás 0, Esporte tem 1 do Perotti, Marcelo.
0: Bola do campo de ataque do Clube Náutico, Capibaribe, ricocheteou, acabou sobrando para Gabriel Lacerda, ele tira de perna canhota, agora no pique Pablo Diego, chegou primeiro a zaga, chegou primeiro Léo Índio, vai servindo pelo lado direito, aplaudido pela torcida, vem com Arnaldo, são 16 minutos e meio do primeiro tempo, ainda não foi inaugurado o placar, bola pelo meio, olha o Timbu tentando sair agora com Samuel de perna direita, vai girando o jogo agora no lado esquerdo, saindo para o jogo com Gustavo Henrique cruza a linha que divide o meio, serve com Jean Carlos, a bola tem que passar por ele, acaba cortando de cabeça o Iago Lincoln, sobra para a equipe do Londrina agora com Tarik emendando agora com João Vitor, faz a tabelinha buscando no lado esquerdo quem aparece, Heron, aí tem uma disputa, tocou por último no Heron, a bola acaba saindo, opa, errou totalmente o auxiliar, deu um lateral a favor do Londrina, todo mundo viu que era pro Náutico. 17 minutos, 0 a 0, Alexandre.
2: 9 minutos jogados na etapa complementar, ataca o time do Goiás pela direita, ela vem colocada, Rodrigo Soares para Lucas Lima, rolando de volta aqui na direita para Luiz Felipe, colocou na ponta esquerda, bola trabalhada mais atrás, Luizão solta a bola no comando de ataque no pedaço aqui na entrada da grande área, afasta a defesa, bola colocada pelo Lourenço, explode na defesa e volta, é pro time do Goiás, ainda fez a pressão lá da esquerda da grande área, no vazio, passe errado para fora, arremesso pertence ao time do Sport, lado direito na sua defesa, futebol é na Jornal.
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2: Na Serrinha, Goiás não tem nada, o time do Sport tem um, Marcelo.
0: Olha o Náutico trabalhando no setor direito de ataque, buscando a tabelinha agora com o Arnaldo, vai partir para cima, o cruzamento, a bola toca na zaga, acaba saindo, é tiro de esquina para a equipe do Timbu, Alexandre.
2: Rodrigo Soares do pedaço de ataque, balançou, trabalhou, deu uma tapinha de bola agora para Lucas Lima, rolou a bola de volta na peça direita, ela vem embora pro campo de ataque na entrada da grande área, vai tentar colocar na boca do gol, partiu com bola dominada, Cadu Souza rolou a bola de volta para Lucas Lima, colocou aqui na entrada da grande área, Rodrigo Soares fez uma tabela, viajou na boca do gol, tentativa do toque, tá pedindo pênalti, não. Afasta, sai jogando o time do Sport pela sua defesa, rasga de qualquer maneira pela intermediária, Felipe.
0: Jean Carlos na cobrança do esquinado, chute e a defesa do goleiro Koslinskis, mas já veio a falta de ataque. 0 a 0 é o placar do jogo, Alexandre.
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0: 19 minutos do primeiro tempo nos aflitos, 19ª rodada da Série B, 0 Náutico, 0 Londrina, Boris.
6: Dois jogos mais cedo, Ceará 0, CRB 1, Operário 3, Ponte Preta 2.
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2: Manda a bola pra você na Jornal Liderança, no Rádio Esportivo do Brasil, placar do jogo. O Sport está vencendo, o Goiás não tem nada, o time do Sport tem um. Bola dominada aqui pela direita para o time do Goiás. Rodrigo Soares manda para a jogada pela direita, deu para Luiz Felipe, dominando aqui na sua intermediária, manda a pinha de bola agora para Luizão. Recolhe a bola por dentro, vem pela esquerda, abre a jogada para Nicolas, tá lá posicionando a bola para o campo de ataque, ele volta tudo, jogo para Luizão, largando a bola para Luiz Felipe, dominando o time do Goiás pela sua intermediária. Placar de Goiás, 0, Sport tem um, Marcelo.
0: Jogador do Náutico sendo atendido, jogo paralisado, 19 minutos e 55, 0 a 0 nos aflitos, Alexandre.
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2: Ataque Luiz Felipe colocando pela direita, o Rodrigo Salles fez a transição, largando para a peça direita na entrada da grande área, passe do Lucas Lima, já colocou na boca do gol, viajou na entrada da grande área, Cadu tentou dominar, foi roubada a bola, Diego Hernandes não acompanhou, trabalhou, perdeu, posse de bola, voltou para o time do Goiás, Luizão vai invadindo ali o pedaço de ataque, ele tentou cruzar essa bola para a grande área, rolou na esquerda, bola colocada para Nicolas, Nicolas olhou para a grande área, para quem tocar, preparou o levantamento, não deu para cruzar, deu uma tapinha, rolou para Lourenço, Lourenço colocou na boca do gol, viajou na pequena área, afasta, tira dali a Ju, intercepta, manda a bola para a linha lateral. É arremesso lá da esquerda de ataque para o time do Goiás fazer a batida. 12 minutos jogados, etapa complementar. Goiás do 0, o time do Sport tem 1 do Perotti, Marcelo.
0: Voltando para o campo, era o Cauã Maranhão sendo atendido, né, Haldinei?
8: Léo Índio.
0: O Índio, valeu. Léo Índio, então, e aí tem aquele protocolo, vai sair para daqui a pouquinho voltar para o jogo. 21 minutos, segue a equipe do Londrina, vem com o Iago Lincoln, faz a tabelinha agora com o Tarik. Tarik novamente com o Iago, Iago para, toca na frente buscando o João Vitor. Vai avançando, faz um lançamento com muita força, acaba sobrando para o goleiro Muriel, para sua tranquilidade na sua grande área. 21 minutos da primeira etapa, 0 a 0, Náutico e Londrina, Alexandre.
2: Ataca. Cavou o time do Goiás, foi desarmado aqui na entrada da grande área, chegou para conter o avanço, rasga a bola para a lateral do gramado, lá na contenção, Lourenço estava lá, tá furioso porque não dominou essa bola por completo, perdeu no pedaço de ataque, arremesso para o time do Sport pela direita, vem na sua intermediária para a batida, não, é para o time do Goiás fazer a cobrança, lado esquerdo na sua defesa, 13 minutos jogados, este é o segundo tempo, placar do jogo, Goiás no 0, o time do Sport tem um marcado pelo Perotti, Marcelo.
0: Olha o Arnaldo, ele serve na frente, o tabelinha, como sobrou do Gabriel Lacerda, fez o corte, de boa concatenação posição de jogo no campo de ataque, acaba recuando, vai sobrar para Samuel. Samuel toca de perna direita, toca curtinho com Léo Índio. Léo Índio já recuperado, de perna canhota, faz inversão buscando pela extrema Igor Fernandes. Ele mata no peito bonito, serve qualquer jogada, vem agora com o Anderson. Anderson faz a tabelinha com o Derek. Derek novamente com o Anderson. É cercado, é tocado por baixo. A recuperação da equipe do Londrina, vem com o Tarek. Tem na briga o Anderson no bate-rebate, arremesso para o Clube Náutico Capibaribe. 22 da primeira etapa.

0: 0-0, Alexandre.
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1: Para complementar o placar de Goiás no 0, Sport tem um marcado pelo Pedro Perotti. Fala, Marcelo.
0: Bola no campo defensivo do Timbu, vem com Léo Índio, ele cruza a linha que divide o meio, vai sair para o campo de ataque, prefere agora a jogada, tabelinha com Jean Carlos. Jean Carlos aprofundado na extrema pelo lado direito, ele recua, vem com o Luiz Felipe. Luiz Felipe de perna direita, acaba recuando mais ainda, vem Gustavo Henrique. O Náutico tentando a concatenação correta no campo de ataque, faz o lançamento buscando o Cauã Maranhão. Ele para, tocou para o Derek, pode ser agora, deu um toque a mais, se fosse com a bola João Vitor, faz o lançamento, olha o contra-ataque, Paulinho Mocelli, chegou primeiro Léo Índio na proteção, a bola no campo defensivo do Timbu, aos 23 minutos da primeira etapa, 0-0 é o placar, Alexandre.
1: Atenção, torcida brasileira. Olha o tempo. 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Estamos com 15 cravados na etapa complementar. Placar do segundo tempo na Serrinha, Campeonato Brasileiro Série B. Goiás do zero, time do Sport tem um, Marcelo.
0: Torcida na bronca com o outro auxiliar aqui que corre nossa frente, as frentes sociais. E aí, o L dos Anjos espumou de raiva. O Bruno Mota já veio dar a primeira bronca. 23 minutos e meio do primeiro tempo nos aflitos. Zero Náutico, zero Londrina, Lobones.
3: Campeonato Brasileiro da Série A, São Paulo 1, Atlético Paranaense 0.
1: Alterações da partida, Wallace.
4: Saindo camisa número 21 do Goiás, Jean Carlos. Entrando experiente, Anselmo Ramon com a 9. Mexe também o técnico Gilmar Dalpozo, tirando camisa 20, Diego Hernandes. E entrando o 77, Dudu Teodora. Fazendo a estreia dele com a camisa do Sport.
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1: Goiás, lado esquerdo, da grande área, vem para a manobra agora, trabalhou, dominou, tentou passar a marcação, ali o Nicolas pressionou, deu bola mais atrás, ela vem Lourenço, tenta o levantamento na entrada da grande área, atirou contra a marcação, desviada, a bola vai embora, se perdendo ali na lateral. Placar de Goiás, 0, Sport tem 1, marcado pelo Perotti, Marcelo.
0: Ok, Alexandre, saiu um amarelinho para o integrante da comissão técnica do Clube Náutico Capibaribe, nem foi o Hélio, nem foi o Guilherme dos Anjos. Olha a bola no campo de ataque, buscando Pablo Diego pela equipe do Londrina, acaba saindo bem o Gustavo Henrique, ele chuta para frente. Jean Carlos faz o lançamento, calma Maranhão, mano a mano, ele perde a disputa para o Gabriel Lacerda, afasta o zagueiro da equipe do Londrina. 25 minutos e meio, 0-0 é o placar do jogo nos aflitos, Alexandre.
1: 17 minutos jogados na etapa complementar, placar de Goiás no 0, Sport tem 1, ele acolhe por dentro, vem bola para o time do Sport aqui na sua intermediária, saída do jogo da defesa para o campo de ataque, o time do Goiás está pressionando bastante, hein? O Sport há um ano não vai no ataque, levantamento de bola, vem aqui para Dudu Teodora, foi travado lá atrás, chegou para conter o avanço, só jogando o Nicolas pela sua defesa e não valia mais nada, o lance está parado, pertence ao time do Goiás. 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
1: Jogadas da etapa complementar, placar de Goiás, 0, Sport tem 1, Marcelo.
0: Bola com o Cauê Leonardo, ala direito da equipe do Londrina, vislumbra a passagem agora do João Tavares pro campo de ataque, era pro Vitinho, chegou primeira zaga, chegou bem o Igor Fernandes, o Anderson tomou pancada por trás, o árbitro marca a falta, muito próximo à linha que divide o meio, 26 minutos e meio da primeira etapa, 0 Náutico, 0 Londrina, Alexandre.
1: Felipinho tá no campo de ataque na esquerda da grande área, limpou, se desvencilhou, escapou, pode chutar na boca do gol, fez o passe, seria pro Perotti, escapa da marcação lá da esquerda da grande área, vem pra jogada Dudu Teodora, passa de calcanhar agora pra Felipinho com efeito, pode colocar na boca do gol, rolou a bola de volta aqui na esquerda, boa bola trabalhada, Dudu Teodora na grande área, arrematou, espalma Thiago Rodrigues, jogada do Dudu Teodora acionado aqui na entrada da pequena área, uma pancadaça pra defesaça no Thiago.
0: Olha o Náutico, Luiz Felipe na grande área, com dificuldade, errou no passe o atacante do Náutico, 27 minutos do primeiro tempo, 0-0, Alexandre.
1: Escanteio pro time do Sport, vem pra cobrança agora agora para Cleison fazer a batida. Vai colocar no campo de ataque, ele vem da esquerda para a direita. Tá autorizado agora, então, capricha na cobrança. Agora levantamento fechadinho, bateu na defesa. Bola volta, se oferece aqui na...

0: linha lateral do gramado no cabeceio, rasgando a bola para lateral ali, chegou para conter o avanço, Nicolas. Coloca a bola de fora, Rodrigo Soares, né? Chegou para conter o avanço de cabeça, tá marcado o arremesso, já cobrado pelo time do Sport, lado esquerdo, ligando de área, vem para a manobra, trabalhou, dominou, tentou colocar no pedaço, de ataque, ela vem para Felipinho, girou contra a marcação, Dudu, Teodoro pediu, ele rolou na esquerda, agora para Cleison, Cleison posicionou, bola na entrada, largando de área, roubada, perdeu no pedaço de ataque. Placar de Goiás, 0, Sport tem 1, Marcelo.
1: Bola do campo defensivo do Náutico, vem com o Muriel, vai alcançando, vai chegando para ali o João Tavares, de perna canhota, ele faz inversão do jogo, a bola acaba saindo em arremesso manual para a equipe paranaense. 28 minutos da primeira etapa, 0 Náutico, 0 Londrina, Alexandre.
0: 19 minutos jogadas da etapa complementar, placar de Goiás do 0, time do Sport tem 1. 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
1: Olha o Vitinho no campo de ataque dentro da grande área, o cruzamento, afasta Arnaldo de perna direita, acaba sobrando na entrada da grande área, foi bem demais, roubou a bola, Jean Carlos vai pra cima, 28 minutos e meio, olha o Jean Carlos vai girar o jogo, aí ele para, penteia, segura no campo defensivo da equipe do Náutico, a lama acaba atrapalhando, vai girando, perde o controle de bola e o árbitro marca falta em favor da equipe do Náutico no campo defensivo. 28 minutos e meio da primeira etapa. Dois aflitos, 0 Náutico, 0 também Londrina, Leonardo Boris.
2: Aos 25 minutos do primeiro tempo, Pedro faz Chapecoense 0, Flamengo 1. Arthur, aos 18 do primeiro tempo, faz São Paulo 1, Atlético Paranaense 0.
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0: Alexandre Costa. Manda bola pra você na Jornal, liderança do Rádio Esportivo do Brasil. Olá, dono Marcelo Araújo, tá acompanhando o Náutico contra o time do Londrina. Aqui o Sport vai vencer o Goiás, placar de 1 a 0. 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
0: Vou matar no meio da rua, pancadaça, passa pro alto pra fora. Tentativa de longe, bola arrematada lá pelo Cadu Souza. Foi ele que pegou, soltou o sapato direito na bola, ela foi embora com curva para a última linha. 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
0: Santos, 22 jogados aqui na etapa complementar e este jogo em que o Sport vence, placar de 1 a 0, hein, Edinaldo?
6: O Sport tenta a todo custo segurar o placar, mas não pode abdicar do jogo. O time do Sport começou mal o segundo tempo, demorou a chegar no ataque, mas está melhorando agora novamente. Está retomando o seu pique e não está deixando o Goiás muito solto, não. Isso é importante.
0: Zero Goiás, Sport tem 1, Marcelo.
1: Bola na grande área de defesa da equipe do Londrina. Ricocheteia pelo alto, tenta o Gustavo. Novamente mata no peito, perna canhota, bateu! A bola bate na rede pelo lado de fora. O Igor Fernandes de perna canhota, quase, quase. Meia hora de jogo, 0 a 0 é o placar, Alexandre.
0: Lucas Lima no pedaço de ataque, ele vem para Lourenço. Rola a bola curtinha aqui na entrada da grande área. Voltou para Lucas Lima, preparou, escapou da marcação do 2 ali no comando de ataque, perdeu no terceiro homem na marcação. Rebota a bola com Dudu Teodora, pisa na bola com Catena, lança a bola para cima intermediária e recebeu uma cacetada, é falta. Falta marcada, tá reclamando ali o Rodrigo Soares, falta para cima do Dudu Teodora. 23, Goiás do 0, Sport tem 1, Marcelo.
1: Bola com Jean Carlos no meio campo do Náutico, serve do lado direito, Samuel vai fazer o cruzamento na área, afasta Tarek, bem colocado, fica na entrada da grande área, com João Tavares faz o lançamento e olha o perigo no mano a mano. Vai Vitinho com Igor Fernandes, foi bem na antecipação, o zagueirão alvirrubro. 31 minutos, aí serviu mal, sobrou para a equipe do Londrina, na entrada da grande área, ele para, toca na grande área, acaba afastando o Igor Fernandes mais uma vez, salvando a defensiva de Bu. 31 minutos e meio do primeiro tempo, 0 a 0 é o placar, Alexandre.
0: E começa o lance, o time do Goiás pela direita, ela vinha para Lucas Lima, travado no meio do caminho, rebotando a bola com o Felipinho, fez o passe errado, afastando aqui para a lateral do gramado. É arremesso pertencendo ao time do Goiás, na direita do campo de ataque, vem para a cobrança agora o próprio Lucas Lima, bateu, rolou para Rodrigo Soares, colocando a bola da direita para a esquerda, ela viajou, cai lá na ponta esquerda, vem agora para Nicolas, ajeitou no pedaço, agora a bola para Lourenço, preparou o levantamento da bola para a grande área, pressionou, trabalhou, é acossado, perdeu a posse da bola, voltou para o time do Sport na marcação, vai embora, com bola dominada, tentativa do passe no ataque, pediu a bola Perotti, tá enfiado ali na ponta direita, demorou demais para fazer a transição, volta o jogo na lateral do gramado, Augusto Pucci rolando a bola de volta aqui na direita, com Catena jogada pela

0: Passo intermediário, time do Sport volta tudo. Placar de Goiás 0, Sport tem 1, Marcelo.
1: Olha o João Vitor para a cobrança do esquinado, lado direito de ataque da equipe do Londrina, 32 minutos.

0: Terceiro também perdeu, bola volta, Biel roubou a bola para o time do Sport lá da esquerda da grande área, pediu enfiado ali Dudu, Teodora tentou rolar, foi travado, perdeu o combate, ela foi afastada para a linha lateral. Atenção, torcida brasileira, olha o tempo. 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
1: Alô Alexandre Costa, 33 minutos da primeira etapa no Estádio dos Aflitos, Série B, o placar do momento, 0 Náutico, 0 Londrina, Boris.
2: O Sport vai subindo para a 7ª posição, o Náutico se mantendo na 14ª.
0: Olhando a bola pra você na Jornal Liderança, no Rádio Esportivo do Brasil, ao lado do Marcelo Araújo, tá nos aflitos acompanhando o Náutico contra o time do Londrina, lá tá 0-0 aqui, Sport vence, placar de 1-0, Sport no ataque, bola colocada, entrada na grande área, Dudu, Teodora, tabelou pra boca do gol, afasta, intercepta Luizão, manda a bola pra linha lateral, placar de Goiás, 0, Sport tem 1, Marcelo.
1: Olha o Jean Carlos avançando, tocado por baixo, o árbitro marca falta, dá tempo pra Igor Moura e o Náutico, o Timbu até agora da partida, Igor.
3: O Náutico é melhor, né? O Londrina ainda é perigoso na bola longa, principalmente porque não dá confiança nenhuma o Gustavo Henrique, né? O Léo Índio até vai bem, agora o Gustavo Henrique dá aquela impressão de que a qualquer momento ele vai entregar um gol para o adversário. Agora o Náutico é melhor, Jean Carlos até aqui faz um bom jogo, consegue fazer bem a movimentação nas costas dos volantes do Londrina. Agora tem que aproveitar a bola parada e tem que sair ganhando no primeiro tempo, porque o banco do Náutico é desprovido de boas opções ofensivas.
1: E é justamente isso, bola parada na bola, Jean Carlos, são 34 minutos e 50 da primeira etapa, autoriza o árbitro, a bola viaja pelo alto, que sobe de cabeça!

0: pintura de gol, o gol da recuperação, o gol do reavivamento do Náutico na Série B, cobrança de falta de Jean Carlos, o maestro dos aflitos, perto da canhota da bola, subiu e parou no ar, Cauã Maranhão, gol, o momento esplêndido do futebol. Vem à tona a essência da paixão do torcedor do Náutico, vermelho de luta, branco de paz, quem olha não esquece jamais. Cauã Maranhão é o cara da vez, Aldinei.
1: E depois de três jogos sem saber o que é isso, a torcida do Náutico volta a celebrar um gol aqui no Estádio dos Aflitos. No chuvoso Estádio dos Aflitos, Jean Carlos, o mágico, o craque das bolas paradas, fez o que sabe fazer de melhor. Executar bem uma jogada de bola parada. E foi um cruzamento na área até parecido com o gol do Náutico no jogo passado contra o CRB. Pelo lado esquerdo, Jean Carlos na medida. Posicionou a bola só para Cauã Maranhão desviar para o fundo das redes. A joia da base do Náutico fez bem. Meteu a cabeça nela. Não deu para o goleiro Kozlinski. Colocou o Náutico na frente no jogo contra o Londrina. Festa da torcida alvirrubra. O Timbu está na frente. O Timbu volta a ficar na frente em um jogo aqui dentro dos aflitos. O Náutico tem um. O Londrina tem zero.
2: É o gol de número 423 da competição. 24º gol do Náutico, segundo de Cauã Maranhão.
0: Aqui na confusão, Alexandre, só me permita, saiu amarelinho, me parece que pro Jean Carlos, né, Raldinei?
3: Eu confirmo já, viu, Marcelo?
4: Foi, tá carrinho certo. Violento. Bola e adversário, merecido o amarelo pro Jean.
0: Valeu, valeu. Então, amarelo para o Jean Carlos, Alexandre Costa, o Timbu está vencendo nos aflitos, Xande.
5: Olha aí, o Náutico abriu o placar contra o time do Londrina, diga lá, Boris.
2: Só para corrigir, o Náutico fez seu 23º gol e não 24º.
5: Obrigado, Boris. Vai embora o time do Goiás. Tá no campo de ataque na direita, grande área, rolando a bola curtinha aqui na ponta direita. Sli Garcia tá lá posicionado, pedindo a bola. Deu aqui na peça direita, na entrada da grande área. Volta o jogo. Rodrigo Soares dominando aqui na lateral do gramado. Perdeu pra Dudu. Teodoro vai arrancar para contra-ataque. Deu break de bola, rolou aqui na esquerda. Bola colocada para Perotti. Na velocidade, Dudu Teodoro.

0: jogadora pediu, tá enfiada aqui na ponta direita, Perotti conduzindo pela esquerda, Perotti foi atingido o primeiro lance, tentou no segundo, bate travada, foi embora pra lateral do gramado. Diga lá o Ale.
1: Confirmando duas modificações na equipe do Goiás. Risque Lucas Lima com a camisa número 10, acrescenta agora o 28, GG. Risque também o 40, Cadu Souza, e coloque o Esli Garcia com a camisa número 15.
2: Rapidamente, Alexandre, agrada-me muito o futebol do Dudu, porque ele entrou e melhorou o ataque do Sport, hein? Tá muito bem no jogo.
0: Abel Perotti atirou pra pequena área, não havia ninguém pra receber esta bola, vai lá, passando aos homens do goleiro Thiago Rodrigues. 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Campeonato Brasileiro, 19ª rodada da Série B. Na Serrinha, placar de Goiás, 0, Sport tem 1, Perotti. Alô, Marcelo.
3: Alô, Alexandre. Como joga esse Jean Carlos? No meio da água, no meio da poça. Olha o contra-ataque para a equipe do Londrina. Avança Vitinho. Chegou primeiro Gustavo Henrique. 39 minutos da primeira etapa. No templo sagrado de todos os alvirrubros, Cauã Maranhão já abriu o placar aos 35, Náutico 1, Londrina 0, Boris.
4: Pegou o elevador o Náutico, 12º colocado com 24 pontos. 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
0: Alexandre Costa. Rolando a bola pra você na Jornal Liderança, no Rádio Esportivo do Brasil. Aqui ao lado do Marcelo Araújo, nos aflitos, o Náutico abriu o placar. Aqui o Sport vai vencendo o jogo contra o time do Goiás. Aperta a marcação, o time do Goiás, da entrada na grande área. Peça direita, bola colocada, linha lateral. Rodrigo Soares protegeu, trabalhou, tentou colocar na boca do gol. Chamou pra perna esquerda, bateu travado. Afasta, vem pra contenção, tiro da linha, defesa pernambucana. Rebota de bola, se oferece pela intermediária, vem agora pra Filipinho. Deu uma tapa na bola pro alto, ela foi desviada aqui, toda descalibrada, caindo na lateral do gramado. É arremesso pro time do Goiás fazer a batida. 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
0: Zero, time do Sport tem um, Marcelo.
3: 40 minutos do primeiro tempo no estádio dos aflitos, torcedor alvirrubro está feliz, o Timbu está vencendo por 1-0. Bola com Igor Fernandes do campo defensivo, ele toca ao lado com Gustavo. Gustavo faz jogada de segurança, tentando atrair a equipe do Londrina. Bola com Muriel, de perna canhota, faz inversão buscando Luiz Felipe pelo lado direito. Aí tem uma disputa, o árbitro mandou seguir. Tá valendo tudo isso, tá dentro de campo ainda. Vai disputar a bola com o Maranhão, a bola acaba saindo. Arremesso manual para o Timbu. 40 minutos e meio, 1-0 é o placar para o Timbu, Alexandre.
0: 32 na etapa complementar, reta final do espetáculo na Serrinha. Vem para a cobrança agora de uma falta, pertencendo ao time do Goiás. Ali Rodrigo Soares, posicionando-se para a cobrança, ele vai colocar no pedaço de ataque, vem para a batida. Atenção redobrada lá na grande área, os grandalhões de defesa estão lá. Luiz Felipe e Luizão tomando posição para a cobrança agora de uma falta autorizada para a batida. Vem Rodrigo Soares, vem perna direita, levantou na boca do gol, viajou na entrada da pequena área, rebatendo a defesa, voltou, afasta, tira dali, vem para a cobertura, rebote de bola com o Lourenço, tenta tirar, bateu travada, era volta para o time do Goiás. 33, Goiás no 0, Sport tem 1, Marcelo.
3: 41 minutos do primeiro tempo, o Timbu vai para cima, o Timbu não está satisfeito, vai vencendo por 1-0. Tabelinha do lado direito, vem com o Arnaldo, vai tentar o cruzamento na grande área, pode se posicionar, ele dá de calcanhar, acaba com o Cauã Maranhão, ele recua, vai saindo para o jogo náutico, no meio campo agora com o Anderson. 41 minutos e meio, o Timbu vencendo por 1-0, gol da joia da base, Cauã Maranhão. Vai avançando, agora Léo Índio pelo lado direito de ataque, com a colherinha, só serviu agora com o Arnaldo, vai pelo lado direito, toca de perna canhota buscando o Samuel Eteric, que se desloca pelo lado esquerdo de ataque da equipe do Timbu. Samuel novamente, perna canhota, recua, vem com Gustavo Henrique vai girando o jogo. Quem aparece agora? Igor Fernandes toca com o Eteric, vem ao extremo pelo lado esquerdo, recua novamente, vem com Gustavo toca de perna canhota, vai girando com Léo Índio vai fazer a suspensão de jogo pelo lado direito, chegou a primeira zaga, acabou sobrando, sobrou todo mundo na bola, acabou sobrando para o maestro, Jean Carlos. Ele para, observa, faz a ginga pra frente do seu oponente, de perto da canhota, toca pelo lado direito, vai sair o cruzamento, no bate e rebate Samuel, acabou sobrando o Ederson, afasta a zaga. 42 minutos e meio do primeiro tempo, Jean Carlos arriscou o chute, explode no João Vitor. 42 minutos e meio, Timbu 1-0, Alexandre.
0: Estamos na reta final do espetáculo, 34 jogadas na Serrinha. Placar de Goiás do 0, time do Sport tem 1. Saída de jogo para o time do Sport, da defesa para campo de ataque. Ela vem solta para Thiago Couto fazer a batida. Placar está marcando 1-0 para o Leão. Jogo fora de casa na Série B do Brasileiro. 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
1: 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Aime Pinheiro, Série B do Campeonato Brasileiro, 19ª rodada. Placar de Goiás 0, Sport tem 1, Marcelo.
2: Quase o Cauã Maranhão faz de cabeça no cruzamento do Denek. Perna canhota na bola, tocou o Cauã Maranhão, é tiro de esquina. 43 minutos e meio da primeira etapa. O Timbu vence por 1-0, Leonardo Boris.
3: Muito bem, e o Sport vencendo fica na 7ª posição, também sobe 2 posições. O CRB derrotou o Ceará por 1-0.
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1: Rolando a bola pra você na Jornal, liderança no Rádio do Brasil. Ao lado do Marcelo Araújo, o Náutico tá vencendo Londrina, placar de 1-0. Aqui o Sport vencendo o time do Goiás por 1-0. Na Serrinha, no Brasileiro, Série B. O time do Goiás apertando aqui a marcação, vem Perotti para conter o avanço. Chegou travado, pediu uma falta, não aconteceu. Rebote do bola, voltou. GG trabalhou a bola pro pedaço aqui na entrada da grande área. Fez uma tabela, o time do Goiás tentando a penetração, caiu, pediu uma falta pro Goiás. É falta lá do esquerdo de ataque. O Wesley Garcia foi pego ali na jogada. Falta nele, o Ale.
5: Isso, falta perigosa, né? Marcado ali, inclusive, pelo Marcelo Aju. É uma falta na intermediária lá de esquerda de ataque. Fica praticamente a 10 metros da grande área. Mas é uma bola perigosa. Aproveitando para confirmar a última modificação do Goiás, saindo camisa 2, Rodrigo Soares. Entrando 54, Djalma Silva. Um zagueiro por outro. O Sport também mexeu. Saiu o 25, Cleison, atacante. E fazendo a estreia com a camisa rubro-negra, o Kaique Almeida, entrando com a 33. Kaique é zagueiro.
1: Tomando posição para a cobrança agora de uma falta. Falta no campo de ataque, pertencendo ao time do Goiás aí para a batida. É lá da esquerda do grande área, uma falta é perigosa, é para o time do Goiás aí colocar na boca do gol. GG tá lá se habilitando para bater, tem também o Lourenço que pega bem na bola. Todo mundo querendo bater aí para resolver o jogo, para tentar o gol do empate no time do Goiás. Numa jogada de precisão lá na entrada da grande área. 37 minutos decorridos na reta final do espetáculo. Vem para a cobrança agora de uma falta. Formação na barreira, tem ali 6, 7, 8 homens, tem também os jogadores do Goiás. Vem para a cobrança, Lourenço pediu para bater, lá vem ele, vai colocar no pedaço, autorizou, perna direita, levantou na boca do gol, bate na barreira, a bola foi embora para escanteio. 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
1: Escanteio para o time do Goiás, vem para a cobrança, 38 decorridos, levantamento da bola para a entrada na pequena área, faz da tira de cabeça, vem para conter o avanço, Aju. Placar de Goiás, 0, Sport tem 1, Marcelo.
2: 46, vamos nos encaminhando para o término da primeira etapa dos aflitos. Olha o Londrina trocando figurinhas do campo de ataque, acaba sobrando com o Náutico. Campo defensivo, Samuel, ele serve pelo lado direito, vai avançando, olha o Arnaldo, o time do Náutico aos 46 minutos e meio, vai vencendo por 1-0, gol marcado por Cauã Maranhão aos 35, bola com o Léo Índio, dá um Índio do campo defensivo, ele para, observa, toca do seu lado esquerdo agora com o Gustavo Henrique, vai gastando tempo, Timbu, vamos até os 48, são 46 e meio, falta 1 minuto e meio para o término da primeira etapa, 1-0, vai vencendo o Náutico, Alexandre.
1: Daqui a pouquinho, toda a etapa complementar com o nosso Marcelo Araújo, direto nos aflitos. O Náutico vai vencer o time do Londrina na Série B do Campeonato Brasileiro, 19ª rodada, o time do Sport está batendo o time do Goiás da Serrinha. 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
1: Do jogo, Biel tá caído, não vai dar pra ele, daqui a pouquinho o nosso Alex vai verificar o que que acontece com o Biel, aqui Goiás do 0, Sport tem 1, Marcelo.
2: 47 minutos, Alexandre, da primeira etapa, pode ser um novo bom momento para o Náutico, que vai vencendo por 1-0, um tiro de esquina, lado esquerdo, Jean Carlos preparou, perto da canhota da bola, afasta e Iago Lincoln bem posicionado, a bola vai saindo em arremesso manual, 47 minutos e meio, 1-0, Timbu, Alexandre.
1: Escanteio pertence ao time do Goiás, vem para a cobrança, para levantamento, da bola para o interior de grande área, placar está marcando 1-0 para o time do do Sport. O Goiás está em busca do gol do empate na reta final da partida. Vem para a cobrança agora o Lourenço, colocou na boca do gol, viajou a entrada da pequena área, afasta Santiago Couto também na cobertura, dá um soco na bola ali para cima dos zagueirões, rebote de bola caindo pela direita, ela volta.

0: Se oferece para o time do Goiás aqui na peça direita no comando de ataque. Vem mais uma vez para roubar essa bola, para colocar lá na entrada da grande área. Levantamento de bola do Felipe Machado. Viajou, largou, caindo aqui pela esquerda. Ela vem, Esli Garcia, protegeu, trabalhou, tentou levantar essa bola para a grande área. Vai lá para aqui na esquerda, balançou, trabalhou, tentou no pedaço de ataque. Ele vem para girar, tenta para o time do Goiás. Rola a bola pela direita. Terminou o primeiro tempo aí nos aflitos. É isso, Marcelo?
1: Exatamente, aos 48 minutos apita o árbitro Bruno Malta Correia. 1 para o Timbu, gol de Cauã Maranhão, 0 para a equipe do Londrina, Alexandre.
0: Daqui a pouco, toda a etapa complementar da voz do Marcelo Araújo, direto nos aflitos. Vitória parcial do Timbu para cima do Londrina, o Leque. 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Aile Pinheiro na Serrinha, Campeonato Brasileiro, 19ª rodada. Placar de Goiás, 0, Sport tem 1 do Perotti. Alô, Leonardo Boris.
2: Alô, Alexandre Costa, Chapecoense 0, Flamengo 2, Pedro e Rafael Thierry contra.
0: Rolando a bola pra você na Jornal Liderança, no Rádio Esportivo do Brasil. Do outro lado, nosso Marcelo Araújo tá nos aflitos acompanhando vitória parcial do Timbu pra cima do Londrina. Placar de 1-0, gol do Cauã Maranhão. Aqui o Sport vai vencendo o placar de 1-0, marcado pelo Perotti. E tem 3 alterações, o técnico, o Gilmar Dalpozo. Daqui a pouquinho o Alex vai confirmar. 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
0: Santos e essa reta final do jogo na Serrinha, hein, Edinaldo? Vitória parcial do Leão, placar de 1-0, Ed.
4: O Sport está passando por sofrimento, mas está suportando. Está se superando dentro de campo para segurar esse resultado. Isso é importante. Agora, o sistema de marcação do Sport melhorou consideravelmente na partida de hoje, viu, Alexandre?
0: Tá certo, Edinaldo Santos, confirmando para você aqui no placar do jogo. O time do Sport está vencendo 1-0, gol marcado pelo Perotti. Já já as alterações, o Alan está anotando tudo para vocês. 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
0: Estamos com 42 da reta final. Olha o Goiás, levantamento de bola na pequena área. Tentativa do gol do Goiás. Gol! Anselmo Ramon. Ele sabe fazer. Ele já foi artilheiro em outras equipes. Levantamento de bola, entrada na pequena área, partiu da direita na cabeça do Anselmo Ramon, colocando no fundo do gol do goleiro Thiago Couto. E que levantamento primoroso aí do Djalma, né? Bola desviada na entrada da pequena área, com Anselmo Ramon colocando na boca do gol, furando o bloqueio, empatando o jogo no Aile Pinheiro. O Sport vive o drama, vive a novela, o dilema de tomar gols na reta final da partida. Anselmo Ramon é o nome da fera. História do gol, o Alex Santos na jogada.
5: Lado direito de ataque da equipe do Goiás. Bastou chegar aos 40 minutos que parece que o negócio complica para o lado do Sport. O Anselmo, o Djalma Silva, ele fez o cruzamento, mas a impressão que dá é que o Anselmo não toca na bola e ela entra direto para o gol do goleiro Thiago Couto, que nada pôde fazer. Vamos aguardar a confirmação, mas a primeira impressão que eu tive é que a bola entrou direto, gol do Djalma Silva e não do Anselmo Ramon. Pelo menos, Xande, foi essa informação, essa é a visão inicial que nós temos do gol de empate da equipe do Goiás. Então, nesse momento, o Djalma Silva empatando o jogo faz Goiás 1, Sport também 1.
2: É o gol de número 425 da competição, 21º do Goiás. Se foi do Anselmo Ramon, é o 6º. Se foi do Djalma Silva, é o 2º.
0: É. O que acontece? Quando a bola é cruzada pelo Djalma, o Anselmo faz, né, ameaça no cabeceio e sai comemorando bastante. Só que a impressão, como disse o Arias, é que a bola não tocou no Anselmo Ramon. Ele vai tentar acreditar o gol para ele. O Djalma também, que não é fominha, certamente vai dizer, né? Mas a bola, a impressão que dá é que foi direto pro gol. E aí o Thiago Couto saiu ali catando borboletas, tomando o gol do empate, Edinaldo Santos.
4: Essa é a impressão que eu também tenho. Parece que ele não toca na bola. Agora, mais uma vez no fim do jogo, o Sport cede o empate. É impressionante essa grande perseguição que está acontecendo em cima do torcedor rubro-negro, né? Porque a cada final de jogo, eita, entrar ali no jogador do Sport, se não sair cartão agora, amigo, não vai sair mais nunca. Saiu amarelo. Então o Sport, lamentavelmente, cede o empate no finalzinho do jogo. Será que vai dar tempo de virar o jogo ou não? De fazer o segundo gol ou não?
0: É a sina do depois dos 40, né? Tomou um gol assim contra o Operário, na Ilha do Retiro. E depois dos 40, tomou o gol, portanto, no time do Goiás.
4: Numa jornada, Alexandre, em que a marcação do Sport cresceu muito. Ele estava muito bem até a marcação do gol de empate do time do Goiás.
0: É. 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E o Sport também tem um. Perotti abriu o placar, mas o Goiás empatou. Diga lá, Boris.
2: Aí teve troca-troca na posição da tabela. O Goiás foi para sétimo com 29. O Sport está na oitava com 28 pontos. 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
0: Alexandre Costa. Goiás de novo na entrada na pequena área. O goleiro Thiago Couto, ela passa no setor de ataque, seria lá para a chegada do Anselmo Ramon, ela ficou no vazio, aí embora o time do Sport para contra-ataque, uma pancada, se defendeu, o goleiro espalmou, jogada na entrada da grande área, defesaça do Thiago Rodrigues, seria o gol para desempatar aí o Alex.
6: Grande jogada do Filipinho pelo lado esquerdo, né? Foi levando, pegou muito bem na bola, grande defesa do Thiago Rodrigues, quase que o Sport ficava frito do marcador mais uma vez.
0: Filipinho, grande chance nos pés do Filipinho, desperdiçou. 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
0: Edinaldo Santos e a sina do Sport de tomar o gol nos acréscimos aí está se concretizando mais uma vez, Edinaldo.
4: O que a gente falava ainda há pouco, né? Lamentavelmente o Sport cede um empate novamente no finalzinho do jogo. Filipinho agora há pouco teve uma grande chance para desempatar o jogo, mas desperdiçou, mas ele foi bem na jogada. Aliás, Filipinho hoje se recuperou muito bem, parecia o Filipinho de jornadas anteriores, está bem na partida.
0: E vem o time do Goiás para o campo de ataque, bola colocada curtinha pela esquerda, ela vem solta agora para Luiz Felipe, fez o passe na lateral da gramada, ele volta, concatenando o lance aqui no círculo central, tenta a transição para o ataque mais uma vez, rolou a bola de volta aqui na esquerda, ela vem para o time do Goiás, vai lá Esli Garcia, protegeu, trabalhou, coloca na esquerda da grande área, levantamento no pedaço de ataque, afasta, vem para a contenção Abraão, larga o sapato na bola, vem para a distribuição, rebotando a bola, se oferece aqui na intermediária, caindo pela esquerda, ela volta para o time do Goiás, fez a pressão, rola a bola para o meio, Lourenço aqui vem buscar a bola, trabalhou, dominou, fez o passe na ponta direita, não deu pela esquerda, ele vai tentar transitar aqui pela direita da grande área, vai embora o time do Goiás, linha lateral de entrada da grande área, tenta o passe, ela vem solta agora para Djalma, protegeu, soltou no pedaço de ataque, partiu para a entrada da grande área, vai tentar arrematar, limpou a jogada, uma pancada no meio do vazio, passa na defesa pernambucana para escanteio, o Goiás agora é todo ataque, o Alex.
6: Interceptando ali, bloqueando o Abraão, colocando a bola pela linha de fundo, depois do chute do Djalma, acrescenta aí mais 6 minutos, vamos até 51, Xande, Esli Garcia na cobrança do escanteio, lado esquerdo de ataque da equipe do Goiás.
0: Esli Garcia tomando posição para a cobrança agora da esquerda para a direita e vai colocar a bola para a grande área. Tem alguém caído, é o Abraão. Tá o jogo parado lá, o Abraão tá lamentando bastante, foi atingido lá sem bola, o Atro mandou levantar, diz que não é nada com ele, enquanto isso o Goiás tá pressionando, pra cobrança do esquinado, é pra dar uma esfriada aí nos ânimos do Goiás, 49 na reta final do espetáculo na Serrinha, vem tomando posição para a cobrança agora de um escanteio, Esli Garcia posicionando-se ali para a cobrança, ele vai colocar um pedaço de ataque na linha lá na entrada da grande área, uma jogada perigosa e o Atro fica ali com conversa, agora amarelo.
8: Luiz Felipe
0: tá tomando amarelo, o grandalhão do time do Goiás, andou se estreando lá na grande área, empurra e o amarelo pro grandalhão Luiz Felipe, zagueirão da equipe que tá lá tentando o cabeceio, vai embora, Esli Garcia tá lá ainda na marca pra cobrança agora do escanteio, já manobrou pra boca do gol, bola viajou de cabeça, bateu na defesa, foi embora pra fora de novo escanteio, de novo Esli Garcia, 49,

0: Quase 50, é pressão total aí do time do Goiás, tentando desempatar o jogo. Vai tentando a vitória de virada na Serrinha. Lá vem o Esli, tomando posição para a batida. Tem um novo empurra, empurra na grande área. Olha lá, ó. O Zé Gabriel tá lá no meio do tumulto. O Arthur dá uma bronca nele. Agora sim, Esli mais uma vez para a batida. Acionou, vem na perna direita, cruzou a bola curtinha. Entrada na grande área, protegeu, voltou para Esli. Bola do Lourenço para Esli, cruzou na boca do gol. Viajou na entrada da pequena área, de cabeça subiu o Luizão. Ela bate na defesa. Rebote de bola se oferece para o time do Sport, para saída de jogo, para contra-ataque. É falta. Falta marcada para o time do Sport. Campo de defesa, vem para a cobrança. 50 minutos de futebol. Vai terminar o espetáculo do Ailê Pinheiro. Campeonato Brasileiro daqui a pouquinho, toda a etapa complementar nos aflitos. O Náutico está vencendo o time do Londrina, placar de 1-0. Daqui a pouquinho, todas as emoções. Segundo tempo de espetáculo para você, na voz do Marcelo Araújo, nosso professor. Vai embora o time do Sport pela esquerda, ela vem colocada na linha lateral para Felipinho. Tenta sair em velocidade, acabou! Apita o árbitro, fim de papo no Ailê Pinheiro. Goiás 1, Djalma na cobrança da falta. Sport também 1, Pedro Perotti. O Sport havia aberto o placar. O Djalma empatou a partida para o time do Goiás. Depois dos 40 de novo. Para ser mais preciso, aos 43 da etapa complementar. Seu destaque final, diga lá, o Alex Santos.
1: Pois é, Alexandre. Mais uma vez a história se repete. O Sport levando gol no finalzinho da partida. E esse gol que acabou fazendo a diferença enorme, né? O Leão que vai aumentando aí a sua sequência de jogos sem vencer. Agora chegando a 8 partidas seguidas. 6 empates e 2 derrotas. Agora o foco vai ser no próximo jogo, segunda-feira que vem, na Ilha do Retiro, o Sport recebendo a equipe do Cuiabá. Enquanto o Goiás segue também na sua invencibilidade de 5 jogos com o técnico Mozart. O próximo compromisso da equipe Alviverde será contra o América de Mineiro, jogando lá em Minas Gerais, Xande.
0: Muito bem, daqui a pouquinho tem o nosso Marcelo Araújo, etapa complementar nos aflitos. Ele vai transmitir a vitória parcial do time do Náutico para cima do Londrina, placar de 1-0, gol marcado pelo Cauã Maranhão. Edinaldo Santos, você volta no resumo final, combinado, Edinaldo?
2: Tranquilo, Alexandre, a gente volta no resumo final, falando tudo desse jogo de 1-1 de Sport Goiás.
0: Valeu, Edinaldo Santos, comenta o jogo para você daqui a pouquinho no resumo final. Vamos passar a bola pro intervalo do jogo. Ele comanda, tô falando desta fera! Leonardo
3: Borges. Mais uma vez, um gol em cima da hora, um gol no finalzinho. Ô, Sport! Esse foi o explosão do Screte. Alexandre Costa, que narrou o que foi o empate de 1-1. Edinaldo Santos volta no resumo final e também as palavras do técnico Gilmar Dalpozo com o Alex Santos. Agora 10 horas 31 minutos e nos aflitos ainda tem bola para rolar. Os times já voltaram, Marcelo?
4: Ainda não, tem tempo para o nosso dinâmico à vontade, Boris.
3: Então, se tem tempo para o dinâmico fala. Ele que ficou quietinho, só observando, deixou acontecer, deixou a bola rolar, mas agora tem que falar, dinâmico.
5: Beleza, Boris, vamos lá falar desse primeiro tempo do Náutico. Que coisa o Sport, né? Tem aqui 2 bons resultados para Pernambuco. Seria um ótimo resultado para o Sport, não fosse a circunstância, né? Tomando um gol no fim mais uma vez. Mas vamos falar dessa vitória parcial do Náutico, de um Náutico de imposição para cima do Londrina. Bem verdade que o gramado não permite que o Náutico pratique o futebol bem jogado, de troca de passes, de associações, principalmente envolvendo Jean Carlos, o Enderson, próprio Cauã Maranhão, né? Mas falei mais em Enderson e Jean Carlos por serem os líderes técnicos, pelo menos dessa base titular do Náutico, né? Se o Náutico tem jogadores mais técnicos e refinados nesse time titular escolhido pelo Hélio dos Anjos, tudo passa por Enderson e principalmente Jean Carlos. Jean Carlos, aliás, foi o melhor jogador do primeiro tempo inteiro. O Náutico, ele consegue, a partir dos 10, dos 12, conjurar qualquer perigo do Londrina em jogadas construídas. O Londrina, na bola longa até, foi perigoso logo com 1 minuto de jogo, dando uma resposta a um ataque do Náutico, né? Onde o jogador do Londrina perdeu um gol em boa circunstância, em boa situação, e

0: Depois daí, o Londrina só rondou o gol do Muriel, só foi perigoso, só fez o frio na espinha do torcedor do Náutico nos aflitos acender, quando o Náutico saiu errado. Seja com o Gustavo Henrique, mas principalmente na saída errada do Muriel. Uma bola que o Muriel tentou encontrar o Samuel, tocou errado, e o jogador do Londrina, o Mocelin, recebeu. Eu tenho a impressão, e vou repetir aqui, que se o Londrina ainda tivesse seus três esteios técnicos, pelo menos dois, do seu campo ofensivo, os dois desfalques agora para o restante da Série B do Londrina, jogadores negociados, o jogo poderia ter sido outro e o Londrina teria, de fato, uma dificuldade menor em atacar o Náutico e criar problemas para o Náutico. Tanto o Bruno Santos como o Iago Teles, eles fazem muita falta para esse time do Londrina. Não é problema do Náutico, e sim solução. E o Náutico está conseguindo defender relativamente bem. Agora, na construção, o que mais me agradou desse Náutico, primeiro, é que a partir do 15º, do 20º minuto, o Náutico conseguiu encaixar a sua marcação. Setor de meio-campo do Náutico começou a ganhar 80% das segundas bolas. Os meio-campistas do Londrina, eu até citei que o grande destaque do Londrina é o setor de meio-campo, e eu continuo com essa afirmação. O Tarek é bom volante, substitui à altura o André Luiz. O João Vitor é muito bom volante, eu sempre gostei desse volante desde a época dele do Avaí. E o João Tavares, desses três, é o mais fraco. Agora, é um segundo homem meio-campo, terceiro homem de meio-campo com boa habilidade. Agora, o Londrina, ele tem mais qualidade no banco, agora muito mais qualidade no banco do que o Náutico. E é isso que me causa um certo temor do Náutico perder pontos hoje, se o Náutico não decidir logo o jogo. Porque o jogo, pelo menos a partir do minuto 16, do minuto 17, ficou à feição do Náutico. O Derek saindo mais da área do que o Cauã Maranhão. Tecnicamente, mais um jogo abaixo do Derek do que se espera. Agora, foi um jogador voluntarioso, foi um jogador que puxou marcação o tempo todo, majoritariamente pelo lado esquerdo, pela beirada. Deu trabalho ao lateral direito, Cauê Leonardo, que não pôde subir tanto por conta do próprio posicionamento do Derek. E o Hélio hoje, ele fez algo diferente do que ele costuma fazer nesse time do Náutico. O Náutico jogou no losango. O Náutico jogou com Samuel entre os dois zagueiros, o Léo Índio e o Gustavo Henrique. O Samuel demorou um pouquinho para ler bem o que fazer, principalmente no aspecto sem bola. O Mocelin deu um trabalho monstruoso para o Samuel. Pelo lado direito, nesse losango, o Luiz Felipe, o Enderson pelo lado esquerdo e o Jean Carlos na cabeça do losango lá em cima, na ponta de cima do losango, rodando toda a intermediária, tentando encontrar as costas dos volantes do Londrina. E o Jean Carlos, com esse posicionamento, foi o melhor em campo. Falta finalizar um pouco mais, é bem verdade, principalmente fora da área com o gramado molhado, mas o Náutico foi merecedor do placar a seu favor. O Náutico mereceu ganhar esse primeiro tempo pelo placar de 1 a 0, com o Cauã Maranhão mais uma vez mostrando que o Náutico pode sim se escorar na sua base em determinadas situações. Cauã Maranhão, como referência, fez o que Derek, por exemplo, não vinha fazendo e que o Paulo Sérgio está impossibilitado de fazer por conta da sua lesão muscular. Primeiro tempo em que o Náutico foi bem, equipes voltam a campo, mas eu espero sinceramente que o Náutico consiga matar logo o jogo. O Londrina tem um banco melhor que o do Náutico e o Micali deve utilizar bem esse banco. Viu, Marcelo? Voltando aí porque as equipes estão em campo.
1: Valeu, um abraço, meu querido Igor Moura, o dinâmico do Scratch de Ouro. Vai tocar na bola pela primeira vez no segundo tempo. Pablo Diego pela equipe do Londrina. O Timbu vai vencendo por 1 a 0. Gol marcado pelo Cauã Maranhão aos 35 da primeira etapa. Daqui a pouquinho, nosso querido João Lobambo vai confirmar as substituições. Apita o árbitro. Recomeça o jogo.

0: 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Timbu no campo de ataque, é puxado, opa! Me conta logo aí se houve falta, Raldinei.
1: Eu não vi não, viu, Marcelo? Sendo bem sincero, achei lance normal de jogo, era o Cauã Maranhão pelo lado do Náutico que estava disputando a bola, mas o jogo seguiu e, na minha visão daqui, com justiça.
0: Meu querido João Lubambo, o Micali mexeu em três posições, hein, Lubambo?
2: Pois é, Marcelo, saiu o Cauê Leonardo com a 75, entrou o Raí com a 28, estreando o Raí na partida de hoje. 32, João Tavares também saiu, entrou o Marques com a número 8. A terceira mudança foi o Vitinho com a número 7, saiu para entrar.

0: do 2, Nino Paraíba.
1: Nino Paraíba, o veterano Nino Paraíba. E aí o Gondora falava no seu comentário no intervalo, né? Perigo que vem do banco da equipe do Londrina. Bola vai chuveirar na boca do gol, cruzando a extensão da grande área. Acaba sobrando Paulinho Mocelin. Ele está dentro da grande área, tem a marcação na frente, aplica o drible e o corte por baixo providencial. A bola acaba saindo, toca na bandeirinha, é escanteio. É isso, né, Lubambo?
0: Pois é, o Mocelin, pelo lado esquerdo do ataque, tentava chegar, driblou bem para cima do Maranhão, que no último momento conseguiu tirar para escanteio.
1: Olha, o João Vitor vai para a cobrança pelo lado esquerdo de ataque. Primeiro minuto, um minuto e meio da segunda etapa. O Náutico vai vencendo por 1-0, gol marcado pelo Cauã Maranhão. Tem o esquinado pelo lado esquerdo de ataque, a equipe do Londrina, bola chuveirando na boca do gol. Quem afasta, chegou primeiro, chutaço de fora da área do João Vitor. Chegou com tudo aí, batendo o volante da equipe. A primeira participação do Raí, foi ele, né, João?
0: Pois é, bela finalização de fora da área, muito forte, por sorte não tocou em ninguém na defesa e foi apenas tiro de meta para o goleiro Muriel já cobrado.
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1: Pelo lado direito, soltou para Jean Carlos, faz a tabelinha, Cauã Maranhão é cercado por dois, acaba perdendo a posse de bola, fica no campo de ataque ainda do Náutico, a recuperação agora com Pablo Diego, ele acaba se jogando, o árbitro diz que não houve nada, recuperação de Mova, Arnaldo pelo lado direito, avançando com muita força, Cauã Maranhão bateu! A defesaça do goleiro Kozlinski, ele foi bem demais na bola e o chute do Cauã, Raldinei.
3: Exatamente, primeiro passe que buscava o Jean Carlos, mas Jean Carlos não conseguiu alcançar a bola. Ela acabou passando pelo Jean e o Cauã Maranhão, atento, se posicionou para bater. Na tentativa da finalização, obrigou o goleiro Kozlinski a fazer uma defesa, mandar a bola para a linha de fundo e ter escanteio Náutico com o Jean na cobrança.
1: Olha o mágico, Jean Carlos afasta a afastou com o Heron, de perna canhota, a bola vai saindo do setor defensivo da equipe do Londrina, recuperação agora com o Arnaldo, ele para, observa, toca na frente, faz a tabelinha com o Luiz Felipe, Felipe, que bola, pelo lado direito, Jean Carlos vai para cima da marcação, opa, queria levar o Jean Carlos para casa, Raldinei.
3: Falta clara, né, não dava para ser diferente, uma falta porque ele puxou o Jean Carlos pela camisa, até o Jean Carlos cair no chão. Cartão amarelo, falta pro Náutico, o cartão foi pro Heron, camisa de número 34.
4: Ô Marcelo.
1: O Heron apelou, fala Igor.
4: É algo que o Náutico ele pode utilizar muito, é essa jogada pela direita em cima do Heron. O Heron, dentre todos os 20 clubes da Série B, ele com toda certeza é lateral esquerdo, mas sem recurso entre todos. Ele é muito ruim. Eu conheço o Heron já do Goiás, do Atlético, do CRB. Ele é péssimo tecnicamente e é um zagueiro de origem. É durão. Ele vai ser expulso ou vai entregar alguma jogada do Náutico aí.
1: 4 minutos do segundo tempo. Jean Carlos tem uma falta. 2 passos da grande área pelo lado direito. Muito próximo à linha do tiro de meta. Vai o Jean Carlos. Lado direito tem uma chuva de jogadores na pequena área. Bola pelo alto. O toque do goleiro Kozlinski. Experiente Kozlinski. Requenta Derek. Afasta Iago Lincoln. Bola chuveirando na entrada da grande área. Acabou sobrando. Raí Nascimento. Aí houve uma falta. Falta. Chegou com tudo. Igor Fernandes em cima do jogador do Londrina. 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
3: Quando o pessoal do departamento Merrick entrar no gramado, no instante ele ficou bom.
1: Olha o Tarek, ele tocou com o Nino Paraíba no lado direito, vai sair do jogo novamente com o Tarek, acaba recuando, vai sair pro jogo agora, quem faz aquele papel, aquele setor é o Marques, Marques número 8 da equipe do Londrina, e você acompanha comigo o tempo e o placar da partida. Feijão Turquesa, Feijão Turquesa comunica o tempo e o placar do jogo, são decorridos 5 minutos da segunda etapa, no estádio dos aflitos, olha o contra-ataque do Londrina, acaba afastando a zaga do Timbu. São 5 minutos e meio do segundo tempo, olha o Nino Paraíba, vai pra cima na marcação pelo lado direito de ataque da equipe do Londrina, o cruzamento na área, quem sobe, passou pelo Pablo Diego, acabou sobrando com o Paulinho Mocelin, dentro da grande área, ele limpa, perde a canhota, na bola, bateu, explode na zaga e acaba saindo o molance do Londrina. E aí, João Lubambo?
0: Pois é, chegada do Nino Paraíba pelo lado direito, ele levantou, o Paulinho Mocelin recebe a bola, gingou dentro da área, chutou no gol, por sorte, bateu no Luiz Felipe e foi para escanteio. Já tá indo para cobrança o jogador do Londrina, Marcelo.
1: Olha aí pelo lado direito de ataque.

0: que vai João Vitor para a cobrança pela equipe do Londrina. Correndo atrás de empatar o jogo. Vai perdendo por 1-0. Gol marcado pelo Cauã Maranhão. Perna na direita da bola, viaja pelo alto. Afasta a zaga, bem colocado o defensor Timbu. Seis minutos do segundo tempo. 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Um para o Timbu. Olha o Londrina. A bola explode no Cauã Maranhão e acaba saindo em arremesso manual. 6 minutos da segunda etapa. Um para o Náutico. Gol do Cauã. 0 para o Londrina, Boris.
1: Agora há pouco terminou Goiás 1, Sport também 1, Alexandre Costa narrou.
0: No resumo final, você terá o comentário de Edinaldo Santos dizendo, falando pro torcedor do Leão, o que é que aconteceu com o rubro-negro da Praça da Bandeira. Tem também o Alex Santos com a entrevista coletiva do Dalpozo. Olha o Náutico, Derek no campo de ataque, tenta passar pelo primeiro, a grama tá pesada, encharcada, ele acaba se enroscando e caindo, e o árbitro marca a falta pro Timbu. E aí, Raldinei?
2: Foi esperto o Derek, viu? Trouxe a bola lá de trás, até perto da linha de fundo, e conseguiu cavar uma falta, falta perigosa a favor do Náutico, no lado esquerdo de ataque, aquela posição perfeita para um cruzamento na área e quem sabe o segundo gol do Timbu.
3: O jogo do Derek não é ruim não, viu, Marcelo? Não. Taticamente falando, é um jogo importante o Derek, porque primeiro, puxa a marcação, ele abre a linha de defesa do Londrina jogando mais aberto. Como ele tem força e tem boa envergadura, as passadas largas, ele consegue arrumar esse tipo de falta, sustentar a bola. Agora, quando ele tem a chance de finalizar, ele finaliza mal. Agora faz um bom jogo, Derek.
0: Olha o Jean, dois homens na barragem, um manda para a proteção do goleiro Koslinski. Perna canhota da bola, viaja pelo alto, quem sobe de cabeça, afasta, chegou primeiro Gabriel Lacerda. E aí se virou Samuel, tentou o chute, a bola bate e rebate na zaga. Acaba sobrando com o Anderson, ainda do campo ofensivo da equipe do Timbu, solta pelo lado direito, vai abrindo o compasso com o Arnaldo. Arnaldo busca com quem jogar, pediu para o Luiz Felipe passar, ele passa, mas a bola acaba saindo em arremesso manual para a equipe do Londrina. 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
0: Sobrando com Igor Fernandes no campo defensivo, era Gustavo pelo time do Náutico. E ele emenda o lançamento para Jean Carlos. Ele vai para cima da marcação. E aí na trombada acabou sobrando para o Iago. Iago suspende a bola pelo alto. Quem acaba tocando de cabeça é o Tarik. Sobra ainda para o time de Boa no campo de ataque. No bate e rebate ficou com o Tarik no campo defensivo da equipe do Londrina. Ele vai saindo para o jogo pelo lado direito, encostando com o Pablo Diego. Sobrou com Nino Paraíba, vai pelo lado direito de ataque, bem veloz, vai pra cima, bem agudo, tenta aplicar o drible, vai pra cima, tem a marcação do Igor, perna canhota da bola, o cruzamento, afasta Gustavo, bem colocado, a bola vai saindo em arremesso manual. 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
0: Caiu da meia-lua da grande área, João Lubambo.
6: Pois é, me parece o Cauã Maranhão tá pedindo agora atendimento médico, viu, Marcelo? Vai entrar em campo, mas antes tem mudança do Timbu, o Raul tá de olho.
3: É o Arnaldo.
2: É, saiu o Arnaldo, inclusive é ele que tá deixando o gramado. E entra o Reginaldo, lateral por lateral. Sai Arnaldo com a 2, entra Reginaldo com a camisa 93. Arnaldo, que no jogo passado ele jogou só no segundo tempo, nessa partida começou desde o minuto inicial do jogo e está sendo substituído agora pelo Reginaldo.
0: Vai ser importante. E aí, quem está melhor nesse momento, Igor? Arnaldo ou Reginaldo?
3: O Arnaldo, ele é um jogador mais equilibrado que o Reginaldo, né? O Reginaldo, ele é muito de lua, ele é muito irregular. Agora é um lateral interessante, vai ser muito importante a entrada do Reginaldo, por quê? O campo pesado, ele desgasta jogador veterano com mais facilidade e rapidez do que um jogador no auge físico. E o Arnaldo, ele sai exausto para entrar o Reginaldo em um lado em que o lateral esquerdo do adversário do Londrina é um lateral esquerdo com muitas debilidades e está amarelado. E é o Náutico que ataca pouco pela direita porque ele não joga com ponta. Ele tem um ponta pela esquerda, o Derek e o Jean joga mais centralizado. Vai ser importante o Reginaldo atacar espaço para tentar forçar o vermelho do Heron.
0: Iago Lincoln de perna canhota, uma bomba por cima, o número 34 da equipe do Londrina. A bola acaba saindo em arremesso manual. Ah, aliás, acaba saindo em tiro de retorno para o goleiro Muriel. E você acompanha comigo o tempo e o placar da partida. 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Feijão Turquesa comunica o tempo e o placar do jogo. São decorridos 10 minutos e meio do segundo tempo. Nos aflitos, palco sagrado de todos os alvirrubros, o Timbu vai vencendo com gol do Cauã Maranhão aos 35 da primeira etapa. 1 para o Náutico, 0 para o Londrina, Boris.
1: Mais cedo pela Série B, Ceará 0, CRB 1, Operário 3, de virada, Ponte Preta 2.
0: Quem recolhe a bola é o maestro ali do campo defensivo da equipe do Londrina, né? Vislumbra todo o jogo, solta na frente, buscando a passagem do Marcos, ele solta um pouco mais à frente, Paulinho Mocelinho, bola no lado direito de ataque, vai o Nino Paraíba pra cima da marcação, a porta tá fechada, tem dois, ele acaba recuando, vai recomeçar o jogo, até chegar no Iago Lincoln no campo defensivo da equipe do Londrina, solta um pouco mais à esquerda agora com o Gabriel Lacerda, Gabriel soltando pelo lado direito, vai avançando agora com o Marques, Marques de perna direita, serve pela extrema agora Nino Paraíba, vai sair o cruzamento, quem sobe de cabeça, Gustavo, alto tão grandão, parou bem a bola, vem com o Marcos novamente servindo o Nino Paraíba, a bola escapole dos pés e acaba saindo em arremesso manual para o Timbu. Sábado que vem tem Cobra Coral, Série C do Campeonato Brasileiro, 5 da tarde a bola vai rolar na Arena de Pernambuco, Santa Cruz e Figueirense, Alexandre Costa, Ralf de Carvalho, Igor Moura, Raulinei Alves e também o Alex Santos. 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
0: Micali preparando o número 9 aqui na orla do gramado, Lubambo.
6: Já já eu te informo, Marcelo, quem tá saindo e entrando. Mas quem, na verdade, quem tá saindo me parece o Pablo Diego. Quem entra já já te confirma.
0: Ok, tá certo, valeu, João Lubambo. São decorridos 12 minutos e meio do segundo tempo, a bola rolando no Estádio dos Aflitos, 19ª rodada do Campeonato Brasileiro da Série B. Futebol é na Jornal.
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0: Do Náutico, o jogador acabou atingido e acaba caindo, pede para parar, é o Jean Carlos, é ele, né, é o Raldinei.
2: O caído ali, não, é o Enderson.
0: O Enderson, ficou sentindo ali bastante.
2: Minto eu, é o Derek, é que os dois estão com o cabelo descolorido.
0: É, não, e o número a essa altura, esqueça, né? Esqueça, foi embora.
6: Marcelo.
0: Oi, fala, João.
6: Entrou o experiente centroavante Gilberto, viu, no lugar do Pablo Diego, o Gilberto tinha número 9.
0: Ok, tá certo, valeu, obrigado, João Lubambo. Gilberto, número 9, para a saída do Pablo Diego, número 11. Subiu o amarelinho, me parece, para o Samuel Distância, é isso, né, João?
6: Acredito que foi o grandão, foi Gustavo, foi Henrique. Samuel. Ou não, Samuel mesmo? Pronto, isso, é que ele Samuel. Veio com a bola balançando a cabeça, mas foi isso mesmo,
0: okay,
6: Samuel.
0: Ok, Samuel, número 41. Olha aí o time do Londrina no campo de ataque aos 13 minutos e 50. Bola circulando no campo de ataque. Agora vai o Gabriel, acerta, vai pra cima na marcação. Ele toca um pouco mais adiante com o Paulinho Mocelin. Ele é roubado. Olha aí o Samuel na jogada. E aí novamente Paulinho Mocelin recupera a bola, toca para o Tarik. Tarik vai saindo agora pelo lado direito com o Marques. Marques para, observa, tem na sua frente o seu oponente. Porta tá fechada. Ele faz o giro, faz o ângulo de perna. Canhota toca com o Gabriel, acerta. Gabriel acerta agora no meio com o João Vitor. João Vitor faz a tabelinha com o Marques novamente. João Vitor vai pra cima na marcação pelo lado esquerdo, saiu bem na bola Luiz Felipe, toque, ela vai sair de arremesso manual para a equipe paranaense. 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
0: Executa, vem com o Tarek, como se fosse o terceiro zagueiro, serve agora pelo lado esquerdo, abrindo com o compasso com Gabriel. Gabriel agora novamente com o Tarek, faz a tabelinha buscando o campo de ataque, a bola servida no lado esquerdo, Vairon vai fazer o cruzamento na área, acabou chegando a zaga do Timbu, chegou bem na bola Igor Mastinha. O impedimento, flagrado no impedimento, e você confere comigo o tempo e o placar da partida. 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Feijão Turquesa comunica o tempo e o placar do jogo. São decorridos 15 minutos do segundo tempo no Estádio dos Aflitos, o templo sagrado de todos os alvirrubros. Timbu tá vencendo, vai garantindo 3 pontos. Gol do Cauã Maranhão aos 35 da primeira etapa. 1 para o Náutico, 0 para o Londrina, Boris.
1: Segundo tempo de bola rolando, Série A. Chapecoense 0, Flamengo 3, Internacional 0, Cruzeiro 1, Atlético Paranaense de virada, vencendo São Paulo por 2-1.
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0: 16 minutos do segundo tempo, avança o Londrina pelo lado direito, vem com Marques, Marques retrocede, prefere a jogada de segurança com Iago Lincoln no campo defensivo, troca a figurinha com Tarek, Tarek novamente com Iago, Iago faz a inversão, sobe Reginaldo, subiu também Heron, ele ganhou na disputa, a bola vai avançando pelo lado esquerdo de ataque, chegou primeiro Luiz Felipe para a proteção no campo defensivo da equipe do Náutico, e toca na bola, está ainda dentro de campo, faz a tabelinha, Reginaldo com dificuldade, a bola acaba saindo em arremesso manual para a equipe do Londrina. 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
0: No campo defensivo, olha chegando o seu oponente, ele chuta de perna canhota e aí de graça para o Iago Lincoln no campo defensivo da equipe do Londrina. Igor Moura, 16 minutos e 50 nesse segundo tempo, Igor.
2: As mudanças do Micali surtiram efeito, né? O Náutico já está um pouco mais encurralado do que se sentiu durante todo o primeiro tempo. Londrina já tem mais a posse de bola. O Náutico não defende mal, pelo contrário, gosto do jogo do Luiz Felipe, gosto do jogo do Anderson. Samuel levou amarelo porque fez uma falta corretíssima matando um contra-ataque. Agora o Náutico também tem que respirar, tem que tentar apoiar a bola lá na frente, sustentar um pouco o jogo e aproveitar espaços do contra-ataque. O Náutico não está conseguindo fazer isso.
0: Olha o Heron pelo lado esquerdo, faz o cruzamento, afasta de cabeça Léo Índio, porque é uma jogada perigosa do Londrina, João Lubambo.
3: Pois é, o cruzamento do Heron pelo lado esquerdo buscava o Gilberto, que estava dentro da pequena área, mas subiu o Léo Índio para afastar escanteio para o Londrina.
0: Olha o Londrina, Paulinho Mocelinho, ele vai pelo lado esquerdo de ataque, vai soltar a perna direita da bola aos 17 minutos e meio do segundo tempo. O Londrina correndo atrás do empate. Mocelinho vai para a cobrança, lado esquerdo, perna direita na bola, viaja pelo alto, afasta Gustavo, grandalhão Gustavo, no centro da zaga Timbu, a bola vai saindo em arremesso manual para a equipe paranaense. 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
0: Ataque, ele solta para Marques, Marques recua, vem com Gabriel Lacerda, o Náutico todo atrás da linha da bola nesse instante, avançando agora com Heron, de perna canhota, abre o jogo com Paulinho Mocelinho vai para cima da marcação, tem dois na sua frente, ele prefere o toque curto com Heron, aplica o drible no primeiro, toca novamente com Paulinho, vai avançando, Heron vai fazer o cruzamento, explode do Reginaldo, um novo tiro de esquina para o Tubarão Paranaense, Lubambo.
3: Pois é, Heron e Mocelinho trocando passes pelo lado esquerdo, o Náutico está dando espaço nesse setor do campo e o Heron vai aproveitando. No cruzamento, estava o Reginaldo na marcação para colocar para tiro de canto.
0: Paulinho Mocelinho autorizado pelo árbitro, a bola por baixo, afasta a zaga, acaba sobrando para domínio da equipe do Londrina, o Náutico tomando sufoco nesse instante da partida. Mocelinho novamente, o cruzamento na área, cadê o Muriel? Afasta Gustavo de cabeça, bola na entrada da grande área, resvala de cabeça, acaba sobrando para o goleiro do Timbu. 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
0: Esquerdo de ataque, aplica o drible no primeiro, brecou, tocou ao seu lado, vai saindo com o Anderson para, observa novamente, vai com o Igor, tentando a jogada agora com o Jean Carlos, que passe bonito de calcanhar, ficou mais para o Nino Paraíba, é puxado pelo Igor Fernandes, o árbitro para e marca a falta em favor da equipe paranaense. 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
0: Mais uma vez, copiosamente na capital pernambucana, acompanhando os 19 minutos e meio do segundo tempo de Náutico e Londrina. O Timbu vai vencendo por 1-0, saindo pelo lado direito, Marques faz o passe, vai com o Nino Paraíba, ele vai para cima, ele é agudo, vai sair o cruzamento na grande área, perna direita na bola, chegou Gustavo, afastando bem da jogada, João Lubambo.
3: Pois é, tentando agora pelo lado direito com o Nino Paraíba. O Nino cruzou, não tinha ninguém na área do Londrina, o Gustavo afastou e colocou para escanteio, indo cobrar Paulinho Mocelinho.
0: Mocelinho, de novo na bola, o homem da bola parada nesse segundo tempo, pelo menos os tiros de canto, vai para a cobrança aos 20 minutos da segunda etapa, Paulinho Mocelinho martelando a equipe do Londrina, perna direita na bola, viaja pelo alto, quem sobe afasta a zaga, acaba sobrando com o Raí, a defesa do Muriel. Que categoria do goleiro Muriel! Lubambo!
3: Tinha endereço, viu? O chute do Raí, o Muriel pulou pro lado esquerdo e segurou, já repôs a bola em campo.
0: E você confere comigo o tempo e o placar da partida.

0: vida. Opa! Pegaram o mágico Raldinei Alves. Uma pancada ali em cima do Jean Carlos, da equipe do Clube Náutico Capibaribe. Pensei até que poderia sair um amarelinho.
1: Acho que só não saiu o amarelo porque Jean Carlos, imediatamente depois que tomou a pancada, levantou. É, tem momentos que você pode fazer uma cena, porque isso faz diferença às vezes na decisão de um árbitro em dar ou não dar o amarelo.
0: Exatamente, você vai conferir o giro do placar após essa jogada, porque tem cheiro de gol. Pode ser o Jean Carlos, é o mágico na bola. Assim saiu o gol do primeiro tempo, né? Só que pelo lado esquerdo, o cruzamento na cabeça do Cauã Maranhão aos 35 do primeiro tempo. Agora é pelo lado direito, ele dá uma impressão que pode bater direto também. Tem dois da barragem humana, 21 minutos e 50 no segundo tempo. Quem sabe o gol da tranquilidade da vitória do Timu. Autoriza o árbitro da partida, Jean Carlos, ele vai direto. Perna canhota, bateu, a bola passa por cima do goleiro Kosnitsky. 22 minutos da segunda etapa, o Timbu tá vencendo, o Timbu tá de boa com a galera. Cauã Maranhão, 1 Náutico, 0 Londrina, Boris.
2: E o Internacional tá perdendo em casa para o Cruzeiro. Matheus Pereira faz o segundo. Cruzeiro 2, Internacional 0. 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
0: Carlos, lado direito, faz o cruzamento, toque de cabeça na trave! E é pênalti! Na sequência da jogada, é pênalti pro Náutico! Pênalti em cima do Derek! É isso, Raldinei Alves!
3: Exatamente, Marcelo! E o pênalti acontece depois de uma chance espetacular do Náutico. De novo com essa dupla. Jean Carlos fez o cruzamento, Cauã Maranhão desviou de cabeça e a bola foi na trave direita da meta defendida pela equipe do Londrina. Na sobra, a bola ficou viva na pequena área. E houve um pênalti em cima do Derek cometido pelo Iago Lincoln. O árbitro estava próximo ao lance, com convicção apontou e marcou. Penalidade máxima a favor do Náutico no Estádio dos Aflitos. Olha, o Cauã Maranhão sentiu, tá? Ele tá com a mão na coxa, tava com cãibras e o próprio Cauã Maranhão fez um sinal pro banco de reservas pedindo substituição.
0: O Hélio tá preparando o Vitor Andrade e o 16, viu, Haldane? Daqui a pouquinho.
1: Ô, Marcelo. 16.
0: Fala, Igor.
1: Eu tô com uma dúvida, eu acho que o VAR tá analisando isso, só o posicionamento do Derek no momento da cabeçada do Cauã Maranhão pra bola bater na trave. Se o Derek estiver na linha ou antes dela, lance legal, o pênalti existiu, o zagueiro Iago Lincoln, bizarra agora a falha dele, ele nem olhou ao redor, visão periférica zero dele, foi chutar a bola com um chute forte, o Derek esperto, ligado no jogo, por isso que eu tô dizendo, tá bem no jogo, colocou o pé na frente e foi cargueado. Foi pênalti sim. Só resta saber esse posicionamento do Derek. O Náutico pode praticamente matar o jogo, né, Marcelo?
0: Acho que ele confirmou, viu, Igor? Confirmou, né, Haldner? Mandou os jogadores do Londrina se afastarem.
1: Maravilha, então.
0: Vai autorizar a cobrança. Vai autorizar a cobrança, pode nascer a vitória de Timbu depois de 8 jogos sem vitória. Jean Carlos preparado, dali o árbitro conversa agora com o experiente goleiro Maurício Kosnitsky. Pode nascer o segundo gol do Timbu. O Náutico vai vencendo por 1-0, gol marcado pelo Cauã Maranhão. Aos 35 minutos da primeira etapa, o árbitro manda os jogadores do Londrina saírem de dentro da grande área. Observa o Reginaldo também,
3: Marcelo.
0: 4 jogadores. Jogadores do Londrina, fala Raul.
3: Só para registrar rapidinho, o Cauã Maranhão tá desesperado aqui porque ele não tem condições mais de jogar, tá mancando bastante com a dor na coxa e ele tá querendo que a substituição aconteça antes da cobrança de pênalti, porque senão o Náutico pode ficar com um jogador baleado aí dentro de campo.
0: 25 minutos, anote essa marca, torcedor alvirrubro. Pode ser a hora do segundo gol. O gol encaminhando a vitória para o Timbu. Depois de 8 jogos sem vitória, o árbitro conversa e conversa demais. Ele vai conversar com você daqui a pouco, viu, Raulinho?
3: Aparentemente ainda está tendo algum tipo de checagem. Ele está dando até essa satisfação aos jogadores do Londrina. Eu não sei se é a linha, mas ele está fazendo um sinal de que está sendo checado ainda o lance.
1: É aquilo que eu falei, né?
0: Isso,
1: o Derek,
0: é.
1: Né?
0: É que teve uma hora, Igor, que ele falou com tanta convicção para os jogadores saírem da área que eu pensei que ele havia já confirmado.
1: Eu acabei de ver a imagem dele fazendo gestual de linha mesmo.
3: É isso, coisa, Igor.
1: Eu tenho uma dúvida, porque só com a linha para ver se o Derek tá...

0: primeiro gol do Náutico tinha sido no momento em que choveu mais forte aqui nos Aflitos. Esse é o segundo momento que está chovendo mais forte aqui nos Aflitos.
1: É, exatamente. Uma chuva bem superior às que ocorreram logo cedo, assim que chegamos aqui ao estádio.
0: Ô Marcelo, e só para informar, né, você deve estar vendo aí no telão do estádio dos Aflitos, aparece a informação até oficial na arte da CBF ali, o pênalti está sendo checado por impedimento. É o que Igor já tinha trazido aqui na nossa transmissão.
1: Vamos conferir então o tempo e o placar. 27 minutos de Náutico 1-0 para a equipe do Londrina, em nome do Feijão Turquesa, meu querido Leonardo Boris.
2: Rapidinho, Ceará 0, CRB 1.
1: É uma checagem verdadeiramente milimétrica, viu, Igor?
3: É, meu amigo, tá chovendo tão forte que tá batendo água até aqui em mim, que eu tô coberto. Que chuva é essa?
4: Marcelo.
1: Pois é. Oi, oi, João.
4: A gente tá aqui desde as 18 horas, com certeza o momento de maior chuva é esse.
1: É, exatamente, amigo, exatamente.
3: Agora tá demorando muito, né?
1: Demais.
3: Muito, né? Isso aí é lance.
1: Pronto, confirmou. Confirmou. Maravilha. Confirmado o pênalti. Vai Jean Carlos para a cobrança. O torcedor sente esse momento. É uma vitória, será uma vitória importantíssima, porque é uma longa caminhada. São mais 19 jogos pela frente. Tem todo o segundo turno para o Timbu recuperar. E quem sabe brigar por uma vaga novamente. Autoriza o árbitro da partida. Jean Carlos bateu!

0: entra na bola! Gol! Um momento esplêndido do futebol!
1: Ganhador na essência da paixão do torcedor do Timbu!
0: Vermelho de luta!
1: Branco de paz!
0: Quem olha, não esquece jamais! Jean Carlos é o cara da vez, Aldine.
2: É oficial, a magia está de volta ao Estádio dos Aflitos. Jean Carlos já tinha sido importante na assistência do primeiro gol. E agora, na hora do pênalti, não tinha como não ser ele. E ele fez exatamente aquilo que se espera. Bateu no canquinho, não deu chance para o goleiro Kozlinski, que até pulou no canto certo, lado direito da meta em que ele defende. Mas o mágico mandou tão bem que não teve chance o goleiro do Londrina. Amplia o marcador para a festa da torcida do Náutico aqui nos Aflitos, que há exatamente 2 meses comemorava pela última vez uma vitória na Série B do Campeonato Brasileiro. Depois de 8 jogos, o Timbu está perto de conseguir 3 pontos na Série B. Jean Carlos faz Náutico 2, Londrina 0.
3: É o gol de número 425 da competição, primeiro de Jean Carlos, 24º gol do Náutico.
0: Uma atmosfera gigantescamente alvirrubra nos Aflitos, o torcedor faz uma festa incrível. O Timbu vai beijar novamente mais uma vitória na Série B. E você confere comigo o tempo e o placar da partida. Heron faz o cruzamento na área, afasta Gustavo de perna direita. Em nome do Feijão Turquesa, 30 minutos, meia hora de jogo no segundo tempo. Agora, o Timbu tem 2. Cauã Maranhão aos 35 do primeiro, Jean Carlos de pênalti aos 28 do segundo. 0 para o Tubarão Paranaense, Boris.
3: Mais cedo, Operário 3 de virada em cima da Ponte Preta 2.
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0: Moura. Opa, fala Raldinei.
6: Uma substituição, o Derek saiu para a entrada do Vitor Andrade. E eu tô só checando a situação do Cauã. É, o Cauã também saiu, me parece que o Cauã Maranhão saiu para a entrada do atacante, o 16. Da base, o 16, o Luiz Cláudio. Exatamente. Luiz Cláudio. Me perdoe titubear. Mas o papel foi pro espaço aqui, viu? Tá chovendo demais nos Aflitos.
0: Fica tranquilo. Papel, número de camisa. Mas o que importa, Igor Moura, é que o Timbu vai novamente fazendo as pazes com a vitória, Igor.
7: É, a grande...

0: missão do Luiz Cláudio e do Vitor Andrade não é nem atacar mais, tá 2-0, 31 do segundo tempo, é ajudar na recomposição e quando puder sustentar a bola lá na frente, sofrer uma falta, tentar associar alguma jogada para fazer o 3-0 para matar de vez o jogo. Agora, quando perguntarem, Marcelo, a diferença de contratação e reforço, você mostra o Jean Carlos, né? Porque em dois jogos, mesmo ainda fora do ritmo ideal, Jean Carlos já tem 2 assistências e 1 gol. Jogando por um time em crise e com opções escassas no sistema ofensivo para ele jogar ao lado. Então, isso se chama reforço. Jean Carlos voltou com tudo.
1: E o canto do Igor Moura já foi pro amarelinho do Luiz Cláudio. Vem aqui, matou a jogada. Bola na área, Muriel. Opa! Escapuleou a bola, voltou! Muriel! Quase, quase, hein, João?
2: É, quem tava na bola era o Gilberto. O Muriel subiu por cima dele para tentar agarrar a bola, escorregou. Mas o lance já estava paralisado, foi marcada a falta em cima do próprio Muriel. Vai ser cobrado agora aqui nos Aflitos, 2 pro Náutico, 0 pro Londrina.
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1: Muito na capital pernambucana, o campo são várias poças d'água. Olha a bola do campo defensivo. Recolhe o time do Náutico, Léo Índio está com seu oponente, ele solta na frente para o Reginaldo, chuta a bola, bate no jogador paranaense, o herói acaba saindo em arremesso manual. 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
1: Você acompanhou logo cedo o empate entre Goiás e Sport, direto da Serrinha no Ailé Pinheiro. Goiás 1, Sport também 1, com Alexandre Costa, Edinaldo Santos, o Alex Santos e Leonardo Borges. Edinaldo Santos faz o seu comentário no resumo final. O Alex Santos traz a entrevista coletiva do técnico Gilmar Dalpozo. Olha o Náutico no campo defensivo. Luiz Felipe, ele toca na frente, buscando o campo de ataque. A bola fica presa agora com Gabriel Lacerda. Tenta a ligação direta no campo de ataque. É você, Reginaldo. Se liga, Reginaldo. Tem a presença do Paulinho Mocelin e o toque por baixo, é falta em cima do jogador alvirrubro, João.
2: Pois é, chegou por baixo, calçando quase o Reginaldo. Eu até pensei que ia sair um amarelo para o Mocelin, mas o árbitro da partida não deu, só marcou a falta em cima do Reginaldo.
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1: Cobra Coral, tem Cobra Coral na sua saga para retornar à Série B do Campeonato Brasileiro 10 anos depois, Santa Cruz e Figueirense, Arena de Pernambuco. Alexandre Costa, Ralf de Carvalho, Igor Moura, Raldinei Alves e o Alex Santos. Olha a bola pra lá, pra cá, são grandes piscinas. Vem o Anderson, antes da linha que divide o meio, ele solta a bola pelo lado esquerdo, vai o Vitor Andrade, ele vai pra cima da marcação, combustível novo no jogo, toca por último do... opa! Mais uma vez, para mim, do lado de cá, o auxiliar erra novamente. Galera já tá pegando no pé dos dois. Tanto o auxiliar 1 quanto 2. 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
1: Opa, fala, Raldinei.
5: Público de 4.113 torcedores para uma renda de R$ 111.481.
1: Olha a equipe do Londrina no lado direito de ataque, vai para cima da marcação, amarra a bola tentando, Raí tentando a jogada, acaba caindo, recuperação do time do Náutico, o árbitro marca a falta, João Lubambo.
2: Pois é, foi chutado o Raí e quem chamou essa falta foi o próprio assistente, porque o árbitro da partida não tinha visto. Já te confirmo para quem foi o amarelo.
1: Deixa eu parabenizar esses guerreiros que estão aqui nos Aflitos. Uma chuva copiosa na capital pernambucana. E aí não tem mais futebol, não. É chute pra lá, chute pra cá. 4.113 torcedores aqui no Estádio dos Aflitos. Tem uma pequena torcida ali do Londrina, algo em torno de 20 a 30 pessoas. Mas o restante todo de alvirrubros. Olha o time do Londrina. Vai para a cobrança de falta pelo lado direito. Vai
2: Igor Fernandes, para... amarelado.
5: Tava pendurado, viu? Tá suspenso, não joga no próximo jogo contra o Criciúma.
1: Quem foi?
5: Igor Fernandes.
1: Igor Fernandes, ok. Valeu, obrigado, Raldinei. Obrigado, João. Olha a bola pelo lado direito de ataque da equipe do Londrina. Vai sair o cruzamento aos 36 minutos da segunda etapa. Timbu vencendo por 2-0. Bola alçada na área. O toque por baixo e o gol do Londrina. Gol do Londrina aos 36 minutos do segundo tempo. Gol!

0: do Londrina. O cruzamento na área, o toque me parece do Tarik, o número 5 da equipe do Londrina. O Gabriel Lacerda, né, João? Gabriel Lacerda. O número 15 acaba resvalando para o fundo das redes. Gol! O momento esplêndido do futebol. Vem à tona a essência da paixão do torcedor do Tubarão Paranaense. Gabriel Lacerda é o cara da vez, João Lubambo.
1: Pois é, Marcelo, depois da falta cobrada do lado esquerdo, direito na verdade, eu não consegui ver quem foi o último a tocar na bola, mas resvalou em muitas pessoas. Eu acredito que tenha sido o número 8 Marques, porque ele saiu com a bola em suas mãos, mas também tinha batido no zagueiro do Náutico, pode até ter sido gol contra. Acho que o Igor, com o recurso da imagem, vai conseguir confirmar melhor.
0: Antes o Londrina diminui. Vamos com o Igor. O Igor.
1: Gabriel Lacerda.
0: Gabriel Lacerda. E aí, Boris?
2: Muito bem. É o gol de número 426 da competição, 22º gol do Londrina, primeiro do Gabriel Lacerda.
0: Acorda, Timbu! Olha o Marques, vai pra cima, cruzamento na área, olha o perigo, chegou, batendeirou! Muriel! Defesaça do Muriel! Olha o chute de longe pra fora! Salva a vitória do Timbu, Muriel, de perna canhota, João Lubambo.
1: Pois é, dentro da pequena área, praticamente, Heron finalizou a queima-roupa, defendeu o Muriel, que está no chão agora, precisando de atendimento. Quase o empate do Londrina aqui nos aflitos, faltam ainda 7 minutos para o fim do jogo.
0: Igor Moura, com aquele seu comentário em relação ao Heron, já pensou se entra, Igor?
3: Ei, cara a cara, queima-roupa, o Heron fez tudo certo, tá? Chapou a bola molhada. Agora o Muriel, pra mim, falhou no gol do Londrina. Bola passou debaixo dele. Agora, essa defesa foi uma das mais exuberantes de toda a Série B. Pode ser uma defesa tão decisiva quanto o jogo do Jean Carlos até aqui. Agora o Náutico, gente, não pode, simplesmente não pode abrir 2-0 com o campo impraticável, deixar o Londrina fazer o que fez nesses últimos 5 minutos, gente. É, o Vitor Andrade entrou, parece que ele tá jogando desde ontem, correndo. Ele entrou sem alma. Tem que correr, fazer falta, brigar, peitar jogador, não deixar bater falta rápido. É, não tem alma, não tem espírito. Tem que entrar pra batalha, pra brigar.
0: É isso, o jogo tá 2-1. 2-1, um golzinho e vem um empate. Fala, Haldinei.
4: Só pra registrar, né, pra quem tá nos ouvindo sem ver o jogo, parece futebol de sabão. Só que o sabão é lama, porque a bola escorrega, os atletas escorregam. Vai ser complicado essa reta final de jogo.
0: Até eu tô escorregando aqui em cima, viu?
4: Calma.
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0: E você acompanhando comigo o tempo e o placar da partida. Da nossa equipe técnica, Aldo Leite, também o nosso querido Emílio Bezerra, o Cuca Laroso. E aí me parece vai subir mais um amarelinho, vai não, tá no chão, Reginaldo. Você acompanha o tempo e o placar do jogo. Jogo dramático nos aflitos. 40 minutos do segundo tempo. O Timbu tá vencendo pelo saldo de um gol, hein? Cauã Maranhão aos 35 do primeiro tempo. Jean Carlos de pênalti aos 28 na segunda etapa. E aí diminuiu Gabriel Lacerda aos 37, 2-1 o placar pro Náutico, Boris.
2: Pela Série A, Chapecoense 0, Flamengo faz o quarto gol. Internacional diminui 1, Cruzeiro 2.
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0: 40 minutos e 50. Igor Moura, e a dica para manter essa vitória com esse campo é outro, é com um contexto completamente diferente de jogo, Igor.
3: É, total, total. Agora é mais coração do que futebol, né? O Luiz Cláudio entrou muito mal. É, o Vitor Andrade também. Olha só que falta estão fazendo Cauã Maranhão e principalmente o criticado Derek. Porque eles estavam batalhando, eles entenderam o que é que se precisava fazer com o gramado dessa forma. O Luiz Cláudio entrou sem conseguir sustentar bola alguma e o Vitor Andrade não ganha uma dividida, não dá uma carreira para ninguém, né? Tá querendo jogar na pontinha dele só, mas não é jogo para isso. É jogo para povoar o meio campo,

0: chutar a bola para frente, tentar ganhar a segunda bola e tentar, talvez, ganhar algumas faltas no campo ofensivo. Micali vai mudar, vai colocar atleta alto em campo. O Hélio tem que devolver também com algumas substituições, aumentando a média de altura.
1: Acho olha, que vem aí o Wanderson, viu?
2: Wanderson no Náutico, tem um Kiprocó ali com o quarto árbitro, com o Kevin, auxiliar. Né? Agora sim, saindo o Tarek, né, João? Sai o Tarek.
3: Exato, entrando com a 33, o Kevin, que é lateral esquerdo, formado na base do Náutico.
2: Tá certo, valeu, obrigado, obrigado João Lobambo, 42 minutos, bola no campo defensivo da equipe do Londrina, vai com Iago Lincoln solta no campo de ataque, vai tentando, João Vitor no bate e rebate, afasta Léo Índio, dá um chute pra frente buscando o campo de ataque, vai o Náutico dentro das poças pelo lado esquerdo de ataque, e aí faz a proteção, acaba recolhendo o Vitor Andrade, o toque por baixo e a falta em favor do Timbu, futebol é na Jornal.
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2: Modificações no time do Náutico. Jean Carlos vai saindo. Daqui a pouco o Haldney vai confirmar pra gente.
1: Vamos lá?
2: Opa, vamos nessa.
1: Auremi entra com a camisa 5 no lugar de Jean Carlos, que sai muito aplaudido com a camisa de número 20. E a outra alteração é a entrada de Wanderson com a 34, no lugar de Samuel, que sai com a 41.
2: Wanderson, número 34, a saída do Samuel. 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
6: Agora 11 horas 20 minutos, o Náutico vai derrotando o time do Londrina por 2-1.
2: No campo de ataque, agora sim, valeu Leonardo Borges, 43 minutos, a bola tocada de cabeça, o Anderson buscando o Vitor Andrade pelo setor esquerdo, ele dá o toque na frente, vai pra cima da marcação, ginga pra lá, pra cá, a bola para na poça, sobra com ele, novamente escorrega, não, houve falta em favor do Náutico, Haldney. Houve falta pelo lado esquerdo de ataque. Vai o Vitor Andrade para a cobrança pelo lado esquerdo. 43 minutos e 50. Uma vitória difícil. Uma vitória que tinha tudo para sair de modo fácil. Mas o Náutico tomou um gol aos 37 minutos do segundo tempo. Com o zagueiro Gabriel Lacerda. Olha a bola alçada na grande área. Mata no peito, vai chutar para o gol. Acaba devolvendo, afasta Iago Lincoln. Sobra novamente com o Náutico no campo de ataque. A tabelinha, Vitor Andrade. Olha o chute! E a defesa do Kozlinski, bem colocado, goleiro da equipe do Londrina. 44 minutos do segundo tempo, Timbu administrando uma vitória importantíssima nos aflitos. Errou, errou, errou. A bola acaba sobrando com o Luiz Felipe, vai para cima da marcação, é puxado e é falta. É falta que leva muito perigo para a meta do goleiro Kozlinski. Foi puxado Luiz Felipe, ele fica no chão. Auremi já está por ali, vai para a cobrança da falta no setor direito de ataque do Timbu.
7: Grande jogo, né, Marcelo, do Luiz Felipe também, né? Luiz Exato. Felipe fazendo um baita jogo. Luiz Felipe, Samuel, Anderson, Jean Carlos. Esse quarteto funcionou bem no meio campo, dadas as circunstâncias de jogo. A maioria sem bola e Jean Carlos decidindo com bola.
2: 45 minutos! É na raça! É na garra! Vitor Andrade, Marcelo, tem uma cobrança de falta. Fala, João.
3: 9 minutos de acréscimos, vamos até os 54. O torcedor Virrubro vai ouvir.
2: Entendi as vaias, Vitor Andrade bateu pra fora. Entendi agora as vaias do torcedor Alvirrubro. E você confere comigo o tempo e o placar da partida. Até o Gavião levou chuva hoje. 45 minutos e meio do segundo tempo. Mas o Gavião tá firme, hein? Não desafina, não. 45 minutos e meio do segundo tempo. O Timbu vai conquistando uma vitória importantíssima. 2, Cauã Maranhão e Jean Carlos. 1 para a equipe do Londrina. Tem uma falta perigosa. Perigosa porque é do meio campo. Só que tem 6 jogadores do Londrina na entrada da grande área. Vai João Vitor, vai ser autorizado pelo árbitro da partida. Perna direita na bola, viaja pelo alto. Quem afasta, quem chega, corta o Anderson. Sobrou com o Paulinho Mocelin. Na entrada da grande área, vem com o Heron, lado esquerdo de ataque. Vai pra cima da marcação, frente a frente com o Reginaldo, bateu, Muriel, olha a volta, afasta a zaga, a bola acaba saindo, que bate e rebate tremendo na

0: pequena área, João do Bambo.
1: Milagre agora de Muriel. Acabou soltando porque a bola tá escorregando. Kevin finalizou. Por sorte, bateu no jogador do próprio Londrina e saiu. Vai ser tiro de meta para o Muriel, que tá no chão reclamando de dores, Marcelo.
0: E você confere comigo o tempo e o placar da partida. 46 minutos e meio do segundo tempo. Dramático jogo nos aflitos. O Náutico tem 2. Cauã Maranhão e Jean Carlos. 1 para a equipe do Londrina. Gabriel Lacerda, Leonardo Boris.
2: Mais cedo, Alexandre Costa transmitiu o empate do Esporte com Goiás em 1-1. 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
0: Marcelo Araújo. E você acompanha no resumo final o comentário de Edinaldo Santos sobre Goiás 1, Esporte também 1. E as reportagens de Wally Santos trazendo o técnico Gilmar Dalpozo. Igor Moura, haja coração aqui nos aflitos.
3: Erro do Reginaldo. E Reginaldo não pode deixar a bola do Heron, o cruzamento, passar. Ele estava com todo o corredor fechado e a bola passou. E eu cheguei a criticar o Gustavo Henrique no primeiro tempo dele, mas o jogo como um todo foi bom também da dupla de zaga do Náutico, tá? Do Léo Indy, principalmente o Gustavo Henrique, rebateu todas. Bom jogo do zagueiro do Náutico.
0: Léo Índio no campo defensivo faz o levantamento buscando o campo de ataque, chegou cortando o Iago Lincoln. Iago Lincoln solta no lado direito com o Marques, acaba sobrando com o João Vitor no bate-rebate. Não tem mais jogo, né? Praticamente não tem mais jogo. Raldinei Alves, tem alguém estirado no chão, Raldinei.
1: É o Marques, Marcelo.
4: Ok, isso. Valeu. Lucas Marques.
0: Lucas Marques, valeu, muito obrigado. Raldinei Alves, obrigado. João Lubambo. Lucas Marques, que é o titular dessa equipe, né? Vem voltando aos poucos o volante da equipe do Londrina. Bola avançando pelo lado direito, vai sair o cruzamento na área. Não apareceu ele para cortar. Era o Muriel! Muriel! Bola no canto direito novamente, o Heron chegando. Olha o Paulinho Mocelinho, vai pra cima da marcação. Recuperação do Náutico. O Enderson de perna direita, dá um chutão pra frente. 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
0: Uma raça incrível, Náutico e Londrina, é muita água. Recuperação do Lucas Marques pelo lado direito. Olha o Nino Paraíba, bola alçada na área, vai cortar, né? O Índio chegou, afasta de perna direita, chutando pra frente, pra onde o nariz apontou, Wanderson. Bola no campo defensivo do Londrina, no campo ofensivo, vai agora para o arremesso manual. 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
0: 49 minutos e meio. João Lubambo tem pedido de pênalti aí pelo lado do Londrina, João.
1: Pois é, o jogo tá paralisado, provavelmente tá sendo checado pelo Caio Max, que tá no VAR. Eu não vi nada não, foi provavelmente no último bate e rebate que teve aqui dentro da área, porque a bola molhada fica viva e vira um perigo dentro da pequena área, mas a princípio, ao meu ver, não foi nada. O Igor tá com as imagens, pode me confirmar melhor.
0: Cena engraçada aqui, viu, Igor? Rogério Micali ficou, alguém reclamou, ele ficou apontando pro banco de reservas, aí o árbitro veio e soltou o amarelinho pra ele. Não, é o senhor mesmo. E aí, rapaz, nada de pênalti, né, Igor?
3: Não, na verdade, não teve lance nenhum digno de registro, tanto que eu não tive nem replay de imagem alguma. Não sei qual lance especificamente o Londrina reclamou, tanto é que a arbitragem mandou seguir. Agora, é incrível como o Reginaldo entrou sem noção alguma da marcação, né? Toda bola no Heron, o Reginaldo sofre para tentar conjurar o perigo.
0: E você confere comigo o tempo e o placar da partida. Em nome do Feijão Turquesa, 50 minutos e meio, vamos até os 54. Faltam 2,5 para o término da partida. A bola rolando no estádio dos aflitos, ainda tentando rolar. Vai na frente, Wanderson tentando. No pé de ganha, a bola acaba saindo. Vamos ver o que ele marca. Arremesso manual para a equipe do Londrina. 51 minutos, faltam 3 para o término do jogo. O Náutico tem 2. Cauã Maranhão, Jean Carlos. 1 para o Londrina, gol de Gabriel Lacerda, Leonardo Boris.
2: Série A encerrado, São Paulo 1, Atlético Paranaense de virada 2, Chapecoense 0, Flamengo 4. 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
0: Marcelo Araújo. Tem uma falta que leva relativo perigo, o Vitor Andrade sabe bater daí, viu, Raldinei?
7: Isso, falta na intermediária.

0: tem que bater pro gol mesmo, viu? Porque troca de passe está quase impossível de acontecer nesse campo tão encharcado e cheio de lama.
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1: Aldo Leite, Emílio Bezerra, Guga Laruso. Três homens da barragem humana formada pelo goleiro Koslinski, da equipe do Londrina. Quem sabe o terceiro do Timbu para garantir essa vitória. Autorizou o árbitro. Esquece. Pra cima e pra fora, Raldinei.
0: Muito longe, perigo nenhum. Vitor Andrade mandou um bomba lá pra linha de fundo. Posse de bola do Londrina.
1: 52 minutos, bola para na poça. Dá um chute pra frente, Auremir. O Náutico vai escapando pelo lado direito, Luiz Felipe. Vai na vontade, vai na garra, vai na raça. É o vermelho de luta, é o branco de paz. Mas nesse tanto tem paz não, viu, amigo? Tem mais guerra do que paz dentro de campo. E é assim que o Náutico vai construir uma vitória importantíssima na 19ª rodada da Série B do Campeonato Brasileiro. 52 minutos e meio, vai o Reginaldo para a cobrança do manuseio pelo lado direito de ataque da equipe do Timbu. Ele não tem a mínima pressa. Todo mundo olhando para o Bruno Mota Correia, árbitro da Federação Carioca de Futebol. Ele solta a bola no campo de ataque, vai para cima. Opa! E mais uma falta desta feita em cima, me parece, do Luiz Cláudio, né, Raldir?
0: Isso, Luiz Cláudio sofreu a falta, já está de pé. É pelo lado direito de ataque da equipe do Náutico.
1: Lado direito de ataque. 53 minutos do segundo tempo. Um minuto para o término da partida. Torcedor do Náutico vai sentindo o sabor da vitória novamente. Depois de 8 partidas sem vencer. Olha o Reginaldo. Ele toca curtinho com o Vitor Andrade. Está cercado por 2. Inteligente. Chutou a bola no jogador do Londrina. Do começo para o Timbu. 53 e 40. Esse tempo do jogo, subiu amarelinho para o jogador do Londrina. É o Kevin, número 33. Toma amarelinho pelo Londrina. Bola no campo de ataque agora com o Luiz Cláudio. Lado a lado na marcação. Vem com o Luiz Cláudio. Aparece o árbitro, marca a falta. Empurraram o Luiz Cláudio. Tem 2 bolas em campo agora. Tem bola demais no jogo, hein? Não vale. 54 minutos! Ergue o braço esquerdo! Aponta pro meio, Bruno Mota! Vitória do Timbu! Pode comemorar, torcedor rubro! O Náutico está vivo na Série B do Campeonato Brasileiro. Vitória importantíssima contra um adversário direto. Olha o torcedor Timbu!
0: Muita festa da torcida do Náutico, naturalmente também muita comemoração do Hélio dos Anjos. Os jogadores se cumprimentam. Hoje completou 2 meses desde a última vez que o Náutico tinha vencido um jogo na Série B do Brasileiro. Foi aqui no Estádio dos Aflitos, jogo contra o Cuiabá, que o Náutico venceu por 1-0. 2 meses depois de um jejum de 8 jogos, o Náutico volta com drama, mas volta a comemorar uma vitória. Volta a marcar 3 pontos em uma partida da Série B do Campeonato Brasileiro. Os jogadores estão lá no centro do gramado, se cumprimentando. Daqui a pouco, quando os principais personagens começarem a passar por aqui, a gente traz as palavras dos alvirrubros aqui na Rádio Jornal. João Lubambo.
3: Os jogadores do Londrina ainda estão em campo porque estavam reclamando muito com a arbitragem. Eles queriam o último lance, a última chance, mas o árbitro encerrou o jogo. Naquele momento que tinha 2 bolas em campo, os jogadores queriam que tenham sido acrescidos alguns segundos. O árbitro encerrou, os jogadores ficaram na bronca. E vai, Aldo.
0: Reginaldo está aqui com a gente, lateral direito da equipe do Náutico. Vai falar sobre o peso da vitória, sobre o fato do Náutico voltar a vencer na Série B do Campeonato Brasileiro. São 8 jogos e o Reginaldo vai falar sobre isso. Agora vamos ouvir.
4: Pois é, boa noite. Jogo difícil, né, cara? Jogo difícil. A gente vinha de uma fase muito negativa, 8 jogos sem vencer, cobrança, dificuldades. A gente sabe como é difícil a Série B.

0: E a importância de vencer hoje aqui dentro de casa? É, a equipe está toda de parabéns, a gente sabe que nesse momento difícil tem um pouco de desconfiança, assim, falta de confiança para executar as jogadas, e com a vitória ela acaba retomando. Até parabenizar o nosso torcedor, foi lá cobrar a gente, cobrou a gente, está no direito deles de cobrar, é normal, e se fez presente hoje, cobrou lá, mas se fez presente hoje, então está de parabéns, e essa sintonia torcedor e jogador, acredito que a gente vai conseguir alcançar os nossos objetivos.
1: Muito obrigado, Reginaldo. Cauã, Cauã tá de volta. Rapaz, dois jogos, dois gols, fala da importância disso para você. E Cauã Maranhão agora tá se projetando para finalmente se firmar no time titular do Náutico?
2: Cara, eu digo que a gente tem que aproveitar cada oportunidade. Eu acho que esse empréstimo aí, muitos vê como negativo, esse empréstimo para D. E graças a Deus eu pude jogar, pude demonstrar meu futebol. Agradeço ao Piauí pela oportunidade. E agora, graças a Deus, me firmando cada vez mais no clube, num clube que eu amo, num clube de coração, que eu aprendi a amar. Então, vamos juntos, a gente vai sair dessa situação aí, oito jogos sem vitórias. Eu acho que isso incomoda qualquer jogador, mas nada melhor como voltar a vencer em casa.
1: Valeu, Cauã Maranhão, parabéns pela vitória. O Enderson também está passando por aqui. O Enderson, fala do alívio, né, de voltar a vencer depois de oito jogos. Hoje o Náutico completava dois meses sem vitórias e você foi uma das peças, né, que teve nesse jejum. Como é a sensação de finalmente poder voltar a comemorar uma vitória?
3: Ah, a gente já estava merecendo essa vitória há muito tempo. A gente sabe que é um campeonato difícil, são jogos difíceis, são grandes equipes. A gente sabia que voltar para a Série B não seria tão simples como foi. A gente teve uma sequência boa, a gente estava bem e vinha esses oito jogos, deu uma remoída na gente, mas voltamos ao caminho da vitória aí, se Deus quiser, não sair nunca mais.
1: Muito obrigado, o Enderson, também atendendo gentilmente a gente aqui. O Muriel está saindo ali, deixa eu ver se o Muriel fala. O Muriel é o capitão da equipe, ele geralmente para, conversa tranquilamente com a imprensa. Muriel, você, como capitão, está comemorando aí a vitória do Náutico. São dois meses de jejum e esses dois meses acabam hoje. Fala da sensação de alívio que eu imagino que vocês devem estar sentindo.
4: Sim, cara. Mas muito feliz. Eu não deixei de acreditar em nenhum momento. Minha mentalidade é a mesma de quando a gente está batendo a sequência de vitórias. Eu acredito muito no potencial desse clube e do nosso grupo também. A gente sabe que a gente está disputando um campeonato muito nivelado. E a gente foi com a sequência de jogos sem vencer, a gente vai carregando o peso dos outros jogos. Então é importante, a gente sabia que o importante hoje não era jogar bem, mas vencer. E eu acho que ainda a gente conseguiu fazer um bom jogo, do jeito que está o campo com essa chuva. Hoje foi na raça, muitos jogadores entraram e agregaram aí. A gente está passando um momento de dificuldade, também perdemos jogadores importantes por lesão. Mas eu tenho certeza que isso vai fortalecer a gente em busca de mais objetivos aí. Pegar esse jogo como referência, seguir evoluindo para que, se Deus quiser, a gente possa colocar o Náutico cada vez mais acima.
1: Muito obrigado ao Muriel, capitão da equipe do Náutico. Oi.
5: Vamos escolher o melhor do jogo? Eu sei que tem gente chegando por ali. Quem seria seu voto? O voto do João Lubambo, o Igor Moura.
6: Jean Carlos.
5: Segundo voto. Deixa eu ver o João Lubambo, o Igor Moura.
7: Jean Carlos também. Assistência e gol, não tem como não votar no Jean.
5: Igor Moura?
8: Sem sombra de dúvida, Jean.
5: É o homem do jogo, né? O maestro está chegando por ali. Daqui a pouquinho vai conversar com o Raldinei Alves. Uma vitória importantíssima, importantíssima do Timbu. São 11 horas e 36 minutos. Daqui a pouquinho o Boris passa para a gente, porque o Náutico se afasta um pouco da zona do rebaixamento. Aliás, dá tempo. Deixa eu ver, meu querido e grande amigo Leonardo Boris. Pegou o elevador, Timbu, né, Boris?
9: Pegou o elevador. Subiu dois andares, está na 12ª posição com 24 pontos. O Sport está na oitava com 28. No G6, o Criciúma é o primeiro colocado com 39, é o próximo adversário do Náutico. O Operário é o segundo colocado com 35. O Vila Nova caiu para a terceira posição com 34. O Juventude é o quarto colocado com 32. Fortaleza, o quinto com 31. E o Novo Horizontino é o sexto com 30. Vou detalhar mais no resumo final, mas na zona de rebaixamento, o Avaí é o 17º com 20.
1: Jean Carlos foi eleito o melhor em campo na nossa transmissão. São dois jogos, duas assistências.

0: um gol. E aí, o mágico tá de volta, Zaflit, né?
1: Não, cara, feliz. Eu acho que mais que tudo isso, essa vitória que a gente tava precisando demais. A gente falava isso no vestiário, que a gente tava merecendo isso, cara. Porque, como eu disse em algumas entrevistas, é um time que trabalha demais, né? E a gente vinha passando por uns momentos ruins, que é sem vitória. Mas hoje, como eu disse ali, ressaltar a entrega do grupo. Alguns jogadores que vinham sendo criticados, como o Derek, fez uma bela partida, não conseguiu fazer o gol. Mas é um cara que trabalha pra caramba, que eu vi desde quando eu cheguei aqui, é um cara que se entrega. E eu falei pra ele, cara, continua trabalhando, que já já o gol vai sair, né? Eu acho que hoje a equipe toda tá de parabéns. Fizemos uma bela partida, um belo primeiro tempo. No segundo ali a gente arrefeceu um pouquinho, mas depois a gente buscou o controle de novo, fizemos o segundo. E, pô, num dia difícil, um campo ruim, a gente conseguiu sustentar o jogo e conseguimos essa vitória, que é importante demais.
0: Muito obrigado ao Jean Carlos, meio-campista do Náutico, conversando com a gente aqui na saída de campo. Ele é o último, tá tirando foto ali com algumas crianças, com os torcedores. É isso, Marcelo, tô indo pra sala de imprensa, ensopado, e daqui a pouco eu volto em condições melhores pra gente trazer a entrevista coletiva.
2: Valeu, um abraço, meu querido Raldinei Alves, um abraço, João Lubambo. Vou passar pro Boris, já vou fechando por aqui, mas antes, não posso deixar
3: só de... Só pra completar, Marcelo, pra você, Boris, fechar com classe. Na zona de rebaixamento, 17º Avaí com 20, o Ceará o 18º com 19, a Ponte Preta é o 19º com 8 e o América Mineiro com 8. É o 20º colocado. A diferença da Ponte para o América, que a Ponte tem 2 vitórias e o América Mineiro só tem 1 em 19 jogos, Marcelo.
2: Tá certo, valeu, meu querido Leonardo Boris. Igor Moura, queria ouvir a tua opinião. Uma vitória importantíssima, principalmente pela forma como o Náutico inicia o retorno, que é contra o Criciúma lá dentro, hein, Igor?
4: Imagine só se o Náutico não tivesse somado 3 pontos, tendo que tirar pontos do Criciúma no Heriberto Rilse. Ainda sem alguns reforços, ainda com alguns problemas, sem o Igor Fernandes, que é bem verdade, não é o lateral esquerdo dos sonhos da torcida do Náutico, mas é o melhor lateral esquerdo que o Náutico tem no seu elenco, né? Ainda mais porque o Náutico liberou o Yuri. Mas sim, uma vitória que deixa o Náutico, como o Boris acabou de frisar, 4 pontos acima do 17º colocado, tira um peso imenso. Náutico volta a ganhar em casa, volta a fazer as pazes, pelo menos com os resultados positivos, perante a sua torcida. E eu acho mais importante, até numa competição como é a Série B, e levando em conta questão até cultural e como nos habituamos a acompanhar nossos clubes, não só o Náutico, né, como o Santa e o Sport, eles sempre foram clubes muito caseiros. Eles sempre tiveram um aproveitamento alto, sempre foi muito difícil jogar em Pernambuco, em competições nacionais, em ligas, Série A, Série B, Série C, enfim. Mas jogar aqui sempre foi difícil. E me incomoda ver o Sport perdendo tanto ponto na ilha, e me incomoda ver o Santa com aproveitamento na C melhor fora do que em casa, e me incomodou muito ver o Náutico sem fazer um gol sequer dentro dos Aflitos. Náutico que se habituou a ser um grande anfitrião, né? Náutico teve sempre uma média de 60, 70% de aproveitamento jogando nos Aflitos, principalmente em competições marcantes assim que a gente pode puxar na memória. Série B, que o Náutico subiu em 2006, Náutico nos Aflitos, não preciso nem dizer, o aproveitamento do Náutico com o Hélio dos Anjos no comando, aquele acesso 2006 contra o Ituano, enfim. Aí depois a gente vai lembrar a Série A 2007, Náutico, o que fez os Aflitos, assim como na Série A 2008, a campanha de acesso 2011 para a Série A 2012, para mim a última grande campanha marcante que o Náutico fez em pontos corridos, seja qualquer divisão que você quiser debater, foi aquela 2012, com aquele time com Eli Carlos, com o Martinez, com o Souza,
2: Araújo,
4: com
2: o
4: Rainer, Araújo, né? Aquele Patrick, aquele timaço que o Náutico montou, que nos Aflitos tirou ponto de quase todo mundo naquela Série A. Então, o Náutico precisa voltar a ser isso. Se o futebol não for o ideal, não encheu a vista o futebol do Náutico hoje, até porque o gramado não dava, não tinha nem como. Se colocasse o Barcelona para jogar nesse gramado, ia ter rateada na bola. Agora o Náutico pelo menos deixou coração. O Náutico pelo menos brigou. O Náutico, eu tenho certeza absoluta que pelo menos 5 jogadores de linha do Náutico correram mais de 10 km hoje. E isso era o que a torcida queria, uma vitória e muita entrega. E eu gostei muito de ter visto o Náutico se matar em campo. O Luiz Felipe se matou em campo, o Enderson se matou em campo, Jean Carlos

0: Samuel, o Derek se matou em campo, Cauã Maranhão saiu exausto de tanto correr, o Arnaldo saiu exausto de tanto correr, Igor não parou de correr, o Igor Fernandes, a dupla de zaga também lutou bastante, o Muriel fez grandes defesas, são vários pontos altos e poucos pontos baixos no jogo de hoje, que poderia ser um jogo muito traiçoeiro, por condições do gramado, por enfrentar um time com alta estatura, como é esse Londrina, um time que tem uma média de idade mais baixa do que a maioria, é um time que aposta em muitos jovens. A linha de defesa do Londrina, Cauê, Iago, Gabriel Lacerda e Heron, nenhum daí tem acima de 27 anos, é todo mundo jovem. E essa juventude talvez tenha culminado naquele pênalti estúpido cometido pelo Iago Lincoln. Gostei muito da postura do Náutico no jogo de hoje. Para fechar rapidinho, Marcelo, para liberar você, a gente está no aguardo da coletiva do Náutico. Uhum. O Náutico termina o primeiro turno com 24 pontos. Eu nem olho tanto a diferença para o 17º. Poderia ser 2, 1, 3, é 4. Ótimo. É uma diferença até confortável, porque o Náutico sabe que mesmo que perder para o Criciúma no Heriberto Rios, que é o placar mais provável, torcendo para que o Náutico desafie as estatísticas e os prognósticos, mas se o Náutico perde para o Criciúma lá, ainda assim, dando tudo errado, o Náutico continua fora do Z4. É importante isso. E outro ponto, o Náutico vai precisar no segundo turno de menos pontos que acumulou no primeiro. Se o Náutico fez 24, na minha cabeça, o Náutico hoje precisa de 20 a 21 pontos para chegar naquela pontuação mágica de 44, 45, uma pontuação, uma média histórica, e eu não vou tentar ensinar padre a rezar, né, Marcelo? Você sabe mais do que eu, Boris também sabe mais do que eu, da pontuação histórica de 44, 45, média, enfim, ponto de corte, esse tipo de coisa, vocês entendem muito mais do que eu. Agora, o Náutico precisa de uma campanha até mais fraca do que a que teve no primeiro turno, para pelo menos o grande objetivo ser estabelecido. Permanecer na Série B, que eu acredito que foi o principal desafio colocado pelo Náutico, que o que viesse era lucro.
1: Tá certo, valeu, deixando meu abraço para você, meu querido Igor Moura. Sempre um prazer trabalhar ao lado do amigo, de Leonardo Boris, de Raldinei Alves, também do João Lubambo e ainda da equipe técnica. Aqui com a gente, os nossos Eudi Soares e também Rafael Moreira, ainda o piloto Joaci e o nosso querido Léo Vasconcelos. Te abraçar o pessoal de Fortaleza, no Ceará, meu querido César Augusto Gomes. Um abraço, César. Um abraço ao Moés de Loyola, da Rádio Assunção Cearense, AM620, que acompanhou esse jogão aqui dos Aflitos. Um abraço aos amigos cearenses, aos amigos da terra alencarina que acompanharam a vitória do Náutico por 2-1. Voltando a vencer, depois de 8 partidas sem vitória, Timbu vence por 2-1 com gols de Cauã Maranhão e Jean Carlos, enquanto que Gabriel Lacerda descontando para a equipe do Londrina. Aldo Leite, também Emílio Bezerra, Guga Laruso nos trabalhos técnicos da Rua do Lima, na redação nosso querido José Roberto e Adulce Lucena. Um grande abraço a todos, estaremos de volta amanhã na programação da Rádio Jornal, no Movimento Esportivo Debate às 7 da noite, Movimento Cultural às 9 da noite. Um grande abraço, um ótimo restante de jornada. Vem aí o resumo final com o âncora amigo, super amigo Leonardo
2: Boris. Este Marcelo Araújo que narrou a vitória em cima do Londrina por 2-1. Igor Moura me ouve, né? Igor, eu estava fazendo umas contas de ponto de corte, e o ponto de corte hoje, acabando supostamente um primeiro turno, né? Porque são 19 rodadas, começa a 20ª rodada na próxima semana, hoje estaria em 39 pontos. Agora, 11 horas 47 minutos, vem aí o resumo final.
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2: A 19ª rodada começou ontem com o Novo Horizontino perdendo para o Criciúma por 1-0. O Avaí ontem derrotou o América Mineiro por 2-1. O Vila Nova derrotou ontem o Fortaleza por 2-1. Hoje, o Operário de Virada venceu a Ponte Preta por 3-2. No Presidente Vargas, hoje,

0: O Ceará perdeu para o CRB. No Ailé Pinheiro, na Serrinha, Alexandre Costa transmitiu com os comentários do toque de classe Edinaldo Santos, reportagem de Waley Santos, Goiás 1, Sport 1. E há pouco, Marcelo Araújo transmitiu a vitória do Náutico em cima do Londrina por 2-1. Amanhã teremos na Arena do Atlético, em São João del Rei, Atlético e São Bernardo. Na Arena Pantanal, Cuiabá e Atlético Goianiense. Amanhã também teremos Botafogo de Ribeirão Preto e Juventude. Agora 11 horas 49 minutos. Deixa eu chamar Raudney Alves. Raudney, perspectiva da coletiva. Quem fala? É Hélio ou Guilherme dos Anjos? Daqui a pouco, Raudney Alves fala com a gente aqui no Sistema Jornal do Comércio de Comunicação.
1: Nesse jogo, o pré foi Hélio, né? Hélio foi o pré. Talvez seja Guilherme o pós. Geralmente eles fazem assim.
2: Estão me ouvindo?
0: Tô ouvindo bem. Hélio dos Anjos. Com a voz dessa.
2: Ah, obrigado.
0: Hélio dos Anjos.
2: Hélio dos Anjos, tá?
0: Tá. O Igor, você ouviu, eu não sei se estava dando nota, mas o ponto de corte hoje é 39, tá? E 39, é claro, tá? Evidente que vai mudar, né?
1: Assim, sim, porque, por exemplo, daqui a pouquinho, o América Mineiro e a Ponte vão ser rebaixados matematicamente, aí provavelmente ninguém vai perder mais pontos para ele, dificilmente alguém vai perder mais
0: pontos. Quem vai levantar esse número de pontos é o Ceará com 19 e o Avaí com 20.
1: O Ceará, por exemplo,
0: porque a gente calcula direto, né? Pela porcentagem. Então, o aproveitamento do Avaí é 35 e do Ceará 33. O aproveitamento da Ponte Preta e do América Mineiro é uma questão de tempo de só se certificado o rebaixamento dos dois, 14%.
1: Eles conseguiram antecipar aquela fase que geralmente acontece na 29ª, 30ª rodada, que é o seguinte: você joga bem e perde.
0: É verdade.
1: Eles anteciparam para metade do campeonato, porque o América jogou bem com o Avaí, tomou uma virada faltando 6 minutos para acabar o jogo. 2 gols em 2 minutos. E eu assisti hoje Operário e Ponte Preta, a Ponte jogou bem no Germano Krieger, gramado estava igual dos Aflitos, lógico, do primeiro tempo, né? Porque no segundo tempo não tinha mais gramado dos Aflitos, era só poça d'água. Mas o Operário suou sangue para fazer um gol com o Caio Dantas no fim, e a Ponte jogou bem, mas perdeu. Então eles anteciparam para metade do campeonato essa fase já do pré-falecimento no campeonato.
0: E
1: né?
0: Tem um detalhe, né? Com Ponte, 2 vitórias e o América Mineiro, 1 vitória... Amigo, isso é mais do que um milagre, né?
1: A Ponte, eu até esperava uma campanha ridícula, porque o administrativo da Ponte não existe, né? A Ponte é um barco à deriva. Agora, o América que me surpreende, o América nem tem esse elenco ruim todo, tá? Eu acho que o América tem um elenco com algumas fragilidades claríssimas em várias posições e outras posições são bem cobertas. Uhum. Bons zagueiros, laterais ruins, bons volantes, não tem meia. Né? Tem um centroavante goleador, o Mastriani, não tem beirada. Segovinha é o melhor beirada do América Mineiro, daí você tira. Então, um time desbalanceado. Agora, tem algumas qualidades, né? Agora, já era. A altura do campeonato, metade do campeonato, o time tem 8 pontos, aí não existe. Então, a briga do Náutico, pra estar olhando, é o seguinte: o Avaí tá reagindo, né? E venceu o próprio Náutico um dia desse. E agora, o Ceará é um novo personagem na briga. Porque o Ceará já começou a viver um inferno astral. Estão querendo relançar o Robinson de Castro como presidente lá. O presidente atual já recebeu até ameaça de morte. Levaram o Daniel Paulista, que não consegue ganhar. Hoje, eu assisti também, enquanto eu assistia no celular, eu assisti o jogo do Sport, acompanhando o jogo do Sport antes do jogo do Náutico. No celular, o jogo do Operário. E com a imagem, no jogo do Ceará com o CRB. O CRB foi melhor que o Ceará no PV, tá? O CRB não ganhou de 1-0, fortuita. Não, o primeiro tempo do CRB foi melhor que o do Ceará.
0: E o Mikael tá fazendo gol de qualquer maneira, isso, hein?
1: Pênalti bem batido hoje, o pênalti que existiu na jogada do Tiaguinho, ex-náutico. E no segundo tempo, o Ceará não teve força nem para pressionar tanto o CRB. E olhando a escalação do Ceará,

0: já é um time muito mais fraco em nomes, individualmente falando, do que o time que começou a Série B. E quando o time vai derretendo assim e vai se mantendo em zona de rebaixamento, para sair é bronca, viu? O Ceará, vou te contar, tome cuidado, porque a Série C, não duvido não, hein? Não duvido não. E eu vejo times mais fracos que o Náutico. Londrina, por exemplo, eu acho o time mais fraco que o Náutico.
1: É uma crise técnica administrativa.
0: Perfeito. Então, eu vejo hoje o Náutico, claro, o Hélio e o Guilherme vão ter que ter uma porcentagem de acerto nessa janela bem maior do que a que eles tiveram durante toda a temporada, tá? Porque, para falar de executivo, aí vai minha crítica. Para falar mal de executivo e diretor estatutário, e muitas das críticas eu até concordo, eles falaram bem alto. Só que, vamos lá, levar em conta o aproveitamento deles nas contratações. O Hélio falou isso ontem, né? Ele admitiu que a maioria não deu certo. E explicou isso, explicou aquilo, beleza. Mas essas nuances de adaptação, de não encaixar no modelo tático, não serve só para Guilherme e Hélio e Náutico, não. Serve para todo mundo. Não é porque é Guilherme e Hélio que contratam que a gente tem que levar em conta isso, não, não. Aí, se é para dar desculpa, todo mundo pode dar a mesma desculpa. Então, eles erraram muito no nível de contratações feitas. Eu espero que tenha um índice maior de acerto, porque se o Náutico consegue... Eu não preciso nem ser o Jean Carlos, tá? Porque todo mundo sabia que ia dar certo o Jean Carlos no Náutico. Eu acredito que contratação de Jean, todo mundo imaginou que ele acrescentaria muito. Aí volta o Dodô, mesmo depois daquela maloqueiragem que ele fez com o clube, volta, vai ser o acréscimo técnico. Eles contratam 3 ou 4 peças que ajudem, acabou. O Náutico não cai. Náutico não cai. E eu acho que o principal desafio do Náutico quando ele entrou na Série B, subiu ano passado naquele gol do Paulo Sérgio contra o Brusque, é manutenção. E eu acredito que o Náutico sempre deixou isso claro. Aí é importante. Ninguém vendeu ilusão. Eu nunca vi o Bruno Becker falando que a meta era subir. Não, fazer uma Série B tranquila, organizada, para ver o que é que dá. O que vier além da manutenção, lucro. Lucro. Foi o que o Náutico fez nas 10 primeiras rodadas. Segundo colocado, brigando por liderança com São Bernardo, terceiro, quarto. Aí teve a queda vertiginosa, quando o Náutico teve alguns desfalques, quando o trem saiu dos trilhos. Mas essa vitória de hoje, Boris, ela é muito importante. Primeiro, sai dos 21 pontos.
1: É verdade.
0: Né? Vai a 24, distancia do 17º, viaja para Criciúma com um pouco menos de pressão.
1: Aumenta a porcentagem de aproveitamento.
0: Isso.
1: Que vai a 42.
0: E tira o peso do elenco, porque você passar 8 jogos sem ganhar é dose. Em competição de pontos corridos, você chuta uma bola na trave com 10 minutos de jogo, tá jogando melhor que seu adversário, e o adversário no contra-ataque faz o gol, já moralmente falando, muito time desaba quando acontece isso. Por quê? 6 jogos sem vitória. Poxa, de novo. Eita, vai dar tudo errado de novo. Isso fica no subconsciente do atleta, né, Boris?
1: É verdade. Bom, vamos fazer o seguinte, a próxima chamada de Raulgene Alves é direto para o Dinâmico. E é bom lembrar que o Igor está comentando que a vitória é importante porque quebrou aquela sequência negativa de 8 jogos sem vencer. Mas pode perder posição ainda, porque o Cuiabá joga com o Atlético Goianiense e o Botafogo joga contra o Juventude. O Cuiabá, ele chegando a 27 pontos, evidentemente que passa o Náutico. O Botafogo chegando a 24 não passará o Náutico, porque o Náutico tem 7 vitórias, enquanto que o Botafogo de Ribeirão Preto tem 6. Menos mal, menos mal. O Atlético tem 24, mas tem 5 vitórias. Se o Atlético ganhar do São Bernardo, ele chega a 27, mas aí passaria o Náutico, que tem 24. Aí é uma questão de pontos. Enfim, tudo está para acontecer. Tudo pode acontecer, inclusive nada. Vem aí o Dinâmico. Esse tem recheio. Vai comentar o que foi a partida. Vitória do Náutico 2, Londrina 1, o Dinâmico na jogada.
0: E o nosso Raulney Alves, claro, tem livre acesso ao nosso comentário. E a preferência, a prioridade toda dele e do técnico Hélio dos Anjos para

0: explicação da comissão dessa vitória. Que vitória importante. E não foi nem pelo futebol brilhante que o Náutico praticou, porque, não, repito, nem o Barcelona jogaria futebol brilhante nesse gramado de hoje. É, gramado, não pelo fato do gramado ser ruim. Também eu considero que o estádio lá de Barros Carvalho precisava ter de um gramado um pouco melhor. Dá para melhorar o nível do gramado náutico. Agora, a chuva que caiu essa noite em Recife, meu irmão, tem que ter uma drenagem 10 de 10 para segurar o gramado top com a água que caiu hoje. E mesmo com essas dificuldades no gramado, o Náutico conseguiu vencer. Oi, Raulden.
1: Vou te interromper, claro. Porque o Hélio já está vindo. Daqui a pouquinho ele vai chegar, então já para vocês se preparando, que eu vou te interromper daqui a pouco. Mas só sobre essa questão do gramado, eu aproveito para falar sobre isso, né, de quem estava lá. É, não dá nem para julgar o gramado, né? A chuva de hoje não tinha como, tá? No segundo tempo choveu literalmente em todos os minutos do jogo. É um negócio impressionante.
0: Você estava comigo em Santa Itabaiana, não foi?
1: Isso.
0: Pronto, a chuva que caiu hoje provavelmente foi parecida com aquela. E o gramado da arena não aguentou?
1: Exatamente.
0: Né? Então...
1: E eu não lembro naquele dia, acho que naquele dia choveu o dia todo também, né? Porque hoje, desde mais cedo, já estava chovendo, antes.
0: A gente piorou a noite.
1: É isso, a gente chegou umas 6 da noite aqui, já estava chovendo, e só foi piorando, né, quando a bola rolou. É, no final virou futebol de sabão, não tinha como. Não dá para jogar o gramado, não, que a chuva foi forte.
0: É, o que dá para julgar, e positivamente, é o espírito do grupo, né, o espírito do time, porque... A luta que eu vi em campo hoje do Náutico, dos jogadores, de 70, 80% dos jogadores que atuaram com a camisa do Náutico hoje, foi uma luta exemplar. Assim, a briga, o Enderson o tempo todo olhando para a torcida, batendo no peito, pedindo cânticos, o Luiz Felipe correndo até o fim para sustentar a bola no ataque, o Jean, que partida espetacular fez o Jean, Samuel foi bem. O que não dá para julgar negativamente foi a luta, porque o Náutico brigou muito. Hoje ele mereceu... Pelo pouco melhor de futebol que jogou mais que o adversário, que o Londrina, foi o pouco melhor. Agora lutou mais que o Londrina. E quando você luta mais que seu adversário, pelo menos você está mais próximo de ganhar mais dividida. Enfim, eu acho que o Hélio, inclusive daqui a pouquinho nessa coletiva, e o Raulden vai dizer quando o Hélio entrar na sala, o Hélio vai exaltar isso. Eu tenho certeza que o Hélio vai exaltar isso. Não tenho comigo o número de GPS, o Hélio deve ter. Eu acho que mais de 5 atletas de linha do Náutico correram mais de 10 km hoje, 10 quilômetros. É, lá e cá, briga, vai buscar, pressão, volta para recuperar, para tentar impedir um cruzamento, faz a falta, levanta. Hoje o Náutico foi nesse espírito. A pressão pela vitória depois de 8 rodadas hoje, ela turbinou. Ela foi um combustível para que os atletas do Náutico eles lutassem tanto dentro de campo. E às vezes esse excesso de luta, de batalha, às vezes transforma até em falta de concentração. Porque o Náutico, ele, quando estava 2-0 no placar, ele relaxou. E o Náutico precisava de um placar mais curtinho, mais apertado, para estar em sentinela o tempo todo. E foi assim, né? Quando ele toma o 2-1 naquela falta marota do Londrina na área, na falha geral defensiva, e do Muriel também, que salvou a lavoura no 2-2, de tomar o 2-2. Ali o Náutico tinha acabado de fazer 2-0 e eu achei que o Náutico relaxou muito cedo. O gol do Londrina foi com 38. Com 36, que eu diga, de 36 para 37. O gol do Jean foi com 28. O Náutico teve 10 minutos ali de falta de concentração. Quando baixaram a guarda, o Londrina fez o 2-1, o Náutico voltou a entrar a guarda. Voltou a entrar na concentração ideal e quase tomava o empate com o Heron. Eu vou especificar um pouco mais depois da coletiva do Hélio, mas eu já fiz um breve resumo do que foi o segundo tempo, né? O segundo tempo não tem melhores momentos porque não teve jogo praticamente, não teve construção. O primeiro sim, o primeiro teve o Náutico ganhando mais segunda bola, teve o Náutico ganhando mais divididas, teve o Náutico jogando mais do que o Londrina, com mais posse, com mais chances de gol, finalizações, e o gol marcado pelo Cauã Maranhão, que não vinha aparecendo bem. Do primeiro tempo, o Cauã, ele demorou um pouco a entrar no jogo. O Derek, curiosamente, jogando mais como beirada, lado esquerdo, o Náutico entrou no losango no meio campo hoje, o Jean na ponta de cima do losango, o Samuel na ponta de baixo, na ponta direita Luiz Felipe, na ponta esquerda o Enderson. O Derek caindo mais pelo lado esquerdo, para segurar a subida do Cauê, e eu acredito que o Hélio, conhecendo o Heron, que eu fiz críticas até grandes ao futebol do Heron aqui, não gosto do futebol do Heron, sabendo que o Heron tem dificuldade no apoio, o Hélio deixou o Heron sem um ponta especificamente para segurá-lo, para cima dele. Talvez sabendo dessa dificuldade do Heron. E o Jean caindo um pouco mais por aquele lado, O Jean também seria humanamente.

impossível ele estar em três, quatro lugares ao mesmo tempo. O Jean fez um grandíssimo jogo hoje, foi o melhor em campo. Agora, às vezes, o Heron tinha uma escapada ou outra pelo lado esquerdo. Mas o Cauã demorou.

0: que a gente vai responder, não, que a gente vai reprisar, que a gente
1: Igor
0: vai...
1: Moura.
0: Vamos lá, Hélio dos Anjos.
1: Isso, perfeito. Hélio dos Anjos já está aqui, chegou na sala de imprensa, já está se posicionando para que a gente possa começar a entrevista coletiva do treinador Alvirrubro depois dessa vitória. Vamos lá ver só se está tudo certo com todo mundo e a gente vai começar as perguntas ao Hélio dos Anjos. Pronto, vamos começar a entrevista coletiva. Hélio, boa noite.
2: Boa noite.
1: Hoje o Náutico, antes de jogar contra o Londrina, completou 2 meses sem ter vencido um jogo na Série B. E nesses 2 meses você deu várias entrevistas, né, nas coletivas, a gente perguntou bastante sobre várias coisas do clube, muitas vezes sobre problemas também, até pela fase que o time estava passando. Mas eu queria te pedir permissão para perguntar sobre o lado pessoal do Hélio dos Anjos agora, depois dessa vitória. O que é que significa para o Hélio dos Anjos, pessoa física, o trabalhador Hélio dos Anjos que está lá lutando por vitórias e não estava conseguindo conquistar?
2: Primeiro que isso tudo que aconteceu não é para fazer parte do nosso trabalho, mas acaba acontecendo. É natural que venham as cobranças, é natural que apareçam também aqueles que só é bom no bom, no ruim, né? Como eu falo, entra para debaixo da cama, né? Então, você conhece o ambiente, conhece as pessoas, eu não julgo crítica, eu sei aquilo que me interessa na crítica, né? Sei reconhecer os meus erros e sei assumir a minha responsabilidade, né? Sei que eu estou num clube que eu tenho problemas seríssimos, porque não tem treinador no futebol brasileiro que fez o que eu fiz na eleição, não tem. E não pensa que é a primeira vez, não. Eu já fiz isso somente uma vez, que foi no Goiás, em 2008. Eu também me posicionei dessa mesma forma, porque eu tinha no Goiás um dirigente que para mim era a minha paixão, né? Como homem, como pai, como amigo, que em momentos mais difíceis da minha vida ele sempre esteve do meu lado. Para se ter uma ideia, minha mãe uma vez, né, ficou 11 dias de UTI em Belo Horizonte, ele deixou um avião comigo para mim ver minha mãe todos os dias e trabalhar. Então eu fiz isso. E eu fiz isso aqui novamente no Náutico, primeiro porque eu tenho uma consideração muito grande com o clube, tenho uma consideração muito grande com o Bruno e com as pessoas do clube. Então eu sabia que em todos os momentos que houvesse, que não houvesse resultado, você entende? Ia ser tudo isso. Tudo isso, né? Cobrança em demasia, esse financiamento de torcida organizada para nos atacar, porque eu sei que é financiado isso, eu conheço essa situação. Eu não vou falar o nome dele porque eu não quero dar moral para ele. Eu tenho um vizinho de prédio. A primeira vez que eu encontrei com ele, ele estava com a esposa. E eu trato todo mundo muito bem mesmo, você entende? Trato bem, tiro foto, dou atenção, né? E eu fiz tudo isso com ele. Aí ele tentou usar um amigo meu, que eu vou citar o nome porque é um grande amigo, Fred Domingos, do esporte, para aproximar de mim ali antes da eleição. Ele era a oposição. E ele queria um encontro comigo. E eu não dei essa liberdade, porque eu sou fiel às pessoas e aos meus princípios. E agora esse que é sempre muito educado, essa pessoa, né, que é mentor, ele é pastor, entende? Ele está acabando comigo. Você está entendendo? Ele manda mensagem lá na rapaziada do TimoCast, ele vem aqui na reunião do conselho e fala horrores de mim, né? Então você começa a conhecer pessoas. Eu não acho isso normal. Sabe? Tem um rapaz que é jornalista, ele está acabando comigo. Não vai acabar nunca. Aí eu entro na página dele, tá a foto dele lá comigo e com o Guilherme. Tira a porra da foto.

Você entende? Está lá, comigo e com o Guilherme, escrito assim ainda, que eu tenho uma frase que ela é minha. Não falei é minha, não. Mas vida que segue feliz é minha. Todo mundo me conhece por essa frase. Então está lá, metendo a boca, falando o tempo todo mal. Tira a foto minha. Tira a foto minha e do Guilherme. E continue metendo a boca. Continue falando o que quer falar. Então, num momento como esse, você conhece as pessoas. Eu não estou querendo elogio, eu não estou querendo... Gente, não tem uma pessoa que cobra mais de mim do que eu. Eu não preciso de alguém vir falar comigo que eu estou errando, que está fazendo isso, que tem que fazer aquilo. Agora, eu bati em muita frente dentro do Náutico e vou continuar batendo em muita frente dentro do Náutico, em prol do Náutico. Porque eu sou muito sincero, eu tenho um bom salário, eu tenho um bom contrato, mas eu já tive aqui quem pagasse a multa para mim sair do Náutico, e eu não saí. Eu já tive aqui quem me ofereceu, já tive clube que me ofereceu mais, você entende? Do que eu ganhava no Náutico, eu não quis ir. Um compromisso com as pessoas, um compromisso com o Bruno, um compromisso com a instituição. E aí eu cito, eu falo uma coisa, eu fico o tempo todo as pessoas falando, né? A gente dá risada disso, que o Hélio dos Anjos tem a chave do clube, que o Hélio dos Anjos tem a chave, que o Hélio dos Anjos tem a chave. Eu não tenho a chave do clube, mas uma coisa eu garanto, eu tenho o amor das pessoas que trabalham comigo no clube. E essas pessoas não é staff somente não, tá? As pessoas. Porque se teve uma coisa que nós, desde quando nós viramos a chave de subir para a Série B, juntamente com o nosso presidente, que é quem autoriza, juntamente com o Guilherme, nós melhoramos a vida de todas as pessoas que trabalham com a gente. Nós melhoramos a vida de todos. Ninguém deixou de ganhar um aumento em função de ir para a Série B, em função de você, né, evidenciar o trabalho. Então, momento difícil, não é fácil, não ganhamos nada. Ganhamos um jogo, fomos para 24 pontos, a cobrança era normal em cima de 8 jogos sem ganhar. Internamente, a gente passa a conhecer mais pessoas. Eu quero de público aqui elogiar uma pessoa que é praticamente o CEO nosso lá dentro do CT, né? Que é o nosso diretor, o Fábio. Né? Nesse tempo todo de 2 meses, o Fábio nunca mudou com a gente uma vírgula, porque o Fábio é o cara... da logística, é o cara do material, é o cara que resolve isso, que resolve aquilo, e o tempo todo junto com a gente, o tempo todo trabalhando para o melhor. Eu gosto de ver as pessoas assim, eu gosto de conhecer as pessoas no futebol, no ruim, no bom, todo mundo é bom, no ruim, não é fácil. Eu, pessoalmente, eu sei do meu valor, você entende? Pessoalmente, a parte pessoal minha, que eu envolvo no meu trabalho, não vai ser críticas de alguns fracassados, que preocupa muito em te denigrir, né? Então, essas pessoas são fracassadas. Só que o vitorioso, o vencedor, ele não preocupa em denigrir a imagem de ninguém, não. Sabe por quê? Porque ele está trabalhando para ser vencedor, ele tá ocupado. Está entendendo? Agora, é um momento que a gente sabe os problemas do Náutico. Eu queria hoje, né? E uma hora eu vou fazer para vocês, e... eu tenho 18 jogadores que nós negociamos, que nós conversamos e os jogadores não vieram para cá. 18. E eu vou falar hoje pela primeira vez publicamente. Como é que é o nome do centroavante do esporte? Me fugiu agora. O nome dele é meio... Não. Perotti. Perotti. Até a véspera do acerto dele com o esporte, ele estava negociando com nós. Foi para o esporte, é um direito dele. Eu estou só citando. Yuri Castilho, nós negociamos a saída dele do Curitiba, ele optou por ir para o esporte. Então nós negociamos, nós conversamos com jogadores, sabe, nesse nível. E eu respeito o jogador não querer vir. Ah, o melhor zagueiro do ano passado na Série B, Klaus, do Remo. Entre a gente e o Operário, ele preferiu ir para o Operário por questões familiares, ele mora muito próximo de... Quer dizer, então, nós tentamos sempre de ponta. E estou feliz com esses que estão aqui. Estou feliz, mas eu gosto de falar isso, que as pessoas acham, né? Que o Hélio dos Anjos só pensou nisso, só pensou naquilo. Agora, tem um problema. Nós temos

um problema. Nós temos orçamento. Nós temos um presidente que não vai deixar de conversar com alguém que ele demitiu. Você tem porque eu mesmo já passei aqui, eu já fui demitido aqui para o presidente, que não teve duas vezes, que não teve coragem de falar comigo. Sumiu, me demitiu e sumiu. E não pagou. E eu estou aqui de novo no Náutico. Quer dizer, então, a gente tem orçamento, a gente tem uma luta muito grande, você entende? E nós temos um problema sim. Muitas vezes, tem jogador que fala assim, poxa, eu tenho dificuldade, a estrutura, isso, aquilo, e o plano é melhorar. Por isso que eu sempre bato muito na estrutura, bato muito nisso, vocês estão entendendo? Para a gente crescer o Náutico, eu não quero outra coisa aqui que não seja o crescimento do Náutico. Agora, a cobrança, sinceramente, que ela não me incomoda, não. O que me incomoda foi o que aconteceu domingo. Aí me incomoda. Você entende? Porque marginal, eu não tenho acordo. E eu continuo falando publicamente. Eu queria que os covardes que financia aquele grupo, viessem para o embate comigo. Um embate de trabalho, de questionamento, de conversa, porque todo mundo merece a atenção de um treinador como eu, sabe? Mas fazer aquilo, e muitas vezes as pessoas falam, a torcida do Náutico foi lá fazer pressão. Que me desculpe. Eu recebi torcedor do Náutico ontem lá, que eu tinha prometido uma camisa há 90 dias atrás e nessa hora, mesmo com essa dificuldade, tá aqui, pode ir lá. Era filha de um ex-médico aqui do Náutico. Eu recebo, na minha casa, no meu prédio, eu tenho meninos que são torcedores do Náutico, que inclusive eu dei souvenirs, porque eu brinquei com eles, falei, poxa, nessa fase toda vocês ainda estão com a camisa do clube e tal. Aí eles foram lá em casa para tirar a foto, eu tinha souvenir, boné, camisa, eu distribuí. Agora, marginal, sabe? E gente do clube que quer crescer em cima de mim, não vai crescer porque eu me exponho mesmo. Você está entendendo? Eu me exponho, não tem problema. E eu falei para os meus jogadores, eu falei, o único erro nosso, e foi um erro de logística, eu já discuti com o clube, foi os jogadores saírem separados. Mas nunca, nós, se acontecer, Deus me livre, guarda, e não vai acontecer, se acontecer, nós vamos sair juntos. Eu falei para eles, olha, não saiam mais separados, vamos sair juntos, porque o direito de ir e vir não vai ser uns marginais que vai me tirar, não. A mim não tira. E eu deixo avisado. Eu sou um profissional que eu tenho condições. Muitas vezes o meu jogador não tem, muitas vezes alguém do staff não tem. Eu estou sim. Eu estou gastando mais de 12 mil reais por mês com segurança. Estou sim, está aqui, ó. Meus três estão ali. Eu tenho condições? Tenho. Porque ninguém vai bater na minha cara. Você entende? Ninguém vai bater na minha cara. Eu não vou abrir vidro de carro para um marginal meter dedo na minha cara, mas não tem Cristo. E vou ser muito sincero. Os que apareceram na frente do meu carro, pergunta o que aconteceu. Uns quatro apareceram na frente do meu carro, pergunta o que aconteceu. Pergunta, né? A sorte deles foi que a polícia ainda chegou. A polícia chegou e acabou de tirá-los. Então nós temos que entender que muitas vezes as pessoas levam as coisas para uma posição e esquecem que um excesso de crítica, um excesso de coisas leva essas outras pessoas que não têm nenhum equilíbrio a cometer situação. Então, é isso. Agora, vamos falar do jogo, né? O jogo foi legal, o jogo foi bom. Em momento algum, eu preocupei com os problemas que eu tive ontem, porque foram problemas, né? Eu fui para casa ontem, só falei para o Guilherme, por mensagem, por telefone, falei, filho, amanhã a gente ganha. Com essa quantidade de problemas que apareceu, amanhã a gente ganha. E eu tive solução para os problemas. Do Dodô eu tive que ter solução ontem, né? Luiz já fez N vezes isso para mim. O Luiz viu eu N vezes jogando com essa estrutura na Ponte Preta. Essa estrutura de usar um segundo volante, que o Luiz é um segundo volante, saindo ali, né? Um jogo com muito peso de clima, né? Tranquilo. E eu vou lembrar a todos aqui uma coisa. Croácia ou Ucrânia, não sei onde que o Derek jogava. Acho que é Ucrânia. Ucrânia estava em guerra, né? É, Ucrânia.

0: em guerra, não é isso? É, eu estava na Ponte Preta em 2020, eu estava contratando o Derek. E eu não contratava, não ia contratar o Derek de centroavante. Tá? Isso aí não caiu de graça, não. O Derek jogava é aí. O Derek jogava aí. Eu acabei levando um meia, porque eu não podia arriscar com dois jogadores de fora. Eu acabei levando um meia, você entende? Em vez de levar o Derek. Aí o Derek foi para Chapecoense, jogando várias partidas desse jeito. Jogador grande, alto, foram transferindo ele para dentro. E eu até chamei a atenção dele, porque muitas vezes o jogador vai para dentro, é porque ele não tem que correr atrás de lateral. Ele não tem que baixar. Né? Então, isso que o Derek, ele ia trabalhar comigo na Ponte Preta nessa função. Eu ia fazer dois jogadores, né, que eu colocaria. Esse Pablo Diego passou a ser centroavante e eu ia levar o Derek para ser esse beirada. Então, a partir do momento que eu passei a ter alguns problemas, eu achei que nós estávamos tendo problema de sustentação de jogo pelas laterais, principalmente. Teve momento de muita dificuldade do Vitor de criar situações. Eu bati na tecla e nós treinamos o Derek para isso. Ele estava avisado que eu ia treiná-lo assim, né? E ele ia jogar nessa função. Eu achei o jogo dele hoje, taticamente, tecnicamente, brilhante. Por quê? Peso, arrastou, trocar lateral. Eu avisei aqui no intervalo, falei, olha, vai trocar o lateral. Porque o Derek já ultrapassou ele umas 10 vezes. E eu achei muito importante. E não sei se daqui a pouco também, nessa função, você tira um pouco o peso, né, de ser o centroavante, de fazer o gol, né? E o garoto, é natural, você entende? O garoto está num momento bom, está entendendo? Eu sei, e ele sabe, a quantidade de coisa que ele tem que acrescentar, né? E aí todo mundo, ah, mas tem que jogar de qualquer jeito, tem que jogar de qualquer... Não, tem que jogar. Jogador com o estágio que ele está na temporada, ele tem que jogar. Mas isso que está acontecendo aqui com o Maranhão, já aconteceu na minha vida algumas vezes, de jogador jovem, de eu dar um tempo, de eu criar, né? O Maranhão, no ano passado, abandonou o clube. Abandonou o clube, através do empresário dele. Quem ele procurou para voltar para o clube? Fui eu. Então, você tem carinho pelo jogador. Então, no ano passado, quando ele abandonou, ele voltou, foi diretamente falar comigo. Porque ele me respeita, porque ele considera, porque quando ele começou a treinar no profissional, também foi comigo. Quer dizer, então, é um jogador que tomara. Ele tem ótimos fundamentos. Aquele cabeceio dele é um cabeceio que ele, no treinamento, no trabalho específico, ele faz muito bem feito. Eu só reclamei dele porque eu acho que no primeiro tempo ele podia antecipar duas jogadas, que foi as bolas que o Derek andou colocando. Eu falei para ele, olha, numa condição como aquela, esquece segundo pau. Quebra, vai para antecipação. Tanto que as duas bolas parou no goleiro. Ele poderia ter antecipado. Mas é coisas que vai moldando. E ele me surpreendeu na sustentação. Porque ele é um atacante ainda. Ele não é um centroavante. Mas eu achei que a sustentação dele foi boa. A sustentação é o quê? É bola que ele trabalha de costas, que ele trabalha dentro do zagueiro. Eu achei que ele usou muito bem o corpo. E um momento desse, tomara que surja aí um centroavante, um atacante, fazedor de gol no Náutico, porque o Náutico desesperadamente precisa, no final de temporada, vender alguém. Isso é importante.
1: Hélio, parabéns pela vitória, uma grande vitória, porque além de dar um respiro para o Náutico na competição, quebra um tabu de 22 anos que o Náutico não venceu Londrina aqui no Recife. Eu vou te perguntar sobre o Dodô. A gente ouviu muita coisa nos últimos dias. Ele aparentemente ia para o jogo hoje, teve um problema, né, de lesão. Você conta com ele, quando ele se recuperar realmente, no time do Náutico, para o resto da temporada?
0: Totalmente. Tudo que aconteceu? Totalmente. Totalmente. O clube sabe disso. Você entende? Nós, quando puxamos o Dodô, tinha alguma coisa em jogo de venda, de que ia ter dinheiro para o Náutico. Então, o presidente foi comunicado. Né? Na hora que começou a criar a possibilidade do Dodô voltar, a primeira pessoa que nós fomos conversar foi com o presidente, porque o presidente estava à frente da própria negociação com Coimbra. Então, tudo foi comunicado e foi uma pena. Culpa minha, né? Porque eu gosto de uma bola parada na véspera do jogo. Né? Gosto. E aí o que eu fiz? O Jean estava batendo muito. E eu queria segurar o Jean. Queria, pô, vamos dar uma segurada no Jean para não pesar a perna, véspera de jogo. Aí eu, Dodô, pode ir você. Vai você. Faz intercala lá. Ora Jean, ora você. Mas.

0: Ainda brinquei com ele, você faz é três por uma, né? Ele, você faz três e Jean faz uma, para a gente tirar um pouco, né? Porque o Jean tá em risco, né? Jean, hoje eu tirei o Jean, porque ele tá no risco, porque é um jogador chegar, treinar, tava de férias, faz dois jogos seguidos, três, que ele vai fazer também o domingo, né? Então a gente falou, vamos segurar o Jean hoje um pouquinho, porque ele fez um jogo sensacional. O Jean fez um jogo sensacional. E aí é onde que eu falo para vocês, né? O crescimento profissional do jogador. Então, o Jean hoje é um jogador com poder de liderança bom, um rapaz equilibrado, né? Moldou a sua vida particular, né? É um jogador que eu até brinquei com ele, falei para o Jean, você escolher Caxias do Sul para viver, para morar. É porque você quer ter uma vida, porque eu conheço Caxias do Sul, é aquela vidinha regrada, é tudo muito, é muito harmonioso, né? Não é uma cidade de turismo constante, né? Apesar de que tem por causa do vinho, por causa da festa da uva. Então eu brinquei com ele, falei, rapaz, você sossegou mesmo na vida, porque escolher Caxias, e o Jean está sendo muito importante, foi ele sim que iniciou a primeira conversa com o Dodô, porque o Dodô estava treinando à parte, né, fazendo um trabalho à parte, e o Jean também estava fazendo um trabalho à parte, porque nós tiramos o Jean do trabalho normal para recuperar mais do jogo que ele fez. E ali tal, começou a ficar um perto do outro, ele começou a mexer com o Dodô, né? Logo em seguida ele me procurou, juntamente com Muriel, com Auremi, o Wenderson e o Reginaldo. Foram na minha sala, eu só falei para eles que eu precisava ter uma conversa muito direta com o Dodô, né? Marcamos com o Dodô lá no meu condomínio, o Dodô mora no meu condomínio, tá entendendo? E aí o Guilherme e o Robinho fizeram uma conversa com o Dodô de quase 1h30, e o importante foi que o doutor voltou. Uma pena essa contusão, mas ela é bem pequena, né? Ela é bem pequena, é o músculo do chute, mas a gente vai cuidar dele porque eu tenho certeza que ele vai ser muito valioso para nós, e eu publicamente parabenizar a postura realmente de momento do Jean, que chegou com qualidade técnica, chegou com números altíssimos, né? Até apresentando alguma coisa para a gente que surpreendeu, que é conduziu mais, que o Jean não é tão condutor, né? Eu achei o jogo dele e assumiu. Jogador bom, ele tem que assumir o jogo. E o Jean fez isso hoje muito bem, e tomara a Deus que ele continue desse. Porque o Náutico vai precisar de muita coisa, porque ganhamos o jogo, recuperamos um pouquinho, né? E agora a vida que segue, porque nós temos o líder da competição no domingo, mas vamos enfrentar sim.
1: Boa noite, professor.
0: Boa noite.
1: Parabéns pela vitória. 19 rodadas, a gente chegou à metade do campeonato, 24 pontos. Para aquela meta de 45, faltam 21, seriam 7 vitórias. Continua o mesmo planejamento, primeiro pensar nos 45, já dá para começar a organizar assim, para acima dos 10 por aí. E se o senhor me permite também. Como é que está a questão de contratação? Ainda estamos pensando, ainda tem possibilidade de trazer mais alguém? Ou o Jean chegou e vamos trabalhar com o que a gente tem mais o Jean?
0: Olha, quando nós planejamos a competição, nós, claro, planejamos em chegar entre os dois, planejamos em chegar entre os seis, planejamos em chegar tranquilo, equilibrado, e planejamos sim de aparecer um processo que você vai ter que correr atrás dos 45 pontos. Então já tem uma coisa positiva, com toda essa desgraça que aconteceu nesses 8 jogos, tá entendendo? Nós vamos para o segundo turno precisando de menos pontos para chegar aos 45 do que nós conquistamos no primeiro turno. Quer dizer, então, já é uma coisa positiva. E uma coisa, a gente tem que ser muito sincero com o Náutico, e eu falei isso na minha coletiva, a realidade que o Náutico viveu nos últimos 3, 4 anos, você entende? Numa série C, sem nenhuma porta da CBF abrir para você. Sem nada, sem nada, sem nada. E a qualidade que ficou a Série B cresceu muito nos últimos 3, 4 anos. Você entende? Dinheiro apareceu mais, televisão, né, pegou mais, buscou mais. Então, a Série B hoje, ela é uma série forte. Forte, também financeiramente. Quer dizer, então, o Náutico tem ainda uma transição, uma adaptação, né? Mas, como o Náutico tem uma camisa tão forte, a gente quer sonhar sempre com o maior, né? Com o melhor. Mas nós precisamos melhorar muito. Você entende? No geral, eu não sei se vocês viram hoje, foi o aniversário do presidente do Atlético Goianiense. E eles fizeram uma postagem, sabe, sobre ele de 2005 até agora. São 21 anos. E mostrou tudo que o Atlético Goianiense tem hoje. É de cair o queijo. Por se tratar do Atlético Goianiense, é de cair o queijo. Se alguém tiver a oportunidade de ver, vocês vão ver o que é uma estrutura. E a gente sonha com o Náutico tendo uma condição como essa. Então, tudo é muito positivo. Dos 45 pontos é muito importante. Tá? Agora, contratação. Eu estou na dependência de um transfer ban de um clube para me liberar um jogador. Se, na hora que ele liberar, se o transfer ban dele liberar amanhã, ele me dá o jogador. Porque essa conversa minha não tem empresário no meio, não tem ninguém. É eu e o presidente. E ele já falou comigo, Hélio, é seu, me dá aí para mim resolver meu transfer ban, que eu estou com 8 contratações de peso. Contratação de 300 mil, de 250 mil. Né? Contratação de peso. Eu falei, eu brinquei com ele, falei, rapaz, você tá nada. Tem essa possibilidade. Nós estamos estudando situações. Nós tivemos a perda de Leonai, e eu acho que a gente vai precisar repor esse setor. Está entendendo? Mas eu confio muito nesses 3 jogadores, dos 4 jogadores que eu tenho hoje mais de frente, né? que é o Enderson, o Luiz, o Samuel e o Auremi. Né? Nós confiamos total. Hoje eu já levei o Shua, que é um jogador de marcação da base, que me encanta muito, sabe? É um jogador que chama atenção. Ele veio hoje no banco. Então, mas nós vamos contratar sim. Vamos contratar, o presidente está sensível, mas nós precisamos resolver outro problema antes de contratação. Antes de falar de contratação, nós precisamos resolver um problema que aflige todo mundo e aflige muito o meu presidente, porque ele está em contato direto comigo e ele também não está feliz das coisas, não está acontecendo na questão salarial com o clube, né? Com os funcionários, com as pessoas do clube. Ninguém somente jogador, não. É no todo, né? E o Bruno, como eu frisei, com uma pessoa íntegra, eu confio muito nele, eu sei a luta que ele tá tendo para tentar resolver esse problema, e vai resolver com fé em Deus.
2: Professor, boa noite.
0: Boa noite.
2: A primeira pergunta é sobre o Igor Fernandes, né? Tomou o terceiro cartão amarelo, então o senhor já perde ele para o jogo contra o Criciúma. Se tem a possibilidade do Luiz Paulo voltar para fazer esse lado esquerdo, o Léo Jans. E outra pergunta sobre o Alex Bruno, porque eu conversei com o presidente do ASA, e ele falou que o Náutico entrou em contato, mas que foi apenas um contato. Como é que o senhor pensa essa questão do Alex Bruno, porque também tem essa situação envolvendo aí, essa possibilidade de se aparecer alguma proposta para o Paulo Sérgio? Obrigado.
0: Eu tenho algumas opções para resolver esse problema do Igor. Né? Tem uma opção de um jogador que jogou muito comigo de lateral esquerdo, praticamente, no ano passado ele fez 26 jogos de lateral esquerdo no RB, que eu vou ver a questão Luiz, a questão Jansen, a questão Matheus, são jogadores que pode usar, que eu posso usar ali. É importante, nós vamos resolver o problema. Eu até comentei com eles, eu estou perdendo muito pouco jogador de cartão, isso é sinal de que o time não tá legal. Time que está bem, você perde jogador com cartão, porque nós até comentei isso com eles. Mas o Igor é um jogador que faz falta, porque é um jogador muito equilibrado, mas faz falta, mas nós vamos resolver o problema. Olha, eu vou ser muito sincero com vocês. Muito sincero. Só se eu não conhecer o meu presidente, se eu não conhecer os meus diretores, se eu não conhecer o Guilherme, que eu conheço. Nós não procuramos Alex em momento algum. Porque senão o presidente falaria comigo. Você entendeu? Ó, Hélio, ela está pintando essa porta. Já teve outro jogador, Hélio, ó, ele tem relação. Ó, um presidente tal falou de um jogador para mim, o que você acha? Nós não. Guilherme, eu tenho certeza. presidente, eu tenho certeza, por causa da nossa relação. Então, a gente, vou ser muito sincero. Tá? Você pode ser que algum agente usou o nome do clube,

0: mas chegou a nós essa situação. Não estou falando que não é qualidade, está fazendo gol, jogador com suas características, um bom perfil. Eu não sei se ele fez mais gol na Série B da Série D do que o Maranhão, não sei se fez, eu acho que não, né? Não sei. É um jogador interessante, eu vi bem. É um jogador interessante, mas nós não trabalhamos isso. Qual foi a outra pergunta?
1: Não foi sobre essa aí a questão
0: do... Sim, então, eu estou sendo muito sincero, não procuramos, não. Pelo menos, é o que eu sei. Porque podia falar comigo, né? Daqui a pouco, se procurasse, mas não falou, não. Sinceramente que não. Sinceramente que não.
1: O senhor quer falar mais alguma coisa?
0: Não, você ia perguntar? Ah, não, tá, aqui você perguntou. Não, beleza, rapaziada. Um abraço.
2: Muito bem, entrevista coletiva do Hélio dos Anjos. É sempre um personagem interessante, né, Igor Moura? Um abraço, boa noite para você, amigo.
3: Fascinante, Haldner. Hélio é um personagem fascinante. Você perguntou o que significava para ele essa vitória pessoalmente. Foram 10, 12 minutos de preâmbulo em que ele ficou de desabafo.
2: Até pro vizinho do apartamento sobrou, viu?
3: Isso. E depois falou, mas vamos falar do jogo, né? Então, são coletivas. Eu gosto muito das coletivas do Hélio, viu? Eu gosto muito. Ele não tem filtro, fala mesmo, sempre muito sincero, honesto. Eu gosto muito das coletivas do Hélio. E o time dele ganhou, né? Hoje, recuperando um pouco o prestígio perante a torcida, debaixo de muita chuva, aliás, 4.113 guerreiros, 4.113 heróis alvirrubros que foram debaixo de um toró dos maiores desse ano até aqui na capital pernambucana, para torcer, para apoiar e ver o Náutico voltando a vencer depois de 2 meses, 2-1. Bom descanso, Haldner, lembre de tomar aquele remédio para gripe quando chegar em casa antes de dormir, viu? Para não estar aqui depois gripado. Um abraço, bom descanso, um abraço para o Lubambo, para o Marcelo, na qual já cumprimentei aqui no decorrer da coletiva do Hélio dos Anjos. Vou ser bem curto, rasteiro, porque a gente ainda vai falar um pouco do empate do Sport, né? Do 1-1 em Goiânia com Goiás, tomando mais uma vez um gol no fim. Mas eu já tinha falado um pouco do segundo tempo, que não há análise tática e técnica praticamente nenhuma de um segundo tempo que foi disputado debaixo de uma chuva torrencial em que o Náutico consegue, através de um pênalti claríssimo do Iago Lincoln, que desatento não percebe o Derek, que fez um bom jogo, chegando próximo e chuta o jogador alvirrubro, e no pênalti bem batido pelo Jean Carlos, o Náutico faz o 2-0. Momento de desconcentração aconteceu, o Náutico baixou um pouco a guarda depois do 2-0, foi o momento da falta do Igor Fernandes em cima do jogador do Londrina, do Gilberto, mais precisamente, experiente Gilberto, ex-Santa Cruz, a falta cobrada na área, e o Náutico tem uma falha coletiva e sai o gol do Londrina. Aí daí o jogo ficou um suspense gigantesco, né? Ficou um jogo aflito, um jogo tenso, nervoso, torcida do Náutico torcendo para que o jogo acabasse logo, o juiz dando 9 minutos de acréscimo, mas não faltou luta, não faltou entrega. Faltou, em alguns momentos, concentração, leitura correta do que fazer, principalmente na fase sem bola. Reginaldo, algumas farrapadas sem bola, defendeu muito pior do que o Arnaldo. O Luiz Cláudio demorou um pouco para entrar no ritmo do jogo, que era um jogo de briga mesmo, um jogo de mão no peito, mão no pescoço do adversário, para proteger bola, coloca aqui, protege, jogador, vai em você, deixa o corpo para levar a falta, ganhar alguns segundos preciosos. Quem entendeu esse tipo de jogo? Luiz Felipe, o Anderson, dois atletas que eu elogiei bastante aqui, o Samuel, o Igor Fernandes várias vezes, o Vitor Andrade demorou a entrar na rotação ideal, mas quando entrou, conseguiu receber 3 ou 4 faltas ali, ganhando um tempo precioso para o Náutico segurar o 2-1, mas a gente só tem como analisar primeiro tempo. E no primeiro tempo, o Náutico mereceu a vitória. No cômputo geral, o Náutico jogou mais bola que o Londrina, o Náutico teve mais raça e mais voluntariedade que o Londrina. E quando a gente teve que analisar jogo jogado no primeiro tempo, o Náutico jogou mais bola. O Náutico criou mais chances. O Náutico terminou o primeiro tempo ganhando 1-0. Hélio não fez nenhuma mudança de intervalo. O Micali fez 3. Isso mostra que o Micali ficou muito mais insatisfeito com a equipe dele do que o Hélio com a equipe do Náutico. O Náutico, nos 12, 15 primeiros minutos, foi para um jogo de trocação que para mim não era o ideal. Até o Náutico se assentar em campo, até porque era o modelo

0: tático diferente da qual o Hélio e o Guilherme se acostumaram a colocar o Náutico em campo. Repito, o Náutico jogou com o Losango no meio, Jean com liberdade, dois médios, Luiz Felipe pela direita e pela esquerda o Anderson, com o Samuel como um volantão, cão de guarda na frente dos dois zagueiros. E eu acho que a estratégia funcionou. O Náutico dominou as ações do meio campo. Tanto é que, para mim, o grande setor do Náutico no jogo de hoje foi o setor do meio campo. Gostei do jogo do Samuel, gostei do jogo do Anderson, muito do jogo do Anderson. Gostei muito do jogo do Luiz Felipe e adorei o jogo do Jean Carlos. Foi o melhor em campo, Jean Carlos. Partidaça. Jean Carlos entregou tudo. Qualidade técnica, bola parada, gol, assistência e muita raça, muita vontade. Nem parece que o Jean Carlos estava tanto tempo sem jogar, porque reforço é isso, né? Ele já entrou como titular contra o CRB, uma assistência. Hoje, titular de novo, gol, assistência, vitória alvirrubra. Então, Náutico hoje conquistou uma vitória do tamanho da entrega que esses caras colocaram em campo. Náutico correu muito, teve muita raça, teve muita voluntariedade. Às vezes faltou concentração, mas não faltou em nenhum momento aquele sprint, aquela corrida para matar a jogada, para tentar ir para a linha de fundo segurar a bola. Isso tudo faz muita diferença, não só em Série B, em qualquer divisão, mas principalmente em jogos com o gramado comprometido, como foi hoje por conta das fortes chuvas. Náutico jogou hoje com o Muriel, para mim falhou ligeiramente no gol do Londrina, mas logo depois fez uma defesa das mais portentosas dessa Série B, com o pé esquerdo no gol fatalmente de empate que seria do Londrina. Linha de defesa, Arnaldo, um jogo regular. Reginaldo, um jogo abaixo. Léo Índio, bom jogo. Gustavo Henrique, bom jogo. A dupla de zaga do Náutico hoje fez um jogo muito melhor do que eu tinha visto do jogo lá em Maceió contra o CRB. Igor Fernandes, regular. Meio campo, Samuel, bom jogo. Luiz Felipe, ótimo jogo. Wenderson, ótimo jogo. Jean Carlos, grande jogo, melhor em campo. No lugar do Jean Carlos, Auremi, pouco a ser acrescentado ao Auremi, porque ele ficou 10 minutos em campo, mas enquanto esteve, brigou. Da mesma forma, o Wanderson. Cauã Maranhão, demorou a participar. Quando participou, foi logo marcando um gol. Primeiro toque dele em tese, uma primeira chance do Auremi, do Cauã Maranhão. Ele girou batendo, obrigou o goleiro Kozlinski a fazer uma grande defesa. Segunda vez que o Maranhão conseguiu tocar na bola, fez o gol de cabeça. Então é o atacante que o Náutico estava precisando. Simples, rasteiro, direto, prático, sem enrolar muito para bater no gol. É isso. Tem bola hoje para ser titular desse time, até pelas perdas que o Náutico teve por lesão ou por saídas. O Luiz Cláudio entrou no lugar do Cauã Maranhão, o nível baixou um pouco. O Derek, para mim, fez talvez o seu melhor jogo com a camisa do Náutico, deu lugar ao Vitor Andrade. O Derek jogou hoje de beirada, né? Jogou hoje como um ponto esquerda, o Hélio acabou de explicar. O Derek hoje conseguiu sustentar demais a bola no ataque, deu um trabalho desgraçado para o lateral direito, Cauê do Londrina, tanto que ele foi substituído. Para mim, o Derek fez o seu melhor jogo com a camisa do Náutico. Repito, se faltou técnica, se faltou um bom acabamento de jogada no cabeceio depois do cruzamento do Jean Carlos, num cabeceio que ele teve para fora, numa chance perdida, não faltou vontade. E o Derek entregou comprometimento hoje e acredito que foi aplaudido no fim por conta disso. Náutico 2, Londrina 1, 4.113 torcedores para uma renda de R$111.481. Valeu muito a vitória, valeu muito a entrega. É o Náutico que vai precisar no segundo turno agora, partida contra o Criciúma, no Heriberto Rilse, somar 21 pontos desses 24, até menos de 21, se a gente levar o ponto de corte que o Leonardo Borges está voltando agora, vai, ou já informou nesse caso, de 39, 40 pontos. Ou seja, mais 20 pontinhos eu acredito que o Náutico se garante na Série B 2027. Voltando para o resumo final e, claro, análise de Edinaldo do empate do Sport em Goiânia diante do Goiás, Pernambuco, graças a Deus, termina invicto essa noite de Série B do Brasileiro. Ele, o meu amigo e irmão, o âncora amigo. Leonardo
1: Borges. Amigo irmão dinâmico Igor Moura comentou tudo sobre a vitória do Náutico por 2-1 em cima do Londrina. A narração foi de Marcelo Araújo, reportagem de Raulinei Alves e João Lubambo. Agora meia-noite, 43 minutos.
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0: E mais cedo, pelo Campeonato Brasileiro da Série B, o Sport foi a Goiás, no Ailê Pinheiro, na Serrinha, e enfrentou o time da casa. Um para o Sport, um para o Goiás, e o Sport abriu o marcador através de Perotti, aos 22 minutos da primeira etapa, com Djalma empatando para o Goiás, aos 42 de segundo tempo. Mais uma vez, o Sport toma um gol no final do jogo. Mas quem comentou e vai trazer o seu comentário final é o Toque de Classe.
1: Edinaldo Santos. Alô, Leonardo Boris, um abraço para você, meu irmão. Estamos voltando para falar sobre o jogo do Sport contra o Goiás. Na casa do adversário, o placar terminou um para o Sport e um para o time do Goiás. Observem só, mais uma vez, o Sport cede o empate no finalzinho da partida. O gol do time do Goiás, o gol de empate do time do Goiás, foi exatamente no finalzinho. Impressionante como o Sport não consegue segurar um resultado. E mais uma vez não conseguiu segurar esse resultado, porque o gol saiu por volta dos 41 minutos da etapa de complemento. No histórico do jogo, eu vou resumir aqui para vocês. Primeiro tempo, o Sport começou ali nos 10, 15 minutos iniciais jogando mal. Muito lento, transição também lenta, imprecisa. E o time do Goiás com facilidade de tocar a bola. Ficou cômodo o jogo para a equipe do Goiás. O time do Sport tinha uma saída de bola muito lenta, isso também prejudicou o rendimento criativo do time, e o ideal era evitar o toque do time do Goiás, que saía de pé em pé com os seus jogadores, principalmente jogadores ofensivos, e atingiam com facilidade a área do Sport Clube do Recife. Erro de passe também prejudicou o Sport no começo do jogo, erro de passe que tem que ser corrigido urgentemente nesse time do Sport. O time do Goiás teve algumas chances. A zaga do Sport terminou aliviando a situação, mas o erro de passe precisava ser corrigido. E o Sport começou a melhorar um pouquinho a partir dos 14 minutos. Como o time do Sport começou a se movimentar mais, começou a ter um controle maior dentro das quatro linhas do gramado, a transição já não era tão lenta, começou a ser um pouco produtiva, a bola começou a chegar no ataque.

E o aparecimento, né, de jogadores como o Perotti chegando bem na área, teve chance ali depois da melhora do Sport, principalmente no setor de meio de campo, né? O Kleish é que foi mal, gente. O Kleish foi muito mal na partida, foi substituído no segundo tempo. Acho que o João Dalpozo não substituiu antes por falta de opção. Então, com essa melhora do Sport, o jogo ficou um pouco equilibrado, logicamente com mais posse de bola para o time do Goiás, mas aquela posse de bola que a gente sempre fala, né? Não tem objetividade. É uma posse de bola que chega ali na área, toca para um lado, toca para o outro e termina se tornando uma movimentação improdutiva. Com a melhora do Sport, que eu falei ainda há pouco, né? Por volta dos 14 minutos, o time conseguiu acelerar o seu jogo e aos 22 minutos sai o gol do Sport. 22 minutos do primeiro tempo. Coincidiu no momento que a gente entrava na jornada para dizer que o Sport começava a acelerar o jogo e começava a ter um controle melhor. E aí o gol do Perotti, né? Participação do Biel, a bola chega no Perotti, que é um jogador que se posiciona muito bem. E foi um golaço, hein, minha gente? Foi um golaço com muito domínio de bola e colocando de forma certeira no cantinho do goleiro ali no lado esquerdo do goleiro. É um jogador que tem explosão, que tem vocação para o gol. E marcou o gol do Sport aos 22 minutos da etapa inicial. Bom, o time do Sport melhorou, continuou melhorando, mas o time do Goiás continuava com mais posse de bola. Lucas Lima, jogador que se não tem o mesmo pique de antes, mas é um jogador perigoso, né? Muito bom para dar o passe, muito bom para fazer cruzamentos, muito bom para aparecer ali para ajudar o setor ofensivo. Ele cumpriu com as suas obrigações no meio de campo da equipe do Goiás. Sem dúvida, o melhor jogador do meio de campo da equipe do Goiás, o Lucas Lima. O jogador Cadu Souza, tem dois jogadores com esse nome. Um é Cadu Souza, o outro é só Cadu. Dois jogadores que se movimentaram muito bem ao longo da partida, mas o Sport conseguiu segurar até o final do primeiro tempo o placar de 1 a 0, com o time do Goiás fazendo ali uma verdadeira blitz ao final da etapa inicial. O Sport segurou, placar de 1 a 0 para o Sport no primeiro tempo. Fomos para o segundo tempo, torcendo muito para que o Sport continuasse crescendo dentro do jogo e pudesse segurar o resultado ou, se possível, fazer mais um gol para dar uma tranquilidade. O time do Goiás começou já fazendo uma mudança, voltou com o Lourenço. Lourenço entrou e entrou bem, hein? Esse jogador Lourenço entrou muito bem na partida. Já no comecinho do jogo, ele teve uma grande chance para marcar o gol do time do Goiás. Não marcou porque teve uma boa defesa do goleiro do Sport Clube do Recife. E ele que entrou no intervalo de primeiro para segundo tempo, ele entrou bem, repito, foi um jogador produtivo. Entrou no lugar do Juninho, que para mim não foi bem no primeiro tempo. E aí, o time do Goiás naturalmente teria que partir para cima, partiu para cima. Tentou dar uma pressão no time do Sport, e o Sport sofrendo no jogo, né? Sofrendo no jogo, porque alguns atletas não conseguiam sobressair. O Cleison e o Diego Fernandes, na verdade, foram dois jogadores que não atuaram bem nem no primeiro tempo, nem na parte do segundo tempo em que permaneceram no gramado. Então, tanto o Diego Hernandes como o Cleison foram muito mal na partida. Foram substituídos o Diego Hernandes pelo Dudu Teodora e o Cleison pelo Kaique. Com as entradas desses dois jogadores, o Sport voltou a ter ritmo no jogo, voltou a produzir um pouquinho mais, mesmo o diapasão do primeiro tempo em que ele esteve bem. A entrada desses jogadores foram muito importantes, principalmente o Dudu Teodora. Entrou muito bem, teve chance de marcar, é um jogador que dá combate, é um jogador que tem velocidade pela esquerda, melhorou muito o setor ofensivo da equipe do Sport Clube do Recife. E o time do Goiás, ele também melhorou com as mudanças, principalmente o jogador Djalma, que entrou no lugar do Rodrigo Souza. Um zagueiro que aparece muito bem lá na frente e ele foi o grande responsável pelo gol do time do Goiás. Porque o gol do Goiás só veio sair exatamente aos 41 minutos, aliás, aos 41 minutos da etapa de complemento. Quando tudo parecia que o Sport iria pelo menos segurar o resultado, que já seria um grande negócio para um time que vem mal no campeonato, o empate não seria ruim, não, seria de bom tamanho também. Mas o time do Goiás fez uma

pressão muito grande com a bola no campo do Sport, encurralou o time do Sport, mas o Sport marcando muito bem, gente. Fazia tempo que a gente não via uma marcação um pouco compacta, produtiva, como essa do Sport Clube do Recife. Só que, mais uma vez, 41 minutos, o Sport dá uma bobeira e o Anselmo Ramon, que não foi ele que tocou com cabeça, né? Ele atrapalhou os zagueiros, era um jogador experiente. Mas a bola, pelo que a gente viu na repetição do lance, foi um toque do Djalma. O Anselmo Ramon não chegou a tocar com a cabeça, não. A bola foi direta para o gol, 41 minutos, o time do Goiás empata e é uma ducha fria em cima do Sport Clube do Recife. Lamentavelmente, cedeu ao empate no finalzinho do jogo, poderia ter arrancado aqui uma grande vitória, que seria realmente o reinício do Sport, seria a retomada do caminho das vitórias, e lamentavelmente isso não aconteceu. Mas olha, de qualquer maneira, esse empate é importante para a equipe do Sport Clube do Recife. O jogo foi fora de casa, com um time que tem camisa, que tem peso, que é exatamente o time do Goiás. Então foi importante que esse empate tenha acontecido. Melhor seria, evidentemente, que o Sport tivesse garantido o placar de 1-0. Teve condição para isso, mas mais uma vez foi infeliz ao final da partida. O técnico Dalpozo vai ter que melhorar também essa coisa que está virando já um problema de desequilíbrio emocional do time do Sport. Não consegue segurar um resultado, gente. Tem que consertar isso, porque hoje o Sport melhorou um pouquinho, trabalhou um pouco melhor a bola. Em alguns momentos tentou se impor na partida, mostrou um pouco de competitividade, deu uma demonstração inequívoca de que o futebol da partida de hoje seria melhor como realmente foi. Precisa melhorar muito? Precisa. Tem muita coisa para corrigir. O time tem muitas limitações, mas tem chance de melhorar esse time, de dar uma melhorada nesse time. Hoje seria o dia da redenção, seria o dia do reencontro com o caminho da vitória, mas lamentavelmente isso não aconteceu. O time do Sport jogou e empatou em 1-1 com o Goiás, com o Thiago Couto. Boa atuação de Thiago Couto mais uma vez. A zaga do Sport, Augusto Pucci, o Marcelo Aju, o Abraão e o Filipinho, todos eles estiveram bem na marcação, estiveram bem ali na área, não comprometeram de jeito nenhum. Nota 6 para os quatro zagueiros da equipe do Sport Clube do Recife. O meio de campo com o Zé Gabriel, com o Pedro Martins e o Biel, muito esforço, muita luta, e por esse esforço e por essa luta, nota 6 para o trio de meio de campo. Depois entrou o Claudinho no lugar de Pedro Martins, não alterou praticamente nada. O Biel, que vinha jogando com muita força dentro de campo, continuou até o final, mas já sentindo um pouco o cansaço físico. Mas a gente continua com nota 6 para o trio de meio de campo da equipe do Sport Clube do Recife. Agora, Diego Hernández e o Cleison foram muito mal no jogo. O Perotti fez mais um gol para a equipe do Sport, demonstrando que tem oportunismo, categoria e vocação para o gol, e é o que aconteceu com o gol que ele marcou no primeiro tempo para a equipe do Sport Clube do Recife. Depois entraram o Dudu Teodoro no lugar do Diego Hernández. Foi muito bem o Dudu Teodoro, me deixou uma boa impressão. O Kaique não teve muito tempo para jogar, mas não comprometeu, entrou no lugar do Cleison. E o Perotti, já falei, foi o homem que marcou o gol da equipe do Sport Clube do Recife. O time do Goiás jogou com Thiago Rodrigues, o Rodrigo Soares, depois entrou o Djalma. O Djalma entrou muito bem no jogo, e foi o cara que marcou o gol de empate do time do Goiás. Luiz Felipe e Luizão, uma zaga que fica sempre muito bem postada. Nicolas, Felipe Machado e Juninho, meio de campo da equipe do Goiás. Na minha opinião, o melhor deles foi o Nicolas. Depois o Juninho saiu para a entrada do Lourenço, que entrou bem também no jogo. Lucas Lima cansou, saiu, mas enquanto esteve em campo jogou bem. Entrou o GG no lugar do Lucas Lima. Cadu Souza saiu para a entrada do Wesley Garcia. Jean Carlos, que me decepcionou, eu esperava um pouco mais dele. Depois entrou o Anselmo Ramon, que como mérito teve apenas a presença ali para atrapalhar a zaga do Sport na hora do gol do time do Goiás. E Cadu, pelo lado esquerdo, no time do Goiás, foi um jogador que apresentou um futebol de regular para bom. Gostei da arbitragem, apesar de, em alguns momentos, ele poderia ter marcado cartão amarelo em alguns lances violentos que aconteceram no jogo, mas ele conseguiu acalmar as

0: coisas, disciplinarmente foi bem. O árbitro foi o Ramon Abate Abel, auxiliado pelo Rafael da Silva Alves e pelo Alexandre Lodete. O Ramon Abate é de Santa Catarina. O auxiliar Alexandre Lodete é também de Santa Catarina. E o outro que esteve na arbitragem é do Rio Grande do Sul, que esteve respondendo pelo VAR. É do Rio Grande do Sul e teve um também do Ceará. Final de jogo, um para a equipe do Sport, um para a equipe do Goiás. Jogo que poderia ter marcado o reinício do Sport na competição, porque seria um reinício, né? Seria uma retomada do caminho da vitória. Não aconteceu, mas o empate termina saindo de bom tamanho, porque o Sport tem uma melhorada na marcação e no posicionamento dos seus jogadores dentro das quatro linhas do gramado. Que essa evolução continue, mas precisa melhorar muito ainda, gente. É isso aí, meu caro Leonardo Boris. Muito obrigado, um abraço ao torcedor de Pernambuco. Nas voltas que a bola dá, nos já encontraremos no microfone líder de audiência do Rádio Esportivo de Pernambuco e de todo o Brasil. Um abraço, torcedor. Até a próxima. Alô, alô, Leonardo Boris.
1: Alô, alô, Edinaldo Santos. O toque de classe que comentou o que foi a partida entre Goiás 1 e Sport também 1, com a narração de Alexandre Costa e as reportagens de Wallace Santos. Apto intervalo e eu volto para colocar um ponto final no resumo.
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0: Soares.
1: Muito bem, meu querido amigo, minha querida amiga, muito obrigado pelo carinho da sua audiência. Estamos juntos já já com a Madrugada Amiga. Hoje, o Scratch de Ouro transmitiu. Primeiro, Goiás 1, Sport 1. Depois, a vitória do Náutico em cima do Londrina por 2-1. Alexandre Costa narrou o primeiro jogo com os comentários de Edinaldo Santos e as reportagens de Wally Santos. Já no segundo jogo, Marcelo Araújo com os comentários do dinâmico Igor Moura e as reportagens de Rausney Alves e João Lubambo, com os trabalhos técnicos de Aldo Leite, Emílio Guga Bezerra, Rafael Moreira e Eudes Soares. Ponto final no resumo. Agora vem aí a Madrugada Amiga. O Rei convida. Eu te aguardo. Até já.
2: Bom dia. Bom dia. Bom dia.
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1: 1 mais 5. 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
2: Boa noite, boa tarde, bom dia. Onde quer que você esteja, uma ótima quinta-feira para você. Estamos começando mais uma madrugada amiga aqui na Rádio Jornal, a madrugada musical. O Rei convida. Tem consultório, tem debate, tem passando a limpo e tem música. Roberto Carlos trazendo as suas lindas canções de todos os tempos e também artistas nacionais e internacionais. Madrugada amiga começando nesta quinta-feira, a partir de agora, na Rádio Jornal.

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1: Ótima quinta-feira para você, tudo de bom. Curta bastante, alegria, paz e amor. É o que eu desejo a você. Vem aí o debate, vem aí também.

0: Vem o Passando a Limpo, vem o consultório e, na sequência, a voz do povo. Beijão, valeu, tchau.
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0: Na Rádio Jornal 1:55.
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2: A inteligência artificial vem transformando a forma como estudantes aprendem e professores ensinam. Está mudando a nossa vida como um todo, não é, gente? Ferramentas capazes de responder perguntas, produzir textos, resolver problemas, ampliam o acesso ao conhecimento e tornam o aprendizado mais dinâmico. Só que existem desafios nessa caminhada. Como conciliar tudo? Conciliar a aprendizagem com a inteligência artificial, que já é uma realidade. É isso que nós queremos debater hoje aqui no nosso programa, falando com os convidados sobre os impactos da inteligência artificial na educação, o letramento digital, alfabetização de crianças e adolescentes, jovens, uso desses recursos tecnológicos e também o que está sendo discutido no mundo, no Brasil e no Estado com relação a este tema. Tema importante para você, pai, mãe, todo mundo, né, gente? Porque você pode até não estar percebendo, mas a inteligência artificial já está aí na sua vida, está na palma da sua mão todos os dias. Eu quero desejar bom dia e agradecer a presença do Dr. Mozart Neves, que é educador, ex-secretário de Educação do Estado e ex-reitor da UFPE. Seja bem-vindo, bom dia.
3: Bom dia, é uma alegria enorme estar aqui na casa novamente, presencialmente, né, e com essas duas grandes amigas, né, a Mirella e a Gabi, sobre a sua coordenação. Eu acho que vai ser um ótimo debate.
2: Tenho certeza. Obrigada por estar com a gente. O professor mora em São Paulo e quando pode...
3: Não, tá... mora aqui.
2: Mora aqui? Rapaz, olha, eu já com fake news aqui, não pode uma coisa dessa. Mas está sempre viajando, né, professor?
3: Porque eu estou atualmente como catedrático da USP de Políticas Públicas de Educação. Em Ribeirão Preto, então eu vou muito Ribeirão e São Paulo, mas a minha casa é aqui.
2: Muito bem, é bom ter para onde sempre voltar, né, professor? É isso, e a gente aproveita a sua presença quando possível, porque é bom demais. Gabriela Camarotti, educadora, especialista em neurociência aplicada à educação. Bem-vinda ao nosso programa Radional, bom dia.
4: Bom dia, muito obrigada, fico muito honrada com o convite e tenho certeza de que vai ser um bate-papo muito interessante para todos nós.
2: Bem, a gente que agradece. Mirella Araújo, jornalista, titular da coluna Enem Educação do Jornal do Comércio, também sempre um prazer recebê-la. Bem-vinda mais uma vez, bom dia.
5: Obrigada, Natália, bom dia para todos os ouvintes. É sempre um prazer participar do debate, ainda mais hoje, né? Com pessoas tão entendidas desse assunto.
2: É, são aqueles especialistas que nos colocam para pensar de fato, né? E aí eu quero já avisar toda a nossa audiência, a população, e lembrar você que a gente está aqui nos canais, inclusive digitais, lhe esperando. No YouTube, a gente está lá no YouTube com o canal, você pode nos assistir, nos ouvir, nos ver lá no YouTube da Rádio Jornal e tem ainda um chat ou um chat ao lado direito da tela para você deixar a sua mensagem, contribuir e participar. É, no YouTube de JC Play ou no YouTube da Rádio Jornal, você escolhe. E o WhatsApp da Rádio Jornal também está aqui esperando a sua mensagem. 991478520 é o nosso WhatsApp, 991478520.

0: O WhatsApp da Rádio Jornal, participe e mande a sua mensagem. Professor Mozart, a inteligência artificial está aí, não é novidade, não chegou hoje, nem ontem, nem no começo de 2026, e ela já está presente nas escolas. O senhor escreveu um artigo para o JC, inclusive, em parceria com a Gabriela, e me chamou a atenção aqui um dado, porque os números sempre são importantes para a gente entender. O senhor trouxe aqui um dado do TIC, ou TIC, Educação, não é? E aponta o seguinte: 70% dos estudantes do ensino médio já utilizam a inteligência artificial nas suas atividades. E quando olha para o professor, é 40%. Bom, está aí a realidade. Vamos lidar com ela como, professor?
1: Bom, em primeiro lugar, eu acho que a gente vai precisar aprender todos juntos. Ninguém vai aprender mais isoladamente. Eu acho que aquela figura do professor que trabalha isoladamente, a sala de aula, no contexto do conteudismo, eu acho que isso é um retrovisor que precisa ser esquecido. Eu acho que a gente precisa repensar a arquitetura da sala de aula. Eu, por exemplo, eu não sou um grande especialista em tecnologia. Eu tenho aprendido muito com os meus estudantes da cátedra da USP que eu dirijo. Então, eles são minhas grandes referências. Mas eles pegam de mim o quê? A minha experiência e visão que eu tenho da educação. Então, nós nos juntamos para poder realmente dar conta desses novos desafios. E, na minha opinião, eu acho que a questão da IA na escola, na minha opinião, ainda tá na ladeira. Eu acho que a gente não chegou, a escola ainda, principalmente a escola pública, ela ainda, apesar dos alunos estarem, esse dado é importante, os alunos estão à frente dos seus professores. Por quê? É a cultura digital. Para ter uma ideia, minha neta, que mora nos Estados Unidos, estava aqui essa semana. E ela estava no computadorzinho dela, né? E eu disse: Lívia, o que é que você está fazendo? Estou fazendo dever de casa, vovô. Aí esse dever de casa, você é minha amiga, duas amigas. Uma estava na Suíça e a outra estava lá na Flórida, em Orlando, onde ela mora. E as três juntas estavam trabalhando para fazer um dever de casa, uma tarefa que elas deveriam apresentar agora no reinício das aulas. Então veja o mundo que nós estamos. Eu fiquei imaginando como eu jamais imaginaria, né, há 5 anos atrás, né, crianças de 10 anos de idade estarem juntas em lugares absolutamente diferentes, fazendo tudo no campo digital. E qual é o desafio que eu acho que a gente tem nesse contexto? É que todos os estudos mostram que, numa escala de 1 a 5, os professores estão no nível 2, de familiarização das competências digitais.
0: O que também envolve a formação, professor, que, por exemplo, existem formações que estão pensando nisso, como fomos formados, os professores foram formados. O senhor mesmo falou, se olhar no retrovisor há 5 anos, não existia. É um mundo novo. Então, esse grau, esse nível que o senhor coloca na escala com o número 2, é porque também precisa pensar na formação, não é?
1: Exatamente. Eu acho que é fundamental, é uma quebra de cultura. Romper questões culturais é muito difícil. O brasileiro é criativo, é uma pessoa aberta, mas na hora de romper com a cultura, ele é muito reativo. Muito reativo. Então, eu acho que a gente precisa abrir um pouco mais a mente, os corações, exercer a humildade, porque se a gente não tiver essa abertura para aprender um com os outros, vai ser muito difícil, vai ficar em defasagem, porque os alunos vão correr, os professores não vão conseguir acompanhar e a gente vai ter duas escolas: a escola que o aluno quer e a escola que o professor de alguma maneira está oferecendo para ele, que não tem mais nada a ver com o jovem, que é uma escola que caiba na vida. Se essa escola não responder a esses desafios, vai ser difícil manter esse jovem na escola. Pode botar aí pé de meia, pode botar o que quiser, não vai sustentar. Porque o que sustenta é a motivação que o jovem, que a criança, de uma maneira geral, tem em ir para aquela escola. Tem que ser uma escola que dialogue com o mundo dela. Se não conseguir, se o professor não perceber isso, vai ser muito difícil.
0: E a sociedade, Gabriela, professora? Porque alguém pode estar pensando assim: é só proibir, proíbe, Não se fala tanto celular na sala de aula. A França hoje está discutindo a proibição. Bom, sempre isso, né, gente? Sempre essa

0: notícias. Aí algum pai, alguma mãe pode pensar assim, sim, eu me preocupo, mas proíba, é fácil. Professor, esqueça, é possível proibir, é possível fazer educação hoje sem inteligência artificial, professora?
1: Não, não é possível. A inteligência artificial, na verdade, as tecnologias, elas estão postas, né? Então, não tem como a gente negar.

0: elas são ferramentas, mas elas não podem jamais substituir o que é essencialmente humano. Então, esse é o grande segredo, né? E esse é o grande desafio das escolas, das famílias também. Como é que nós vamos manter características humanas numa época de inteligência artificial e de tanta tecnologia, né? Como o Mozart estava falando aqui. A neta ontem estava fazendo a tarefa de casa com alguém que está em outro país, pessoas em dois países diferentes. Essa é a realidade deles. Então, a sala de aula também precisa se aproximar dessa realidade para despertar o interesse. Porque a aprendizagem, ela não acontece quando você só ganha informação. Informação não é conhecimento. Então, a gente precisa criar novas estratégias para que esse conhecimento se consolide no aluno e que esse ser humano que está na escola continue se desenvolvendo.
1: Bom, exemplos para aproximar do nosso ouvinte. O doutor falou sobre a questão do tema de casa. Tarefa simples, básica, mas a inteligência artificial estava lá, a internet estava lá. Eu quero que Gabriela nos traga exemplos. Por exemplo, você é professora, lá onde a senhora atua. Como a inteligência artificial está na rotina? Porque às vezes a gente não consegue ver na prática. Isso. O discurso muitas vezes parece distante do pai e da mãe que está nos acompanhando. Não é porque ele não está na escola, ele não está acompanhando esse movimento. Como no dia a dia esses elementos novos estão fazendo parte da rotina das escolas?
0: Novas leis e também novas estratégias das escolas afastam um pouco ou controlam um pouco as inteligências artificiais, dependendo do segmento. Então, o segredo, é como você falou aí na matéria, né, que nós escrevemos juntos, o artigo, os alunos têm utilizado muito mais as inteligências artificiais do que a própria escola ou os professores em sala de aula. Essas ferramentas, elas são muito importantes para a gente criar trilhas de aprendizagem, para a gente distribuir, conviver com perfis diferentes de alunos e saber fazer atividades para eles. Mas o papel da escola é no desenvolvimento do que é humano, como eu te falei. Então, isso é muito importante para quem está ouvindo, para entender que dependendo do segmento, da idade, da faixa etária desse estudante, desse aluno, desse filho, a gente precisa ter estratégias diferentes. Isso começa lá na educação infantil. Uhum. Quando a criança brinca, quando ela elabora, quando ela erra, quando ela acerta, ela está criando recursos internos para saber criticar a inteligência artificial. Quando a gente fala de ensino fundamental 1, por exemplo, eu tenho que promover uma sala de aula com debates, eu tenho que promover uma sala de aula com a participação do aluno. Porque o grande X é como é que esse cidadão que está crescendo, que daqui a pouco está no mercado de trabalho, como ele vai ser crítico diante dessa informação e não só conhecimento que a inteligência vem trazendo. E isso se desenvolve com atividades práticas, com exemplos práticos e reais, projetos dentro da sala de aula. Quando a gente fala do Fundamental 2, que ali já são pré-adolescentes ou os mais velhos adolescentes, são assembleias, são debates, são avaliações que não tratem apenas do campo da informação, do velho decoreba, como a gente falava na minha época da escola. Isso não pode existir mais.
2: Eu posso...
1: Professor Mozart, claro.
2: Me inspirou, desculpe, Mirella. Durante a pandemia, eu estava coordenando um evento sobre educação, e aí um professor, durante o evento, disse assim: o grande problema, professor Mozart, é que fazer provas online, eu não sei se os alunos vão estar colando, filando, né? Como é que eu faço? Aí um aluno disse: eu posso responder, professor? Disse, claro. Ele disse: professor, se a pergunta que o senhor fez estava no livro, essa não era a pergunta que o senhor deveria fazer. A que o senhor deveria fazer para a gente é aquilo que não está no livro e que nos levasse a fazer uma pesquisa com apoio do livro. Eu nunca esqueci esse momento. Quer dizer, isso mostra a defasagem, não é? O nosso olhar, às vezes, enquanto professor, está muito enraizado ainda naquela questão do conteúdo, do livro, da memorização. Uhum. E como disse a Gabi, eu acho que é a questão do pensamento crítico, de saber fazer as escolhas criticamente, você desenvolver novas habilidades e competências, é o que está em jogo na nova sala de aula.
1: Uma capacidade de interpretar, de olhar de uma forma crítica, e inclusive é essa pegada que nos traz aqui hoje, para entender como o Brasil e o mundo estão discutindo esses temas. Mas antes de falar aqui com Mirella especificadamente sobre isso, eu estava lembrando, Mirella, e vou utilizar um termo da internet, meme. Eu estava lembrando de um meme que eu tenho visto muito na internet. As pessoas, assim, das nossas faixas etárias, compartilhando o seguinte: inteligentes somos nós, que conseguimos nos formar sem precisar de inteligência artificial. Que fizemos ensino médio, faculdade, sem precisar de inteligência artificial. Opa, peraí, quer dizer então que essa nova geração é mais burra do que a geração que a gente teve? da qual a gente participou, porque nós

0: tivemos inteligência artificial. Provocações importantes, né, Mirella, para a gente
1: Verdade.
0: entender que nova geração é essa?
1: Hoje o que a gente está discutindo no Brasil é esse uso ético, né, da inteligência artificial. Então a gente já passou daquela fase de se a inteligência, essas ferramentas vão estar presentes ou não na educação. Nessa pesquisa, né, que o professor trouxe, mostra que o uso dos jovens, né, o uso dessas tecnologias pelos jovens, ele é de 88% são feitas sem o auxílio de um responsável, sem a consulta de um professor. Então, aquele jovem está ali curioso, ele tem acesso, ele vai usar da forma que ele está achando, né, que é ali o correto. Hoje a gente tem um texto referência, que foi aprovado pelo Conselho Nacional de Educação, que está na fase de consulta pública, e que foca em alguns pontos importantes, justamente sobre essa centralidade do papel do professor, que é insubstituível, né? Que o professor ele vai estar ali para auxiliar o uso dessas ferramentas, dessa tecnologia. Outro ponto importante, que eu acho que casa um pouco com o que a professora Gabriela trouxe, que é com relação a essa questão da inteligência artificial estar atrelada ao currículo. Né? Não vai ser uma coisa à parte, ela vai ter que estar ali dentro do currículo, acompanhando de forma progressiva e transversal, desde né, todo o período da educação básica até a educação superior, preparando esse aluno para usar de forma crítica, né? De desenvolver ali, de alcançar, entender quais são os perigos, quais são os riscos. O próprio texto normativo traz isso, né? Quais são os riscos de determinadas ferramentas. Então, esse aluno ele precisa ter essa percepção também, e aí vem novamente o papel importante do professor nesse processo, porque ele que vai orientar para entender essa ferramenta é interessante para essa atividade, porque eu acho que a escola também tem uma questão mercadológica também, né? Quando a gente vê esses programas, enfim, e que a escola precisa ter discernimento. Será que essa ferramenta, será que esse produto, ele vai ter ligação com o que eu estou propondo na escola, com a minha atividade pedagógica? Então, acho que é uma grande tarefa que vai demandar realmente trabalho, vai demandar, né, sentar e pensar, para que esse uso ele seja feito da melhor forma possível, para que os alunos tenham mais ganhos, né? A gente vê tanta coisa, tantas notícias ruins com relação ao uso inadequado de inteligência artificial, né? Em escolas tem notícias, né, de alunos que pegam imagem de alunas e criam, né, de um conteúdo, conteúdo pornográfico, enfim. Então, assim, a gente precisa realmente sentar. Mesmo quem não tem muita afinidade com o tema, precisa sentar, precisa ler, precisa buscar orientação para justamente ajudar esses jovens a utilizar o que a gente, né, já está aí dentro de casa, nas
0: Claro.
1: escolas, de uma forma consciente, de fazer o uso positivo.
0: Mirella falou sobre a questão da consulta, que, gente, consulta pública é o seguinte: estamos chamando os brasileiros para
1: Isso,
0: debater. Então,
1: instituições.
0: você pode participar, vai se informar, vai buscar saber, vai participar do processo. Mas antes da gente começar o debate, estava conversando aqui com Mirella no estúdio e ela ainda lembrava: olha, aqui no estado, o tema desse ano, do ano letivo 2026 na rede estadual, fala sobre a questão digital. Então, é claro, é natural que seja assim, porque estamos todos preocupados, os professores das escolas também. Mas aí eu quero entrar também na questão do PISA, que inclusive nos traz aqui é um outro motivo, o Programa Internacional de Avaliação de Estudantes, que anuncia que vai incluir estudos sobre a inteligência artificial, com compreensão, todas essas questões, professor Mozart, nessa avaliação que é feita em vários países, a cada 3 anos. Bom, então quer dizer que o PISA, que é tão importante, finalmente, e vou usar essa palavra, entende que preciso analisar, sim, o impacto da inteligência artificial. Bom, é uma avaliação internacional. Como o Brasil chega para essa avaliação?
1: E
0: Mirella,
1: é
0: pode falar.
1: importante, Natália, a gente esclarecer também que nessa questão da avaliação, né, quando entra nesse aspecto, não é que vai avaliar se o aluno sabe mexer em programação, enfim. Tem alguns nortes, e até trouxe aqui.
0: Ótimo.
1: Ele vai buscar verificar, entre outros aspectos, se os alunos são capazes de identificar a credibilidade desses conteúdos digitais. Então, está atrelado ali ao currículo, né, a questão do pensamento crítico. Vai avaliar também se eles conseguem, de forma organizada, né, utilizar essas informações para analisar, avaliar, criar responsabilidade, participar ou colaborar, em ambientes digitais. Então, tudo isso vai ser atravessado, né?

0: de forma a agir, refletir de forma técnica, de forma ética e responsável. Então, vai ser um estudo em 2029, que a gente vai ter, acredito que em 2037, não é isso, professor, que a gente vai ter? Não,
1: 2031.
0: 2031,
2: Como
0: perdão.
2: resultado.
0: O resultado.
2: Como o Brasil chega para participar desse estudo, professor?
3: Eu estava aqui me coçando, como a gente diz, ouvindo a Mirella e esse ponto que você trouxe, Natália, para você ver como o Brasil está precisando acelerar, né? Ah, eu estava no Instituto Ayrton Senna em 2015, como diretor de inovação, quando Viviane Senna trouxe para o Brasil de uma maneira organizada, sistematizada, as chamadas competências socioemocionais. Que é exatamente, a gente falou aqui, pensamento crítico, criatividade, resiliência, empatia, como desenvolver isso no ambiente escolar. Isso foi 2015. O PISA, já naquele momento, já estava trazendo pensamento crítico, criatividade no processo de avaliação. E agora já sinaliza claramente para a questão das competências digitais, da inteligência artificial. Aí vejo o tamanho do problema do Brasil. O sistema de avaliação da educação básica no Brasil, o SAEB, as matrizes do SAEB são de 2002, ou seja, mais de 20 anos, e veja quanta coisa aconteceu, e a gente está ainda avaliando os nossos estudantes no quinto ano dos anos das séries iniciais, no nono ano, quando termina o ensino fundamental, e no terceiro ano do ensino médio, com matrizes de mais de 20 anos. O mundo mudou, é uma matriz conteudista. Então, não é capaz, essas matrizes não são capazes de analisar, de captar, se, por exemplo, a escola está desenvolvendo essas competências. E isso, inclusive, está posto também na Base Nacional Comum Curricular, na BNCC, que está dito lá claramente que o aluno, ao terminar a educação básica, ele precisa desenvolver 10 competências, entre elas as cognitivas, mas as socioemocionais, as comportamentais. Só que a nossa matriz, ou as nossas matrizes de avaliação, é lá de 20 anos atrás. Então, o INEP, o Ministério da Educação, vão ter que correr. Eu estava no Conselho Nacional de Educação nessa época e a gente já pedia, porque à época também estava comigo a professora Maria Helena Castro, que há 20 anos atrás foi que introduziu essas matrizes. Então, o Brasil precisa olhar não só para o que o PISA está
2: Claro.
3: sinalizando, mas é para o que o mundo está pedindo, né? Eu me recordo quando eu estava em Singapura, no Instituto Nacional de Educação, eu perguntei ao professor Lincoln, que foi o grande líder da mudança educacional em Singapura, o que foi que vocês fizeram para estar Singapura em primeiro lugar? Ele disse, não, nós não preparamos para o PISA e nem para nenhum outro sistema de avaliação. Nós preparamos os nossos estudantes para a vida, para o mundo. Então, eles vão bem em qualquer sistema contemporâneo de avaliação. E o Brasil está ainda lá atrás. Ou muda urgentemente, ou vamos estar com grandes dificuldades.
0: Professor, como é que o senhor
2: Importante.
0: avalia, então, a BNCC da computação, né? É um caminho, então, para a gente correr atrás dessas matrizes que não estão atualizadas com o que a gente está discutindo hoje?
2: A
3: Não,
2: BNCC da educação.
3: A
0: computação
3: digital.
0: digital.
2: Isso, explica para a gente o que é.
3: Que foi o seguinte: quando eu estava no Conselho Nacional, quando a gente aprovou, quer dizer, o Ministério da Educação, junto com o Conselho, tal, um dia em Conselho, a BNCC. Só que não tinha a BNCC das competências digitais,
0: Isso.
3: que foi exatamente durante o nosso período, 2020, 2019. O professor Ivan Siqueira, que era colega nosso lá do Conselho, que foi o relator dessa matéria e eu fiz parte dessa comissão. Mas isso é uma componente. A parte das competências digitais docentes é uma componente que envolve, desde dessa questão muito importante que a Mirella trouxe, a questão ética, do uso ético, né, até as questões, na verdade, da praticidade das competências, de como usar isso no ambiente escolar. Então, e ele estava me dizendo, ele está fazendo pós-doutorado comigo lá na USP, e ele estava me dizendo ontem, ele disse, Mozart, eu estou muito preocupado, porque os professores estão absolutamente inseguros de como vão utilizar essas ferramentas. Então, o trabalho dele, mas isso precisaria de uma grande liderança, na minha opinião, no Ministério da Educação, precisa urgentemente olhar para essa nova fronteira. E há uma certa insegurança,

0: bastante significativa no ambiente escolar. Os professores estão muito seguros. Quando a gente proibiu a questão do uso do celular, agora não para fins pedagógicos, se o professor, seja não a escola pública ou particular, quer usar o celular para fins pedagógicos, aí tudo bem. Mas não para o aluno ficar lá, né, trocando, né, zap com outros. Mudou muito, desde o aspecto comportamental, mas também do ponto de vista do próprio aprendizado escolar. Então, a gente está precisando fazer algumas mudanças estruturais. E eu não estou vendo, na minha opinião, essas mudanças estruturais no país. Estruturais. Muitos programas estão sendo postos, mas precisa de uma grande liderança, como foi na Finlândia, como foi em Singapura, no Japão, nos países que tiveram grandes lideranças conduzindo reformas educacionais, eles conseguiram mobilizar a sociedade e fazer as mudanças necessárias.
1: Gabriela.
2: É que essas mudanças, elas têm muitas camadas, elas passam por muitas camadas, né? Inclusive a camada do mercado. A gente vive uma escola de um modelo lá da Revolução Industrial, né? Aquele modelo de fábrica, aquele modelo onde eu não queria desenvolver pessoas que pensam, que eu só queria dar informação para essas pessoas e queria que elas pensassem de uma mesma forma. A coisa da enfileirada, da sala enfileirada. E quando a gente vem para uma realidade onde a informação ela vem, ela chega para os estudantes e para as famílias e para os professores de várias formas, aí vem a necessidade de formar uma pessoa crítica. Mas como se o professor, ele está acostumado e ele foi formado de uma maneira em que ele estava lá na frente daquela sala só passando informação. Eu estou ensinando aos meus alunos a escutarem e a baixarem a cabeça. E lá fora, e esse mundo novo, ele precisa de pessoas que façam perguntas, eles precisam de pessoas que discutam aquilo que está sendo posto, que está sendo colocado. Então, tem uma dicotomia muito grande, né? Entre o que a gente exige, entre o perfil do aluno hoje, o que a inteligência artificial traz para a escola, para a sala de aula, e eu sei que essa realidade, a minha é da escola privada, mas eu sei que ela é posta, como a gente falou no início da conversa, para qualquer realidade, e esse mercado das escolas. Então, essa mudança, ela é realmente necessária em camadas diferentes. E as escolas, elas precisam ter a coragem de ousar, de fazer diferente, de dizer, nessa sala de aula, a gente vai ensinar de uma forma diferente, nessa escola eu vou promover experiências reais, que é o que as crianças precisam, os adolescentes precisam, e ele vai sim passar no Enem, e ele vai sim se preparar para o futuro. Porque também não é justo que uma criança ela passe 12 anos da vida dela na escola apenas para passar num teste. A escola ela tem a responsabilidade de formar essas pessoas para a vida. E aí eu estou ensinando, na sala de aula, a ouvir informação, baixar a cabeça, aceitar tudo que é dito lá na frente, e aí ele chega no estágio, no primeiro estágio no mercado de trabalho, e eu quero um adolescente desenrolado que pergunte, que ó, chega aí e se vira, olha, aqui é o teu primeiro dia de trabalho, você já tem que ir atrás do que você vai fazer. Como se a gente não está ensinando eles a fazerem isso? Né? Então, passa por uma mudança na mentalidade da escola, na formação do professor. Ah, Gabi, então o professor ele vai ser substituível? Não, de forma nenhuma.
1: Quero ficar por aí, tá, para a gente continuar nesse papo. Qual é o futuro do professor na sala de aula? Na volta do intervalo a gente continua.
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1: Voltamos, gente, com o nosso debate hoje, discutindo a inteligência artificial e os desafios na aprendizagem na educação. Muito bom ter essa oportunidade de estar com vocês. Eu quero voltar aqui com uma mensagem de ouvinte. O pessoal está nos acompanhando e que bom, é por isso que estamos aqui. O Fernando Santos, que é professor universitário e mora no bairro de Aflitos, aqui no Recife.

0: Ele escreve o seguinte: vocês só estão discutindo sobre as escolas particulares. A realidade das escolas e dos estudantes das escolas públicas é muito diferente. Vamos falar dos alunos e alunas que comem mal, moram mal, que enfrentam violência, entre tantas outras questões, e o acesso dessa população à inteligência artificial. Como é? Pois é, Mirella Araújo, jornalista titular da coluna Enem Educação, no Jornal do Comércio.
1: Exato, eu acho que ele trouxe pontos bem pertinentes para a gente discutir. É, no texto base, né, que está, o texto de referência que está em consulta pública, traz também essa questão das desigualdades, né? Então, o que, que a gente precisa avaliar? Se o uso dessa inteligência artificial, ela vai... acentuar as desigualdades, né? Como, de que forma ela vai impactar? Por isso que um dos trechos fala sobre a questão da equidade, né? Indo pelo lado do acesso. E aí joga aqui para os especialistas também como é que vocês veem essa estrutura na rede pública. Como é que essa inteligência artificial ela pode realmente ser utilizada para combater as desigualdades que a gente já encontra, porque a gente está falando de escolas que não têm laboratório de informática bem equipado, né? Escolas...
0: Que o aluno chega lá, não tem o professor para dar aula.
1: Exatamente.
0: Que às vezes não tem nem a
1: então,
0: sala.
1: Então, assim, a gente está falando da formação dos professores, que é extremamente importante, acho que é um ponto de partida quando a gente fala da implementação da inteligência artificial, mas a gente tem que falar em paralelo em relação à infraestrutura também. Né? E a realidade desses alunos. Então, queria também ouvir um pouquinho dos especialistas, o que é que vocês, como é que vocês acreditam que o uso da inteligência artificial na educação ela pode realmente vir para enfrentar essa questão da desigualdade no país?
0: Vou fazer um parênteses aqui, e obrigada, viu, Fernando, pela sua mensagem, porque independentemente do seu acesso, da sua condição de vida ou não, você está envolvido nesse ambiente, você está incluso na inteligência artificial. De formas diferentes, sim, mas está. Tendo isso em vista, é reduzir essas diferenças, diminuir o espaço entre. Porque vai utilizar de qualquer forma, mas será que essa escola está pronta para isso, professor Mozart?
2: Eu queria... A pergunta do Fernando foi extremamente oportuna, né? Quando a gente tem um nível de desigualdade muito grande, como é o caso na educação pública, e quando a gente compara com a escola particular, em média, no Brasil, quando tem movimentos como esse, da introdução, implementação de uma ferramenta poderosa como é da inteligência artificial, a tendência, do ponto de vista da aprendizagem, é realmente ser um impacto muito grande e aumenta a desigualdade, como disse a Mirella. Fernando, por outro lado, você acha que na escola particular não tem problemas? Muitos. Eu vou te falar uma coisa, eu tenho acompanhado também, eu tenho andado olhando tanto a escola pública como a particular de uma maneira geral. São pais que estão terceirizando a formação dos seus filhos para a escola, para o professor. Segundo, problemas culturais. Ontem mesmo eu estava assistindo um programa aqui em Pernambuco, no Jornal do Meio-Dia, a preocupação dos pais como controlar, mesmo quem tem acesso à internet com toda a velocidade, com banda larga, como eu vou controlar o que está acontecendo com meus filhos que estão hoje enclausurados dentro de um quarto e não mais estando, digamos, na rua, porque a rua é insegura, porque a rua hoje não traz aquilo que nos permitiu, na minha geração, de ter uma convivência em comunidade, estão se trancando e outros problemas de outras ordens também acontecem na escola particular. Então, a gente está diante de um quadro no meio de um tsunami. Então, a gente vai precisar, na minha opinião, ter uma clareza muito grande. Eu acho que os documentos, a gente falou aqui, a Mirella falou do documento do Conselho Nacional de Educação. Ora, o próprio Conselho Nacional de Educação já tinha elaborado o Sistema Nacional de Educação, claro, a partir do Executivo, do Ministério da Educação, que falava em quê? No CAC. Eu fui o relator do CAC, do Custo Aluno de Qualidade, lá no Conselho Nacional de Educação. Ora, e a gente não estabelece os padrões mínimos de qualidade que está no Sistema Nacional de Educação. Ah, a escola pública está funcionando sem isso, sem aquilo, sem aquilo? Ah, funciona. Se fosse um hospital, epa, está sem anestesista? Está sem oxigênio? Não, não pode. Na escola pública, pode.

0: Então, está na hora de a gente levar a sério aquilo que precisa ser oferecido em condições mínimas de qualidade para uma escola pública funcionar. Desde a creche. Creche hoje não ser visto, por exemplo, como lugar para deixar a criança. Não, é um lugar central para o desenvolvimento futuro dessa criança. Não é só mais o cuidar, é brincar e educar.
1: Educar.
0: Então, o mundo mudou e o Brasil precisa estar atento a isso. Então, enquanto a gente não levar a sério aquilo que de fato precisa ser levado a sério nesse país, do ponto de vista do que precisa funcionar de maneira adequada e correta, a gente vai ficando fazendo aí os tapadinhos ali, tapa ali, não sei o quê, corre, está faltando professor, está faltando internet. Ah, tem escola conectada. Vai em qualquer escola do interior, você vai ver a dificuldade que as escolas têm para fazer conexão à internet de banda larga, de alta velocidade, para usar a inteligência artificial.
1: Imagina, o aluno chega lá em casa, ele está mexendo no smartphone, alguns, né, que consegue
0: Então,
1: usar.
0: Natália,
1: É um
0: ou se
1: mundo
0: estabelece
1: paralelo.
0: padrões mínimos de qualidade para um funcionamento, porque só assim a gente vai começar a gastar o dinheiro público de maneira correta, de maneira adequada, para aquilo que o cidadão que paga os seus impostos cobra e merece.
2: Por isso que é importante quando a gente vê essas normas, né, lê sobre esses
1: Sim.
2: parâmetros, o fato de ter a equidade e a inclusão como princípio, já é esse passo, né, para mostrar que é uma discussão extremamente importante. Então, não é só o acesso a essa inteligência artificial, não é só de que forma ela vai estar ali dentro do contexto pedagógico, mas como ela pode contribuir para a redução dessas desigualdades, né? Desses alunos que enfrentam problemas socioeconômicos, enfim, que enfrentam essa realidade que a gente vê, infelizmente, na rede pública. Então, são temas que eles não podem deixar de ser debatidos porque a gente tem uma estrutura precária. Pelo contrário, eu acho que é justamente para chamar a atenção do que a gente tem à disposição, né, da população e cobrar.
1: Claro.
2: Cobrar, sim, vamos discutir. O tema da ano letivo é sobre educação midiática. Ótimo, né? Existe uma preocupação sobre o uso dessas ferramentas. Muito bom trazer isso, está atual. Mas por outro lado, o que que tem sido feito para que a gente tenha um ambiente realmente de discussão sobre isso, de melhorias e de avanços, né?
1: Mudando um pouco de área, mas hoje a gente está celebrando o fato de que o Brasil, mais um ano, conseguiu ficar fora do mapa da fome. Veja, a gente está celebrando isso hoje. Que bom, e que bom. Precisa melhorar muito, precisa. Tem muita gente agora nos ouvindo que está em insegurança alimentar, que não tem a garantia do alimento. Só que a gente está falando do básico. Imagina falar da inteligência artificial na educação. Por isso que para algum pai, uma mãe, esse assunto é muito ainda distante. Sendo que, como eu perguntei antes à professora Gabriela, já está no dia a dia, já está na rotina, está acontecendo. E nós estamos preparados ou não? Já entendemos que precisamos avançar muito. Quero também ouvir a opinião da professora Gabriela Camarotti, mas aproveitando que a senhora antes tocou no ponto do Enem das provas, uma mãe, uma ouvinte, mandou uma mensagem nesse sentido. Juliana Nazário, nossa querida ouvinte aqui sempre do debate, ela disse assim: chegou no ponto que eu queria comentar. As provas aplicadas hoje em Enem e SSA, na nossa realidade aqui do Estado, estão compatíveis com qual realidade? Com o passado ou com essa educação que estamos falando agora, que quer formar estudantes críticos? O que vocês acham desse método de seleção para o ensino superior? E aí, professora?
3: Sem dúvida, Mirella é a pessoa que vai saber falar isso melhor do que
1: Vai
3: eu,
1: falar também.
3: mas, pois é, mas Juliana tem razão, né, quando ela fala, quando ela traz essa discussão, porque ela é válida e ela é muito importante, porque passa por uma dessas camadas que eu falei anteriormente, de que a gente está, às vezes, atirando para lados errados, né, dentro do processo de desenvolvimento. Quando a gente traz a inteligência artificial, até voltando um pouco para o assunto que Mirella falou anteriormente, da desigualdade, veja, não é, a inteligência artificial ela pode ser mocinha e ela pode ser vilã, mas o fato é que se nós, enquanto escola, não nos prepararmos para fazer com que nossos alunos saiam pensando, né, saiam desenvolvidos para fazer essas críticas, vai ser mais um divisor social. O aluno que pensa, o aluno que não pensa. O cidadão que passou por uma escola que fez com que ele tivesse ferramentas e habilidades para ser crítico diante de tudo que está sendo posto do ponto de vista das tecnologias e aquele que vai só acatar, aceitar e não vai ser um ser pensante. Vou até usar essa palavra mais dura, mas é verdade. Quando a gente fala de Enem, e aí, Mirella, por favor, fique à vontade para me corrigir se eu estiver errada, hoje o Enem.

0: ele tem um foco muito grande nas interpretações.
1: Isso.
0: Né? Ele não tem o Enem, ele não tem perguntas diretas, o decoreba que eu falei anteriormente, da minha época de escola. Ele não traz isso. Então, ele pede, sim, um aluno crítico, um aluno que saiba interpretar. As questões, inclusive, os enunciados são enormes. Eles precisam de alguém que saiba interpretar. Ele entra nesse viés da discussão do pensamento crítico, de trazer realidade, de trazer contextos para a prova. Mas a escola, ela ainda avalia o aluno diferente. A escola, ela está avaliando o aluno da forma bem tradicional do decoreba. Então, coitado desse aluno, né? Coitado desse estudante, que ele está num contexto social que diz uma coisa, num contexto de exigência de competências, e aqui a gente discutia mais uma hora falando sobre essa mudança também da produtividade que se pede a quem não tem capacidade ainda de trabalhar só em cima disso, e no Enem ele é cobrado de outra forma. Então, o livro dele diz uma coisa, a escola dele diz outra, a família exige outra coisa, e eu chego no Enem dizendo que é só interpretação e tal, e eu não fui ensinado a fazer isso.
2: E quantos podem fazer um cursinho preparatório para o Enem?
1: Esse é um exemplo, por exemplo, da redação, né, que ano passado foi muito questionado os resultados, porque houve uma exigência, né, uma cautela maior sobre o uso do conteúdo de bolso, que é aquele repertório mais, né, fechadinho, enfim. Ou seja, já está exigindo dos estudantes que eles tenham a criatividade, que eles consigam pensar no texto, que eles consigam colocar na redação o seu próprio repertório. Então, que você fuja daqueles modelos tradicionais, daquela coisa da fórmula, e busque mesmo na escrita trazer o seu ponto de vista. Então, acho que o Enem precisa de algumas atualizações, né?
0: Isso. E como é que o aluno vai chegar pronto para essa redação, se a escola der repertório para ele? Entra aí a dificuldade que Fernando trouxe da educação pública, eu também não tenho tanta propriedade para falar, mas mesmo na privada, se a escola não promover experiência e espaços de diferentes aprendizagens e diferentes avaliações para que esse estudante ele desenvolva várias habilidades, ele não vai ter repertório para fazer essa redação, que é a ideal. Eu não quero uma fórmula, mais uma fórmula, né? Mais uma coisa para ele não saber pensar, não é o que a gente quer, não é o que o futuro dele pede.
1: Acho que precisa ter esse acompanhamento maior entre o que a escola prepara para o Enem e o que ela cobra. Acho que a professora Gabriela tocou num ponto importante. A gente não quer os alunos robotizados, né? De que acha que o Enem ali é aquele momento único da vida, que se não passar, não sabe mais o que fazer, né? Acabou tudo. Não, acho que você tem que ter essa preparação, porque o Enem ajuda nesse sentido, né? São perguntas que fazem realmente o aluno pensar. E há várias formas de você conseguir chegar naquela resposta. Mas aí esbarra com essa questão tradicional, né? Às vezes o aluno vai responder uma questão na prova, mas se não for igual ao que foi ensinado no livro, aí já não tem aquela pontuação. Então, é uma discussão que talvez até trazer essa questão do uso da inteligência artificial e dessa preocupação do pensamento crítico também possa ajudar a atualizar esses formatos. Perfeito. Que foi como o professor falou, a escola ela precisa ser atrativa para a realidade do estudante.
2: E nesse caminho ainda, Natália, estão os pais que nunca fizeram o Enem e não entendem.
3: Mas veja uma coisa, a gente está olhando, o que é o Enem? É o exame de acesso à universidade.
2: Isso.
3: A gente está olhando, todo o debate aqui foi olhando se a escola de educação básica está preparada ou preparando para esse Enem. Então a gente está olhando uma parte do iceberg. Mas quem recebe esse aluno, quem é? A universidade. Uhum. A pergunta que a gente também precisa fazer, e aí tem que ser outro debate, Natália, se o Enem, da maneira que está selecionando os alunos, corresponde àquilo que a universidade efetivamente está cobrando desse aluno. Eu vou dar um número para estimular esse segundo debate. De cada 100 alunos que ingressam no ensino superior, 59 desistem. 59.
2: Nós fizemos até um...
3: E mais, para não dizer, isso é na escola, na universidade particular. Não, é praticamente a mesma coisa. Aí alguém vai dizer, não, Mozão, mas esse 59 é por causa do EAD. Não, é igual. O que eu estou dizendo é o seguinte, se a gente está realmente preparando esse aluno para aquilo que a universidade gostaria, e se também para o projeto de vida, se essa universidade corresponde ao projeto de vida desse jovem. Porque, imagina se fosse um hospital, que 100 pacientes ingressassem nesse hospital e só 41 saísse. O que é que aconteceria no outro

0: Dia.
1: Greve total. É, nossa, a gente até fez um debate aqui recentemente sobre os dados do Brasil. Quantas pessoas, o percentual é claro, estão formadas em ensino superior no Brasil? Pernambuco, segundo o IBGE, só 12,6%. A média nacional, 16%, arredondando. E aí, professor Mozart, professora Gabriela, Mirela, quando a gente fez a provocação lá na rede social, até hoje tem gente comentando ainda a nossa chamada para o debate, dizendo o seguinte: bom, universidade, faculdade não é garantia de emprego. Você precisa trabalhar, então eu preciso escolher se eu estudo ou se eu trabalho, porque eu preciso ajudar no sustento da família. Então são tantas questões envolvidas, mas antes de ir para esse próximo intervalo, eu preciso cumprir aqui e atender a promessa do bloco anterior, que eu disse eu quero falar sobre o papel do professor. Professor Mozart, tem uma questão aqui importante nessa nossa sociedade atual, né? Tecnologia. Você pega qualquer jogo de futebol, nós vimos na Copa do Mundo, né? Daqui a pouco não precisa nem de árbitro. Falava com algumas pessoas aí durante a Copa, porque o impedimento só é dado se a bola apita, porque tem um chip na bola, porque tem o recurso do VAR, cada vez se amplia ainda mais. Então, pegando esse exemplo do futebol, eu fiquei pensando o seguinte: e o professor na sala de aula? Será que no futuro ele vai estar ali, em frente aos alunos?
0: Ah, eu acho que a Gabi trouxe isso. Eu acho que a IA, nenhuma outra ferramenta vai substituir o professor. Agora, minha opinião, por outro lado, é a seguinte: o professor tem que se preparar para usar essa ferramenta. O professor que não estiver preparado e não quiser se preparar para usar essas ferramentas, não vai mais conseguir estar nessa escola contemporânea. Então, é preciso entender que a IA é a ferramenta que expande a fronteira, mas a bússola é o professor. Agora, para ele ser bússola, ele tem que entender dessa ferramenta para usar adequadamente.
2: A IA, posso
1: Mara, fica à
2: comentar?
1: vontade.
2: A IA, ela informa, né? Ela traz a informação, mas quem forma é o professor. Quem tem que desenvolver raciocínio, quem tem que criar vínculo com o aluno, quem tem que trazer ele para discussão e para pensar é o professor. Então, o professor, ele não é insubstituível, mas ele precisa se preparar. Ele precisa para usar a IA e para lidar com um mundo onde os alunos deles podem até não usar na escola, o celular ou qualquer outra ferramenta. Mas quando chegar em casa, ele vai fazer a redação dele, ele vai fazer as atividades deles usando a inteligência artificial. Então, se eu não perguntar de forma que eu busque de fato o que o meu aluno precisa saber, né, o desenvolvimento dele, se eu não permitir o erro, não, traz sua opinião, vamos errar, esse é um outro fato. A gente precisa permitir que os nossos alunos tragam as informações erradas para a sala, sair desse lugar de detentor do conhecimento. Isso também é muito importante, é uma quebra de paradigma para o professor também. Então, é um desafio enorme para os professores, né? Eles estão vivendo um grande desafio, eu não tenho nenhuma dúvida disso. Mas enquanto a gente ficar repetindo essa fórmula de alguém vai ali na frente, fala, alguém escuta, essa receita ela vai dar cada vez mais errada.
3: Pois é.
4: Inclusive,
3: Mirela.
4: Já conversei com alguns professores que eles falam: olha, a gente sabe identificar os trabalhos, sabe identificar os textos, fórmulas que vieram prontas de, né, inteligência artificial.
1: E às vezes até isso surge como uma ameaça.
4: Exato, a gente
1: Olha,
4: sabe
1: eu sei
4: identificar.
1: verificar,
4: A
1: viu?
4: gente sabe por quê?
1: Mas
4: Porque
1: qual é o
4: eles têm a
1: limite?
4: formação, têm a experiência, eles estão com aqueles alunos todo dia. Então, talvez caiba o professor ele ensinar, não que o aluno chegue lá e pergunte qual é a resposta, mas assim, que tipo de perguntas podem ser feitas para
1: Exato.
4: essa inteligência artificial que vai auxiliar você a chegar nessa resposta. Tudo isso com orientação. Então, assim, é importante a gente, sempre que discutir esse assunto, reforçar, a figura central tem que ser do professor. O quem vai acompanhar são os professores. Quem vai dizer se aquela metodologia, se aquele produto ou sistema vai caber ali para aquele currículo, é o professor, é ele que está na sala de aula. Então, mais uma vez, a importância da gente ter formações, da gente valorizar esse profissional, que já é tão sobrecarregado, né, que já tem tantas demandas básicas que não são atendidas. Eu sempre volto nesse assunto quando participo aqui. A gente ainda discute sobre o pagamento do piso. Veja o quão absurdo é, né, de gestões que não conseguem cumprir o pagamento do piso.
1: Imagine uma qualificação,
4: Imagine uma
1: um treinamento
4: qualificação.
1: para pensar em inteligência artificial. Parece que está muito longe, só que a inteligência artificial está aqui do lado, não é?
4: Exato. Então, assim, os professores, eles podem pegar essas ferramentas e dar um suporte.

0: suporte maior nas suas aulas, né, de estar ali com aquele aluno. Mas para isso ele precisa ter recursos, né, precisa ser valorizado também quando a gente discute sobre o que vai ser não dentro de uma escola. Eles precisam participar, inclusive, dessas discussões.
1: Vou para mais intervalo, volto já já.
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1: Voltamos, gente. Relógio cruel sempre, quase nos mandando para casa, mas como foi bom estar com vocês, eu quero agradecer ao professor Mozart Neves e deixar um espaço para as suas considerações, professor, e desejar que volte logo aqui para o nosso debate.
4: Sempre, Natália. Para terminar, eu vou contar uma historinha rápida. Sim. Que eu não posso deixar de contar. Eu sempre fui professor, né? Nunca deixei a sala de aula, apesar dos cargos que eu ocupei, nunca. Eu dei uma aula que eu achei que seria a melhor aula do mundo. Sabe aquela lousa colorida, organizada? E acabou a aula, era uma aula da noite, eu fui para os alunos, e aí, o que acharam? Eu imaginando já, né? Professor, incrível. Foi maravilhosa a sua aula. Aí um aluno disse, professor, sinceramente, eu não precisava ter pego dois ônibus e vou pegar mais dois para ter vindo assistir a sua aula. E os outros dois balançando a cabeça, concordando com ele. Eu saí arrasado, né? Disse assim, mas tão colorido como estava, colorida como estava a lousa, professor, na internet tem tudo isso que o senhor falou. Isso foi 2013. Eu saí arrasado. No dia seguinte, eu era reitor da universidade, fui para a reitoria, e Ariano Suassuna me ligou. Ele sempre me ligava para tomar um cafezinho, conversar. Aí eu disse, vem, Ariano, por favor, vem a galope, né? Uma expressão que a gente tem. E ele chegou, foi que aconteceu alguma coisa no meu departamento, não é comigo, corra, por favor. E aí conto a ele. E aí Ariano olhou e disse assim, qual foi a história que você contou para os seus alunos? Como assim, história? Eu disse para ele, sim, se não tiver um enredo, nenhuma aula, Mozart, ela é motivadora para os alunos. Aí eu entendi. Eu dei uma aula, típica como a Gabi falou aqui há pouco, o Mirella, quer dizer, aquela aula tradicional de informação, de estrutura de moléculas, alunos copiando, um quadro muito bem organizado, muito colorido, mas o aluno disse, essa não é a aula que eu queria. E eu perguntei a Ariano, o que é que eu tenho que fazer? Aí disse, pense. Você não vai dar aula no próximo semestre? Disse, vou. Pense. E aí eu pensei, não vou contar, mudei a sala de aula, desenvolvi isso, a formação do professor como pesquisador foi muito importante, mudei a arquitetura de sala de aula, eu vou só contar o finalzinho. Eu já estava em São Paulo, no Instituto Ayrton Senna, fui pegar o voo da Avianca, e o voo atrasou, e eu disse, putz, vou pegar o voo de meia-noite, quando ia pegar de 19h. Aí a moça da Avianca fez, professor Mozart Neves Ramos, vem aqui e tal, o senhor vai agora. Como agora? Esse é aquele rapaz disse que o senhor vai agora. Eu disse, como? Ele disse que o professor tem primazia sobre o aluno. Aí ele foi meu aluno, eu fui lá, né? Agradecer e perguntar. Entendi. Aí ele disse, professor, foi com o senhor que eu tive a melhor aula da universidade. Eu disse, qual foi? Aquela das moléculas no espaço interestelar, que foi a aula que eu dei no semestre seguinte, quando eu tive em Ariano um mentor. Então, essa é uma história que precisa exercer humildade.
1: Sempre é possível mudar, melhorar e captar ainda mais o estudante, né? Muito bom. Obrigada, doutor. Professora Gabriela Camarotti, obrigada, até a próxima.
5: Muito obrigada, agradeço pelo espaço, foi um prazer estar aqui com vocês. Eu quero só finalizar dizendo que eu sei que a gente está com o prazo apertado aí de tempo, mas quanto mais inteligência artificial, quanto mais tecnologia a gente tiver, mais a gente precisa humanizar as relações. Eu acho que

0: Esse é o grande recado, que aí ele vai para professor, vai para a família, vai para a escola, vínculo, criar vínculo com os alunos, criar vínculo com os filhos, ouvir, conexão, isso é que faz aprender, isso é que faz a gente ter vontade de descobrir coisas novas. Então, eu acho que é por aí o caminho.
1: Temas para próximos encontros, né, Mirella Araújo?
2: Sempre bom receber. E aproveitando para agradecer, né, a participação aqui em mais um debate, foi um prazer, e convidar todo mundo para acessar a coluna Enem Educação no jc.com.br.
1: Bom demais, já estou lá também.
3: Ah, eu sou fã, eu de vez em quando meus artigos eu capto o que ela escreve, né? E faço meu pensamento.
1: Veja a honra!
2: Veja a honra! Obrigada,
1: então, professor. Só nos resta acompanhar também, né? Bom demais. Exatamente. Gente, o programa vai ficar no YouTube e também no site da Rádio Jornal. Até amanhã.
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2: Começa agora o Passando a Limpo. Muito bom dia a todos. Para você que nos acompanha pelo rádio, pelo aplicativo JCPE, aplicativo do Sistema Jornal do Comércio de Comunicação, que você acompanha tudo por lá, você acompanha também no YouTube, no canal Rádio Jornal, principalmente canal Rádio Jornal, que você pode acompanhar isso. Deixa eu começar aqui dando boas-vindas a Edgar Leonardo, Fernando Castilho e Romualdo de Souza. Tô vendo ali, Flávio Bolsonaro ataca urnas com acusações que já foram desmentidas pelo TSE. E de novo, está repetindo o pai, né? De novo foi numa reunião com embaixadores. Teve um almoço, um encontro com embaixadores para falar sobre o Brasil. E aí o Flávio Bolsonaro vai e faz uma declaração, diz que as urnas eletrônicas do Brasil são de uma empresa venezuelana. O TSE já disse, não tem nada a ver. Isso não tem nada a ver. E aí, já desmentiu isso faz tempo, desmentiu de novo agora recentemente, que precisa ficar desmentindo o tempo todo, porque o pessoal insiste com isso, insiste com a mentira. É uma coisa impressionante. E agora, diz que a única relação que tem com essa empresa é que essa empresa fez um treinamento com alguns funcionários do TSE há um tempo. E agora estão dizendo que... Aí o Flávio Bolsonaro vem com essa história de novo, de que as urnas são da empresa, são produzidas por essa empresa venezuelana. E aí o TSE volta para dizer, é mentira, de novo. E de novo, para quem não lembra, o motivo, que foi tanta coisa, né, que ficou tudo misturado depois, mas para quem não lembra, o motivo do Jair Bolsonaro ficar inelegível não foi tentativa de golpe, nem nada disso. Originalmente, a inelegibilidade do Jair Bolsonaro foi imediata, quase depois que acabou a eleição, foi bem rapidinho isso, esse processo, foi logo depois por conta dessa afirmação que ele fez enquanto ainda era presidente, para embaixadores, para representantes internacionais, representantes de outros países, dizendo que as urnas eletrônicas eram fraudadas, que não eram confiáveis. E aí, quando ele disse isso, acabou ficando inelegível por conta dessas declarações. Então, agora o Flávio Bolsonaro falando sobre isso, sobre esse assunto novamente. Flávio Bolsonaro que tem mais um bocado de problema. Porque o maior problema dele nesse momento não é o TSE, o maior problema dele nesse momento é arranjar uma vice. Ele tinha uma preferência por Daniela Marques, o Republicanos, que é o partido da Daniela Marques, ela se filiou ao Republicanos para ser vice do Flávio Bolsonaro, e o Republicanos não quer mais fazer acordo, não quer mais ficar na coligação com o Flávio Bolsonaro. Está ainda em negociação, mas tem, o que eu tenho ouvido é que é improvável que feche realmente, que a tendência é que o Republicanos fique neutro. Aí o União Brasil e o Progressistas também chegaram a conversar. Tereza Cristina é do Progressistas, da Federação, União Progressista, né? E era a segunda opção. Flávio Bolsonaro tinha ela como plano B. E aí a Tereza Cristina disse que não quer, né, Romualdo?
3: A ex-ministra da Agricultura de Jair Bolsonaro deixou claro numa conversa.

0: Conversa com Valdemar Costa Neto na sede do partido aqui em Brasília, que o plano dela é eleger-se senadora da República, disputar o Senado Federal, fazer um mandato no Congresso Nacional que seja para todos e que recrie, ou pelo menos seja posto em prática, projetos anteriores do chamado Pacto Federativo. Tereza Cristina disse que não quer ser vice de Flávio Bolsonaro, independentemente do que o partido dela, o progressista, do que a federação pensa. Ela quer ser senadora da República, quer voltar a ser senadora da República e quer disputar o mandato de senadora da República e presidente do Senado Federal, consequentemente, presidente do Senado Federal e do Congresso Nacional.
1: Tá aí, então. Então, Tereza Cristina também não quer. Aí tinha outra opção, pernambucana, Clarissa Teste. O problema é que, como o PP e União Brasil e a Federação União Progressista estão querendo ficar neutros, aí fica difícil de colocar a Clarissa Teste como vice. E também a Clarissa Teste ficou meio fora do radar nesses últimos dias do Flávio Bolsonaro. Aí agora, a Clarissa Teste é do PP, a deputada pernambucana, e é do PP. E aí ficou agora o plano, sei lá, C, D, E, sabe-se lá, porque a alternativa vai ser colocar alguém do próprio PL. Tem alguns nomes ali, o da Bia Kicis, inclusive, entre outros, alguns nomes ali para serem candidatas a vice na chapa do Flávio Bolsonaro. Mas o fato é que, Romualdo pode confirmar isso para a gente, no fim de semana tem a convenção do PL, vai oficializar o Flávio Bolsonaro como seu candidato a presidente, mas não diz ainda quem é vice, né? Não vai ter vice ainda, né, Romualdo?
0: E ainda tem um detalhe importante, aliás, dois detalhes importantes. Sim. O primeiro é que a primeira-dama, a ex-primeira-dama Michele Bolsonaro, informou a Valdemar Costa Neto que vai preferir ficar em casa, passar o final de semana com o marido, cuidando do galego, como diz ela. Ou seja, só vai sair de casa para comprar pão e comprar sonhos na padaria que fica em frente ao portão do condomínio solar de Brasília. Esse é um ponto importante. E o outro ponto é o seguinte. O Valdemar Costa Neto ontem disse o seguinte: ó, a gente vai esperar o que vai ser resolvido com relação à escolha do vice, mas o nome de quem vai ser vice, e que deve ser uma mulher, a palavra final vai ser do capitão, do Jair Bolsonaro. Ora, se Jair Bolsonaro já escolheu o candidato a presidente, e o próprio Valdemar Costa Neto disse que o próprio candidato a presidente foi anunciado muito cedo e ainda não estava devidamente preparado, imagine agora chegar um nome de vice em cima da hora, dito por Jair Bolsonaro. Na coluna Política em Brasília, eu escrevi que, como Bolsonaro não pode se comunicar nem com o filho, nem com o próprio presidente do seu partido, quem sabe ele pode mandar uma mensagem em código Morse. Daniela tem dois L's, D-A-N-I-E-L-L-A. Então, ele escreveria mais ou menos assim: traço, dois pontos, ponto, traço, traço, ponto, dois pontos, ponto, ponto, traço, dois pontos, e por aí afora, escreveria a palavra Daniela em código Morse para ver se a mensagem chega, se Valdemar Costa Neto entende e se o Supremo Tribunal Federal não intercepta essa conversa, porque só se for por meio de código Morse.
1: A gente já pode entrar na história aqui, como o Romualdo é o correspondente que fala em código Morse com a gente. Vamos lá.
2: Olha, tem uma coisa que eu gostaria de lembrar, que é o seguinte: essa semana, não por coincidência, o presidente dos Estados Unidos começou também a questionar a eleição, a derrota dele para Joe Biden na última eleição. É uma coincidência muito grande que Flávio fale disso agora, né? Repetindo o mesmo argumento do presidente americano. Eu estou chegando à conclusão de que quem mandou, e o verbo é esse mesmo, quem mandou ele dizer isso é o irmão dele, Eduardo Bolsonaro, lá, que está com esse noticiário, que agora é portador de green card, não corre o risco mais de sair dos Estados Unidos.
1: Agora, você, e é impressionante, sabe que você sabe... Oi.
2: Não, digo, e é impressionante como a dificuldade que o candidato Flávio Bolsonaro expõe. Veja bem, dificuldade toda a campanha tem, tem briga, tem tudo. Mas o problema é o seguinte, é que as trouxas de roupa suja, lavadas no PL, são em público. Quer dizer, você tem uma confusão que o Valdemar

Omar Costa Neto se meteu, conseguiu brigar com todos os presidentes de partido que foram obrigados a mandar uma carta constrangida, dizendo a Flávio Dino que não tem influência nenhuma na época de emenda. Quer dizer, está todo mundo gostando de Valdemar, né? Todo mundo hoje está amando Valdemar porque obrigou, imagina, João Campos, Cassá.

0: Mas Flávio tem essa dificuldade. O problema é o seguinte, se você olhar historicamente, desde que ele foi lançado candidato, nenhum problema da candidatura de Flávio Bolsonaro é externo. Todos os problemas são rigorosamente internos. É impresso. Como é que o cara consegue comandar uma campanha desse jeito? É. Não é externo, não tem uma campanha, nada. É ele mesmo que provoca. Paciência, né? Difícil, né?
1: É muito complicado. E essa questão das urnas, eu acho muito interessante, porque o Trump, ele foi eleito em 2016, o sistema eleitoral funcionou direitinho quando ele foi eleito. Aí ele perdeu a eleição, o sistema eleitoral não funcionou, foi fraudado. Depois ele ganhou a eleição, mas aí o sistema eleitoral estava tranquilo também, não tem problema nenhum. Foi só na eleição que ele perdeu, por coincidência, só na eleição que ele perdeu é que não foi. E o Jair Bolsonaro, ele dizia que a urna tinha sido fraudada só no primeiro turno da eleição de 2018, porque era para ele ter ganho a eleição no primeiro turno. Aí no primeiro turno, que ele não ganhou no primeiro turno, logo, foi fraudado. No segundo turno, não. No segundo turno, foi tudo certo. E em 2022, estava desconfiado que ia ser fraudada, porque ele estava atrás nas pesquisas. É sempre uma coisa... O Trump está numa situação bem ruim agora também lá, não o Trump exatamente, também, né? Mas vai ter eleição de meio de mandato. E eleição de meio de mandato agora, eleição parlamentar, que a tendência é que ele perca. O Republicanos, o Partido Republicano, aliás, não Republicanos, são Republicanos é daqui. O Partido Republicano, a tendência é que perca a eleição lá, porque a popularidade do Trump está horrível, horrível, uma coisa desastrosa. E aí ele já está dizendo que agora, ele já está falando de novo em fraude em eleição. Por conta
2: Igor, disso. Claro, a gente não pode afirmar, mas uma reflexão, né, quanto a esses comentários sobre a urna e etc, etc. Em primeiro lugar, eu acho que criticar é algo livre. E as pessoas devem ter liberdade, inclusive, para serem idiotas. Né? Mas quando você acusa, você tem que provar.
1: Sim.
2: Então há uma diferença, né, de algo que eu sou extremamente favorável, né, é de que a gente tenha liberdade para comentar, criticar, mas acusar não.
1: Sim.
2: Na medida que se acusa, tem que se buscar provas. Né? E aí a gente já tem um problema. Né? Se há um direito de questionar-se, né, qualquer formato de pleito, também na medida em que eu acuso, eu preciso provar pelo menos que há um encaminhamento de que o que eu estou afirmando é verídico.
1: Claro.
2: Por outro lado, será que isso já não é um bode na sala? Porque veja, né, mais do que a coincidência até, embora exista com o fato de também estar sendo nos Estados Unidos colocado sob suspeição o processo eleitoral, a gente tem aqui no Brasil uns resultados que a gente falou aqui quarta-feira da última pesquisa, onde a gente tem pesquisas que apontam na direção de que aquele crescimento que aconteceu em momentos anteriores da campanha de Flávio Bolsonaro não se repete, pelo contrário. Tá,
1: ele está caindo.
2: Ele está caindo. E aí, nesse momento, você trazer questões como essa, porque você vai forçar novamente aquela polarização. Você radicaliza no discurso, você busca, inclusive, tá certo, que você sofra algum tipo de punição, algum tipo de sanção, porque isso dá, fortalece aquele discurso
1: eu
2: radical.
1: Eu diria que não é nem o bode na sala, a história do bode na sala, não. É um habeas corpus preventivo. O pessoal adora um habeas corpus preventivo, assim, em política, para dizer, olha, se existe o risco de eu perder, então deixa eu dizer logo que vai ser roubado, porque se caso eu perca, já fica aí, eu já disse antes.
2: Ou até se eu for colocado dentro de um processo de inelegibilidade.
1: Acho difícil. Acho muito difícil, mas você já se prepara para alguma coisa assim, porque aí você disse, eu ia ganhar, mas fui impedido, né? Aquela coisa eu ia vencer, mas fui atrapalhado. Uma coisa que a gente falou em Trump, vamos entrar nesse assunto aqui, porque hoje começa a valer tarifa. E eu acho interessante porque o governo brasileiro e o Lula, ele gosta de falar muito alto, na hora que a coisa acontece, mas na hora de tomar a decisão realmente de fazer, aí diz, não, aí vamos voltar para a realidade, né? Aí vamos voltar para a realidade. Porque assim que saiu, a história era vamos rebater, vamos reagir, vamos usar a lei de reciprocidade e vamos também aplicar tarifas nos produtos americanos. Não entra mais nada aqui. Acabou. Beleza. todo mundo cantando de galo assim que foi anunciada a

0: tarifa. Aí hoje entra em vigor a tarifa de 25%. Vai ter um impacto na economia brasileira, mas o discurso de ontem para hoje, e aí já não é mais o Lula, aí já chamou Alckmin, sabe? Ó, precisa brigar, precisa falar alto, precisa gritar, chama o Lula. Precisa resolver realmente, chama o Alckmin. É assim que funciona. É assim que tem funcionado o governo em relação a isso. Ó, precisa resolver. E agora? Chama Geraldo Alckmin. Aí Geraldo Alckmin, de ontem para hoje, já deu uma declaração dizendo não vai ter reciprocidade, não vai ter ataque, não vai ter reação. A gente vai negociar. Aí já mudou um pouquinho o discurso. Só que eu estou achando um pouquinho tarde, porque isso era para estar negociando faz tempo já, alguns meses.
1: Isso tem, pelo menos, está atrasado no mínimo 6 meses.
0: É, está no mínimo 6 meses atrasado esse negócio.
1: Porque esse processo de negociação foi aberto, precisava de uma maior presença do governo federal, precisava que a gente também tivesse, e aí a substituição do discurso ela é importante, porque você vê que durante um processo de negociação, né, e a gente até comentou aqui, caramba, os Estados Unidos, eu não estou falando de você se alinhar ideologicamente, não. Eu estou falando de você entender que você tem um parceiro comercial que importa do mundo todo 3,7 trilhões de dólares anualmente. E o Brasil, ele é responsável por exportar apenas, vender 1% desse total. Em vez de a gente estar discutindo como aumentar a possibilidade da gente vender mais para esse cliente, que é um dos maiores clientes do mundo, a gente se ocupa em fazer todo tipo de discurso contra, né, os interesses desse país, contra a pessoa específica do presidente. A gente não precisaria desse tipo de discurso, né? Então, em vez de a gente estar negociando, a gente perdeu muito tempo, né? E também, de novo, tem método. Né? Uhum. Então, isso tudo é porque isso fala muito bem no processo eleitoral interno. Então, a escolha foi clara. A escolha foi, eu vou bater neste inimigo que, do ponto de vista ideológico, né, os meus eleitores gostam que eu bata, para caminhar, do ponto de vista eleitoral internamente, com aquele discurso, né, de soberania nacional, que não tem nem sentido nesse caso específico, não.
0: Mas
1: veja, e não negociar.
0: O que é que me incomoda nessa história toda? Me incomoda muito nessa história toda. A posição do governo brasileiro, a atitude do governo brasileiro. Isso me incomoda muito, porque tem um bocado de gente que vai ter prejuízo agora. A partir de hoje começa a ter prejuízo com isso, certo? Então, a indústria começa a ter prejuízo, empresas brasileiras vão ter prejuízo a partir de hoje. E é um prejuízo, eu não estou aqui, não estou nem fazendo a conta se o prejuízo é de 1, 2 ou 90%. Não estou fazendo essa conta, mas é prejuízo, certo? Qualquer prejuízo é prejuízo. Ainda mais para um sistema econômico no Brasil em que a gente vive acossado por tributos o tempo todo. Então, já é muito difícil empreender, já é muito difícil sobreviver, para uma empresa sobreviver no Brasil.
1: Gerar emprego,
0: tudo. Então, já é muito difícil, já é muito caro fazer isso. E aí você tem as taxas dos Estados Unidos. Ok, beleza. Diz, ó, vai ter taxa dos Estados Unidos. Tá bom. 6 meses. Você disse, ó, tá 6 meses atrasado. Nesses 6 meses, o que foi que o governo fez? Gritou um bocado. Gritou, reclamou, disse que era ataque à soberania, disse que era os Bolsonaro, que a culpa era deles, que não sei o quê. Por quê? Porque precisava criar um argumento eleitoral. Você precisava criar um argumento eleitoral, tá certo? Então você passa 5, 6 meses dizendo que vai guerrear, que vai entrar em guerra, que vai se pintar para guerra, que vai lutar contra os Estados Unidos, que isso é um ataque à soberania. 6 meses gritando. Porque precisava criar um argumento eleitoral para poder chegar agora e dizer porque os Bolsonaro fizeram um ataque, promoveram um ataque à democracia, à soberania brasileira com os Estados Unidos. Ok, beleza. Quando chega agora, na véspera de entrar em vigor a taxa, aí os empresários conversam com o governo e o governo aparece lá e diz na verdade, a gente vai negociar, né? Vamos negociar. Ou seja, vai ter agora, durante esse período agora, que já poderia estar negociando a tempo, mas se negociasse, aí você não tinha argumento eleitoral, Então, não negociaram direito, deixaram a coisa chegar, porque precisa acontecer, então deixaram acontecer para poder ter argumento eleitoral para só agora.

0: agora negociar realmente e dizer publicamente que vai negociar. Realmente. Somente agora. Eu acho isso um desrespeito. Um desrespeito com a indústria brasileira, com as empresas brasileiras. Acho isso desrespeitoso, para não dizer outras coisas. Porque é um setor que já vive, como eu disse aqui, acossado por tributo, por tudo, pela dificuldade que é você empreender no Brasil. E ainda tem que aguentar isso, porque tem que esperar o calendário da política e pagar o preço disso também. Porque tem um monte de gente que vai pagar o preço disso.
1: Se a gente faz essa conta, né, naturalmente o setor empresarial ouviu, faz esse mesmo raciocínio que você fez. É, ficou muito claro, desde o começo, desde aquela a entrada do processo da 301, para o Itamaraty, para o governo Lula, que a questão já estava decidida e que só cabia aproveitar essa chance politicamente. Mas o mundo real, o setor empresarial foi à luta. Então, não é à toa que das 74 manifestações das ações, 72 foram de empresas e instituições e coisas. Uhum. A informação hoje no Jornal do Estado de São Paulo é que o setor empresarial brasileiro gastou 50 milhões na contratação de escritórios de lobby nos Estados Unidos. Isso envolve ao menos 17 setores e contratando gente que é profissional. Inclusive, o ex-presidente da OMC, o Roberto Azevedo, outros profissionais, escritório de lobby, o pessoal da indústria do açúcar e do álcool contratou. Então, do ponto de vista empresarial, os caras foram cuidar disso profissionalmente. Tem uma coisa que a gente não pode deixar de esquecer, que até meados do ano passado não havia sequer conversa.
0: Não pode esquecer, né?
1: Não pode esquecer. Sequer que antes de Geraldo Alckmin aparecer com aquele negócio, né, até junho, não tinha nem com quem conversar, porque tinha isso aí.
0: Verdade.
1: Não pode esquecer disso. Né? Então, as conversas começaram depois. O que não quer dizer que nesse período a indústria e o setor começou a conversar. A estratégia, aparentemente, que a gente está lendo hoje, que quando começa a valer, é que é uma política de redução de danos. Né? O setor industrial que foi beneficiado vai continuar trabalhando para segurar isso. O setor que não foi beneficiado vai ampliar as conversas, no sentido que depois da eleição, talvez no ano que vem, eu acho que esse ano já não tem mais, mas é aquela história. Ficou muito claro, Igor, para os empresários brasileiros, que estavam muito acostumados ao livre comércio e a atuar diretamente, que nos Estados Unidos a força do lobby é uma coisa profissional que vai ter que contratar permanentemente. Assim como a gente vem conversando aqui, no Congresso Nacional, os setores da economia brasileira vão ter que se habituar a contratar lobby para defender seus interesses dentro do Congresso, porque se deixar na mão dos deputados, outros grupos conseguem obter melhor.
0: Dos deputados, do governo.
1: Do governo,
0: eu acho
1: tá
0: que
1: entendendo.
0: O grande problema da economia brasileira, em relação a outros países, é que realmente eles ficam esperando muito do governo.
1: Do governo,
0: também, sabe?
1: Aí
0: fica esperando
1: difícil.
0: Muito que o governo resolva. Não, o governo Itamaraty vai resolver, o governo vai resolver. Talvez isso fosse suficiente lá atrás.
1: Talvez isso fosse suficiente.
0: No momento que a OMC era respeitada, no momento ali que... Hoje ninguém...
1: O governo era democrata, tinha outras coisas.
0: Hoje não tem tá nem aí para o governo americano era democrata. Veja, hoje ninguém... Eu acho que nem quando o governo americano era democrata.
2: É porque é uma questão de mentalidade mesmo.
1: A mentalidade.
2: A gente fala isso do Brasil, mas você está correto. Quando
0: tem
2: a gente pensa no Brasil,
0: começar
2: até
0: a contratar
2: o setor empresarial,
0: seu
2: ele está habituado. O Brasil é um país, a gente tem que entender que o Brasil é um país... pouco aberto. Nós não somos um país extremamente liberal.
0: O Brasil não é bonzinho no comércio. O Brasil é fechado.
2: O Brasil é um país extremamente fechado ao
0: comércio.
2: O Brasil é um país extremamente controlado. A gente não é um país com grande nível de liberdade econômica. Isso é bom que seja posto, que as pessoas às vezes não conhecem o extramuros. E aí a gente acaba tendo uma imagem de que nós somos um país extremamente aberto ao liberalismo, ao capital externo, ao capitalismo. Não somos, historicamente não somos. Né? Então a gente tem que colocar isso em pauta. E isso também criou uma geração de grandes empresas instaladas no Brasil que estão habituadas às benesses do governo.

0: governo.
1: Verdade.
0: Porque
1: verdade.
0: Isso é fato também, o que você colocou. Isso é importante.
2: Estar próxima do governo não adianta. E aí, assegurar benefícios. Isso.
1: E aí o governo, quando você fica nessa, você sempre vai ter governo que vai usar você politicamente.
0: É um processo que se retroalimenta. Na medida em que você cria uma dependência do Estado, das benesses, dos benefícios, de políticas públicas, você começa a precisar alimentar esse sistema.
1: Romualdo.
3: Oi.
1: Romualdo está... Você tem o quê? Um aparelho que faz isso? O Romualdo mandou aqui o meu nome em código Morse agora. Viu? Mandou para mim aqui agora. Tá ponto, ponto, traço, traço, ponto, traço, traço, traço, ponto, traço.
3: Quando eu estive uma vez numa feira de comunicação na Europa e tinha lá alguns equipamentos antigos, e aí eu comprei um desses de código Morse para eu aprender a código Morse. Claro que eu não transmito para ninguém, mas eu aprendi com isso. Mas, por falar em mensagem de código Morse, o Castilho está falando aí que o governo, desculpe, que as empresas gastaram em torno de 50 milhões, não é isso, Castilho?
2: Para fazer o lobby. Escritório nos Estados Unidos.
3: Exato. Pois a Apex, que é a Agência Brasileira de Promoção e Exportação e Investimento, portanto, que cuida exatamente dessa área, é um órgão governamental, está oferecendo... Na verdade, está disponibilizando 130 milhões de reais, segundo o presidente Laudemir Miller, para mitigar os impactos do tarifaço. Minha gente, 130 milhões de reais não faz absolutamente, vou usar uma linguagem popular, não faz nem cócega para o tamanho do rombo que vai ser o tarifaço imposto pelo governo norte-americano. Portanto, falar em 130 milhões para o setor industrial, para o setor produtivo brasileiro, é realmente uma brincadeira, e o presidente Laudemir Miller vai ouvir poucas e boas na próxima reunião da Apex.
1: Porque assim, o prejuízo que pode vir é de bilhões.
0: Tem estimativas bilhões. Que falam de um impacto na economia brasileira de 50 bilhões.
1: Então
0: assim, a gente está falando da casa dos bilhões.
2: Existem duas estratégias. A primeira de...
1: Não, a gente separou 130 milhões aqui para resolver, para
2: ajudar,
1: para apaziguar o negócio. Prejuízo é de 50 bi, meu amigo.
2: Mas só para completar, tem duas informações assim, que hoje está no mercado, né? O mundo real começa a aplicar essa coisa hoje, e você tem dois cenários que você deve perseguir. O primeiro é que continuar conversando para ver se a lista que o Estados Unidos divulgou, ela vai sendo ampliada pouco a pouco. E a segunda linha é o seguinte, é não cutucar muito a onça com a vara curta para que não venha uma retaliação maior a partir dos humores de Donald Trump. Porque é sempre bom lembrar, o personagem que está do outro lado é imprevisível. E aí tem coisas que os assessores dele começam instigando. Em alguns momentos ele é racional, cuida dos interesses americanos. Nos outros era puramente emoção e cria coisas como, por exemplo, o que vem sendo feito na guerra do Irã. Não acontece, mas faz muito estrago na mídia. Então, a pessoa disse, olha, vamos ficar fazendo aquilo que a gente já vem fazendo há um ano e reduzir a estratégia de, como é que chama, redução de danos. Aumentar a lista, né?
1: Essa história que Romualdo falou da contratação de lobistas, o que Castilho falou da contratação de lobistas lá nos Estados Unidos, chamou a atenção, e você tem ao menos 17 grupos brasileiros, né, que contrataram lobistas nos Estados Unidos desde o ano passado. Desembolso total aí de quase 50 milhões, 42 milhões e pouco, chega perto de 50 milhões, tá? Mas você investe esses 40 e poucos milhões e você vai ter influência lá diretamente.
2: É isso aí.
1: Aí você diz, mas isso funciona? Gente, é o seguinte, ao longo da última década, só tinham somente três empresas brasileiras investiam em lobby para poder influenciar a política norte-americana. Só três empresas brasileiras. Embraer, JBS e Braskem. Embraer, JBS e Braskem. Essas empresas não foram afetadas pelo tarifaço, estão tranquilas aí, porque não foram afetadas, passaram aí e estão passando tranquilas nessa crise, nesse problema. Porque elas investem já há muito tempo nisso e elas influenciam a política americana já faz tempo. Aí agora é que estão entrando outros grupos, ó, interessados...

0: Isso, que aí você tem o setor sucroalcooleiro brasileiro, finalmente entrando, porque isso diz muito sobre Pernambuco. Pernambuco tem nesse tarifaço agora vai ter um problema sério. Pernambuco é um dos estados que mais prejudica agora nesse tarifaço, por causa do setor sucroalcooleiro.
1: E esse não é um problema que tenha sido descoberto agora.
0: Não.
1: Porque a gente sabe da dificuldade que já existe, da preocupação do setor produtor de etanol, principalmente, no que diz respeito à produção e à concorrência com o etanol de milho nos Estados Unidos.
0: Sim.
1: Então, isso não é um problema que surgiu agora com essa investigação da seção 301, que também não foi algo de espanto, porque isso gera uma discussão. O setor já discutia isso. É por isso que a gente fala também da necessidade de que o setor externo brasileiro entre na discussão de maneira forte, porque isso é um problema conhecido, histórico.
0: E aí, agora, com o tarifaço, aí outros grupos, ó, Porto Belo, Balduco, Tupi, Taurus e UEG estrearam agora também nessa lista de empresas que investem em lobby para tentar influenciar a política norte-americana, porque eles exportam muito para lá. Isso tem que ser algo que tem que ser buscado tanto para o mercado externo como também aqui, para o Brasil. Setores precisam se unir e precisam ter representantes na política, precisam ter representantes. Não estou falando de eleger deputado não, tá, gente? Estou falando de financiar e eleger deputado, não. Eu estou falando de ter representantes que influenciem esses políticos. Porque você tem muita gente que trabalha com isso, que faz isso de forma legal, de forma honesta, de maneira legal, e que faz, tem empresas que fazem isso, você tem realmente profissionais que trabalham com isso. Setores como o setor têxtil aqui de Pernambuco, por exemplo, que precisa ter representante em Brasília. Você precisa ter representante em Brasília para estar lá influenciando nas decisões e dizendo, olha, tem um monte de gente que... Porque os deputados que estão lá, os de Pernambuco, que deveriam conhecer a realidade de Pernambuco, parece que não conhecem, porque não se mobilizam para fazer as coisas. Imagina os deputados de outros estados que não conhecem a realidade daqui. Então precisa ter alguém lá que conte essa realidade.
1: E a gente já falou sobre isso aqui, porque a gente tem a palavra lobby aqui, ela tem uma pecha.
0: Tem um preconceito muito grande, né?
1: Extremamente negativo. Enquanto isso é válido, porque você vai lá apresentar certos interesses da tua região, ou os interesses do teu setor produtivo, que gera emprego, gera renda, tem pessoas que dependem disso. E o caso aqui do setor texto é isso que a gente debateu tantas vezes.
0: Precisa ter alguém, né, Romualdo, que está muito circulando lá nos corredores do Congresso, e precisa ter alguém que fique ali no plenário, que fique ali pelos corredores, pelos gabinetes, para quando o deputado chegar e disser, não, porque tem que tirar essa taxa das blusinhas que o povo está sem conseguir comprar no coisa, como se não tivesse consequência nenhuma, sabe disso? Tem que ter alguém que chegue lá e diga, deputado, deixa eu só lhe explicar uma coisa. Olha, tem tantas mil pessoas que dependem disso lá em Pernambuco, lá na Paraíba. Tem milhares e milhares de pessoas que, olha, vai quebrar a economia de uma região inteira em tal lugar. E o senhor está votando a favor disso, viu? O senhor vai quebrar a economia têxtil do Brasil por causa disso e disso. Precisa ter alguém que chegue lá para levar esses números. Gente, deputado, ele está lá. Ele vota, a gente toma decisão com a informação que a gente tem. Se não tiver alguém para levar a informação para o deputado, ele vai votar com a informação que ele tem naquele momento, e acabou.
2: E aí os precisa ter alguém para fazer isso, né? Blusinhas, os grupos que defendiam o fim das taxas das blusinhas conseguiram chegar ao governo.
0: Exatamente.
2: Chegaram de forma muito profissional, embora com informações aqui.
0: Porque, meu amigo, é o seguinte, a China faz lobby. A China faz lobby, porque a China não é boba. E os chineses têm um bocado de gente que faz lobby.
1: Eu apresentei até automóveis.
0: Romualdo. Tem gente ganhando carro elétrico de presente, inclusive, que aí não é lobby, aí já é outra coisa, né?
3: Não, inclusive um carro elétrico vermelho, né? Para rodar e fazer experimentos do carro elétrico. Olha, para o ouvinte ter uma ideia, a Câmara tem 513 deputados. Foi feita mais uma reforma, essa reforma no plenário, até para adaptar o plenário aos portadores de necessidades especiais. Agora só são 396 cadeiras. Significa que boa parte vai ficar de pé. Mas, minha gente,

0: A maioria não está ali dentro, muitos não estão dentro da Câmara e a maioria vota sem, eu não diria sem saber o que está sendo votado, mas apenas pela orientação do líder do partido. Pega um celular, tem um aplicativo e que ele usa o dedinho com aquela a digital. Aí ele olha lá, orientação dos líderes. Imaginemos que o cara seja do líder de um partido tal. Aí o líder diz, votamos a favor. Aí o deputado olha, o meu líder está dizendo que eu vou votar a favor. Ele vai lá e vota. A maioria não lê o que está sendo votado. Portanto, como os debates mais importantes não são no plenário, os debates mais importantes são nas comissões, os bons lobistas estão nos corredores das comissões. Então, quando entra um assunto específico como esse que o Igor tocou agora aí, das blusinhas, por exemplo, é fundamental que o lobista, que o entendedor do assunto, pegue o deputado, ainda que no corredor, e diga, olha, nessa região nós vamos ter essa quantidade de problemas, essa quantidade de pessoas demitidas se esse projeto vier a ser aprovado. Ah, será que é? Deputado, o senhor se incomoda que eu mande para o seu gabinete, para o chefe de gabinete, um estudo que nós preparamos? Aí o cara manda o estudo, pode ser que o deputado leia. Se o deputado lê, dificilmente ele vai votar de acordo com a orientação do líder, ele deve votar de acordo com os estudos que ele tem. Ou seja, é fundamental ter um grupo de lobistas aqui em Brasília, inclusive ali na porta do Tribunal de Contas da União. Se eu fosse um gestor pernambucano, eu botaria um lobista na porta do Tribunal de Contas da União, com estudos, para quando o ministro que está acompanhando aquele processo relativo à transnordestina, para ele dizer, olha, ministro, Vossa Excelência poderia dar uma olhada nesse estudo, e certamente o ministro diria, passa para o meu gabinete, e certamente, no mínimo, o gabinete leria estudos para falar da importância da transnordestina. Aí mas você, aí já é outro, já são outros 500.
1: Aí você pode dizer, mas os estados já não têm os seus representantes, que são os deputados, os senadores. O problema, meu amigo, é que os nossos deputados e senadores, eles estão preocupados, estão cada um com seu carrinho de mão, carregando emenda de um lado para o outro, eles estão preocupados com a vida deles e deixaram de se preocupar com os estados. Aí, assim, aí já é outro problema que precisa também ser resolvido. Mas a gente fala disso daqui a pouquinho. Vamos falar ainda com Antônio Martins daqui a pouquinho. Vamos falar com Pedro Beja para falar sobre convenções. Eu vou para o intervalo e a gente já volta.
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1: De volta com o Passando a Limpo. Eu recebi umas mensagens no Instagram. Algumas pessoas mandaram mensagens para mim no Instagram. Eu vejo, viu, gente? Eu nem sempre respondo, que é muita mensagem, mas eu tô ali, tô vendo tudo. E tem o seguinte, e aí disseram, mas não vai falar de Ortega, não? Já foi ontem à tarde que mandaram umas mensagens ontem. Você vai falar de Ortega, não? Eu vou falar, vamos falar aqui de Ortega. Ortega que é, a gente pode, não é presidente de coisa nenhuma, ele é o cargo dele é de presidente, mas ele não é presidente de coisa nenhuma, o presidente teria que ter sido eleito, ele não foi, ou foi há muito tempo e já deveria ter tido outra eleição. O que define uma democracia, um dos fatores que definem democracia é você ter eleições periódicas. Então você tem que ter periodicidade. A partir do momento que um líder chega e diz, não vai ter mais eleição, ou a eleição que seria esse ano não vai ser mais esse ano, você quebra essa periodicidade, acabou a democracia. Esqueça a democracia.

0: Então, ele não é presidente, ele é um ditador. E o ditador nicaragüense anunciou oficialmente que o país centro-americano não terá mais eleições presidenciais. Ele está no poder há quase duas décadas. Opositores e analistas apontaram que anúncio cimenta a autocracia lá. Ele seria um autocrata agora e não é mais uma democracia, é uma autocracia. E é verdade. Quando você tem eleições periódicas, por piores que sejam ou por mais complicadas que elas sejam, você ainda está numa democracia. A Venezuela, por exemplo, fazia esse fingimento. De tempos em tempos fazia uma eleição, mas era um fingimento e realmente o ditador da vez continuava, como continuou o Chávez várias vezes, depois o Maduro. E agora você tem na Nicarágua o Daniel Ortega. É mais um político ali de esquerda, tá? É bom lembrar que líderes de esquerda exaltaram muito já o Ortega, inclusive o Lula aqui, já exaltaram bastante o Ortega. E o Ortega hoje é um ditador. O Ortega, aliás, hoje não, já faz tempo que ele é um ditador. Ele é ex-líder de um grupo revolucionário, né, que derrubou uma antiga ditadura na Nicarágua. Ele foi adotando medidas autocratas após ser eleito em 2007. E a última eleição que a Nicarágua teve foi em 2021. Amplamente contestada, Ortega prendeu os opositores e líderes empresariais e criminalizou a dissidência, ou seja, é uma eleição à la Venezuela, que você sai prendendo todo mundo que pode ser candidato contra você, prende líderes empresariais que podem ajudar a oposição e, se você ficar contra, você é criminoso.
1: Prendeu e criminalizou vários líderes religiosos que também discursavam contra... Exatamente. Porque também você falou...
0: Exatamente, ele criminalizou a dissidência.
1: Eleições periódicas. É importante também que as eleições sejam eleições livres.
0: Claro.
1: Um pleito onde se permita o debate, onde a gente permita questionar.
0: Mas é porque, quando eu digo que agora realmente fechou o coisa, porque o que é que você tem que ter numa democracia? Isso é básico de democracia. Você precisa ter eleições livres e periódicas. Eleições livres já não tinha.
1: Não tinha.
0: Já não tinha. Exatamente. Faz tempo. Eleições livres já não tinha faz tempo. E agora ele acabou com a periodicidade da eleição. Quando você acaba com a periodicidade da eleição, o recado que você está dando é: ok, eu sou um ditador. Certo? O recado que ele está dando é: ok, eu sou um ditador, não se metam comigo. Não vai ter eleição, esqueçam a eleição. Basicamente é isso.
2: Quando eu entrei no jornalismo, há 50 anos, Daniel Ortega era o queridinho da esquerda sul-americana e de vários países do mundo. Ele era tido como revolucionário. Ele governou a Nicarágua a partir de 79, no primeiro mandato, 4 anos, saiu depois e depois entrou na oposição até voltar em 2006. E quando ele volta em 2006, já não é mais o mesmo Ortega que derrubou a ditadura de Anastácio Somoza. E a partir de então, ele vem ficando no governo, ou colocando, até que assumiu agora. Mas tem um aspecto curioso nessa virada de Ortega. É que ele continua sendo um líder que se diz de esquerda radical, continua esculhambando os Estados Unidos, o imperialismo internacional, a coisa tudo. Mas ele entrou numa vibe messiânica, né, de religião, de depois que ele afastou os clérigos e a oposição. Então, na verdade, ele virou uma espécie assim de autoguru messiânico, de rituais religiosos, de cânticos assim. A idade, o tempo já passou, né? Ortega tem 76 anos, parece, né? 80, né? Está envelhecido, né? A mulher dele está muito próxima dele, influenciando isso. E ele veio com essa informação essa semana. Na verdade, é o seguinte, o que está acontecendo na Nicarágua é uma coisa muito estranha, porque não é a questão do autocrata. É um país que está sendo levado por um autocrata que se julga um semideus, um líder religioso, está entendendo? E é uma situação muito complicada, porque a economia da Nicarágua está um desastre e tudo. Então, é uma situação bastante estranha essa decisão dele, que, na verdade, se houvesse uma eleição, ele dominaria tudo. Mas a gente tem que prestar atenção para que o Daniel Ortega, que foi lembrado na história como revolucionário,

0: transformou-se numa figura patética, né? Que tem um comportamento assim, messiânico, de que o país dele vai muito bem, obrigado, quando a gente sabe que a situação da Nicarágua é muito ruim. É muito triste, porque, na verdade, se trocou uma ditadura que tinha com Anastácio Somoza, se viveu um pequeno período de democracia, de liberdade democrática, mas quando Ortega volta, ele destrói tudo isso e cria aquilo, né, talvez no século XXI, ele vai ser a melhor figura que define a figura do autocrata, só que eu acrescentaria a palavra messiânico religioso, porque ele inventou lá uma crença, uma coisa muito estranha.
1: Eu vou dizer que talvez ele não seja tão atípico, não, viu? Porque a gente percebe os contornos típicos, né, desse caminho de revolucionários que tomam o poder em nome do povo. Na continuidade do processo, ficam autocentrados, são messiânicos, talvez não do ponto de vista religioso, mas se tornam messiânicos, começam a achar que o que fazem pelo povo lhes dá um direito sobre o povo, e às custas da população, eles acabam efetivamente dominando e criando uma outra ditadura.
2: Pois é. Vamos chamar. Vamos para Martins agora?
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2: Antônio Martins, bom dia, tudo bem?
4: Bom dia, Igor, bom dia a todos da bancada, bom dia, ouvintes da Rádio Jornal.
2: Três pessoas do Recife estão em prisão preventiva no Porto, suspeitas de matar um empreiteiro português de 60 anos. São do Recife, é?
4: Pois é, Igor. Esse caso aconteceu lá no norte do país, é um empreiteiro, um construtor que tinha 60 anos de idade, e há mais ou menos pouco mais de um ano ele conheceu uma jovem do Recife, 40 anos mais jovem que ele, começaram um relacionamento, ele chegou ao Recife, conhecia a família e tudo, a família veio para cá depois para visitá-lo, a sogra, o sogro, e ele percebeu que no final da estadia que alguns pertences dele, principalmente dinheiro, joias, tinham sumido. E, enfim, o casal voltou para o Brasil, a filha também acabou o relacionamento com esse rapaz, com esse senhor, voltou para o Brasil e agora, em julho, o casal voltou aqui a Portugal, ao Porto, com um capanga, uma terceira pessoa, renderam esse empresário na casa dele, mataram ele por asfixia e roubaram ainda outros pertences, dinheiro principalmente, que ele tinha em casa. Eu acho que como ele era construtor e para pagar os empregados, enfim, acabava tendo dinheiro em casa. E esse casal, com mais essa terceira pessoa, né, o crime ocorreu dia 8 de julho, o corpo foi encontrado no dia 10 por um amigo que desconfiou da ausência desse senhor. E agora, segunda-feira, o trio estava voltando para o Recife, num voo Lisboa-Recife, e foi surpreendido pela polícia judiciária do Porto, né, que vinha fazendo a investigação, e que pediu a prisão preventiva. Eles estão presos preventivamente, ainda encontraram cerca de 15 mil euros com eles. Né? É um caso chocante e um caso também que, enfim, entristece por envolver pessoas do Recife, enfim, Portugal, essas coisas.
2: Caramba. Antônio Martins, direto de Portugal, Conexão Portugal com a gente. O Romualdo de Souza.
5: Ei, Martins, boa tarde, como vai? Tudo bem? Martins, eu queria saber sobre essa história aí da operação contra rinhas de galo, briga de galo, né? Porque exatamente na semana passada estava falando aqui sobre Gabriel Garcia Marques, naquele livro Ninguém Escreve ao Coronel, e tem lá cenas e mais cenas sobre briga de galo. E aí a gente fica, puxa vida, será que ainda tem briga de galo nos dias de hoje? Quer dizer que tem parentes de Cristiano Ronaldo envolvidos em tudo isso?
4: Pois é, Romualdo, bom dia para você. O parente de Ronaldo envolvido nisso é Alexandre Bertolucci. Ele é marido da cantora Cátia Aveiro, que é a irmã mais velha do jogador. Eles moram em Gramado, no Rio Grande do Sul. E houve uma operação de busca e apreensão na propriedade dele. Encontraram aí 1.500 aves, alguns galos com valores que chegam a 30 mil reais,

0: escada, né? E então ele foi, e arma de fogo, inclusive. Então, ainda não abriram queixa e tudo, o Ministério Público ainda não fez uma acusação formal, ainda está sendo investigado, mas encontraram isso e é muito mal, né, para quem tem uma ligação tão forte, que é mal em todo sentido, né? Mal porque é algo, como é que se diz, proibido pela legislação brasileira, utilizar animal para brigas e apostas, esse tipo de coisa. E ele, além de tudo, ele leva isso para o caso para o cunhado famoso, né, que acabou de sair da Copa do Mundo, provavelmente a última Copa dele, e joga o nome aí também na imprensa, né? O casal não respondeu nenhuma acusação, diz que está de férias aqui no Douro, né, no norte de Portugal. Então é esperar agora os próximos desdobramentos desse caso, né?
1: Edgar Leonardo Martins, e essa história do brasileiro que tem o risco aí de faltar no próprio casamento, será que ele já enviou uma procuração?
0: Bom dia, Edgar. Olha, é um rapaz, um homem de 34 anos, na realidade, é profissional da área de tecnologia, que trabalha numa empresa suíça, mas que opera aqui em Portugal. Ele foi convidado a sair de Minas Gerais, onde ele morava há uns 2 anos, para vir para cá para trabalhar nessa empresa. Ele teve a residência dele venceu em julho do ano passado. Em setembro ele deu entrada na renovação e há 9 meses que ele espera pela renovação dessa residência, lembrando que ele está dentro daquela categoria de altamente qualificado, né? Imigrante altamente qualificado, que é uma aposta do governo ultimamente, né, de atrair esse tipo de imigrante. A questão é que ele marcou o casamento dele agora daqui a 3 meses, no Marrocos. Já está tudo preparado, os convidados já compraram passagem, tudo, e ele tem medo de ir para o casamento e, quando voltar, por não ter a residência em dia, ele ser barrado, não poder mais voltar para Portugal. Mas também não é só isso. A própria empresa onde ele trabalha está pedindo a residência renovada, e ele pode perder o emprego para o qual ele foi chamado. Ele disse que já teve outras duas oportunidades de emprego que ele se candidatou, ganhando mais, e que, quando viam que ele estava com a residência vencida, o processo ia por água abaixo. Outra situação é que o banco também disse que pode congelar a conta dele caso ele não apresente uma residência renovada. Então, assim, a vida dessa pessoa está completamente estagnada por conta de um atraso da AIMA, que é a Agência para Integração, Migrações e Asilo, né, que cuida dessa questão hoje da renovação de residência. E isso num caso em que é um imigrante que o governo quer atrair. Imagina nos outros casos como é que não está a situação.
1: Antônio Martins, Conexão
0: Realmente.
1: Portugal, aqui no Passando a Limpo. Fernando Castilho.
2: Enquanto isso, os brasileiros não param de mandar dinheiro para Portugal. A última conta que se tem é que os brasileiros têm depositados em bancos portugueses 650 milhões de dólares, se a gente converter para euro. Mas se a gente converter dólar para real, a gente está falando aí de mais de 3 bilhões, não, 2 bilhões e 800, né, milhões de reais em bancos de Portugal. É uma coisa interessante porque grande parte também, né, Martins, são de ações de empresas lá de Portugal. Somos um grande investidor na terrinha.
0: Bom dia, Fernando. Olha, se eu for fazer pela quantidade, um percentual aí, em relação à quantidade das famílias portuguesas que elas têm nos bancos, nós temos aí 0,3%. É
2: Certo.
0: pouco ainda,
2: É.
0: né? Mas já foi mais, né? Em 2020 era 694 milhões. 4 anos depois, porque esses dados são de 2024, os dados de 2025 só vão sair em setembro deste ano. Cai um pouco para 694, mas a grande diferença agora é a diversificação desse dinheiro. Esse dinheiro agora está muito em ações, está muito também em imobiliário, né? E também o seguinte: agora que o governo brasileiro aí até soltou um comunicado dizendo que, para as pessoas que têm bens no exterior, que coloquem isso no seu imposto de renda, né? Coloquem isso na Receita Federal,

0: informem. E esses dados que eu estou dizendo aqui são dados do Banco Central do Brasil. Há uma expectativa de que, primeiro, aumentou muito o número de brasileiros aqui de alta renda, né? De 2024 para cá. E, além disso, se as pessoas colocarem isso realmente, declararem isso no seu imposto de renda, isso vai ser muito mais ainda em relação ao que tem hoje, porque vai entrar também patrimônio, né? Contando como investimento. Enfim, é muito dinheiro ainda, mas o que nós temos de percentual aí ainda é pequeno, mas pode ser muito maior do que isso, né?
1: Pode chegar a 1%.
0: Considerando também que tem portugueses, brasileiros com dupla nacionalidade, então é outra questão também. Então, são valores que o governo português, o Estado português, não pode prescindir, né? Essas pessoas que investem são investidores, pessoas de classe alta, mas também nômades digitais e pessoas da área de TI, que é justamente o caso daquele rapaz que está impedido agora de ir para o casamento dele no Marrocos, né?
1: Ô Martins.
0: Então, o governo tem que acertar o que que ele quer exatamente.
1: Ô Martins, eu estou vendo aqui o Público, o Jornal Público de Portugal, que eu adoro, eu brinco que o que eu mais gosto do Público é o slogan deles, né? Que é se erguer, como é? Erguer pontes onde existem muros, alguma coisa assim. Eu acho maravilhoso o Público. Que ele tem essa coisa. Mas está falando aqui dos voos que atrasaram e que foram cancelados, o que é que precisa saber para ser indenizado? Como é que está aquela história dos aeroportos de Portugal, do aeroporto de Portugal, de Lisboa, que o pessoal estava chegando, estava passando horas e horas para poder entrar, atrasa voo, perde conexão por conta disso, aqui, abrir portas onde se erguem muros. Como é que está essa questão? Resolveu? Diminuiu? O pessoal tá conseguindo pegar as conexões agora ou não?
0: Parece que sim. Eu não tenho ouvido reclamações, não tenho visto reclamações da imprensa, enfim, e tenho ouvido e presenciado de pessoas próximas a mim, que passam em menos de 30 minutos, têm passado no, no, na, na imigração. Pessoas que têm a residência aqui, né? Cartão de residência. As que estão vindo a passeio, eu não tô, eu não, também não tenho reclamado. Então, acho que realmente equalizou um pouco. Né? Se acontece de haver atraso é em horários muito pontuais, mas eu acho que realmente tá bem melhor. Né?
1: E parece que estão construindo um aeroporto novo aí também, né? Ou vão construir um aeroporto novo.
0: Olha, essa discussão já tem 50 anos.
1: 50 anos? É mesmo? Meu Deus.
0: Porque não se chega a uma conclusão de será o aeroporto. Diz que é no Montijo, uma região próxima aqui. E aí, obviamente, quando se anuncia isso, a especulação imobiliária vai lá para cima e os terrenos são vendidos a preços exorbitantes. Então, há uma especulação muito grande. E aí, daqui a pouco, chega a questão ambiental, que não pode. Enfim, é uma discussão eterna. Eu estou há 11 anos aqui em Portugal e desde que eu cheguei, existe essa discussão, e quando a gente vai ler, já tem mais de 50 anos.
1: Jesus, 11 anos que o Martins está em Portugal, quando ele chegou, essa discussão já era antiga.
0: Era
1: Essa
0: isso
1: discussão
0: mesmo. Já era antigo, já era velha.
1: Essa
0: E é um
1: discussão já era
0: debate
1: antiga.
0: feroz, é
1: Estão
0: um
1: falando
0: debate
1: na a
0: feroz.
1: construção do aeroporto Luís de Camões, que agora estão dizendo que vai começar em 2029. Tá bom?
0: Vamos ver. São mais 3 anos
1: Só
0: ainda.
1: precisa definir o lugar, né, Martins? Que não se sabe ainda o
0: Só
1: lugar,
0: falta
1: esse é o
0: definir o
1: problema.
0: lugar. Não, não.
1: Já pensaram?
0: Antônio
1: Não
0: Martins,
1: sei
0: quando.
1: se, enfim.
0: Não sei se bateram o martelo no Montijo, mas vou dar uma olhada nisso. Mas pelo que eu, já bateram várias vezes o martelo no Montijo. E depois sai.
1: Antônio Martins, obrigado. Conexão Portugal aqui no Passando a Limpo toda quarta-feira. Obrigado, Martins. Até semana que vem.
0: Obrigado vocês. Até semana que vem.
1: Vamos fazer o seguinte: na volta do intervalo, a gente vai para o intervalo. Na volta do intervalo, eu quero saber como é que está a política pernambucana. Pedro Beja
0: Vai
1: vai
0: trazer
1: conversar
0: o
1: com a
0: nome do
1: gente.
0: senador indicado.
1: Trazer o nome do senador indicado. Será? Será? Vamos para o intervalo, a gente já volta.
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1: De volta com o Passando a Limpo, voltamos com o Passando a Limpo aqui, já está com Pedro Beja para a gente saber das convenções. Teve duas convenções ontem, vamos começar pelas convenções que já aconteceram, tá? Pedro Beja, bom dia.
2: Bom dia, Igor. A gente teve
1: duas convenções já, né? Já que aconteceram ontem.
2: Isso, a gente teve o Republicanos, né? Sim. Que aí anunciando a sua chapa proporcional e lançando o nome de Carlos Costa como candidato a vice-governador, agora candidato a vice-governador. E também teve a convenção do Partido Novo. E o Novo, como grande trunfo, está sendo anunciar o apoio à reeleição da governadora Raquel Lira. E lançando também o seu candidato ao Senado, que é o advogado Carlos Santana, e a sua chapa proporcional também para a disputa para deputado federal e deputado
1: aí
2: estadual.
1: Tem o Eduardo Moura.
2: Tem o Felipe Alecrim, vereadores do Recife, né? Eles têm esse projeto.
1: Para estadual tem o Técio Teles.
2: Que é o presidente estadual do partido, exatamente. Uhum. E a governadora não compareceu na convenção do Novo, estava lá aguardada.
1: Era aguardada, mas não foi. Quem foi Priscila Krause.
2: A vice-governadora Priscila Krause, ela disse que Raquel estava em reuniões e não pôde ir para a convenção do Novo. A nossa repórter Mariana de Souza esteve lá ontem na convenção, fez toda a cobertura lá no Jornal do Comércio. E estava nessa esperança de que ela aparecesse por lá, né? E aí, já durante a convenção, foi, ó, Raquel não vem, e aí Priscila falou na coletiva de que ela estava em reuniões. E aí, o que é que fica no ar, né? É, mais uma vez, a Federação União Progressista. E que a gente começou as convenções partidárias, ou seja, são as definições.
1: Só que aí eu quero lhe perguntar uma coisa, porque
2: vamos
1: é o seguinte,
2: lá.
1: Vamos lá. Deixa eu entender uma coisa. A Federação União Progressista é uma federação que reúne União Brasil e o PP, e o Progressistas. União Brasil, que aqui é presidido pelo Miguel Coelho, e o PP, que é presidido pelo Eduardo da Fonte. Quem é majoritário dentro da federação é o Eduardo da Fonte. Eduardo da Fonte tem 5 votos dentro da federação e o Miguel Coelho tem 2, certo? Então, 5-2 dentro da federação. Ok, isso é o panorama. Como é a situação da federação e dos partidos. Só que eu imaginava o seguinte, você tem a Federação União Progressista, que você forma uma federação exatamente para transformar 2 partidos em 1 durante um determinado período. É isso que diz a regra. A regra diz isso. Os 2 partidos se transformam em 1, em uma federação, e eles valem, os 2 partidos valem por 1 durante 4 anos. Então, durante 4 anos, tem um prazo de 4 anos. É um casamento forçado que você fica 4 anos. Depois que você entra nele, você é obrigado a ficar 4 anos. Você fica 4 anos nele até a próxima eleição, que aí você pode mudar, mas você vai ficar esses 4 anos. Ok, beleza. Aí, marcam o PP, que é o Progressistas, marca uma convenção para o dia 1º de agosto.
2: Isso.
1: Mas depois, aí antes disso, tinha a Federação União Progressista, que também é o Eduardo da Fonte.
2: Que é marcado para o dia 5.
1: Que marca para o dia 5.
2: Último dia do prazo.
1: O último dia do prazo. Dia 1º de agosto é um dia antes da convenção marcada da governadora Raquel Lira. Está marcado para o dia 2. E aí, um dia antes, o PP vai fazer uma convenção. E vai ter que dizer o que é que, para onde é que vai o PP. Beleza? Ok. Mas aí a Federação União Progressista só vai fazer no dia 5. Depois. Por que isso? Não entendi nada. Qual é o motivo disso?
2: Veja,
1: por que é que você faz duas federações? Uma para um partido separado e depois faz para a federação? Duas convenções.
2: Entender já começa a ficar um pouco mais complicado.
1: Estou querendo demais,
2: altura,
1: né?
2: Do campeonato.
1: A essa,
2: né,
1: altura, querer entender já é demais.
2: O que de fato existe é a Federação União Progressista vai ter a sua convenção no dia 5. Só que os dois partidos também vão fazer as suas convenções.
1: União Brasil também vai fazer
2: a sua convenção. Espera-se na semana que vem, mas ainda não tem a data, né? E o PP definiu a data para o dia 1º. Os dois partidos vão fazer as convenções de lançamento de chapas proporcionais, chapas majoritárias, né? Ou seja, espera-se que o Progressistas defenda, né, o lançamento da candidatura de Eduardo da Fonte, e União Brasil defende o lançamento da candidatura de Miguel Coelho. Porém,
1: tem a convenção da federação, exatamente. Eu vou dizer como diria o Emmanuel Macron, presidente da França. Pourquoi?
2: Exatamente.
1: Por que você vai fazer uma... É

0: Só para aumentar a confusão?
1: Fui falar com algumas pessoas também e o que eu escutei é a convenção que vai valer é a da federação, logicamente, já que os dois partidos compõem a federação.
0: Exato.
1: Né? E que essas convenções individuais de PP e União Brasil seriam apenas protocolares, porque os partidos precisam fazer as suas convenções. Isso foi o que eu ouvi. E aí a federação, o que vai valer é o da federação e assinada por Eduardo da Fonte. As deliberações da convenção, no final, o que vale é o que estará assinado da federação com o presidente da diretoria estadual, que é Eduardo da Fonte, assinando tudo. Entendeu?
0: Sim.
1: E aí, ou seja, as duas convenções do dia primeiro acabam não tendo o efeito que se imaginava que fosse ter normalmente.
0: Então é só para tentar aumentar a confusão. Então você duas convenções que não valem nada.
1: Antes da convenção da governadora, ou seja, a governadora Raquel Lira provavelmente vai chegar na convenção do PSD do dia 2, ainda sem definição da vaga, porque os dois partidos vão ter lançado candidatos. Miguel vai ter sido lançado pelo União Brasil e Eduardo da Fonte vai ter sido lançado pelo PP. E ela vai chegar no PSD e dizer, ó, meu candidato aqui é Túlio. Por enquanto, ela tá com Túlio. Então, a não ser que ela faça algum outro movimento e lance algum outro candidato e diga tchau para Eduardo da Fonte e Miguel Coelho.
0: Sinceramente, tá num ponto que já pode começar a pensar nisso, sabe? De chegar e dizer, ó, quer saber de uma coisa?
1: Agora
0: vocês
1: sim.
0: Vão resolver a vida de vocês e eu vou me virar por aqui.
1: Ela pode esperar até o dia 5. É um prazo. Né? O prazo ele existe dessa forma. Ela pode anunciar a chapa do PSD só com Túlio e continuar aguardando a federação e a progressista.
0: Porque é bom lembrar que você faz a convenção ela é pública e tal, mas a homologação é depois. A homologação você faz depois. Tem um prazo para
2: homologar. Os papéis terão que ser mandados até o dia 5.
1: No Progressistas, essa não é mais uma questão a ser discutida. Eduardo da Fonte é candidato. Ele teve reunião ontem em Brasília com Ciro Nogueira, inclusive,
0: teve
1: com a executiva
0: ontem,
1: nacional.
0: Foi? Olha aí.
1: Estava Tereza Cristina, tudo. A executiva nacional se reuniu e Eduardo da Fonte compõe essa executiva nacional.
0: E falaram sobre Pernambuco.
1: Falaram sobre Pernambuco e defenderam, mais uma vez, que Eduardo da Fonte é o candidato do Progressistas aqui. Porém, como existe a Federação União Progressista, isso ainda não é um tópico consolidado na federação, porque do outro lado tem Antônio de Rueda, que é co-presidente. A Federação União Progressista tem co-presidentes, que é Ciro Nogueira e Antônio de Rueda. E não há um acordo entre eles dois também, porque Antônio de Rueda, em nota, inclusive, no dia 29 de junho, quando teve a reunião da executiva estadual,
0: sim,
1: ele disse que só vai valer se for unanimidade. Como não houve unanimidade, não houve deliberação. A reunião foi anulada por ele. Ciro Nogueira disse que não, valeu. Eduardo da Fonte é o indicado, vale o que a executiva estadual decidiu. Então, essas duas narrativas continuam coexistindo dentro da federação. Miguel Coelho deu entrevista ontem para a Rádio Polo, Santa Cruz do Capibaribe, e ele falou que a decisão de lançar a convenção foi unilateral de Eduardo da Fonte. Disse que não sabe o que é que passa na cabeça dele. E questionou, né?
0: Miguel Coelho disse isso.
1: Isso. Questionou a realização da convenção, porque ele disse que a federação, as deliberações dela sobre chapa só valem se for unanimidade. O mesmo argumento definido por Antônio de Rueda no dia 29 de junho. Toda decisão sobre chapa só vale se for unanimidade. Se não valer, a federação se anula. Foi o que ele falou nessa entrevista para a Rádio Polo. Então, mais uma vez, a gente está aqui, você me perguntou.
0: Mas não tem como anular. Como
1: entender a situação? E aí eu estou explicando e a gente volta para o ponto. Não dá para entender por enquanto.
0: É porque não dá, não funciona assim. Você não anula a federação. Não entramos em acordo, então desfaz a federação.
2: E o papel
0: é
2: assim. Mandou antes.
0: E aí você tem que conversar com o TSE. Você vai ter que conversar com o TSE. Saber o que, que o TSE acha disso. Tribunal Superior Eleitoral.
1: No fim de tudo, a gente está chegando. Hoje é dia 22 de julho. A convenção da governadora se aproximando, não há qualquer definição sobre o segundo nome. Cada um defende sua frente e até o dia 5, pelo visto.
2: A federação pode, como diz o Matheus, debrear e arrecuar do apoio a Raquel Lira?
1: Aí é uma questão que talvez não seja...
0: Pode.
1: É uma questão política.
0: Pode
1: fazer esse movimento. E aí, no caso, seria Eduardo da Fonte como presidente da Federação Neo Progressista, presidente estadual. E aí pode voltar a um novo desentendimento, porque aí Miguel vai dizer, não, eu não concordei com isso, não. Eu vou estar apoiando a governadora.
2: Porque eu estou imaginando na solução que o Igor está propondo, que é o seguinte. a governadora acordou.
0: Eu estou propondo, não, rapaz. Eu estou dizendo que é possível.

0: Não.
1: Só com o verbo.
2: Eu tava olhando aqui.
0: Tô dizendo que é possível.
1: O propondo foi deliberado. Não, o que eu estava dizendo é o seguinte: a solução que Igor ventilou é de que ela se acorde no dia da convenção, certo? Depois de caminhar para a academia, diz o seguinte: olha, eu vou dispensar os dois e vou chamar.

0: Exato, exato. É. Como também ela pode insistir na briga. Uhum. Que aí é, e aí o que eu estou dizendo, eu não estou falando por ela. Isso são possibilidades. Ela pode fazer ou pode não fazer.
1: É, ela pode ficar até o dia 5 e dizendo, ó, a vaga está aí. Se vocês se resolverem, beleza.
2: Agora,
1: se
2: não
1: se
2: resolver... Agora, isso atrapalha a caminhada, né? Porque imagina o impacto disso. Porque ela vai fazer o lançamento oficial da campanha dela numa data...
0: Talvez no momento mais importante
2: da campanha. É o momento onde ela vai ter visibilidade, onde todo mundo vai fazer a cobertura, porque ela é a atual governadora, ela vai ter toda a cobertura, ela vai estar na mídia, aquilo vai gerar cortes, aquilo vai gerar imagens para todo o processo da campanha eleitoral.
1: Ao mesmo tempo.
2: E aí, naquele momento, você tem uma vaga que vai estar lá, uma interrogação, vai estar ela, Túlio, provavelmente, e uma interrogação.
0: Ou seja, nesse momento importante, ela vai pedir voto para quem?
2: Isso.
0: Né? Somente para
2: Túlio.
0: Então,
2: quem quer que seja, vai perder.
1: Ao mesmo tempo, na convenção, como não vai estar resolvido ainda, vai estar lá Miguel, vai estar lá Eduardo da Fonte, vai estar lá todo mundo dizendo que apoia ela. Depois, o que eles resolverem aí é
2: agora, uma coisa que o Rueda tem batido na tecla desde o início é essa questão. Né? Ele disse... Só vale se tiver duas assinaturas. Se não tiver. E aí eu não
1: nacional,
2: sei.
1: Né?
2: É, lá dentro, na certidão de casamento, já que você comparou com casamento.
1: É o casamento.
2: Se eles colocaram que a conta conjunta tinha que ter duas assinaturas
1: nesse, no cheque. Nesse ano eleitoral, sim. Nesse ano eleitoral, sim.
2: Então, porque ele fala isso desde o início.
1: É, nesse ano eleitoral, sim. Romualdo de Souza, para a gente encerrar aqui com Pedro Beijo. Sem o áudio do Romualdo.
3: É? Agora. Importante destacar que nessa reunião de ontem, teve vários outros assuntos relacionados a toda a parte da federação, e teve um momento importante em que a reunião se deteve sobre uma notícia que tem a ver com a delação premiada de Daniel Vorcaro. Vorcaro já está com um novo advogado e já está prestando depoimento, informações, não é depoimento, informações, e pode ser que até o final desse prazo final de que trata Pedro Beija, venha novidade com relação a integrantes do comando dessa federação. E aí tudo pode degringolar.
0: Pois é, inclusive também nessa reunião ficou decidido, Romualdo, que os estados estão livres para apoiar quem quiser, né, para presidente da República. Ficou deliberado sobre presidência.
1: O PP liberou isso. Os estados.
0: Os estados estão liberados para apoiar quem
1: quiser. Então, praticamente quiser. Oficializou que vai ficar neutro mesmo. Oficializou que vai ficar neutro, que não tem chance de compor com o Flávio Bolsonaro.
0: A gente acaba trazendo tanto... Né, nessa coisa do Senado, a gente ficou tão concentrado que esse detalhe que é importante... Acabou ficando na ponta da informação.
1: É, porque a confirmação de que o PP vai ficar neutro, o PP, e aí arrasta a União... Gente, essa coisa de... Ah, porque só se tiver unanimidade é que... Não tem essa história não, gente, esqueça. Pelo amor de Deus, não é assim não. A federação, ela é um casamento, para onde um vai, o outro vai junto, não tem, um arrasta o outro. Eles têm que se resolver internamente, tem prazos para isso, prazos legais e tudo.
0: Veja, um casamento que acabou de começar.
1: É, mas se não resolver, um arrasta o outro, não tem o que fazer, não tem o que fazer. Se não resolver, um arrasta o outro, é um partido só. Quando você vai para conta de número efetivo de partidos, que é uma conta que se faz, é um cálculo que se faz para saber partidos, como é que eles se movimentam dentro do Congresso, quando você conta a federação como um partido só. No
4: depois da eleição será um partido só.
1: É um partido só. Você conta a federação como se fosse um só partido. As atribuições são para um partido só. Quando você vai apontar ou vai orientar voto, você orienta para todo mundo do mesmo jeito. Então a orientação é uma só. É um partido só. Funciona como um só partido. Aliás, a federação, ela foi criada exatamente para tentar, eu não vou dizer burlar, porque não é exatamente isso, mas é quase isso. Mas é o seguinte, criaram-se cláusulas de desempenho e disseram, partido que não conseguir votação vai deixar de existir, ou vai deixar de existir, ou a gente simplesmente não libera mais dinheiro. O Tribunal Superior Eleitoral não libera mais dinheiro para esses partidos. Porque eles não têm voto, não têm representação. Se você é um partido político, você tem que representar alguém. Você representa um número muito pequeno da população, você não vai receber dinheiro, porque assim, não tem como ficar sustentando 30, 40, 50 partidos. E a gente já estava ali em 30 partidos. Então, já está em 30 partidos. Então, o que é que você faz? Você vai ter que ficar sem dinheiro. E aí, o que é que os partidos fizeram? PC

0: do B, que entrou nessa história, ficou nessa situação, a rede ficou nessa situação. E aí, o que é que você faz? Você diz, ó, a gente, para sobreviver, para poder continuar recebendo dinheiro, a gente tem que entrar numa federação. Criaram-se as federações. A federação foi criada para que esses partidos continuassem a ter direito a uma fatia, mesmo sem ter voto, mesmo sem ter representação, continuassem a ter uma fatia do, dos fundos, fundo eleitoral, fundo partidário, tudo. Então, para continuar tendo direito a dinheiro público, eles formaram, inventaram essa coisa das federações. Aí, beleza, até aí tudo bem. No início era sobrevivência. E aí, o que foi que os partidos maiores, que o União Brasil não tinha problema com cláusula de desempenho. O Progressistas também não tem problema. Fizeram muitos deputados nas últimas eleições. Só que aí eles viram uma oportunidade. Disseram, opa, vamos aqui se juntar também. Vamos aproveitar agora para se juntar. Que aí a gente unido, a gente vai ter mais força. Só que você junta jacaré com cobra d'água, dá confusão. Você vai ter confusão, você vai ter problema. Eles não criaram para sobreviver a federação, eles criaram para se fortalecer, para ficarem mais fortes do que todos os outros partidos. Mas a ideia, a base jurídica é a mesma. Então, é um partido só. Vira um partido só. A partir do momento que forma a federação, é um partido só.
1: Eu queria só colocar um pouquinho de cisânia nessa discussão, né? Que é o seguinte, aplicando a lei de fusões e aquisições, o que a gente está observando é o seguinte, não existe na história econômica uma fusão em que o minoritário comanda a cultura da empresa nova. Edgar vai me socorrer com os dados acadêmicos.
2: Não.
1: Mas é o seguinte, então a tendência é que no futuro a cultura do PP acaba se impondo no controle acionário.
0: Mas aí é complicado.
1: Aí, veja bem, eu estou dizendo que é a cultura,
0: Os dois partidos são fortes. No caso da federação, como é que chama, do PT? Brasil da Esperança. Brasil da Esperança. Você tem o PT, o PCdoB e o PV. O PT é muito maior do que o PCdoB e o PV. Então, o PT manda. Isso. Certo? O PT manda.
1: Tem mais assento no Conselho de Administração.
0: O PT manda e acabou. No caso do União Brasil com o Progressistas, eu não sei exatamente quem é que tem mais deputado. O Romualdo pode trazer isso.
1: Eu estou dizendo, isso vai ser decidido na próxima eleição, não?
0: Porque para esse ano eles resolveram que vai ser igual, de igual para igual, fizeram esse acordo, que vai ser igual para igual, e que no ano que vem aí você vai ter outras deliberações.
3: A questão pegando ainda o gancho do que
0: esse
3: meu
0: ano
3: amigo falou,
0: é uma relação diferente.
3: Não tem tribo com dois caciques, né?
0: Não tem. Não tem. Quando você tenta fazer com que uma tribo tenha dois caciques, vai ter guerra, vai ter briga. Não tem. Por isso que eu digo direto, eu fui ler o estatuto, eu li o estatuto várias vezes já da federação, exatamente para poder entender isso. O estatuto, ele foi feito para dar errado. Quem escreveu assim, vai dar problema, sabe? A não dizer a palavra aqui. Vai dar problema. Ele foi escrevendo. Eu tenho certeza que a pessoa que escreveu o estatuto foi escrevendo e pensando, vai dar problema, mas vou deixar assim, porque estão querendo assim, vai dar, mas vai dar problema. E está dando problema. Não é só aqui em Pernambuco. Romualdo, quem é que hoje tem mais deputado? É o PP ou a União Brasil?
4: PP, Partido PP, Progressista. Né? Agora, da mesma forma, é importante destacar que quando houve a fusão, ficou meio que uma sociedade, como eles costumam dizer, socialista, sabe? Que o entendimento viria normalmente. Na primeira reunião, foi visto que não vai ser assim e não vai ter entendimento. E o Ciro Bezerra, o Ciro Nogueira vai ter sempre ascendência sobre o Antônio Rueda em função do tamanho.
0: Eu já soube de reuniões que o Ciro Nogueira fala e o Antônio Rueda fica lá de braço cruzado, caladinho, escutando. Já soube de algumas reuniões que acontecem dessa forma. Gente, é complicado, fica difícil. Vamos ver como é que vai se resolver aqui em Pernambuco, mas é uma situação que realmente não é fácil de resolver. Pedro Beja, obrigado. E essa semana ainda você está aqui de novo com a gente na bancada, tá certo?
2: Vamos nessa.
0: Valeu. Tá aí,
1: ou a
0: então.
1: Qualquer momento.
0: Ou a qualquer momento.
2: Guarda as cenas dos
0: ou a qualquer capítulos. Momento, dependendo dos acontecimentos. O Romualdo de Souza, Fachin foi à África. O ministro do STF, Fachin, foi a

0: África, e lá ele disse que juízes devem decidir sem sofrer pressões políticas, econômicas ou sociais. Queria dizer que a teoria é um negócio muito bonito. Na teoria é bonito, Dano, que na teoria é tão fácil de falar, né, rapaz? Né? Fazer discurso é bom, né, Romualdo? Cadê o áudio do Romualdo?
1: E disse agora. Mais, disse que aqui no Brasil, a justiça, o poder judiciário, toma todas as decisões com base naquilo que está nos autos. E aí a gente olha para a cara dos africanos, ouvindo aquele discurso muito bonito de Sua Excelência, e a gente sabe que se alguém pudesse levantar o braço e dizer: Vossa Excelência sabe que no Brasil, em alguns momentos, a população está muito temerosa com relação ao poder judiciário. Mas é claro que ficaram naquele, tá bom, então vamos ouvir o que disse Fachin. E aí, mais uma vez, Fachin disse o seguinte: quando nós, o Poder Judiciário do Brasil, nos reunimos para tomar uma decisão, nós analisamos os autos e é como se não houvesse o nome dos autores na capa do processo. A gente sabe que é diferente, mas é isso que ele está pregando na África.
0: É isso que você escuta no curso de Direito, né? No curso de Direito você escuta isso também. Ele está falando lá como se estivesse falando para os estudantes aqui no Brasil.
1: Primeiro semestre.
0: É, exatamente. No curso de Direito você escuta isso também. Não sei, eu sei que você não fala isso, não. Eu sei que você tem alunos de Direito também, né, Romualdo?
1: Na faculdade. Sim, a capa já nem existe mais. Aliás, o processo já é todo digitalizado. Então não tem mais a capa, como diria o ministro Marco Aurélio Mello. O juiz olha o processo, começa a olhar o processo e ele já sabe exatamente para onde vai. Não estou dizendo que a decisão está tomada, mas ele já sabe exatamente para onde vai se encaminhar aquela causa.
0: É porque você já tem todas. No momento em que o processo chega para ele, todas as pressões políticas, econômicas, administrativas já chegaram, já estão estabelecidas e já chegaram para ele ali naquele momento, já atingiram ele naquele momento, pro bem ou pro mal, mas já atingiram ele naquele momento.
2: No caso, alguém já defendeu alguma tese.
0: É,
2: então, nem mesmo ele, a menos que ele pessoalmente decida consultar os autos, vai tomar a decisão a partir de quem lê os autos, formulou um texto e bota no resumo.
3: Olha, sabe o que acontece às vezes? Ele até já se pronunciou fora dos autos, indicando a sua decisão,
2: então, o cara
3: ainda
2: escreveu,
3: que não, determinando punições. Sabe, mas às vezes você já sabe.
0: Sabe o que é que acontece muito? Acontece muito de, às vezes, o sujeito está num jantar, está num almoço, está em um lugar que tem nada a ver com uma coisa, aí chega alguém, algum advogado para ele, e faz: o ministro fulano, o doutor fulano, olhe, vai chegar para o senhor uma decisão lá do meu cliente, viu? Assim, assim, assado. Viu, senhor, por favor, veja lá com atenção. Isso é o mínimo que acontece. Isso é o mínimo que acontece. Agora, isso hoje em dia, não sei como é a reação dos juízes, não sei, não vou aqui dizer. Mas antigamente, você tinha pessoas. Se um advogado chegasse para ele no corredor e dissesse: olha, vai chegar um processo, ele dizia: olha, quando chegar, eu vou descobrir, você não precisa me dizer, não. Quando chegar, eu vou descobrir. Eu não quero nem saber quem você é. Então, assim, você tinha ministros e tinha juízes que disseram: eu não quero nem saber quem você é. Senão, eu quero me apresentar. Senão, eu não quero saber quem você é, não. É melhor não saber. Então, assim, eu não tinha, Romualdo, ministros assim?
1: Opa! Não sei se você se lembra, mas uma vez o ministro, vou me lembrar o nome dele, ele disse o seguinte: Celso de Mello, ele estava num evento exatamente do Unicef, o Fundo das Nações Unidas, e aí no meio chegou alguém e veio com um H desse tamanho aí. Ele falou assim: o senhor sabe que esse tipo de abordagem é ilegal. Ou o senhor se retira e vai comer o seu canapé, ou eu tomo uma decisão agora. O lobista não apenas se retirou, pegou um canapé com um copinho descartável de café de qualidade duvidosa e foi embora, nunca mais apareceu. Ele ameaçou se o lobista fosse adiante com o assunto.
0: É, porque, assim, você tem que, realmente, o juiz ele tem que ficar blindado dessas coisas. Ele tem que ser blindado dessas coisas. O problema é que ele querer, né? Ele precisa querer ser blindado disso. E nem faz tanto tempo, né? Celso de Mello, nem faz tanto tempo. Gente, chegamos ao fim do Passando a Limpo. Romualdo de Souza, Edgar Leonardo, Fernando Castilho, muito obrigado a vocês. A produção do Passando a Limpo de João Carlos.

0: Carneiro, trabalhos técnicos de Evandro Chaves e Avanildo Cerqueira. Volta amanhã às 8 da manhã. Muito obrigado pela sua audiência em todos os canais por onde você nos acompanha aqui na Rádio Jornal. Um abraço. Tchau, tchau.
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0: 4h22.
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0: Começando o consultório do Rádio Livre, hoje a gente vai falar sobre diabetes e a má circulação. Qual é a relação entre essas condições? Esse assunto foi, inclusive, um pedido do nosso ouvinte Edgar, do Alto José do Pinho. Vamos ouvir o Edgar.
2: Boa tarde, Tony Araújo. Edgar, do Alto José do Pinho. Tony Araújo, a possibilidade de um programa de consultório falar do diabetes e da má circulação. O que é que tem a ver uma coisa com a outra? E sabemos que a diabetes é uma doença muito perigosa, uma doença silenciosa. Que tem muitas vezes, muita gente que amputa parte do corpo, assim, pernas, né? Por causa da diabetes. E outras vezes é por causa da má circulação. Aí, o que é que tem a ver uma coisa com a outra? Porque tem também vários tipos de diabetes. Tem diabetes 1, diabetes 2. O que é que quer dizer diabetes 1? O que quer dizer diabetes 2? Alguns médicos nos deixar a par na situação e nos orientar. Agradeço, Tony Araújo. Obrigado, Rádio Jornal.
0: Edgar, a gente é que agradece você trazer esse tema tão importante, sugerir esse tema tão importante no nosso consultório. Você trouxe uma gama de perguntas aí que são importantíssimas, porque tem gente que tem diabetes, inclusive tem há bastante tempo, e não sabe diferenciar isso. E é importante que a pessoa saiba, até para o próprio cuidado, em que pese ela ter necessidade absoluta de ter acompanhamento de um profissional médico, mas tem coisas que ela precisa saber sobre a condição que ela carrega. Escuta só, o Brasil já tem cerca de 20 milhões de pessoas com diabetes, segundo a Sociedade Brasileira de Diabetes. Quais são os riscos e como prevenir complicações vasculares? Qual é a relação da diabetes com a má circulação? Aliás, a diabetes tem relação com mais o quê? Para essa conversa, recebemos o cirurgião vascular Walter von Sosten. Ele é membro titular da Sociedade Brasileira de Angiologia e de Cirurgia Vascular. Especialista em cirurgia vascular e endovascular e diretor técnico do RIVER no Real Hospital Português. Também é chefe do Serviço de Cirurgia Vascular do SUS no Real Hospital Português e médico vascular do Hospital Agamenon Magalhães e do Hospital Universitário Oswaldo Cruz. Dr. Walter, muito obrigado pela sua participação aqui no consultório.
3: Eu que agradeço a oportunidade, né, de podermos falar desse tema que é um problema de saúde pública, né, e que foi muito feliz a escolha desse tema.
0: Realmente foi, viu? Também entrevistamos a endocrinologista Ivaneide Vasconcelos Cavalcante, do Real Hospital Português, membro titular da Sociedade Brasileira de Endocrinologia e Metabologia, tem residência em clínica médica pelo Hospital Agamenon Magalhães e em endocrinologia e metabologia pelo Hospital Geral de Fortaleza. Médica também é preceptora de endocrinologia e servidora pública do Hospital

0: Hospital das Clínicas da UFPE e atua na Prefeitura do Recife. Doutora Ivaneide, doutora Ivaneide, muito obrigado pela sua participação no consultório do Rádio Livre hoje.
1: Obrigada, muito obrigada pelo convite. É um prazer falar sobre diabetes e esse tema tão importante, que é tão prevalente, que a gente pode prevenir essas complicações. Então, é muito importante espalhar esse conhecimento.
0: Dr. Walter, na questão que trouxe o nosso amigo Edgar, tudo muito importante, mas me chamou a atenção uma coisa que ele disse e que eu acho que a gente precisa começar daí, por conta da necessidade de orientar bem as pessoas. Ele falou, é uma doença perigosa e é uma doença silenciosa. Ou seja, a necessidade de a pessoa estar sempre indo ao médico, fazer exames, né, se mostra justamente nessa característica que a diabetes tem, de ser uma doença silenciosa.
2: Dele foi muito feliz e emblemática, né? Nós colocamos muito isso para os nossos pacientes. E além de ter esse cuidado de sempre ir ao médico e de avaliar suas taxas, também tem um ponto mais importante, eu diria até, que seria o cuidado com a saúde, uma vida saudável e o cuidado principalmente com alimentação. Curiosamente, no nosso meio, vamos falar de Pernambuco. Pernambuco tem, eu diria que tem 10% de diabéticos dentro da população total. E isso que são catalogados, imagine os que não sabem, né? Então, o que acontece? Nós nos alimentamos com açúcares, a doutora é especialista nisso, pode até aprofundar mais. Açúcar de absorção rápida. E isso vai levar a uma extenuação, né, do pâncreas, e depois isso vai levar a um processo, uma hiperglicemia, um acúmulo da glicose no sangue, e que leva, né, um processo inflamatório, oxidativo, mas primeiramente também oxidativo e inflamatório nos vasos.
1: Então, nos açúcares refinados, eles têm um pico na glicemia mais rápido. Então, um açúcar, um mel, até um suco de laranja, coisas que são rapidamente absorvidas. Então, eles fazem um pico na glicemia e rapidamente eles baixam. E o que é que a gente poderia fazer para evitar isso? Se a gente tivesse uma ingesta, se tivesse uma proteína junto, se tivesse uma fibra junto, que seria uma chia, uma aveia, em vez de comer o pão puro, que tem uma absorção rápida, a gente comeria um pão junto com a proteína, que seria um frango ou um ovo. Teoricamente, a gente diminui esse pico de glicemia. Então, a gente não faz esse pico na glicose e faz com que essa insulina, esse pâncreas trabalhe menos. Então, a gente faz uma liberação controlada dessa insulina, dessa glicose. Então, o ideal é sempre fazer uma associação entre carboidrato, proteína, fibras, fazer uma associação com os carboidratos também complexos, aqueles que seriam tubérculos, seria macaxeira, um inhame, eles são melhores absorvidos também do que um que seria só um açúcar, um doce, por exemplo, que é bem mais rapidamente absorvido no sangue.
0: Danada é que o doce é uma delícia, né?
1: O doce é uma delícia, é verdade. Mas aí com moderação, a gente consegue então encaixar aí na dieta, no dia a dia, sem ser muito restritivo, mas é possível,
0: Dá para equilibrar. Bom, a gente vai fazer o intervalo agora e a gente está aqui aguardando a sua participação. 99147-8520. Desde o começo do consultório, vem se falando aqui da importância desse assunto, e mais uma vez a gente agradece ao Edgar por ter sugerido, né, a relação entre diabetes e má circulação. E aí, se você tiver alguma pergunta, você manda logo, porque senão daqui a pouco acaba o consultório e não chega a sua vez de participar. Então é interessante que você mande o quanto antes. 99147-8520, daqui a pouquinho, depois do intervalo, a gente volta.
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1: De volta aqui no consultório hoje falando sobre diabetes, falando sobre má circulação e a relação entre elas. Daqui a pouquinho esse leque vai ser aberto para que a gente possa falar de outras relações de condições com a diabetes. Para nos orientar, e é bom que a gente escute atentamente, hein? Aqui no consultório hoje, o cirurgião vascular Walter von Sosten e a endocrinologista Ivanilde Vasconcelos. Eles estão aqui para atender você também. E vai mandar a sua mensagem para o 99147-8520. É o nosso WhatsApp. Você pode mandar uma mensagem de áudio ou uma mensagem de texto para participar do consultório. E aí, doutor Walter, dentro dessa questão que o Edgar trouxe, que ele foi bem enfático quando perguntou qual é a relação que há entre diabetes e má circulação. E eu vou além. Qual é a relação que outras doenças têm com a diabetes? Ou seja, doenças que, vamos dizer assim, elas têm origem a partir da diabetes.
2: Eu vou tentar fazer um tipo um algoritmo aqui para que seja melhor entendido pelos ouvintes. A doença arterial obstrutiva periférica é toda e qualquer entupimento ou espessamento nas artérias em qualquer local do corpo, tá? 25%, um quarto desses pacientes são diabéticos. E desses, metade podem evoluir para uma isquemia crítica nos membros inferiores. Então, assim, como a gente está falando de diabetes, que também tem aterosclerose, tem outras causas, mas da diabetes em particular, ela tem uma atração, um tropismo pela microcirculação. E aí eu vou responder a sua pergunta. Por que que eu sou diabético e tive um AVC? Por que que eu sou diabético e não estou conseguindo mais enxergar? Isso é uma retinopatia diabética. E diabético e vai para a hemodiálise. E diabético e com microcirculação, e com principalmente as artérias abaixo do joelho, que são as artérias menores, e do pé, começam a ficar entupidas. E aí eu tenho uma lesão, uma ferida que não cicatriza. Por quê? A diabetes ela tem uma atração, um tropismo, pelas artérias de menor calibre. Então ela vai entupindo, primeiro ela faz uma reação inflamatória, depois ela faz um espessamento e depois uma calcificação e vai entupindo pouco a pouco. E é isso porque a gente, respondendo a pergunta, porque tem uma gama de doenças que estão correlacionadas ao diabetes, tá?
1: Uhum. Bom, doutora, no caso, a gente tem ouvido muito, né? E aí eu vou trazer essa questão aqui porque agora, especialmente, é muito comum. Eu acho até que isso aí, não sei, pode ser que sirva para que as pessoas comecem a tomar até menos cuidado, porque parece que elas nunca atravessam uma fronteira. A gente ouve muito falar disso. Não, eu não sou diabético, eu sou pré-diabético. Eu sou pré-diabético, então eu continuo podendo fazer um monte de coisa que eu já deveria estar tomando cuidado, porque eu não sou diabético, eu sou pré-diabético. Diabético. Temos um problema aí, não temos?
3: O pré-diabetes é um sinal de alerta. Quando você já, esse pâncreas já está dando indícios que essa produção está falhando, da produção de insulina. Então, é um momento ideal para você tratar. Tem grandes 25% tem uma remissão, 25% permanecem com diabetes e outros 50% podem evoluir para diabetes. Então, a gente tem a chance, nesse momento, de tratar esse paciente, ter uma paciente voltar à glicemia normal ou não. Caso ele não trate, ele pode evoluir para diabetes. Além disso, os pacientes já podem ter complicação nessa fase aqui. Isso é um engano, os pacientes acham que não podem acontecer, mas sim, já podem ter complicações, entre elas a alteração no olho, que a gente chama de retinopatia diabética, alteração renal, já também pode acontecer nessas fases de pré-diabetes, sim. Então, é um alerta e é uma oportunidade para o paciente, na verdade, tratar adequadamente e não evoluir para o diabetes.
1: Ó, temos aqui uma participação. Gostaria de saber qual é a relação da diabetes com os rins. Meu esposo é diabético e está com os rins inflamados. Pode fazer exercício estando nessa condição? E aí, doutor Walter?
2: Vamos lá. Ele é um paciente com insuficiência renal crônica. Eu não sei se ele já faz diálise ou não. Ele precisa do acompanhamento de um nefrologista.

0: Lembrando que a doença, que o diabetes é um tratamento de uma multidisciplinar, entra o endocrinologista, entra o nefrologista, o cirurgião vascular, o ortopedista também, muitas vezes no caso de pé diabético, tá? E aí, respondendo aqui a pergunta do. Essa correlação aqui, como eu já tinha acabei de falar, tem uma atração, começa a danificar e a obstruir os vasos, as artérias menores dos rins, e o paciente evolui para a insuficiência renal. E aí, infelizmente, evolui para a hemodiálise. Lembrando que também, né, assim, é um gancho, que não é o tema, mas também é correlacionado, que a insuficiência renal crônica e a hemodiálise estão evoluindo muito no mundo, particularmente no Brasil, não só pela diabetes, mas pela hipertensão arterial. Que nós somos uma população acostumada a comer muito sal. E aqui eu estou saindo um pouquinho do tema, mas eu acho que é o momento
1: Mas é
0: também de lembrar
1: importante, sim.
0: isso, não é? Porque muitas vezes não é diabético, mas evolui para uma insuficiência renal. Então é isso. Danos vasculares na microcirculação.
1: Veja, você que está nos
2: Sobre
1: acompanhando.
2: isso
1: Pois
2: até.
1: não, doutora, pode falar.
2: É interessante que tem hoje, a gente tem bons estudos com doença renal do diabéticos. Então, a gente tem medicações que previnem a complicação e a evolução para a diálise. Então, a gente pode flagrar esse paciente que está perdendo, por exemplo, a gente chama de proteína na urina. Então, assim, está perdendo aquilo, a gente consegue observar, consegue usar medicações que vai tratar e vão tratar isso e vão impedir que ele evolua para a diálise. Então, é um momento, precisa desse acompanhamento. É possível, sim, prevenir essa evolução para a hemodiálise. Em alguns casos, nem todos.
1: Então, deixa eu aproveitar, a senhora disse impedir que evolua para alguma coisa. Significa dizer que, porque quando a pessoa chega numa situação que evoluiu para essa situação, diálise ou necessite de uma amputação, o Edgar falou lá no início do programa que é uma doença perigosa e silenciosa. Se a gente agir, né, no momento em que ela ainda está silenciosa, a gente pode de fato impedir chegar a essa situação, então.
2: Pode sim impedir. Se a gente tratar esse diabetes adequadamente, tem um valor ali de glicada de mais ou menos em torno de 7, vai variar de cada paciente, mas em geral a gente tem estudos bons e quando esse paciente está bem controlado, a gente consegue impedir essa progressão e essas complicações. Então, nem todo paciente que tem diabetes vai evoluir para essas complicações. Se ele tiver bem controlado, com o controle de colesterol adequado, da pressão adequada, ele pode não e não deve evoluir para essas complicações, que é isso que a gente está aqui tratando e conversando sobre isso para impedir justamente isso.
1: Perfeito. Dr. Walter, qual é o peso do fator hereditário na questão da diabetes?
0: A questão da hereditária é importante, né? E particularmente também na diabetes tipo 1, né? Mas se você tem uma história familiar, é mais um sinal de alerta, tá? Para que o paciente, o indivíduo, o cidadão tenha cuidado na sua prevenção. Isso a doutora pode até falar melhor do que eu, né? Porque temos novos estudos e que tem uma correlação genética importante, né? Principalmente diabetes tipo 1, que tem uma produção de anticorpos que atacam o pâncreas e que normalmente é juvenil. Então, você vê em pessoas mais jovens, né?
1: Doutora, sobre essa
2: Isso.
1: questão.
2: Foi uma pergunta que eu acho que fizeram no começo, justamente sobre diabetes tipo 1 e diabetes tipo 2, né? Que aí, justamente, diabetes tipo 1 é sobre essa produção vai ter uma produção de antígeno e produção de autoanticorpos, que ele vai fazer uma destruição do pâncreas e ele não vai produzir insulina de forma adequada. A gente vê muito isso em crianças, adolescentes, pacientes mais jovens, ali em torno de 30 anos. E a diabetes tipo 2 tem muito a ver com a obesidade também. Hoje em dia a gente chama até de diabesidade isso. Então, tem uma inflamação crônica ali do pâncreas e do corpo que ele não consegue mais colocar a glicose para dentro da célula adequadamente. Então, o pâncreas precisa aumentar a produção de insulina e com isso ele deixa de funcionar adequadamente. Então, esse é o diabetes tipo 2. Tem uma relação genética? Sim, com certeza, tem sim. Porém, a gente vê que tem um predomínio também do estilo de vida e como esse paciente se comporta. Da obesidade também tem muita associação com a diabetes. Então, esse estilo de vida do paciente também faz muita diferença junto com o fator genético também.
1: Bom, temos aqui duas questões que a gente pode transformar numa só, doutor Walter.

0: Neto, da Ilha do Maruim, ele diz: sou diabético, né? E ele pergunta: o certo é usar pouco açúcar, né? Controlar aí na quantidade, ou usar adoçante? A mesma coisa é o Rogério Santana, de Carpina, gostaria de saber, né? Até que ponto, né, o uso do adoçante pode ajudar, pode prejudicar no controle das taxas de glicose? Ele disse: há quem diga que não ajuda. Açúcar, pouquinho, ou adoçante?
1: Veja, eu acho que diante dos nossos costumes, da nossa alimentação do dia a dia, é muito difícil você ficar longe absolutamente dos açúcares, né? Até porque eles estão intrínsecos dentro dos nossos alimentos, principalmente nos alimentos já manufaturados, assim, fabricados, né, que já vêm prontos. Em relação a... Eu sou muito cuidadoso em relação aos adoçantes, até porque ele também vem com um segredinho ali dentro, que muitas eles têm sódio, e o sódio também pode aumentar a sua pressão, tá? Essa parte da dieta é importantíssima, é fundamental. É o que a gente também estava conversando aqui sobre a questão dos açúcares mais complexos, que são quebrados lentamente, que isso não leva a uma demanda rápida do nosso pâncreas, né? Da produção de insulina.
0: Veja que não é fácil, né? Mas é pela nossa saúde, por isso a gente tem que cuidar e tem que observar o que está sendo dito e o que está sendo ensinado aqui. A gente vai para o intervalo agora. Daqui a pouquinho a gente volta e continua aguardando a sua participação. 991478520. Já temos amigos mandando mensagem de texto, mandando mensagem de áudio, e estamos aguardando a sua também.
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0: No consultório de hoje, o cirurgião vascular Walter von Sosten e a endocrinologista Ivanilde Vasconcelos nos orientando sobre diabetes. Os amigos participando também, mandando mensagem de texto e mandando mensagem de áudio, que a gente vai ouvir agora.
3: Boa tarde, Tony Araújo, Paulo Roberto. Eu sou deficiente visual por conta da diabetes, né? Eu tenho quase 30 anos, eu tenho 30 anos de diabetes e tenho também neuropatia diabetes. E esse diabetes jogou sangue na minha vista, no qual me fez perder a minha visão. E recentemente, eu fui fazer alguns exames, foi descoberto que a minha circulação sanguínea do joelho para baixo é quase nada. Eu tenho vindo tentando. Eu quero saber aí dos médicos, né, que você vai tá com ele aí. Existe algum remédio que melhore essa circulação da dor do sangue?
0: Doutor Walter.
1: Meu caro ouvinte, eu acho que o remédio mais importante é a atividade física. Que é você, eu entendi que você já tem uma deficiência visual, mas isso não impede de você fazer uma movimentação com os membros inferiores. De fato, é o que a gente tem conversado aqui desde o início, a circulação que é mais atingida são dos pequenos vasos, então à medida que vai ficando mais distante do coração, os vasos vão ficando menores, então abaixo do joelho o senhor não tem pulso. O senhor é um clássico diabético, então o que é que eu aconselho para o senhor? É um controle rigoroso da glicose, né? Um controle rigoroso do seu metabolismo, atividade física. E lembra uma coisa muito importante: todo diabético tem que fazer uma inspeção do seu pé diariamente. Porque muitas vezes, se o senhor tem uma neuropatia diabética, o seu pé deve ficar dormente, deve ficar completamente anestesiado, ou muitas vezes fica dando uns choques, principalmente à noite. Então, o senhor tem que fazer, sempre pedindo para uma pessoa, um familiar seu, fazer uma inspeção no seu pé, para ver se não tem nenhuma feridinha que o senhor não notou. Tá? Outra coisa importante,

0: devido à própria alteração neuropática do pé diabético, da neuropatia diabética. O pé do diabético, o senhor vai observar isso, ele é um pé com a pele ressecada. E isso aí predispõe a pequenas fissuras, lesões, e por aí entra uma bactéria. Então, sempre ter, não precisa ser um hidratante, o mais caro, não. Um hidratante de pele adequado. Então, todo dia pede para um familiar seu passar, hidratar seus pés, tá certo? A inspeção dos pés é fundamental. E ter muito cuidado também com seus calçados, porque o senhor pode fazer um calo, um mal perfurante plantar, e quando vê, já está chegando no osso o problema.
1: É, não é fácil. Vamos a mais participações.
2: Boa tarde, meu querido Tony Araújo Andrade, da quinta etapa de Rio Doce. O que diferencia uma pessoa de 86 anos, que no caso é minha mãe, que sempre bebeu refrigerante, comeu doce, pudim, torta, bolo, e não tem diabetes, de uma pessoa com 62 anos, que é minha esposa, que tem diabetes há mais de 20 anos? E o quanto o fator hereditário influencia na diabetes? Forte abraço e excelente tema.
1: Doutora Ivanilde.
3: Então, tem que avaliar essa paciente, o fator genético importa, sim, eu tenho que avaliar essa paciente, se uma delas tem sobrepeso, tem a obesidade, tem um acúmulo de gordura aqui na barriga, que é quando tem um aumento do risco cardiovascular, aumento do risco de diabetes. Então, tem alguns fatores que precisam ser analisados em essas duas pacientes que favorecem com que uma de 60 anos tenha a de 80 não. O fator genético também, a alimentação ao longo da vida, não sei como foi da senhora de 80 anos, mas com certeza a genética está envolvida em o que foi que ela fez ao longo da vida. Mas pode acontecer sim, de alguns pacientes às vezes se alimentarem também saudáveis e desenvolverem diabetes, sim, pode acontecer.
1: Ainda tem isso, né? A pessoa até toma cuidado com a alimentação, sim, e acaba desenvolvendo. Mas isso não significa dizer que a gente vai chutar o pau da barraca só porque está com diabetes mesmo comendo bem ou se alimentando bem. Aí é que a gente tem que tomar cuidado mesmo. Aí, vamos a mais participações.
3: O controle do diabetes é fundamental.
1: É verdade. Vamos a mais participações.
4: Boa tarde. Aqui é Heraldo, de Paulista. Gostaria de saber aí, né, fazer essa pergunta. Já sou idoso, nunca tive problema de glicose. Minha glicose sempre foi não baixa, né, mas irregular, né? Aí, assim mesmo, corro o risco de adquirir alguma diabetes. Estou aqui no aguardo, viu?
1: Para a doutora.
3: Pode acontecer, sim. Esse paciente tem que fazer um rastreio, sim. Rastreio de preferência anual. Pacientes acima de 35 anos já podem fazer esse rastreio com glicemia de jejum, hemoglobina glicada. Se ele tiver sobrepeso, obesidade, hipertensão, outros fatores de risco, podem até fazer mais cedo, mas tem que fazer, seguir esse rastreio aí anualmente mesmo.
1: Exame, viu? Exame sempre. Vamos a mais participações.
5: Aqui é Marcos, da Encruzilhada. Eu queria saber do doutor aí, Tony, se a água com quiabo pela manhã abaixa a glicemia.
1: E aí, doutora?
3: Pois é, isso é difícil encontrar essa cultura popular, mas eu não tenho tantas evidências científicas assim que digam que baixa a glicose. Então, assim, não recomendo deixar tomar sua medicação e substituir por essas outras coisas. Pode fazer uso de vegetais, quiabo, tá ótimo, mas não recomendo parar nenhuma das medicações diabetes, não.
0: A farmacopeia brasileira é muito rica. Né? Tem muita coisa sendo descoberta. Então, eu recomendo que ele tome o remédio da doutora, faça exercício e tome água com quiabo, que não vai fazer mal nenhum.
1: É isso.
3: Não vai fazer mal, não.
1: Tem mais participações? Vamos lá, então. Ainda dá tempo.
6: Boa tarde a todos. Me chamo Marcelo. Né? Sou aqui de Santa Cruz do Caparibe. E eu acho que faz uns 3 anos nessa faixa. É porque eu fiquei com a visão muito embaçada, certo? Aí eu tive uma consulta no médico onde ele passou, né, para eu tomar 3 unidades de insulina e o metformina de 850, onde eu tomo até hoje e nunca mais voltei no médico para ver a minha situação. Eu sei que eu tenho, porque de vez em quando eu fico, realmente, quando ela está alterada, eu fico com a visão muito alta, já medi. Né, com aquelas fitinhas, já chegou a 450, já passou disso, que o medidor não conseguiu medir, e também já baixou muito também, certo? E quando

0: Acha muito, eu fico trêmulo e suando frio. Então eu sei que a diabetes está alterada. Quais as consequências que eu posso sofrer por causa disso? Né? De não ter ido nunca mais no médico. E eu preciso muito ir, né? Inclusive fazer até uma endoscopia para ver como é que tá. Mas qual seria o exame mais correto de fazer? Obrigado e boa tarde a todos.
1: Bom, doutora, as consequências ele já está experimentando, a gente pode dizer, né? E aí, o que é que ele pode fazer? Bom, ele precisa voltar ao médico. Mas ele falou aí a respeito de exames também. O que é que ele deve fazer?
2: Então, ele tem que voltar para o médico. A gente faz esse controle da glicemia, geralmente com a hemoglobina glicada. A glicemia de jejum e hemoglobina glicada, a gente consegue ver os últimos 3 meses. Então, ela é um dos parâmetros que a gente usa para ver se esse paciente está com a diabetes bem controlada. Pacientes jovens em torno de 7, idealmente, mais idosos 7,5, 8, dependendo do idoso. A gente tem que avaliar a função renal desse paciente, como é que está, se está tendo alguma alteração do rim. Colesterol é muito importante. Então, assim, pacientes com diabéticos, a gente considera já com um risco cardiovascular mais alto, ou seja, maior chance de infarto, de AVC, de amputar. Então, o colesterol desse paciente, que é o colesterol ruim, que é o ideal, tem que estar bem baixinho, tem que estar pelo menos abaixo de 70, alguns casos abaixo de 50. Então, esses exames laboratoriais vão ajudar demais a entender qual é a realidade desse paciente, o que é que precisa ser otimizado no tratamento dele. Então, eu recomendo fortemente que ele volte ao tratamento, principalmente para ser um paciente jovem. Então, tem chances de prevenir essas complicações, né?
1: Bom, uma das primeiras coisas que a gente falou no início aqui na abertura do consultório, doutor Walter, foi que é uma doença silenciosa. No caso do nosso amigo aí, a gente pode dizer que a dele está gritando, né? E nessa sua caminhada militando como cirurgião vascular, certamente o senhor já viu muitas situações em que o senhor olha e diz assim: se essa pessoa tivesse cuidado no início, ela não tinha chegado a essa situação que ela está hoje.
3: Infelizmente, a maior parte dos casos é isso. Você resumiu, né? Então, assim, a ferida que não quer cicatrizar, é o paciente que posterga um atendimento, é o paciente que não retorna ao seu controle, como esse colega, esse ouvinte agora falou. Eu posso até fazer uma comparação, contar uma pequena história de um paciente, uma pessoa muito querida, um garçom, que tomava o mesmo comprimido há 20 anos. Quando ele chegou para mim, ele já estava com o dedo necrosado. Graças a Deus, felizmente, eu consegui fazer uma angioplastia, um cateterismo na perna dele, levar mais sangue e tirar o dedo dele, mas ele perdeu um dedo. E talvez não possa mais trabalhar. O que eu quero dizer é isso. Muitos desses casos, como você bem falou, se você tiver um controle, uma inspeção, um controle metabólico, uma inspeção na sua... uma própria claudicação. O que é claudicação? É quando você anda e você sente cansaço nas pernas. Isso já é um aviso, é a doença arterial obstrutiva periférica dizendo, sussurrando no seu ouvido: olha, tem um problema aqui. Então, é o momento de você procurar um médico.
1: Não negligencie os sinais que o seu corpo dá. Vamos a mais uma participação.
4: Aqui é Maria José de São Lourenço. Eu sou diabética desde 2007. Aí eu tomo 35 gramas de insulina por dia. E 5 comprimidos, 4 glifagem e uma foxiga. Eu já tive uma irmã que morreu do coração por causa de diabetes. E um irmão também. Agora eu me cuido. A minha tristeza é que eu gosto de pão, mas eu me cuido. Eu vou para lá, vou para cá, eu caminho, eu vou para todo canto, viu? Tenho 76 anos, passo tudo só, graças a Deus. Mas eu tenho um medo tão grande de perder um pedacinho, meu filho, da minha perna, do meu pé, do meu dedo, sei lá. E boa tarde, meus doutores.
1: Eu compartilho com a senhora esse medo, minha amiga, e também a relação em relação ao pão, viu? Se tem uma coisa que eu gosto muito de comer, é pão. Doutora Ivanilde.
2: Veja, o pão, ele não é um vilão, o vilão é a quantidade de pão que você vai comer. Então, assim, você colocar um pão e colocar uma proteína nele, colocar um ovo, um frango, uma carne, você vai deixar ele mais nutritivo e vai se saciar mais, não vai precisar estar comendo 2, 3 pães. Então, o pão não é propriamente aquele vilão, é como você escolher.

0: também. Então, pode ter seu ali na semana incluir seu pãozinho, mas incluir sempre uma proteína junto, porque aí você vai só conseguir comer só um e não tá comendo dois, três, quatro, que aí realmente não é tão legal.
1: Bom, sobre o medo que ela tem, doutor Walter, ela desfilou aí todos os remédios que ela toma. Se ela se mantiver seguindo a orientação do médico, ela pode afastar muito o risco de ter esse medo se concretizando na vida dela, né?
2: É uma doença progressiva, mas ela pode retardar e controlar ela, né? E eu espero que ela não chegue nunca a perder nenhum segmento do corpo dela, mas é como a gente diz no nossos serviços, amputação também é tratamento, não é o que a gente quer, mas muitas vezes para salvar uma vida é importante. E aí volta aquilo que você falou, Tony, no começo. Muita gente não deixa para a última hora. E de última hora a gente não tem muito o que fazer. Primeiro é lutar pela vida e depois é lutar pelo membro, né?
1: E aí eu chego aqui quase ao final do consultório trazendo para o senhor, doutor Walter, uma pergunta que veio bem específica. Aí aqui a pessoa pergunta o seguinte, ela diz, que mensagem o senhor daria às pessoas, pacientes diabéticos que chegam aos hospitais em situação grave, conseguem, com o cuidado médico, com o tratamento, se recuperar, mas simplesmente não mudam o estilo de vida? O senhor acredita que os pacientes acham que os médicos sempre vão resolver tudo? É o Rodrigo Guedes.
2: Rodrigues, isso é um paciente que está fazendo isso, ele está persistindo no erro, né? Então você tira ele do mar e ele volta para o mar. Você tira do mar e ele volta para o mar. Então não adianta. Nós médicos estudamos para isso, temos nosso conhecimento, né? Somos veículos de Deus. Mas, inclusive, eu queria dizer também que nos nossos hospitais públicos a gente tem hoje, nós temos tecnologia avançada para salvar. Mas precisa também, olha, a participação do médico é 50%. 50% é o paciente. Então ele tem que se conscientizar e ter o um controle metabólico dele, né? E para isso ele não precisa voltar para a gente. E outra coisa, muitas vezes. O paciente já chega com um grau de obstrução, de entupimento tão grande que nós não conseguimos mais fazer muita coisa, por mais tecnologia e conhecimento que possamos ter.
1: É aí onde entra a parte da gente, né? Tomar o cuidado e buscar o médico sempre. Dr. Walter von Sosten, agradecendo aqui a sua participação e as orientações que o senhor trouxe para a gente no consultório de hoje. Dr. Walter, muito obrigado pela participação.
2: Eu que agradeço e parabenizo também a doutora, né? Mostrou muito conhecimento e é mais uma especialidade junto da vascular que em combate essa doença que assola tanta gente.
1: Doutora Ivanildo, obrigado pelas orientações que a senhora trouxe para a gente hoje.
0: Muitíssimo obrigada. Inclusive, tem um relato pessoal para fazer, que minha avó com 90 anos foi submetida à amputação e o Dr. Walter foi, inclusive, o cirurgião dela, uma paciente de Salgueiro, Dona Lourdes, e aí ela, 60 anos aí de diabetes, teve, infelizmente, essa complicação. Então, tratar os pacientes diabéticos, com certeza, é uma missão para mim, porque justamente eu lembro da minha avó, que talvez se a gente conseguisse tratar naquela época, a gente ia impedir dessa complicação. Então, ela mesmo teve uma amputação, conseguiu ainda viver 3 anos depois. Então,
2: Eu
0: agradecer a
2: não
0: ele, é um
2: estava
0: prazer
2: sabendo.
0: estar aqui.
1: Bom, o Rádio Livre de hoje fica por aqui. A produção é de Gabriela Bento, trabalhos técnicos Elivelto Henrique, Big Alves e João Alves, na coordenação de jornalismo Victor Tavares.
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1: Agora no Recife são 5 horas e 2 minutos.
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2: Bom dia.
1: Antes de tudo, sorria, gente boa brasileira. Um sorriso sincero tem o poder de transformar o dia, aliviar o coração e aproximar as pessoas. Mesmo quando os desafios parecem grandes, encontrar um motivo para sorrir é um gesto de coragem e esperança. Sorrir faz bem para a mente, fortalece o espírito e espalha boas energias por onde passamos. Um simples sorriso pode confortar quem está triste, incentivar quem está desanimado e lembrar que sempre existe uma nova oportunidade para recomeçar. Neste dia, escolha enxergar o lado bom da vida. Agradeça pelas pequenas conquistas, valorize quem está ao seu lado e não economize sorrisos. Eles não custam nada, mas podem valer muito para alguém. Deus ilumine o seu caminho. Deus ilumine o seu caminho. Renove a sua alegria e faça do seu sorriso um sinal de fé, paz e confiança em dias melhores. Sorria. A vida fica mais leve quando o coração escolhe espalhar esperança. E muito bom dia.
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1: E que linda família brasileira. Bom dia, boa tarde, boa noite, onde você estiver. Quinta-feira, hein? Dia 23 de julho de 2026. Já se passaram 204 dias do ano, faltando 161 para o ano acabar. Hoje é dia do guarda rodoviário. Aí você, guarda rodoviário, bom dia. A santa do dia é Santa Brígida, padroeira da Europa. Com trabalhos técnicos de Avanildo Cerqueira.
3: Bom dia.
1: Aí Cerqueira, e produção de Cristiano Bassan, em rede, pela Rádio Jornal Recife, Limoeiro, Caruaru, Garanhuns, Pesqueira e Petrolina. Estamos começando mais um programa A Voz do Povo.
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1: E é pra sorrir, sorrir, Dejavan.

0: teu bom dia.
1: Acorda Recife, acorda Pernambuco, acorda Brasil, acorda. Acorda para arrasar. Mais um dia para você. Estamos juntos, hein? Fica sabendo que aqui a gente não esconde nada, conta tudo para você. O tempo é de Deus, chuva ou sol, o tempo é de Deus. Nós é que devemos nos cuidar, tomar nossas providências, junto com as autoridades, reivindicar. Olha o tempo.
0: O Recife acordou.
1: Não perde tempo, o tempo é como o rio, vai pra frente, não volta. Rádio Jornal Recife, 90.3 FM. Olha aí a nossa musicalidade para você, onde você estiver. Todos os nossos profissionais acordando com as primeiras informações aqui na Voz do Povo. Prestação de serviço e você colaborando. Rádio Jornal Caruaru, 91.3 FM.
0: Eu quero entrar na
1: folia. Entra! Entra nessa folia de fé e esperança.
0: Batutas de São José, isto é.
1: Todos os nossos clubes, nossos músicos, cantores, instrumentistas. Vem pra cá, Garanhuns, com o Festival do Inverno, que beleza, hein? Você acompanhando as informações.
0: Deixa rolar.
1: Limoeiro, 90.9, 99.5 FM. 99.5 FM, Rádio Jornal Limoeiro.
0: Eu só quero saber se você vai entrar. Ai, meu bem, sem você.
1: Ô, meu bem, sem você. Não tem nada. Com você tem tudo. Diga pra ele, diga pra ela, vá. Aí pra você de Pesqueira, 90.9 FM. É a cidade da graça. Nossos indígenas queridos, bom dia. Direitos e deveres pra vocês. O feitiço bom de Petrolina, às margens do Rio São Francisco, o Rio da Integração Nacional, 90.5 FM.
0: Mas a gente se distingue.
1: A diferença você faz. Fazendo a sua parte. E Deus ajuda. Não tem carnaval, não tem vida. Sem a família, sem o amor de Deus.
0: Ouvi dizer.
1: Sim, ouvi o quê?
0: Que o mundo vai se acabar.
1: Nada. Tentam. Mas o mundo tem dono e forte. Moral.
0: Mas se deixar.
1: Sim.
0: Um bobo e uma mulata.
1: Perfeito.
0: Um trombone de prata.
1: Eita, trombone de prata.

0: Coisa boa!
1: Pode acabar tudo, enfim, mas deixem o frevo pra mim.
0: O frevo sim, o forró sim, a música romântica sim, MPB sim, porque isso vale.

0: abraço sim para você, de todas as regiões. Zona da Mata Norte e Sul, Agreste, Sertão, cuida do mundo, está nas nossas mãos. Deus nos deu para cuidar.
1: Sereno, vindo no beijo da namorada.
0: Eita, coisa boa.
1: São coisas que valem muito, companheiro. Valem um monte de abraço.
0: Um abraço para vocês da Mata Sul, Palmares, que atende Água Preta. Barreiros. Cuida da terra. E pra você aqui no Recife, Grande Recife, fica sabendo que teve chuva madrugada. Começou pela noite, entrou pela madrugada, viu? Daqui a pouco eu digo pra você os detalhes, as informações da PAC. Daqui a pouco eu conto pra você tudinho, não vai esconder nada.
1: Uma viola, uma noite luarada, na calçada, sonhando em ser uma atriz.
0: Sonha.
1: E um engraxado sambando com uma flanela.
0: Olha,
1: uma bolsa na janela,
0: olha,
1: sorridente, assim me diz. Espalhe
0: um abraço, companheiro. Ô, companheiro, companheira, família pernambucana, um abraço.

0: Chegue pra cá, chegue!
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0: Oxê, menina, família, vocês vão conferir agora com Cristiano Bassan.
2: Vamos à previsão do tempo para esta quinta-feira, conforme as informações da Agência Pernambucana de Águas e Clima, APAC. Na região metropolitana do Recife, o tempo é parcialmente nublado, com pancadas de chuva de forma isolada nas primeiras horas da manhã e noite, com intensidade fraca a moderada. A temperatura máxima em Itapsuma é de 29 graus e a mínima em Camaragibe, 21. Nas zonas da Mata Norte e Sul, o tempo é parcialmente nublado, com chuva rápida de forma isolada nas primeiras horas da manhã e noite, com intensidade fraca a moderada. A temperatura máxima em Amaragi é de 24 graus e a mínima em Palmares, 21. No Agreste de Pernambuco, o tempo é parcialmente nublado, com chuva rápida de forma isolada no período da tarde e noite e com intensidade fraca. A temperatura máxima em Toritama, no Agreste Central, é de 27 graus. Já em Bom Conselho, no Agreste Meridional, a temperatura mínima é de 18. No Sertão de Pernambuco, o tempo é parcialmente nublado, sem chuva em toda a região ao longo do dia. Em Bodocó, no Sertão do Araripe, a temperatura máxima é de 29 graus, enquanto a mínima em Triunfo, no Sertão do Pajeú, 15 graus. E por fim, na ilha de Fernando de Noronha, o tempo é parcialmente nublado, a claro, com chuva rápida em toda a região no período da noite, com intensidade fraca. Em Noronha, a temperatura máxima é de 28 graus, enquanto a mínima é 25. Previsão do tempo, Cristiano Bassan, Rádio Jornal, Rádio Notícias.
0: Tá ligado, não tá? Então, cuida, cuida, cuida. Agora são 5h16. 5h16.
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0: Jornal do Comércio, a diferença é enorme. Baixa. Brasil. Brasil baixa tom sobre tarifas e anuncia socorro a setores. Para, olha aqui, minha gente. Fala de Flávio Bolsonaro sobre urnas com líderes estrangeiros. Leva críticas gerais e ação no TSE. Você vai acompanhando. João Campos e Raquel Lira poderão gastar até 17,3 milhões de reais na campanha, viu? E mais, Náutico vence e encerra jejum. Esporte leva gol no final de novo. É isso aí. Destaque de capa.

0: na edição de hoje do seu Jornal do Comércio. Para saber, tem que ler o JC.
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0: Eita coisa boa, você que está aniversariando hoje em todo o Brasil. Parabéns, faça festa, viu? Faça festa. Pois é, você, meu amigo, você que é de Leão. Você que é de Leão. Olha aí o que diz a astrologia para você. Escuta só para você tomar cuidado. Olha, minha gente, 23 de julho. Pode ser um dia mais introspectivo do que o habitual. Se existir uma necessidade maior de proteção emocional hoje, vale escolher melhor os ambientes e as pessoas com quem você compartilha energia. Cuidar do próprio espaço e ir com calma é o ideal. Para você que está de parabéns hoje, você que é de Leão.
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0: Tô aqui para dizer que também com você tem mais gente aí aniversariando, viu? Sheila Mello, dançarina e atriz brasileira. Braulio Bessa, poeta brasileiro. Olha quanta gente importante. Igualmente a você, de parabéns. Parabéns. E a hora certa, agora são 5h18. Olha essa informação aqui. Eu falei, né? Festival de Inverno de Garanhuns. Segue essa semana. Tem mais informações para você com Ed Carlos.
2: E durante a 34ª edição do FIG, Festival de Inverno de Garanhuns, novamente é apresentado no Parque Euclides Dourado, o Armazém da Arte, trazendo expositores de Garanhuns e de municípios do Agreste Meridional, além de importantes polos artesanais do estado, como Alto do Moura, Tracunhaém, Recife, Olinda, Porto de Galinhas, Igaraçu e Tacaratu, reunindo diferentes técnicas, matérias-primas e expressões culturais. E a partir das 8h, na Praça Mestre Dominguinhos, Carlos e Fábio, Diego e Vitor Hugo, Gustavo Mioto e finalizando a noite no Polo Mestre Dominguinhos, Matheus e Cauã. Festival de Inverno de Garanhuns é na Rádio Jornal.
0: Eita coisa boa, não dá pra perder, hein? Um abraço pra vocês aí do Agreste Meridional. Garanhuns com Festival de Inverno. E você, não só os dirigentes, né, os gestores da cidade, tem a obrigação de fazer uma boa oportunidade de se brincar neste festival de inverno, espalhando alegria e musicalidade para todo mundo. Você também participa de uma forma ou de outra, né? Aí na alimentação, enfim. Parabéns para você! Olha, mas de repente você pode ter o que reclamar. Aí tá faltando alguma coisa aí no Agreste Meridional? Tá faltando aí em Garanhuns? Tá faltando no entorno da região, aqui no Recife, Grande Recife? Tem o WhatsApp da Rádio Jornal.
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0: E o Robson do Janga, vem comigo, vem.
3: Robson do Janga, motorista de aplicativo, trabalho com aplicativo na região metropolitana do Recife. E eu vejo que todas as cidades têm esse problema de buraco. Mas eu quero dar ênfase lá na minha comunidade, porque existem ruas que elas estão totalmente intransitáveis. A exemplo, a Costa Azul, que é uma avenida principal que interliga a PE-22 com a PE-01. E é de grande importância para a comunidade. A Costa Azul, a Doutor Sebastião Amaral, tantas e tantas outras, principalmente essas duas. Costa Azul e Sebastião Amaral, tá um pandemônio. Eu estourei um para-choque meu na Costa Azul. O meu alô vai aí pro prefeito de Paulista, que reveja isso aí. Toma uma providência, principalmente na Costa Azul. Até ônibus estão sendo, tá impossível de transitar lá na Costa Azul.
0: O quê? E a minha amiga, tá aqui, olha, escutando a Rádio Jornal o tempo todo, é Vanvan. Vanvan, musa do Pacheco. Eita, que você continue escutando a gente com essa sua alegria. E tem mais aqui, o João Carlos de San Martín também, desejando um bom dia para você também. Tem o Kleber Barbosa, todos escutando a Rádio Jornal.

0: Eita, tem Salomão, olha o nome dele. Tem o Salomão. Roberto, é Salomão. Salomão, meu rei. Salomão, meu rei. De Jaboatão. Tá aí a cidade no lixo, ele tá dizendo aqui, ó. E pede providências. Agora, são 5 horas e 22 minutos, 5h22. E tem outras informações. Prazo para se imunizar contra o HPV é prorrogado até o fim do ano. Adolescentes de 15 a 19 anos estão aptos a tomar a vacina contra o vírus. Escute com João Barbosa.
1: O prazo para imunização de jovens que ainda não foram vacinados contra o papilomavírus humano, conhecido como HPV, foi prorrogado. Agora, adolescentes de 15 a 19 anos têm até o último dia de 2026 para se vacinar gratuitamente pelo SUS. É recomendado consultar a situação da caderneta de vacinação pelo aplicativo Meu SUS Digital. Caso a dose não esteja registrada, é preciso buscar pela unidade básica de saúde ou posto de vacinação mais próximo. O prazo foi estendido pelo fato de o HPV ser a infecção sexualmente transmissível mais comum do mundo. Segundo a Organização Mundial da Saúde, cerca de 80% da população sexualmente ativa pode contrair a doença em algum momento da vida. Alguns tipos ocasionam verrugas, enquanto outros se relacionam com diversos tipos de câncer, entre eles o de colo de útero, um dos mais mortais entre as mulheres brasileiras. Na maior parte dos casos, o HPV atua de forma silenciosa. E quando apresenta sintomas, se manifesta por meio de verrugas, coceira, lesões ou alterações nas regiões genital, anal ou oral. Casos de alto risco estão mais presentes em pessoas não vacinadas. O imunizante ofertado pelo SUS protege contra 4 tipos do vírus, que estão relacionados com o aparecimento de verrugas e com a maior parte dos tipos de câncer. A vacinação de rotina é feita em dose única em meninos e meninas de 9 a 14 anos, idade em que a resposta imunológica é mais eficaz e a proteção ocorre antes do contato com o vírus. O Brasil busca se adequar às metas de cobertura vacinal estabelecidas pela OMS, que estimam 90% da população jovem feminina e masculina. Em 2025, 86,22% entre as meninas de 9 a 14 anos e 74,55% entre meninos da mesma faixa etária foram imunizados.
0: Olha onde ele está, rapaz, o estado de Tocantins. Manda um abraço para a cidade de Miranorte. Deixa eu ver quem é que fala aqui, é o Cabral. Ô, Cabral, tudo bem? Um abraço para você, meu amigo, felicidade para você. Tem também Mariano Pedro de Jardim Jordão, escutando a Rádio Jornal o tempo todo. Eita, quanta gente, Mariano Pedro também. E tem Moisés. Molhado és, se chamarás Moisés, não é isso? E tem Edgar, do Alto José do Pinho. Vem comigo, vem.
2: Edgar, do Alto José do Pinho. Não, eu estou ligando agora para denunciar a Copesa, né? Estava fazendo serviço na segunda travessa Severino Bernardino, né? Depois do terminal do Alto José do Pinho. O serviço de canação, tudo bem. Mas é a buraqueira que eles deixam. Tá lá uma buraqueira, parece uma tábua de pirulito. Isso é brincando assim, mas é a verdade. Cheia de buraco. Aí a gente fica sem saber a quem vai pedir para fazer o conserto da rua, né? Deixar botar piche, né, na rua, tapar os buracos. Se é a prefeitura ou se é a Copesa. A gente fica nesse meio tempo de saber a quem falar, a quem a gente fazer o pedido, né? Aí eu venho à Rádio Jornal, que eu, graças a Deus, sou bem atendido, não só eu, como toda a população que liga, né, para vocês, vocês atendem na medida do possível. Então, eu peço a você que fale aí com a Copesa, aí na, mais uma vez, eu vou dizer o nome da rua, Rua Segunda Travessa, Severino Bernardini. É, fica depois do terminal do Alto José do Pinho, certo? Eu agradeço a Rádio Jornal.
0: Muito bem, um abraço para você, obrigado pelo carinho da audiência, não é isso, Gorete? Gorete ligada na Rádio Jornal, um abraço. Sabrina Muniz também, um abraço. Todos vocês. E olha o estado de atenção, hein? Valendo desde ontem e entra por hoje também. Então tá aí, ó, previsão da PAC indicando a continuidade de pancadas de chuva com uma intensidade moderada a forte ao longo desse dia, viu? Ao longo desse dia, quinta-feira. Então, nas regiões metropolitana do Recife, Mata Norte, Mata Sul e moderada para o Agreste. Então, vamos lá. Agora, são 5 horas e 27 minutos. É a voz do povo para você se ligar e saber. Aí, mais aqui, olha. Inverno exige mais cuidados de pessoas

0: que sofrem com asma. Não é isso, Fred Ribeiro?
1: Com a chegada do inverno, as temperaturas mais baixas são um terreno fértil para o aumento nos casos de asma. A síndrome respiratória tem crescido entre a população brasileira, com um estudo recente do Ministério da Saúde apontando para uma alta de 63% no número de internações pela doença entre 2020 e 2025 no país. A pneumologista Adriana Veloso alerta para alguns gatilhos comuns que podem agravar o quadro de asma nesta época do ano.
2: Nesse período de inverno é muito comum os quadros virais, né? É muito comum também que essas crianças e que os adultos também fiquem mais reclusos, fiquem mais em casa, então eles acabam ficando expostos a alguns gatilhos da asma. Então, gatilhos como mofo, poeira doméstica, os próprios animais de estimação, são questões ali que vão fazer as crises de asma aumentarem. Então é muito importante que nesse período mantenham as vacinações em dia, então a vacina da Covid, a vacina da influenza.
1: A bancária Jamile Oliveira, mãe do jovem Lucas, de 7 anos de idade, relata os desafios no tratamento do filho contra a doença, principalmente após o garoto ter sido diagnosticado com um quadro de asma silenciosa, uma variante da síndrome que se manifesta apenas pela tosse, podendo passar despercebida entre os afetados devido à falta de sintomas mais alarmantes.
3: Lucas foi diagnosticado com asma aos 6 anos. Quando ele entrou na escola, teve vários episódios de gripe e resfriado. Num desses resfriados, ele reclamou que não estava conseguindo respirar direito. A gente achou que era só uma congestão nasal, mas a gente levou na emergência mesmo assim. Chegando lá, a médica que atendeu disse que ele estava tendo uma crise de asma. A gente então marcou a pediatra dele e começamos a tratar com um corticoide inalatório, a famosa bombinha. Não apresentando mais nenhum sintomas, a gente suspendeu a medicação. E no início de 2026, voltamos com a consulta de rotina com a pediatra dele, sem apresentar nenhum sintoma além de tosse. A médica nos orientou a fazer um exame para ver se a asma estava em remissão. Aí, para surpresa de todo mundo, o exame revelou uma inflamação altíssima nos pulmões. A médica disse que estava uma asma silenciosa. E o único sintoma que ele tinha era tosse, mas bem pouca mesmo. Hoje, a gente continua tratando com a bombinha. Depois de 3 meses, a gente fez de novo o teste. A inflamação continuava, só que com índices menores.
1: A doutora Adriana Veloso pontua para os perigos da desinformação no tratamento da asma e reforça a importância do uso constante da medicação e das consultas de rotina para monitorar a doença.
2: Ainda existe muito mito de que a medicação desvia, de que a bombinha faz mal para o coração. Então, o que é que acontece? As pessoas acabam não se tratando adequadamente. Então, esses mitos atrapalham muito o tratamento da asma. Ele tem que ser um tratamento regular, um acompanhamento regular, porque é uma doença crônica. Apesar de terem momentos em que a pessoa tem crise, momentos que a pessoa acha que não tem nada, é preciso que o acompanhamento continue. Muitas vezes a medicação ela é contínua. A medicação ela tem que ser tomada de forma regular. Ela tem que ser tomada ali continuamente, não pode ter falhas. E é isso que faz, muitas vezes, com que o paciente não tenha o controle que a gente espera. Então, não é normal viver cansando, não é normal ter crise de asma. O ideal é que ele tenha um controle e faça suas atividades assim, de forma normal.
0: Ô, família maravilhosa que escuta a Rádio Jornal, escuta só, França se prepara para proibir uso de redes sociais menores de 15 anos. Olha aí, França se prepara para proibir uso de redes sociais para menores de 15 anos. Deputados e senadores chegaram a um acordo sobre a medida prevista para entrar em vigor a partir do mês de setembro, né? Então tá chegando, né? O que tu acha, hein, família? É claro que não é proibir, é conversar, né? Principalmente nesse período de férias aí, conversar com a meninada ou com a rapaziada aí, o perigo que pode ocasionar se você abusar, não é isso? Se a criançada, se a rapaziada abusar do uso das telas. Então é conversar, conversando é que se entende. Bom, mas a França está com as suas medidas, se preparando para proibir redes sociais para menores de 15 anos. Aqui, né, você sabe muito bem que foi proibido nas escolas, né? Mas, de uma forma geral, não há como proibir, né, essa ferramenta que é muito boa quando bem usada. É conversar, principalmente nesse período de férias, não é isso? Um abraço para você, família, rapaziada, que já está acordada então, ouvindo a Rádio Jornal. E o Francisco,

0: Francisco de Arco Verde, vem comigo, vem.
1: É o Francisco Andrade de Arco Verde. Queria um favor seu, amigo. Nós temos aqui uma caixa d'água daquelas antigas, próximo à escola municipal. E a mesma encontra-se desativada. E, infelizmente, alguns jovens adolescentes sobem por um muro e sobem nessa caixa, causando risco. E aparentemente está com algumas rachaduras. Nós fizemos apelo à prefeitura, não obtivemos resposta. Fizemos apelo à Compese e não obtivemos. Então peço um favor a você e todos da Rádio Jornal. É Rua Calo Filho, Vila do Presídio, Arco Verde. Essa caixa d'água está próxima, anexa à escola municipal, ok? Um abraço, meu irmão. Agradeço a vocês da rádio pela atenção.
0: Eita, que coisa boa! Tá aqui a adega, Mauro Godoy. Um abraço para você que escuta e tá aqui dando umas dicas para se aproveitar quando você vem a Garanhuns. Tá bom? Então, um abraço para vocês aí. Um abraço para vocês aí de Garanhuns, que estão com o Festival de Inverno. E o Mauro Godoy Filho está aqui dizendo o seguinte, ele que é sommelier, né? Então, tá dizendo aqui das gostosuras aí do Festival de Inverno. Tá bom, meu amigo. E o funcionamento do comércio em feriados ganha nova regra. A abertura das lojas vai depender de acordo entre patrões e empregados. Não é isso, Pedro Lacerda?
2: O funcionamento do comércio em feriados terá novas regras a partir de agora. Uma portaria sobre esse tema foi assinada nesta terça-feira pelo ministro do Trabalho e Emprego, Luiz Marinho. O texto estabelece que a abertura das lojas nessas datas dependerá de negociação entre patrões e empregadores por meio de convenção coletiva. Dessa forma, a decisão unilateral do empregador deixa de ser suficiente para autorizar a abertura nesses dias. A exigência, no entanto, não se aplica a atividades que já têm autorização permanente para funcionar em feriados, como farmácias, postos de combustíveis, hotéis, restaurantes, bares, feiras livres e salões de beleza, entre outros. Segundo o ministro Luiz Marinho, o que se espera é que as partes envolvidas possam sempre dialogar para encontrar a melhor solução.
3: O que a gente espera é que tenha maturidade das lideranças sindicais, trabalhadores, empregadores, em torno de uma mesa, um café, um chá, um almoço, um jantar, um happy hour, né, vocês possam encontrar soluções, muitas vezes, de problemas que parece que não tinha solução. Né, e quanto mais se conversa, pode-se ir aproximando essa possibilidade.
2: De acordo com o Ministério, o objetivo é alinhar a portaria à legislação federal, que já determina a necessidade de acordo entre as partes para o trabalho nos feriados. A nova norma não altera integralmente a regra anterior, editada em 2021. Foram afetadas apenas 12 das 122 atividades que tinham autorização permanente, como o comércio varejista de peixes, carnes, frutas e verduras, além de mercados e supermercados cuja atividade preponderante seja a venda de alimentos. A implementação da norma chegou a ser adiada pelo menos 5 vezes antes da assinatura definitiva. De acordo com o ministro, o Estado não deve intervir nesse tipo de questão.
3: Então, eu creio que o melhor dos mundos é que não tenha que ter interferência do Estado nesse processo. As partes têm responsabilidade, maturidade e representatividade, acima de tudo, para poder trabalhar. O governo sempre estará à disposição, se houver necessidade de intermediar uma conversa, de uma adaptação legislativa.
2: Ainda de acordo com as novas regras, a convenção coletiva deverá estabelecer as condições para o trabalho em feriados, como pagamento em dobro, folgas compensatórias ou benefícios extras. As empresas que descumprirem as normas poderão ser punidas com multas administrativas.
0: E o futebol pelo Brasil e pelo mundo, Pedro da Show! Flamengo goleia Chapecoense por 4-0 e não deixa Palmeiras disparar, viu? E o Cruzeiro bate Inter. Olha aí, tchê! Olha aí, tchê! Olha aí, o Cruzeiro bate Inter. É, exatamente com golaço no Beira Rio. Tá vendo aí, tchê? E Atlético vira em 5 minutos sobre o São Paulo e deixa rival pressionado. Eita, quanta gente boa aqui ouvindo a Rádio Jornal. Tá aqui o meu amigo Vitor Mandeleide. Ele é caminhoneiro. Ele é caminhoneiro de Limoeiro. Meu amigo, ele está perguntando aqui como é que está a situação no percurso até chegar na capital. Bom,

0: Venha com cuidado, viu? Tem muita água ainda por aí afora, tá bom? Choveu durante a noite, entrando pela madrugada, agora deu uma estiadazinha, deu arrefeceu um pouquinho e tal, mas a previsão de mais chuva, viu? Para hoje também. Então, pisa devagar, vem com cuidado. Tá bom, meu amigo? Um abraço para você aí, que escuta a Rádio Jornal em toda Limoeiro. E o Brasil? Brasil continua fora do mapa da fome, aponta relatório da ONU. Menos de 2,5% da população do país está em situação de subnutrição. Gésio Passos.
1: O Brasil continua fora do mapa da fome. Segundo o relatório da Organização das Nações Unidas, menos de 2,5% da população está em situação de subnutrição, indicador utilizado para medir a fome. As informações foram divulgadas nesta terça-feira pela Organização das Nações Unidas para a Alimentação e Agricultura, a FAO. O relatório ainda apresentou melhorias do Brasil em diversos indicadores, como a redução da insegurança alimentar severa, com 0,6%, o menor patamar da série histórica. Entre 2021 e 2023, esse número era de 6,6% da população. De acordo com os dados, 16 milhões de brasileiros deixaram a insegurança alimentar moderada ou severa entre 2023 e 2025. De maneira geral, a agência da ONU indica que a fome diminuiu pelo terceiro ano consecutivo no mundo. Em 2025, 645 milhões de pessoas viviam em situação de subnutrição. A África continua concentrando o maior número de pessoas em situação de fome, com 309 milhões. O relatório indica que o custo da alimentação adequada é o principal obstáculo para uma dieta saudável. A média mundial ficou em US$ 4,28, cerca de R$ 22 por pessoa ao dia. No Brasil, esse custo em 2025 ficou em US$ 4,89, o que equivale a cerca de R$ 25,00 e está abaixo da média da América Latina. A comparação é feita a partir de uma análise do poder de compra de cada local. Segundo a FAO, um em cada cinco brasileiros não tinha renda suficiente para custear uma dieta saudável, o que aponta dificuldade de acesso regular a uma alimentação adequada e não necessariamente uma situação de fome.
0: E o nosso rei Roberto Carlos passa por cirurgia, mas está tudo bem com ele, se já estava programado e tal. Ai, ai. Eita, Roberto Carlos, querido de todos, o nosso rei. Está tudo bem com ele, viu? Fica tranquilo. Aí a assessoria informou que está tranquilo, se já estava programado e tal. Foi a cirurgia por videolaparoscopia. Eita, que nome arretado. Videolaparoscopia, ok? Mas tá tudo bem com o rei. Olha aí.
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1: Muito bem, você sabe que essa música aí foi gravada por diversos sertanejos. Sucesso, e ele resolveu gravar também. Linda, linda, linda. Agora são 5 horas e 41 minutos, 5h41.
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1: Jornal do Comércio, a diferença é enorme. Brasil baixa tom sobre tarifas e anuncia socorro a setores. Fala de Flávio Bolsonaro sobre urnas com líderes estrangeiros, leva críticas gerais e a ação do TSE, viu? João Campos e Raquel Lira poderão gastar até 17,3 milhões de reais na campanha e mais. Náutico vence e encerra jejum. Esporte leva gol no final de novo. Destaque de capa da edição de hoje no seu Jornal do Comércio.

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0: E destaque para você: Feira de Empregabilidade para Mulheres, promovida pelo Senai, na unidade Santo Amaro, aqui no Recife, vai reunir 13 empresas e mais de 200 vagas entre empregos e estágios. Minha gente, às vésperas do Dia Mundial de Prevenção em Afogamento, olha aí a criançada, hein? Profissionais destacam que a segunda maior causa de morte acidental em crianças é evitável. Ter cuidado, né? Você sabe o que é criança, né? Isso aí é um segundinho, meu amigo, né? Segundos, questão de segundos. Se você não se cuidar, complica, né? Tá de férias aí a criançada, não tá? Se cuida. E cuida da criançada também. Jogo solidário com Frei Gilson na Arena de Pernambuco, em São Lourenço da Mata, no próximo domingo. Já tem programação e esquema de mobilidade definidos. Pátio do Livramento, no tradicional bairro de São José, recebe neste sábado mais uma edição do Vivo Centro. A temática da vez é Dia dos Pais. E o esporte, mais uma vez para você, informação de que cede empate ao Goiás e fecha turno da segundona com 8 jogos seguidos sem vitória. Já o Náutico volta a ganhar 2 meses depois. Pronto, tem mais para você. Redator de plantão, 6 horas.
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0: Acordando você e lembrando, a PAC avisa aí, tem chuva ainda nesta quinta-feira. Então, se cuida, meu amigo. Obrigado pelo carinho da audiência. Terminou a Voz do Povo, mas você continua aqui na Rádio Jornal, com Bola de Primeira.
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0: Pegando a visão, treinando, tem Figueirense pela frente. Outras informações com Igor Moura.
5: Valeu, bom dia, um forte abraço para você e para todo mundo ligado aqui nesse Bola de Primeira. E o Tricolor do Arruda trabalha na manhã de hoje com o seu elenco depois de uma atividade que aconteceu ontem pela manhã. Depois da atividade, Everaldo, um dos destaques dessa campanha de recuperação do Santa, dessa sequência para lá de positiva do Tricolor na Série C, Everaldo concedeu entrevista coletiva. Aliás, uma boa entrevista, né? Explicou que a questão da melhora dele apenas nessas últimas rodadas foi

0: E mais aquisição de ritmo de jogo. Tinha alguns meses que o Everaldo não jogava profissionalmente, né? Cerca de 4 meses. E falou que o Christian Souza, de fato, é uma peça muito importante nessa sequência do Santa no Campeonato Brasileiro da Série C. Lamentou a saída tanto de Marquinhos como de Quirino, elogiou esses atletas, mas disse que o Santa tem elenco suficiente para saber lidar bem com essas ausências. Quirino foi anunciado pelo Caxias, ou seja, Quirino não foi para a Série B como esperado, e sim para a própria Série C, depois da justiça aceitar o pedido de Quirino, concedendo a rescisão indireta com o Santa Cruz por conta de atrasado. Quirino agora será novamente atleta do Marcelo Cabo na equipe Grená do Rio Grande do Sul e pode vir a enfrentar o Santa na penúltima rodada desta Série C na Arena de Pernambuco ainda no mês de agosto. Santa, que a priori não vai em busca de nenhum outro reforço, até quitar esses salários atrasados. Porém, o Christian de Souza, falando no podcast Homem em Campo, em entrevista concedida ao podcast, Christian de Souza falou que espera, sim, reposição, tanto pela saída do Marquinhos, como também pela saída do Regis, lá atrás, ainda com a janela fechada, e a saída do próprio Quirino. Mas a gente vai escutar agora, aqui no Bola de Primeira, Everaldo, falando sobre a pressão para apresentar logo um bom futebol, se isso afetou ou não, qual o recado que ele pode passar para a torcida coral.
1: Cara, não me afeta, até porque eu acho que jogar futebol não é pressão, é um privilégio, né? Pressão é outras coisas aí que eu poderia citar, diversas outras coisas aí. Eu acho que futebol pra mim é um privilégio. O que me afetou um pouco foi a minha condição, né? Física e a condição também que eu cheguei no clube. Eu tava 4 meses sem jogar. Isso afeta bastante a um atleta de futebol, até porque eu tava treinando, né? Só que você treinar fora do clube é totalmente diferente da pegada do dia a dia do clube. Você volta, tem que ganhar ritmo de jogo. Isso me atrapalhou um pouco nas primeiras rodadas. Eu creio que agora eu tô na minha melhor forma física e conhecendo melhor os companheiros dentro de campo, você vê que já tem um entrosamento, já tem um conhecimento maior. Então eu acho que não me afetou não, eu acho que o início atrapalhou um pouco essa questão física, né? Essa questão de ritmo de jogo. E agora, dia a dia, jogo a jogo, eu tô conseguindo retomar o futebol que eu tô acostumado a jogar. E eu creio que ainda tem um pouco a crescer. E no dia a dia, jogo a jogo, a gente vai pegando isso daí. Hoje o recado que eu queria dar é que eu e o grupo, a gente queria muito o apoio do nosso torcedor, mais uma vez. A gente queria contar com eles, né, nesse jogo de sábado, para que a gente possa, mais uma vez, junto com eles, fazer um bom jogo. Eu sou, como vocês sabem, torcedor de arquibancada, e eu tô acostumado a ver a torcida de Santa Cruz ir ao estádio e ver o estádio lotado, né? Como eu falei na entrevista anterior, eu ainda não vi esse ano, desde que eu cheguei, o estádio lotado. Eu acredito que chegou o momento. Eu creio que a torcida vai em peso, vai comparecer no sábado, né? Como a gente costuma falar, o morro vai descer e a gente vai ter um bom público aí no sábado para poder nos ajudar.
0: Tá, e portanto, palavras de Everaldo aqui na Rádio Jornal. Mais de 18 mil ingressos já comercializados pelo Santa pro duelo de depois de amanhã diante do Figueirense. São as últimas da Cobra Coral, aqui nesse Bola de Primeira. Bom dia.
2: Pois é, torcedor, acabou o jejum, não é isso? Venceu Náutico 2-1 em cima do Londrina. Outras informações com Haldinei Alves.
3: Muito bom dia para você e para todo mundo que está nos acompanhando aqui na Rádio Jornal. Náutico entrou em campo no Estádio dos Aflitos e venceu a equipe do Londrina pelo placar de 2-1. Os gols do Náutico foram marcados por Cauã Maranhão e Jean Carlos. Com esse resultado, o Timbu colocou para trás uma sequência que já durava 8 jogos consecutivos sem vitórias. O próximo compromisso vai ser no domingo, no Estádio Heriberto Rios, e contra o Criciúma em Santa Catarina. O Criciúma está na ponteira da competição, então deve ser um confronto difícil para os alvirrubros, até por acontecer fora de casa no sul do Brasil. Com o resultado diante do Londrina, o Náutico fechou a participação no primeiro turno da Série B do Campeonato Brasileiro, e no segundo turno vai precisar fazer menos pontos do que no primeiro turno para se salvar de forma matemática na segunda divisão do ano que vem. O técnico Hélio dos Anjos falou sobre o jogo.
4: O jogo foi legal, o jogo foi bom. Em momento algum eu preocupei com os problemas que eu tive ontem, porque foram problemas, né? Eu fui para casa ontem, só falei pro Guilherme, por mensagem, por telefone, falei: filho, amanhã a gente ganha. Com essa quantidade de problemas que apareceu, amanhã a gente ganha. E eu tive solução para os problemas do Dodô.

0: ter solução ontem, né? Luiz já fez N vezes isso para mim. O Luiz viu eu N vezes jogando com essa estrutura na Ponte Preta. Essa estrutura de usá-lo, de usar um segundo volante, que o Luiz é um segundo volante, saindo ali, né? Um jogo com muito peso de clima, né? Tranquilo. E eu vou lembrar a todos aqui uma coisa. Croácia ou Ucrânia, não sei onde que o Derek jogava. Acho que é Ucrânia. Ucrânia. Ucrânia estava em guerra, né? É, Ucrânia. Em guerra, não é isso? Eu estava na Ponte Preta em 2020, eu estava contratando o Derek. E eu não contratava, não ia contratar o Derek de centroavante, tá? Isso aí não caiu de graça, não. O Derek jogava é aí. O Derek jogava aí. Eu acabei levando um meia, porque eu não podia arriscar com dois jogadores de fora. Eu acabei levando um meia, você entende? Em vez de levar o Derek. Aí o Derek foi para Chapecoense, jogando várias partidas desse jeito. Jogador grande, alto, foram transferindo ele para dentro. E eu até chamei a atenção dele, porque muitas vezes o jogador vai para dentro, é porque ele não tem que correr atrás de lateral. Ele não tem que baixar, né? Então, isso que o Derek, ele ia trabalhar comigo na Ponte Preta nessa função. Eu ia fazer dois jogadores, né, que eu colocaria. Esse Pablo Diego passou a ser centroavante e eu ia levar o Derek para ser esse beirada. Então, a partir do momento que eu passei a ter alguns problemas, eu achei que nós estávamos tendo problema de sustentação de jogo pelas laterais, principalmente teve momento de muita dificuldade do Vitor de criar situações. Eu bati na tecla e nós treinamos o Derek para isso. Ele estava avisado que eu ia treiná-lo assim, né? E ele ia jogar nessa função. Eu achei o jogo dele hoje taticamente, tecnicamente brilhante. Por quê? Peso, arrastou, trocaram lateral. Eu avisei aqui no intervalo, falei, olha, vai trocar o lateral. Porque o Derek já ultrapassou ele umas 10 vezes e eu achei muito importante. E não sei se daqui a pouco também, nessa função, você tira um pouco o peso, né, de ser o centroavante, de fazer o gol, né?
1: Muito bem, palavras de Hélio dos Anjos, técnico do Náutico, que são os destaques do Timbu aqui no Bola de Primeira.
2: Escuta só quem já está aqui ligado na Rádio Jornal. Eita, meu amigo Rubens Mesquita, ouvinte da Rádio Jornal o tempo todo, me convidando para o Venda Sertaneja, inauguração neste sábado na Avenida San Martín, com coisas gostosas aí, queijos, e sai por aí afora, né? Então, vamos lá. Venda Sertaneja, meu amigo, um abraço para você que escuta a Rádio Jornal o tempo todo. Volto depois dos comerciais.
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4: Valeu, muito bom dia para você que acompanha o Bola de Primeira. E o Leão da Ilha segue sem vencer no Campeonato Brasileiro da Série B. Um empate ontem à noite contra o Goiás em 1-1 acabou aumentando essa sequência negativa do Sport. O Leão chegando agora a 8 partidas consecutivas sem saber o que é um gostinho de uma vitória. E detalhe, mais uma vez o Leão levando o gol nos minutos finais da partida. O Sport estava vencendo até os 42 minutos da etapa final, quando levou o gol de empate. E esse empate acabou deixando o Sport na 8ª posição nesse momento na classificação geral, com 28 pontos conquistados. E o técnico Gilmar Dalpozo ainda não conseguiu vencer à frente do comando técnico rubro-negro. 4 jogos, 1 derrota e 3 empates. E ele avaliou o jogo após o empate.
5: A gente teve uma queda de rendimento, de resultado, mas as contas não se faz agora. O próprio Goiás nós vamos pegar no último jogo lá, e eu garanto para vocês que nós vamos conseguir o nosso objetivo, talvez antes do jogo do Goiás, que é a 38ª rodada. É um processo ainda, tudo o que está acontecendo hoje no esporte, pela perda desses jogadores que são importantes, os desfalques. Seguramente hoje, e os 2 jogos que a gente fez em casa, se tivesse jogadores, principalmente de reposição no ataque, a pontuação seria totalmente diferente. Mas a gente sabe que está no caminho certo, nesse momento é convicção, acreditar muito no nosso trabalho, e eu estou muito confiante. Porque vai ter vários jogos que a gente vai vencer no final da partida. É claro que o vestiário estava triste no final, porque nós tomamos o gol no final de novo. E são vários jogos que a gente vem tomando gol no final. Mas eu falei para os atletas, persistência, convicção, que também são vários jogos que a gente vai vencer no final. Porque a gente acredita muito nesse grupo.
4: No jogo de ontem contra a equipe do Goiás, 3 jogadores fizeram a sua estreia com a camisa rubro-negra. O lateral direito, Claudinho, zagueiro Kaique Almeida e o atacante Dudu Teodoro. Quem marcou o gol para o Sport foi o atacante Pedro Perotti. O Pedro chegando então a 8 gols com a camisa rubro-negra, sendo um dos artilheiros da competição. O Leão agora que se prepara para o jogo da próxima segunda-feira. É o jogo do retorno, né? É como se fosse aquele segundo turno do Campeonato Brasileiro da Série B. O jogo será dentro de casa contra a equipe do Cuiabá. Destaques do esporte para o Bola de Primeira. Bom dia.
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0: 6:02. Nosso bom dia pra você. Bom dia, bom dia, bom dia. Estamos juntos novamente aqui na sua Rádio Jornal Garanhuns. É claro que, primeiramente, nós começamos agradecendo a Papai do Céu a esta nova oportunidade que nos é dada de estar aqui, de estar na sua companhia, de estar ao seu lado, de estar nesta programação, sempre, sempre neste compromisso com a notícia, mantendo você sempre nesta conexão, mantendo você cada vez mais informado. Estamos aqui na sua Rádio Jornal Garanhuns. Está começando mais uma ronda policial com os trabalhos técnicos do nosso Cal Peixoto. Bom dia para você, Cal. Obrigado pelo apoio, bom trabalho. Claro que vamos novamente contar com o apoio dos nossos repórteres aqui da Rádio Jornal, os repórteres da TV Jornal, que juntos ficaremos nesta conexão até 8 horas da manhã no rádio, na internet, trazendo a informação para você, aonde você estiver. Hoje é 23 de julho, hoje é uma quinta-feira, quinta-feira é aquela famosa quinta-feira do TBT, né? Aquela quinta-feira que você vai lá na internet, coloca uma velharia, é, compartilha uma coisinha antiga, é a quinta-feira do TBT, né? Bom, hoje é o dia do policial rodoviário. Dia, só para repetir aqui, ó, dia do policial rodoviário federal. Hoje também a Igreja Católica lembrando Santa Brígida. Estamos no inverno brasileiro, já se passaram 204 dias, faltando 161 dias para o final do ano. Estamos no inverno brasileiro. Fique conosco, fique na Rádio Jornal. Estamos começando mais uma edição da Ronda Policial. E claro, receba o nosso caloroso e alegre bom dia! Seis e quatro.
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detalhes aqui desta edição da Ronda Policial. Hoje, quinta-feira, 23 de julho de 2026. Aqui, ó, o caso da mulher trans que foi encontrada morta em açude, aqui na zona rural de Garanhuns. Jovem de 21 anos, assassinada a tiros dentro de pesqueira. Só para repetir aqui da informação, esta jovem, 21 anos, foi assassinada a tiros dentro de casa em Pesqueira. BEP prende homem com armas, cocaína, crack, maconha no bairro da Liberdade, aqui também, em Garanhuns. Aqui, ó, muito mais informações. Outra de Garanhuns: homem foi condenado por estupro de vulnerável, é preso pela Polícia Civil aqui, ó, Garanhuns. E também, ó, a Polícia Rodoviária Federal apreende cargas de eletrônicos sem nota fiscal na BR-116 em Salgueiro. A informação com você aqui, ó. Gati do nono BPM prende dois homens e apreende um quilo de maconha aqui, ó, em Garanhuns. Suspeito de homicídio em Saloá foi preso pela polícia em Garanhuns. E tem mais, hein? Não acaba por aí. Fique aqui na Rádio Jornal. Está começando mais uma edição da Ronda Policial. A informação, o fato, para você a partir de agora na sua Rádio Jornal. Bom dia. 6:06.

E a gente também tem, claro, a mensagem do dia, a mensagem de fé, mensagem de otimismo. E é sempre bom, né, a gente manter a fé, acreditar de que dias melhores

melhores virão e podem vir. Claro que isso tem uma interferência muito grande dos nossos pensamentos e de nossas atitudes. Não fique somente esperando lá de cima. Papai do céu faz a parte dele. Cabe a cada um de nós agora fazer a sua parte.

0: Quem realmente ama, dá tudo e nada pede. Quem pede e exige da pessoa que diz amar, demonstra que verdadeiramente não ama. Ao contrário, revela o egoísmo em alto grau. Amar não é receber, é dar. Não é pedir, mas proporcionar felicidade desinteressadamente. O melhor exemplo do amor verdadeiro é o das mães, que sabem amar com renúncia. Pense nisso e tenha um bom dia. Seis e oito.
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0: Muito bem, as informações aqui do Clima Tempo, trazendo as atualizações nesta quinta-feira. Quinta-feira, 23 de julho, 2026, aqui para Garanhões, hein? Bom, as informações destacam, segundo o Clima Tempo, que hoje será um dia chuvoso de manhã, aberturas de sol à tarde e pancadas de chuva que vão até à noite. Lembramos que o nascer do sol aconteceu por volta das 5h42, o pôr do sol a partir das 5h20 da tarde. As máximas de hoje ficarão entre 21 e 23 graus. As mínimas entre 16 e 18 graus. Agora, neste momento, estamos na marca dos 19 graus. Tempo se apresentando nublado. É, tivemos há poucas horas aquela garoazinha, né? Aquela chuvinha de leve aqui em Garanhuns, que você só percebeu quando você acordou agora. Que você olhou ali, que você viu as plantinhas molhadas, o chão molhado, né? Aí você dormiu e muitas vezes você nem percebeu que caiu a chuvinha, tá certo? Mas é o tempo, tá bom? É tempo na Jornal.
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0: 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Nas manchetes desta quinta-feira, no seu Jornal do Comércio, Brasil baixa tom sobre tarifas e anuncia socorro a setores. Náutico vence e encerra jejum. Esporte leva gol no final de novo. João Campos e Raquel Lira poderão gastar até 17,3 milhões na campanha. Casal tenta vender terreno de 4 milhões e meio de reais em Porto e descobre que levou golpe. Fala de Flávio Bolsonaro sobre urnas com líderes estrangeiros, leva a críticas gerais e a ação no TSE. 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Seis e doze.
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0: bem, conferindo 6 horas e 12, e vamos ficar aqui, ó, neste encontro com a notícia na sua Rádio Jornal Garanhuns. A gente começa sempre o dia na informação com a Ronda Policial. Às 8 horas tem a Supermanhã, depois o plantão de notícia, né? Segue o balanço esportivo. Enfim, vai seguindo durante todo o dia, você ligado na Rádio Jornal, sempre na boa informação. Você pode, claro, né, interagir conosco, mandar aquela bronquinha, falar conosco aqui, ó, no WhatsApp da Rádio Jornal, hein? Mande agora a sua mensagem. DDD 87991739499, 991739499. Mande seu nome, mande o bairro que você está, tem aquela bronquinha, é, aquela situaçãozinha que não tá muito agradável, aquela resenha, aquela bronca mesmo que você quer falar, manda aqui, ó, no WhatsApp 991739499. Agora, eu vou dar um toque para que você, quando mandar, né, fique atento assim, mande por escrito, tá? A gente não tem como acessar áudios, infelizmente. E outra, quando você mandar aquela bronca, aquela reclamação, forneça o maior número de detalhes. Ah, mas Edcast, para que tanta explicação, né? Pra, como diria no Chaves, para que tanta insistíssima explicação? É o seguinte, a gente está no rádio, né? Então, você está compartilhando uma situação, uma bronca, que você está aí visualizando, mas a gente aqui não. É, a gente não está visualizando. Ah, mas Edcast, eu posso mandar um vídeo. A gente não pode acessar vídeos nesse horário, tá bom? É, como a gente está aqui com o aplicativo do WhatsApp, está em tela. Então, quando você mandar um vídeo, esse vídeo não vai abrir, vai ficar lento. Por quê? Você não tem noção da quantidade de mensagens que recebemos, graças a Deus, né, deste carinho que você tem conosco. Então, por isso que a gente pede que você escreva, conte todos os detalhes, tá bom? É muito fácil, você vai aqui no nosso WhatsApp e manda no nosso número 87991739499, tá bom? Muito bem, 6h15, quando você tá mandando sua participação aqui, ó, tá mandando seu nome, se tá no sítio, manda o nome do sítio, a cidade, é claro que a gente vai começar o dia sempre bem informado, com o nosso querido Adúcio Lucena, ele que diretamente da nossa Rádio Jornal em Recife, traz as informações, nos atualiza das últimas 24 horas de Recife e da região metropolitana. É você, meu querido Adúcio Lucena. Alô, Adúcio, bom dia!
1: Bom dia, Ed Carlos, bom dia a todo mundo ligado aqui no programa Ronda Policial. Olha, Ed, um homem foi morto e dois adolescentes foram baleados no bairro de Água Fria, zona norte da capital pernambucana. Cristiano da Silva Santos, 35 anos de idade, foi assassinado com disparos de arma de fogo na rua João Cândido. De acordo com informações repassadas pela polícia, a vítima estava no local, quando o homem fortemente armado se aproximou e atirou contra a vítima, que morreu na hora. Dois adolescentes, os dois com 17 anos de idade, também foram baleados e levados às pressas para a emergência do Hospital da Restauração no bairro do Derby. O estado de saúde das vítimas não foi divulgado pela polícia. Policiais da Força-Tarefa de Homicídios do DHPP, sob o comando do delegado José Rubens, e os agentes da DEA, que é a Divisão Especial de Apuração de Homicídios, estiveram no local do crime para dar início às investigações. No local impera ali do silêncio, viu, Ed? Ninguém fala nada e a polícia teve poucas informações a respeito da motivação dinâmica e autoria desse crime. Logo após os trabalhos realizados pelos peritos criminais do Instituto de Criminalística, o corpo de Cristiano da Silva Santos, 35 anos de idade, foi encaminhado para o Instituto de Medicina Legal, no bairro de Santo Amaro, na área central do Recife. E um jovem com 21 anos de idade foi vítima de golpes de faca peixeira na rua Aniceto Varejão, no bairro de Piedade, em Jaboatão dos Guararapes, cidade da região metropolitana do Recife. De acordo com informações repassadas pela polícia, o rapaz foi esfaqueado em várias partes do corpo e levado às pressas para a emergência do HR. Motivação dinâmica e a autoria desse crime estão sendo investigadas pelos policiais da Força-Tarefa de Homicídios do DHPP, que foram até o local sob o comando da delegada Cecília Etne. O estado de saúde do jovem de 21 anos de idade não foi divulgado pela polícia. E olha, Ed, a Prefeitura do Recife voltou a realizar fiscalizações voltadas contra a comercialização de materiais de cobre furtados. Ao todo, 8 estabelecimentos foram fiscalizados, sendo eles na região do centro do Recife e também em Afogados. Aproximadamente 300 quilos de fios de cobre sem comprovação de procedência foram apreendidos. A ação foi realizada com o apoio da Guarda Municipal e a CTTU. O material apreendido foi encaminhado à Polícia Civil para identificar a origem dos fios, que posteriormente será destinado à Enlurb para projetos solidários parceiros. E um jovem com 22 anos de idade foi vítima de disparos de arma de fogo na Estrada da Luz, no bairro de Santo Aleixo, em Jaboatão dos Guararapes. De acordo com a polícia, a vítima pilotava uma moto e pediu socorro aos policiais militares que estavam em uma fiscalização de trânsito. O jovem foi baleado durante uma tentativa de assalto, mas conseguiu escapar dos criminosos e foi levado para a UPA do Curado. Policiais da Força-Tarefa de Homicídios do DHPP, comandados pelo delegado Antônio de Campos, já deram início às investigações. O estado de saúde do jovem de 22 anos de idade não foi divulgado pela polícia. Eu volto com você, Ed Carlos.
0: 6:18, vamos aos comerciais, hein? E já já a gente traz, entre tantas informações, o caso da mulher trans que foi encontrada morta no açude na zona rural de Garanhuns, hein? Daqui a pouquinho, essa informação da mulher trans que foi encontrada morta no açude na zona rural de Garanhuns. É daqui a pouquinho, depois de um pequeno intervalo. A gente volta já. Fique na Rádio Jornal, agora 6:19. Bom dia.
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em 6h23 aqui na Rádio Jornal. Bom, a gente continua, a gente teve um alerta, né? Recebemos um alerta ontem à noite, aqui, ó, esse alerta é enviado pela Defesa Civil. Ele diz o seguinte: alerta, possibilidade de chuvas intensas na região de Pernambuco. É, em caso de emergência, ligue 199. E aqui, ó, descrição: agreste de Pernambuco, alerta de chuva com intensidade moderada para as próximas 24 horas. Fique atento às orientações da Defesa Civil. Caso de emergência, ligue 193 ou 199. Esse alerta é válido até hoje, dia 23, 10h30 da noite. Tá bom? Então é um alertazinho que o pessoal vai mandando, vai compartilhando, esse alerta da Defesa Civil, que tem esse toque, né? Essa notícia de que há uma intensidade de chuva moderada nas próximas 24 horas. E aqui, ó, não é Garanhuns somente, é o Agreste, tá? Então quem tá aqui, mora nessa região do Agreste, fica muito esperto, hein? Fica ligado, porque existe esta possibilidade, chuva com intensidade moderada. Isso, um alerta que foi emitido ontem à noite e tem uma validade de 24 horas. Ou seja, esse alerta, ele vale até as 10h30 da noite de hoje, tá? Então vamos ficar atentos onde moramos, né? Porque uma certa chuvinha moderada, ela terá a possibilidade de nos abraçar, tá bom? Muito bem, 6h25. E a mulher, hein? Esse caso aqui, cara, olha só como é que é, hein? Uma mulher trans foi encontrada morta numa zona rural, ali no açude. Essa mulher trans, identificada como Lorena, ela foi encontrada na tarde de ontem, no açude novo, na zona rural de Garanhuns. Segundo as informações, a vítima estava apenas com roupas íntimas e as roupas não foram localizadas nas proximidades do reservatório. Equipes do Corpo de Bombeiros foram acionadas para realizar a retirada do corpo da água. Após procedimentos iniciais no local, o cadáver foi encaminhado para o Instituto de Medicina Legal IML de Caruaru. A causa da morte será esclarecida através de exames periciais. O caso deverá ser investigado pela Polícia Civil, que apura as circunstâncias do óbito. Realmente é um mistério. No caso de Lorena, ninguém sabe se ela estava com alguém, se alguém apareceu do nada. O interessante é que ela estava só, aparentemente. As roupas que ela estava sumiram e ela apareceu boiando lá no açude. Vamos aguardar a perícia para descobrir, no caso, descobrir o que aconteceu com essa mulher trans, a Lorena, que foi encontrada morta na tarde de ontem, boiando ali nas águas do açude novo aqui em Garanhuns. 6h27, vamos dar sequência, porque a informação não para nunca. O nosso Josival Ricardo tem essa nova informação: um homicídio.

0: em Bonito. Esse homicídio foi na zona rural de Bonito. A vítima assassinada. Um vigilante. A Polícia Civil está investigando o caso. Vamos às informações com ele, com o nosso repórter Josival Ricardo. Josival, é você, meu querido. Manda lá.
1: O corpo do Luciano Manuel da Silva, de 55 anos de idade, funcionário público, vigilante, foi encontrado por volta das 6 horas da manhã, aqui na Reserva Ecológica, no Parque Mucuri Himalaia. Esse parque está passando por reformas. O Luciano trabalhava durante a noite como vigilante e era rendido por volta das 6 horas da manhã. Quando o Manuel, o colega de trabalho dele, chegou, parou aqui nesse portão, buzinou, chamou e o Luciano não veio. O Luciano, ele era uma pessoa bastante atenta. Assim que ouvi o barulho da moto do Manuel, vinha rápido abrir o portão para a troca de turno. Mas hoje isso não aconteceu. Manuel ficou desconfiado, entrou aqui na reserva e se deparou com o corpo do Luciano ali, ó, próximo àquela cerca. Mostra lá, José Hilton Bezerra. Era exatamente ali onde estava o corpo do Luciano. Inicialmente, o Manuel percebeu as roupas pretas, as vestes pretas que ele estava usando. Então, seguiu para lá e se deparou com o corpo do colega de trabalho. Inicialmente, ele pensou que o vigilante tivesse sofrido um mal súbito, mas quando chegou perto, viu que tinham ferimentos. A perícia está sendo realizada aqui. Neste momento, a equipe da perícia concluída, a Polícia Civil já deu início às investigações, a Polícia Militar fez o isolamento da área. E o que é que intriga as autoridades e colegas de trabalho? É que por volta das 7 horas da noite e uma hora após o Luciano começar a trabalhar, faltou energia nessa região. E no prédio, que está em reforma, ali onde é o apoio ao turista, tem câmeras de segurança. Essas câmeras, quando faltou energia, elas foram desativadas, automaticamente desativadas. Então há uma pergunta que não quer calar. Teria sido algo acidental que faltou energia, já que não foi só aqui no Mucuri, mas também em outros sítios, como Colônia dos Japoneses e outros lugares, ou teria sido algo proposital? Nós conversamos com o Manuel, que é o colega de trabalho, foi a primeira pessoa a encontrar o corpo do Luciano aqui. Vamos acompanhar o que ele disse.
2: Eu trabalho durante o dia e à noite.
1: Ô, amigo, foi você que chegou a ver o corpo?
2: É, de manhã quando eu cheguei aqui, logo na entrada, né? Eu buzinei, chamei ele, que sempre quando ele estava aqui de manhã, a gente conversava e um só sai quando o outro chega, né? O vigia.
1: Na hora da rendição.
2: Isso. Aí eu chamei ele, não respondeu. Foi onde eu olhei ali e vi um negócio preto lá, eu entrei aqui por frente, cheguei aqui perto dele e vi que era ele. Aí eu voltei e liguei para o meu chefe, avisando, né, que tinha acontecido isso com ele.
1: Você percebeu a roupa preta que ele está usando?
2: Né? A roupa preta. Eu pensei assim, o que é aquilo ali, meu Deus? Aquele negócio lá preto, só que não dá para ver a cabeça dele, né? Aí quando eu cheguei aqui mais próximo, eu entrei, aí eu percebi que era ele. Aí eu saí e liguei pro meu chefe.
1: Entrou em desespero, né?
2: É, fiquei logo todo tremendo, que não é fácil o cara ver um amigo, um colega. Gente boa, sabe? Não tenho o que falar dele, não, assim, do trabalho. Sempre cumpria certo com o seu horário. E você chegar e ver uma surpresa dessa, o cara fica meio triste.
1: Você não sempre conversava contigo, não mostrava ou não demonstrava nenhum tipo de medo, até pelo local que trabalhava à noite aqui na reserva, é bem esquisito, é a estrada da cachoeira.
2: Não, ele nunca falou sobre isso aí não, a gente conversava e ele sempre falou para mim assim, que gostava de trabalhar à noite, e tivesse o serviço durante o dia ele não ia não, agora à noite ele vinha.
1: Era um vigilante profissional?
2: Profissional, não tenho o que dizer sobre essa parte aí ainda. Era um cara que cumpria seu horário certozinho, tudo certo. A gente fica sem acreditar, sabe?
1: Se deparar com o teu colega morto numa situação dessa, num ambiente de trabalho, né? Tem aqui o prédio ao lado, ele foi morto a poucos metros da entrada da reserva. É realmente uma situação muito difícil, é algo que você jamais imaginou que fosse acontecer, porque aqui, apesar de ser esquisito, mas é tranquilo.
2: Sempre foi, né? Assim, a gente já faz muito tempo que eu trabalho aqui. Nunca tinha acontecido o que eu vi hoje.
3: Ele trabalhava há muito tempo também?
2: Assim, ele trabalhou a primeira vez aqui mais ou menos um ano e quatro, por aí assim, quatro meses. Aí foi pra rua, aí botaram ele de novo pra aqui, né? E começou o trabalho aqui, os pessoal trabalhando, aí tinha que ter vigia, né? Aí foi onde botaram ele de volta pra aqui de novo.
3: Infelizmente aconteceu essa fatalidade.
2: É, infelizmente hoje quando eu cheguei, eu vi um cabra assim, tão legal essa situação, né?
3: Ele era aquele Bonito mesmo?
2: Sim, ele mora aqui em Bonito.
1: A perícia foi realizada, o corpo do Luciano Manuel da Silva, de 55 anos de idade, vai ser encaminhado para o IML de Caruaru. Nós tentamos conversar com a equipe da Polícia Civil, que está aqui no local, porém a polícia preferiu não falar sobre o caso neste momento para não prejudicar as investigações. Até o momento, ninguém foi preso, não há nenhum suspeito. A gente volta com você.
0: Muito bem, 6h33 aqui na sua Rádio Jornal Garanhuns. A informação, o fato, a notícia, tudo isso para que você fique sempre bem informado. Deixa eu falar do caso dessa jovem, uma moça de 21 anos. Ela foi assassinada a tiros ontem pela manhã lá no bairro Prado, em Pesqueira. O nome dela, Paula Jennifer Barbosa, 21 anos. Ela foi encontrada sem vida na sala da residência onde ela morava. O corpo apresentava diversas marcas de disparos de arma de fogo. Segundo as informações, moradores da localidade acionaram a polícia militar após ouvirem vários tiros. Quando os policiais chegaram na casa, encontraram a porta aberta, né, a porta lá da residência estava aberta. A Jennifer estava caída no chão, lá da sala, sem sinais de vida. As circunstâncias do homicídio ainda são desconhecidas. Até agora, não se tem informações sobre a autoria nem sobre a motivação do crime. No caso, o local foi isolado para a realização da perícia pelo Instituto de Criminalística e, após os procedimentos periciais, o corpo de Paula Jennifer Barbosa foi encaminhado para o Instituto de Medicina Legal, IML de Caruaru. A investigação do caso ficará na responsabilidade da Delegacia de Polícia Civil de Pesqueira, que trabalha para identificar os autores e esclarecer a motivação do crime. Muito misterioso, né? A menina tá lá, né? A jovem de 21 anos, Paula Jennifer Barbosa, né? Exatamente. E ela, de repente, a vizinhança começa a ouvir tiros e aí é encontrada morta na sala de casa. A Jennifer, Paula Jennifer Barbosa, ontem pela manhã, ali no bairro do Prado, em Pesqueira, tá certo? É um mistério, ninguém sabe quem fez isso, o motivo, e também não temos informações se realmente a Jennifer estava sozinha ou se tinha alguém com ela e essa pessoa correu. Muita dúvida, tristeza enrolada no pacotinho do mistério, nesse caso desta moça lá do caso de Pesqueira, a Jennifer, Paula Jennifer Barbosa, que foi encontrada sem vida na sala de casa onde morava ontem pela manhã, vítima de vários tiros, vários disparos de armas de fogo. Muito bem, 6h37, a gente vai aqui nos comerciais, mas é rápido, claro. Você fica aí, nada de pensar em mudar de canal, não. Fica aí porque daqui a pouquinho a gente vai trazer, entre tantas informações, o BEP prende homem com armas, cocaína, crack e maconha no bairro da Liberdade. Esse aqui tava bem, hein? Tava bem mal, né? Porque a quantidade de coisas, eu vou falar daqui a pouco, hein? Fica aí, calma. Aguenta um pouquinho que a gente faz um breve intervalo comercial e volta já. na Rádio Jornal Garanhuns, agora 6h37. Bom dia.
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0: Muito bem, 6h41 aqui na sua Rádio Jornal Garanhuns. E claro, estamos aguardando você sempre com aquela bronquinha, com aquela reclamação na nossa Rádio Jornal, hein? É por isso que o nosso WhatsApp está aqui, ó, para manter cada vez mais esta proximidade com você. Se não tem o nosso número, anote e mande agora a mensagem. Tá aqui, ó, para você mandar aquela mensagenzinha aqui, ó. 87 é o DDD, tá? 99173-9499. 99173-9499. Alô, Wellington, tá na liberdade, bom dia. Aqui com o pai Zezinho, dona Nalva, que é a mãe, o filho Bento, Alexandre, não, mentira, é Alessandro. Alessandro, Adolfo Lopes também. Marina, tá no sítio Queimada Grande, Caetés, bom dia. Antônio do Uber aqui, ó, tá na pista desde 5h39, tá no Magano, um abraço, bom dia, Deus te abençoe também, hein? Um abraço pra você, ó, tem o Bill do loteamento. Ô, Bill, tá trabalhando não, meu querido? Tá de folga, é? Que hora você vai trabalhar, hein? Não vai esquecer de levar o rádio com a gente, hein? Leva lá o radinho na hora que tá trabalhando, hein? Ligado na Rádio Jornal sempre, obrigado, viu, Bill? Aqui, ó, Michele, ela tá no sítio Bandolim, perto de Garanhuns. Um bom dia. Genivaldo Fernandes está em Porto de Galinhas. Volto para Garanhuns hoje, sempre ligado na Rádio Jornal. Abraços, hein? Um abraço, hein? Bom dia. Adelma, sítio Craíbas, Capoeiras, bom dia. Ela tá aqui com o esposo Adeilto, tirando leite, hein? Eita, esse leitinho agora no café aqui, hein, Cal? Já pensou? É só mandar, né? É só fazer a ponte. Coloca o leite direto no café, hein? Um abraço, minha querida Adelma. E também o Adeilto, que estão aqui no sítio Craíbas, em Caetés. Obrigado pelo carinho, pela audiência. Não, mentira, é Capoeiras, viu? Porque a gente fala Caetés, Capoeiras, acaba se confundindo. Mas a Adelma e o esposo Adeilto estão no sítio Craíbas, em Capoeiras. Obrigado a vocês, tá bom? Grace da Boa Vista. Bom dia, Grace. Obrigado pelo carinho, pela audiência. Tem mais aqui? Claro que tem, hein? Juaci tá no sítio Baixa do Monte. Mas é aonde? É Garanhuns? É aonde, meu querido? Manda o nome do sítio, mas mande o bairro também, tá certo? Valdério tá ligado no Jardim Petrópolis. Robervânia tá na Coab 3 aqui, ó, no bairro Dom Helder Câmara. Um bom dia pra você, abençoado também, tá certo, Robervânia? E aí? Não tem bronca hoje? Só tem alô? Não, gente, eu quero uma bronquinha. Vai dizer que tá tudo bem aí. Não aconteceu nenhuma resenha, né? Não aconteceu nada aí. Vamos lá, gente, vamos lá. Vamos externar os problemas que estamos passando. Ô, Marlene, deixa eu perguntar aqui, ó. A nossa ouvinte Marlene, ela tava aqui reclamando justamente da falta d'água lá na Boa Vista. Marlene, minha querida, cadê você, hein? Resolveu? Tem água? Como é que é? Porque ontem nós, depois do programa, tivemos uma mensagem do nosso Vitor Cavalcante tentando alguma informação, né? Ele perguntou aqui, meu amigo, bom dia. A moradora que relatou desde quando tá sem água na Boa Vista, a gente informou que é desde domingo, tá certo? Perguntou o nome da rua, a gente precisa de novo do nome da rua para ter essa informação aqui, ó. O Marlene da Boa Vista. Você que é Marlene, mora perto da rua Belém, né? Tava reclamando que teve água só no domingo e tava naquele sufoco, naquela agonia. E o que que aconteceu? Chegou água, Marlene? Manda aqui no nosso WhatsApp, tá bom? Se você tem uma bronquinha, é só mandar no DDD 87991739499. O caso dessa, né, dessa situação aqui, que o BEP prende aqui em Garanhuns este homem, armas, cocaína, crack e maconha lá no bairro da Liberdade. Mas ele tava abastecido, hein? Tava bem, hein? Tava bem abastecido e ficou bem mal, né? Porque foi uma ação do batalhão especializado de policiamento do interior, o BEP. E esta ação, ela resultou na prisão de um homem por tráfico de drogas e posse ilegal de armas de fogo. Isso aconteceu na noite desta última terça-feira, dia 21, lá no bairro da Liberdade, aqui em Garanhuns. Durante a operação, os policiais realizavam diligências na localidade conhecida como Laje do Buracão, quando abordaram Lucinaldo da Silva, 46 anos. Na ação, os militares localizaram drogas, uma balança de precisão e duas armas de fogo municiadas. Ao todo, presta atenção, meu caro ouvinte, a quantidade de coisas que estavam aqui, ó, com esse cidadão Lucinaldo da Silva. Um revólver Taurus calibre 32, um revólver calibre 22, quatro munições calibre 22, três munições calibre 32, 12 pinos de cocaína, 41 pedras de crack, 61 gramas de maconha e uma balança de precisão. Ou seja, como a gente fala, né? É um combo. Por que um combo? Que tá tudo junto, cara, um montão de coisa. Tipo quando você vai numa lanchonete. Ah, senhora, a gente tem uma promoção aqui, ó. O senhor vai levar o refri, a batatinha, o sanduíche, um salgadinho. E só vai pagar tanto, a gente vai dar um descontão aqui, ó. É um combo. Reúne um monte de coisa num pacote só. É o que aconteceu. Esse material, segundo a polícia, era utilizado

0: para o comércio ilícito de entorpecentes. É claro que, após a prisão, o Lucinaldo da Silva, ele foi conduzido, juntamente com todo o material apreendido, para a 18ª Delegacia Seccional de Garanhuns, onde foram adotadas as medidas cabíveis. O suspeito ficou à disposição da justiça. É, meu querido, agora vê se aprende, né? Aprende a mudar esse estilo de vida e se tornar uma pessoa do bem, uma pessoa bacana, andar pela via certa da vida. Não adianta você ficar nesse mundinho de droga, que realmente você está fazendo a sua vida uma droga, e de quem vive com você também vira uma droga, né? Muito bem, 6h48, você continua ligado aqui, ó, na Rádio Jornal, Rádio Jornal Garanhuns, a informação, a notícia, esta é a Ronda Policial, e claro, mais um repórter, é o nosso Ademilton, Silva, está trazendo essa história de um carro, um veículo tomado de assalto, foi roubado em Caruaru, agora foi recuperado lá em Santa Cruz. Roubaram o carro, mas recuperaram ele em Santa Cruz. Não adiantou muito essa astúcia de roubar numa cidade, tentar levar para outra, achando que ninguém ia descobrir. Trouxa quem faz isso. Você rouba uma coisa? Não, eu vou levar para bem longe, porque ninguém vai encontrar. Meu amigo, estão prendendo os caras que roubam, que estão fazendo as melecas aqui, ó, em Pernambuco. Os caras pegam, vai para São Paulo, todos animadão, né? Não, eu vou para São Paulo, eu vou fazer uma meleca aqui em Pernambuco, vou para São Paulo, quem vai me descobrir? Quem vai me encontrar lá? A polícia está encontrando, que a gente já falou aqui, já trouxemos matérias, reportagens sobre isso. Ó, se estão descobrindo o cara que faz as melecas em Pernambuco e vai, foge para São Paulo, estão encontrando essa, nessa situação, imagina o cara que rouba aqui. Tipo, nesse caso agora que o Ademilton vai falar. Rouba o carro em Caruaru, encontra em Santa Cruz. Tá muito perto, né? Pois é. Ademilton Silva, é você, meu querido, manda lá.
1: A equipe da Romu, da Guarda Municipal de Santa Cruz de Cabaribe, está apresentando um veículo HB20 de cor cinza, de placa POD7B51, esse veículo que está com restrição de roubo. Nesse momento eu me encontro ao lado do GCM Bezerra e ele traz detalhes como se deu a recuperação desse veículo. Nossos cumprimentos, bom dia.
2: Bom dia, Ademilton, bom dia a todos os ouvintes. Nós recebemos informações aí, através de populares, né, que existia um veículo ali nas proximidades ali do bairro da Moda, né? Então, de pronto, o efetivo se dirigiu até o local, né? Chegando lá, foi encontrado esse HB20, né? Que o mesmo foi tomado de assalto ontem em Caruaru, certo? O rapaz, cidadão proprietário, é motorista de aplicativo, pegou uma corrida ali no shopping Difusora, com destino ali ao bairro São João da Escócia, certo? Ao chegar no local, os indivíduos aí anunciaram o assalto. Inclusive, fazendo ele de refém, trouxeram ele aqui até a cidade de Santa Cruz do Capibaribe e abandonaram ele no matagal.
1: A vítima chegou a relatar se os elementos eram agressivos?
2: Não, a todo momento eles informaram que ele ficasse tranquilo, que nada de mal iria acontecer com ele, né? Porém, aí é um dano psicológico muito grande, né? Um receio de perder a vida. Então, esses indivíduos aí mandaram ele correr dentro do matagal e posteriormente abandonar esse veículo.
1: Ô Bezerro, o fato que chamou a atenção é justamente os indivíduos trazer o popular, o cidadão, a vítima, né, da cidade de Caruaru, a cidade de Santa Cruz de Cabaribe, o que revolta mais ainda a população justamente com os criminosos.
2: É verdade, né? Meliantes, vocês veem que estão em todos os locais, né? Isso, provavelmente esses indivíduos são daqui de Santa Cruz, certo? Mas saíram daqui para aprontar em Caruaru.
1: Ou seja, né, o veículo, graças a Deus, recuperado. A vítima já contactada?
2: Já contactada, sim. Graças a Deus aí o bem sendo entregue aqui na delegacia de polícia, certo? O cidadão é muito grato aí à equipe, né, por estar recuperando esse veículo, porque o mesmo informa que devido à situação financeira complicada, acabou aí deixando atrasar a parcela do seguro. Ele estava desacobertado, né? Então, graças a Deus aí o veículo intacto sendo entregue ao seu proprietário.
1: Dizer a bandidagem, né, a maloqueiragem que vem praticar assaltos, furtos e outros crimes aqui em

0: do Escaparibe, e a Guarda Municipal está de pronto aí justamente para dar resposta à população do município.
1: É verdade, né? A gente desenvolve um trabalho de excelência aqui na cidade, certo? Infelizmente estamos vivendo aí uma zona de assalto muito grande, mas a equipe está nas ruas. Infelizmente a gente não consegue estar em todos os locais, né? A gente pede aí desde já a população de bem que nos ajude através de informações para que assim a gente consiga prender esses meliantes, né? E desempenhar o nosso trabalho com excelência.
0: Qual o efetivo apresentando o veículo na delegacia?
1: Bezerra, Vital e João Pedro.
0: Estas foram as palavras do GCM Bezerra, da equipe da ROMU, da Guarda Municipal de Santa Cruz de Caparibe, onde relatou para a rede a respeito desse veículo HB20 de cor cinza, de placa POD-7B51, que foi roubado na cidade de Caruaru. Os indivíduos conduziram o veículo juntamente com a vítima até a cidade de Santa Cruz de Caparibe, onde o veículo foi encontrado pela equipe da ROMU. Com informações, Ademilton Silva.
2: Agora 6h53 agora na sua Rádio Jornal, hein? 6h53, a informação continua para você que está ligado aqui na Ronda Policial. Um homem suspeito de roubar uma bicicleta que havia sido deixada sob os cuidados de uma clínica em Garanhuns voltou a ser visto na noite de ontem, desta vez numa igreja que fica na rua 15, tá certo? Ali no Heliópolis. De acordo com as informações apuradas, o caso teve início na terça-feira, dia 21, quando um rapaz que trafegava de bicicleta passou mal e precisou ser socorrido. A bicicleta foi deixada na clínica para que os familiares pudessem buscá-la depois. Ainda, segundo os relatos, um homem compareceu ao local afirmando ser conhecido da família do proprietário da bicicleta. Após insistir com os funcionários, ele conseguiu convencer a equipe a entregar o veículo, no caso a bicicleta, né? No entanto, depois foi constatado que ele não tinha autorização para retirar a bicicleta, configurando em princípio em furto mediante fraude. E já na noite de ontem, o suspeito foi reconhecido por populares ao entrar numa igreja na rua 15 de novembro, ali no bairro de Heliópolis. Algumas pessoas chegaram a filmá-lo e acionaram a polícia, mas o homem deixou o local. Aproveitando de má fé, né, velho? É, tá aqui, ó. Camaradinha aqui de blusinha, né, de moletom, né, o casaco de moletom, cinza com preto, está de barba, está usando barba, está de boné, né, e o cara aproveitou, foi lá na clínica, não, essa bicicleta eu tenho autorização para levar e tal, a gente tá tendo até o acesso aqui, ó, dele chegando na funcionária, não, mas eu sou conhecido da família, eu posso levar a bicicleta, não se preocupe não. E aí, naquela coisa, diz que não disse, ele aparece na clínica, tá de tênis preto, calça jeans azul, um casaco, blusa, né, de cor cinza e um boné laranja. Já depois ele aparece ontem, já aparece com outro casaco, casaco de moletom, cinza com faixa preta ao centro, vestindo uma camiseta verde, tem a camiseta verde, tem um casaco por cima, de boné, o boné parece que é o mesmo boné laranja, e também de calça jeans. Foi visto ali, ó, dentro de uma igreja na rua 15. Tem uma igreja próximo do supermercado. Tem um supermercadozinho ali na rua 15? Pois é, estava lá ontem. O pessoal viu, filmou, abordou ele, chamou a polícia, mas cadê o cara? Sumiu, velho. Sumiu. Desapareceu. E aí? Como é que fica? E a bicicleta, hein? E a bicicleta do cara que passou mal, hein? Como é que fica? Vamos ver, né? Vamos agir para tentar pegar esse pessoalzinho aí, né? Esse camaradinha que deu uma despertinho de malandrão para pegar a bicicleta do

0: camarada, né? Difícil, né? Trabalhar ninguém quer, né? Agora, roubar... Ah, roubar, o pessoal tem uma disposição sensacional, né? Exageradamente é a disposição das pessoas que querem roubar. 6h57, comercial, e a gente volta já já trazendo aqui, ó, o caso de um homem condenado por estupro de vulnerável, foi preso pela Polícia Civil, ó, aqui em Garanhuns. É daqui a pouquinho que a gente volta a falar deste assunto e outros na sua Rádio Jornal Garanhuns. Hora certa, 6h58, bom dia!
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Muito bem, hein? 7:02, hein? 7:02. Continuamos aqui, ó, ligadinho em você. E você, nesta conexão conosco, na Rádio Jornal. Ainda temos, claro, mensagens. Poxa vida, mas tem muita mensagem aqui, ó. A Suzana, Suzana de Angelim, bom dia pra você. Obrigado pelo carinho, hein? Aqui, ó, o Wellington tá dizendo... Ed Carlos, ontem eu tava na farmácia... ontem quem tava na farmácia foi o Fernandinho. Hoje ele tá lá, hoje ele tá novamente. Beleza.

É o Fernandinho que trabalhou com a gente no rádio, né? É o famoso Fernandinho DJ, o Fernandinho desde pequenininho, né? O nosso colega, o nosso amigo. Que bom, hein? Que bom que você encontrou o Fernandinho, tá certo, Hélito? Mande, né? Aproveite a ocasião, transmita o nosso abraço, né? O nosso abraço, o nosso desejo de paz e felicidade, tá bom? O Fernandinho, que trabalhou com a gente muito tempo no rádio, a gente conhece. Rapaz, se a gente for contar essas histórias, tem que contar num podcast, viu? Aqui no rádio não dá não, tem muito tempo não, tá certo? Mas valeu, meu querido Wellington, um abraço lá no Fernandinho, hein? Fernandinho DJ desde pequenininho, é, trabalhou com a gente ali na... A gente conhece o Fernandinho desde 19... Eu conheço o Fernandinho quando a gente ainda estava em outra emissora, desde 1995, 96, quando o Fernandinho deu uma passada no estúdio, foi quando a gente conheceu o Fernandinho, ele, o Marcelo Jorge, né, o jornalista Marcelo Jorge. Enfim, aí a amizade vai de longa, hein? Um grande amigo, uma grande pessoa, uma figura sensacional, uma pessoa muito simpática, né? Um verdadeiro amigo, um amigo que a vida nos dá, que o rádio nos proporciona. Muitos amigos, e nós temos que ter muita gratidão porque Deus coloca essas pessoas maravilhosas em nossas vidas e, naturalmente, que isso é uma benção, né? Como diria nosso outro amigo aqui, o Berg, lá de Caruaru, é uma benção, porque não é toda hora que você encontra amigos. E essa semana a gente comemorou o Dia do Amigo, né? Então tá aí, brigadão, hein? Obrigado pela lembrança aqui, viu, Wellington? Um abraço pra você, ó. O pessoal que tá na farmácia, já tá na farmácia, já? Tem a Mary tá por aí, a Mary Lins, que é irmã de um outro colega nosso, um outro grande amigo que também trabalhou na outra rádio, o Carlinhos Lins, né? Outro colega nosso sensacional, uma pessoa espetacular também, receba o nosso abraço. Aqui, ó, Doutor Mototáxi, tá ligado aqui, ó, na Pedro Álvares Cabral, é o José Ademilson da Silva, também... cadê aqui? Mandou mensagem? A Joyce tá mandando aqui uma reclamação, viu, Cal? Tá mandando uma reclamação aqui, ó. Deixa eu passar. É o seguinte. Bom dia. Meu nome é Joyce. Eu moro no sítio Cachoeirinha dos Cavalos, no município de São João. Já tem 10 dias sem água. Mas o papel chega aqui, né? O papel que ela tá falando não é dinheiro, não. É a conta, não é dinheiro. Esse papel que a Joyce está falando, que chega lá, é a conta. E aqui está um sufoco, ela continua na mensagem, com 5 crianças, idosos, os bichos, sem água. Aqui a água é encanada da Compesa e chega o papel. Agora fica, está com 20 dias sem água. Agora os vizinhos são muito ruins, eles têm água, mas nenhum dá um balde de água a ninguém. Minha querida Joyce, isso chama-se individualismo. É triste, dói, né? Você saber que existem pessoas que são assim, são individualistas. Elas são igual a uma frase... Tinha uma loja antigamente em Garanhuns e que o slogan dessa loja era o mão aberta, né? Os mais antigos sabem, né? A loja não existe mais e tal. O nome da loja era S. Moraes. Ela ficava ali na Avenida Santo Antônio e o título dessa loja era S. Moraes, o mão aberta. E era uma indicação de que você tinha facilidades de comprar, né? De você levar o que você queria para sua casa. Gente, eu não estou fazendo propaganda de lá não, tá? Não estou ganhando nada, muito menos é um anúncio aqui da Cleane da rádio. Mas, até porque a loja não existe mais, o pessoal não trabalha mais nesse segmento aí, mas é só para ilustrar que, ao contrário do título desta loja, existem pessoas que são mão fechadas, individualistas. E... também tem uma outra questão, minha querida Joyce, que, no caso, algumas outras questões, é que, nesse caso,

falando da falta d'água, você falou, eu ia perguntar, mas você responde aqui na mensagem que o seu sítio tem água encanada da Compesa. Porque eu já ia perguntar por quê. É, a maioria dos sítios que eu fui, que eu conheço, não tem essa história de água encanada, não. A água, ela é da chuva. É da chuva.

0: vai chegar sempre. Nunca vai parar. Nunca. A não ser que você mande encerrar a sua conta. Aí é outra história mais complexa. Mas, minha querida Joyce, eu vou perguntar, você ligou para a Compesa? Porque a Compesa sempre vem com a historinha. Não, a gente não foi comunicado. A gente não teve essa informação. Nós não fomos comunicados através dos canais oficiais, etc. e tal. Então, se você tem como dar uma ligada ou ir lá na sede da Compesa, em São João, vai lá. O que eu posso dar esse alerta é deixar essa pergunta no ar. É, inclusive, eu estou passando essa informação para o nosso colega, o jornalista Vitor Cavalcante. O Vitor, que é assessor da Compesa aqui de Garanhuns, ele poderá trazer essas informações logo em breve com relação a esses 20 dias sem água lá no sítio Cachoeirinha dos Cavalos, lá em São João. Tá bom, minha querida Joyce? Vamos aguardar. E com relação a essa questão aqui, que o vizinho não dá água, essa coisa toda, porque também é preciso observar se seus vizinhos também têm água encanada e o abastecimento lá. Porque muitas vezes o cara está numa situação tão precária de água em casa que ele não dá água, ele não ajuda. Não é porque ele não quer, é porque talvez ele tenha uma certa quantidade limitada. E se talvez ele der, essa quantidade vai faltar, tá certo? Mas, por outro lado, eu me lembro aqui de uma frase, inclusive até esse amigo meu que o Wellington lembrava aqui, o Fernandinho, ele dizia: ajudar as pessoas não é dar aquilo que sobra, é dar aquilo que você tem. Mas aí vem aquela outra questão. E se eu der o que eu tenho, vai faltar para os que têm aqui em casa? Eu vou tirar da boca do meu filho para ajudar alguém? Perguntas que eu não vou responder. Fica para você que está me ouvindo aí, tá certo? Falando em falta d'água, a nossa ouvinte, a Marlene. Alô, Vitor! Ela está dizendo aqui, ó. Ela está dizendo: a água chegou, parte da Boa Vista, principalmente na João Cândido, tá certo? Que é a rua que ela mora, na rua João Cândido, na Boa Vista, tá certo? Você está dizendo parte da Boa Vista, porque outra parte não tem água na Boa Vista, Marlene? Por favor, me responda essa mensagem aqui, para que a gente possa levar essa informação para o pessoal da Compesa, para tentar ajudar. Por isso que a gente pede sempre e conta com a colaboração dos ouvintes, para que quanto mais informações que você, ouvinte, passa para nós aqui no WhatsApp, mais informações a gente manda nas autoridades e rapidamente as autoridades resolvem, tá? As autoridades vão resolver na velocidade mais rápida. Agora depende de você. Se você falar: ah, mas tá faltando água. Ah, não mandou o nome da rua. Não, parte do bairro da Boa Vista, certo? E qual é essa parte? A Compesa não tem como saber se a gente não passar essa informação. Nem a Compesa, nem outro órgão nenhum. Por quê? Porque eles precisam dos detalhes. A vida também é feita de detalhes, tá certo? Muito bem, a gente continua aqui na Rádio Jornal Garanhuns. Vamos trazer essa história aqui com o nosso Jean, meu querido Cal Peixoto. O Jean trazendo a história de um jovem. Esse jovem morreu após uma descarga elétrica em Palmares. Complicado. Complicado porque tem muita gente que trabalha com eletricidade ou não tem experiência e vai se aventurar. E muitas vezes tem essas situações. Descarga elétrica, choque. Vamos saber se realmente esse foi o acontecido no caso desse jovem que morreu após uma descarga elétrica na cidade de Palmares. Quem vai trazer essa informação é o nosso repórter Jean Ferreira. É você, Jean, manda lá, meu querido.
1: A fatalidade aconteceu bem no início da tarde de hoje e acabou vitimando o jovem João Carlos da Silva Levino, ele que trabalhava no momento em

0: que acabou recebendo essa descarga elétrica. Esse caso aconteceu no bairro Nova Catende. O João Carlos, ele estava prestando um serviço em uma residência de primeiro andar, quando ele acabou se desequilibrando, né, dessa varanda, tocou na fiação e acabou, né, preso justamente nesses fios e acabou sendo arremessado ao chão. Esse jovem, inclusive, bastante trabalhador, bastante conhecido lá no município de Catende, inclusive foi um momento de bastante nervosismo, né, para as pessoas que estavam ali no momento e que testemunharam toda aquela situação. O SAMU, inclusive, chegou a ser acionado, mas quando a equipe chegou, constatou que o rapaz já estava em óbito. Então, a Polícia Militar foi acionada, fez isolamento da área até a chegada do Instituto de Criminalística, também Instituto de Medicina Legal, e esse corpo foi recolhido ao IML lá do município de Palmares. Pelas informações que foram apuradas pela nossa produção, esse jovem estava fazendo a manutenção desse telhado e possivelmente não tinha equipamento de proteção individual, o EPI. A gente vai ouvir agora o comissário da delegacia da Polícia Civil lá do município de Catende, ele que vai trazer mais informações de como irão proceder, né, as investigações com relação a esse caso. Vamos acompanhar.
1: A delegacia de Polícia Civil de Catende foi informada no final da manhã desta quarta-feira, dia 22 de julho de 2026, acerca da morte envolvendo um trabalhador no bairro da Nova Catende. Dito isso, a nossa equipe de investigação foi até o local, junto com peritos do IC, e averiguamos que, de fato, o trabalhador sofreu uma descarga elétrica e veio óbito no local. Após os procedimentos de praxe, a nossa delegacia estará um procedimento policial, um inquérito policial, onde irá apurar as causas e as responsabilidades desta ocorrência.
0: Então tá aí, um jovem com tanta vida pela frente que se vai, né, de uma maneira tão trágica, a gente aproveita para se solidarizar com os familiares desse rapaz.
2: Muito bem, 7h15 aqui na sua Rádio Jornal Garanhões. Bom, o caso de um homem, ele foi preso na tarde desta terça-feira, dia 21, aqui em Garanhões, no cumprimento de um mandado de prisão definitiva expedido pela primeira vara criminal da comarca de Garanhões. O condenado foi localizado em casa na Rua da Tábua, tá certo? Centro da cidade. A prisão, ela foi realizada por policiais civis da 2ª Delegacia de Polícia Civil de Garanhões, na coordenação do delegado Renato Queiroz. De acordo com a Polícia Civil, o mandado decorre de condenação com trânsito em julgado pelos crimes de estupro de vulnerável e estupro na forma de crime continuado. O homem deverá cumprir pena de 16 anos e 3 meses de reclusão em regime fechado. Após ser capturado, o condenado foi conduzido à delegacia para a adoção das medidas legais. Em seguida, a autoridade judiciária responsável pela expedição do mandado foi comunicada e o preso encaminhado ao sistema prisional, onde permanecerá à disposição da justiça. Tá aí, né? Mais um condenado por estupro de vulnerável preso pela polícia aqui em Garanhões. Uma média de pena aí de 16 anos, 3 meses de reclusão, fechado. Agora é o seguinte, só para dar uma complementada antes da gente ir nos comerciais, e nós ficaremos aqui torcendo para que esse homem cumpra a pena e quando sair de lá, seja uma pessoa correta. Que esse tempo que passar preso sirva de aprendizagem, sirva de reflexão, de um encontro consigo mesmo, para, nesta reflexão, aprender que a vida ela deve ser boa se você procurar fazer coisas boas, ser correto, tá bom? Porque a gente sempre tá vendo um casinho ou outro de alguém que vai ali e faz, quando volta da prisão, volta de novo, né? Tem gente que quando tá preso, em vez de prestar atenção, fazer uma reflexão e ter a consciência, não, eu vou sair daqui, eu vou abandonar essa vida errada.

0: nada, vou seguir num caminho bacana, vou me tornar uma pessoa útil à sociedade, sendo prestativa, um bom cidadão, uma boa cidadã. Mas tem muitos casos que são diferentes, não acontece dessa forma. O cara vai, é preso quando sai de lá, ele volta, comete as mesmas coisas que fez, ou faz pior ainda. O que que acontece? Volta de novo. E a vida não pode ser esse ioiô. Não é, a vida não é um ioiô de oportunidades. De, não, oportunidade veio agora, eita, eu perdi. Não, depois eu pego. Não é como, eita, você tá na rua esperando o ônibus, né? Eita, passou o ônibus. Não, mas tem, daqui a pouco tem outro ônibus, eu pego ele. Vou ficar tranquilo. Não é assim. A vida não é assim. Oportunidade não é um ônibus que vai passando que, eita, corri e não deu tempo. Agora vou pegar o outro. Não é assim. Oportunidades, quando elas vêm na vida, são preciosas, valiosíssimas. E você deve saber aproveitar as oportunidades, porque oportunidade perdida, ela não volta. Não volta, não. Pode ter uma oportunidade parecida, mas não existe essa garantia, tá bom? São 7h19, a gente vai nos comerciais, meu querido Cal Peixoto. Na volta, entre tantos assuntos, tem mais um caso em Garanhões, hein? Mais um caso de maconha. Um quilo de maconha. O GAT prendeu dois homens e um quilo de maconha. Não, mas Edgar, você já falou isso aí. Esse aqui não. É outro caso. Eu falei outra história. Esse aqui é mais um. Mais um no quesito de estar com droga. A gente vai falar, claro, daqui a pouquinho, na volta dos comerciais. Fique aqui, ó, na sua Rádio Jornal Garanhões, agora 7h20. Bom dia!
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Clima em 7h25 aqui na sua Rádio Jornal Garanhuns. Tem mais, hein? Claro, muito mais. Você ligado conosco na informação. Deixa eu abraçar os nossos ouvintes queridos, né? Que estão aqui ligadinhos conosco. Bom dia para Dona Nem Pereira. Dona Nem Pereira está aqui na Avenida Oliveira Lima, juntamente com a netinha Antonella. Alô, Dona Nem Pereira, bom dia. Bom dia. Alô, tia Luísa, tá na Avenida Santa Rosa, também tá ligadinha. Alô, Dona Nem, bom dia. Obrigado pela audiência. E aí, Dona Nem, cadê Dona Lourdes, hein? É, rapaz, Dona Lourdes foi passear. É. Sabia não? Foi passear, tá passeando, tá? Foi passear. Você pensa que ela ela dorme em serviço? Foi passear, Dona Lourdes, hein? Eita, nós, hein? Deixa eu aproveitar, deixa eu mandar um alô aqui pra Selma, né? Nossa ouvinte Selma, lá do bairro São José, a nossa apelidada Selminha Risadinha. Nós nos encontramos ontem com a Selma, né? Muito bom te reencontrar, viu, Selma? Obrigado pelo carinho de sempre, disse que tá sempre ligadinha aqui na Rádio Jornal, aqui na Ronda, ali na Supermanhã. Valeu, viu, Selma? Obrigado, hein? Obrigado pelo carinho, pela audiência, tá certo? E aí, como é que tá a mamãe, hein? A mamãe tá bem? Tá melhor, Selma? A mamãe andou aprontando umas aí, deu um sustozinho, né? Mas tudo se resolve, né? Tem aquela frase, Deus proverá. O ser humano é que fica naquela situação, ele fica preocupado, ele fica ansioso, né? Ele fala mais do que a boca, parece o Ed Carlos na rádio, fala pelos cotovelos. Não é assim, gente. Nós precisamos manter, claro que não é fácil, mas com um exercício de hábito, né? Tudo é questão de hábito, de controlar os nossos instintos de ansiedade. O ser humano está muito ansioso e depois que veio a pandemia da Covid-19, aí que o ser humano ficou muito ansioso. Mas a gente tem que ter esse autocontrole de ansiedade e, claro, que sempre manter a fé. Manter a fé, acreditar que tudo vai se resolver. Tudo. Lembre-se que uma pessoa foi crucificada pelos nossos pecados, sofreu muito, muito, até o momento de sua partida, principalmente neste caminho, naquela trajetória que nós conhecemos muito bem. Ele sofreu, apanhou, foi humilhado, foi julgado, foi crucificado.

crucificado. Mas, após 3 dias, ele ressuscitou e mostrou que todo sofrimento acontece, mas acontece também, colado com tudo isso, a glória, a alegria, o encontro com Deus. Então nunca se esqueça disso, jamais. Ah, mas Edgar, está difícil. É. Eu sei que está difícil, está para todo mundo, mas a gente tem que seguir mantendo a fé. E claro, nunca caindo nessa tentação de que, ah, está difícil Edgar, eu não consigo trabalho, eu preciso gerar uma grana, eu vou roubar, eu vou vender drogas. Vai se dar mal. Não caia nessa tentação. Por quê? Todo mundo que entra nesse mundo cai. Não vai ficar em pé por muito tempo. Cai. E um caso que eu vou emendar aqui nesse raciocínio, meu querido Cal Peixoto, é desta notícia onde o GAT do 9º BPM prende 2 homens e apreende 1 quilo de maconha aqui em Garanhuns. 2 homens, eles foram presos na noite desta terça-feira, nesta terça-feira, dia 21, durante uma ação. Essa ação foi realizada por equipes do GAT, do 9º BPM, aqui, ó, Garanhuns, sabe aonde? Parque Fênix. Pois é. Essa operação, ela resultou na apreensão de aproximadamente 1 quilo de maconha, aquela maconha prensada, pronta para consumo. De acordo com a Polícia Militar, os policiais realizavam rondas na localidade quando perceberam um homem saindo de uma casa. Ao notar a presença da viatura da polícia, o que ele fez? Ele tentou se esconder e tentou esconder essa porção de maconha. É claro que teve a abordagem, o suspeito disse que havia acabado de comprar essa maconha. Sabe quanto esse mané pagou nessa maconha, nesse pacotinho de 1 quilo? R$500, que na verdade ele não comprou no dinheiro, ele disse que comprou e ia pagar depois, com a revenda da droga. Ele pegou com alguém, na tal da confiança, pegou a droga e ia pagar esses R$500 com a revenda dela. Claro que, diante disso tudo, os militares seguiram até a casa desse camarada, receberam lá, né? Viram que foram recebidos pelo dono da casa, confirmou que vendeu essa maconha para esse cidadão, nessas condições aí de pague depois, leve agora, você me deve 500 depois. E aí foi perguntado, certo, mas tem mais drogas aqui na casa? E o cara disse, tem sim, tem. E o cara foi lá e entregou de boa todo o material. É claro que os policiais apreenderam cerca de 1 quilo de maconha prensada, pronta para o consumo. Os dois, o cara que vendeu, o cara que pegou para depois pagar, foram juntamente com a droga apreendida para a 18ª Delegacia Seccional, onde foram adotadas as medidas cabíveis. Veja, ou melhor, escute, né? Tanto tempo para esses dois e tantas ações, né? Porque eles fizeram um negócio, criaram um negóciozinho. Olha, tem aqui, você vai lá, você vende R$500, não, você paga com a revenda. Toma aqui, você leva, depois você vende lá e me paga e você fica com o lucro que você quiser. Ou seja, uma inteligência para criar um negóciozinho, uma mini sociedade de vender droga. Os dois. R$500, meu amigo. Esses R$500 dava para

0: esses dois fazer um outro tipo de negócio, muito mais saudável, mais lucro e correto. Eu me recordava agora, claro que tem muitas ideias, é só um fato que vamos relatar aqui, que no ano passado a gente visualizava aqui no centro de Garanhuns um casal, um homem e sua esposa vendendo água. Ali, mês de dezembro, aquele calorão, todo mundo na sede e eles vendendo água, né? E nesta ocasião, a gente estava ali, tinha parado, estava lá tomando aquela aguinha, e ele dizendo que, eu perguntei, você trabalha há muito tempo com isso? Não, eu estou começando agora, mas eu não vou demorar muito não, porque eu tenho uma viagem. Aí eu perguntei, você está de férias, vai viajar, alguma coisa de saúde? Não, é que eu estou indo para São Paulo, eu tenho uma oportunidade lá em São Paulo, então eu estou indo para lá. Aí eu disse, e esse trabalho aqui? Não. Esse trabalho de vender água, aqui juntamente com a minha esposa, é juntamente para complementar a nossa passagem de ônibus para ir para São Paulo. A gente resolveu. Aí eu disse, mas como é que vocês fazem? Não, a gente vai aqui, nesses mercados de atacado, a gente compra, né, em grande quantidade, essas garrafinhas PET de água mineral e sai vendendo aqui na Avenida Santo Antônio. A gente está aproveitando que está nessa época de calor. Eu falei, e como é que tá as vendas? Porque vocês têm muitos concorrentes aqui na Avenida Santo Antônio, Garanhuns. Todo mundo tá tentando vender uma aguinha também, né? Nesse calor, quem é que aguenta? O cara disse, não, tá de boa. Todo dia a gente consegue vender, graças a Deus, um pacotinho dessas águas aqui. Eu falei, em média tem quantas águas aqui? Há mais ou menos umas 20 águas e tal. Você vende a quanto? A gente vende aqui numa média de R$2. Então você multiplica aí, 20 vezes 2. Ou seja, por dia, eles ficaram ali numa média de uns 15 a 20 dias vendendo água ali na Avenida Santo Antônio. Conseguiram dinheiro, foram para São Paulo. Mas, por quê? Porque tiveram a audácia e a inteligência de utilizar os dotes que tem, a saúde, a inteligência para trabalhar, né? E os dois aqui da notícia tiveram a inteligência junto da burrice de vender maconha. Não, 500 conto? Não, eu vou estar vendendo água no centro de Garanhuns a R$2 cada água. Para quê? Se eu posso ganhar 200 numa maconha dilapada por mês, eu vou ganhar uns 4 mil, no mínimo. É o que eles pensam. E aí, o que acontece? Cadeia e mancha sua vida profissional, né? Porque pro cara conseguir emprego depois é bronca, viu? Muito bem, 7h36, a gente vai trazer essa história aqui com o nosso Ademilton, tá certo? Dos detidos com droga, dinheiro e um simulacro e moto adulterada em Pão de Açúcar. Quem tá trazendo essa informação é o nosso Ademilton Silva. Alô, Ademilton Silva, é você, meu querido, manda lá!
1: Aqui na Delegacia de Santa Cruz de Caparibe, eu também converso com o senhor Elenilson, ele que foi mais uma vítima de assalto aqui em Santa Cruz de Caparibe. A gente conversa com ele nesse momento e ele traz detalhes como se deu esse assalto, cidadão.
2: Eu vinha chegando com a esposa de uma reunião, aí dois rapazes chegou no outro pop, uma pop vermelha, disseram, perdeu. Quando nós viremos, aí o rapaz já saiu com a mão na cintura. Que nem tivesse uma arma. Nós sempre saímos da moto, entregamos a moto a ele, ele foi embora, empinando mais, saiu empinando com a moto. Aí viemos prestar queixa para ver, tem o seguro, né, ver o que é que vai dar.
1: Deu para observar alguma característica de algum deles?
2: Não, que estava com o capacete fechado, não dá para ver não. O capacete, a viseira escura, não dá para ver.
1: O que desceu da motocicleta, deu para ver se ele é alto ou baixo?
2: Ele é mais baixo do que um pouco. Mas bastiguei um pouco, que na hora que eu me virei assim que eu vi, foi rápido demais, não deu tempo nem de visualizar muito, nem a roupa dele não deu para visualizar não.
1: Como o senhor relatou, né, ele colocou a mão como se tivesse armado, mas no momento a gente não vai confiar.
2: Não vai confiar não, porque é melhor perder o bem do que a vida, né? A vida a pessoa não tem como recuperar não, e a moto a pessoa pode conseguir outra, né?
1: Qual as características da sua motocicleta? O senhor lembra das características e placa?
2: SMX4B.

0: E 59, a cor branca. É uma pop branca. Aí, se alguém tiver informação, eu acho que eles vão recuperar. Se Deus quiser, ele recupera, né?
1: Faz... Sua moto tinha seguro, tinha rastreamento?
0: Não tinha. Só tinha o seguro, mas o rastreador não tinha, não.
1: A primeira vez que você é vítima de assalto aqui em Santa Cruz?
0: Não. Já tivemos outros assaltos, já.
1: O momento é um momento de impunidade, né?
0: É, mas é assim mesmo, né? Fazer o quê? A pessoa trabalha, mas vem um e quer levar logo facinho assim, né?
1: Senhor Anísio, obrigado por suas palavras e boa sorte.
0: Bom trabalho para vocês aí.
1: Estas foram as palavras do seu Elenilson, ele que foi mais uma vítima de assalto aqui em Santa Cruz de Cabarim. As ondas de assalto e furtos em Santa Cruz ainda continuam. Com informações, Ademilton Silva.
2: A gente vai nos comerciais. Na volta, tem mais informações. Claro, a ronda policial não para, hein? E tem o suspeito de um homicídio em Saloá. Foi preso pela Polícia Civil aqui, em Garanhuns. É daqui a pouco. Com outras informações, é só ficar ligado na Rádio Jornal Garanhuns, 7h39. Bom dia.
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7h44, hein? 7h44. É, a cidade de Recife tá se acabando no dia de chuvas hoje, hein? É, rapaz, a gente tem nas imagens aqui da TV Jornal Pernambuco muitas ruas novamente alagadas, sofrendo. A chuvinha tá apertando e claro que muitas localidades em Recife sofrem com essa questão da água. Alaga, fica difícil para o motorista e para quem tá a pé, né? Quem tá a pé vai ali trabalhar, pegar o ônibus, tá no ponto do ônibus e a água fica lá, naquela companhia, né? Você entre tá no ponto do ônibus, esperando o veículo e a água te abraçando nos pés, nas canelas, né? Tá difícil, hein? O alerta da Defesa Civil aqui, que a gente recebeu ontem, esse alerta que é válido hoje até 10h30 da noite, é da chuvinha, né? Uma chuva moderada para o Agreste. Isso inclui Garanhuns e as cidades do Agreste. Então, fiquemos atentos por conta disso. Agora, o tempo está se apresentando nublado, ainda na marca dos 19 graus, nublado, não está chovendo neste momento, mas a informação do clima tempo que a chuva vem. Uma hora ela vai chegar, daqui a pouquinho ela chega aí, ó, de repente, quando você menos esperar, opa, é a chuva. Bom, quem está aqui no nosso WhatsApp, inclusive, tem mais reclamações com relação a essa questão da falta d'água, tá? Aqui no bairro da Boa Vista, a nossa ouvinte aqui, a Marlene, ela está dizendo que é parte baixa da João Cândido, a água está forte, mas quem mora mais acima não está chegando água. Marlene, minha querida, olha teu WhatsApp, a gente está perguntando aqui, ó, já tem mais de meia hora, informe, por favor, quais as ruas do bairro da Boa Vista que você está dizendo que não tem água. É. Inclusive, a gente tem aqui a mensagem, outra mensagem. Bom dia, Ed Carlos. Aqui é Simone, a parte alta da Gervásio Pires. É uma das ruas da Boa Vista que está sem água na casa da minha mãe. Bom, ela já tinha falado essa reclamação em outra ocasião, né? Aí, essa dificuldade, porque ela tem pai acamado, né, Simone? O pai dela é acamado e fica difícil sem água, fica difícil, fica complicado para todo mundo. Imagina para quem tem uma pessoa doente em casa, a coisa complica. Alô, meu querido Vitor Cavalcante, é mais uma para você trazer mais tarde aqui na matéria, hein? Tem o caso lá de São João, do sítio, lá do sítio dos cavalos, que a nossa ouvinte, a Joyce, reclamou aqui. A Joyce, que mora no sítio dos cavalos, 20 dias sem água, e lá é água encanada da Compesa, e o bairro da Boa Vista, parte alta, ali na Gervásio Pires, tá certo? Minha querida Simone, desde quando está sem água? Desde quando? A gente quer saber aqui, tá? Manda aqui no nosso WhatsApp para a gente passar para o Vitor Cavalcante, que é o assessor de comunicação da Compesa. Um abraço, meu amigo Bob Santana, tá ligado aqui na Rádio Jornal em São Paulo, tá na Vila Mariana. Alô, Bob, bom dia para você, meu querido. Deixa eu falar dessa história aqui, Cal, do ocorrido que aconteceu, desse suspeito de homicídio em Saloá. Foi preso pela Polícia Civil em Garanhuns. Isso aconteceu na última sexta-feira.

0: E, claro, com tantas informações, essa notícia nos chega agora, que a Polícia Civil prendeu este homem. Ele era investigado por um homicídio qualificado ocorrido lá em Saloá. Esta ação foi realizada por equipes da Delegacia de Saloá, na coordenação do delegado Tiago Barros, com apoio de policiais civis da 18ª Delegacia Seccional de Garanhuns, a DESEC. Um mandado de prisão preventiva foi cumprido contra Edson Barbosa da Silva, investigado pelo assassinato registrado no dia 1º de maio de 2026, lá em Saloá. Após um trabalho de monitoramento e campana, os policiais localizaram o suspeito em sua residência, lá na Rua da Tábua, no centro de Garanhuns. Durante a abordagem, os investigadores obtiveram informações relacionadas à possível posse ilegal de arma de fogo. Segundo a Polícia Civil, o suspeito confessou a autoria do homicídio, indicou o local onde havia escondido a arma utilizada no crime e também entregou o revólver aos policiais. Na ação, foi apreendido um revólver calibre 38, além de 14 munições intactas do mesmo calibre. Em continuidade às diligências e com autorização do investigado, os policiais realizaram buscas na casa, onde encontraram uma motocicleta vermelha com placa falsa e sinais identificadores adulterados. Conforme relato do próprio suspeito, a placa original do veículo havia sido substituída por uma placa genérica. Além do cumprimento do mandado de prisão preventiva pelo homicídio, Edson Barbosa da Silva recebeu voz de prisão em flagrante pelos crimes de posse ilegal de arma de fogo e adulteração de sinal, no caso, a adulteração de sinal identificador de veículo automotor. Após os procedimentos no local, o preso conduzido para a 18ª Delegacia Seccional aqui de Garanhuns, onde foram adotadas as medidas cabíveis. Em seguida, ele foi colocado à disposição da Justiça. 7:51 na sua Rádio Jornal Garanhuns. Vamos trazer mais uma informação. Quem está trazendo essa história é o nosso repórter, o Reginaldo Souza, juntamente com o Josival Ricardo, do caso do cara morreu no Hospital Regional em Caruaru, vítima que estava internado após confusão com o enteado. A gente tinha falado desse assunto aqui na Rádio Jornal, a gente tinha também destacado ali na TV Jornal, no programa Sem Meias Palavras, e a gente traz agora essa história do cara que foi vítima, né, de uma confusão com o enteado, estava internado e acabou morrendo lá no Hospital Regional em Caruaru. Vamos lá então? Roda a matéria!
1: Realmente esse quebra-pau, essa confusão, essa briga que foi parar justamente na UPA do Salgado e em seguida transferida e encaminhado para o Hospital Regional do Agreste, para a Sala Vermelha. Com relação à situação, esse padrasto aí e esse enteado. Então, com relação à motivação dessa confusão, dessa briga, até o momento não se sabe o porquê, mas aí a Polícia Civil, a Delegacia da Divisão de Homicídios, investigando, tentando, procurando, colhendo informação para chegar aí até o suspeito, né? Até o momento não foi preso, não se sabe por onde anda, mas questão de tempo, questão de momento para chegar até esse suspeito aí que, por várias vezes, esfaqueando a vítima aí, o Renato, que foi socorrido até o Hospital Regional do Agreste. Infelizmente, como você bem falou aí, ele chegando a óbito. De início ficou com uma tentativa de homicídio, mas depois virou aí um homicídio mais um aqui na cidade, em Caruaru. O nosso companheiro Josival Ricardo, pela manhã, conversou com a delegada, ela que responde aí pelas tentativas de homicídios

0: aqui na cidade. E a gente vai trazer agora no programa mais informações, mais detalhes dessa tentativa, que é mais um homicídio aqui na cidade. Quando a vítima, Renato Wilson, ele que foi esfaqueado por várias vezes e chegando a óbito, bairro do Salgado. Vamos ouvir, trazer Josival conversando com a delegada.
1: No caso, nós tivemos essa notícia no dia 30 de junho de que havia ocorrido essa agressão por parte do enteado contra o padrasto. E aí a nossa equipe diligenciou no sentido de obter mais informações sobre a autoria, sobre a motivação e as circunstâncias em que essa agressão ocorreu. Então, conforme foi apurado, essa tentativa de homicídio teve início com uma discussão ocorrida no âmbito intrafamiliar, inicialmente entre a vítima e a sua companheira, e o filho, que é o investigado, acabou interferindo ali na discussão e, por fim, acabou agredindo o padrasto nessa circunstância.
2: Doutora, há relatos de que ele e o enteado não se davam bem?
1: Nós tivemos algumas notícias aqui de que essas discussões dentro da casa eram frequentes, tanto em relação aos filhos quanto em relação à companheira. No caso, a vítima tinha algumas discussões, principalmente relacionadas a alguns comportamentos dos filhos da companheira, que recém tinham ido morar junto. Mas na data dos fatos, mesmo conforme foi apurado, não houve agressão física da parte da vítima, em detrimento nem da companheira nem dos filhos.
2: O Renato, doutor, ele foi agredido com quantos golpes?
1: Conforme foi apurado pelas investigações, foram diversos golpes de faca, de arma branca, e que acabou resultando nesse resultado trágico.
2: Na delegacia, a esposa do Wilson, a mãe do suspeito, ela foi ouvida?
1: Sim, a esposa foi ouvida, os outros filhos também que estavam presentes na situação foram ouvidos e o próprio investigado compareceu a essa unidade policial acompanhado do seu advogado para prestar a versão dele também.
2: Doutora, a gente sabe que tudo é mantido em sigilo, mas na versão ele chegou a dizer se teria sido um crime premeditado ou agiu pelo calor do momento?
1: Não, a versão dele também foi nesse mesmo sentido de que ocorreu essa discussão e que ele também já vinha presenciado essas outras discussões anteriores e que foi isso que desencadeou, então não foi um crime premeditado.
2: O procedimento, ele segue aqui na delegacia, pelo fato dele ter se apresentado com o advogado, dele ter vindo de forma espontânea, isso de certa forma o beneficia?
1: No caso, o procedimento aqui na delegacia já foi encerrado, já que já foram ouvidas todas as testemunhas necessárias, já foram realizadas todas as diligências precisas e foi encaminhado à justiça para processamento e julgamento. Então, de agora em diante, vai ser analisado tanto pelo Ministério Público quanto pelo Poder Judiciário e aí teremos o resultado que eles acharem mais pertinente.
2: O inquérito já concluído?
1: Já foi concluído, já foi remetido para a justiça.
0: A delegada dessa situação, que é a doutora Carolina Gonçalves, né? Investigando para chegar até esse suspeito que foi identificado pelo nome de José Eduardo da Silva. Enquanto que a vítima aqui foi o Renato Wilson, ele que foi esfaqueado, como eu falei há poucos instantes, socorrido para a UPA do Salgado e em seguida para o Hospital Regional do Agreste, Sala Vermelha, passando esses dias, né? Então, passou 18 dias internado e no sábado ele chegando a óbito e a gente lamenta isso acontecendo entre família, entre parentes.
3: Muito bem, 7h57, final do nosso programa. O nosso muito obrigado a você pelo carinho, pela audiência. Claro que, primeiramente, nós agradecemos a Papai do Céu esta oportunidade de ter ficado aqui com você, sempre nesta companhia agradável que temos o prazer de estar aqui, de estar ao seu lado todas as manhãs, comunicando, trazendo para você a informação. E claro que essa informação que chega até você, ela é trabalhada por uma equipe e que nós rendemos graças, agradecimentos pelo apoio, claro, o apoio do nosso Cal Peixoto aqui na parte técnica. Muito obrigado a você, Cal, um bom dia, um bom trabalho, também agradecendo

0: aos nossos colegas, os repórteres da Rádio Jornal, os repórteres da TV Jornal, que, juntamente com muita gente, uma equipe espetacular nas redações aqui da rádio, os nossos técnicos, direção, fizemos e estamos fazendo sempre uma programação voltada para que você sempre mantenha-se nesta conexão com a informação, com a notícia. Na sequência, ficaremos, claro, com a nossa supermanhã. Sócrates já está por aqui, Berg Santos também, Wesley Santos, Elaine Dias, né? E o Ed Carlos vai voltar também, claro, mantendo você nesta conexão com a notícia e trazendo informações do nosso Festival de Inverno de Garanhuns, que já está terminando, hein? Acaba domingo. Domingo, dia 26, hein? E ao longo da nossa programação, você também tem informações do Festival de Inverno. E não esquece, hoje à noite, estaremos aqui, ó, transmitindo mais da Praça Dominguinhos, com informações e shows para você do Festival de Inverno de Garanhuns, tá bom? Muito obrigado pelo carinho, pela audiência. Nosso encontro marcado amanhã, às 6 horas da manhã. Esperamos você em mais uma edição da Ronda Policial. Saúde e paz e até lá. Tchau.
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0: 8:06 aqui na Rádio Jornal. Tá começando a partir de agora mais uma super manhã pra você. Hoje é quinta-feira. Quinta-feira, 23 de julho de 2006. Só pra uma reflexão. Você lembra que há um mês... Eu não sei nem se você percebeu, mas há um mês nós estávamos na véspera de São João. Já tem um mês. Um mês que você estava aí pensando em canjica... Um mês que você estava aí pensando em fogueira, um mês que você estava pensando aí em pátio de eventos, um mês que você estava pensando em ir para a zona rural, enfim, né, a sua programação. Já passou um mês, gente. Voou. Já estamos há um mês pós São João, um mês. Quinta-feira, 23 de julho de 2026, hoje é o dia do guarda rodoviário. São 202 dias do ano, faltam 163 dias para a chegada de 2027. É, rapaz, está voando. Quando a gente menos esperar, a gente está pensando, meu Deus, o Natal, eu vou fazer de novo aquele arroz com passas? Meu Deus, no Natal vai ter de novo, né, reunião em família, o que é que vai ser? Pois é, daqui a pouco chega. Vamos aos destaques da Supermanhã de hoje.
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0: Governo de Pernambuco implanta central de Libras em Caruaru. Caruaru Prev suspende pagamento de beneficiários sem prova de vida. EMOP Caruaru reforça pedido por doações durante o inverno. Luana Monteiro.
2: As doações são essenciais para garantir atendimento a pacientes de diversos tipos.
0: Encontro Prosa na feira capacita produtores rurais de Caruaru. Prefeitura convoca aprovados em seleção da saúde. Caruaru promove Semana da Mulher Negra, Latino-Americana e Caribenha. Andressa Aguiar.
3: Neste

0: Esse ano o evento tem o tema Ancestralidade, Resistência e Protagonismo.
1: A SIC promove encontros sobre impactos da reforma tributária. SINAC abre vagas para instrutores em Caruaru e Garanhuns. Pernambuco abre mais de 11 mil vagas para cursos gratuitos de idiomas. Stephanie Sá.
2: As inscrições se encerram no próximo domingo.
1: Por falar em inscrições...

0: que está acontecendo na capital do São João. Só com uma adendo, viu, Beto? Passei lá, agora hoje pela manhã, lá na Avenida Agamenon Magalhães, naquela obra lá que não é obra, que é misteriosa, que deve ser para a chegada de algum disco voador ou algo do tipo, aumentaram ainda mais, viu? Estão continuando a tirar os intertravadozinhos. Eu acho que vai ser a avenida toda, viu? Alô, Berg Santos, bom dia, bom trabalho para você, Berg.
1: Alô, Sócrates, bom dia, bom trabalho para você também, meu amigo Sócrates da Silva. Pois é, estão tirando tudo, viu? Ninguém sabe o motivo. E olha que nós perguntamos, né, o que de fato vai acontecer. Será que é alguma obra? O que de fato está acontecendo na Avenida Agamenon Magalhães? Mas a resposta foi nada. Então a gente ainda continua aguardando para entender o que de fato vai ser feito naquela avenida. Mas hoje, Sócrates, o destaque vai ser sobre chuvas, viu? Porque desde ontem, chovendo consideravelmente em toda a região agreste, aliás, estado de Pernambuco em alerta. A APAC divulgando alguns comunicados de alerta. Algumas cidades com muita preocupação na região metropolitana, alguns rios acima da cota. E aqui na nossa região, aqui na cidade de Caruaru choveu, daqui a pouco eu vou falar, tá? Quantos milímetros choveu aqui na cidade de Caruaru, mas a cidade que mais choveu aqui no Agreste foi Bonito, 76,8 milímetros em Bonito. Será que chegou água no Prata? Será que o Rio do Prata chegou água? E compensação lá em Surubim, choveu apenas 24 milímetros. Daqui a pouco nós vamos trazer todos os detalhes com relação à chuva aqui na nossa Super Manhã, você sabendo de tudo. E viva São João, Sócrates!
0: Viva, viva São João, viva São João, viva São Pedro. Eita, São Pedro não pode mais não. São Pedro caiu de divisão em Caruaru, não pode mais não. Agora é só São João e Santo Antônio. Só bem, acabou-se. 8 horas, 11 minutos, aqui na Rádio Jornal. Alô, Givanildo Silveira, bom dia, Giva.
2: Alô, Sócrates, um abraço para você, muito bom dia. Olha, daqui a pouquinho a gente vai falar a respeito de mais um crime de morte registrado aqui em Caruaru, foi na zona rural. O homem foi assassinado através de pauladas e também de facadas. Vamos falar também de uma mulher que foi assassinada em Pesqueira. E lá em Bonito, o homem que foi assassinado não foi de tiros, e sim de facadas. A gente conta a história daqui a pouco, Sócrates.
0: Tá certo, Giva. Daqui a pouquinho os detalhes aqui na Super Manhã da Rádio Jornal.
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0: Vamos conferir a previsão do tempo hoje para Caruaru, Garanhuns e Pesqueira. Rapaz, é chuva na região. Aliás, a gente falou ontem aqui, quem escuta a Supermanhã sabe que a previsão do tempo sempre tem um destaque aqui no comecinho do programa. E ontem eu disse, depois das 5 da tarde, a gente vai ter chuva aqui na nossa região. Choveu e continuou e ainda está. Vamos ver a previsão para hoje. Vamos começar por Pesqueira. 21 graus, tempo nublado, mínima de 19, máxima de 25 graus. Tem previsão de condições chuvosas por volta das 4 da tarde, tá? A possibilidade de chuvas em Pesqueira hoje é de 70%. Em Garanhuns, 19 graus, tempo nublado, mínima de 18, máxima de 22 graus. A previsão de condição chuvosa é principalmente a partir das 2 da tarde, tá? Em Garanhuns, a possibilidade de chuva é de 75%. Em Caruaru, 21 graus e a temperatura de momento, tempo nublado, mínima de 19, máxima de 23. Caruaru está incluída no alerta de chuva forte, né? Inclusive naquela região, a própria APAC já divulgou isso, né? Então nós temos nesse momento aquela possibilidade de chuva entre 20 e 30 milímetros durante uma hora ou 50 milímetros ao dia, tá? Essa é a probabilidade aqui para Caruaru. A possibilidade, a intensidade maior de chuvas deve acontecer a partir de 1 da tarde e a possibilidade de chuva em Caruaru é de 80%, tá? Então essa é a previsão aqui para a capital do São João. Vivemos o inverno brasileiro. Agora 8 horas 14 minutos.
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1: Quero você com a gente aqui na Rádio Jornal, FM 91.3, FM 90.9, FM 107.5, Rádio Jornal Caruaru, Rádio Jornal Pesqueira, Rádio Jornal Garanhuns, você com a gente. 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Você também com a gente no nosso... Por que não? WhatsApp 81996017448, onde você participa, onde você interage, manda o seu pedido, a sua reclamação, manda o teu recado, pede os parabéns, enfim, faz de tudo aqui na Supermanhã da Rádio Jornal. Mata o apresentador de fome, né? Tem várias possibilidades, né? Vamos embora aqui, né? Bom dia, Sócrates, o Internacional, ontem à noite jogando contra o Goiás lá em Goiânia, o Sport vencia a partida até... Pra variar, né, Márcio? Pra variar, né? O Sport tá ganhando o jogo, tá ganhando o jogo, tá ganhando o jogo. Aí no finalzinho, pou, leva um gol. Pra variar, né? Aí coloca, virando uma síndrome essa de levar gol dos minutos finais. Tá desse jeito, Márcio. O Sport pra tá ganhando... O Sport tava 20-0. Quando falta 15 minutos pra terminar o jogo, fica 20-19. Quando vai terminar o jogo, entrou nos acréscimos 20-20. É, tá danado, viu? Tá danado esse negócio de tomar gol aí no final. Isso é desatenção, viu? Isso é desatenção... tem que ser corrigido, né? Tem que ser corrigido. Valeu, Márcio, um abraço pra você. O Ailton dos Passarinhos, bom dia, tamo junto. Valeu, Ailton, obrigado pela audiência. Aqui o Dema com a gente, bom dia, Dema, um abraço, obrigado pela audiência também. O José Ailton da Boa Vista, em Garanhuns, tudo posso naquele que me fortalece, amém. Um abraço pra você, Zé Ailton. O Serjão do Indiana, em Garanhuns, chama que é nós na Jornal. Valeu, Serjão. Pessoal dos Alcoólicos Anônimos, lembrando as reuniões para hoje, às 7h30 da noite, tem um Grupo Leão do Norte, na segunda travessa Manuel Claudino, número 26, no Santa Rosa. Também 7h30 tem o Grupo Caruaru, na Rua Vidal de Negreiro, 137, na Praça 9 Eutep, no centro aqui da cidade. E o Grupo Só Nascente, na Rua da Alegria, número 35, no Riachão, com reunião começando às 8 da noite. Qualquer pessoa pode participar, todo mundo pode se fazer presente, tem a linha de acolhimento. 81999567356. E ainda tem o site aa.org.br. Bom dia, Sócrates. É a Rosângela do Murici. Muita chuva por aqui. Um abraço a todos vocês da Jornal. Valeu, Rosângela. Um abraço. Obrigado pela audiência também aqui na Rádio Jornal. O Murici sempre dá uma chuvinha boa, né? E na época que tá friozinho assim... rapaz. Um abraço, Rosângela. Um abraço também aqui para o Severino com a gente. Obrigado pela audiência. Deus abençoe seu dia e o nosso. Manuel Segurança dizendo bom dia. Bom dia para você, Manuel. Bom dia, Sócrates. Que Deus abençoe nosso dia. Amém. A Silvana da Avenida Manuel Camilo, em Garanhuns. Um abraço para você, Silvana. Por isso, Boris me chama de Internacional. Que colocação massa sobre a pressa do tempo. Tá passando rapidinho. Tá mesmo, viu? Um abraço para a amiga Rosilene, em Riacho das Almas. Olha o Vandré! Amigo Vandré, um abraço para você. Tem que passar rapidinho também para a Patativa voltar para jogar, Vandré. Para a gente voltar a ter raiva de novo. É que a gente tem uma alegria e dá raiva. Uma alegria e dá raiva. Mas a gente está acostumado, né? Bom dia, Sócrates. Bom dia para o Givanildo também. Bom dia para todos da Jornal. Caruaru tem tanta câmera que na estrada do Xique-Xique colocaram uma câmera para multar os motoristas e acharam pouco que colocaram mais duas filmando a câmera que multa o povo. Eita, Maria Paula, eu sei do que é que você tá falando, né? Que colocaram outras câmeras lá justamente pra observar quem era que tava levando a câmera. Tem câmera pra vigiar a câmera. Tá arretado, né? Bom dia, Antônio Carlos, é o Toninho na Cidade de Jardim, na Rua R5. Valeu, Toninho, um abraço, obrigado pela audiência. Bom dia, Sócrates, bom dia a todos os ouvintes da Rádio Jornal. Aqui é o Luiz Joaquim de Lima de Bezerros. Choveu a noite inteira, continua chovendo. É uma bênção de Deus. A gente só tem a agradecer a ele, que Deus abençoe seus ouvintes e toda a região, a todos nós, né? Valeu, Luiz, obrigado pela audiência também aqui na Rádio Jornal. Bom dia, Sócrates, Manuel Filho, muita chuva na Mata Sul, um abraço pra você, Manuel. Obrigado pela audiência também aqui na Jornal. A Iraci tá em Ameixas, valeu, Iraci, um abraço, bom dia. Obrigado pela audiência também aqui na Supermanhã da Rádio Jornal.

0: 8:19.
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9: 8 horas 24 minutos aqui na Jornal.

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1: De volta você, Berg Santos.
2: Muito bem, Sócrates da Silva. Olha, antes de trazer as informações com relação à chuva, e não deixa de ser também relacionada essa pauta agora, essa informação que eu vou passar com a chuva, no Rio de Janeiro tem um piscinão de Ramos, lá no Recife tem o Buraco da Veiga, em Caruaru tem o piscinão da Conceição, viu, Sócrates?
1: Poxa.
2: É o piscinão da Conceição. É no Marco Zero, em frente à igreja, é um verdadeiro piscinão, viu? Nessa obra completamente mal feita. Essa obra completamente mal feita que foi feita aqui em frente à Igreja da Conceição, aqui no Marco Zero de Caruaru. E quando chove, é um verdadeiro piscinão, viu? Para passar por aqui é uma agonia danada. Os fiéis, a igreja está aberta, inclusive, neste momento. E os fiéis precisam fazer aqui muito sacrifício, literalmente, sacrifício para poder entrar na igreja. E olha que o padre fica, olhando assim. Será que está com os pés limpos? Será que os fiéis estão com os pés limpos? É porque, pelo amor de Deus, gente, vamos dar uma melhorada aqui, porque toda vez que cai uma chuva aqui na cidade de Caruaru, esse trecho aqui se torna um piscinão. Além disso, o mato já está bem alto aqui nesse trecho, viu, Sócrates? Eu confesso que já tinha um tempo que eu tinha vindo aqui, passado aqui em frente ao Marco Zero, nesse trecho aqui na parte lateral do Marco Zero, na Rua da Conceição, exatamente para vir aqui fazer uma pauta. E o mato aqui nessa estrutura que não serve de nada, né? Tem um trecho aqui que não serve de nada. O mato já está grande, mas aí a desculpa do mato é o quê? É o quê? É o quê? É a chuva.
1: É a chuva.
2: É a chuva, sempre a culpa é da natureza, né? A culpa é da natureza, não tem culpa o poder público, a natureza é culpada porque está mandando chuva. Se não mandasse chuva, não teria mato, não é isso?
1: Pois é.
2: Olha, é algo revoltante, viu? E, além disso, tem o piscinão do xixi também, viu? Você aproveita também para observar que quando vai descendo aqui numa parte mais baixa, nessa obra completamente mal feita, aí aquelas poças amarelas, que
1: esse
2: não era
1: aí
2: é da chuva.
1: Esse aí é do meu tempo, esse aí é do meu tempo.
2: Pronto, Sócrates. Você fazia xixi aqui, era Sócrates?
1: Não, passava aí todo dia.
2: Ah, sim.
1: Pulando,
2: sim.
1: Eu passava aí
2: pulando. Exatamente, pulando, porque eu não sei como você passava aqui, sinceramente, viu? Que não tem nem como pular, Sócrates. Pelo amor de Deus, é porque tem muita água hoje, né, também?
1: Também.
2: Aí,
1: mas sempre
2: aqui,
1: tem
2: rapaz.
1: Aí, meu amigo, aí é complicado. Esse pedacinho aí, gente, isso é do lado da igreja, viu?
2: É, no lado da igreja.
1: Isso é do lado da igreja.
2: Aí no lado da igreja tem mato, tem lixo, tem xixi, tem resto aqui de carvão, né, que o pessoal acaba jogando aqui também. Olha, eu não sei não, viu? Pense numa obra complicada, foi essa que foi realizada e que acabou tirando aqui o estacionamento, né, tirando aqui a parte que deveria servir também como estacionamento. Mas enfim, então a gente deixa esse alerta para que o pessoal possa tentar colocar algo aqui, fazer uma obra em cima da obra, para melhorar o escoamento da água, né? O que não pode é ficar toda vez essa poça d'água aqui, esse piscinão aqui em frente à Igreja da Conceição. Mas, Sócrates, só tem esse piscinão também porque choveu, né? Choveu de ontem para hoje. Aliás, neste momento está caindo uma chuva fininha aqui no município de Caruaru, pelo menos aqui no centro da cidade. A APAC divulgou ontem à tarde um comunicado oficial sobre o estado de observação sobre chuvas com intensidade moderada e pontualmente forte. Região metropolitana do Recife, Mata Norte, Mata Sul e no período da noite, tá? Isso aconteceria no período da noite. Aí quando foi à noite, o alerta mudou. Ao invés do comunicado de observação, passou para estado de atenção, indicando a continuidade de pancadas de chuva com intensidade moderada a forte, renovando esse alerta também para hoje. Esse alerta ele foi estendido para hoje, de acordo com a APAC. Já no final da noite, a APAC mandou um novo comunicado dizendo que o seguinte, tá? O canal de umidade intensificou a instabilidade no estado de Pernambuco, favorecendo o aumento dos acumulados de chuva. Por isso, a APAC está elevando o nível do aviso. Então, foi dada essa justificativa para renovar esse aviso, até porque tem cidades, aqui eu vou registrar já, a chuva foi forte, viu? Muita chuva mesmo. Rapaz, o céu desabou, como diz a histórica. A APAC também divulgou informações já na manhã de hoje sobre os níveis de alguns rios. O rio Ipojuca, em primavera, atingiu a

Rota de alerta e os municípios de Primavera e Escada devem ficar em estado de atenção com a possibilidade de inundação. Aqui em Caruaru, no Rio Ipojuca, eu passei agora há pouco pelo Rio Ipojuca e o fluxo da água teve um aumento no nível, mas foi muito pouco, tá? Então aqui está bem tranquilo, não tem nenhum risco, não tem nenhum alerta para o Rio Ipojuca aqui no município de Caruaru. Então o rio, pelo menos aqui, subiu um pouco, mas não foi, né, algo para deixar a população, de certa forma, preocupada. Mas nas cidades de Primavera e Escada, sim, o Rio Ipojuca subiu consideravelmente. O rio Capibaribe, em São Lourenço da Mata, atingiu a cota de alerta e existem riscos de inundação em São Lourenço da Mata, Camaragibe e Recife. A APAC também divulgou que o rio Amaragi, em Ribeirão, também atingiu a cota de alerta e os moradores das cidades de Ribeirão e Gameleira também devem ficar atentos com relação a possíveis inundações. Com relação às chuvas, né? Hoje pela manhã, quando eu cheguei na empresa, no Sistema Jornal do Comércio, eu já fui buscar informações com relação ao quantitativo de chuvas aqui para o estado de Pernambuco e também aqui para a nossa região agreste. Começar primeiro aqui pelo estado de Pernambuco, nas últimas 24 horas, a cidade que mais choveu foi Ipojuca, 147,3 milímetros. Cortês, 130,8 milímetros. Ribeirão, 105,3 milímetros. Gameleira, 97,2 milímetros. Escada, 91,3 milímetros. Foram as cinco cidades que mais choveu aqui no estado de Pernambuco, com destaque, claro, para Ipojuca, 147,3 milímetros. Então, muita chuva no município de Ipojuca. Aqui no Agreste, a gente também fez esse levantamento e a cidade que mais choveu, Sócrates, foi Bonito, 76,8 milímetros. Então, muita chuva no município de Bonito. A segunda cidade que mais choveu aqui no Agreste, Gravatá, 50,8 milímetros. Xangrande, a chuva foi de 49 milímetros. Cumaru, a chuva foi de 44 milímetros. Sairé, chuva de 42,2 milímetros. Camusim de São Félix, 39,4 milímetros. Essas cidades em destaque por conta desse quantitativo de chuva, com destaque, claro, para Bonito, 76,8 milímetros. Chuva de forma mais moderada, Bezerros, 32,8 milímetros. Caruaru, a gente tem aqui os dados de Caruaru. Quantitativo de chuvas aqui na cidade de Caruaru foi, de acordo com a APAC, 25,5 milímetros. Então, não chegamos nem a 30 milímetros e já observamos aqui, tem muitos pontos aqui na cidade que tem dificuldade, né? Aqui, por exemplo, no Marco Zero, é um desses, né? Um desses pontos. O trânsito, quando chove, é daquele jeito. Então, você motorista, preste bastante atenção. Aqui na rua 15 de novembro, o trânsito é lento. Na rua 7 de setembro, o trânsito é lento. Na rua Duque de Caxias, o trânsito neste momento também. A gente passou agora há pouco pela Duque de Caxias e observou que o trânsito está lento. Na avenida Rio Branco, o trânsito flui dentro da normalidade, mas também é lento. Então, você motorista, preste muita atenção, vá devagar, porque com relação ao trânsito, realmente, por conta da chuva e da atenção também dos motoristas, fica bastante complicado, tá? Então, Caruaru choveu 25,5 milímetros, Frei Miguelinho choveu 20,4 milímetros. E chuva fraca, tá? De acordo com a APAC, Toritama, 13 milímetros, uma chuva mais fraca. São Caetano, aqui vizinho da gente, 11,4 milímetros. Santa Cruz do Capibaribe, choveu apenas 3,8 milímetros. E as cidades também que estão agora com a gente aqui na Supermanhã, Pesqueira, choveu 1,2 milímetros, é bem fraquinha a chuva em Pesqueira. E Garanhuns, choveu 2,2 milímetros, é o acumulado de chuvas. E como você bem disse, viu, Sócrates, na previsão do tempo, né, a gente todas as manhãs passando essa previsão, e eu já ouvi muita gente

0: dizer, viu, Sócrates, que espera primeiro você passar a previsão do tempo para saber se vai lavar roupa, se vai sair de casa com guarda-chuva ou não, mas é verdade, né? Muita gente já disse, ó, eu fico esperando o Sócrates, eu vi quando o Sócrates disse se vai chover ou não, aí eu vou programar a minha vida, vou seguir em frente com minha programação, vou lavar roupa, não vou, vou estender a roupa em outro local, né? Porque se colocar no quintal, aí vai complicar, porque vai ficar molhada de qualquer forma, então tem muita gente que acaba esperando a sua previsão do tempo e é uma previsão, né? Não é uma exatidão, Sócrates.
1: Sim. Primeiro é isso, explicar primeiro essa situação, Berg, você sabe que eu pedalei bastante, eu tô afastado, mas não significa que eu deixei de ser ciclista, mas se tem uma coisa que ciclista faz, quando acorda ou antes de dormir, é olhar a previsão do tempo. E por que quando acorda? Porque geralmente ciclista acorda 4h30 da manhã, que é a hora de sair de casa para voltar cedo, voltar por volta das 6. Isso quem trabalha, né, logo cedo, né? Por volta das 6 já tá em casa, 6 e pouquinho. Então, antes de dormir, você dá aquela olhada. Rapaz, será que vai chover de madrugada? Será que não vai? E aí, como você olha tanto isso, você começa a pegar aqueles locais onde não é mais exata, né? Você vai começando a entender onde na sua região, qual site, qual instituto, que acaba sendo mais preciso para a sua região. E aí, com esse hábito, eu acabei pegando, né, experiência na área. É, aí, geralmente, essa previsão que eu olho, ela bate, né? Às vezes, né, é evidente, a chuva chega mais cedo ou a chuva não chega, mas fica nublado, fecha o tempo, você fica naquela dúvida. Então, é bom, né, bom sempre ter uma certa precaução com a previsão. Mas de qualquer forma é uma previsão, né? Ela vai dizer, olha, tem possibilidade de chuva. Tanto que a afirmação não é nunca ou quase nunca de vai chover. A indicação é, olha, tem uma possibilidade de X% de chuva. Então tem também a possibilidade de X% de não chover. Até quando a gente diz 95% de chance de chuva, tem 5% de não chover, né? E às vezes os 5% acaba prevalecendo. Mas é isso, eu gosto bastante de olhar essa previsão do tempo. Para isso também, viu, Beck? Para olhar se lavo roupa, se não lavo roupa. Para olhar se sai de casa com casaco ou sem casaco. Se levo ou não levo guarda-chuva, né? Porque meu guarda-chuva, não gosto daqueles guarda-chuva pequenininhos, não. Porque daqueles dali eu perdia um por semana. Aí agora meu guarda-chuva é daqueles que é de estacionamento. Sabe qual é, né? Que o caba vai pegar o motorista no carro, que dá para botar uma família embaixo. É um daquele, meu guarda-chuva. Eu gosto de um bichinho daquele, que aí eu não perco. Aí, mas também, sair com um bicho daquele, desse tamanho, com mais de metro, no meio da rua, passeando, é inconveniente. Até porque o cabo bate no povo, o povo bate em você, é uma confusão danada. Mas é isso. Eu gosto bastante de olhar a previsão. E é uma pena, viu, Berg, que sempre, sempre, sempre, mesmo quando a chuva não é tão forte, você trouxe aí os números, você trouxe aí a quantidade de chuvas aqui na região. É triste a gente perceber que os problemas sempre são os mesmos. Você começou ressaltando aí a questão da Praça da Conceição, né, que já há algum tempo apresenta esses problemas, mas a gente percebe que nos outros pontos tradicionais de acúmulo de água permanece do mesmo jeito. Quando a gente passa nos mesmos locais, chuva após chuva, mês após mês, ano após ano, os locais de grande acúmulo de água com as chuvas, eles permanecem absolutamente iguais. Ali na Coab, né, na Boa Vista, do mesmo jeito, a Maurício Nassau também, enfim, em todos os locais que a gente sabe onde há acúmulo de água aqui em Caruaru. É uma pena que chuva após chuva a gente perceba que muito pouco muda ou quase nada muda. E na maioria das vezes, quando muda é para piorar. Né? Alguns buracos já voltaram a aparecer de ontem para hoje. Teve lugar que eu passei ontem que o buraco estava pequenininho. Hoje, com as chuvas, e olha que a chuva foi mais durante a noite, madrugada, mas mesmo assim, com as chuvas, o buraco já estava aumentando. Se a chuva continuar, os buracos vão persistir, vão aumentar cada vez mais. Aí vamos botar a culpa na chuva. Se tivesse consertado o buraco antes, antes da chuva, né? Antes de chover, quando a chuva chegasse, o buraco não estava lá. E aí ele não ia aumentar porque ele não ia existir. Mas enfim, infelizmente a gente percebe isso a cada período chuvoso, seja no começo do ano, seja no meio do ano agora. E em relação às nossas barragens, não é o período de acúmulo de água em Jucazinho, não
0: sim,
1: é mesmo.
0: Sim, rapaz.
1: Não é.
0: Em Surubim, Sócrates, choveu 24 milímetros. Né? Então, naquela área de Jucazinho, realmente pouca água.
1: É, mas infelizmente...

0: É um período que não é o período de chuvas que acumule água o suficiente na região de Jucazinho. Não é. Você, quando chove, mas não chove na proporção para acúmulo de água. Geralmente é no começo do ano, é dezembro, janeiro, fevereiro, até no máximo fevereiro, o acúmulo de água na barragem de Jucazinho. O que é que eu digo que é uma pena? Porque ela não encheu, ela pegou, né, um percentual a mais de água com as chuvas deste ano, mas mesmo assim muito distante, mas muito distante da capacidade total dela. E com o passar do tempo, né, tem essa previsão do El Niño, geralmente a temperatura fica mais elevada, a evaporação aumenta, o consumo de água também. Então, se tudo isso vier a se confirmar, a gente deve ter no final do ano aquelas mesmas notícias de Jucazinho. Olha, baixou mais o nível, já está no nível morto, aquela coisa toda. Infelizmente, para Jucazinho é isso. E as outras barragens, né, aqui da região, o Givanildo até falou também, né, lá em Belo Jardim, na Barragem do Prata e tal, esse período do ano é o período que elas sempre sangram, né, que elas sempre vertem, a não ser quando a gente tem uma seca muito grande. Mas quando não tem período de seca, é o período que elas acabam vertendo, porque é a região que acaba recebendo mais chuvas nesse período do ano. Agora, julho, agosto, né, é um período que sempre, sempre elas estão sangrando. E vamos torcer que o El Niño, que já está confirmado que já chegou, né, em algumas regiões do planeta, mas que ele não chegue com tanta força não, né, Ben?
1: Verdade, Sócrates, é verdade. E é o que a gente espera, né? Porque pelas previsões não vai ser um ano, pelo menos uma reta final de ano, nada bom por conta desse El Niño. Mas a gente pede a Deus que possa nos proteger, nos abençoar. E como diz uma canção, chuva, tomara que caia. Rapaz, agora fugiu a letra, mas é uma letra, inclusive foi vinheta aí da rádio, que acho que não tem mais, porém é uma música de Fala Mansa. Enfim, é isso. Bom, previsão hoje...
0: Ó Chuva, o nome da música, de Fala Mansa. Procura aí, Givaldo Júnior, vê se tem.
1: Obrigado, Sócrates. É isso mesmo, né? Tomara que caia sem parar.
0: Caia devagar.
1: Ah, caia devagar, exatamente. Exatamente, meu querido Sócrates.
0: Olha aí, o Givaldo achou. Olha aí.
1: Pronto, a música é essa.

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0: Pronto, olha aí.
1: Você, meu amigo.
0: Valeu, valeu, Berg Santos. E hoje, além de tudo, né, poeta, né, no mundo da poesia. Meu amigo Vandré, eu acho que a Madonna pegou um aplicativo contigo, não foi? A Madonna que trabalha com a gente aqui na TV Jornal. Ela disse, manda um abraço aí pro Vandré. Ô, Vandré, meu amigo Vandré, meu amigo centralino Vandré. Um abraço, bom dia pra você também, Madonna. Deve estar vindo pra cá, né? Deve estar vindo pra cá, se deslocando pra cá, né? Primeiro, bom dia de trabalho pra você também, Madonna, e bom dia de trabalho pra você, Vandré. Sei que daqui a pouquinho é a hora de dar aquela paradinha pra reabastecer, né? Não é o carro que eu tô falando, não, é pra forrar o bucho, né? Porque quem começa a rodar cedo, né? E eu sei que o Vandré começa a rodar cedo, aí tem uma hora que dá uma baixada no movimento, né? Uma hora que dá uma baixada no movimento, geralmente é depois das 9. Como hoje está chovendo, pode ser que não baixe, né? Não dê essa queda de movimento, não. Mas geralmente por volta das 9 dá uma baixada, 8h30, 9 horas, dá uma baixada de movimento, aí é a hora de forrar o bucho, né? Pegar um cuscuzinho para forrar o bucho, um copinho de café. Valeu, valeu, valeu. Um abraço. Obrigado aí pela audiência de vocês, tá? Ah, deixa eu dar uma passadinha aqui no nosso WhatsApp. Ligeirinha. Ah, bom dia, Sócrates. É Severo do Centenário. Manda um abraço para Genivalda Maria do São Francisco. Estamos na audiência. Pronto, um abraço para você, Severo. Um abraço para Genivalda também. Obrigado pela audiência. Bom dia, Sócrates. Aqui em Altinho, muita chuva também, graças a Deus. Um feliz dia para todos vocês e todos os ouvintes. A Iranete de Altinho. Um abraço para você, Iranete. Obrigado pela audiência também aqui na Super Manhã da Rádio Jornal. A região toda, né? Com essa chuvinha boa. Pronto, aí, eu tava falando agorinha daqueles pontos tradicionais de alagamento. Eu acabei de falar. Aí eu tô vendo aqui, ó.

O Ricardo Martins mandou para mim na Via Parque. E olha, ele tá falando aqui da Via Parque, a parte que é cuidada, viu? A parte que existe. É que é ali no INSS. Esse existe na Via Parque, em frente ao supermercado, né? Ali na Via Parque, ele é eterno. Ele é desde sempre. Ele acontece toda vez que chove. E tá lá do mesmo jeito. E vou repetir. E olha que esse é o pedaço da Via Parque onde a Via Parque existe. Né? É o pedaço que é real, a Via Parque. E tá desse jeito. E toda chuvinha é absolutamente do mesmo jeito. Deixa eu passar aqui para a produção do programa da Supermanhã. A Stephanie hoje que está acampada em outro local, né? Não tá no local dela, está, né, em outro local de acampamento, pronto. Ela é praticamente uma assentada hoje, né? Então, pronto, vamos embora aqui. Bom dia, comunicador da melhor qualidade. Sócrates, um abraço para você, para o Berg, para o operador. Hoje Edivaldo é o Givaldo, tá aqui com a gente. Valeu, Edivaldo. Vigilante, eu tô na escuta, um abraço. Obrigado pela audiência também aqui na Rádio Jornal. Bom dia, o engenheiro que projetou hoje o casinho não foi nada feliz na escolha do local, pior pra gente. Ô Santos, eu acho que você lembra. Por que eu tô dizendo eu acho que você lembra? Acho que você já tem idade pra lembrar que quando do projeto havia uma discussão muito grande justamente sobre isso que você tá falando. Sobre o local de Jucazinho. Jucazinho foi uma barragem projetada muito antes de ser construída. Ela foi projetada não para abastecimento. Era uma barragem projetada para cheias, para contenção de cheias no Recife, tá? Ela foi projetada para isso. Você lembra? Você está digitando aqui, eu acho que você lembra. Ele colocou aqui que lembro sim. Pronto, eu sabia que você ia lembrar. Conta a questão da seca aqui na região, a gente não tinha o prata, a gente só tinha tabocas, você vai lembrar que a gente só tinha basicamente tabocas e as barragens lá do Murici, Guilherme de Azevedo, Drat, tem Jainhas, mas cada uma servia para uma coisa, mas a gente praticamente só tinha tabocas, né, aqui para abastecer Caruaru, e era um desespero por água, você vai lembrar ali que em 92, 93, mais ou menos isso, a gente teve uma seca severíssima aqui na região. E aí foi ressuscitado o projeto de Jucazinho. Era um projeto para contenção de cheias. Mas já naquele tempo, já naquele período, as cheias não mais aconteciam da forma que ocorreram no passado. Já haviam outras barragens de contenção do rio Capibaribe, né? Já haviam outras barragens de contenção. E essas barragens já eram suficientes para evitar as cheias no Recife, né? Você vai recordar disso aí. E, além disso, a gente tinha a própria Tapacurá, né? A barragem lá de... Rapaz, eu acho que é a de Carpina. Tapacurá, que era a primeira, né? Que teve aquele boato no Recife. Olha, Tapacurá estourou e tal. E foi um pânico danado no Recife. Aí construíram a de Carpina. Depois que construíram a de Carpina, eu tenho quase certeza que foi a de Carpina. Depois que construíram a de Carpina, acabou-se esse negócio de cheias. Mas aí ressuscitaram o projeto de Jucazinho, que era para isso. Mas já naquele tempo, a gente já não tinha mais essa necessidade de uma barragem de contenção. Bom, ela foi construída no momento emergencial, salvou Caruaru naquele momento, a gente tem que lembrar disso também, né? Salvou Caruaru, porque a gente não tinha água mesmo, não. A gente não tinha nada. Depois veio o prata e mudou a situação, mas foi isso. Ela foi construída de forma emergencial, ela não era uma barragem para abastecimento, era uma barragem para contenção de cheias. E, enfim, né? O que a gente pode fazer hoje em dia é rezar, né? Pedir a Deus que a situação melhore, né? Hoje é isso. A gente não tem mais muita coisa o que fazer. Ela já está lá e pronto. Hoje é muita chuva, tomou remédio. Hoje eu tô calminho, Paulo, tudo certinho, tudo tranquilo. Um abraço pra ti, Paulo. Deixa eu ver quem foi mais aqui. O Alberto Pereira disse, bom dia. Bom dia pra você, Alberto. Bom dia, obrigado pela audiência também aqui na Rádio Jornal. Pronto, é isso. Pronto, Alberto, é isso que a gente tava conversando aqui. É isso que eu tô tentando relembrar aqui. Como é que se faz um paredão daquele tamanho se não passa água por...

0: lá. É esse o detalhe, que quando ela foi projetada, e vou repetir, ela não foi projetada para abastecimento de água. O projeto dela não era para abastecimento de água. O projeto dela era para contenção de cheias. Aí, para conter cheias, você coloca um paredão gigante, né? Que foi o caso de lá de Jucazinho. Um paredão gigante para contenção de cheias. Só que, como você bem lembrou aqui, né? As coisas mudaram. O tempo mudou, o clima mudou. Tem um monte de outras barragens pequenininhas antes, né? Tem um monte de outras barragens pequenininhas antes de Jucazinho. Enfim, é isso. Agora, o que a gente pode fazer é o que eu estava acabando de comentar aqui. O que a gente pode fazer aqui é pedir a Papai do Céu que diga que a gente tá errado e mande água para encher e esborrotar tudo e a gente ficar feliz. E voltar a criar peixe por lá, né? Voltar a criar camarão, feito o pessoal tinha por lá, fazenda de camarão e tudo mais. É isso, meu amigo Alberto.
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0: O tricolor do Arruda, Cobra Coral, joga sábado contra o Figueirense. Jogo na Arena Pernambuco, as notícias do Santinha, com você, Igor Moura, bom dia.
1: Bom dia, Sócrates e amigos da Supermanhã. E uma manhã de quinta-feira de treinamento, de trabalho para o elenco tricolor Santa Cruz. Hoje, na penúltima atividade, visando o duelo de depois de amanhã, jogo importante diante do Figueirense na Arena de Pernambuco. Tricolor que ontem treinou pela manhã e após a atividade, Everaldo, um dos destaques nessa campanha do Santa, um destaque ofensivo nesses bons resultados recentes, conversou com a imprensa, concedendo uma boa entrevista coletiva, o atacante experiente Everaldo. Quirino, ex-atacante do Santa, conseguiu via justiça a rescisão indireta, unilateral, ficou livre no mercado por pouquíssimo tempo. Já foi anunciado ontem pelo Caxias. Será adversário do Santa, muito em breve, na penúltima rodada da Série C, quando o Caxias vai visitar o tricolor na Arena de Pernambuco. É o que tudo indica, Quirino não será bem recepcionado pela torcida tricolor. Falando em torcida do Santa, ontem o Santa anunciou que mais de 18 mil ingressos já foram comercializados. Ainda hoje, a casa dos 20 mil torcedores para depois de amanhã deve ser alcançada. São as últimas do Santa. Aqui na Supermanhã, você sabendo de tudo.
2: N-A-U-T-I-C-O, Náutico!
0: Pensei que ia ter um aleluiazinho, um negocinho. Ganhou, meu filho, ganhou. Depois de não sei quanto tempo, o Náutico ganhou, o Timbu ganhou. Agora eu vou dizer um negócio a vocês, eu fiquei com medo. Fiquei, porque foi o seguinte, o Náutico fez, né, 1-0, fez 2-0. Aí tava tudo tranquilo. Aí de repente, pô, 2-1. Diz, rapaz, será? Mas não foi, não. O Náutico ganhou do Londrina. Alô, Raldei Alves, um abraço.
3: Alô, Sócrates, um abraço pra você, meu amigo, e pra todo mundo que tá com a gente.
4: O Náutico entrou em campo no Estádio dos Aflitos e venceu a equipe do Londrina pelo placar de 2-1. Os gols do Náutico foram marcados por Cauã Maranhão e Jean Carlos. Com esse resultado, o Timbu colocou pra trás uma sequência que já durava 8 jogos consecutivos sem vitórias. O próximo compromisso vai ser no domingo, no Estádio Heriberto Rios, e contra o Criciúma em Santa Catarina. O Criciúma está na ponteira da competição, então deve ser um confronto difícil para os alvirrubros, até por acontecer fora de casa no sul do Brasil. Com o resultado diante do Londrina, o Náutico fechou a participação no primeiro turno da Série B do Campeonato Brasileiro, e no segundo turno vai precisar fazer menos pontos do que no primeiro turno para se salvar de forma matemática na segunda divisão do ano que vem. São os destaques do Náutico aqui na Supermanhã, você sabendo de tudo.
0: Aproveitar o intervalo entre os dois, o Sport só empatou, né? De novo, tomou o gol, de novo, tomou o gol nos acréscimos, aliás, no final do jogo, né? De novo. E aí ficou, não ficou longe não, né? Mas não ficou longe do G6 não, mas com 2 pontos estaria com a mesma pontuação do Novo Horizontino, que é o primeiro time dentro do G6. Essa vitória do Náutico afastou o Timbu da zona de rebaixamento, 4 pontos, né? O Timbu tá longe, 4 pontos da zona de rebaixamento. E está a 6 da zona de classificação. Mas você viu a conta do Haldner aí, né? A conta é para fugir do rebaixamento. Depois é que se pensa em outra coisa. Vamos falar do Sport, que empatou fora. Alô, Alex Santos, um abraço para você.
5: Abraço, Sócrates, bom dia para todos.
6: E o Sport Clube do Recife segue na sua sequência negativa sem vencer. O empate de ontem à noite acabou fazendo com que o Leão da Ilha chegasse à sua 8ª partida consecutiva sem saber o que é conquistar uma vitória. Agora são 6 empates e 2 derrotas. O Leão que saiu na frente do marcador através do artilheiro Pedro Perotti. O Perotti que chegou a 8 gols na Série B, se igualando em quantidade de gols ao outro atacante do Sport, o Christian Barleta. Mas aos 42 minutos do segundo tempo, acabou levando o gol de empate. E esse empate acabou deixando o Sport na 8ª posição da classificação geral, com 28 pontos conquistados. E o técnico Gilmar Dalpozo ainda não sabe o que é vencer à frente do comando técnico rubro-negro. O jogo de ontem contra a

0: equipe do Goiás, foi a sua quarta partida à frente do comando técnico leonino, contabilizando aí uma derrota e três empates. Agora, o foco é o próximo jogo, segunda-feira que vem, contra a equipe do Cuiabá na Ilha do Retiro. É o retorno, jogos da volta começando justamente na rodada de número 20. E para essa partida, o técnico ele já poderá contar com atletas que não jogaram ontem por conta de suspensão imposta pelo terceiro cartão amarelo. No caso, o zagueiro Marcelo Benevenuto e os atacantes Marlon Douglas e Christian Barleta. Destaques do esporte para a Supermanhã, você sabendo de tudo.
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0: Olha, foi firmada uma parceria entre o governo do estado e a prefeitura local para a implantação de uma unidade da Central de Libras. O serviço funcionará no Centro Integrado de Direitos Humanos, no bairro de Divinópolis, com atendimento de segunda a sexta-feira, das 8 da manhã às 5 da tarde. A central terá tradutores e intérpretes da língua brasileira de sinais para garantir o atendimento de pessoas surdas com deficiência auditiva e surdo-cegas nos serviços públicos. Além do atendimento na própria unidade, os profissionais também poderão acompanhar os usuários em demandas nas áreas de saúde, educação, assistência social, justiça e segurança pública. A expectativa é que a unidade atenda não apenas a população de Caruaru, mas também moradores de outros municípios do Agreste. A parceria não prevê repasse de recursos financeiros. O governo do estado será responsável pelos intérpretes de Libras, enquanto o município disponibiliza a estrutura física e apoio logístico para o funcionamento do serviço.
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0: Rapaz, tem cemitério abandonado pertinho daqui da gente, na comunidade de Porção e Bezerros. Sabe quem foi lá? Wesley Santos. Alô, Wesley, bom dia.
2: Sócrates, muito bom dia para você e bom dia para você que acompanha a Rádio Jornal. Sócrates, eu estou aqui no distrito, na comunidade de Poção, Poção de Bezerros, que fica depois de Gonçalves Ferreira. Você já passou por aqui, com certeza, né, de bicicleta, você que gosta de fazer realmente ciclismo pela zona rural, enfim. O que é que acontece, Sócrates? Nós temos aqui um cemitério. E esse cemitério, ele está tomado por maribondos, mato, parte do muro já cedeu. E os familiares, quando vieram recentemente enterrar um ente querido, se depararam com realmente o abandono do cemitério. Lembrando que, além dos familiares que realizam a manutenção das covas de forma individual, tem aquela taxa que se paga todo ano para que exista uma manutenção coletiva do cemitério. Mas essa manutenção, a gente está vendo aqui que não é realizada. Eu vou conversar com o nosso amigo Pena. Pena, muito obrigado por participar conosco da Rádio Jornal. Conta pra gente, realmente, se não for o familiar que venha para limpar a cova individual, o cemitério em si fica abandonado. E outra, uma coisa é a limpeza da cova, outra coisa é o cemitério todo, né?
3: Bom dia, Sócrates. Sócrates, se você vê aqui, é devastador aqui, viu? Muito mato, cachorro cavando buraco na escova, muito maribondo, muro caindo, tá demais. E todo ano a gente paga a taxa aqui, os familiares, para a prefeitura, e nada está acontecendo. E o pessoal que trabalhava aqui, a prefeita botou para a encruzilhada de Bezerros.
2: Porque antes tinha, não era, Pena?
3: Antes tinha, era limpinho, tudo organizadozinho aqui. Tudo pintadozinho, mas agora tá demais agora. É o matagal.
2: Obrigado pelas suas informações, inclusive, Sócrates. Estou mandando as imagens para você, para que você veja como é que está a situação do cemitério, meu amigo. Como é que enterra alguém, um ente querido, no meio do mato? Veja, é literalmente enterrar no meio do mato, de uma floresta, porque o mato já cobriu inclusive as covas. Tem cova que você não identifica, sim, porque o mato já cobriu. Começar aqui com outra familiar, como é seu nome?
4: Claudenice.
2: Ô, dona Claudenice, que situação que a senhora se deparou quando de repente veio enterrar um ente querido e viu que o mato estava tomando conta, que o muro tinha caído, que cachorros, animais estavam aqui por dentro? Isso porque antes o coveiro que existia foi removido, né?
4: Justamente. Quando era a moça que vivia tomando conta, era tudo limpinho, tudo organizado. E quando eu cheguei para fazer a visita, nenhuma vela eu tive direito de acender. Nenhum Pai Nosso a gente teve direito de rezar, porque o maribondo expulsou a gente. E eu fiquei horrorizada pela situação que se encontra no matagal.

0: A gente enterrou nossa avó, ela quis se enterrar aqui porque a mãe dela, o pai dela, é tudo aqui. Tem muita gente da família dela que é enterrada aqui.
1: Tá
0: E
1: certo, tem que ter.
0: tá totalmente abandonado, abandonado de tudo.
1: E aquela coisa, né? Para quem é de Gonçalves Ferreira, para quem nasceu e se criou nessa região, para a senhora que, por exemplo, desde pequena caminhou por essas estradas, existe um sentimento muito forte de, no fim da vida, querer realmente descansar na terra, no lugar que se nasceu e se criou, né?
0: Justamente, justamente. E eu quero que tome providência. Peço providência que resolva isso aqui. Não só época de finado, que esteja sempre limpo.
1: Muito obrigado pelas suas informações. Olha, Sócrates, com a palavra a Prefeitura de Bezerros, para que realmente algo possa ser feito em relação a todo esse matagal. Mas o que eu posso dizer para você, meu amigo, é que realmente é um desrespeito com a memória daqueles que outrora habitaram nesse plano, né? É um desrespeito com a família que permanece viva e que vem para o cemitério, não tem direito, como a moradora falou, a rezar um Pai Nosso, uma Ave Maria, porque está cheio de maribondos, porque pode encontrar uma cobra, uma lacraia, uma caranguejeira. Não se tem o direito de trazer os netos, os filhos pequenos, para visitar o túmulo, né, dos avós, dos pais, porque o mato tomou conta, porque existe um abandono, sem contar também o risco de violação de túmulos. A gente não pode descartar também essa possibilidade, porque o muro caiu, está aberto, não tem segurança no muro, a comunidade de Poção é uma comunidade muito pequena, né? Uma população muito humilde, mas você sabe que para criminosos, para fazer o que não presta, de tudo se pode pensar nesse mundo. Então, existe também possibilidades de crime nessa perspectiva. Então, a gente faz um apelo à Prefeitura de Bezerros para que venha reforçar o muro, para que realmente recupere essa estrutura, para que coloque grampos ou alguma coisa aqui no muro que realmente proporcione. A gente sabe que não vai impedir, mas proporcione pelo menos um ar de maior segurança, para que recupere a questão do cemitério em si, em relação ao mato e tudo mais. Enfim, Sócrates, com a palavra, eu deixo você, nosso grande apresentador Sócrates da Silva, para que realmente dê sua opinião. E explane mais sobre Sócrates, porque eu fiquei sem palavras depois de tudo que eu vi aqui. Wesley Santos para a Rádio Jornal, Rádio Notícia.
2: É porque você fica chocado, né, Wesley? Porque você trouxe justamente o sentimento das pessoas que residem no local. Veja, a gente tem uma certeza apenas na vida, né? Que a gente não fica aqui para semente. Né? Essa certeza a gente tem, né? Em algum momento nós retornaremos, né? Nós iremos embora. E o que se espera é justamente isso, né? Eu vou para um local onde vou estar ao lado dos restos mortais dos meus familiares, pais, avós, tios, enfim, né? No lugar onde eu nasci, no lugar onde estão meus parentes, eu quero voltar para lá, quero ficar nesse local. E as imagens que o Wesley me mandou aqui, elas são de entristecer qualquer um. Porque não tem mais nada não no local. Gente, não tem mais nada no local. Tô aqui, eu tô abrindo a foto de novo. Não dá para identificar sequer, né? Não dá. Se o parente não for lá fazer a limpeza, não tem como chegar. Não tem como chegar. Não tem o caminho para você chegar no local de repouso de ninguém. Não tem como passar. Agora é mato de todo tamanho. E é mato de todo tipo também. Isso aqui é um abandono gigantesco, como você disse também, Wesley, tem total possibilidade de alguém tentar utilizar esse espaço aí para práticas criminosas das mais diversas ordens, né? Porque o espaço está entregue, literalmente entregue, e a declaração dos moradores é que choca ainda mais, né? Porque eles disseram, olha, tinha aqui gente que tomava conta, né? Haviam aqui pessoas que vinham fazer a limpeza, né? Fazer a manutenção e tal. E como é que desloca esse pessoal para outro canto? E se desloca para outro canto? Quem vai fazer o serviço? Como é que vai funcionar? Né? Os moradores têm um cemitério em casa, na porta de casa, perto das suas residências, perto do local onde eles nasceram, perto das comunidades onde eles viveram. Eles querem ser sepultados nesse local e querem que o local de sepultamento dos seus familiares esteja em ordem. Realmente muito triste a situação em que se encontra o cemitério.

né? E aqui a gente faz o apelo para tentar uma resposta para tal. Vou pedir até para a Stephanie para que ela possa, né, buscar alguma resposta a esse respeito junto à Prefeitura de Bezerros, para que eles tragam justamente alguma resposta.

0: O Caruaru Prev suspendeu o pagamento dos benefícios de aposentados e pensionistas que não realizaram a prova de vida obrigatória. A medida passa a valer já na folha deste mês de julho. A lista dos beneficiários com a situação irregular foi publicada no Diário Oficial do Município e também está disponível no site do Caruaru Prev. Quem estiver na relação deve procurar o Instituto para regularizar o cadastro e garantir o restabelecimento do pagamento. Para fazer a regularização, é necessário apresentar documento oficial com foto, CPF e comprovante de residência atualizado. O atendimento é realizado na sede do Caruaru Prev, no bairro Universitário, em Caruaru.
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0: Olha, Caruaru recebe hoje mais uma edição do Prosa na Feira. É um encontro voltado à capacitação dos produtores rurais e ao fortalecimento da agricultura familiar. A atividade acontece durante a manhã na Feira da Agricultura Familiar, ali na Via Parque, ao lado do Grande Hotel. O tema desta edição será alternativas agroecológicas para a alimentação animal no período de estiagem. Durante o encontro serão apresentadas estratégias e soluções práticas para garantir a alimentação dos rebanhos durante um período de escassez das chuvas, além da troca de experiências entre produtores e especialistas. A participação é gratuita e aberta a agricultores, estudantes, técnicos e demais interessados. A iniciativa busca incentivar a adoção de práticas sustentáveis e contribuir para o desenvolvimento da produção rural no semiárido.
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3: 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Sócrates, eu volto com você.
0: Tá certo, Berg. A Prefeitura de Caruaru convocou candidatos aprovados no processo seletivo simplificado da atenção primária à saúde para a etapa de envio da documentação comprobatória. A convocação é destinada aos aprovados no edital que irão atuar nas unidades básicas de saúde, serviço de atenção domiciliar, equipes multiprofissionais e no programa Academia da Saúde. Os convocados devem enviar a documentação exclusivamente em formato digital no dia 27 de julho, por meio da plataforma indicada pela Prefeitura. Inclusive, o não envio da documentação dentro do prazo ou envio incompleto resultará na desclassificação do candidato.

0: que será considerado ausente ou desistente do processo seletivo.
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0: Críticas às urnas eletrônicas voltam à cena. Romualdo de Souza.
2: As declarações do senador Flávio Bolsonaro, colocando em dúvida a origem da urna eletrônica, de certa forma, coloca em pé de guerra o TSE, o Tribunal Superior Eleitoral, que já está, digamos, de prontidão, esperando uma oportunidade para julgar algum processo que venha a ser impetrado na corte contra o senador. Flávio Bolsonaro insinuou que a empresa que fabrica a urna eletrônica é a mesma que fornece equipamentos semelhantes para a Venezuela. Mas o TSE divulgou uma nota ontem à tarde dizendo que todo o processo da urna eletrônica brasileira e do sistema eletrônico de votação foi concebido e gerido inteiramente pela Justiça Eleitoral do Brasil. Ou seja, Flávio Bolsonaro ficou sem ter o que dizer. Isso lembrando que lá em 2018, Flávio Bolsonaro disputou uma cadeira de senador da República no Rio de Janeiro, recebeu mais de 4 milhões e 300 mil votos, ou seja, mais de 30% do eleitorado fluminense votou nele, e naquela época Flávio Bolsonaro não questionou as urnas eletrônicas. E aí, Ronaldo Caiado, o pré-candidato do PSD, que toda vez que vê um deslize de Flávio Bolsonaro, corre às redes sociais para criticar o pré-candidato do PL, disse que, olha, Flávio Bolsonaro estava numa reunião onde havia 42 embaixadores numa sala. Dava para vender soja, dava para abrir mercado para a indústria, dava para atrair investimento. Mas aí ele escolheu falar de urna eletrônica. Flávio Bolsonaro, dessa vez, está sozinho. De Brasília, Romualdo de Souza para a Rádio Jornal, Rádio Notícia.
0: Nove horas 17 minutos. Olha, no próximo dia 3 de agosto terá início a etapa prática de adaptação das empresas à reforma tributária para orientar empresários e gestores sobre o processo. A SIC Jovem realiza em Caruaru o projeto Radar Tributário. A ação inclui dois encontros, marcados para os dias 28 de julho e 17 de novembro, que acontecerão no auditório da associação. A primeira edição vai abordar as principais mudanças da reforma, incluindo a implementação de novos tributos e o impacto dos ajustes na formação de preços e nas rotinas das empresas. O segundo encontro será dedicado aos efeitos financeiros da transição, com temas como fluxo de caixa, segurança jurídica, provisões e encargos trabalhistas. Para se inscrever, os interessados devem acessar o ASIC Caruaru, fica com dois seis juntinhos, asiccaruaru.com.br.
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0: Eleitorado pernambucano tem seu perfil divulgado. Germano Rodrigues.
3: Faltam poucos meses para as eleições deste ano e 7.225.744 eleitores estão aptos a participar das eleições aqui em Pernambuco. Os dados fazem parte das estatísticas oficiais divulgadas esta semana pelo Tribunal Superior Eleitoral, o TSE. Esse é um panorama atualizado do eleitorado brasileiro e de cada unidade da federação e nos dados nacionais. E de acordo com a diretora-geral do TRE aqui de Pernambuco, Bruna Barreto Campelo, o crescimento dos eleitores aqui no estado é bastante importante, ficando em sétimo maior colégio do país e segundo aqui no Nordeste, se comparado nas últimas eleições de 2024.
4: Os números são recentes. Recentemente, o Tribunal Superior Eleitoral divulgou o eleitorado do Brasil e de todos os estados. Pernambuco consolida esses números, 7.225.744 eleitores. Dentro do perfil desse eleitorado, nós temos a maioria de eleitores na faixa entre 40 e 44 anos. Os jovens apresentaram a redução de eleitorado, né? Temos menos jovens inscritos para realmente participar do próximo pleito.
3: E o eleitorado pernambucano registrou crescimento de 72.873 pessoas, o que corresponde a 1,2% de aumento. E ainda de acordo com a diretora-geral do TRE Pernambuco, Bruna Barreto Campelo, as mulheres seguem como a maioria entre as pessoas aptas a votar aqui no estado. E o eleitorado jovem vem diminuindo com o passar das eleições.
4: Dos quais 53,64% são mulheres, né? O que reflete também, o eleitorado feminino também é maior em nível nacional. O dos jovens realmente apresenta essa redução desde 2022. É preciso lembrar que o voto para os eleitores entre 16 e 18 anos é facultativo, né? Então isso é outro elemento que tem que ser considerado na análise desses dados. Mas, de um modo geral, o eleitorado do Estado vem crescendo realmente. E isso também se deve a muita campanha do Tribunal Regional Eleitoral de Pernambuco. A gente vem fazendo trabalhos para o cadastramento biométrico em todo o Estado. Já atingimos 89% da população com biometria cadastrada.
3: Germano Rodrigues, Rádio Jornal, Rádio Notícia.
0: O SENAC Pernambuco está com inscrições abertas para a formação de um banco de talentos destinado à contratação temporária de instrutores nas unidades de Caruaru e Garanhuns. Ao todo, são cerca de 30 oportunidades para atuação em cursos técnicos ofertados em diversos municípios do Agreste. Em Caruaru, as vagas são para instrutores dos cursos técnicos de manutenção e suporte à informática, redes de computadores, segurança do trabalho, logística, administração, comércio exterior, finanças e informática. Já em Garanhuns, as oportunidades são para as áreas de técnica em administração, guia de turismo, informática, logística, meio ambiente e segurança do trabalho. Para participar do processo seletivo, é necessário ter ensino superior compatível com a área de atuação e experiência comprovada. As contratações serão temporárias pelo regime CLT e os candidatos devem ter disponibilidade para atuar nos turnos da manhã, tarde ou noite, conforme a necessidade das unidades. As inscrições devem ser feitas no site do SENAC Pernambuco.
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0: Ministério das Relações Exteriores recomenda que brasileiros não viajem a países do Oriente Médio. Gésio Passos.
5: Com o agravamento do conflito no Oriente Médio, o Ministério de Relações Exteriores recomendou em postagem nas redes sociais que brasileiros não viajem ao Irã, Israel, sul do Líbano, Iêmen e Faixa de Gaza. Além desses países, a orientação é evitar viagens não essenciais à Síria, Cisjordânia, Iraque, Jordânia, Catar, Kuwait, Emirados Árabes, Bahrein, Arábia Saudita e demais regiões do Líbano. O Itamaraty ainda recomenda acompanhar os sites e mídias sociais das embaixadas brasileiras na região e seguir suas orientações, além de respeitar as recomendações de segurança das autoridades locais. Deve-se evitar multidões e protestos, não filmar nem fotografar instalações, veículos e pessoal militar. Também não se deve registrar ataques ou quaisquer eventos relacionados ao conflito. O MRE ainda orienta a não divulgar em redes sociais imagens, vídeos ou textos relacionados ao conflito que possam ser considerados ofensivos à segurança nacional por autoridades locais. Em caso de cancelamento de voo, deve-se procurar a companhia aérea para remarcação de bilhetes. O Ministério das Relações Exteriores ainda recomenda não deixar locais de residência sem se certificar das condições de segurança e sem verificar a validade de documentos de viagens. Da Rádio Nacional em Brasília, Gésio Passos.
0: Estão abertas as inscrições para novas oportunidades de qualificação profissional em Caruaru. As vagas são para o curso técnico em agroecologia, promovido pelo CERTA, e também para formações nas áreas de costura e hotelaria. por meio do programa Profissionaliza Mais. O curso técnico em agroecologia oferece 300 vagas e tem duração de 18 meses. Reconhecido pelo Ministério da Educação e financiado pelo Governo do Estado. O curso utiliza a pedagogia da alternância, com períodos de imersão e atividades práticas nas comunidades. Durante as etapas presenciais, os estudantes terão hospedagem

0: hospedagem, alimentação e material didático gratuitos. As inscrições seguem até o dia 14 de agosto no site Certa, com S, certa.org.br. Já o programa Profissionaliza Mais oferece vagas para os cursos de modelagem plana, manutenção de máquinas de costura e camareira. As aulas serão realizadas no período da noite. Para as formações de modelagem plana e manutenção de máquinas de costura, as aulas serão entre 17 e 28 de agosto. Já o curso de camareira acontece entre 27 de julho e 5 de agosto. As inscrições são gratuitas e devem ser feitas no aplicativo Minha Caruaru.
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0: Tá certo, Berg. Obrigado pelas informações mais uma vez aqui na Rádio Jornal. Deixa eu dar uma passadinha aqui no nosso WhatsApp, né? A gente tem aqui 1 minuto e meio, mais ou menos. Bom dia, Sócrates. Que Deus nos abençoe. Mais um dia, amém. Sobre o cano de água que estava vazando aqui entre o Cedro e a cidade de Jardim, que fica em frente ao campo do Arco-Íris, eles desligaram a água e colocaram uns cones. Será que resolveram o problema ou só fizeram isso mesmo? Será, Lourdes? Fica de olho para dizer para a gente o que é que está acontecendo aí. Um abraço, obrigado pela audiência. Aqui mais uma vez o Ricardo, na outra vez ele mandou um vídeo, agora ele mandou a foto lá da situação lá na Via Parque. Valeu meu caro Ricardo, obrigado pela audiência aqui na Rádio Jornal. O Alberto aí mandou detalhes aqui sobre as nossas barragens, né? A maior barragem de Pernambuco é de Serra Azul, com 303 milhões de metros cúbicos, e o açude Poço da Cruz em Bimirim, com 483 milhões, e aqueles quebradinhos, né, de metros cúbicos. A barragem de Serra Azul é de contenção, lembro, por conta daquelas enchentes lá de Palmares e região, né? Ela foi construída com esse intuito. Inclusive tem uma adutora projetada, a adutora de Serra Azul, para trazer água aqui também para a gente, né, aqui para a região. Bom dia, me chamo Débora, estou passando para fazer um apelo. Moro em Cruzilhada de São João e quero uma fazenda para cuidar e junto com meu esposo, né? Interessados, ligar para 819-9271-9710. 997... Acabei pulando o número aqui. 99271-9710. 99271-9710. Ainda dá tempo?

0: mais um aqui. Deixa eu ver o que, é que foi isso aqui. Deve ser da promoção do Futurinhos. Pronto, tá certo. Um abraço. Um abraço aí, Iron, né? Valeu, Iron. Um abraço. Obrigado pela tua audiência também aqui na Rádio Jornal.
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1: Nove horas 35 minutos aqui na Rádio Jornal. Olha, infelizmente, repercutindo aquela situação que aconteceu lá em Pesqueira, né, no bairro do Prado, onde uma jovem de 21 anos, identificada como Paula Jennifer Barbosa, foi assassinada a tiros na manhã de ontem, né? De acordo com informações da Polícia Civil, a vítima foi encontrada sem vida na sala da residência onde morava e ela estava com diversas marcas de disparos de arma de fogo. Segundo os moradores da localidade, a Polícia Militar foi acionada após tiros serem ouvidos. Quando os agentes chegaram no imóvel, encontraram a porta da casa aberta e a jovem morta. A área foi isolada para o trabalho do IC e o corpo dela foi trazido aqui para Caruaru. O caso foi registrado como homicídio consumado.
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1: O governo federal autorizou ou autorizou um concurso público para a Controladoria Geral da União. Ao todo, são 60 vagas para o cargo de Auditor Federal de Finanças e Controle, que exige nível superior e pode contemplar diversas áreas de atuação. A previsão é que o salário seja em torno de R$20 mil. A publicação do edital deve ser feita até o dia 24 de dezembro deste ano e a expectativa é que as provas aconteçam a partir de fevereiro de 2027. São 39 vagas para ampla concorrência, 15 para pessoas negras, 3 para pessoas com deficiência, 2 para indígenas e 1 para quilombolas. De acordo com a CGU, a distribuição das vagas por especialidade, área de atuação e localidade de exercício ainda está em fase de definição. A CGU orientou os interessados a acompanharem exclusivamente o portal deles, né, e também os demais canais oficiais do órgão, onde serão publicadas as informações relacionadas ao concurso à medida que as etapas forem sendo conhecidas.
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1: Sábado é o Dia Mundial de Prevenção contra o Afogamento. Kevin Paz.
4: A Organização das Nações Unidas, ONU, declarou a data 25 de julho como o Dia Mundial de Prevenção em Afogamento. Este evento global de conscientização serve como a oportunidade para destacar o impacto trágico e profundo do afogamento em famílias e comunidades e também para oferecer soluções que salvam vidas. Estima-se que 236 mil pessoas morram afogadas todos os anos e o afogamento está entre as 10 principais causas de morte de crianças de 5 a 14 anos. O secretário-geral da Sociedade Brasileira de Salvamento Aquático, Sobrasa, o doutor Davi Spielmann, relata os cuidados necessários para o público infantil.
5: A gente tem um programa chamado Casa Mais Segura, onde a gente pede para atenção 100% na criança, esvaziar

0: qualquer recipiente que contenha água, impedir acesso a qualquer ambiente que possa ser arriscado, e são medidas que promovem a segurança no caso de crianças, cercar piscina, evitar a sucção pelo ralo da piscina. Então, assim, para cada ambiente de risco, existem cinco medidas. Por exemplo, Piscina Mais Segura, que é um outro programa, a gente promove supervisão 100% do tempo, guarda-vidas o tempo todo em ambiente coletivo, em piscinas de uso coletivo.
1: Mais de 90% das mortes por afogamento ocorrem em rios, lagos, poços, reservatórios de água domésticos e piscinas em países de baixa e média renda. As crianças e os adolescentes em áreas rurais são os mais afetados. Davi Spielmann fala sobre as ações realizadas no Dia Mundial de Prevenção em Afogamento.
0: Todas as atividades se voltam para chamar a atenção para o problema e entregar uma solução fácil para esse problema ser resolvido. E é por isso que a gente sempre fala que prevenir é salvar. Ou seja, se você está prevenindo, você está salvando uma pessoa. Você não precisa entrar na água para fazer esse salvamento. Você está evitando que isso aconteça. Educar para não se afogar. Ou seja, você tem um propósito de que, no momento em que você educa uma pessoa sobre os riscos ambientais e faz com que ela entenda, ou tenha consciência da competência aquática que ela tem para enfrentar esses riscos, ela consegue se proteger muito melhor.
1: Segundo a Sobrasa, 16 brasileiros morrem por afogamento por dia e a cada 1 hora e meia, um brasileiro morre afogado. Kevin Paes, Rádio Jornal, Rádio Notícia.

0: Mas saiu o anuário da violência e tem vários dados aqui surgindo, né? Várias informações aparecendo. Por exemplo, deixa eu pegar aqui informações sobre a redução de assassinatos. Por exemplo, Pernambuco tem, né, uma redução de assassinatos. A gente já trouxe esse detalhe, né, essa informação aqui na própria Rádio Jornal. Mas o anuário diz que Pernambuco ainda está na quinta posição entre os estados com maior taxa de mortes violentas intencionais em 2025. Em 25, Pernambuco registrou 33 MVIs, que é como chamam, né, as mortes violentas intencionais, a cada 100 mil habitantes. Reduziu em relação a 2024. 2024 eram 36,4. Ano passado, 33. E por isso que a gente falou aqui que houve uma redução. Mas à frente de Pernambuco, ainda temos com maiores taxas Alagoas, com 33,1, Ceará, 34,7, Bahia, 36,8 e Amapá, com 42,5. Rapaz, essa taxa aqui de Pernambuco, né, de 33 mortes violentas intencionais a cada 100 mil habitantes, é a menor da série histórica, que foi iniciada em 2012. Como disse aqui, né, apesar de estar nessa quinta posição, o anuário apresenta um cenário de melhora em comparação à edição anterior. Em 2025, o estado teve uma redução de 9,3% nas taxas de MVI em comparação com o ano anterior. A variação coloca Pernambuco na décima posição entre os estados que mais conseguiram essa redução, tá? O fórum considera a soma dos números de vítimas dos homicídios dolosos, quando há intenção de matar, latrocínio, o roubo seguido de morte, feminicídios, lesões corporais seguidas de morte e mortes decorrentes de intervenções policiais.
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0: Semestre foi marcado por debates sobre aposentadoria especial para profissionais de saúde e fim da escala 6x1. Pedro Pincer.
2: A aprovação da proposta de emenda à Constituição que cria regras especiais de aposentadoria para agentes comunitários de saúde e agentes de combate às endemias foi um dos destaques do semestre no Senado. Pela proposta, mulheres poderão se aposentar aos 57 anos e homens aos... desde que cumpram pelo menos 25 anos de contribuição e de efetivo exercício na atividade. Para os profissionais que já estiverem em atividade, quando a emenda entrar em vigor, será aplicada uma regra de transição escalonada. Nesse caso, a idade mínima aumentará gradualmente até alcançar os 57

0: 67 anos para mulheres e 60 anos para homens a partir de 2041, mantida a exigência de 25 anos de contribuição e atuação na função. O senador Irajá, do PSD do Tocantins, destacou a atuação dos agentes na prática da saúde preventiva das famílias com visitas às casas dos cidadãos, mesmo em lugares distantes.
1: Merecem, assim como existe a aposentadoria especial dos nossos valorosos professores, assim como já foi também instituída a aposentadoria especial para os policiais, é merecida também a essa categoria, são soldados do nosso SUS, do Sistema Único de Saúde Brasileiro. Aliás, se tem o SUS de carne e osso, eles se chamam agentes de saúde e de combate a endemias.
0: Outra PEC que foi bastante debatida em plenário foi o que acaba com a chamada escala 6x1. Aprovada em maio pela Câmara, a proposta, que também reduz a jornada semanal de 44 para 40 horas, aguarda votação no Senado. O texto foi tema de uma sessão de debates com a participação de senadores, ministros de Estado, representantes de confederações, federações, associações, sindicatos, centrais sindicais, além de especialistas e representantes dos três setores da economia nacional. Para o senador Paulo Paim, do PT do Rio Grande do Sul, quase 40 anos depois, o Congresso precisa aprovar o fim da escala 6x1.
2: E nós temos a responsabilidade de refletir, como fizemos hoje, com todos vocês, sobre essas transformações e garantir que o progresso tecnológico esteja a serviço das pessoas, empregado ou empregador, que esteja a serviço de todos. Porque, no fim das contas, o desenvolvimento só tem sentido quando melhora a vida humana.
0: Também foi aprovada pelos senadores no primeiro semestre do ano a PEC que cria a Política Nacional de Apoio à Atividade de Transporte Rodoviário Profissional e prevê a instalação de locais de repouso e descanso em intervalos regulares nas rodovias, com condições adequadas de segurança e higiene. Enquanto a infraestrutura não estiver disponível em quantidade suficiente, os motoristas não poderão ser penalizados por descumprir os intervalos de descanso em trechos sem estrutura adequada. O texto ainda permite o fracionamento do descanso diário em viagens de longa distância. Da Rádio Senado, Pedro Pincer.
3: Ainda aqui sobre o anuário da violência, né? O Cabo de Santo Agostinho é o 8º município mais violento do país. A gente trouxe aqui, né, que a taxa de mortes violentas intencionais em Pernambuco é de 33 a cada 100 mil habitantes, né? Lá em Cabo, no Cabo de Santo Agostinho é de 65,1. Meu amigo, né? Apesar de mais uma vez figurar no ranking das 10 cidades mais violentas do país, o Cabo apresentou uma melhora em seu quadro. Vê pra aí. No ano anterior, aparecia como a 5ª cidade mais violenta. Agora é a 8ª. Eram 73,3 mortes violentas intencionais a cada 100 mil habitantes. De 2021 a 2026, esteve na lista 4 vezes, com exceção dos anuários de 22 e 24. São Lourenço da Mata, que estava entre as cidades mais violentas na edição do ano passado, não apareceu na nova lista. Então melhorou, né, a situação por lá. Rapaz, se em Pernambuco a média é de 33 e lá é de 65, o negócio é bronca, viu? As 10 cidades com maiores taxas de mortes violentas intencionais são as seguintes. Em primeiro, Maranguape, no Ceará. Em segundo, Eunápolis, na Bahia. Em terceiro, Maracanaú, no Ceará. Em quarto, Porto Seguro, na Bahia. Em quinto, Simões Filho, na Bahia. Em sexto, Jequié, na Bahia. Em sétimo, Caucaia, no Ceará. Em oitavo, Cabo de Santo Agostinho, aqui em Pernambuco. Em nono, Santa Rita, na Paraíba. E na décima posição, na Bahia.
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3: Obra de Maria promove jogo solidário com Frei Gilson, Roberta Coutinho.
5: A Obra de Maria promove neste domingo, dia 26 de julho, na Arena Pernambuco, em São Lourenço da Mata, o jogo solidário com Frei Gilson. Ivanildo Silva, que é assessor de comunicação do evento, detalha a programação que une futebol, fé e solidariedade.
6: Com mais de 30 mil ingressos vendidos, a nossa expectativa são as melhores, porque o Jogo Solidário ele tem como objetivo principal a aquisição de caminhões frigoríficos para que a gente possa distribuir

0: melhor a alimentação que a gente arrecada. Atualmente, nós temos muitas doações de alimentos que passam por triagens e são distribuídos, mas muitos deles nós perdemos no transporte, porque são alimentos que deveriam receber refrigeração adequada para poder chegar ao destino.
1: Hoje, a comunidade Obra de Maria atende mais de 8 mil pessoas por mês em 36 municípios de Pernambuco. Tudo isso conta com o apoio de milhares de missionários e que ajudam na arrecadação e na triagem dos alimentos. Toda a renda desse futebol solidário com o Frei Gilson será usada para comprar caminhões que vão reforçar a distribuição de alimentos para essas famílias carentes.
0: A gente começa às 14h, já com a abertura dos portões, e ali às 14h30 a gente já vai estar com o Ministério de Música Obra de Maria acolhendo o povo. Tudo indica que às 16h a partida começa, e aí o Frei Gilson e o time do Frei Gilson, né, que são ex-atletas, pessoas que fazem parte também do cenário pernambucano, estarão jogando com o Frei Gilson, e logo depois da partida a gente vai ter ali o pós-jogo, Frei Gilson fazendo um momento de evangelização e cantando para todo o povo da Arena Pernambuco.
1: Quem for à Arena de Pernambuco neste domingo contará com o esquema especial do metrô. O gerente de comunicação da CBTU Recife, Salvino Gomes, explica como será o horário de funcionamento das linhas do metrô.
2: É importante informar que nesse domingo, dia 26, o metrô Linha Centro, Ramais, Camaragibe e Jabotão vão funcionar das 5 da manhã até as 11 da noite, por conta do evento que vai acontecer na Arena Obras de Maria, que vai ter um jogo do Frei, um jogo, e aí as pessoas vão poder se deslocar tranquilamente. Enquanto isso, a Linha Sul vai continuar fechada, porque temos ações operacionais de treinamento, também como ações de manutenção, de troca de trilhos e de dormentes no trecho que vai da Estação Recife até a Estação Cajueiro Seco.
1: Além do jogo beneficente, a programação terá orações, apresentações musicais e convidados do esporte e da música católica. Os ingressos custam R$ 30 e também se faz necessário levar 1 quilo de alimento não perecível, que será destinado às ações sociais da Obra de Maria. Roberta Coutinho, Rádio Jornal, Rádio Notícias.
3: Nove horas e 53 minutos aqui na Rádio Jornal, 9h53. Vamos fechar aqui a questão do anuário da violência agora com informações de Olinda. Olinda tem a oitava maior taxa de celulares roubados ou furtados por 100 mil habitantes. Tá? Recife está em 11º lugar. Olinda tem uma taxa de 1.060 aparelhos subtraídos a cada 100 mil habitantes. O Recife contabiliza 965. Lidera o ranking São Luís, no Maranhão, com 1.517, seguido por Belém do Pará, 1.487, São Paulo, 1.390, Salvador, 1.195, Lauro de Freitas, 1.144, Porto Velho, 1.123 e Manaus, 1.170. As maiores taxas estão concentradas em grandes centros urbanos, especialmente em capitais e cidades localizadas em regiões metropolitanas. Das 20 cidades do ranking, 8 estão no Nordeste, 6 no Norte e outras 6 no Sudeste. Deixa eu ver se tem aqui os 20, né? Não tem. Separadinho não tem, não. Mas é isso. Então, dados sobre o anuário da violência.
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3: Brinquedos com IA podem colocar crianças em risco. Pedro Lacerda.
5: Imagine uma criança ao ganhar um presente de aniversário, rasgando o papel, toda feliz, olhos brilhando, lá dentro um bicho de pelúcia. Mas não é um bicho qualquer. Ele fala, conta piadas, responde perguntas, chama pelo nome, parece um amigo de verdade. Mágico, né? Mas por trás dessa magia, a CEDIG, Secretaria Nacional de Direitos Digitais do Ministério da Justiça, descobriu uma história que merece mais atenção. E o motivo é preocupante: a invasão de privacidade e a criação de dependência nas crianças. Uma nota técnica do Ministério da Justiça, divulgada no início de julho, apontou que 6 modelos de brinquedos com inteligência artificial vendidos no Brasil apresentaram indícios de que podem estar desrespeitando o

0: Biblioteca Digital, o Código de Defesa do Consumidor e a Lei Geral de Proteção de Dados. Isso porque esses bonecos e robôs têm microfone, câmera e ouvem tudo o que a criança fala. Eles sabem o que gosta, sua rotina, e esses dados vão parar numa nuvem e muitas vezes sem que os pais saibam. Outra preocupação é que, além de expor as crianças, esses brinquedos são desenhados para prender a atenção dos pequenos, tal ponto que a interação com eles pode se transformar em um vício. E também acabam tirando o espaço de brincadeiras simples como correr, desenhar ou jogar bola com os amigos. É o que explica o professor e consultor da Unesco em Design Ético e Inteligência Artificial, Jorge Valença.
1: São tecnologias que, em princípio, têm uma série de danos em potencial, danos já comprovados em vários aspectos, que vão da modulação do comportamento, passam por essa questão de coleta de dados excessiva, podem gerar uma manipulação emocional da criança e até uma dependência, porque o objetivo em alguns brinquedos, inteligentes em particular, é que as crianças entendam que aquilo dali é de fato um amigo, um conselheiro, uma pessoa que faz parte da rotina dela e não um produto ou alguma coisa sintética.
0: O pesquisador lembra, no entanto, que a tecnologia não é inimiga nessa história. Aliás, pode ser uma grande aliada, desde que colocada a serviço da infância.
1: A gente quer também estimular a ideia de que essas tecnologias elas podem ser uma inovação ética. Então, brinquedos que sejam sim protetivos, seguros, que garantam o bem-estar da criança, que garantam autonomia, que permitam que ela tenha uma tomada de decisão. Então, os brinquedos eles podem ser educativos, lúdicos. Então, a gente precisa alavancar esses benefícios, garantir a redução e a mitigação dos riscos, para ter uma infância saudável.
0: Para ajudar os pais e responsáveis, o Ministério da Justiça já trabalha em um guia sobre inteligência artificial na infância. Além disso, serão feitos novos estudos sobre o tema que devem ser publicados até o final do ano. E enquanto a Senacom e a Agência Nacional de Proteção de Dados investigam o tema, fica a sugestão para os pais. Muitas vezes, a melhor brincadeira é aquela que não precisa de pilha, nem de Wi-Fi, nem de tecnologia. Basta usar a imaginação. Da Rádio Nacional em Brasília, Pedro Lacerda.
2: Horas 57 minutos aqui na Rádio Jornal. Vou dar aquela passadinha rapidinha aqui no nosso WhatsApp, bem rapidinha mesmo. Como é, rapaz? Postar dizendo que está defendendo um animal, postar foto com o animal dizer que está defendendo é uma coisa, e ser defensor da causa animal é outra. Tá certo, Leandro. Um abraço para você. Obrigado pela audiência aqui na Jornal. O Renato Simeão, da Vila do Joá, também está com a gente. Valeu, Renato. Audiência aqui na Rádio Jornal. A que ponto chegamos? Mãe protestante impede filha de participar de encontro de jovens na Igreja Católica. Cúmulo da ignorância. O Alberto aqui participando com a gente também aqui na Rádio Jornal. Valeu, Alberto. Obrigado pela audiência aqui na Supermanhã, né? Obrigado sempre pela companhia também, tá? Vamos dar uma voltinha, Givaldo Júnior? 1h58. 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
8: Dez horas, três minutos, aqui na Rádio Jornal.
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8: Muito bem, mais uma vez nós vamos conversar com o gestor aqui na Compesa em Caruaru, Antônio Freire, para que nós possamos trazer mais detalhes sobre aquela obra que foi realizada, né, que interrompeu o fornecimento de água para 9 bairros aqui na cidade e que foi concluída já. E ontem, inclusive, quando fui lá e trazia para a gente as informações, algumas dúvidas ficaram e a gente vai tentar tirar aqui com o gestor da Compesa. Bom dia, obrigado pela participação aqui na Rádio Jornal mais uma vez.
10: Bom dia, Sócrates. Bom dia a todos os ouvintes da Rádio Jornal. Mais uma vez, é um prazer muito grande estar aqui na Rádio Jornal, falando sobre abastecimento de água, informando várias ações da Compesa no município de Caruaru.
8: Eu vou começar com a pergunta, porque aí o senhor já pode ir explicando, né, os detalhes. O Beck foi lá, fez vídeo e tal, e mandou para a gente aqui, a gente pôde repercutir. Ficou uma dúvida para nós. Aliás, pelo menos uma dúvida para a gente, é bom a gente retirar com o senhor. Aquela estrutura feita, preparada lá, ela é definitiva? Porque eu lembro que o senhor disse, olha, pode ser algo definitivo ou a gente pode fazer algo emergencial. A condição é que vai nos dizer. Então, aquela estrutura que lá está hoje, ela é a definitiva ou ela é uma estrutura que ela foi feita de forma emergencial para que exista posteriormente uma nova obra? É definitiva ou aquela é uma situação emergencial?
10: Perfeito, Sócrates. Aquela estrutura é uma estrutura definitiva. Vou pedir licença aos ouvintes, porque a gente vai entrar em alguns temas um pouco mais técnicos e o linguajar vai ficar um pouco mais técnico, mas a gente pode traduzir da forma necessária. Começava dia 13 de julho, a gente discutia sobre as ações que a Compesa entrava em frente de serviço para recuperar

0: ou demolir uma estrutura de 40 anos antiga e transformar numa nova estrutura, a gente tinha várias soluções naquele primeiro momento, naquela primeira entrevista que a gente fazia às 10 horas da manhã do dia 13. Naquele momento, a gente tinha duas soluções. Uma solução era encaminhar as tubulações por cima da ponte, porque era um traçado mais acessível, ou a gente fazer a estrutura por debaixo da ponte. De toda forma, a gente teria que demolir a estrutura antiga e não reaproveitá-la. Foi o que foi feito. Para a gente trabalhar por cima da ponte, ocorreu que a gente precisaria interditar a cabeceira da ponte que faz o cruzamento com o bairro ali do Petrópolis. E isso prejudicaria muito o trânsito de mais de quatro vias. Então foi uma solução que a gente, em conversa com a MC, a gente acabou não adotando justamente para não ter essa grande interferência no trânsito, porque a gente precisaria alongar até muito mais do que a ponte. A gente precisaria chegar até o próximo cruzamento da via. Então a gente percebeu que isso causaria uma interferência no trânsito e a gente não adotou essa medida. Consequentemente, a gente trabalhou com a medida por baixo da ponte. E aí, trabalhando por baixo da ponte, a gente precisou, do dia 13 até o dia 14, né, segunda e terça-feira, entrar com estrutura de demolição da ponte. Então, a gente praticamente demoliu, não a ponte, né, a estrutura lateral que dava acesso às adutoras. A gente precisou fazer essa demolição e fazer toda essa remoção de estrutura. A única coisa que ficou viável foram os pilares de vigamento, que nosso engenheiro estrutural fez todo o cálculo necessário e percebeu que o vigamento, que o pilar, os três pilares de acesso estavam em bom uso, tinham um dimensionamento adequado, estava até maior dimensionado do que era necessário. Então a Compesa aproveita os pilares e remove toda a estrutura lateral e constrói uma nova estrutura metálica, que é o que Berg Santos avaliou ontem na reportagem que ele foi. Então aquela estrutura que está debaixo da ponte é uma estrutura definitiva, mas que a Compesa ainda vai fazer reforços do que a gente chama de contraventamento. A Compesa, você percebe lá que tem toda uma estrutura metálica, ali são 10 toneladas distribuídas num vão de quase 60 metros, 48 para ser mais preciso, e a Compesa já fez os reforços laterais e a gente ainda está reforçando nos próximos dias esse reforço lateral e também fazer pintura de alguns trechos do local e remoção de todo o material que foi demolido. Basicamente é isso.
1: Perfeito. Uma parte da segunda pergunta o senhor já acaba de responder, mas aí eu vou aprofundar só em relação ao leito do rio. Nós ontem também repercutimos e havia a necessidade, óbvio, para que as máquinas trabalhassem, de que uma parte do leito do rio fosse aterrada, né, justamente para que as máquinas e as pessoas que estavam fazendo a obra pudessem realizar o trabalho. Eles não podiam estar dentro do rio fazendo. Ok, mas ficaram aí alguns canos. O senhor acabou de dizer que os entulhos serão retirados posteriormente. Mas e aquele espaço ali onde houve o aterramento das margens do rio? A minha preocupação, que a gente externou ontem aqui, é num momento de cheia, se aquele aterramento ficar, a calha do rio pode ser extravasada. Né? A gente nunca sabe quando uma cheia pode ocorrer, né? A gente tem que trabalhar com precaução. Então, aquele espaço que foi preciso se avançar no leito do rio, será feita a retirada daquele material? Será feita uma nova dispersão daquele material? Como é que vai funcionar ali?
0: Perfeito, Sócrates. Excelente pergunta. Mais uma vez, são excelentes perguntas para a gente discutir. E aí a gente começa a trabalhar nessa área próxima ao rio da seguinte forma: aquela área onde a gente teve o acesso, a gente consultou a prefeitura e aquela área é uma área particular, né? A gente achava que era uma área de preservação permanente, mas é uma área de uso particular, né? Até então a gente não sabe quem é o proprietário, mas é uma área de uso particular. A Compesa teve que adentrar essa área com toda uma frota específica, né? Foram mais de 15 caçambas de material que a gente teve que remover, fora retroescavadeira, fora escavadeira hidráulica, que são as PCs, fora maquinário de muque, enfim. Foram mais de 20 veículos transitando naquela localidade. Então a gente realmente precisou fazer o que a gente chama não de aterro de rio, tá, Sócrates? O que a gente faz é um termo que a gente utiliza de ensecadeira. Ensecadeira é justamente o que o senhor começou discutindo na segunda pergunta. Ensecadeira é todo um acesso temporário, é importante que se diga isso, para que a gente tenha acesso ao trabalho e depois do trabalho a gente faça a remoção. Então, o que a gente tá fazendo nos próximos 15 dias é justamente a etapa de desmobilização, que é retirada do entulho, continuando retirando entulho que teve proveniente da demolição da estrutura, remover essa ensacadeira que a gente fez na margem do rio para ter acesso à plataforma e também retirar todo o entorno ali do que a gente teve que se mobilizar para trabalhar. O que é importante tudo isso, né? Pela resposta, você percebe o tamanho do trabalho. A

teve que demolir e construir uma estrutura do zero. De 40 anos atrás, a gente teve que fazer isso num prazo de 8 dias. Né? O 10º dia pedido de prazo se encerrou ontem, a população já está

0: Ontem a gente teve também aqui não recordo se foi ontem ou se foi anteontem. Ou ontem, essa semana. Um buraco ali na Rua Goiás, né? É Rua Goiás, um chama de Rua Goiás, outros chamam ao lado da Via Parque, tem um monte de nome, é ali nas proximidades do Campo do Arco-Íris, no Cedro, é um pouquinho mais próximo da parte da Via Parque, onde existem os brinquedos para as crianças e tudo mais. Nós fizemos um questionamento para a Compesa sobre esse buraco. É um buraco grande, profundo, que está com terra, é perceptível que ele está com terra. E a pergunta para a Compesa foi qual seria a solução. A resposta que nós obtivemos foi que a Compesa não trabalha com rede de esgotos na localidade, no bairro Cidade Jardim. Aí vieram dois questionamentos feitos por mim. Primeiro, a prefeitura tem um pouco antes uma placa dizendo: desculpem-nos os transtornos, mas essa obra aqui não é nossa. É uma obra também no mesmo local, só que um pouco mais a obra é da Compesa. Aí surgem os questionamentos. A Compesa é ou não responsável por essas obras lá ao lado da Via Parque, na Cidade Jardim? O Cidade Jardim, ele foi contemplado com esgotamento sanitário através do projeto Alvorada, pela prefeitura, e os moradores não pagavam esgoto. Posteriormente, há alguns anos, acho que 2, 3 anos, os moradores começaram a ser cobrados por esgoto, pagam 80% da taxa de água de esgoto. Aí a pergunta: a obra é da Compesa, não é da Compesa? Se a Compesa opera ou não opera rede no local? E se não opera, por que cobra dos moradores?
1: Sócrates, essa pergunta ela envolve vários cenários, tá? De prontidão, a Cidade de Jardim, como qualquer outro bairro de Caruaru, quando a gente trata de esgotamento sanitário, a Compesa pode fazer a operação em parte do bairro. Não é necessário atualmente a gente atuar em todo o trecho, né? É necessário, mas por questões de topografia, por questões de expansão de obra, a gente pode operar somente uma parte do bairro. É o que ocorre ali próximo ao Campo do Arco-Íris. A Compesa opera uma parte acima do Campo do Arco-Íris, no que a gente denomina loteamento Copacabana, que é limite ali com Cidade Jardim. Então, aonde a Compesa de fato construiu rede, como você bem cita, na época do projeto Alvorada, ali 2012, 2013, que a Compesa construiu essas redes, que a Compesa constantemente dá manutenção, né? A gente tem casos históricos sendo feito manutenção constantemente pela Compesa, ali próximo da Travessa Mário Melo também. Então, esses trechos onde a Compesa construiu a rede, expandiu, como a gente vem expandindo agora recentemente, esses trechos que foram projetados pela Compesa, eles são dados manutenção, aí é onde a gente entra com a cobrança tarifária, como é o caso que você cita. Então, para ficar claro para quem nos escuta, depende muito da localidade onde ele está citado, e essa localidade, se foi construído, se foi operado, se foi projetado pela Compesa, aí sim é responsabilidade nossa, e aí sim a gente faz uma cobrança mediante ao valor tarifário que tem lá. Os moradores que têm reclamação sobre a tarifa, a gente costuma sempre citar que Pernambuco, desde o ano passado, né, desde abril de 25, que a gente tem duas tarifas sociais. Antigamente era uma tarifa apenas. Hoje a gente tem a tarifa social pernambucana, que permite que moradores que se enquadrem no que a gente intitula tarifa social, consomem até 15 mil litros, antigamente eram 10 mil litros, eles têm um desconto de 50% na conta de água, mediante atender os critérios de tarifa social. Um desses critérios básicos é justamente ser portador do Cade Único, né, ter acesso ao Bolsa Família. E essa migração ela é automática, não precisa o morador pedir. Então, os moradores da Cidade de Jardim, como do loteamento Copacabana, precisam desse desconto na conta, né, de 50%, e seja incluso na tarifa social pernambucana, a gente pede que ele faça apenas a atualização cadastral. À medida que ele fizer a atualização cadastral, o vínculo ao CPF dele vai ser de forma automática, já incluso ele na tarifa social, e ele terá esse desconto da conta. Acho que a primeira parte da pergunta seria essa, né? O que de fato é a responsabilidade da Compesa. Sobre a segunda parte da pergunta, que é citando sobre a obra que ocorre no loteamento Copacabana, a obra do loteamento Copacabana em si, ela é referente à obra de água, né? Foi referente ali ao Campo do Arco-Íris para cima. Aquela população só tinha água na via principal, que é o que a gente chama de Rua 50, mas as ruas laterais não havia acesso à água. Então a Compesa fez essa obra, investiu aproximadamente R$500 mil, somando o serviço, material e todas as frentes de serviço. E aí, por si, a Compesa fez toda essa obra. A Compesa fez a pavimentação das vias laterais. E aquela via principal, ela pertence também a uma outra obra do Estado, que é a obra do anel viário que vem da Rua da Lata, né, que vem da PE 95 e vai dar acesso à Rua

0: 50. Ela sai lá na Pé 95, perto do cemitério Parque dos Arcos, passa pela antiga Rua da Lata, no São João da Escócia, e termina, né, culmina ali na divisa entre Rua 50, Campo do Arco-Íris e Avenida Goiás. Esse trecho em específico, ele vai ser pavimentado, asfaltado pela outra obra do governo do estado, que é a obra que está ocorrendo pela SEAB, que é essa que eu acabei de citar. Então, a Compesa vinha nesse cronograma de concluir sua obra de água, e assim que concluísse a obra de água, a SEAB viria com uma pavimentação asfáltica. Ocorreu nesse período uma reclamação da população e a prefeitura achou pertinente, né, que de fato é pertinente, fazer essa pavimentação em paralelo, logo de cara. Posteriormente, a SEAB vai vir com a pavimentação asfáltica no próximo mês, praticamente. Então, o que vai ocorrer ali na Rua 50 foi isso. Sobre o aviso de obra, era relativo a uma obra de água, não relativo à obra de esgoto. Acho que deve ter ficado claro aí as explanações.
1: Essa do Campo do Arco-Íris é essa onde tem lá o outdoor da prefeitura, dizendo, olha, isso aqui não foi a gente, não. Quem fez isso aqui foi a Compesa. Eu estou reduzindo o que está escrito lá. O que está escrito lá
0: É referente à obra areada, né? Que é daqui a pouco.
1: tem termos, outros termos, né? Mas a leitura é essa. Isso aqui não foi a gente, não. Foi eles. É prático a leitura nesse caso. Esse outro buraco que eu estou citando é na mesma avenida, só que mais à frente, perto de onde era o Centro de Saúde do Cedro. Né? Eu não sei nem se funciona aí no posto de saúde. Eu acho que funciona como posto de saúde ali. É bem pertinho desse local. É a mesma via. Esse local não é de responsabilidade da Compesa?
0: Veja, se for rede de esgoto, é o que a gente repassou ontem via assessoria de imprensa. Essa área na avenida principal ali, que liga vários bairros, né, que liga o Cedro, que liga até o próprio acesso que vai para Gonçalves Ferreira, que liga a Cidade de Jardim, que liga o loteamento Copacabana, ali é uma área, ali é uma via onde é uma mistura entre esgoto, Compesa, a parte que é operada por prefeitura e também uma grande rede de drenagem, né? Se você perceber, a Cidade de Jardim, ela é muito inclinada relativo à Rua Goiás. Ela está bem acima da Rua Goiás. Então, toda a drenagem nesse período de chuva, ele encaminha para a Rua Goiás. E aí, drenagem, por via de regra, são operados pelos sistemas municipais, isso em todo o estado de Pernambuco. Então, no, na localidade onde a gente citou, realmente não era rede de esgoto Compesa. O que às vezes confunde a população é porque essa rede ou essa drenagem pluvial tem uma tampa de ferro, mas tampa de ferro não é exclusividade de uso Compesa, né? Tampa de ferro é apenas um acesso, né, para que você tenha manutenção naquele trecho da rede. E aí gera realmente esse critério. O que a gente quer falar é que não há divisão de serviços, mas assim cada órgão assumir o que de fato é de responsabilidade ali naquele momento, né? Mas é uma parceria muito grande, a gente já fez serviços em comum acordo com a prefeitura na própria Rua Goiás, né? Um pouco mais acima ali no cruzamento da Rua Jordani Galindo,
1: Era
0: que
1: essa pergunta
0: havia
1: que eu
0: um
1: lhe faria
0: cruzamento.
1: na sequência. Era justamente isso, porque essa fica a 100 metros desse local que eu estou dizendo agora. Não passa de 100
0: Exato,
1: metros.
0: veja. Na Rua Jordani Galindo, no cruzamento com a Rua Goiás ou Travessa Mário Melo, ali sim a gente tem uma rede de esgoto Compesa que a gente constantemente está dando manutenção. Nesse trecho específico, é até bom a gente citar o que vinha de fato ocorrendo e prejudicando tanto os serviços da prefeitura quanto os serviços da parte de esgotamento sanitário. Infelizmente, a gente descobriu duas lavanderias clandestinas na parte de cima da Rua Jurandir Galindo, que despejavam esgoto industrial, que não pode, dentro da galeria pluvial ou dentro da galeria de esgoto da Compesa. Então, essas águas desciam para a parte mais baixa, que é justamente ali na acesso à Via Parque. E com isso tinha um extravasamento recorrente de esgoto. O que é que a gente fez? A gente foi até o local e aplicou sanção a essas duas lavanderias. Lavanderia e esgoto industrial, ele não pode ser direcionado na rede pluvial ou na rede de esgotamento que é doméstico da Compesa. A Compesa, ela opera sistemas de esgoto para residências. Esgoto industrial é dever de cada empreendedor. Então, o que ocorria muito, né, era justamente esse despejo clandestino dessas duas localidades. Inclusive, a gente chegou a comunicar o órgão ambiental também do Estado, que é a CPRH, que tem um poder de fiscalização acima dos órgãos que a gente comenta, inclusive da Compesa, para poder ter essa fiscalização maior. Então, foi isso que a gente pensou em comum acordo. É uma região, Sócrates, que a gente constantemente tá dando manutenção, seja frente de água, seja frente de esgoto. Posso lhe falar outros inúmeros exemplos aqui da Cidade de Jardim, enfim, daquela região ali.
1: Ainda em relação ao projeto Alvorada, o senhor citou em 2012, mas o projeto Alvorada ao qual me refiro lá no Cidade Jardim é o de 2004. É quando Tony Gel ainda era o prefeito do município, inclusive está,

0: na própria rede coletora, a marca lá do projeto Alvorada com a marca da Prefeitura de Caruaru, que era aquela setinha dizendo assim, fazendo a cidade crescer, a mudança não pode parar, algo desse tipo, era fazendo a cidade crescer. Tá o slogan lá da Prefeitura. A Compesa absorveu essa rede, os moradores que eram atendidos por uma rede construída pela Prefeitura, agora tem que pagar a Compesa?
1: Sobre o projeto Alvorada de 2004, é anterior até a minha vinda à Compesa, né? Não tenho como relatar o que de fato ocorreu em 2004. Posso lhe relatar o que a gente está pensando desse ano, 2026, o que a gente vem fazendo nos últimos anos e o que a gente pode fazer para frente, né? Caruaru hoje tem 60% de esgotamento sanitário operado pela Compesa, né? Administrado sob a responsabilidade da Compesa, os outros 40%. A Prefeitura vem executando isso. E o que é que a Compesa... por um período de concessão, né, onde a parte de esgotamento sanitário, a parte de tratamento, né, de distribuição de água, foi concedido à iniciativa privada. A iniciativa privada já faz esses estudos dentro de Caruaru e a gente já tem orçado, com o projeto feito, com planejamento, está aguardando apenas a virada de ano para que o consórcio privado possa executar essas obras. Onde a gente tem mais, e para Caruaru, previsto mais de 300 milhões de reais, que é justamente para atuar nesses 40% ainda que falta em Caruaru. Então, do ponto de vista de obra, a gente sempre precisa ter projeto. O projeto existe. A gente precisa ter recurso. O recurso existe. A gente precisa quem execute. E quem execute, hoje, tem legalidade para executar, né? Que é o consórcio que a Compesa foi submetida no último mês de dezembro de 2025. Então, já tem essa parceria firmada, o que a gente vai ter um avanço muito maior das obras de esgotamento sanitário daqui para frente, né? O consórcio, ele também já atua... agora nesse mês de julho já começa obras importantes, como por exemplo a expansão do abastecimento de água da Vila Rafael, né? É a primeira obra que a gente vai fazer em parceria com o consórcio privado que está assumindo essa parte da Compesa. Já agora no mês de julho para começo de agosto a gente inicia expansões em 15 ruas da Vila Rafael que não tinham acesso regular à água. Então é isso que a gente está planejando, né? O planejamento do futuro está muito bem concatenado, está muito bem alinhado isso. Já tem projeto, já tem recurso, já tem quem execute. É agora meramente uma questão protocolar, uma questão de tempo para que as coisas possam começar a ocorrer.
0: Entendo que 2004 seja anterior à chegada do senhor à Compesa, mas para os moradores não importa quem é o gestor, se é Antônio, se é Miguel, se é José, se é Luiz. Para os moradores o que importa é que eles viram... perdoe até a palavra, ser apropriado pela Compesa e ela começar a cobrar algo que os moradores não pagavam, porque justamente a coleta não era realizada pela empresa. Aí por isso a pergunta, a empresa fez alguma parceria, algum contrato, adquiriu, fez o quê? Para os moradores não importa quem é o gestor, importa o que chega na conta deles.
1: Perfeito, Sócrates. Veja, sobre essa situação, a gente também tem em outros bairros de Caruaru que o que é que ocorre? A prefeitura pode sim fazer a execução de sua obra, mediante, geralmente, essas obras que a prefeitura executa são mediante financiamento federal, seja o FUNASA, como foi muito tempo, seja o FINISA, como foi um tempo, como é recentemente, seja o projeto Alvorada. Geralmente são fontes de recursos federais ou PAC, como a gente está citando agora. E aí a prefeitura de qualquer município, fazendo isso diante de um dimensionamento adequado via projeto de engenharia, como a Compesa trabalha, ela pode sim fazer a obra e assim que terminar a Compesa pode fazer a operação do sistema. Você pode citar, né, como você cita, a Compesa não teve custo, mas da manutenção desse sistema gera, sim, um custo. E aí, como a gente fala, a gente faz essa cobrança, mas os moradores de baixa renda, que sejam vulneráveis, que tenham condições, que estejam nessas condições financeiras, eles podem aderir à tarifa social pernambucana. Então, assim, existe... o que a gente quer explicar é justamente isso. A prefeitura pode, sim, fazer a obra, mediante ter os critérios mínimos para que a gente possa assumir. Se ocorre isso, a gente assume. Fizemos recentemente no bairro Luiz Gonzaga, fizemos recentemente na própria Vila Rafael, em parte da Vila Rafael, a gente assumiu essa operação. Fizemos também, inclusive demos manutenção ontem na Vila Rafael, na parte de esgotamento sanitário, porque era uma via que dava acesso a várias localidades ali da Vila Rafael, várias ruas. Tivemos recentemente ali um trecho do Afonsinho, né, que é o Severino Afonso, que já é operado por rede Compesa e foi construído pela prefeitura. Independe de quem constrói, sendo órgão público. Se ele atender aos critérios mínimos que a Compesa precisa para operar, essa operação ela pode ser repassada para a gente

0: e a Compesa vai cobrar uma tarifa mínima devido ao custo que tem de manutenção. Mais uma vez, o morador pode aderir à tarifa social pernambucana mediante o CPF dele estar vinculado ao Bolsa Família, por exemplo.
1: Aí voltamos ao ponto inicial. A Compesa disse que não pode fazer o serviço lá na Avenida Goiás porque não é dela. O senhor acabou de dizer que não importa quem fez, a manutenção tem que ser dada. E nós entramos em contato com a prefeitura disse que era com a Compesa. Aí nós ficamos olhando para um lado e para o outro, sem saber a quem recorrer.
0: Veja só, sobre. Se a gente pegar a resposta da fala, vai parecer um jogo de palavras e vai parecer que a gente está empurrando para a prefeitura. Isso de nenhum fato ocorre. Nesse caso específico da Rua Goiás, já expliquei o que é que ocorre aqui, acho que está bem claro. Mas, de toda forma, o morador quer uma solução. Assim que terminar a reunião, vou entrar em contato com a prefeitura, que é muito parceiro da gente, entrar em contato com a Secretaria de Urbanização e a gente vai junto ao local. Independente de quem for feito, se for drenagem, se for esgoto, a solução vai ser feita. O que a gente quer dizer é isso. Não há, digamos, órgão não está jogando problema para o outro. A gente está explicando claramente, de uma forma técnica, o que é que ocorre, por que é que tem áreas que a gente não pode fazer essa manutenção, porque é um princípio de engenharia. Ali, às vezes não foi construído e a gente não conhece aquela rede. Mas, de toda forma, pegando aqui sua reclamação, tenho certeza que a gente vai atuar em conjunto, prefeitura e Compesa, para atuar. Não existe dicotomia, não existe degladiamento sobre isso, tá? É meramente uma questão técnica, mas a população quer resolução. Alguém vai resolver, seja Compesa, seja prefeitura, ou os dois juntos.
1: É,
0: Não vejo problema para isso.
1: não conhece a rede para consertar, mas conhece para cobrar. Voltamos para o mesmo ponto. Quero agradecer a participação do senhor aqui na Super Manhã. Muito obrigado.
0: Sócrates, mais uma vez, a gente ficou muito claro durante a entrevista, né? A gente só faz a cobrança mediante o teste de rede. Mais uma vez, a seus ouvintes, a um caso específico seu, não sei também se pode ser um caso específico seu, demande para a gente, demande para a Compesa vai fazer vistoria no local. Se a cobrança for improcedente, a gente faz o cancelamento de imediato, não há problema quanto a isso. A gente não quer usurpação de valor, pelo contrário. A gente quer a melhoria do serviço, basicamente é isso. Não há, eu acho que é má vontade do órgão em fazer. Pelo contrário, agora a gente precisa analisar cada caso. Não posso aqui falar uma coisa genérica para Caruaru e naquele ponto em específico, não sei, porque vai ter exceções. Então, o que a gente precisa é isso. Nos delibere sobre isso, né? Nos informe o que caso é esse que está lhe chateando tanto durante a entrevista, que a gente vai atuar em conjunto, sem problema algum.
1: Toda e qualquer reclamação que chega aqui no programa vira reclamação minha, porque eu abraço a dor das pessoas. Qualquer pessoa que faz uma reclamação aqui, a cobrança recebe a mesma atenção e a mesma severidade na cobrança. É exatamente igual. Em relação à minha conta, está totalmente paga, totalmente em dia, e nunca entrei em contato com a Compesa para pedir qualquer desconto. E se um dia eu precisar, espero que não. Não terei qualquer pudor em pedir. Muito obrigado pela participação.
0: Mas não foi isso que eu informei, não, Sócrates. A gente está falando de forma geral, tá? Mas, enfim, entendo a situação.
1: 10h29. 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
1: Dez horas 33 minutos aqui na Rádio Jornal.
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1: Ai, ai, ai. Quem sabe o quê? Um buraco aberto pela Compesa. Aonde? Na rua Godofredo de Medeiros. Em que bairro? Salgado. Ela abriu o cano, aliás, ela abriu a rua, o cano continua estourado, o buraco está aumentando e daqui a alguns dias a circulação de veículos ficará impossível de acontecer. Mais uma excepcional obra da Compesa em Caruaru. Berg Santos.
10: Muito bem, meu amigo Sócrates da Silva, a gente retorna aqui na programação da Rádio Jornal. Eu estou aqui na rua Godofredo de Medeiros, bairro do Salgado, Sócrates. Você imagina a Compesa comparecer nessa rua, fazer um trabalho para recuperar um cano que estava estourado, abrir o buraco, fazer o isolamento e simplesmente deixar o buraco para lá. E o pior, o cano está estourado, tá, Sócrates? A gente pode observar que, por conta da chuva, o buraco está cheio d'água, mas também a gente percebe que realmente a água que está escorrendo aqui, que está descendo aqui, é água limpa, água tratada. Então o cano continua estourado. A gente pede para que a Compesa compareça nesta rua, da rua Godofredo de Medeiros, a bairro do Salgado, para fazer um trabalho e consertar o cano, fechar o buraco, colocar o calçamento, deixar tudo certinho. Porque é aquilo, né, Sócrates? Não adianta fazer buraco, não consertar e apenas desperdiçar o dinheiro público. O buraco está aqui aberto, com a chuva, com toda certeza vai aumentar. É uma rua muito movimentada. Aqui é essa rua, Sócrates, é para quem desce para o bairro do Salgado e não pode vir pela rua Barão. Aí pega

0: essa rua aqui como alternativa para poder ter acesso à Rua Barão de Caruaru. Então aqui uma rua muito movimentada, muitos veículos estão passando, inclusive ônibus que passam por aqui. E está aí o buraco que foi aberto pela Compesa, o isolamento da Compesa, e por enquanto o cano continua estourado, a água escorrendo, o buraco agora cheio d'água também por conta da chuva, e os moradores fazendo um apelo para que a companhia venha de fato resolver o problema. Rua Godofredo de Medeiros, é bairro do Salgado. Sócrates, eu volto com você, meu amigo.
1: Quero parabenizar pelo excepcional trabalho realizado pela Compesa em Caruaru, né? Trabalho fantástico, não tem nenhum problema na cidade, está tudo ok. Horas 36 minutos aqui na Rádio Jornal, 10h36. Deixa eu dar uma passadinha aqui no nosso WhatsApp, Givaldo Júnior, enquanto a gente mantém o contato com Brasília. Bom dia, Sócrates. Tem um buraco enorme na Vila Serena, aberto, atrapalhando o trânsito. É bom lembrar o funcionário da mesma. Aqui a questão é, sabe o quê? Compesa. Tem um buraco, em frente à Vila Serena. Foi o quê? Foi Compesa, Compesa. Foi Compesa, né? Pronto, Compesa. Tá aqui, bom dia, já que estão falando de Compesa e buracos, aqui no Santa Rosa estamos enfrentando o seguinte problema. Tentando resolver a falta de água que ocorreu aqui no bairro entre abril e maio, a Compesa abriu vários buracos no asfalto e calçamento. Onde era calçamento, até fizeram um reparo decente após mexerem nos canos, mas onde era asfalto, só cobriram com terra. Agora, com essas chuvas, os buracos vêm se aprofundando. Muitas ruas aqui estão cada vez mais difíceis de trafegar por conta disso. Mais um quê? Compesa, né? Foi Compesa, né? Deixa eu ver o nome da pessoa aqui. Obrigado, viu, Heleno? Compesa, né? Santa Rosa, né? Outro bairro, né? Salgado, a gente falou aqui só agora, Salgado e Santa Rosa. Vamos mais? Vamos seguir aqui. Quando a Compesa faz um serviço e deixa a obra aberta, o buraco é serviço para a prefeitura fechar, aí fica um jogando pro outro. É o Edivaldo da farmácia, lá de Camocim. Compesa, né? Buraco, né? Na rua, né? Que deixou, não foi? Passar aqui. Tô passando tudo pra Stephanie aqui, da produção da Supermanhã. Vamos lá. Continua a cratera na entrada das Rendeiras. Está chovendo e o risco de alguém se lascar no buraco é grande. Gostei do jeito. Valeu, Douglas. Um abraço. Obrigado pela audiência. Obrigado pela audiência aqui na Rádio Jornal. Bom dia, Sócrates. Você está de parabéns pelo jeito que conduziu a entrevista com esse cidadão da Compesa, o Adelmo. Valeu, Adelmo. Um abraço. Obrigado pela audiência também aqui na Rádio Jornal. Bom dia, Sócrates. É o Guildo Náutico. O Timba venceu. Pois é, Flores. Ganhou. Venceu o jogo. Coisa boa, né? Alô, Gilberto. Um abraço. Bom dia pra você. Bom dia, Sócrates. Tem um buraco também na Avenida Amazonas, no Maurício Nassau, por trás do edifício Aqua, aberto pela Compesa, não foi, Rogério? Rapaz, a Compesa. Tá tudo certo, viu? 10 horas 39 minutos aqui na Rádio Jornal.
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1: Projeto em análise para obrigar planos a custear acompanhantes de gestantes. Olha aí, está em análise esse projeto para obrigar planos a custear essas acompanhantes ou esses acompanhantes. Ingrid Santos.
3: Um projeto de lei em tramitação na Câmara dos Deputados pretende obrigar os planos de saúde a custear as despesas do acompanhante da gestante durante o trabalho de parto, o parto e o pós-parto imediato. O PL número 2570 de 2022 já foi aprovado pela Comissão de Defesa dos Direitos da Mulher e busca regulamentar aspectos ainda não definidos de forma expressa na legislação brasileira. Isso porque, mesmo após duas décadas da lei do acompanhante, o direito ainda enfrenta dificuldades para ser efetivamente garantido. Para se ter uma ideia, dados da Pesquisa Nacional Nascer no Brasil, da Fundação Oswaldo Cruz, indicam que apenas 18% das mulheres tiveram acompanhante durante toda a internação para o parto. Diante disso, o presidente da Sociedade Brasileira de Direito Médico e Bioética, Raul Canal, detalha o que a nova medida prevê na
4: prática. O principal benefício é trazer maior segurança jurídica para uma garantia que, na verdade, já existe na nossa legislação. O projeto define de forma mais clara as responsabilidades das operações.

0: Coordenadora de Plano de Saúde, das instituições e da própria gestante, reduzindo conflitos sobre cobertura, procedimentos e exercício do direito. O objetivo não é criar um novo direito, mas sim tornar efetiva uma garantia que, na verdade, já existe. A proposta busca eliminar dúvidas sobre a aplicação da lei do acompanhante, padronizando procedimentos e definindo responsabilidades para evitar que questões administrativas impeçam o exercício desse direito.
1: O direito ao acompanhante foi assegurado pela lei número 8 de 2005, mas deixa de lado aspectos importantes, como detalha Raul Canal.
0: A lei do acompanhante garante o direito. Já o projeto de lei 2570/22 regulamenta como esse direito deve ser cumprido. Ele define quem arca com as despesas, como proceder em situações de sedação da paciente, quando a renúncia é válida e quais são as consequências para o descumprimento da norma.
1: O PL busca preencher essas lacunas ao determinar que as despesas sejam custeadas pelas operadoras de planos de saúde, estabelecer que a renúncia ao acompanhante só ocorra mediante manifestação expressa e por escrito da gestante e classificar o descumprimento da medida como infração sanitária em hospitais públicos e privados. O projeto aguarda análise das comissões de Saúde e de Constituição e Justiça. Como o texto já passou pelo Senado Federal, seguirá para a sanção presidencial, caso seja aprovado pelos deputados sem alterações. Ingrid Santos, Rádio Jornal, Rádio Notícia.
2: 10 horas 42 minutos aqui na Rádio Jornal. Bom dia, aqui é Oliveira. Na entrada do residencial Baraúnas tem um registro que quando chega água, a asa vaza. É muita água. Esse registro fica exatamente na entrada do bairro. E já fazem 12 anos que isso acontece. É água, né? Compesa. Tô entendendo. Piada. O dia a dia é um conto de fadas, mas a realidade é bem outra. A população de Caruaru sabe como é tratada pela Compesa. É a Rossana Menezes participando com a gente também aqui na Rádio Jornal. Os ouvintes participando conosco aqui na Supermanhã.
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2: Publicidade de Bets passam a exibir alertas sobre os riscos de apostas. Rodrigo Rezende.
4: As publicidades de empresas de apostas, as chamadas Bets, devem conter, a partir de agora, uma das seguintes frases. Ministério da Fazenda adverte. Apostar faz você perder dinheiro. Ou Ministério da Fazenda adverte. Apostar pode causar dependência. Ou Ministério da Fazenda adverte. Aposta não é investimento. A iniciativa do governo quer atentar para os riscos do vício em apostas, como acontece no caso de medicamentos e cigarros. O senador Humberto Costa, do PT de Pernambuco, que já foi ministro da Saúde, alertou sobre o perigo imposto pela chamada ludopatia.
5: Já fizemos isso com o tabaco e avançamos muito. O Brasil diminuiu significativamente o número de fumantes. Passou da hora de fazer o mesmo em relação às apostas esportivas. Esse é um debate ideológico. O vício não pergunta em quem alguém votou. O endividamento não distingue partidos.
4: As novas diretrizes do Ministério da Fazenda ainda proíbem que, durante a publicidade, aconteçam opiniões ou análises que induzam ou influenciem a realização de apostas. Um grupo de 15 veículos de imprensa divulgou um editorial no qual se posiciona contra a publicidade de bets e explicando os motivos por não aceitarem esses recursos. O texto de título Aqui não tem propaganda de bets é assinado pela Agência Lupa, Agência Pública, Alma Preta, Amado Mundo, Aos Fatos, Manual do Usuário, Matinal, Meio, Mobile Time, My News, Notícia Preta, Neofeed, Plural, Portal Imprensa e Risete. Da Rádio Senado, Rodrigo Rezende.
2: Dez horas 45 minutos aqui na Rádio Jornal, 10h45. Trazer informações para você que acompanha aqui a Rádio Jornal, né? Para você que acompanha a Supermanhã. Aliás, mais informações, né? Você recebe informações o tempo inteiro aqui.

0: Vocês lembram do ator que interpretava o Pantera Negra? Ele que faleceu, né? O Chadwick Boseman. Olha, tem uma disputa grande, uma disputa familiar, mesmo 6 anos depois da morte dele. Ele morreu em 2020, né? E ele deixou um patrimônio de cerca de 15 milhões de reais. E justamente nós temos nesse momento uma disputa dos irmãos do ator recorrendo à justiça dos Estados Unidos para tentar tirar da viúva dele, né, a Taylor Simone Boseman, da administração do espólio dele, né, dos bens. Segundo documentos apresentados num tribunal da lá de Los Angeles, Kevin e Derek Boseman acusam Taylor de descumprir uma decisão judicial e de manter a família sem informações sobre a gestão dos bens deixados pelo astro de Pantera Negra. O caso tem origem no fato de Chadwick ter morrido sem deixar testamento. Nesses casos, cabe à justiça definir como será feita a administração e a divisão do patrimônio. Cada país tem a sua lei, né? Cada país tem a sua forma de lidar com as situações. Em 2022, um tribunal decidiu que os pais do ator, Leroy e Carolyn, teriam direito juntos a 50% da herança. E a outra metade permaneceria sob controle da viúva, que também seria responsável pela administração disso. Quase 4 anos depois, porém, os irmãos afirmam que a partilha ainda não foi concluída. Eles alegam que Taylor continua administrando sozinho os bens, sem prestar informações aos demais herdeiros e sem cumprir determinações judiciais relacionadas à distribuição do patrimônio. Segundo a petição, o espólio reúne recursos provenientes de direitos autorais e pagamentos residuais pelos filmes estrelados por Chadwick, receitas ligadas ao uso de sua imagem e de sua propriedade intelectual, investimentos, apólices de seguro, contas bancárias e bens pessoais. Apenas os valores mantidos em contas bancárias ultrapassariam os 3 milhões de dólares, que seriam esses 15 milhões de reais, tá? É, não importa onde, não importa como, não importa quando, mas sempre que um falecido, vou dizer sempre, mas na maioria das vezes que um falecimento de uma pessoa com posses acontece, e não precisam nem ser posses nesse montante, né, de milhões, as brigas acabam surgindo. Sempre, sempre, sempre. Então, não é conselho, né, mas é um indicativo. Se você puder realizar a partilha que você tem antes da sua morte, faça, faça. E até mesmo o testamento às vezes é contestado. Faça a partilha logo antes. Faça a partilha. Não, eu tenho duas casas, mas eu tenho 6 filhos. Venda as duas casas e dê um pedaço em cada um. E acabou-se. Ou então eu tenho 2 casas e tenho 2 filhos. Bota um nome, cada um no nome, faça com usufruto, né? Porque você fica com ela de sua posse até o seu falecimento. Depois, quando você falecer, já está tudo dividido e não tem mal o que fazer, né? Deixar para depois. Infelizmente, acontece muito isso aqui. 10h49.
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7: 10 horas e 53 minutos.
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7: Givanildo Silveira.
8: Muito bem, a gente chega na Super Manhã, você sabendo de tudo, porque na cidade de Bonito, no Agreste de Pernambuco, um homem foi assassinado através de facadas. No primeiro momento seria tiros, mas quando foi feito o levantamento do Instituto de Medicina Legal, ficou constatado que ele foi assassinado através de facadas. Luciano Emanuel da Silva, de 55 anos, ele foi assassinado dentro do Parque Mucuri, na zona rural de Bonito. Até agora ninguém sabe dizer qual seria a motivação. O cunhado dele esteve no Instituto de Medicina Legal, chegou a falar, dizer que no primeiro momento fizeram um levantamento que teria sido de tiros, mas depois foi faca e disse que ele era muito tranquilo e tinha um bom relacionamento com a irmã.
9: E eu vim para tentar resolver, que já que não apareceu ninguém da família dele, que a gente não tem contato, e se tem contato, está no telefone da família dele lá que está com a delegada, então eu não sei o número de ninguém.
10: Justamente um colega de trabalho, né, um outro vigilante que renderia ele, que acabou vendo, né, encontrando o corpo ali naquele momento.
9: É, segundo a informação, foi ele que viu, achou, né, no, na hoje de manhã.
10: Pedro, muita gente tinha comentado que poderia ter sido morto por tiros, né, mas vocês ficaram sabendo já aqui no IML que possivelmente por um objeto pérfuro cortante.
9: É, segundo o legista, foi objeto perfurante. Eu sabia que ele morava com ela, tinha os filhos, não sabia de reclamação nenhuma dela em relação da briga de casal. E dele também a gente não sabe, não sabia que ele vinha de casa para o trabalho, trabalha para casa, sem confusão e também não conversava muito sobre a vida dele.
8: Por outro lado, um crime de morte aconteceu na cidade de Pesqueira. Uma mulher foi assassinada a tiros dentro de casa, no bairro do Prado. A vítima foi identificada como Paula Jennifer Barbosa, de 21 anos. O corpo da jovem foi encontrado na sala da residência onde morava. Até o momento, não há informações sobre a autoria nem tampouco a motivação.

0: atenção. Nós tivemos também outro fato que chamou a atenção, foi justamente o crime de morte que aconteceu aqui em Caruaru ontem, na Vila do Murici, ontem à noite, ali próximo ao Bambu, fica pertinho. Emerson Caetano da Silva, de 23 anos, foi morto próximo à casa onde morava. Até agora ninguém sabe dizer a motivação. Ele foi assassinado através de pauladas e facadas. Esse é o 12º homicídio durante o mês de julho em Caruaru e o de número 76 durante o ano aqui da nossa cidade. De ontem para hoje, 8 pessoas foram assassinadas no estado de Pernambuco, sendo 6 no interior e 2 pessoas na capital, totalizando em todo o estado, até o momento, 1.578 pessoas assassinadas. 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
1: Tá certo, Giva. Obrigado pelas informações aqui na Rádio Jornal.
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1: Brasil e Google fecham parceria para verificar anúncios financeiros. Tatiana Alves.
3: Quem costuma buscar investimentos ou serviços financeiros pela internet pode ganhar uma proteção extra contra golpes. É que o governo federal e o Google Brasil fecharam uma parceria para criar um sistema de verificação de anunciantes do setor financeiro. A ideia é dificultar a ação de criminosos que usam anúncios pagos para divulgar investimentos falsos, empréstimos fraudulentos, corretoras inexistentes e outros tipos de golpes que circulam na internet. Pelas novas regras, empresas que quiserem anunciar produtos financeiros no Google terão que provar que existem de fato, apresentar documentos, confirmar a identidade dos responsáveis e mostrar autorização dos órgãos reguladores para atuar no mercado. A medida segue o decreto que regulamenta o Marco Civil da Internet e reforça a obrigação das plataformas digitais de agir para evitar a divulgação de conteúdos e anúncios fraudulentos. Na prática, o Google vai conferir informações de bancos, corretoras, seguradoras e financeiras antes de liberar a publicação dos anúncios. A empresa também vai verificar se o anunciante possui autorização de órgãos como o Banco Central, a Comissão de Valores Mobiliários e a Superintendência de Seguros Privados. Depois dessa checagem, a empresa pode receber o selo de anunciante financeiro verificado. Sem essa verificação, o anúncio não poderá ser divulgado. E se forem encontradas informações falsas ou suspeitas de fraude, o selo poderá ser cancelado. O acordo também prevê a criação de um cadastro oficial com informações de instituições autorizadas. A expectativa é dificultar a ação de golpistas que tentam se passar por bancos ou corretoras para enganar consumidores. Outro ponto importante é a proteção dos dados pessoais. O documento determina que todas as etapas sigam as regras da Lei Geral de Proteção de Dados, a LGPD, com medidas de segurança para evitar vazamentos e uso indevido das informações. Da Rádio Nacional no Rio de Janeiro, Tatiana Alves.
1: 10 horas e 59 minutos aqui na Rádio Jornal. Chegamos ao final, né? 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
7: Canais para que você possa interagir. Antes disso, eu quero agradecer a presença do Coronel Alexandre Tavares, que é gerente-geral do Centro Integrado de Operações de Defesa Social. Seja bem-vindo à Rádio Jornal. Bom dia.
8: Bom dia a todos.
7: Prazer recebê-lo. Sérgio Souto, promotor de Justiça de Meio Ambiente da capital, no Ministério Público de Pernambuco. Doutor, obrigada por estar com a gente. Bom dia para o senhor.
9: Nós que agradecemos. Bom dia.
7: Também aqui integrando a nossa bancada, Maiara Torres, engenheira ambiental e inspetora do Conselho Regional de Engenharia e Agronomia do Estado, CREA. Bem-vinda à Rádio Jornal. Bom dia.
10: Bom dia. Bom dia a todos os ouvintes. Eu que agradeço o convite.
7: Prazer é nosso. E também aqui na nossa bancada, Felipe Augusto, idealizador do perfil Puro Trânsito lá no Instagram. Pense no nosso amigo aqui, sempre com dicas importantes. E essa pauta também é interessante, né? Bem-vindo, bom dia.
11: Muito interessante. Bom dia, Natália. Bom dia a todos os ouvintes. É sempre uma satisfação estar aqui no seu programa. E aproveito já para saudar os outros, os colegas da mesa, a doutora Maiara, Coronel Tavares, doutor Sérgio. É sempre bom falar sobre trânsito.
7: Prazer é nosso. Gente, o ouvinte já pôde entender aqui que nós vamos passar por diversas áreas. Elas se complementam e elas também somam a esse tema que nós queremos abordar hoje, que é poluição sonora e perturbação ao sossego. Pode ser, às vezes, uma situação que não incomoda você, mas incomoda a pessoa que está ao seu lado. Para tudo, para a vida em sociedade, precisam existir regras. Então, é por isso que nós precisamos trazer esse tema para a discussão. Quer participar? Quer mandar a sua mensagem? Então, fica atento que eu vou lhe passar o nosso WhatsApp agora para você mandar a sua mensagem. Pode ser texto ou pode ser áudio. É o nosso WhatsApp 991478520. 991478520. Se você quiser nos ouvir pelo YouTube e por lá deixar a sua mensagem, também é possível. Eu estou acessando, inclusive, agora, junto com você. É só colocar lá no YouTube Rádio Jornal. Você vai ver a nossa transmissão, vai assistir, vai ouvir e tem um chat ao lado direito da tela no qual você pode deixar a sua mensagem. Já tem ouvinte participando, então participe e nos ajude a fazer esse debate. Eu quero começar aqui com o doutor Sérgio Souto, que é promotor. Doutor, tem algo que sempre é importante a gente destacar, porque as pessoas, e é natural isso, acham que tem muita liberdade, né? Faço o que quero, vou onde quero, até a hora que eu quero. E o outro que está do seu lado, não importa ficar atento a ele. Doutor, a vida é assim em sociedade? A gente pode fazer o que der e vier na telha e não tem problema nenhum?
9: Viver em sociedade é viver sob regras.
7: Perfeito.
9: Né? E também nesse ponto que você abordou, que a gente vai abordar hoje, também a legislação traz limites e é preciso que elas sejam respeitadas, porque poluição sonora não é só um problema de audição, da perturbação, também tem consequências para a saúde das pessoas. Para você

0: Vocês terem ideia, essa é a maior demanda que o Ministério Público na área ambiental recebe.
1: A maior demanda?
0: A maior demanda.
1: Aí quando o senhor fala que é a maior demanda que o Ministério Público recebe, estamos falando do Ministério Público do Estado
0: do
1: de Pernambuco.
0: Ok. Mas isso não muda em outros estados. Eu tenho dados aqui da ouvidoria, nós recebemos até junho 1.041 reclamações relativas ao meio ambiente. Uhum. Dessas, 45,6% são referentes à poluição sonora.
1: Essas 1.041 reclamações são apenas desse ano, doutor?
0: Desse ano, de junho, de janeiro a junho.
1: De janeiro a junho.
0: Foram dados consolidados que eu recebi. E 45,6% dessas 1.041 reclamações, elas são de poluição sonora.
1: O senhor poderia nos falar, e eu não sei se essas reclamações elas estão divididas por grupo. Por exemplo, qual é o tipo de barulho? É casa de show? É igreja? É restaurante? Está separado por grupo, por tipo, doutor?
0: A gente separa na promotoria. Quando a gente recebe, uhum. a gente filtra essas informações. A maior parte são bares e restaurantes. Obras também.
1: Obras.
0: Obras também, mas é um percentual menor. Boa parte são relativos a bares, restaurantes, igrejas também, um percentual menor, mas a maior parte são referentes a bares, restaurantes e também aqueles bailes dos chamados inferninhos, que muitas vezes são ações que são organizadas no momento, no dia, as pessoas se reúnem com veículos, caixa de som, às vezes no entorno de um bar também, e aí o som começa, de fato, a perturbar. Mas desses 45%, a maior parte, bares e restaurantes. A grande questão, Natália, é que o que eu tenho percebido é que alguns estabelecimentos querem se tornar casas de show. E, para isso, precisa de proteção acústica. E eu queria só deixar um registro aqui. O claro. Ministério Público não quer proibir ninguém de exercer suas atividades. Mas é preciso que elas sejam exercidas dentro do que a legislação impõe, do que a sociedade necessita. E para isso temos profissionais, a doutora aqui, a engenheira, está aqui para isso também, para fazer com que aquele estabelecimento faça a proteção acústica e funcione corretamente. E exerça suas atividades, gere emprego, diversão e tudo mais. Agora, o que a gente não pode permitir é que os vizinhos, né, e a coletividade no entorno tenha um prejuízo em relação a esse som. Nós estávamos conversando com o coronel.
1: Sim.
0: Nós temos casos de pessoas que vendem seus imóveis e vão morar em outros locais por conta disso. Pessoas que adoecem por conta disso. Idosos que não podem se locomover com doenças que restringem. E como é que fica? Então, para isso, o Ministério Público, a gente vem trabalhando, a gente vem agindo para poder tentar minimizar o problema. É uma luta grande.
1: Eu entendo, imagino. Doutor, eu quero depois saber o que o Ministério Público pode fazer. Porque okay. se o Ministério Público está recebendo também esses casos, essas denúncias, e como as pessoas também podem denunciar. Quando o doutor fala sobre estabelecimento, doutora Mayara, cada um tem um alvará de funcionamento. No alvará, você especifica qual é a sua finalidade de atuação. Se você bar, se você restaurante, não é? Então, isso também determina o ponto que você pode localizar a sua empresa.
2: Exatamente.
1: E aí tem uma outra questão que eu quero entrar com a senhora. Existe lei, por exemplo, nacional para falar sobre isso? Os municípios podem ter as suas leis próprias? Porque, muitas vezes, a impressão que dá para a pessoa, para a sociedade, é que é terra sem lei. Cada um coloca o barulho como quer e ninguém faz nada. A população, muitas vezes, sente isso. Essas regras, essas leis, essas normas, elas existem, doutora, em qual âmbito, para que a gente possa explicar para o nosso ouvinte?
2: Pois é, Natália, como você bem frisou, existe a legislação federal, que a poluição sonora está prevista na lei 9.605 de 9... legislação bem antiga,
1: verdade.
2: Né? Então, mas cabe aos municípios restringir essa lei. Tá? Existe no âmbito federal e cada município ele é responsável por fazer o chamado mapa de ruído, que é fazer basicamente o zoneamento das cidades e dizer assim, nessa região aqui é residencial, então o limite de decibéis é essa, nessa região aqui ela é industrial, então o limite é esse, para poder ter um entendimento melhor e poder limitar e fiscalizar essas zonas, né, que a gente divide por zonas. Os estabelecimentos comerciais, e como o coronel bem falou, ele, aliás, o

0: promotor.
1: O promotor Sérgio falou, esses ambientes, essas casas de shows, ou essas propostas de casa de show, né, pessoas que querem se tornar casa de shows, eles passam pelo licenciamento ambiental.
0: Isso.
1: Então, esse licenciamento ambiental vai dizer quais são as atividades que eles vão exercer, quais são as que eles estão liberados e quais são as

0: ampliando e não vão lá no órgão
1: atualizar
0: a sua atividade. Então, o que é que acontece? Não foi feita a acústica necessária. Então, o órgão, ele não está sabendo. Ele só vai saber através das denúncias que a população vai fazer.
1: É, né? Mas muitas vezes o povo pensa assim, eu não quero me incomodar, não quero me indispor, não quero criar problema com o vizinho. Até bate lá às vezes, sendo, olha, com quem eu posso conversar para falar a respeito do tema? E não consegue,
0: e não,
1: né?
0: Consegue. E o acesso da população muitas vezes é limitado também, né? Aí ao órgão direcionado. Mas cabe ao empreendedor que está ali no seu estabelecimento comercial se adequar. Ele é o responsável, quem vai pagar as multas são eles.
1: Oh, pode, né? Ter multa, então.
0: Pode ter multa.
1: Vamos
0: com certeza.
1: Ficar com essa informação.
0: É um crime ambiental.
1: Olha aí, tá, preste atenção, gente. Aí, doutora, volta aquilo que eu falei no início. Não é fazer o que eu quero fazer e não tem consequência nenhuma. Não é assim, gente. E não é ser chato, pegar no pé, não. É viver em sociedade, viver da melhor forma para todos, né? E aí, eu preciso aqui chamar a Felipe já para o papo, porque a questão do trânsito incomoda, às vezes, demais. A buzina excessiva. Onde você passa, tem gente buzinando. Buzina para avisar que vai passar. As motos que mudam o escapamento. Como isso incomoda? Demais. E aí, muitas vezes, você está andando e não pensa que pode ter um idoso, pode ter uma criança. Enfim, no trânsito, isso também pode acontecer. Tem lei para isso no trânsito, Felipe?
2: Acontece e acontece muito, Natália. E a fala do doutor Sérgio, ela foi muito pertinente, porque ninguém busca cercear a liberdade, mas sim existem os limites que precisam seguir, se adequar na sociedade. A doutora Mayara também falou até de uma estratégia de fiscalização, e no trânsito não é diferente. Nós temos alguns pontos da legislação de trânsito que trata disso, e inclusive um dos principais a gente encontra lá no parágrafo 5º do artigo 1º do Código de Trânsito, que diz que os órgãos e entidades de trânsito pertencentes ao Sistema Nacional de Trânsito darão prioridade em suas ações à defesa da vida, nela incluída a preservação da saúde e do meio ambiente. Então, quando o Código de Trânsito, quando a legislação fala da defesa da vida e traz, dando ênfase à proteção da saúde e do meio ambiente, ele não fala tão somente de equipamentos obrigatórios dos veículos ou de normas gerais de circulação e conduta. Ele também fala do meio ambiente, da saúde, e isso está totalmente ligado com a proteção do combate à perturbação do sossego e à poluição sonora.
1: No momento em que você altera as características do veículo, da moto, muda o escapamento, pode ser infração de trânsito?
2: Muda. Existe um equipamento lá no sistema de escapamento do veículo que é chamado de silenciador. Uhum. Esse silenciador tem essa função de reduzir aquele ruído que vem do motor do veículo e, a depender da sua retirada, da forma como ele vai ser tratado pelo próprio do condutor, a gente vai ter sim infração de trânsito.
1: Com relação à buzina em excesso? O povo passa buzinando o tempo todo. Existe uma regra, porque quando eu fui lá fazer minha habilitação, eu aprendi que buzinar era só para momentos assim que você, olha, está prestes a acontecer um sinistro, você quer avisar algo. Não é para banalidade. Quando eu falo banalidade, gente, é o seguinte: o cidadão está passando, ele buzina para avisar que está passando. Eu fico impressionada com isso. Tem regra para buzina? Tem ou não tem?
2: Tem. A gente conta a principal regra no artigo 41 do Código, que fala que a buzina ela tem que ser utilizada para divertir outros condutores e os pedestres. E também utilizada fora das áreas urbanas para informar ao condutor do veículo que você tem a intenção de ultrapassá-lo. Então, isso é a regra principal. Aqui em Pernambuco, talvez seja um diferencial de outros estados do país, que nós temos buzina aqui para poder identificar o torcedor de um time.
1: Tem
2: então,
1: isso?
2: Temos buzina para identificar o torcedor do Náutico, do Sport do Santa Cruz. Então, isso é um diferencial. Mas, infelizmente, ou felizmente, dependendo da perspectiva, isso também é infração de trânsito. Porque o artigo 227 do Código de Trânsito traz as infrações pelo uso inadequado da buzina. Então, por exemplo, quando se usa a buzina prolongada e excessivamente a qualquer pretexto, temos essa infração. Fora do horário permitido, porque das 22 2 às 6 horas é proibido o uso da buzina.
1: 10 da noite às 6 da manhã,
2: isso,
1: sem buzina.
2: É proibido utilizar a buzina.
1: Não importa onde for, não precisa ser só perto de hospital.
2: Não se pode. Aí quando você fala da proibição nos hospitais, nós temos um outro inciso nesse artigo 227 que proíbe a utilização da buzina em locais que existe a sinalização proibitiva, que é um

0: O símbolo de uma buzina com um cortezinho vermelho, né, que é a placa que a gente chama tecnicamente de R20, colocada principalmente perto de hospitais, de escolas, dentro de túneis por causa da pressão sonora. Existe essa proibição e, por fim, a proibição de se utilizar a buzina em volume e frequência não autorizadas pelo Conselho Nacional de Trânsito.
1: Pois quero saber de que valor é a multa, quantos pontos na carteira, para a gente também dar essa informação para o pessoal. Coronel, e aí a gente chega ao ponto da denúncia, não é? Claro, sempre esperando que as pessoas possam ter diálogo, possam conversar, possam ter a oportunidade de fazer essa troca com quem está próximo e eventualmente incomodando com o barulho ou perturbando o sossego. Mas quando isso não é possível, as pessoas se perguntam: eu falo com quem? Eu questiono a quem? Lá no Instagram, a gente chamou o tema, falou para os nossos ouvintes sobre o que falaríamos hoje aqui no nosso debate. E várias pessoas comentaram. Uma delas, que é inclusive uma página comercial que trabalha com pets, disse o seguinte: que o que mais incomoda é isso. Quando liga para o 190 e relata a perturbação de sossego, a polícia não chega. Como funciona isso, coronel?
2: Natália, bom dia novamente. Já queria parabenizar a Rádio Jornal pelo nível das pessoas que estão aqui, né? Já percebi que o pessoal tem um nível bem acima da média. Natália, na verdade é o seguinte, eu vou iniciar aqui com uma frase que o promotor, ele falou. Viver em sociedade é realmente viver sob regras e respeitando essas regras, né? A gente tem que partir daquele princípio que o nosso direito, ele encerra, ele termina quando começa o direito do outro. Como você viu, a discussão ela tem um nível de complexidade muito alta. Então a gente permeia aí entre a lei de contravenções penais, que é ali da década de 40, pela questão da perturbação do sossego, a gente permeia pela a lei de crimes ambientais, que o promotor Sérgio Souto aqui foi bem enfático em relação a ela, que já é ali final da década de 80. São legislações, a lei de crimes ambientais ela é mais pesada em relação a isso, as penalidades elas são maiores. Então perceba que não é uma coisa simples a gente tratar da perturbação do sossego ou da poluição sonora. A gente verifica que a solicitação da polícia para intervir em ocorrências como essa, ela é a ponta do iceberg ou ela é a última instância naquele momento. Obviamente, a gente também tem um número alto de ocorrências gerados por essa natureza da perturbação do sossego. Então, a gente precisa pontuar de como é que é a atividade policial militar no atendimento e gerenciamento de ocorrências. Por quê? Nós temos ocorrências de diversos níveis de complexidade: alta, média e baixa. Hoje nós temos um protocolo prioritário, por exemplo, para combater o crime de homicídio, para combater o crime de feminicídio, a violência contra a mulher. A gente tem ações dedicadas a combater os crimes contra o patrimônio, o crime contra o roubo e furto de veículo, o crime de assalto a coletivos. Então são várias frentes que nós temos que, dependendo da complexidade daquela ocorrência, a nossa prioridade é de atender aquela ocorrência. Então, na hora que a gente tem uma alta demanda de ocorrências que trazem essa natureza da perturbação do sossego, a gente fica, obviamente, entre dois polos e a gente precisa, ali naquele momento, né, tem uma figura que a gente chama de despachante de ocorrências, que é a pessoa que está no ambiente, lá no CIODES, onde ela analisa as ocorrências que ela tem na tela, ela vê os recursos que ela tem à disposição para atender as ocorrências e ela vai precisar fazer a gestão dessas ocorrências.
1: Coronel, então, aproveitando aqui e perdão por lhe interromper, mas, por exemplo,
2: Perfeito.
1: vamos supor que um estabelecimento comercial, que é o que mais demanda aqui as denúncias ao MP, esteja com som alto incomodando a população. Quanto
2: Perfeito.
1: mais pessoas ligarem para a polícia para denunciar, é melhor, porque são mais ocorrências, a polícia vai conseguir entender a gravidade daquilo e mensurar. Por exemplo, tem um homicídio, vou botar minhas forças lá, mas opa, tem muita gente reclamando disso aqui também.
2: Entendo.
1: Vamos dar uma atenção. O importante é denunciar. Por que eu pergunto? Muita gente tem medo. Medo de colocar o nome e se identificar? Como é isso?
2: Isso, Natália. Existe uma lógica nessa linha de raciocínio que você agora externou. De fato, faz parte também da avaliação do despachante, naquele sentido de atender a ocorrência, e a gente analisa outras perspectivas, tá? Então, imagina que é uma ocorrência de perturbação do sossego, mas, por exemplo, tem uma pessoa armada.
1: Sim.

0: está havendo um princípio de vias de fato, né? Agressões físicas. Então, são coisas que vão ali transformando a complexidade daquela ocorrência num nível mais alto. Vale salientar que quando a gente analisa ocorrências dessa natureza, a gente percebe que há algumas formas de tentar resolver o problema antes de se tornar uma ocorrência policial. Então, por exemplo, se a gente tem um problema num condomínio, qual é a orientação que a gente dá? Que a pessoa que está ali como vítima daquela perturbação, ela, por exemplo, tente falar com o síndico do condomínio, tente falar com a administradora naquele momento para que haja uma mediação ou uma intervenção administrativa inicial na tratativa da situação, para que a gente não estresse o sistema de atendimento de chamadas. Tá? É como se fosse uma escada, a gente vai alçando ali os degraus para que a gente tenha realmente, quando chegar em nível de atendimento de ocorrência policial, a gente tenha um filtro já, claro, que já ele venceu algumas etapas. Então, por que eu digo isso? Recursos, eles sempre são finitos. Esse problema da perturbação do sossego, ele não é exclusivo do Estado de Pernambuco. A gente tem contato com várias unidades da federação e são problemas, gente, do país. Todos os estados e regiões enfrentam dificuldades nesse número alto de ocorrências geradas através das chamadas de emergência. Ao mesmo tempo, ele tem o desafio de gerir o recurso que ele tem à disposição. Uhum. Eu já falei que eles não são infinitos, né? São recursos finitos. E tem as demais ocorrências, que cada uma tem o seu nível de complexidade. Então, realmente, é um assunto delicado, é complexo, e é importante o debate, é importante a interlocução entre órgãos, porque a gente sabe que isso não é um problema apenas de polícia. Então, a gente tem, dentro desse ambiente da fiscalização, né, a engenheira Maera aqui, ela foi muito, muito assim, assertiva quando ela fala no seguinte, ó, tem a questão do próprio planejamento urbano, do zoneamento, o que é uma área residencial, que pode ser uma área mista, o que pode ser uma área em que a gente possa ter um bar que ele emite um nível de ruído diferente daquele bar que se transformou numa casa de show. Então, ele precisa fazer todo um caminho para se legalizar dentro daquele tipo de serviço, inclusive com o que o promotor falou, um trabalho de acústica naquele ambiente. Então, assim, é muito amplo o debate. Felipe falou num caso aqui, você perguntou, que é a questão do trânsito, né? É outro problema. Nós temos aí, e a gente vê no dia a dia, motocicletas que o proprietário, ele alterou o escapamento, por exemplo, e ele hoje está incidindo numa transgressão de trânsito, não é? Então, a gente já tem um trabalho e, obviamente, dependendo da cidade, porque o trânsito pode ser municipalizado ou não, já há um trabalho voltado para isso, para fazer fiscalizações, e a penalidade, obviamente, aquele veículo, se ele tiver com alteração, ele vai ficar recolhido até, olha, que o proprietário ele faça a regularização, passe por uma vistoria, e só assim ele vai reaver aquele automóvel, né, seja uma motocicleta ou um veículo quatro rodas, ele vai reaver o seu bem.
1: Claro.
0: Então, realmente é bem complexo. Eu estava com passando com o promotor aqui, nós temos ações de sucesso, e não é ação só da segurança pública, é ação de vários órgãos integrados trabalhando para combater a poluição sonora ou a perturbação do sossego. E a gente ali está debatendo uma forma de a gente voltar até discutir com um pouquinho mais de profundidade e a gente verificar o que é que está sendo feito de ações integradas e, se for o caso, fortalecer essas ações ou levar para outras direções, no sentido de a gente poder até prestar um serviço até de melhor qualidade para as pessoas.
1: Isso é muito importante, né? Envolver todos os órgãos e que todos falem a mesma língua. Estou com várias perguntas aqui, gente. Por exemplo, uma delas, como medir a amplitude do barulho? Como saber dos decibéis? Se está obedecendo ou se não está? Outra questão é, existe uma máxima, isso você escuta em qualquer lugar do Brasil. As pessoas falam assim, olha, passou de 22 horas, 10 e 1 da noite, não pode mais fazer barulho, desliga tudo. Será que isso é verdade? Bom, a gente vai para o intervalo e na volta a gente responde para você.
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1: Voltamos, gente, com o debate aqui na Rádio Jornal. Poluição sonora, perturbação, sossego, muitas mensagens chegando. Eu já vou dizer aqui que, infelizmente, não vamos conseguir atender a todos, mas quem sabe a gente logo se encontra de novo para fazer mais um, mas por enquanto ainda temos tempo para lhe responder. Eu vou voltar aqui com o doutor Sérgio Souto, que é promotor de justiça de meio ambiente da capital no Ministério Público. Doutor, tem algumas questões aqui para a gente responder. Por exemplo, o Renato César, no YouTube, nos perguntou: até que horas eu posso escutar o meu som? E em qual volume? Ele está falando da casa dele lá, liga o som dele, quer curtir, fim de semana, enfim, quando ele puder, está descansando, está na folga. Eu vou aproveitar essa pergunta para lembrar o que nós falamos antes do intervalo. Tem limite de horário? É 10 da noite? Quais são essas regras, hein, doutor?
2: Pode-se ouvir música todo dia e toda noite e durante toda a madrugada, desde que se lhe respeite os limites que a legislação municipal impõe. Tá? Nós temos a Lei 16.243 de 96, que traz no artigo 51 os limites de decibéis que qualquer pessoa, qualquer empreendimento, qualquer estabelecimento pode utilizar. Uhum. Tá?
1: Por exemplo, repita por gentileza, doutor, o número da lei, porque
2: 16.243 de 96.
1: Certo.
2: Tem no artigo 51, por exemplo, 70 decibéis durante o dia, das 6 às 18 horas. Então, tanto no inciso 1, 2, 3 e 4, 3, aliás, estabelece os horários. Respeitados os horários, a pessoa pode usar o som o tempo que quiser, a hora que quiser, durante todos os dias que quiser. O grande problema é que esses decibéis, eles são extrapolados quando a pessoa não tem a cautela ou o cuidado no manuseio do equipamento.
1: Agora, Renato, assim como eu, ele não tem na casa dele, tenho certeza, Renato, um equipamento para saber com quantos decibéis ele está lá bombando.
2: Até pelo celular.
1: Olha, amanhã, inclusive amanhã a gente vai ter um debate aqui sobre o brega, viu, gente? Vocês devem ver com os vizinhos, curtam um brega gostoso aqui com a gente, mas... E aí, doutor, pode baixar aplicativo? Que volume, que limite é esse? Vamos orientar o povo.
2: Veja, tem aplicativos que as pessoas usam, né, que faz uma medição aproximada. Faz, não é perfeita, não é. Mas é. Mas veja, tudo para mim é o bom senso. Se alguém chega para o vizinho e diz: olha, está incomodando, é porque de fato pode estar num volume excessivo, incomode a vizinhança. Uhum. Agora seria bom frisar o seguinte: quando é direito de vizinhança, é uma questão entre os dois vizinhos. Isso se resolve juizado, delegacia. Quando a poluição atinge a coletividade, aí pode procurar o Ministério Público.
1: Existe aí uma regra, né? Uma hierarquia estabelecida. Vou usar essa palavra que nem é melhor. Mas para que essas demandas cheguem, não é, doutor? Certo. Então, ele vai lá, pode baixar um aplicativo. O senhor tem o número dos decibéis. Não sei se a doutora Maiara Torres também tem esse dado, que ela é engenheira ambiental, inspetora.
2: Quais são esses níveis? Só frisando que aí não é uma é preciso, mas há uma ideia, uma medição.
3: Mas como o doutor Sérgio Souto bem falou, é o bom senso. Né? Esse bom senso, ele permeia a individualidade de cada um, porque pode ser que esteja dentro do limite, mas mesmo assim esteja incomodando o vizinho. E aí, talvez ele esteja com um idoso, uma pessoa acamada, uma criança recém-nascida. Então a gente vai se ater àquela, à estratégia, o decibelímetro, de forma técnica, ao número? Não, a gente está falando de vidas, de incomodar, de qualidade de vida, porque a poluição sonora, ela não é só o bem-estar momentâneo. Ela gera uma nocividade para a saúde do indivíduo a longo prazo. Então, quando se fala de poluição sonora, a gente não pode se ater só àquele momento que está me incomodando, que eu não estou conseguindo conversar direito com as pessoas que estão dentro da minha residência porque o meu vizinho tá com o som ligado. Eu tenho que pensar a longo prazo. Será que isso é uma poluição pontual? Isso é uma poluição contínua? Será que essa poluição, hoje é o vizinho da direita, amanhã é o vizinho da esquerda, amanhã, depois é o carro de propaganda que passa na rua, e aí eu estou nesse meio, o que é que eu posso fazer?
1: Uma obra.
3: Uma obra, que é o que é mais frequenta, um bar, né? Então, assim, o que é que eu posso fazer?

0: posso fazer para me proteger?
1: Uhum. Né? Olha, doutora, o nosso ouvinte Canindé, ele está insistindo aqui no WhatsApp da rádio com relação a essa questão dos decibéis. Existe um número, uma regra, ou vai muito do teu bom senso? A legislação, ela traz isso de forma clara?
0: Ela traz de forma clara, como o doutor Benfis frisou, só que isso tem que ser analisado de forma pontual, cada cidade, cada indivíduo, cada zona. Por isso que é importante que os municípios façam o seu mapa de ruídos, porque através desse mapa de ruídos, eles vão determinar quantos decibéis pode naquela região, naquela zona. Entendi. Tá? A legislação, ela traz alguns parâmetros, mas aí vai variar de uma cidade do interior para uma cidade da região metropolitana. Isso pode variar de um bairro que é comercial, aí tem uma tolerância maior. Tem de um bairro que ele é de lazer, voltado mais para o lazer, tem uma outra tolerância. Então, assim, é difícil dizer, embora a legislação traga isso de forma clara, quantos decibéis é permitido em tal região se a gente não tiver acesso a esse planejamento, a esse programa. Por isso a recomendação, que todas as cidades façam seu mapa de ruídos.
1: Que importância aí para os prefeitos, né? Desse
2: tempo. Porque a legislação municipal pode restringir mais ainda os decibéis,
1: claro, dependendo da hora. Por exemplo, Recife vai ter uma realidade diferente de outra cidade. Limoeiro, o povo está lá nos acompanhando no FM 99.5. É outra realidade, gente. Não que Limoeiro seja melhor ou pior que o Recife, mas é um número diferente de habitantes, atividades comerciais, enfim, uma gama totalmente diferente. E o doutor Sérgio, ele atua aqui na capital. Aqui para o Recife, o que o senhor traria de dica, doutor, para aquela pessoa do estabelecimento comercial, para o Renato que está na casa dele? Qual é esse limite, assim, para o povo cuidar bem direitinho?
2: Veja, a orientação que o Ministério Público dá é o seguinte: se você quer usar equipamento de amplificação sonora, procure um profissional, um engenheiro, para que faça a proteção acústica e você possa desenvolver suas atividades. Uhum. Nós temos aqui em Recife, aproveitar um ponto que o coronel falou, nós estamos realizando de quinzenalmente uma operação chamada Operação Paz Sonora, que envolve Ministério Público, Polícia Militar, Corpo de Bombeiros, CTTU, a Prefeitura do Recife, através da Secretaria de Controle Ambiental e Fiscalização, Secretaria de Controle Urbano e Vigilância Sanitária. Todos esses órgãos se reúnem e quinzenalmente se faz uma ação específica para aqueles casos mais recorrentes.
1: A partir desse mapeamento que as autoridades têm.
2: Uma orientação que eu dou também: respeite a atividade econômica que você registrou no município. Segundo, outro ponto: não crie uma nova empresa no mesmo espaço. Porque nós temos, muitas vezes, um estabelecimento, um bar, que funciona num endereço, ele está cheio de multa, não consegue renovar suas licenças, suas autorizações, seus alvarás, e aí se cria uma nova empresa naquele mesmo espaço, naquele mesmo endereço, com atividade idêntica e o mesmo número, o mesmo nome fantasia. Isso também a gente vem fiscalizando, porque no momento que se cria uma nova empresa, para começar a funcionar, precisa ter todos os alvarás.
1: Claro, senão você está
2: ilegal. E não consegue, né? Porque o município identifica. E aí gera uma nova multa, gera uma nova autuação.
1: Doutor, quando o senhor fala dessa operação Paz Sonora, é tão importante que a população possa saber disso, porque, gente, também a sua denúncia é importante nessa área. Se você denunciar e a situação for recorrente, pode ser que esse endereço seja visitado pela operação. O senhor já tem algum dado, doutor, no sentido de uma concretização, o que já está podendo ser feito? Alguém foi preso? Teve medida colocada?
2: Essa operação Paz Sonora já funciona há mais de 3 anos.
1: Certo.
2: Tá? E ela nasceu justamente no momento que eu reassumi a promotoria, depois de 12 anos. Eu voltei à promotoria do meio ambiente e identifiquei que 12 anos antes a maior demanda era a poluição sonora, 12 anos depois a maior demanda continuava
1: sendo
2: a poluição.
1: Então algo está errado, né?
2: Então se reorganizou, todos os órgãos parceiros se juntaram e a gente tem tido efetivamente sucesso em relação a essas ações. Por quê? No momento que se faz a autuação, pode se caracterizar o crime ambiental, pode haver uma interdição parcial, pode haver uma ação posterior do Ministério Público, tanto do ponto criminal como do ponto civil, de atuação em razão daquele estabelecimento, daquela empresa, daquele empreendimento que descumpriu a legislação. Mas eu repito, o que o Ministério Público quer é que todos

0: funcionem da maneira adequada, respeitando a coletividade.
1: E a gente pode chegar lá, gente. Eu fico tão chateada quando às vezes as pessoas
0: falam grande questão do...
1: que a questão do brasileiro
0: solução.
1: Não é isso.
0: Existe
1: tem solução.
0: Existe solução. A solução tem. Nós temos estabelecimentos que implementaram a proteção acústica e está ok. Resolveu. Então, por que permanecer no erro?
1: Você está afastando o cliente, o pessoal reclamou na rede social, não gosta de conviver ali. Teve uma senhora aqui, gente, que no YouTube falou, que já é uma senhora de idade, que disse que mora há 40 anos no endereço e que está lá por necessidade, que se pudesse já tinha saído. Pensa a pessoa morar assim, não é? Olha, eu quero perguntar aqui também a Felipe Augusto, do Puro Trânsito, vai lá no Instagram conferir a página também, sobre uma outra questão que envolve esses temas. Eu achei, assim, importantíssima uma mensagem que a gente recebeu do nosso ouvinte, o Emanuel. Olha o que ele traz aqui, ele diz: eu sempre vou trabalhar de bicicleta. Às vezes, em dias chuvosos, eu penso em ir de ônibus, mas aí eu lembro das pessoas que ficam com seus celulares vendo vídeo do Instagram, Reels, né? No volume elevado, dentro do coletivo. E ele diz que já mudou de ideia, já desistiu de ir no coletivo e foi de bicicleta por conta disso, desse incômodo ali naquele espaço coletivo. Ele diz: olha, até tem uma placa dentro do ônibus indicando que é proibido som alto, uma lei estadual, mas ninguém respeita. Então vamos lá, vamos voltar novamente para essa seara, para esse âmbito da mobilidade e do trânsito. Esses ônibus, caminhões, também muitas vezes fazem muito barulho nas ruas. E aí você às vezes fica pensando: será que está certo? Meu Deus, esse barulho todo alto e dentro do coletivo. Explica para a gente o que pode ou não pode.
2: Natália, o Código de Trânsito, essa questão que envolve a perturbação do sossego público, que envolve a poluição sonora, à luz do Código de Trânsito, existe uma diferenciação daquilo que é som para aquilo que é ruído, tá?
1: Bom.
2: Então, o Código, numa análise que a gente faz finalística e sistemática, como a própria física já fala, que o som é a propagação no ar, que é perceptível pela audição. Já o ruído é um tipo de som, ou seja, tem um som que ele é genérico e o ruído é uma espécie. Então, esse ruído, ele é um som desagradável, um som prejudicial, não só para a comunicação, mas para a saúde, meio ambiente, enfim. E aí, o código, ele faz essa separação, mas a fiscalização, ela cai em cima não do fenômeno físico, mas sim da sua percepção. Né? Então, quando a gente vai fazer uma análise disso que acontece no ônibus, a gente já vai para a seara da legislação ambiental. Mas nós temos, como a gente está falando da questão do som dos bares e tudo mais, um artigo no Código de Trânsito que trata da infração pelo som alto, tá? Que é o artigo 228, que é usar no veículo equipamento com som em volume ou frequência não autorizados pelo Conselho Nacional de Trânsito.
1: Bom, a gente vê que as pessoas, muita gente coloca na parte traseira do veículo caixas de som enormes e o som é alto, mas tem que ter regra para isso também.
2: Qual o nível? Como a doutora Mayara e o doutor Sérgio falou do equipamento que é utilizado para fazer essa análise da pressão sonora, que é o decibelímetro, antigamente, para fiscalização desse som alto, a fiscalização de trânsito necessitava ter esse equipamento, e aí tinha toda uma diretriz para fazer essa fiscalização. O agente fiscalizador precisava estar a 7 metros do veículo, com equipamento a uma altura aproximada de 1,5 metro, com 20 centímetros de tolerância, e aí faz a medição. Tudo aquilo que desse acima de 80 decibéis seria infração de trânsito, desse artigo 228, uma infração de natureza grave, 5 pontos no prontuário do condutor infrator e uma multa de R$ 123 e 195,23.
1: Okay.
2: R$ 195,23. Só que essa era a fiscalização que acontecia até outubro de 2016. De 2016, a legislação mudou justamente para facilitar a fiscalização, entretanto, ela ficou um pouco mais subjetiva, o que depende ali da acuidade auditiva do agente fiscalizador. Como é que ela funciona hoje? Basta que o veículo esteja com o som audível do lado externo, que esteja perturbando o sossego público na via terrestre aberta à circulação pública. Não precisa nem de denúncia. Basta que o agente fiscalizador constate que ali está tendo um som audível do lado externo e que esteja perturbando o sossego público.
1: A infração, não precisa nem do equipamento.
2: Não precisa mais do decibelímetro, não precisa de denúncia. Agora sim, se restringe à via terrestre aberta à circulação, então

0: Não pode ser, por exemplo, dentro de um restaurante, aqueles acontecimentos na madrugada do Recife em alguns postos de gasolina. Isso já foge da seara de trânsito, porque já que é um estabelecimento privado. Mas aquilo que acontecer na via pública e que esteja perturbando o sossego, isso é analisado pelo agente fiscalizador, com a sua acuidade auditiva, com a discricionariedade, com toda a experiência que ele tem, é constatado na infração do artigo 228.
1: Isso nos chama atenção para a importância, e aqui é o recado para as prefeituras, para a municipalização do trânsito. Por quê? A polícia não tem braço para correr com tudo isso, coronel. Então, gente, o percentual, eu não tenho o número agora em mente, mas são poucas. Eu posso já procurar no próximo bloco, a gente traz em número. De municípios no estado que tem a municipalização do trânsito, é baixo. Claro que são realidades distintas, mas se você não tem uma autarquia, Recife, CTTU, por exemplo, para dar esse exemplo aqui para o ouvinte. Primeiro, como as pessoas vão saber disso? Como a fiscalização vai ser feita? Enquanto isso, a perturbação ao sossego está acontecendo, né? Então, é importante esse recado às prefeituras. Coronel Alexandre Tavares, eu estou recebendo muitas mensagens aqui do povo dizendo que liga para a polícia não chega. É importante a gente destacar isso, porque as pessoas... Até teve um ouvinte aqui no WhatsApp, vou pegar o nome, que é Emerson Antônio, ele já falou várias vezes, ele disse assim, poxa, então... Ele entende a demanda, que tem muita demanda de chamados para a Polícia Militar, mas ele diz, às vezes as pessoas são reincidentes, por que não chega lá, não pede um número de algum documento? O João da Silva está fazendo pela terceira vez, está lá um registro, para pelo menos saber que a pessoa está fazendo aquilo com frequência. O outro aqui perguntou no WhatsApp, e um termo para a pessoa assinar? Não vai preso, não vai acontecer nada disso, mas a polícia bateu lá, querido, não faça isso de novo. As pessoas estão querendo entender o que a polícia pode fazer, coronel. Eles estão se sentindo um pouco distantes desse atendimento da polícia.
2: Perfeito, Natália. Vamos lá. A gente sabe que isso é uma situação que deixa muito o cidadão ali à espera de um atendimento. Mas eu queria também aqui falar um pouquinho dessa parte operacional. Sim. Dos órgãos de segurança pública. Como eu falei aqui no debate antes, ou no intervalo, uhum. A gente tem um número muito alto de ocorrências dessa natureza. Paralelo a isso, nós temos também uma diversificação de ocorrências que tem complexidade alta de prioridade. Então, nós temos ocorrências que estão ali relacionadas à violência contra a mulher, nós temos ocorrências de tentativa de homicídio, nós temos ocorrências de crime contra o patrimônio e nós temos ocorrências de perturbação de sossego, que é um número alto, posso te falar aí que é a natureza assim, que mais gera ocorrência.
1: Perturbação de sossego é a que mais gera ocorrência.
2: Isso. Do universo de ocorrências geradas, a gente tem um maior número de perturbação de sossego. Quando a gente vai analisar friamente, primeiro, a gente precisa já pontuar uma coisa. Muitas ocorrências, elas têm a necessidade que o solicitante, ele se apresente e ele também se identifique ali no ato do atendimento. Muitas vezes, quando na interlocução entre o atendente da chamada e o solicitante, muitas vezes o solicitante ele não quer se expor. A gente compreende, mas é importante que isso seja dito porque é uma condição sine qua non, uma condição básica para que aquela ocorrência possa se desdobrar.
1: Então, se ele não se expõe, se ele não está disposto a receber a polícia no local, a polícia não pode ir, a ocorrência não é feita.
2: A ocorrência ela pode até ser atendida de forma precária, no sentido de a gente, para evitar um mal maior, a viatura pode ir ao local, mas ela não vai ter um desdobramento que possa causar um efeito positivo no pós, vamos chamar assim. A gente também queria orientar as pessoas, porque há locais que são recorrentes nessa perturbação do sossego. Então, por exemplo, um bar que ele funciona de quarta a domingo e todos os dias que ele abre, ele acaba incorrendo na perturbação do sossego. Essa ocorrência policial, ela vai ser infrutífera. Eu vou te falar por quê. Na hora que as pessoas que estão sendo incomodadas, elas partem para um outro comportamento, por exemplo, na hora que elas começam a registrar isso em vídeo, registrar isso em áudio, no dia seguinte, comparece a uma delegacia, presta uma queixa, ou a comunidade também pode, por exemplo, procurar o proprietário de forma extrajudicial.

0: judicial, vamos chamar assim, Sora. Você está incomodando, registra isso, vamos supor, manda um documento, tem modelos aí, a gente encontra modelos de notificações extrajudiciais, por exemplo, no momento em que a pessoa externa o seu problema, isso tudo, ele está ali construindo provas e quando não houver, e assim, às vezes acontece da pessoa se ter a consciência de que está causando o problema não só para um vizinho, mas para vários vizinhos, e ela muda o comportamento, seja o dono do bar, o dono do restaurante, da casa de show. Caso essa pessoa ela não realmente mude o seu comportamento, a gente orienta que essas pessoas procurem o juizado especial, munidas dessas, vamos chamar, provas que foram ao longo desse período, elas foram sendo construídas. É o áudio, é o vídeo, é a notificação extrajudicial, é a constatação de uma tentativa de diálogo com o proprietário, para que haja de fato uma ação mais eficaz. Não é? No juizado especial, a pessoa, o proprietário lá desse estabelecimento, ele vai ser chamado, ele vai ser, digamos assim, confrontado diante daquilo tudo que foi coletado pelas pessoas. Nós temos casos, e eu já ouvi relatos de pessoas que fizeram isso, e que está. Dito que o ponto aqui é justamente esse. Como é que o cidadão ele pode contribuir com toda essa jornada para que aquela perturbação do sossego cesse?
1: Claro. Coronel, eu vou já chamar o intervalo, mas quando o senhor fala de juizado especial, eu acho que é importante a gente falar o seguinte. Qual é o limite de atuação da PM? Né? Porque, por exemplo, o povo está todo dizendo, ligo, 190 e tal, tem muitas mensagens. Mas a Polícia Militar chegando lá, verificando a perturbação ao sossego, o que a polícia pode fazer? Porque imagino que a polícia não vai levar ninguém algemado, não vai levar ninguém preso. E aí o senhor fala de juizado, de levar isso para uma outra instância. Bem rapidamente para a gente explicar para o nosso ouvinte, coronel, o que a polícia pode fazer chegando nesse local?
0: Tá. O atendimento desse tipo de ocorrência, de fato, é encaminhar uma viatura e respeitando toda aquela questão da gestão da ocorrência, né, dos recursos que o despachante tem disponível para ele, é disponível ali para o atendimento de diversas ocorrências e de diversas complexidades. A guarnição ela vai ao local e vai identificar a pessoa que está causando ali a perturbação do sossego, o proprietário do bar. Em princípio, equipamento.
1: Orientação.
0: É uma orientação. Uhum. Então, a gente já começa assim, a entender o tamanho do negócio. A guarnição chega lá, é uma viatura da polícia, o que é que o proprietário vai fazer? Ele baixa o som. Tá? Isso não, a guarnição não vai ficar ali fazendo a guarda daquele estabelecimento para garantir que ele não aumente novamente o volume. Né? Então ela sai, vai atendendo as ocorrências, está lá a hora se passando, dependendo do horário do dia, a gente tem um boom de ocorrências para atender, daqui a pouco o proprietário vai, aumenta o volume do som. Então, muitas vezes, é um ciclo que é retroalimentado do problema. Chamar atenção para essas outras opções, essas outras alternativas, que até trazem um resultado mais eficaz. Não é? Em casos assim de reincidências ali seguidas, cabe realmente a apreensão do equipamento e outros desdobramentos. Certo. Mas a gente precisa também, se a gente se colocar no lugar do policial militar que está lá na ponta atendendo uma ocorrência desse tamanho, imagina ele estar num bar, o bar está lá com 50, 60 clientes, chega uma guarnição, a guarnição baixa o volume, vai atender outra ocorrência, daqui a pouco gera novamente outra ocorrência porque o proprietário aumentou o volume e vai outra guarnição lá. E imagina, tem lá X caixa de som, amplificador, microfone, pedestal, instrumento musical, enfim. É um tipo de ocorrência que não é simples de a gente gerir. No ato acaba baixando o som, ok. Aí o solicitante que está ali no prédio ao lado, na casa ao lado, pô, baixou o som. Ele volta a dormir, daqui a meia hora, 40 minutos, uma hora, o som volta. É uma coisa sem fim.

0: Deixa eu ver
1: Me
0: rapidinho,
1: permita só
0: promotor.
1: uma complementação que o coronel está falando. Na operação Paz Sonora, quando todos esses órgãos estão, se faz a apreensão do som, se registra pelo decibelímetro a ocorrência e o crime ambiental, e já tivemos situações do proprietário do estabelecimento ser conduzido à delegacia para ocorrência, não uma prisão em flagrante, mas para ocorrência. Então, quando se une todos esses órgãos, participam em conjunto, é possível fazer a apreensão, e já tivemos a apreensão de som, de equipamentos e etc.
0: Ninguém quer prejudicar ninguém. Só você seguir as regras e pensar no outro, não é? Intervalo, volto já.
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13: Para que possam realmente acionar a justiça. É, lembre que o 190 é uma chamada de emergência e realmente a gente tem recursos para atender emergências que a população está ali naquele momento enfrentando, para que a gente possa cada vez mais prestar um serviço de melhor qualidade. Então é isso, desejo a todos uma boa tarde.
0: Obrigada, gente. O programa vai ficar no YouTube e no site da Radional para você ouvir quantas vezes quiser e tirar as suas dúvidas. Até amanhã.
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18: Aquele abraço, muito boa tarde, minha gente. Está no ar o Plantão de Polícia, Jornal Caruaru 91.3, Jornal Pesqueira 90.9. Estamos aqui levando a informação para você até as 12h30, tá? Depois tem um assunto, é futebol, primeiro tempo. Hoje é quinta-feira, começou muita chuva, né? Alerta em tudo que é canto. 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Olha, deixa eu começar o programa falando a respeito do crime de morte que aconteceu em Bonito. Mas antes, deixa eu falar do crime de morte que aconteceu aqui em Caruaru. Foi ontem à noite, um homem foi identificado. O Emerson Caetano da Silva, de 23 anos, foi morto próximo à casa onde morava, lá na Vila do Murici, perto do Bambu. Bambu é um setorzinho que fica perto de um calçamento. Ele estava indo para casa e foi atacado. Ninguém sabe dizer se foi um indivíduo, se foi mais de um. Só se sabe que foi através de facadas e também de pauladas. A polícia está investigando. Conduta mais um crime de morte, o número 12, durante o mês de julho. E de janeiro até agora, 70 pessoas assassinadas aqui na cidade de Caruaru. Deixa eu começar falando do crime de morte que aconteceu ontem na cidade de Bonito. O nosso Josival Ricardo esteve lá. Foi na zona rural. Era um vigilante. Vamos lá, vamos trazer detalhes?
19: Nós estamos aqui na cena do crime. Viatura do IML, do Instituto de Medicina Legal, da Polícia Científica, saindo neste exato momento. A perícia acabou de ser realizada. O Luciano Manuel da Silva, de 55 anos de idade, conhecido Luciano, era funcionário público e trabalhava aqui na reserva Mucuri, Himalaia, como vigilante noturno há algum tempo. Segundo informações da Polícia Civil e também de familiares, Luciano morava em Bonito, trabalhava à noite, chegou inclusive para trabalhar hoje pela manhã, ou ontem à noite, aliás, por volta das 18 horas, a gente vai se refugiar aqui da chuva, por volta das 18 horas, quando ele chegou para trabalhar. Segundo informações de um colega do Luciano, do Manuel, ele trabalhava já há algum tempo aqui nesse local, e hoje pela manhã, quando o Manuel chegou para trabalhar, ele chamou, buzinou a moto e ninguém atendeu. Luciano era uma pessoa muito atenta. Quando o Manuel chegava, que ele ouvia o barulho do veículo, ele corria para abrir o portão. E isso hoje não aconteceu. O Manuel estranhou essa atitude, chamou mais uma vez, ele não atendeu, esperou por alguns minutos e resolveu averiguar, tentar descobrir o que havia acontecido, e se deparou com o corpo do colega de trabalho, ali próximo àquela cerca, próximo às árvores. Era onde estava o corpo do Luciano. O local onde nós estamos é um local turístico,

0: estrada principal que dá acesso às cachoeiras que são pontos turísticos aqui de Bonito. Essa reserva Mucuri Himalaia passa por uma reforma e esse ponto de apoio aos turistas está passando por reforma. O que é que intriga os amigos, parentes e a própria polícia? É que por volta das 7 horas da noite de ontem, o Luciano avisou em um aplicativo de mensagens que tinha faltado energia aqui. Simplesmente faltou energia aqui e em alguns sítios vizinhos também. E em seguida, não sabe-se o lapso temporal disso, o Luciano foi assassinado a tiros com pelo menos 8 disparos de arma de fogo. Possivelmente revólver teria sido utilizado no crime. Só que a falta da energia impossibilitou que essa câmera de segurança e outras registrassem a chegada de alguém, alguma movimentação estranha e os últimos passos do Luciano. Simplesmente faltou energia. Teria sido uma ação criminosa planejada para dificultar o trabalho investigativo, para não deixar pistas, ou uma coincidência, já que em outros sítios também teve a queda do fornecimento de energia. Bem, isso deixou as pessoas bastante intrigadas, mas está sendo investigado pela Polícia Civil. O que foi que disseram os familiares do Luciano e também o colega de trabalho dele, o Manuel? É que Luciano era uma pessoa tranquila. Aqui é bastante esquisito, à noite o local é ermo, né? Tem a estrada principal, mas praticamente não passa ninguém durante a noite. E o Luciano, ele preferia trabalhar à noite, ele não tinha medo. Ele dizia, olha, se é para ser vigilante, eu prefiro ser noturno, é mais tranquilo. E isso ele fazia já há algum tempo. Mas, infelizmente, foi assassinado na noite de ontem ou na madrugada de hoje. Por que isso pode ter acontecido durante a noite ou a madrugada? É porque o corpo já estava rígido. Então, a perícia entende a partir daí que várias horas se passaram até a execução, tiros concentrados na cabeça. Nós conversamos com o colega dele, o Manuel, e também conversamos com o cunhado do Luciano. Vamos acompanhar o que eles disseram.
1: Eu trabalho durante o dia e na noite.
0: Ô, amigo, foi você que chegou a ver o corpo?
1: É, de manhã quando eu cheguei aqui, logo na entrada, né? Eu buzinei, chamei ele, que sempre quando ele estava aqui de manhã, a gente conversava. E um só sai quando o outro chega, né? O vigia.
0: Na hora da rendição.
1: Isso. Aí eu chamei ele, não respondeu. Foi onde eu olhei ali e vi um negócio preto lá, eu entrei aqui por frente, cheguei aqui perto dele e vi que era ele. Aí eu voltei e liguei para o meu chefe avisando, né, que tinha acontecido isso com ele.
0: Você percebeu a roupa preta que ele está usando, né?
1: A roupa preta. Eu pensei assim, o que é aquilo ali, meu Deus? Um negócio lá preto, só que não dá pra ver a cabeça dele, né? Aí quando eu cheguei aqui mais próximo, que eu entrei, aí eu percebi que era ele. Aí eu saí e liguei pro meu chefe.
0: Entrou em desespero, né?
1: É, fiquei dando todo tremendo, que não é fácil o cara ver um amigo, um colega. Gente boa, sabe? Não tenho que falar dele, assim, do trabalho. Sempre cumprir certo com o seu horário. E você chegar e ver uma surpresa dessa, o cara fica meio triste.
0: Luciano sempre conversava contigo, não mostrava ou não demonstrava nenhum tipo de medo, até pelo local que trabalhava à noite aqui na reserva, bem esquisita, a estrada da cachoeira.
1: Não, ele nunca falou sobre isso aí não, a gente conversava e ele sempre falou para mim assim, que gostava de trabalhar à noite, e tivesse o serviço durante o dia ele não ia não, agora à noite ele vinha.
0: Era um vigilante profissional?
1: Profissional. Não tenho o que dizer sobre essa parte aí, hein? Era um cara que cumpria seu horário certozinho, tudo certo. A gente fica sem acreditar, sabe?
0: Se deparar com teu colega morto numa situação dessa, num ambiente de trabalho, né? Tem aqui o prédio ao lado, ele foi morto a poucos metros da entrada da reserva. É realmente uma situação muito difícil, é algo que você jamais imaginou que fosse acontecer, porque aqui, apesar de ser esquisito, mas é tranquilo.
1: Sempre foi, né? Assim, a gente já faz muito tempo que eu trabalho aqui, nunca tinha acontecido o que eu vi hoje.
0: Ele trabalhava muito tempo também?
1: Assim, ele trabalhou a primeira vez aqui mais ou menos um ano e quatro, por aí assim, 4 meses. Aí foi pra rua, aí botaram ele de novo pra aqui, né? E começou o trabalho aqui, os pessoal trabalhando.

0: Aí tinha que ter vigia, né? Aí foi, botaram ele de volta para aqui de novo.
1: Não se queixava de nenhum tipo de ameaça, nem problema?
2: Não, só era de trabalho de casa para o trabalho e ninguém sabia.

0: está desolado.
1: É, minha irmã não tem condições de estar aqui nem resolver nada. Aí tem que ser eu, que a gente não casou os outros filhos dele que são de maior. Ninguém sabe onde mora, como é que tá, não sei.
0: E quando foi que você soube que ele tinha sido assassinado?
1: Hoje pela manhã, o pessoal da polícia foi atrás da casa da minha irmã para informar que houve um problema com ele e me avisaram para vir ver.
0: Chegaram aqui, quando você chegou, você parou com essa cena?
1: Isso, cheguei aqui, estava aí no chão e eu não sei, então o e-mail até para ver o que foi que aconteceu, se foi o que fizeram, né?
0: Mas nós acompanhamos o cunhado do Luciano, acompanhamos também o colega de trabalho dele, o seu Manuel, que permanecem todos aqui no local. E alguns amigos que chegam, por que isso aconteceu, procurando uma resposta, justamente por isso, porque o Luciano era uma pessoa muito benquista no trabalho e também na comunidade onde morava. Ninguém fala nada que desabone a conduta do Luciano, né? Pelo contrário, que ele era muito família, era uma pessoa reservada, não falava muito sobre o dia a dia, mas também não tinha medo. Gostava de trabalhar, trabalhava durante a noite, e a polícia civil esteve aqui no local e algumas pessoas foram ouvidas, inclusive colegas de trabalho do Luciano, quem sabia de rotina, o próprio cunhado dele. E sobre a questão da canela, a polícia, a perícia foi realizada aqui no local. Quando houve a quebra no fornecimento de energia, então funcionários entraram em contato, comunicaram, vizinhos também comunicaram a empresa de energia, a Neo Energia, para o restabelecimento do fornecimento de energia elétrica, coisa que ainda não aconteceu. Ainda estamos sem energia aqui no local onde nós estamos. Então não foi só aqui no sítio Mucuri, mas também na colônia dos japoneses, que fica a alguns metros ou quilômetros de onde nós estamos, faltou energia também, mas não foi informado se tratava da mesma rede, se teria sido a queda dessa canela, como a gente fala popularmente, ou se seria algum outro problema, seja ele acidental ou provocado. Mas o fato é que deixa muitas pontas soltas, perguntas sem respostas e as pessoas intrigadas, porque foi praticamente uma hora depois, uma hora após, que o Luciano começou a trabalhar, que o fornecimento de energia deixou de acontecer aqui, onde nós estamos.
2: Você pode ouvir aí, como você ouviu, no primeiro momento, tudo foi relacionado a tiros, que rapaz teria sido assassinado através de tiros, que é o Luciano Emanuel da Silva, de 55 anos. Só que a informação que a gente tem é que não foi de tiros, e sim de facadas. O nosso Reginaldo Souza esteve no Instituto de Medicina Legal e conversou com o cunhado. Ele explicou. Vamos lá?
3: Até agora, sem entender qual a motivação desse homicídio que aconteceu de ontem para hoje, zona rural da cidade de Bonito, quando a vítima assassinada lá, esse vigilante, bastante conhecido, trabalhava lá há muito tempo, a informação é que era uma pessoa boa, tanto no trabalho como também lá na vizinhança. Hoje a delegacia passou a tarde toda, a equipe, né? A equipe passando lá tentando chegar até colhendo informação para saber, na verdade, a motivação, o que levou, o que aconteceu em relação a esse homicídio, quando a vítima foi esse vigilante, o Luciano Manuel da Silva. Então, com relação ao mesmo, até porque na perícia, na relação, se comentava, se pensava que o homicídio praticado com disparos de arma de fogo. Só que hoje à tarde, até porque o corpo chegou aqui no final da manhã do IML, aqui na cidade de Caruaru. Então, para trazer mais detalhes, outras informações, para saber o que foi causado aí esse homicídio, então, a informação que não foi disparo de arma de fogo e sim copo de faca. Vamos ouvir o cunhado da vítima, que vai trazer detalhes já hoje aqui do IML. Confira.
1: A prefeitura mandou um funcionário atrás da minha irmã e minha irmã entrou em contato comigo para poder resolver, que ela não estava conseguindo resolver, que ela tem problemas psicológicos, toma remédio controlado, tem uns filhos também que tem problemas, e eu vim para tentar resolver, já que não apareceu ninguém da família dele, que a gente não tem contato, e se tem contato, está no telefone da família dele lá, que está com a delegada, então eu não sei o número de ninguém.
4: Justamente um colega de trabalho, né? Um outro vigilante que renderia ele, que acabou vendo, né? Encontrando o corpo ali naquele momento.
1: Segundo a informação, foi ele que viu, achou, né? Hoje de manhã.
4: Pedro, muita gente tinha comentado que poderia ter sido morto por tiros, né? Mas vocês ficaram sabendo já aqui no IML que possivelmente por um objeto perfurocortante.
1: Segundo o legista, foi objeto perfurante.
4: Ô Pedro, explica pra gente como era essa convivência, né, da família com ele.
1: Olha,
5: da

0: parte da gente, da minha irmã. Eu sabia que ele morava com ela, tinha uns filhos, não sabia de reclamação nenhuma dela em relação da briga de casal. E dele também a gente não sabe, não sabia que ele vinha de casa para o trabalho, trabalhava para casa, sem confusão. E também ele é muito reservado, não conversava muito sobre a vida dele.
1: Vocês não sabiam se ele estava ali recebendo algum tipo de ameaça, nada?
0: Não, porque ele não comentou nem com a minha irmã, nem com a gente. Porque também ele não falava muito, não era uma pessoa de ficar comunicando e conversar, falar sobre a vida dele. Pessoa reservada.
1: Você comentou, inclusive, com uma surpresa para todo mundo, né?
0: Exato, porque é uma pessoa que a gente não sabia de confusão nenhuma, não sabia de nada, que ele fazia nada errado. E de uma hora para outra apareceu morto, então...
1: Cabe agora às autoridades policiais seguirem com essas investigações.
0: Né? É, a polícia agora vai verificar o que aconteceu, porque foi... Enfim, e dar um retorno para a população.
1: O corpo está sendo liberado agora, deverá ser velado lá no município de Bonito mesmo?
0: Isso, está sendo liberado agora, vai ser velado em Bonito.
2: Está aí, minha gente. Não teve tiros, e sim facadas. Uma mulher foi assassinada dentro de casa no bairro do Prado. A vítima identificada como Paula Jennifer Barbosa, de 21 anos. O corpo da jovem foi encontrado na sala da residência onde morava. Ela veio para cá, para o Instituto de Medicina Legal. Foi através de disparos de arma de fogo. Só que até agora, ninguém sabe dizer qual seria a motivação. Deixa eu trazer detalhes agora, porque nós tivemos um rapaz que teve o nome citado daquele envolvimento, daquela briga entre as mulheres no fim de semana em uma comida gigante, que uma decepou o dedo da outra. Esse homem na jogada aí, a que decepou... o dedo da outra, já foi mulher desse rapaz, esse está com essa que foi, que teve o dedo decepado, foi uma confusão. A gente ouviu as duas partes, tanto a vítima como a agressora, mas vamos ouvir ele também. O Jean Ferreira vai trazer detalhes.
1: E olha, assim como nós conversamos com as duas mulheres envolvidas nessa briga que aconteceu no sábado aqui no bairro São João da Escócia, a gente também vai trazer a versão do Luan, ele que também teve o nome ventilado e é justamente o namorado, né, da vítima, que teve o dedo decepado aqui na comunidade. Estou aqui com o Luan. Luan, primeiramente, eu queria que você explicasse como é que foi no dia, né, do evento, no dia que aconteceu esse caso, né? Você, inclusive, estava no momento que aconteceu, né, toda essa movimentação no dia.
3: Sim, primeiro a gente estava fazendo um ano de namoro, né? Aí, aleatoriamente, a gente disse, vamos ali olhar o machista e tal, vamos... Chegando lá, segundo a outra, que a agressora, disse que a gente sabia que ela estava lá, que passou debochando, a gente não debochou, a gente não sabia que ela estava lá, apenas passando feliz, vindo do banheiro, de repente está pegado na mão da minha namorada, ela chegou já agredindo, puxando nos cabelos, derrubando e batendo. Minha namorada só fez revidar e começou tudo aquilo e terminou nessa desgraça, né? Porque a pessoa perdeu um membro, né? E a outra está tentando reverter a situação a todo momento, mentindo. Ela está mentindo, ela fala a verdade e ela está fugindo da justiça. A minha família, a família dela, quer justiça, porque é a verdade. Eu não estou vindo com mentira. Tenho provas aqui que ela vive perseguindo a gente, ó, ameaças e tudo mais. Várias provas aqui, ó. Provas já levei para a delegacia. Estou com várias medidas dela, da filha dela. Estou sem condição, já vendi bens para pagar advogado. Já vem um ano isso rodando, eu indo em delegacia, passando vergonha. Denigrindo minha imagem nas redes sociais, da minha namorada, envolvendo meus familiares. Então eu quero que a justiça tome as medidas cabíveis para resolver isso o mais rápido possível, porque ela tirou um pedaço. Se ela tivesse pegado uma faca ou qualquer outra coisa, ela tinha assassinado minha namorada. E ela está pagando de vítima na rede social, mas ela não quer assumir, ela não quer pagar o que ela fez. Eu estou pagando tudo, estou pagando, eu que estou pagando sem dever. Eu peço um apelo às autoridades, que eu estou pagando sem dever, denunciação caluniosa contra mim na delegacia. Eu estou com 14 BOs lá e eu quero resolver isso, porque está sujando meu nome. Aonde eu chego, já, pessoas já tentaram me agredir com faca, dizendo que eu bati em mulher. Ela se maqueia, vai na internet. Por ela ser uma pessoa que já tem costume em câmera, ela é uma atriz. Ela é uma atriz. Eu quero que seja investigado e quero justiça para minha namorada.
1: As pessoas questionam... Defendeu sua namorada no dia?
3: Justamente, eu tenho medida protetiva, eu não quis chegar perto para não piorar a minha situação. Eu tenho medida protetiva. Ela invadiu minha casa aqui, minha mãe doente, eu mandei ela sair, peguei Maria da Penha porque eu mandei ela sair da minha própria casa. Você está entendendo a situação que eu estou passando? Isso é um ano, não durmo. Às vezes saio, fico com medo. Também ela disse que tem medo e tal, que eu estou ameaçando ela. Ela que me ameaça, ela que fica jogando as pessoas contra mim. Então eu quero que isso pare imediatamente e cesse, e as autoridades façam o trabalho dela.
1: Você comentou que passou mais ou menos um ano e meio com ela.

0: com esse relacionamento. Passei. E depois de alguns meses foi você que você começou a namorar com a sua a atual companheira, né? E ela justamente teria dito que ela seria o pivô dessa separação. Como é que foi?
1: É, ela disse que ela é o pivô dessa situação, mas na verdade foi porque eu tomei uma decisão de não querer mais, porque até eu tava ficando com problemas psicológicos por conta dela. Eu disse, não, sentei na cama, mas ela senta aqui, conversei direitinho. Ela disse que eu bato nela, que eu batia, nunca toquei a mão nela. Ela não tem prova disso, apesar ela fica me acusando. Cadê as provas? Cadê que a mulher nunca foi fazer um corpo de delito, uma coisa contra mim? Aí tá chegando B.O.s e eu gastando sem ter, tudo me prejudicando e eu devendo, pagando sem dever.
0: Você, inclusive, estava comentando que não apenas você, mas toda a sua família está bastante amedrontada com tudo isso.
1: Ontem, não tinha câmeras aqui na frente da minha casa, foi botado minha irmã com medo, mandou botar câmera, porque conhece que ela tem amizades, pessoas ruins. Ela quer dizer que é santa, mas ela não é santa, não.
0: No dia que você viu, né, que sua namorada já estava ali com o dedo decepado, como é que foi a momento ali?
1: O momento, eu fui no estacionamento buscar a minha moto. Primeiro ela viu, ela chamou a polícia pensou que era eu. Ela ficou dizendo que eu tava armado lá. Aí na mesma hora eu disse, ó, eu contei a situação rapidinho, disse, ó, minha namorada foi decepou o dedo, essa mulher decepou o dedo da minha namorada, eu vou levar ela pro hospital. Aí ele foi que me liberaram e eu vim embora pro hospital com ela nas carreiras. Foi isso, e fiquei abalada, ela ficou abalada e todo mundo ficou em choque. Até o pessoal do hospital.
0: Na delegacia vocês já foram chamados para serem ouvidos?
1: A gente foi ouvido hoje, a gente foi para o ML ontem fazer o corpo de delito. E lá no regional não deu tempo fazer, nem fizeram o BO, né? A gente teve que fazer na delegacia aí no núcleo. E a gente foi hoje dar o depoimento. E eu ia dar minha entrevista logo cedo, mas não deu tempo porque eu tive que entrar para dar o depoimento, né? Aí eu vim me explicar aqui.
2: Muito bem, tá aí o Jean trazendo detalhes a respeito desse fato. Por falar em Jean, o Jean vai voltar daqui a pouquinho, mas antes eu quero dizer que de ontem para hoje mataram 8 pessoas no estado de Pernambuco. 6 no interior e 2 na capital. 169 pessoas já assassinadas durante o mês de julho no estado. E 1.578 pessoas durante o mês todo, né, no estado de Pernambuco. Foram 12 crimes de morte durante o mês de julho, né, que ainda não terminou em Caruaru, e 76 durante um ano. Deixa eu trazer o Jean, voltar com o Jean agora, que ele vai falar a respeito de um rapaz que terminou perdendo a vida numa descarga elétrica lá em Caté. Vamos lá, Jean!
0: Triste fatalidade aconteceu bem no início da tarde de hoje e acabou vitimando o jovem João Carlos da Silva Levino, ele que trabalhava no momento em que acabou recebendo essa descarga elétrica. Esse caso aconteceu no bairro Nova Catende. O João Carlos, ele estava prestando um serviço em uma residência de primeiro andar, quando ele acabou se desequilibrando, né, dessa varanda, tocou na fiação e acabou, né, preso justamente nesses fios e acabou sendo arremessado ao chão. Esse jovem, inclusive, bastante trabalhador, bastante conhecido lá no município de Catende. Inclusive, foi um momento bastante nervosismo, né, para as pessoas que estavam ali no momento e que testemunharam toda aquela situação. O SAMU, inclusive, chegou a ser acionado, mas quando a equipe chegou, constatou que o rapaz já estava em óbito. Então, a Polícia Militar foi acionada, fez isolamento da área até a chegada do Instituto de Criminalística, também o Instituto de Medicina Legal, e esse corpo foi recolhido ao IML lá do município de Palmares. Pelas informações que foram apuradas pela nossa produção, esse jovem estava fazendo a manutenção desse telhado e possivelmente não tinha equipamento de proteção individual, o EPI. A gente vai ouvir agora o comissário da delegacia da Polícia Civil lá do município de Catende, ele que vai trazer mais informações de como irão proceder, né, as investigações com relação a esse caso. Vamos acompanhar.
3: A delegacia da Polícia Civil de Catende foi informada no final da manhã desta quarta-feira, dia 22 de julho de 2026, acerca da morte envolvendo um trabalhador no bairro da Nova Catende. Dito isso, a nossa equipe de investigação foi até o local, junto com peritos do IC, e averiguamos que, de fato, o trabalhador sofreu uma descarga elétrica e veio óbito no local. Os procedimentos de praxe, a nossa delegacia estará um procedimento policial, um inquérito policial, onde irá apurar as causas e as responsabilidades desta ocorrência.
0: Então tá aí, um jovem com tanta vida pela frente que se vai, né, de uma maneira tão trágica, a gente aproveita para se solidarizar com os familiares desse rapaz.
2: É o plantão de polícia. Olha, ontem foi encontrado uma

0: mulher trans tem um açude na cidade de Garanhuns. E o nosso Ed Carlos, que é o repórter lá da Rádio Jornal Garanhuns, vai trazer detalhes.
1: Giva, uma mulher trans, identificada como Lorena, ela foi encontrada morta na tarde de ontem aqui em Garanhuns, na zona rural, lá no Açude Novo. Segundo as informações, até o momento, Giva, ela estava apenas com roupas íntimas. E as outras roupas, as roupas tradicionais, não foram localizadas nas proximidades do reservatório. As equipes do Corpo de Bombeiros foram acionadas para realizar a retirada do corpo de Lorena da água. Após procedimentos iniciais no local, o cadáver foi encaminhado ao Instituto de Medicina Legal IML de Caruaru. A causa da morte, Giva, será esclarecida por meio de exames periciais e este caso será investigado pela Polícia Civil, que vai apurar as circunstâncias que levaram ao óbito. É só para a gente dar uma adicionada nessa informação aqui, Giva, muitas questões e uma delas, a principal, é se Lorena estaria, no momento, acompanhada ou com alguém e, se caso estivesse acompanhada, onde estaria esta pessoa que talvez estivesse com Lorena? São questões, entre outras, que a polícia está dando sequência nessas investigações. A gente segue, claro, apurando e segue de olho nas informações. Ed Carlos, de Garanhuns, eu volto com você, meu querido Givanildo Silveira.
0: Bora pro intervalo, a gente volta já. É coisinha pequenininha, não sai daí não.
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2: Chifânio Silveira.
3: E a gente retorna só para dizer tchau. Não dá mais tempo para nada. Um abraço para todo mundo. Se Deus quiser, a gente volta amanhã com mais um plantão de polícia no oferecimento do Galeto Nordestino. 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Um abraço. Vem aí, o assunto é futebol primeiro tempo. Boa tarde.
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6: De classificação para os playoffs de acesso da Série B do Campeonato Brasileiro. Depois do gol do Sport, a equipe rubro-negra procurou fortalecer a marcação e jogar no contra-ataque, passando a administrar o resultado. Enquanto isso, o Goiás assumiu o controle da posse de bola e buscou pressionar em busca do empate. Apesar do maior volume ofensivo e das oportunidades criadas, o Goiás encontrou muita dificuldade para superar o sistema defensivo do Sport. Aliás, fazia tempo que eu não via o sistema defensivo do Sport se encaixando numa partida. Ontem aconteceu. O gol do empate, gente, só saiu aos 42 minutos da etapa final. Djalma Silva, que entrou no segundo tempo, levantou a bola para a área na tentativa de encontrar Anselmo Ramon, que até pulou para cabecear, né? Mas não conseguiu tocar na bola. E o cruzamento acabou enganando o goleiro. Thiago Couto, inclusive, estava fazendo até ali uma grande exibição, grandes defesas em favor do Sport, mas terminou se equivocando nesse lance. E a arbitragem confirmou o gol para o lateral esquerdo esmeraldino de Djalma Silva. O nome dele é Djalma Silva, ele tinha entrado exatamente no segundo tempo. Mas aí o jogo continuou e o Sport tentando a todo custo segurar o resultado. E mesmo evitando a derrota nos minutos finais, o empate não teve um sabor bom para a equipe do Goiás. Teve um sabor amargo para o Goiás. Com apenas um ponto conquistado, a equipe deixou escapar a oportunidade de entrar na zona de classificação. O Verdão encerra essa primeira metade da competição na sétima colocação, com 29 pontos conquistados em 19 partidas. O Sport chegou a 8 jogos sem vencer na Série B. São 6 empates e 2 derrotas. 28 pontos e ocupa agora a 8ª colocação. O Sport encerra o primeiro tempo da competição com... Isso no todo do primeiro tempo da competição. Com 6 vitórias, 10 empates e 3 derrotas. Esse é o retrospecto do primeiro turno do Sport Clube do Recife. E no estádio dos aflitos, gente, o Náutico finalmente quebrou o jejum. Estava a 8 jogos sem vencer e ontem derrotou o Londrina pelo placar de 200-1. Gramado super encharcado por causa das fortes chuvas no Recife e também na região metropolitana, estendendo-se a várias cidades no estádio. Mas não foi fácil, hein, gente? O Londrina valorizou e muito a vitória alvirrubra. Com essa vitória, o Náutico sai da 14ª colocação para a 12ª colocação, com 24 pontos conquistados. Também se distanciou da zona de rebaixamento. Fica a 4 pontos de diferença para o G6. Essa distância para o G6 é de 6 pontos. O Náutico volta a correr atrás da bola no próximo domingo, quando visita o Criciúma no horário das 4 da tarde. É isso aí, minha gente. Continuem aqui na Rádio Jornal, porque vai começar agora o primeiro tempo do assunto é futebol, comando Alexandre Costa. Boa tarde, Recife. Boa tarde, Brasil.
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4: Em Pernambuco, meio-dia, 38 minutos.
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4: Esporte, Wallace Santos.
7: E mais uma vez, no final da partida, Esporte segue empate após estar vencendo até os 42 minutos do segundo tempo. Técnico rubro-negro reconhece queda de rendimento, mas assegura que o objetivo será alcançado. E tem clube do Rio de Janeiro de olho em artilheiro leonino, que pode deixar o Esporte.
4: Náutico, Raldinei Alves.
8: 2 meses depois, Náutico volta a vencer em um jogo debaixo de muita chuva no Estádio dos Aflitos. Timbu respira na tabela de classificação e se distancia da zona de rebaixamento. Jogadores falam sobre o alívio dos 3 pontos conquistados diante do Londrina.
4: Santa Cruz, Igor Moura.
9: E com 20 mil ingressos vendidos para depois de amanhã contra o Figueirense na Arena, Santa já tem garantia de ter seu melhor público na Série C do Campeonato Brasileiro. Quinta-feira de treinamento matinal para elenco comandado por Cristian Souza, que vai buscar contra o Figueirense 4ª vitória consecutiva. Mudança obrigatória no ataque vai acontecer. Dúvida no sistema defensivo, o melhor da Série C ao lado do Caxias.
4: E daqui a pouco aquela passada nas séries A, B e C do Campeonato Brasileiro. Também na Copa Sul-Americana, os resultados do meio de semana, os resultados da quarta-feira, os jogos programados para quinta-feira. Com Eduardo Silva, Miguel Alves e Evandro Chaves na produção técnica. O assunto é futebol.
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0: Agora em Pernambuco, 12:45.
1: 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Haroldo
0: Costa. 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Bom dia, boa tarde ou boa noite para você que tem um aplicativo da Rádio Jornal no seu smartphone, no seu dispositivo móvel. E também estamos no site radiojornal.com.br. 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E agora as notícias do nosso futebol. Sport que empatou com Goiás, o Alan Santos.
2: Valeu, meu amigo. Muito boa tarde para você.

0: Boa tarde para todo mundo que acompanha o Assunto é Futebol Primeiro Tempo. E para filme repetido, mas foi justamente isso que aconteceu ontem à noite em Goiânia. O Sport vencia o Goiás até os 42 minutos do segundo tempo, quando levou o gol de empate. Uma cena que nas últimas partidas está sendo vista com frequência pela torcida do Sport e também pela comissão técnica. O Sport joga bem, mas no final parece que falta fôlego ou um pouco de atenção e acaba cedendo o empate. E a vitória de ontem seria fundamental para o Sport seguir brigando aí pelo G6 e acabar de vez com essa sequência negativa de várias partidas seguidas sem vencer. Mas não foi o que aconteceu. Muito pelo contrário. Agora o Sport chegando a 8 jogos sem saber o que é conquistar uma vitória. E se tem alguém que pode comemorar o empate de ontem à noite contra o Goiás, é o atacante Pedro Perotti. Ele que estava há 4 rodadas sem balançar as redes, só lembrando que o último gol que ele fez vestindo a camisa do Sport foi na 15ª rodada, na derrota do Sport para o Fortaleza por 2-1 lá no Castelão. Ele passou em branco por 3 rodadas. Ontem, com um gol marcado, iguala-se a Christian Barleta na artilharia rubro-negra, chegando a 8 gols na competição. Mas, no descuido do sistema defensivo, acabou frustrando justamente essa expectativa do Sport em voltar para Recife, trazendo na bagagem uma vitória e, quiçá, a entrada aí no G6. Na tabela de classificação, com a finalização da 19ª rodada, que também corresponde ao famoso primeiro turno, né, da Série B, o Sport terminando na 8ª posição com 28 pontos, a 2 pontos do G6, já que o Novo Horizontino é o 6º colocado com 30 pontos conquistados. Mas o técnico Gilmar Dalpozo, após o empate de ontem à noite contra o Goiás.
1: Normal, assim, a gente teve uma queda de rendimento, de resultado, mas as contas não se faz agora. O próprio Goiás nós vamos pegar no último jogo lá, e eu garanto para vocês que nós vamos conseguir o nosso objetivo, talvez antes do jogo do Goiás, que é a 38ª rodada. É um processo ainda. Tudo o que está acontecendo hoje no esporte, pela perda desses jogadores que são importantes, os desfalques, seguramente hoje, e os 2 jogos que a gente fez em casa, se tivesse jogadores principalmente de reposição no ataque, a pontuação seria totalmente diferente. Mas a gente sabe que está no caminho certo, nesse momento é convicção, acreditar muito no nosso trabalho, e eu estou muito confiante. Porque vai ter vários jogos que a gente vai vencer no final da partida. É claro que o vestiário estava triste no final, porque nós tomamos o gol no final de novo. E são vários jogos que a gente vem tomando gol no final. Mas eu falei para os atletas, persistência, convicção, que também são vários jogos que a gente vai vencer no final. Porque a gente acredita muito nesse grupo.
0: E na manhã dessa quinta-feira surgiu uma informação que deixou a torcida do Sport preocupada. Através do jornalista Vene Casagrande, lá no Rio de Janeiro, ele acabou confirmando que existe o interesse da equipe do Botafogo pela aquisição do Christian Barleta. Uma proposta de 2 milhões de euros foi apresentada ao Sport, hoje equivalente aí a um pouco mais de 11 milhões de reais. A proposta foi apresentada e a informação que temos é que o Sport está analisando. Então pode sim existir a possibilidade do Christian Barleta deixar o Sport, caso o pagamento seja realmente realizado. Mas acompanhando nas redes sociais, muitos torcedores estão questionando, já que o Botafogo não passa por um bom momento financeiro. Então a pergunta é, será que vai conseguir pagar realmente o valor destinado ao Sport pela aquisição do Christian Barleta? Fica a dúvida, né? Destaques do Sport para o Assunto é Futebol Primeiro Tempo.
2: Ok, Wallace, Campeonato Brasileiro Série B, rodada 19. Ela teve sequência ontem, além desse resultado, Goiás 1, Sport também 1. E do jogo do Náutico, que a gente vai falar já já, a vitória do Náutico diante do Londrina, tivemos também o time do Ceará perdendo em casa. Ceará perdeu no Presidente Vargas para o CRB. Olha esse CRB, já ganhou do Ceará em Fortaleza e já ganhou do Sport na Ilha. Tá se dando bem aí diante dos nordestinos. Ceará 0, CRB 1, o placar final em Fortaleza. Já o Operário fez um jogo cheio de gols no Germano Krieger em Ponta Grossa diante da Ponte Preta. E venceu mais uma vitória do Operário, surpreendente fantasma do interior do Paraná. Operário 3, Ponte Preta.

0: 2 foi o placar final. Esses foram os resultados de ontem, 4 jogos, além dos jogos dos pernambucanos, Goiás e Sport, 1-1, Náutico 2, Londrina 1. Jogos de hoje do Campeonato Brasileiro Série B, na sequência aqui a 19ª rodada da competição, teremos na cidade de São João del Rei, no interior de Minas Gerais, o Atlético enfrentando o São Bernardo. O jogo está marcado para as 7h30 da noite, Atlético e São Bernardo. E às 8h30, o Cuiabá, próximo adversário do Sport no Campeonato Brasileiro Série B, jogo da próxima segunda-feira na Ilha do Retiro. O Cuiabá recebe hoje o Atlético Goianiense. O jogo está marcado para as 8h30 da noite, na Arena Pantanal, em Cuiabá, no Mato Grosso. E às 9h30 da noite, para fechar o último jogo desta rodada 19 do Brasileiro Série B, o Botafogo de Ribeirão Preto recebe o Juventude no estádio Santa Cruz, na cidade de Ribeirão Preto, no interior de São Paulo. Nesse momento, a liderança é do time do Criciúma. O segundo é o Operário. Olha, o Operário aí assumindo a vice-liderança. O terceiro é o Vila Nova. O quarto é o... O quinto é o Fortaleza e o sexto é o Novo Horizontino. Este é o G6. O Sport fica em 8º. O Náutico fica em 12º. Náutico. E a zona de rebaixamento ainda está lá. O Avaí, mesmo com 2 vitórias. O Ceará está enrolado lá, está na zona de rebaixamento. A Ponte Preta, bem mais atrás, com 8 pontos. E o América Mineiro também segue como lanterna, com 8 pontos. Ponte e América Mineiro vão disputando aí a última posição, mas já estão bem atrás na classificação do Campeonato Brasileiro Série B. Agora em Pernambuco, 7-1. Náutico ganhou do Londrina, Raldinei Alves.
1: Muito boa tarde para você, amigo, e para todo mundo que está nos acompanhando aqui na Rádio Jornal, no assunto é futebol primeiro tempo. O Náutico enfim voltou a vencer na Série B do Campeonato Brasileiro. Bateu a equipe do Londrina pelo placar de 2-1 ontem no estádio dos Aflitos. Foi um jogo marcado pela chuva forte que caiu, principalmente na parte final da noite. O gramado dos Aflitos ficou bem encharcado e a reta final do jogo foi quase como um futebol de sabão, bem difícil para a prática do futebol. Não dá nem para julgar o gramado, porque de fato as chuvas estavam bem intensas. Um público de 4.113 torcedores para uma renda de R$ 111.481. Foi uma noite de reencontro do Náutico com a vitória e isso deu um alívio na tabela de classificação. Os alvirrubros subiram para o 12º lugar. O Náutico agora tem 24 pontos e está a 4 pontos de distância do Avaí, o primeiro time dentro da zona de rebaixamento. O próximo compromisso do Náutico vai ser contra a equipe do Criciúma, a líder do Campeonato Brasileiro da Série B, no estádio do Criciúma, o Heriberto Rios, no domingo à tarde. O Náutico, com esse resultado, colocou para trás também aquela sequência negativa que já durava 8 jogos sem vitórias e exatamente 2 meses sem conquistar os 3 pontos no campeonato. Depois do jogo, alguns dos personagens falaram com a imprensa e a gente separou algumas dessas falas para ouvirmos agora aqui no Assunto é Futebol Primeiro Tempo. Começando com o Enderson, volante, um dos jogadores que mais se destacaram, principalmente enquanto os outros estavam vivendo essa fase negativa junto com o clube.
2: Ah, a gente já estava merecendo essa vitória há muito tempo. É, a gente sabe que é um campeonato difícil, são jogos difíceis, são grandes equipes. A gente sabia que voltar à Série B não seria tão simples como foi, a gente teve uma sequência boa, a gente estava bem e vinha esses 8 jogos, deu uma remoída na gente, mas voltamos ao caminho da vitória aí, se Deus quiser, não sair nunca mais.
1: Muito bem, palavras de Wenderson, volante da equipe do Náutico, e agora a gente vai ouvir os personagens do jogo. Cauã Maranhão fez o primeiro gol, foi muito parecido inclusive com o gol que o Náutico fez no CRB em Maceió, depois de um cruzamento de Jean Carlos. Cauã Maranhão desviou de cabeça para o fundo da rede e falou sobre esse momento dele no clube, de volta, tentando conquistar espaço no time titular.
3: Cara, eu digo que a gente tem que aproveitar cada oportunidade. Eu acho que esse empréstimo aí, muitos vê como negativo esse empréstimo para D. E graças a Deus eu pude jogar, pude demonstrar meu futebol. Agradeço ao Piauí pela oportunidade. E agora, graças a Deus, me firmando cada vez mais no clube, num clube que eu amo, num clube de coração, que eu aprendi a amar. Então, vamos juntos, a gente vai sair dessa situação aí, oito jogos sem vitórias, eu acho que isso incomoda qualquer jogador, mas nada melhor como voltar a vencer em casa.
1: Tá certo, palavras de Cauã Maranhão, atacante do Náutico, e por fim, a gente escuta o craque do jogo, Jean Carlos, uma assistência, um gol, participação intensa nos lances de ataque do Timbu, o mágico, como é chamado pela torcida do Náutico, está de volta.
2: Não, cara, Friz, eu acho que mais que tudo isso, essa vitória que a gente estava precisando demais, a gente falava isso no vestiário, que a gente estava merecendo isso, cara, porque, como eu disse em algumas entrevistas, é um time que trabalha demais, né? E a gente vinha passando uns momentos ruins, que é sem vitória, mas hoje, como eu disse ali, ressaltar a entrega do grupo. Alguns jogadores que vinham sendo criticados, como o Derek, fez uma bela partida, não conseguiu fazer o gol. Mas é um cara que trabalha pra caramba, que eu vi desde quando eu cheguei aqui, é um cara que se entrega. E eu falei pra ele, cara, continua trabalhando, que já já o gol vai sair, né? Eu acho que hoje a equipe toda tá de parabéns. Fizemos uma bela partida, um belo primeiro tempo. No segundo ali a gente arrefeceu um pouquinho, mas depois a gente buscou o controle de novo, fizemos o segundo. E, pô, num dia difícil, um campo ruim, a gente conseguiu sustentar o jogo e conseguiu essa vitória, que é importante demais.
1: Muito bem, palavras de Jean Carlos, meio campista do Náutico. São os destaques do Timbu aqui no Assunto é Futebol, primeiro tempo.
0: Fala agora da Copa Sul-Americana. A Copa Sul-Americana que teve prosseguimento ontem em Medellín, na Colômbia, no Atanásio Girardot. Independente Medellín e Vasco empataram por 2-2. O jogo da volta na próxima quarta-feira. Já no Estádio Nacional de Lima, no Peru, o Sporting Cristal e Bragantino ficaram no 0-0. A partida da volta na próxima quarta-feira em Bragança Paulista. Resultados de ontem, tivemos também o Lanús derrotando o Cienciano por 2-0 no La Fortaleza. No Garcilaso de la Vega, na próxima semana, o jogo da volta entre Cienciano e Lanús. Lembrando que essa fase aqui é playoffs das oitavas, é uma espécie de repescagem para as oitavas e final da Copa Sul-Americana. Os jogos de hoje, La Bombonera, 9:30 da noite, Boca Juniors e O'Higgins. Esse jogo, portanto, hoje, 9:30. Às 7 da noite, é a vez do Grêmio entrar em campo no Hernando Siles, Bolívar e Grêmio. E também hoje no El Campín, o time do Santa Fé recebe o Caracas às 9:30 da noite. Esta é a Copa Sul-Americana. Agora, um minuto para uma. Igor Moura.
4: Valeu, boa tarde, forte abraço para você e para todo mundo ligado aqui no Assunto Futebol. Primeiro tempo, quinta-feira de treinamento matinal para o elenco do Santa, que realizou a penúltima atividade, o penúltimo treinamento visando o jogo de depois de amanhã na Arena, diante da equipe do Figueirense. Depois de uma quarta-feira chuvosa na capital pernambucana e de uma terça-feira também com chuva, a previsão é de que o sábado não tenha toda essa chuva, né? Bom para a torcida do Santa, que está se mobilizando para esse duelo nessa reta final de primeira fase da Série C do Campeonato Brasileiro. Contagem regressiva, primeiro, pelo fim da primeira fase. A última rodada dessa primeira fase vai acontecer no dia 30 de agosto. E, claro, restando aí 5 jogos para o Santa muito próximo do objetivo inicial de garantir a pontuação mágica, a pontuação histórica de classificação para o quadrangular de acesso à Série B da próxima temporada. Hoje, o Santa tem 24 pontos. Se vencer o Figueirense depois de amanhã, vai a 27. Hoje, o ponto de corte gira em torno de 29 pontos, aproximadamente. Se pelo menos é o foco, essa é a conta da comissão técnica do Santa Cruz. Portanto, se o Santa Cruz hoje tem 96% de probabilidade de jogar o quadrangular de acesso, vencendo o Figueirense sábado, tendência que se aproxime já dos 99% de probabilidade do tricolor classificar no G8 desta CC. E a torcida, sabendo disso, está fazendo sua parte. Santa, agora há pouco, anunciou que 20 mil ingressos já foram vendidos de maneira antecipada. Setor sul inferior, esgotado. Setor leste inferior, esgotado. Setor oeste inferior, também com boa venda de ingressos. Setor norte inferior não será colocado para a torcida do Santa por conta de um evento que vai acontecer na arena no dia posterior ao jogo, no domingo, porém, os ingressos dos setores superiores já estão à venda, né? A torcida do Santa já pode comprar, por exemplo, o setor sul superior nos sites e também nas redes sociais do Santa, com links direcionando o torcedor para aquisição desses ingressos. O elenco fechado com Christian de Souza, sabendo que a diretoria está em busca de recursos para sanar algumas situações, atualizar o que o Santa deve ao elenco profissional, né? 3 moradias, 3 imagens, 1 CLT

0: 13º de férias dos remanescentes de 2025 e o técnico Cristiano de Souza será obrigado a mudar o comando de ataque em relação ao time que venceu e convenceu em Itajaí diante do Barra. Sai o Quirino, que acionou o Santa na justiça, conseguiu que a justiça lhe concedesse uma rescisão unilateral, podendo defender qualquer outro clube, e o Quirino foi anunciado pelo Caxias. Vai jogar contra o Santa na penúltima rodada dessa primeira fase da Série C. Saindo o Quirino, Thiago Marques deve assumir a camisa 9, o comando de ataque do tricolor do Arruda. Heron fica como substituto imediato do Thiago Marques. O próprio Cristiano de Souza sabe que precisa de reforços e de jogadores substitutos aos que saíram, né? O Marquinhos e o Quirino. E sabe também que o Santa tem uma prioridade, que é a atualização desses atrasados. Primeiro com o elenco, para depois ir no mercado fazer contratações pontuais. E o Cristiano de Souza também tem, pelo menos a priori, uma dúvida, né? Edson Miranda, que cumpriu suspensão automática a vitória sobre o Barra, volta a ficar à disposição. Só que os quatro zagueiros do Santa vivem em grande fase. Eurico, titular indiscutível, William Alves, Matheus Vinícius, que retorna boa fase no Santa Cruz, e também o Edson Miranda, provavelmente serão três dessas quatro peças no trio de zaga do Santa, e um ficando. Vitórias consecutivas que o tricolor alcançou nessas últimas rodadas. Everaldo, fala como é que o grupo está encarando o jogo contra o Figueirense no próximo sábado. Partida difícil, dura, contra um time de tradição que não vive boa fase, importantíssima para o tricolor. E ele fala também sobre o seu jogo dentro dessa formação do técnico Cristiano de Souza. Ele com mais liberdade para jogar por dentro, mais próximo do gol, dialogando com atacantes. O Everaldo fala sobre esses aspectos.
1: Cara, a gente está encarando com muita seriedade, né? A gente sabe a dificuldade do confronto contra a equipe do Figueirense. A gente sabe da importância desse jogo. Esse jogo aí pode nos dar a liderança da competição e pode também encaminhar, né, a nossa classificação. O que a gente tanto vem buscando, que é o primeiro objetivo, que é classificar. Então a gente está treinando no dia a dia aí, forte, focado, para que a gente possa chegar lá no sábado e fazer um bom jogo mais uma vez e conseguir aí mais uma vitória. A gente sabe que vai ser muito difícil, sabe da qualidade do Figueirense, mas eu acredito que com a força da nossa torcida e com o empenho dos nossos companheiros aí, a gente vai conseguir mais uma vitória. Estou me sentindo muito bem, atuando por dentro, né? Estou me sentindo bem por vários fatores, né? O primeiro, porque eu estou conseguindo jogar mais próximo ao gol. Não estou tendo tanto que tá correndo atrás do lateral, que hoje a gente sabe que o futebol exige muito. E ali próximo do gol eu estou conseguindo juntar com o Thiago, às vezes quando o Quirino jogava, o Heron, e até o próprio Vitinho, Ronald, para a gente poder fazer combinações de jogadas ali e estar próximo ao gol para poder, quando não der para finalizar, assistências. E o Christian está sendo muito importante, não só para mim, mas para todo o grupo, todo o elenco. Você vê a confiança que ele nos dá no dia a dia. Você vê que a gente está jogando solto, a gente está leve. E isso é muito importante, né, cara? Ele dá confiança independente se o Eurico está jogando na lateral, se o Eurico está jogando na zaga. A gente pode citar outros exemplos, o Edson. Se eu estou jogando na meia ou de ponta, o Vitinho também. Então você vê que muda as funções, mas assim, a confiança continua a mesma. Isso tem sido importantíssimo para a gente, porque eu acredito que um jogador sem confiança, ele tende a ir mal. E que não é isso que tem acontecido, né? O treinador tem nos dado total confiança. E por isso que eu acredito que a gente tem feito bons jogos.
0: Tá aí, portanto, palavras do atacante Everaldo, aqui, conversando conosco no Assunto é Futebol. Primeiro tempo.
2: Deixa eu falar aqui do Campeonato Brasileiro Série A. Série A do Campeonato Brasileiro, que teve sequência ontem. O time da Chapecoense foi goleado pelo Flamengo. Chapecoense 0, Flamengo 4, o placar final. Campanha fraquíssima da equipe da Chapecoense, que está praticamente virtualmente rebaixada. Tem que fazer uma segunda fase, né, um retorno da Série A com muitos resultados positivos. E a gente está vendo que o time tem seus problemas lá, suas limitações técnicas. Olha, no Beira-Rio, o Internacional perdeu em casa, hein? O Internacional querendo se complicar. Internacional 1, Cruzeiro 2, o placar final. Outro que se complicou foi o São Paulo. Um apagão lá, tava ganhando o jogo, tomou dois gols. São

0: Paulo 1, Atlético Paranaense 2. Já o Palmeiras confirmou aí o grande momento e a liderança. Coritiba 1, Palmeiras 3, o placar final no Campeonato Brasileiro Série A. Que tem agora a liderança do Flamengo, do Palmeiras com 44 e o segundo é o Flamengo com 37. O Atlético Paranaense sobe para terceiro, tem 33 e o Fluminense é o quarto colocado. O Bragantino segue em quinto lugar, o Bahia é o sexto. Na zona de rebaixamento estão Vasco, 17º, Mirassol, 18º, Remo, 19º. Chapecoense, Lanterna. E hoje um jogo para fechar a rodada 19 do Campeonato Brasileiro Série A. Às 7h30 da noite, na cidade de São Paulo, na zona leste de São Paulo, em Itaquera, o Corinthians recebe o Clube do Remo, fechando esta rodada. Agora em Pernambuco, 1h08, o assunto é futebol no Jornal.
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13: No futebol português, Marquinhos foi para o Desportivo Chaves, da segunda divisão portuguesa. Ontem, em jogo treino realizado, Marquinhos estreou, fazendo um gol e dando uma assistência.
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3: Valeu, boa tarde, um forte abraço para a maior audiência do Norte e Nordeste do país. Uma quarta-feira que, no fim das contas, foi de bons resultados para o futebol pernambucano na Série B do Campeonato Brasileiro. O Sport a gente poderia até considerar um resultado melhor se não fosse a circunstância que o Sport tomou o gol de empate quando conseguia até então 3 pontos muito interessantes, muito positivos em Goiânia, na sempre difícil Serrinha diante do Goiás. Eu vou até seguir a ordem cronológica e começar falando um pouco mais do jogo do Sport contra o Goiás, esse empate em 1-1, e depois a gente fala um pouco da vitória do Náutico. Mas o Sport, ele pelo menos de começo, ao meu ver, na minha ótica, ele já apresentou uma melhora substancial no jogo de ontem em relação ao que a gente viu na Ilha do Retiro nos jogos do Dalpozo, tanto contra o Botafogo, do Sport defendeu muito mal naquele 3-3, e também no jogo contra o Operário, no último fim de semana, no último sábado, quando o Sport também defendeu mal no empate em 2-2. Majoritariamente naquele primeiro tempo contra o Operário. No segundo tempo, o problema todo foi sofrer o gol de empate depois dar espaço, e o Operário não soube aproveitar as chances criadas para virar o jogo dentro da Ilha do Retiro. Mas ontem, eu estava bem pessimista com esse jogo, primeiro, pelo momento atual do Sport e pelo momento do Goiás. O Goiás vivia uma sequência positiva com o Mozart, e o Sport vive ainda uma sequência negativa com o Dalpozo, defendendo muito mal. E o primeiro ponto, o princípio para você construir bons resultados fora de casa é você saber se defender. Porque provavelmente você vai ter menos a bola que seu adversário, você vai criar menos ocasiões de gol, principalmente em se tratando de um duelo de elencos equilibrados, né? São grupos, são times, elencos de uma prateleira praticamente igual nessa Série B, tanto Goiás como o Sport Clube do Recife. E ontem o Sport, mesmo com o desfalque do Benevenuto, mesmo com o desfalque do Barleta, daqui a pouquinho eu falo um pouco mais da possibilidade do Barleta nessa janela, né? A gente já tem a informação do Vene Casagrande, do interesse do Botafogo. Mas voltando ao jogo de ontem, com essas ausências, eu sinceramente pensei que o Sport iria sofrer mais na Serrinha, mas não. O Sport se apresentou com bom futebol, nada de espetacular, nenhuma evolução gritante, mas houve evolução sim em relação a essas duas últimas partidas, principalmente na fase sem bola. O jogo do Biel foi um jogo interessante, o Perotti mais uma vez mostrou sua utilidade, sua letalidade, né? Ele não precisa de muitas chances para marcar. Perotti, belo giro depois de receber o passe do Biel. A construção iniciada lá atrás com o Aju, importante o Aju ter participado do gol e ter feito um bom jogo. Até para dar confiança ao garoto, é um atleta que tem potencial para ser titular no miolo desagaulado do Benevenuto. O problema do Aju muitas vezes é uma confiança exacerbada, o excesso de confiança para tentar caprichar demais num lance que às vezes não precisa de tanta complexidade, de tanto capricho para um zagueiro. Mas ontem eu saí com mais pontos positivos que negativos do jogo em si do Sport. Agora, vamos para os pontos negativos, claro. Primeiro que o banco que o Sport tinha ontem em reposição, um banco pobre, né? Um banco pobre. Verdade que o Dudu entrou dando uma boa movimentação, uma boa energia no ataque rubro-negro. Agora, no momento em que o Sport precisou de banco para sustentar a bola no campo ofensivo, para tentar usar e abusar do contra-ataque que Goiás acabou tendo que liberar para o Sport, a partir do momento em que o Mozart fez as modificações e colocou o Goiás mais para frente, com a entrada do Lorenzo, do Anselmo Ramon, enfim, o Sport não tinha no banco essas peças. Não tinha no banco essas peças, o Dalpozo até falou depois sobre isso. Estou vendo muita gente reclamar que na transmissão, inclusive, para dar os devidos créditos, na transmissão.

Missão da ESPN, o repórter chegou a dizer que no momento em que o Dalpozo aciona o Zé Roberto, ele fala pro Zé aos 40, 41 do segundo tempo, para ele entrar e furar a bola porque o jogo acabou. Ô, gente, não vamos ser oportunistas. Não vamos ser oportunistas. Isso é muito feio. Isso é muito feio. 41, 42 do segundo tempo. Qualquer treinador do mundo, ganhando o jogo como tava 1-0, diria pro atacante centroavante que substituiria o outro centroavante. A mesma coisa que o Dalpozo falou. Você pode não gostar do Dalpozo, eu tenho também algumas restrições ao modelo que o Dalpozo emprega aqui e acolá. Acho o Dalpozo um treinador de bom nível para uma Série B, nada espetacular. Se você não gosta do Dalpozo, é direito seu, ok. Mas isso aconteceria com qualquer treinador do mundo. Problematizar a fala do Dalpozo, dizendo para o centroavante dele falar, olha, fura a bola, segura a bola lá porque o jogo acabou. 8, 9 minutos para segurar, 10 minutos para segurar, acabou o jogo. Segura a bola lá, faz o que o Náutico fez ontem na vitória sobre Londrina no Estádio dos Aflitos, depois dos 49, dos 50, não sofreu mais susto, porque furou a bola. E faltou isso ao Sport. O Sport não tem essa facilidade de furar a bola, de impedir que o adversário lhe ataque. E sabendo disso, o Dalpozo pediu isso para o Zé Roberto. Se o Zé Roberto não... todos os outros atacantes de chamar falta, de tentar sustentar a posse de bola, apesar do gol do Goiás ter saído antes dos 45, aí, obviamente, é problema não só do Dalpozo, que também é culpado nisso tudo, mas de um time, de um grupo de atletas que falta tudo, inclusive maturidade, catimba, malícia no momento de segurar alguns resultados. É incrível a incapacidade do Sport em segurar resultado. É incrível tanto de gol que o Sport leva depois dos 40 minutos do segundo tempo. E isso ficou evidenciado mais uma vez ontem. Agora é bom lembrar que não foi erro coletivo, não foi um gol com a desatenção que o Sport, por exemplo, mostrou no Botafogo de Ribeirão Preto, na bola parada, em que o Botafogo faz o 3-2, depois o Sport construiu o 2-2, muito menos o erro de espaço e de atenção e de posicionamento da defesa do Sport no gol do Operário de cabeça do Vinícius Diniz no 2-2 de sábado, com o Gabriel Feliciano, lateral esquerdo, tendo mais de 3 segundos para ajeitar a bola, olhar para a área, ajeitar o corpo, equilibrar, para dar o cruzamento perfeito na cabeça do Vinícius Diniz. Ontem não foi isso. Ontem saiu um cruzamento da intermediária, verdade que poderiam ter encurtado um pouco mais até para agilizar o processo do cruzamento. E quanto mais rápido você tem que bater na bola, geralmente você não bate com tanto capricho, foi assim no Djalma. Só que o erro de ontem foi do Thiago Couto. O erro... para mim, 90% do lance de ontem, do gol de empate do Goiás, foi erro individual do Thiago Couto, que já tinha sofrido contra o Operário um gol defensável, o gol do Ailon. Acho o Thiago Couto um bom goleiro, mas são dois jogos seguidos que o Thiago Couto toma gols evitáveis. E ontem, tá na conta dele o gol do Goiás. Não achei que o Sport estava mal posicionado no gol do Goiás. Não, o Anselmo até tenta participar do lance, perseguido por um defensor, mas ali era a bola para o goleiro, gente. Não foi um cruzamento tão venenoso, a bola meio que no meio, centralizada, meia altura, e o Thiago Couto, no momento rápido de desatenção, o goleiro é a função do goleiro, né? O goleiro, quando tem um lapso, quando tem uma ligeira demora para tomar a decisão, a falha, ela está lado a lado do goleiro, independente da capacidade do goleiro. Repito, acho o Thiago Couto um bom goleiro, um goleiro muito capaz, mas ontem falhou. O empate, repito, como um todo, não foi um resultado ruim. Eu acho que o Sport volta para o jogo contra o Cuiabá aqui da segunda-feira que vem. Vamos ver até hoje, né? O Cuiabá joga hoje, inclusive, na Arena Pantanal com o Atlético Goianiense. Mas o Sport, ele volta dessa partida em Goiânia, na minha concepção, mais fortalecido, moralmente falando, do que viajou a Goiânia depois dos empates em casa. Agora, será imperdoável o Sport perder mais pontos na ilha nesse futuro próximo. Ele tem que ter uma boa somatória contra o Cuiabá, depois Vila em Goiânia, jogo duro, e volta para a Ilha do Retiro. Ele tem que ter uma boa somatória na sequência para se reaproximar do G6. Voltando a figurar ali em quinto, em sexto, em sétimo, pertinho do G6, aí o Sport vai ter um pouco mais de tranquilidade para buscar no mercado tais peças e tentar melhorar o seu futebol, que ontem já apresentou uma leve melhora. Não bastante para a gente imaginar o Sport de volta em breve.

dentro do G6, mas pelo menos não volta com a derrota de Goiânia, o que seria o resultado mais esperado, dado todas as circunstâncias que eu acabei de citar. Tem um temor muito grande da saída do Barleta, tá? O Sport é um time que depende muito do Barleta, um dos melhores jogadores da divisão, da Série B. O Botafogo tá atrás, segundo a informação do bom repórter Vene Casagrande, e eu acho o valor de 2 milhões de euros um valor muito pequeno. Vou dar um exemplo agora. O Mikael, no CRB, ele é o artilheiro da competição, foi procurado pelo São Paulo. A proposta do São Paulo, pouco tempo atrás, era de um empréstimo com opção de compra de 2 milhões de euros. O CRB nem conversou. Então, eu acho que 2 milhões de euros, apesar do Sport estar precisando, é um valor, para mim, não substancial, e não é um valor interessante para o Sport no mercado buscar alguém com a mesma capacidade, entrosamento que o Barleta tem com o grupo, tudo isso. Claro que isso depende muito do atleta. Se o atleta está emburrado, se o atleta está chateado e quer sair, não tem o que fazer, infelizmente, vida que segue. Mas o Sport ele tem que barganhar o máximo para, em caso de liberação do Barleta para a Série A e para o Botafogo, lembrando que o Botafogo tem problemas seríssimos financeiros, o Sport tem que ter alguma garantia de recebimento, que o Sport faça o melhor negócio possível, porque perdendo o Barleta, aí o negócio começa a ficar sério, porque o Sport ele depende muito do Barleta e não sei se terá, até o fim da Série B, substituto à altura do bom ponta que o Sport tem no seu elenco. O Sport ficou no empate em 1-1, considerei um resultado ok, um resultado razoável para bom. Agora o resultado do Náutico foi um espetáculo. Não por vencer o Londrina em casa ter sido alcançar o pico do Monte Everest, não. Mas para a realidade que o Náutico apresentava, a vitória por 0.5 seria suficiente. Mas eu até acho que o Náutico fez mais do que vencer por 0.5. O Náutico ele não apresentou futebol convincente. Mas para as circunstâncias do jogo, principalmente com o gramado judiado por conta das fortes chuvas, a luta, a perseverança, a batalha, a guerra que foi para grande parte dos jogadores do Náutico que se mataram em campo, e a estratégia utilizada do Hélio, de povoar mais o meio, fazendo um losango com Samuel na ponta de baixo do losango, Luiz Felipe pela ponta direita, o Anderson pela ponta esquerda, e na ponta de cima do losango, o Jean Carlos com liberdade sendo melhor em campo, eu acho que a estratégia ela foi muito acertada. Primeiro porque o meio campo do Londrina é bom, é um meio campo interessante, o Tarek é bom jogador, o João Tavares é bom. Mas o outro volante, que me fugiu o nome agora, também é bom jogador. Lucas Marques, que entrou com camisa 8, é muito bom jogador. E o Náutico conseguiu anular esse meio campo do Londrina. Até os 15, o Náutico foi um jogo de trocação que não é interessante para o Náutico, principalmente pelo campo molhado. Só que a partir daí, quando o Náutico se assentou em campo e encaixou, começou a ganhar toda a segunda bola, todo o rebote era do Náutico. O Náutico começou a asfixiar o Londrina, criando chance. O Derek aparecendo muito bem na ponta esquerda. 4, 5, 6 cruzamentos seguidos, fazendo a defesa do Londrina trabalhar, até sair o gol do Cauã Maranhão, que já tinha tido uma boa chance numa jogada do Jean Carlos. E o Jean Carlos começou o seu recital, né? Porque ontem, melhor em campo o Jean Carlos, apesar de eu ter adorado o jogo do Luiz Felipe, gostei muito do jogo do Anderson também, o Samuel fez um bom jogo, Derek, gostei do jogo dele, a dupla de zaga do Náutico foi segura ontem, e no fim das contas o Jean Carlos foi o dono do jogo, né? Jogou muito, deu mais uma assistência, 2 jogos são 2 assistências e 1 gol de pênalti, chamou a responsabilidade na batida do pênalti, na mesma barra que ele bateu contra o Paysandu no acesso de 19, e o Jean é aquela coisa, quando a gente debater sobre o que é reforço e o que é contratação, coloca já o Jean na categoria de reforço, porque em 2 jogos o Jean já participou diretamente dos 3 gols marcados pelo Náutico com 2 assistências e esse gol de ontem sendo o melhor em campo na partida de ontem. Vitória imprescindível, primordial para o Náutico, chega a 24 pontos e no segundo turno inteiro, hoje o ponto de corte está em 40 pontos, 41 talvez, o Náutico precisa fazer muito menos do que fez nesse primeiro turno. Se o Náutico construir uma campanha de 20 pontos, 4 pontos a menos do que nesse primeiro turno, chega a 44, eu acredito que vai ser pontuação suficiente para o Timbu permanecer na Série B do Campeonato Brasileiro. Mas urge contratar. O Náutico ele precisa urgentemente de qualidade de reposição. Eu olhava o banco do Náutico ontem no decorrer do jogo contra o Londrina e quem olhava tinha vontade de chorar.
Porque faltou muito, tanto é que quando o Derek saiu e o Cauã Maranhão também saiu, no decorrer do segundo tempo, teve uma queda vertiginosa, porque o que o Náutico segurava de bola lá na frente não conseguiu por um certo momento. E nesse certo momento foi quando o Londrina

0: faz o 2x1 e cria duas boas oportunidades para fazer o 2x2. É que o Muriel também fez defesas imponentes e importantes. Então, assim como o Sport precisa de reforços urgenciais, o Náutico precisa. Só que tem um detalhe, o Sport e o Náutico têm um aproveitamento muito baixo em contratações que entregam em relação até outros mercados, outros clubes. Principalmente o Náutico, tá? Eu acho até que como o Sport ele teve que refazer o elenco todo, o índice, o percentual de jogadores que entregaram alguma coisa no Sport é até maior do que as contratações que o Náutico fez sob batuta de Hélio e Guilherme. Então, esse capricho precisa ser maior, porque o Náutico ontem tirou o peso, uma tonelada das costas com essa vitória, que foi muito mais na base da organização e também da perseverança e da luta dos atletas em campo, que lutaram muito, batalharam demais. Foi um jogo que foi bonito de ver a entrega. Certeza que pelo menos 5, 6 atletas do Náutico ontem correram mais de 10 quilômetros. E isso é o que pede a Série B e o que pediu, por conta das fortes chuvas, o estado do gramado do Eladio de Barros Carvalho. Grande vitória, alvirrubra. Se distancia do Z4 da Série B. Vem aí, o assunto é futebol, segundo tempo.
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3: Boa tarde para você, se ligando aqui na sua Rádio Jornal, Recife, Caruaru, Garanhuns, Limoeiro, Pesqueira, Petrolina. Segundo Tempo do Assunto é Futebol está no ar para toda a rede, pela internet, para todo mundo. Seja bem-vindo, seja bem-vinda. 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
3: Estamos aqui com Haroldo Costa, Thiago Wagner, para a gente debater os assuntos do futebol pernambucano. E não poderia ser diferente. Ontem, pela Série B do Brasileiro, os clubes em ação. Os nossos clubes, os pernambucanos. Vou pela ordem cronológica, começar com o jogo do Sport, que foi mais cedo. E pegando o time do Goiás na Serrinha, mas o empate. Estava vendo até o balanço dos empates, né? Pontos perdidos, rapaz. Você lamenta bastante depois. Está vencendo o... Um é 41, o outro 42 do segundo tempo, o outro aí 51 da etapa complementar. Viu o balanço dos empates aí? Deixa realmente o torcedor, torcedora, frustrados e frustradas, né, com esses jogos. Agora, eu vi muito aí também você apontar o Dalpozo por isso. Acho que não tem muita

0: ali a ideia do treinador, o trabalho do treinador sendo execrado num jogo como esse. Cabe ao próprio grupo, não sei se vocês concordam e fiquem à vontade aí, Haroldo e Thiago, para discordarem, o grupo assimilar a ideia de que você está lá vencendo, você tem que segurar um resultado, tratar cada partida como final de campeonato. Não sei se vocês veem dessa forma também. Boa tarde, Haroldo.
1: Boa tarde, Alexandre, Thiago, quem nos acompanha aqui na Rádio Jornal. Tá claro qual é o problema do esporte, né? Ele não é completamente dominado pelos seus adversários, ele não sai de campo com apresentações fraquíssimas. Aliás, desde a época do Márcio Goiano. O problema do esporte é consolidar o resultado, é confirmar o resultado. Às vezes, como foi, por exemplo, um jogo com o Botafogo, né? Que ele tomou 2 gols, aí teve que fazer um jogo de recuperação. Isso às vezes acontece. Mas na maioria das vezes o que a gente vê é o esporte construir um resultado e no final não conseguir sustentar esse resultado. E como é que faz isso? É preciso ter dentro do time alguém que saiba conduzir isso, que cadencie o jogo no momento certo, uma consciência também coletiva de que se você está fazendo 1-0 na casa do adversário e o jogo já passou dos 40, você tem uma postura ali, é como você falou, Alexandre, mas... de disputar mesmo o jogo, né? De, na raça, sustentar o resultado. Agora, me parece que a síndrome dos gols no final vai perseguir o esporte nessa competição, mas não era para ser assim. Eu acho que o Dalpozo tem tudo para corrigir isso. Eu estava até ouvindo o Dalpozo falando sobre isso, né? Aliás, ele tem tudo para corrigir? Não, ele tem que corrigir isso. Ele disse o seguinte: a gente toma muito gol no final, mas vai ter jogo que a gente vai fazer o gol no final também. Pois é, estamos esperando aí esses gols no final. Do primeiro, que o esporte consiga corrigir esse problema, que é tomar os gols no final. Acho que fica claro. Aí se você me pergunta, mas como é que faz para não tomar gol no final? Você tem que ter ali um líder em campo, né? Um jogador que cadencia, o que chama os zagueiros, que chama os caras, diz, gente, peraí, o placar está na nossa mão, vamos aqui, é agora, vamos conduzir o jogo dessa forma, né? Vamos cadenciar o jogo, tentar deixar o jogo não na mão do adversário, ficar com a bola um pouco mais. Você tem que criar situações ali para que isso não aconteça. Esses gols no final são verdadeiramente pontos perdidos, Alexandre, como você falou. E no jogo de ontem, é claro que o Goiás ia para cima e fez alterações até pensando nisso, né? Esli Garcia, outros jogadores. A ideia era ir para cima do Sport. Não teve novamente o Sport aquela maturidade para sustentar um resultado. Então, saiu com empate, mesmo fora de casa, com sabor de derrota. E na segunda-feira vai jogar contra o Cuiabá, com o Dalpozo com 4 jogos sem vencer. Então, é pressão, sim, num treinador que chegou há um mês aí no comando do time, infelizmente.
0: Thiago Wagner, eu particularmente não sou a favor do antijogo. Não serei hipócrita também a ponto de dizer que isso não acontece no futebol brasileiro, porque acontece o tempo todo, né? Tem equipe que joga assim. Vai lá, tá ganhando o jogo, segura o resultado, joga a bola pro lado, tem a velha catimba, que os argentinos gostam muito disso, mas no Brasil é pouco utilizado até. Diria que os argentinos são mais acima, né, do que os brasileiros nesse quesito catimba. Mas em determinadas partidas, dá para você utilizar um pouquinho ali do... não é o antijogo, mas segurar um pouco mais. Tratar, como dissemos aqui, característica de um jogo decisivo. Eu acho que falta um pouco isso ao Sport. Às vezes, nesses últimos resultados, fica muito claro isso, né, Thiago? Boa tarde.
2: Boa tarde, Alexandre, Haroldo, ouvintes da Rádio Jornal. Mais uma vez, né, eu estou até com um levantamento aqui do jogo do Sport. Na temporada.
0: São 4, né?
2: São 4 ou 3. Está no Instagram da Rádio Jornal e também do blog Torcedor. Né? No ano, são 10 jogos.
0: 10 jogos.
2: E o Sport tomou gols depois dos 30 minutos.
0: É, né? Muito jogo.
2: E aí tem do Pernambucano, Copa do Nordeste, mais na Série B. Ah. Vamos lá.
0: Tem a Copa do Nordeste também, que eu esqueci, rapaz. Eu coloquei só o brasileiro. Tem a Copa do Nordeste.
2: Série B apenas, né? Sport e Avaí, na Ilha.
0: Sim.
2: Sport tomou um gol já nos acréscimos.
0: Tava nesse jogo.
2: Isso. Sport e Atlético de Goiás também tomou um gol nos acréscimos já. Já era 6 minutos de acréscimos, Sport tomou um gol. Fortaleza e Sport. Sport empatava o jogo em 1-1. Tomou o gol também nos acréscimos. O 2-1, a derrota fora de casa. E Sport e Botafogo de São Paulo. Aí sim, o Sport foi buscar o placar, né? Tomou um gol. E depois foi buscar o placar com um pênalti. Aí o Sport fez o gol nos últimos minutos, né?
0: O Sport
2: vencia até os 39 do segundo tempo, tomou um gol, o gol de empate. E ontem, Goiás e Sport vencia até os 41 e tomou um gol também no empate. Eu acho que falta o Sport.

0: forte nesse momento, além dessa esperteza de catimba, de... não tem jogo, né? É, eu escutei até uma expressão ontem que era furar a bola. Foi o Dalpozo que usou isso, inclusive.
1: Sim,
0: né?
1: Sim.
0: Que depois dos 40, fura a bola que acabou o jogo. Não é, logicamente, não é tecnicamente furar a bola. Mas falta também ao Sport cuidar da bola muito bem, né? Depois que passa os 40 minutos. E aí, como é que se vem a cuidar da bola? Prender um pouco mais a bola no meio de campo, prender no campo adversário, no ataque. Aquela velha lógica de jogar a bola para a lateral do campo e ficar o jogador ali prendendo a bola, né? É, ganha o escanteio, ganha um lateral, chuta para frente para ganhar um tiro de meta. É fazer isso, né? Fazer é deixar a bola ficar viva. Joga a bola para cima e fica aquele jogo de cabeça, que fica um jogo feio, né? De cabeça para um lado, cabeça para o outro. Falta o Sport isso. Eu sinto falta disso, do Sport cuidar um pouco melhor da posse de bola. E aí, quando você não cuida, dá a posse de bola ao adversário, o adversário vai criar. Foi o que aconteceu ontem. Aquele cruzamento é o tipo de jogada que sempre acontece quando um time está atrás. É jogar a bola na área para ver o que acontece. E aconteceu, né? O Thiago Couto, eu acho que saiu mal do gol. É, não acho que foi culpa também, dele, também, né? Sozinho.
1: A culpa não é exclusiva, isso. Mas a saída foi meio atabalhoada.
0: A saída foi equivocada, o zagueiro também não acompanha a jogada para tirar e saiu o gol do Goiás.
1: É só um detalhe, não foi gol do Anselmo Ramon,
0: não. Não,
1: de... Bola passa na cabeça dele, não toca ele. Porque o movimento da cabeça vai com a bola, né? Isso. No que ele faz o movimento com a bola passa na cabeça dele e vai embora. Aí ele acreditou-se o gol pra ele, né? Mas não foi gol dele. Apesar de ser um goleador e tá no banco do Goiás, né? Você vê a qualidade que tem o Goiás aí na Série B, né?
0: E é uma situação que agora o Sport... Veja, ontem eu estava acompanhando o jogo pela Rádio Jornal. Quando bateu os 40, eu pensei, eita, chegou aquele momento que o Sport vai ter a crise de sofrer o gol. Foi dito e feito. Um minuto depois sofreu o gol. E isso, veja, ficou na minha cabeça, eu estava acompanhando o jogo. Imagina o jogador que está ali todo dia e já está com essa sequência que eu falei agora.
1: É verdade.
0: Vai chegar contra o Cuiabá, se estiver ganhando por 1-0, 2-1, o jogador vai ficar na cabeça, aí, e agora?
1: É verdade.
0: E aí começa a entrar no psicológico do jogador, isso é complicado.
1: Agora o cruzamento do Djalma foi a covardia, né? Ele dá direto no gol, né? Ela faz uma curva, a bola pega um efeito. Agora, Haroldo, para a gente encerrar de momento aqui o esporte, antes de falarmos do Barleta, esse interesse aí do Botafogo, ficaram algumas lições. Você tem o Dudu Teodoro, que entrou bem, o Edinaldo fez até questão de frisar isso aqui, né? Ele entrou com volume de jogo, jogadas de efeito, muito rápido, não desiste da jogada, recompõe facilmente. Aí vamos lá, o Aju, que estava no banco aí, esquecido entre aspas, né? Não era requisitado o tempo todo lá pelo treinador anterior, pelo Márcio Goiano, e agora pelo técnico Gilmar Dalpozo, entra e foi bem também no sistema defensivo ao lado do Abraão. Ficam algumas observações que podem ser utilizadas em próximos jogos.
2: Os que estão chegando, né, como por exemplo o Dudu Teodora, o zagueiro Kaique, né? Foi. Então você tem ali que esperar, né? Dar mais ritmo, mais minutagem, né? É uma avaliação ainda muito... muito rasa.
1: Não deu nem para falar do Claudinho, não dá.
2: Então, eles estão chegando agora e estão se constituindo como reforços, mas você precisa ter, acima de tudo, paciência para poder avaliar jogadores assim, né? Não é por um jogo. Vamos aguardar aí um recorte maior. Agora, a gente vê que o Sport compete, né, Alexandre? Você consegue um gol, por exemplo, na casa do adversário no começo do jogo. Aliás, um gol bem construído, né? Uma bola que sai do Aju, que passa pelo Biel, que chega no Perotti. Aliás, a qualidade do Perotti também para fazer o gol, para se desvencilhar do marcador ali e fazer o gol. Então, tem qualidade. Esse time do Sport não é ruim, não. É um time que a gente tem qualidade. Agora, tem alguns problemas que precisam ser resolvidos de forma rápida pelo Dalpozo. É muito ruim você chegar no comando de um time que não estava vencendo e ficar 4 jogos sem vencer. O Sport já chega à marca negativa dele mesmo, né? De ficar 8 jogos sem vencer na Série B. Não é da Série A, tá? Série A já foi... Essa marca aí já foi batida há muito tempo, foi a campanha de 25. Mas chegou a marca negativa na Série B, de 8 jogos sem vencer. Então, tem coisas que precisam ser corrigidas. Agora, é jogar sob pressão, né, Alexandre? Você vê, o Sport vai enfrentar o Cuiabá segunda-feira, na Ilha. A pressão imensa para ser aí o vencedor do confronto. O Sport está ali empacado no meio da tabela, né? Ele nem saiu da primeira página da tabela, mas também não volta para o G6 com esse um ponto. Com esse um ponto, você não vai para lugar nenhum. Vai ficar ali no meio da tabela e lá na frente vai precisar de vitórias para poder chegar nos 45 pontos. Então, algumas coisas realmente precisam mudar de atitude realmente no time rubro-negro. Eu não falo de qualidade técnica, eu acho que o Sport é um time, e com esses reforços, os enxertos que chegaram, pode ser que fique até um time ainda com maior qualidade. Mas

0: infelizmente, o Sport está jogando sob pressão. Porque 8 jogos sem vencer é uma marca realmente muito ruim, né?
1: Thiago Wagner, o Botafogo foi... A FIFA, né, suspendeu as últimas pendências do transfer ban do Botafogo nesse último dia 15, né, de julho.
2: Isso.
1: E o Botafogo já pode contratar, já está tirando dinheiro do bolso.
2: Já arrumou dinheiro.
1: É, se inspirou no Barleta. O que é que você acha? Ele tem contrato até 2028, né,
2: isso,
1: o Barleta.
2: Isso.
1: O que é que você está achando aí, Thiago? O Sport na dividida perde, o Botafogo teria dinheiro para tirá-lo aí a qualquer momento?
2: É, eu não sei se esse é o valor exato da multa do jogador, né? É, eu imagino que não, né? Acho que é um valor que o Botafogo está oferecendo como negociação. Mas vai ficar uma situação complicada, porque o Sport, de um lado, tem a venda do Zé Lucas também, que está sendo encaminhada, né? Uhum. E vai ver essa proposta do Botafogo chegando. Tem o lado financeiro, que, veja, é um dinheiro relevante para a situação que o Sport vive na temporada, é no ano, na verdade. Ninguém... Não é segredo para ninguém que o Sport vive realmente uma situação de cofres delicada, delicadíssima, né, de não ter dinheiro para, principalmente para o segundo semestre, e é um dinheiro muito bem-vindo. Não sei se o Zé Lucas supre toda essa demanda para os últimos 5 meses do ano. Se não suprir, aí sim a venda do Barreta fica mais imediata, né, a necessidade de vender. É, e tem o lado esportivo, se o Sport não vender o Barreta, pensando num possível acesso da Série B, ou da Série B para a Série A, vai virar uma aposta aí, né? Porque se o Sport sobe para a Série A, supor que consiga reagir, encontrar as vitórias e subir, no ano que vem os cofres do Sport ganham muito mais do que 2 milhões de euros. Né? Subir vale muito mais do que isso. Então é muita decisão do que o Sport vai querer nesse momento. Vai querer bancar, ficar com Barleta e arriscar o acesso para ganhar mais dinheiro lá no futuro, ou se vai querer resolver de maneira imediata os seus problemas. Depende muito de como está a situação do Sport. A minha visão agora, de quem está vendo de fora, eu não venderia. Eu manteria o Barleta, arriscaria o acesso. O Sport não está longe, né, do G6 aí, né? Tem chance de brigar. Então, acho que vale a pena arriscar um pouquinho. Pode ser que não venha outra proposta no futuro com esse valor. É um risco e toda decisão tem o seu risco. Mas eu, vendo de fora, e tomando que o Zé Lucas vai ser vendido, né, evidentemente, eu arriscaria que o Sport... não venderia o Barreto agora.
1: Esse é o pensamento, Haroldo?
0: É, sim. Eu concordo com o Thiago. O Barleta é uma referência técnica hoje do time do Sport, né? Ele e o Perotti. O Perotti também é um jogador muito importante. Mas o Barleta é aquele jogador que... Ele fora do time, o time cai tecnicamente. Ele no time, a equipe acrescenta muito. Aliás, para muitos, inclusive, é o melhor jogador hoje do Sport, é o Barleta. Então, se você negocia ele agora, você abre uma lacuna no elenco. E você vai repor de que forma? Você vai conseguir no mercado trazer um outro Barleta, né? Um jogador com a mesma qualidade técnica? Ou você vai pegar esse dinheiro só para resolver os seus problemas, né? Como disse o Thiago. Então, é difícil. É uma decisão difícil. O Sport tem seus problemas, sim, para serem resolvidos. A gente ouviu aqui segunda-feira, né? O diretor financeiro falando... $500 mil de Matheus Alexandre, que vence no fim do ano mais 500 mil, folha paralela, que a gente chama, de mais de 1 milhão. Tem um monte de problema para resolver, mas tirar o Barleta do time ou negociá-lo é abrir outro problema para o Dalpozo e para o time que a gente está vendo aí na disputa da Série B, né?
1: Vamos fazer um intervalo e a gente volta para falar do jogo do Náutico. Vitória apertada naquele sufoco, a gente comenta já já.
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0: 9 para as 2. 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
2: Olha, teve um assunto aqui que o Haroldo comentou nos bastidores, certamente vai ser um tema para debate aqui na nossa programação desta quinta-feira, o interesse da Itália no Carlo Ancelotti. E tem muita gente, eu estava vendo os comentários, não vai dar tempo aqui da gente comentar sobre isso, muita gente dizendo, leva o Ancelotti, paga a multa lá, enche os cofres da CBF, leva ele para Itália. A Itália que está... Aliás, fizeram uma brincadeira com a Itália que os italianos não gostaram, não, né?

0: que disseram, mesmo com 60 e poucas seleções em 2030, ela não se classifica ainda. Dado nada, né? Se não classificar com 68 seleções. Mas, enfim, durante a programação a gente vai comentar sobre isso aqui. Vamos trazer o Náutico, né? Que passou... havia uma previsão disso mesmo, né? Era previsto em uma partida de muita dificuldade, principalmente com a água que estava lá no gramado dos Aflitos, e uma partida em que o Náutico superou, e é aquela partida de se superar, né? Você vai lá na superação e vence o jogo. Teve o pênalti lá do Jean Carlos, que agora, com certeza, para o torcedor, é um dos principais jogadores nessa caminhada de redenção, de retomada da Série B do Brasileiro, e o placar de 2-1. Haroldo.
1: É dramático, né? Como a gente tá vendo aí nesse momento do Náutico, né, Alexandre? Tava 8 jogos sem vencer. O Igor até falou ontem aqui no comentário, né? 0-0 tava bom. E essa vitória por 2-1 soa como goleada. Para um jogo que ganhou outras circunstâncias, para um jogo que ficou muito mais difícil, com aquela chuva lá. Aliás, o gramado dos Aflitos, a drenagem não funcionou, né?
0: Foi uma das melhores drenagens, mas teve dificuldade.
1: Não aguentou lá, não aguentou a chuva, o campo ficou muito... muito pesado, ficou muito feio no final ali, tinha muita poça d'água, a drenagem não aguentou lá a quantidade de chuva, e aí o jogo ficou aquela coisa dramática, né? Os melhores do time, na minha opinião, o Jean Carlos e o Muriel, né? O Muriel salva o Náutico ali no final.
0: Exatamente.
1: Chances claras de gol do time do Londrina, mas o Jean Carlos bota a bola na cabeça do Cauã Maranhão 2 vezes, numa gol, na outra pênalti, né? E ainda converte um pênalti. Então o Jean Carlos pra mim é um grande destaque hoje desse time. Acerto, né? Quando você traz um jogador assim assertivo, né? Vai gastar um pouco mais, mas traz um jogador realmente que vai entregar. E é o que o Jean Carlos faz, tem muita qualidade técnica. Então é isso, Alexandre. Eu acho que foi o tipo da... pode ser a vitória redentora que o Náutico precise para mudar, virar a chave, né? Porque tava uma onda de negatividade imensa lá com o time do Hélio dos Anjos. O próximo desafio é muito difícil, né? Contra o Criciúma lá. Mas o jogo de ontem também traz de volta essa sensação de que o time luta, né? Que o time vai guerrear até o final, até o último minuto. Tem seus problemas, problemas defensivos, né? De Londrina na cara do gol, assim, para fazer a qualquer momento, o Muriel salvando. Mas era... eu disse ontem aqui no Assunto é Futebol, segundo tempo, né? O Thiago estava comigo e com Sócrates, e repito, time só sai de crise quando tem vitória. Eu até comparei com o Santa Cruz, né? Você vê, fora das quatro linhas, é salário atrasado, é imagem, é moradia, né? Não paga. Mas o time tá ganhando. E aí a torcida fica, não, tá ganhando. Mas o que vai tirar time de crise técnica, como por exemplo era o Náutico, já tava ali pertinho na zona de rebaixamento, é ganhar jogo. Então a vitória de ontem, apertada por 2-1, soa como uma goleada dentro dos Aflitos. Por tudo que a gente viu também, por causa da chuva também.
0: Thiago Wagner, foi um jogo para o torcedor acreditar, né, que o Náutico possa escapar dessa zona de degola. Aliás, respirou, né, porque ele vai à 12ª colocação, 24 pontos, tem empatado ali o Cuiabá, o Atlético. Não é uma situação ainda de respirar tranquilamente, né, de alívio, porque tem muita coisa pela frente, mas tinha que vencer.
2: A gente comentou ontem aqui no assunto do segundo tempo que o torcedor não esperasse uma grande exibição, esperasse a vitória, porque isso era o mais importante, né? O Igor também falou do 0-0 e foi o que aconteceu. O Náutico não precisava ontem jogar muito bem para vencer esse jogo, até pelo adversário que tinha, mas precisava vencer. E venceu no campo encharcado, com o Muriel salvando o time nos últimos minutos, e aconteceu. Era o mais importante. Não acho que a vitória para... fazer o giro técnico do time, mas para fazer o giro emocional do time, isso é mais importante. O time agora vai ter um pouco mais de confiança, vai ter um pouco mais de segurança, porque quebrou a sequência, como o Haroldo falou, botou a cabeça para fora da crise, né? Então, tem agora um jogo dificílimo contra o Criciúma. Se trouxer um empate, já vai ser muito bom. Então, porque já emenda uma sequência agora de jogos sem perder. Você muda o discurso, né? Você deixa de jogos sem vencer para jogos sem perder. Então, a virada emocional... é o que aconteceu, e agora o Hélio tem que trabalhar também a velha técnica, porque não jogou mal ontem. É só o Jean Carlos que foi o destaque, o Jean Carlos e o Muriel, né?
0: É verdade. Bem, enquete rápida aqui, nosso tempo foi embora. Se houver realmente interesse da Itália, deixa o Ancelotti embora ou não, Haroldo?
1: Pode deixar.
0: E você, Thiago?
2: Vou ficar em cima do muro, mas com propensão a deixar.
0: É porque o limite para ele seria 2030, né? Para a gente ver um pouquinho do trabalho realmente do Ancelotti, mas não sei. É muito difícil. Também se apostar no
1: Para o Brasil jogar com linha baixa com Haiti e tomar pressão do Haiti na Copa? Não.
2: E a minha preocupação é que.

0: todos
1: vem
0: embora.
1: Pro lugar.
2: É que aquele era o Real dele, né? Era o Real Madrid, não é a seleção. A seleção no sistema do Real Madrid tá muito difícil. Obrigado, amigos. Um abraço.
1: Obrigado também, um abraço.
0: Valeu, Alexandre.
2: O intervalo e volto aqui para fechar o segundo tempo do Assunto é Futebol.
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1: Para fechar aqui o assunto é futebol segundo tempo, mas antes que isso, Tony Araújo chegou para a apresentação do Rádio Livre. Ô Tony, vou fazer a pergunta aqui que eu estava dialogando com o Thiago e com o Haroldo. Para você que gosta de futebol, é também um entusiasta da seleção brasileira e estava muito, até diria, empolgado, né, com essa seleção, né, Tony? Ou você era daqueles menos empolgados? Do time dos empolgados, Tony?
2: Eu não estava empolgado. Mas eu não deixo de torcer, de ver uma possibilidade. Sim, né? Sim. De ter a esperança.
1: Você sempre via ali algo positivo, né?
2: Mas assim, não estava sentindo firmeza.
1: Entendi.
2: Nessa seleção. Obviamente que tinha a esperança que algo fosse acontecer, porque com muita gente acontece, né? Se vai um atleta convocado, sobre quem tem-se uma esperança muito grande, uma expectativa, e às vezes ele atende. Existem outros que vão com aquela expectativa e não atendem. Então, eu fico sempre naquela de vai acontecer.
1: Você falou uma coisa aí
2: vai
1: perfeita.
2: Acontecer.
1: O Casemiro, que era um dos mais requisitados, decepcionou. O Bruno Guimarães, que fez a melhor trajetória de eliminatórias, de amistosos, decepcionou na hora da cobrança do pênalti. Então, tem os que levam aquela expectativa até exacerbada por parte de alguns e vão lá e decepcionam. Tem essa frustração, né? Um pouco até ruim, mas acontece. Tony, vou fazer a pergunta para você, rapidinho. A Itália está demonstrando interesse. A Itália tem o Leonardo, você lembra do Leonardo? Foi lateral da seleção brasileira. E o Maldini, né? Que o Ancelotti já treinou o Maldini. Hoje, eles comandam a seleção da Itália. Eles têm toda a responsabilidade de reestruturação no departamento de futebol e até fazer com que seja uma seleção mais competitiva para eliminatórias europeias para chegar em 2030. E demonstraram interesse no Ancelotti. Você deixaria ele ir embora ou não, Tony?
2: Sim.
1: A primeiro foi rápida, sim.
2: Primeiro, e aí não é nada contra ele não, porque ele é de fato um técnico que tem um currículo de vencedor.
1: Sim.
2: Isso é inegável. Mas se houver um convite, se houver um contato e iniciar uma negociação e ele demonstrar interesse em ir, tem que ir, né? Tem que ir.
1: É uma multa alta, mas...
2: Na minha opinião, se demonstrou interesse em ir, tem que ir, tem que deixar ir. Ele já não quer mais ficar.
1: É verdade. E até para... Vamos lá. Ah, mais dinheiro, você tá falando... O que a CBF vai gastar com o Ancelotti? Já foi revelado aí, né? É um valor muito alto até 2030. Se a Itália, que não tem problema nenhum, né, com a questão financeira, o quesito financeiro para eles é o que menos importa. No euro lá, supera o nosso real brasileiro, fica bem para baixo. Tem dinheiro que pague e que leve, né?
2: Se pagar...
1: Paga a multa e o Ancelotti... Agora, iríamos atrás de outro treinador, ressurgir aquela de retomar o trabalho. Mas 4 anos, há tempo para isso, né?
2: Esperaram por ele 1 ano, né? Mais de 1 ano, na verdade. Né? Eu só me lembro aqui... No bola rolando aqui, aí Edinaldo falando o tempo todo. Eu disse, Edinaldo era o que, até brinco com eles, ele era o que mais esperava por Ancelotti. E ele adiava, e vinha uma história, e vinha outra.
1: Edinaldo se revoltava.
2: Se revoltava e. Aí, veja, o cara veio, fez uma Copa e já se cogita a possibilidade de ele ir embora.
1: É verdade. Mas, Tony, quais os destaques do Rádio Livre, por favor, Tony?
2: Bom, a gente hoje vai falar sobre um alerta do IMET para perigo de chuvas intensas, inclusive com ventos

0: bem fortes. A gente fez um alerta desse na semana passada e os ventos ficavam ali na casa dos 60 quilômetros. Pois bem, temos aí esse alerta com a possibilidade, né, de ventos de até 100 quilômetros por hora em áreas do estado de Pernambuco.
1: Uhum. Não especifica as áreas, né?
0: Uma baita de uma ventania. É. Né? Muito acima do que a gente está acostumado, inclusive. Então, está feito esse alerta, alerta de chuva, já está chovendo desde ontem, né? Então, o alerta foi estendido, né? A gente vai continuar tendo pancadas de chuva e tem esse acréscimo aí dos ventos podendo chegar até 100 quilômetros. Na semana passada, a gente falou em 60, a gente não viu. Em algumas localidades, você teve vento intenso. Né? Então agora pode acontecer de novo, né? Há um alerta, é para se ficar atento, mas não significa dizer que vai de fato, né, acontecer, mas há a possibilidade. Uhum. Então é bom ficar todo mundo atento, né?
1: Sim.
0: E no Cabo de Santo Agostinho, o que é que aconteceu? O Cabo entrou para a lista das 10 cidades mais violentas do Brasil.
1: Rapaz, eu tava vendo.
0: Top 10.
1: Que coisa
0: Cabo
1: lamentável.
0: Cabo de Santo Agostinho.
1: Né? Aliás, uma coisa que nos deixa muito assim tristes nessa situação é que todas as cidades no ranking das 10 aí são nordestinas, né?
0: Pois é, aí você imagina essa situação.
1: É.
0: Né? Você está entre os 10... mais violentos.
1: Exatamente.
0: Ou seja, as 10 cidades mais violentas. E aí você está dentro de uma região que tem a maioria das cidades figurando nesse top 10 das mais violentas
1: triste,
0: do Brasil.
1: Muito triste.
0: É muito triste.
1: Deixa um alerta para nós, pernambucanos, nordestinos, de que a situação não é legal.
0: Pois é, e aí Cabo de Santo Agostinho, temos ali próximo Porto de Galinhas, é o nosso litoral sul.
1: Exatamente.
0: É o nosso litoral sul, né? Então, é algo que...
1: Uma das áreas mais frequentadas... Para os turistas, né?
0: É.
1: Os turistas frequentam muito aí o litoral sul de Pernambuco.
0: Quem vem para cá não deixa de ir no litoral sul, né? Quem vem passear por aqui vai para o litoral sul.
1: É verdade.
0: Né? Sempre vai para o litoral sul. Então, se você tem, veja aqui que contrassenso, né? Você tem uma região que é altamente procurada pelos turistas e a cidade do Cabo de Santo Agostinho, no litoral sul, figurando entre as 10 mais violentas do país.
1: Muito triste e alarmante também. É uma coisa para as autoridades prestarem mais atenção.
0: São mais de 5.600 municípios.
1: Já pensou? Absurdo, né? Para nós é uma coisa para refletirmos, sem dúvida. Tony, e o consultório?
0: Bom, hoje a gente vai falar sobre dor.
1: Dor.
0: Assim mesmo, de uma forma geral.
1: Uhum.
0: E aí você que está nos ouvindo, fica atento, viu? Nós vamos ter aqui um neurocirurgião, doutor Luiz Severo, e um ortopedista, Marcelo Albuquerque, e a gente vai falar de dor. Durante essa semana, a gente sempre falava a questão do que significa a dor quando uma pessoa está doente. Né? Enquanto você não sente nada... E quando a gente fala em sentir nada, fala em sentir dor. Porque
1: Sim.
0: muitas vezes a gente está com um mal-estar, está com uma tontura, está com qualquer coisa que não seja dor. E diz, não, eu estou assim, mas está tudo bem.
1: Uhum.
0: Né? Enquanto não sente dor, aí a pessoa entende que está tudo bem.
1: Sim.
0: Então a dor é um, digamos assim, um marco zero, um divisor de águas para quem vai buscar, para quem busca a ajuda médica, porque tem gente que só vai no limite mesmo, e o limite é a dor.
1: É a dor.
0: Né? Ah, eu tô tonto, eu tô sentindo uma tontura de vez em quando, mas passou, não é nada. Eu tô sentindo um enjoo, tô sentindo mal-estar, né?
1: É.
0: Mas quando sente dor, aí a pessoa toma outra atitude. Então, a dor, ela acaba sendo esse marco zero. Então, a gente vai falar de uma forma geral e vai falar, claro, especificamente dessa questão do Julho Verde, que é uma campanha nacional dedicada à conscientização, prevenção e diagnóstico precoce.
1: Uhum.
0: Essa palavra é importantíssima quando o assunto é saúde. Diagnóstico precoce do câncer de cabeça e pescoço. Então, a dor...
1: Muito importante.
0: Né, a dor presente em várias situações da nossa vida. Não, estou com a dor de cabeça, mas está levinha.
1: Uhum.
0: Né? Mas a dor, ela pode significar alguma coisa. Ou ela sempre significa alguma coisa, né?
1: Sim, sim.
0: Você pode não ter nada, aí faz-se um exame e não deu nada. Eu estava sentindo dor. Mas tem um fator psicológico também que altera e

0: altera tudo.
1: É verdade.
0: Então a gente vai falar sobre dor no consultório de hoje. Você pode participar fazendo sua pergunta, tirando sua dúvida.

0: deveria ir todo ano.
1: Sim,
0: né?
1: Sem dúvida.
0: Para já saber o que a gente tem e que poderia causar uma dor para que comece a ser tratado. É a importância do diagnóstico precoce. É descobrir logo o que é que tem para poder começar a cuidar. É
1: muito
0: assim
1: bom.
0: Que funciona.
1: Importante. Tony, bom trabalho para você e para toda a equipe aqui no Rádio Livre.
0: Ok, Xande, um abraço.
1: Valeu. Fechando aqui o segundo tempo, o assunto é futebol. Trabalhos técnicos, Big Alves. E ali está o Eduardo Silva. 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
5: O ministro do Supremo Tribunal Federal, STF, André Mendonça, autorizou nesta quinta-feira a abertura de um inquérito para investigar repasses do ex-banqueiro Daniel Vorcaro para a produção do filme Dark Horse, uma cinebiografia sobre o ex-presidente Jair Bolsonaro. A decisão de Mendonça atende a um pedido da Polícia Federal, que teve manifestação favorável da Procuradoria-Geral da República para a abertura do inquérito. O próprio ministro do STF pediu à PGR uma manifestação sobre o caso. O filme Dark Horse ganhou notoriedade após a divulgação pelo site Intercept Brasil de conversas entre o pré-candidato do PL à presidência Flávio Bolsonaro e o ex-banqueiro Daniel Vorcaro, que é dono do Banco Master, em que o filho de Jair solicita recursos para financiar a produção cinematográfica. E na tentativa de barrar o avanço do crime organizado, parlatórios de 138 unidades prisionais devem receber equipamentos de gravação e monitoramento de reuniões entre os advogados e os líderes de grupos criminosos, com o objetivo de evitar o repasse de ordens para membros que estão em liberdade. A medida prevista na Lei Raul Jungmann já é adotada em algumas unidades prisionais de estados como o Ceará. No país, as unidades prisionais federais de segurança máxima já contam com escutas nos parlatórios. Nessas áreas reservadas, não há contato físico entre os presos e os defensores e as regras são ainda mais rígidas. Kevin Paes, Rádio Jornal, Rádio Notícia.
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0: 2:16. Muito boa tarde para você que está acompanhando a nossa programação. Começando o Rádio Livre, desta quinta-feira, dia 23 de julho, com informações para todo o estado, vamos aos destaques do programa de hoje. Cabo de Santo Agostinho entra para a lista das 10 cidades mais violentas do Brasil. IMET emite alerta de perigo para chuvas intensas com ventos de até 100 km por hora em áreas de Pernambuco. No Agreste, Caruaru libera atuação de loteiros por meio do transporte fretado. No Sertão, colisão entre caminhão e van que transportava pacientes deixa 7 mortos. No consultório do Rádio Livre de hoje, a gente fala sobre o Julho Verde, quando uma dor vira crônica. Você tem alguma dúvida? Você quer participar? 991478520. Eu vou repetir. 991478520. Salvou aí, Big? Pronto, já tá salvo, né? Você já pode participar do consultório, viu? Mandando sua pergunta, tirando sua dúvida, hoje vamos ter especialistas para falar sobre esse assunto,

0: queremos a sua participação. E toda quinta-feira, você sabe, é dia de vaga de emprego aqui no Rádio Livre. Fique com a gente para não perder nenhuma oportunidade. Vamos juntos até às 16h. O Rádio Livre está no ar.
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0: 2h18. Cabo de Santo Agostinho aparece entre os municípios mais violentos do Brasil, diz o Anuário de Segurança Pública. Aí deixa eu aproveitar para falar dos outros municípios que figuram nesse top 10. Nesse top 10, Maranguape, no Ceará, Eunápolis, na Bahia, Maracanaú, também no Ceará, Porto Seguro, na Bahia, Simões Filho, na Bahia, Jequié, na Bahia, Caucaia, no Ceará, e Cabo de Santo Agostinho, aqui, no estado de Pernambuco. Então, temos aí Ceará, Bahia e Pernambuco, as cidades mais violentas, as 10, né? Cidades mais violentas do Brasil. O Ceará com 3 cidades, a Bahia com 4 cidades e Pernambuco figurando com Cabo de Santo Agostinho, Cristiano Bassan. Que coisa, hein?
2: É verdade. Pernambuco continua marcando números difíceis aí com relação à violência, Tony. Boa tarde a você, aos ouvintes do Rádio Livre. O novo Anuário Brasileiro da Segurança Pública trouxe um retrato preocupante da violência em Pernambuco. Apesar de uma leve melhora no ranking nacional, o estado continua entre os mais violentos do país. Em 2025, Pernambuco caiu da 4ª para a 5ª posição entre os estados com maior taxa de mortes violentas intencionais. O índice ficou em 33 mortes para cada 100 mil habitantes. A redução fez o estado perder uma posição no ranking, mas ainda mantém Pernambuco entre os 5 estados mais violentos do Brasil. O levantamento também destaca a situação do Cabo de Santo Agostinho na região metropolitana do Recife. O município aparece como o 8º mais violento do país, com uma taxa de 65,1 mortes violentas por 100 mil habitantes, praticamente o dobro da média do estado. Ao longo de 2025, foram registrados 142 assassinatos no Cabo, sendo metade das vítimas jovens entre 18 e 29 anos. Segundo o Fórum Brasileiro da Segurança Pública, a localização estratégica do Cabo, próximo ao porto de Suape, é um dos fatores que favorecem a atuação do crime organizado e o tráfico internacional de drogas. O estudo também reforça a necessidade investimentos em políticas públicas voltadas para a juventude, a educação e a geração de oportunidades como forma de reduzir a vulnerabilidade e ao recrutamento por organizações criminosas. A gente lembra que no ano passado o prefeito daquela cidade tentou pedir uma intervenção federal lá no Cabo, que foi negado pelo estado, que disse que tem a condição de dar segurança para aquele município, mas a gente sabe que tanto Cabo quanto ali Porto de Galinha e Ipojuca é uma região que está praticamente dominada pelo tráfico de drogas, infelizmente.
0: Pois é, então está aí, né? A solução não veio e Pernambuco figura aí com o Cabo de Santo Agostinho, né? Nesse ranking triste, triste ranking das 10 cidades mais violentas do Brasil, Cabo como representante do estado de Pernambuco. E lamentável que os outros estados figuram também, né? Cidades da Bahia e também cidades do Ceará, ou seja, o Nordeste, né? Estados do Nordeste figurando aí com municípios entre os mais violentos do país. Isso é lamentável.
2: Verdade. Ok, Tony.
0: Valeu, Bassan. Obrigado pelas informações. 2h. Morreram após uma colisão entre o caminhão e uma van que transportava pacientes no sertão de Pernambuco. Aconteceu ali no trecho entre Floresta e Ibimirim, numa BR que tem entre Floresta e a PE-360, na verdade, né? Entre Floresta e Ibimirim. Entre Floresta e Ibimirim é um trecho de mais ou menos pouco mais de 100 quilômetros, né? E foi justamente nesse trecho que aconteceu essa colisão. Vamos aos detalhes com Levi Varjão. Levi.
3: Olá, Tony. Boa tarde para você. Pois é, um grave acidente envolvendo um caminhão e uma van do programa Tratamento Fora de Domicílio, TFD, da Prefeitura de Petrolândia deixou 7 pessoas mortas na madrugada desta quinta-feira na PE-360, entre os municípios de Floresta e Ibimirim, no sertão de Pernambuco. O município de Petrolândia, no sertão de Pernambuco, decretou luto oficial de 3 dias após o grave acidente. A medida foi anunciada pelo prefeito Fabiano Marques, que acompanhou os trabalhos de atendimento no local da tragédia. Vamos ouvir o que disse o prefeito.
4: Aqui estou aqui já na Serra Negra, aqui entre Floresta e Ibimirim, onde aconteceu o acidente. Tudo que tinha de ser determinado já foi feito. A polícia científica já está aqui. Infelizmente, foram confirmados o óbito do motorista do caminhão, do baú, o motorista nosso também, que está no TFD, nosso grande amigo Carl, infelizmente, também está no meio dos óbitos. E dos nove pacientes que vinham no TFD, 4 foram encaminhados, e infelizmente 5 óbitos. Uma notícia triste para a nossa Petrolândia, deixou todo mundo de luto, estou determinando também luto de 3 dias na cidade, e também que todas as secretarias envolvidas dêem todo apoio a essas vítimas. Mais tarde eu dou mais informações para vocês.
3: A governadora de Pernambuco, Raquel Lira, do PSD, e o ex-prefeito Recife, pré-candidato ao governo estadual, João Campos, do PSB, lamentaram um acidente que vitimou 7 pessoas na PE-360, entre os municípios de Floresta e Ibimirim, no sertão do estado, que fica aproximadamente 3 horas e meia aqui de Petrolina. As vítimas estavam em uma van do programa Tratamento Fora do Domicílio, TFD, utilizada para transportar pacientes que seguiam para o município de Arco Verde. O veículo colidiu com um caminhão por volta das 5 da manhã. Conforme informações divulgadas pelas autoridades, morreram 6 ocupantes da van e o motorista do caminhão. Enquanto as equipes de resgate atuavam na rodovia, imagens compartilhadas nas redes sociais passaram a mostrar a dimensão do impacto. Os registros revelam a van completamente destruída e diversos destroços espalhados pela pista, evidenciando a violência da colisão. As causas do acidente ainda são investigadas pela Polícia Civil. Peritos do Instituto de Criminalística realizaram os primeiros levantamentos no local, enquanto equipes do Instituto de Medicina Legal, IML, Corpo de Bombeiros e Polícia Militar participaram da operação de resgate e remoção das vítimas. A qualquer momento, voltamos com novas atualizações. Levi Varjão para a Rádio Jornal, Rádio Notícia.
0: Tá certo, Levi, obrigado pelas informações. 2:26. E eu lembro a você, daqui a pouquinho vai ter Boca no Trombone. E claro, é um espaço para que você possa participar cobrando da autoridade pública que ela faça nada mais, nada menos. Já pensou? A gente precisa cobrar. Que ela faça, ela cumpra o papel que é dela. Você já parou para pensar nisso? É danado, né? Cobrar que ela cumpra com apenas. Mas a gente faz, não tem problema não. Se precisa, vamos fazer. Se é necessário, vamos fazer. Vamos cobrar. O que não dá é para a gente conviver com toda a sorte de coisa que atrapalha, incomoda e aborrece. Não deixe não. Sabe por quê? Porque afeta a sua qualidade de vida. Você sabe o aperreio que é quando você precisa ir com uma pessoa, por exemplo, idosa, para o médico, para sair em determinados momentos aí de onde você mora. Principalmente se você tem que enfrentar a escadaria. Ou se você mora numa rua que não é calçada. Aí tem uma emergência. É um aperreio só. Além do aperreio do que está acontecendo com o nosso ente querido, ainda tem um aperreio que quando você vai sair, se estiver chovendo, a rua está alagada, cheia de lama. Aí você corre o risco de colocar pé na lama. Você vai sair de noite, é poste apagar, é o mato. Você vai descer a escadaria, está tudo arrebentado. E você precisa descer, porque não tem outra forma de sair de casa. Você está entendendo? Então, isso aí não atrapalha? Deixa você aborrecido? Não incomoda? Não vamos deixar para lá. porque a gente tem que...

0: obra, a gente precisa chamar a autoridade pública à responsabilidade. O imposto está pago. O que a gente quer e precisa é o serviço realizado. Então vamos cobrar. 991-47-8520, para que a gente não precise ficar passando por essas coisas. A não ser que para você esteja bom assim, tá? Eu sabia que não. 991-47-8520. Não vamos deixar para lá, não. Vamos cobrar. Eu estou por aqui esperando a sua mensagem para que a gente possa fazer isso no Boca no Trombone. 2h28.
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0: 2h32.
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0: E hoje nós vamos falar sobre dúvidas à mesa, especialmente em jantares empresariais, eventos mais formais. Sobre esse assunto, ninguém melhor para nos orientar que Carmen Peixoto, instrutora de etiqueta social e jornalista, com quem eu tenho tido o prazer de conversar todas as semanas sobre esses assuntos. Carmen, muito boa tarde.
1: Boa tarde, Tony. Eu também tenho uma maior satisfação de conversar com você sobre esses assuntos que esclarecem tanto o nosso dia a dia e nos dão firmeza para a gente circular em qualquer ambiente, né?
0: É verdade.
1: Assim é com relação à mesa. Eu sempre recebo muitos pedidos com relação a isso. São regrinhas que a gente pode assimilar, absorver e ter um... participar de jantar, de almoços formais, com a maior tranquilidade possível.
0: E aí, Carmen, o importante é a gente se sentir confortável, mas se sentir confortável... sem se sentir à vontade demais. É esse o limite que a gente tem que achar, né? Até para não causar nenhum tipo de desconforto para ninguém. Como é que a gente pode fazer isso?
1: Olha, você falou um ponto muito bom. Informalidade demais, exagerada, incomoda muitas pessoas, né? Então, meio termo é tudo. E tudo que nós vamos falar aqui, necessita só de prática, porque não existem mistérios. Só conhecimento de algumas regrinhas culturais da nossa sociedade e comunidade e também do mundo. Não adianta, os que estão ao nosso redor vão notar essa insegurança. Então, você perguntou como é que se sentiria confortável, né?
0: Isso.
1: Por exemplo, a postura é tudo, diz muito de você. Então, não se sente, quando você estiver no almoço, no jantar, não se sente muito na pontinha da cadeira para ficar ereta. Isso lhe dá um desconforto muito grande. Se sente de forma que você esteja bem, coloque os pés no chão, normalmente, com um sapato, e evite curvar-se demais sobre o prato, né? Outra coisa é manter os cotovelos sempre fora da mesa. Pense sempre nisso, né? Ao se servir, a gente não abrir muitos braços como se fosse voar. Aliás, a gente sempre deve respeitar o espaço de quem está ao lado da gente. Quando a gente faz um evento, normalmente coloca uns 50 centímetros de distância um do outro, para que haja, assim, esse conforto. Então, são coisas que a gente pode assimilar e se tornar algo natural na nossa vida.
0: E aí, Carmen, quando há um convite para um almoço ou para um jantar na casa de um amigo, uma dúvida, a gente pode, por exemplo, recusar o prato?
1: Depende muito de onde é o almoço, de a quem a casa que você está, se você tem intimidade com a pessoa, não é?
0: Uhum.
1: E depende também, assim, do menu, do que é que tem à mesa. Então, às vezes, vem algo que você não gosta ou até não pode, não é? Por questões de saúde, se alimentar. Então, quando você conhece a pessoa, diz, não... por favor, isso eu não vou não, mas eu vou dar outra coisa aqui, outro prato, não é? Agora, quando me convidam, quando nos convidam para jantar ou almoçar, e não é algo formal, você pode dizer a um amigo, às pessoas, olha, eu não posso comer camarão, porque eu tenho muita alergia a camarão. Então, você já previne, quando você for lá, é ótimo para quem convida, porque sabe que você não deve fazer.
0: Uhum. Uma outra questão, Carmen, e essa não era uma preocupação em outros tempos, mas hoje passa a ser.
1: Sim.
0: Eu estou falando do celular. Obviamente que a gente sabe,
1: sim,
0: que está comendo, conversando, está no momento ali de confraternidade, está olhando o celular, nem pensar.

0: Isso aí não se deve fazer. Agora, exatamente, deixar ele sobre a mesa, isso aí pode ou é melhor evitar?
1: Pode, perfeitamente, porque hoje o celular é um instrumento de trabalho também. Até se você é médico, uma chamada urgente, se você é um jornalista, pessoa de comunicação, está recebendo sempre chamadas, mensagens que são importantes. Para quem trabalha, né, em qualquer setor de atividade, é importante. Por isso, é o único objeto que se deve colocar em cima da mesa. A gente evita bolsa, pasta, né, o homem, óculos, chaves, revistas, ouvidos, isso não se deve. Mas o celular hoje, ele pode botar tranquilamente ao seu lado. Só você não deve estar olhando, como você disse, o celular e falando o tempo todo.
0: Uhum.
1: Tem que ser preciso, né? Às vezes a gente vê um casal que se senta assim numa mesa de restaurante e um não fala com o outro. Os dois estão o tempo todo passando mensagens no celular.
0: Se por acaso o celular tocar, a pessoa pode sair, pedir licença, sair e atender no outro lugar,
1: né? Pode. Pede licença. Se um momentinho, por favor. É importante atender isso. E aí sai, aí não tem problema. Se o assunto não for, se for duas pessoas somente, o assunto não tem problema, não vai ter problema, tem que atender. Então, pode atender.
0: Perfeito. Carmen Peixoto, mais uma vez, obrigado pelas orientações que você traz para a gente, sempre preciosíssimas.
1: Oh, até a quinta-feira, se Deus quiser.
0: Até a quinta-feira. Conversamos com a instrutora de etiqueta social e jornalista, Carmen Peixoto. 2:39, intervalo, e a gente volta já já.
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7: Então, ela é uma nomenclatura utilizada pelos dermatologistas, na qual a gente utiliza tanto procedimentos injetáveis, os fillers, né, que são os preenchedores, a base de ácido hialurônico, que são os seguros, os bioestimuladores, que a gente tem vários tipos, além de laser, fios de PDO, por exemplo, lasers que podem ser utilizados para várias, né, qualidade, para várias utilidades, né? Para tanto fazer o lifting facial, quanto estimular a produção muscular. Então, é um conjunto de técnicas, tanto injetáveis, né, quanto técnicas de laser, que melhoram o indivíduo. Então, é o termo utilizado pela dermatologia, que é o ramo da medicina que trabalha com essa área de naturalização facial.
8: E aí, doutora Ana, no início da nossa fala, a gente disse o procedimento, ele pode trazer excelentes resultados, mas isso exige avaliação, planejamento, cuidados para evitar complicações. De outro lado, a gente tem algumas situações, e a gente acaba ouvindo falar, de procedimentos em que as pessoas não tomaram esses cuidados, não tiveram atenção a essas orientações. Qual pode ser o risco de um procedimento desse mal planejado ou então feito por um profissional que não tem gabarito para isso?
7: Muito boa pergunta, porque todas as vezes que a gente fala, né, na naturalização, a gente sabe que os riscos são inerentes ao procedimento e à técnica utilizada e à pessoa que vai atuar. Então, a gente sabe que no rosto a gente tem vários vasos, tem nervos, tem estruturas que são muito delicadas e que a gente precisa entender de anatomia, a gente precisa entender como a gente vai aplicar, onde a gente vai aplicar, entender de proporção. Isso tudo é estudado na dermatologia para que a gente atualize, para que a gente melhore o indivíduo sem modificar as características, né? Tanto que com o Vini Júnior, ele fez por um médico especialista em dermatologia, pela Sociedade Brasileira de Dermatologia, e ficou excelente o resultado. Todo mundo gostou, todo mundo achou maravilhoso. Por quê? Porque as proporções, por exemplo, de queixo,

0: foi projetado o queixo masculino é um queixo mais quadrado, projetado para frente, ângulo de mandíbula. Então, houve uma proporção das três áreas, se a gente divide o rosto em três áreas, e a gente vai avaliando e trazendo essa proporção. Então, os riscos existem, tanto do material que é aplicado, e obviamente a gente aplica ácido hialurônico, o PMMA é proscrito para tratamentos. Não pode utilizar de forma alguma o PMMA, a gente usa o ácido hialurônico. Além disso, a técnica utilizada, sabendo que onde passam vasos, onde passam nervos, onde passam estruturas que devem ser, né, evitadas, então o dermatologista, ele sabe exatamente disso, né? O especialista, ele sabe exatamente disso, além do que, né, nos procedimentos a laser também pode ter queimadura, né, se a análise da energia não for adequada. Então, para isso tudo, é procurar um bom profissional, um profissional que tenha RQE, registro de qualificação de especialidade, um especialista, né, que a gente, logicamente, hoje com redes sociais, a gente tem que ter muito cuidado, porque muitos resultados são manipulados, e saber que existem sim os riscos e precisa passar por uma avaliação adequada, uma avaliação médica, para que a gente realmente defina o que vai ser utilizado, o paciente entenda os riscos e a gente consiga excelentes resultados que a gente consegue nas naturalizações faciais.
1: Doutora Ana Cristina, quando a gente fala em complicações nesses casos, o que é mais comum acontecer? O que é que se vê mais como resultado quando o assunto é complicação?
0: Perfeito. Tem algumas complicações que, na verdade, elas podem fazer parte do procedimento, como hematomas, ficar algumas áreas mais roxas, como algumas assimetrias, como aparecerem nódulos. Essas complicações, elas são inerentes, muitas vezes, ao próprio procedimento. Mas tem complicações mais sérias, mais graves, né? Por exemplo, cegueira é uma das complicações de preenchimento, se aplicado de forma incorreta, né? E necroses de pele também, ou seja, a pele, ela perde a vascularização daquela área e a pele morre naquela região. Então, não estou falando para trazer, para deixar todo mundo preocupado, nem para trazer nenhum alarme, mas estou falando exatamente porque os riscos, eles existem e a gente consegue minimizar esses riscos fazendo da forma correta. Então, existem as complicações que fazem parte de qualquer procedimento, por exemplo, laser, formar algumas casquinhas, também faz parte do procedimento, e existem complicações mais sérias, mais graves, que podem acontecer por oclusão, que é quando um vaso entope, ou por pegar alguma área de nervo, por exemplo, o ultrassom microfocado, ele pode atuar e pegar algumas áreas de nervo e ter assimetria facial.
1: Que conselho a senhora deixa para as pessoas que estão pensando em fazer esse procedimento?
0: O primeiro conselho é que você procure um profissional capacitado. O profissional que você tenha referência dele, que você não simplesmente conheça de rede social. Você procure saber do histórico daquele profissional, da formação daquele profissional. Esse é o principal conselho. E segundo conselho, realmente, que a perfeição, ela não existe. A gente vai, logicamente, é genuíno querer ficar bem, querer ficar melhor, mas que a gente também entenda, né, que a beleza está na naturalidade e a beleza está nas características individuais de cada pessoa. Então, que não procurem se assemelhar a outras pessoas. Então, são os grandes dois conselhos que eu dou para quem procura melhorar, que é genuíno. Logicamente, eu já fiz vários procedimentos e faço muito na clínica também e indico bastante, mas que seja feito de forma correta e com um profissional sério e capacitado.
1: Doutora Ana Cristina França, muito obrigado pelas orientações da senhora hoje.
0: Eu que agradeço, Tony. É um prazer estar aqui toda quinta-feira falando de pele. Um abraço bem grandão, um excelente final de semana.
1: Nós conversamos com a dermatologista doutora Ana Cristina França. 2h52. Pernambuco tem aviso de chuvas intensas, com risco de alagamento e com risco também de ventos muito fortes. João Lobão, é isso mesmo, né?
2: Oi, Tony, boa tarde. Pois é, o Instituto Nacional de Meteorologia, o IMET, emitiu um alerta de perigo para chuvas intensas que segue válido até às 11 horas e 59 minutos da noite desta quinta-feira. A previsão é de chuva entre 50 e 100 milímetros por dia, além de ventos fortes com velocidade entre 60 e 100 km por hora. Há risco de cortes no fornecimento de energia elétrica.

0: queda de galhos de árvores, alagamentos e descargas elétricas. O aviso atinge municípios da região metropolitana do Recife, da Zona da Mata de Pernambuco, também da Mata Paraibana e do leste de Alagoas. O IMET orienta que durante rajadas de vento, a população evite se abrigar debaixo de árvores e estacionar veículos próximos a torres de transmissão e placas de propaganda. Em caso de emergência, a Defesa Civil pode ser acionada pelo telefone 199 e o Corpo de Bombeiros pelo 193. Tony.
1: Ok, João. Obrigado, então, pelas informações. 2 horas e 53 minutos. Por falar em chuva, né? Houve alagamento em ruas de Afogados e os moradores estão reclamando de transtornos recorrentes. Vamos com o Germano Rodrigues falando sobre esse assunto agora. Oi, Germano.
2: Olá, Tony. Boa tarde para você, boa tarde para todo mundo. Estou aqui no bairro de Afogados para falar sobre as ruas alagadas. Basta chover um pouco e algumas ruas e avenidas ficam, podemos dizer, intransitáveis por pedestres e por motoristas. Eu estou aqui na Estrada dos Remédios, onde liga, né, o bairro de Afogados a outros bairros aqui em torno. E o que não falta são reclamações da avenida cheia de água. Estou em frente da Feira Livre de Afogados e aqui está alagado. Vou conversar agora com o motorista, seu Antônio, que trabalha aqui há mais de 50 anos. Seu Antônio, me diz uma coisa. Chuva, basta chover, dá uma garoinha e a avenida fica assim.
3: E quando chove mesmo é que fica 1 metro d'água aqui. Direto aqui.
2: Não adianta fazer muita coisa, que sempre é assim, a prefeitura não vem, nada resolve. Não
3: resolve nada, tudo é banda voou mesmo aqui. Quem paga é quem negocia aqui, coitado, que não vende nada, e os taxistas aqui que ficam vendo navio.
2: E me diz outra coisa, pro senhor que é motorista, acaba complicando também que o carro acaba ficando danificado.
3: É, danifica o carro todinho, rapaz. Ninguém não aguenta nem de fazer tanto conserto. É, porque tudo é caro.
2: É dor de cabeça.
3: Hoje mesmo uma bike bateu no meu carro aqui, que amassou aqui, fui pra oficina ali, foi 400 conto ajeitar.
2: Ou seja, de pouquinho em pouquinho acaba deixando a vida do senhor complicada.
3: Mas claro, deixa demais, foi demais mesmo.
2: Ok, seu Antônio, obrigado, viu, pelas informações. Eu tô aqui na Feira Livre de Afogados, tô aqui participando, acompanhando aqui o dia a dia de como é andar no meio das ruas cheias de água, a causa da chuva. E isso acontece constantemente, viu? Para quem está nos ouvindo na Rádio Jornal, é essa avenida, né? Essa rua aqui, Estrada dos Remédios, também a Avenida Nicolau Pereira, que fica atrás aqui, também basta chover para a rua ficar totalmente alagada. E as reclamações são constantes, viu? E não somente de quem trabalha aqui, como o seu Antônio, que trabalha como taxista, mas também tem muita gente que acaba transitando por aqui. Deixa eu falar com a senhora, estou ao vivo na Rádio Jornal, a senhora transitando por aqui, moradora da região, basta chover para as ruas ficarem assim?
4: É, fica tudo alagado, os moradores ficam tudo em pânico, com medo que invada a casa, né?
2: Ou seja, sempre é assim?
4: Sempre é assim. Sempre.
2: Pouca chuva, muita chuva?
4: Sem chuva, só basta pensar em chover, já alaga.
2: É, seu nome?
4: Lucicleide.
2: Lucicleide, obrigado pelas informações e pela entrevista, viu? Então é isso, Tony. Basta chover, como você ouviu, o bairro de Afogados ficar intransitável, porque as ruas principais, pelo menos, eu estou aqui na Estrada dos Remédios, como falei, está alagada, tem um trecho muito mais ainda, com muito mais acúmulo de água, e eu falo em frente aqui à Feira Livre de Afogados, também o mercado de Afogados que fica em frente, está bastante alagado. Ou seja, é motorista, é pedestre, é comerciante que reclamam. Basta pensar em chover, já fica com as ruas alagadas aqui no bairro. Eu volto com você aos estúdios.
1: Tá certo então, Germano. Obrigado pelas informações. 2 horas e 57 minutos. Daqui a pouquinho tem o Boca no Trombone, viu? 991478520 para você participar reclamando e dizendo o que incomoda, o que aborrece e o que atrapalha o povo. Vai onde você mora e por onde você circula.
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3: Não provocou protestos de motoristas que alegavam prejuízo à principal fonte de renda. A prefeitura afirma que o novo decreto busca oferecer uma alternativa para garantir a continuidade da atividade dentro da legalidade. Tony.
4: Ok, João. Obrigado, então, pelas informações. 3 horas e mais 1 minuto.
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4: Vamos lá, boca no trombone chegando para você agora e a gente já começa com Carlos de Rio Doce. Carlos, diz aí, Carlos.
6: Boa tarde, Rádio Jornal. Minha denúncia é para boca no trombone. Tony, minha denúncia é aqui na Rua 5, o posto Beira Mangue, na primeira etapa de Rio Doce. Olha, está sem médico há mais de 7 meses. E a gente fala, procura gerente, não tem nada, está abandonado. O posto Beira Mãe, na Rua 5, em Rio Doce. Pelo amor de Deus, Tony, dá uma força aí pra gente. Uma boa tarde, muito obrigado.
4: 7 meses, sem médico. Você imaginou? E ninguém dá uma satisfação. A gente já falou disso aqui em outras oportunidades. E eu vou falar rapidinho disso. No caso em que o profissional médico entra de férias. Aí você chega para ser atendido, não sei se é o caso aí, mas você chega para ser atendido, aí diz, não, o médico está de férias. Veja, ninguém fica de férias assim de repente, num susto. Não, está de férias. Não, não é assim não. A pessoa planeja, ela informa para a chefia,

0: dia e com antecedência até no ano anterior, né? Porque muita gente quer férias para janeiro, então tem sempre que avisar no ano anterior. E aí, chega a época do profissional entrar de férias planejadas, mas ninguém planejou um substituto. E as pessoas ficam aguardando mais 30 dias para começar o atendimento novamente. E se a pessoa entrar de licença? Você já imaginou pegar mais tempo, né? Então, eu não sei se esse é o caso, mas são 7 meses. 7 meses. Se fossem férias, o médico já tinha voltado. Se foi para uma outra unidade de saúde, até agora ninguém substituiu. E essa mudança também não é uma coisa simples e rápida, não. É planejada também. Mas essa falta de respeito com a população é que é danado, porque tudo isso pode ser resolvido você deslocando um profissional. Não, mas ela foi para uma outra unidade que estava precisando. Ou seja, cobriu uma e deixou outra descoberta. Aquele problema do cobertor curto, né? Alguém vai ficar descoberto. E aí o que aconteceu? Ficou a de Rio Doce. Precisa resolver. Ah, não, mas não tem. Faz concurso. Faz concurso. Contrata. Para que a pessoa possa ser atendida, a população possa ser atendida. Ninguém vai em posto de saúde, eu já disse isso aqui. Ninguém vai em posto de saúde a passeio. Vai porque precisa. E é danado você ir porque precisa e chegar no posto e não ter um profissional para atender. E ninguém dá sequer uma satisfação. Como se estivesse fazendo um grande favor. E não é. Esse serviço está pago com os nossos impostos. Então, o contribuinte precisa ser respeitado. E mesmo que não fosse pago nessas condições. Mas, se o Estado, quando eu digo Estado, eu digo estados, municípios, o governo, tudo, né? Se o Estado se propôs a prestar o serviço, é obrigação prestar um serviço bem prestado. Com respeito à população. Não esquecer disso de jeito nenhum. 7 meses sem um profissional médico é inadmissível. E aí a gente pede à Secretaria de Saúde de Olinda que se pronuncie a respeito, né? Se vai resolver, quando vai resolver essa questão. Acabou a boca no trombone. 3:05. E agora tem vaga de emprego aqui no Rádio Livre.
1: Tem vaga para você.
2: Nani. Oi, Tony. Boa tarde para você. Boa tarde também para quem nos acompanha aqui no Rádio Livre. O programa Autonomia e Renda Petrobras está com inscrições abertas até o dia 24 de julho para qualificação profissional gratuita de eletricista industrial no campus Recife. A iniciativa é uma parceria entre a Petrobras e o Instituto Federal de Educação, Ciência e Tecnologia de Pernambuco, IFPE. Para se candidatar, é necessário ter idade mínima de 18 anos e ter cursado o ensino médio completo. A seleção dos estudantes será por sorteio público entre os inscritos. No total, são 32 vagas. As inscrições são realizadas por formulário eletrônico. O link está disponível no site autonomiaerenda.com.br/editais. Repetindo, autonomiaerenda.com.br/editais. O Senai Areias abre 380 vagas gratuitas para cursos presenciais e AD. As inscrições começam no dia 27 de julho e seguem até o dia 2 de agosto. As formações têm duração de um mês. São cursos nas mais diversas áreas, como eficiência energética, gestão de suprimentos, logística sustentável, recebimento de materiais, armazenagem e gestão de distribuição, ou ainda técnicas para operadores de linha de produção. As inscrições serão realizadas gratuitamente. Os detalhes no site pe.senai.br. E no Recife tem vaga para salva-vidas com um salário de R$ 1.800. É preciso um ensino médio completo e experiência de no mínimo 6 meses. Os detalhes no site da Secretaria de Desenvolvimento Profissional e Empreendedorismo de Pernambuco. Hernani Tavares, Rádio Jornal, Rádio Notícia.
0: 3:07.
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0: Vamos então com informações da redação da Rádio Jornal, chegando por aqui, Kevin Paes. Kevin?
3: Olá, Tony. Uma mulher suspeita de envolvimento na morte.

0: morte de um policial militar se jogou do quarto andar de um prédio para evitar ser presa no bairro de Boa Viagem, na zona sul do Recife, segundo a Polícia Civil. O caso aconteceu ontem à noite, quando policiais cumpriam mandados de busca e apreensão e de prisão preventiva contra Ellen Kelly de Lima Pedrosa, de 45 anos. O homem morto foi José Maria Alexandre da Silva Júnior, na cavalaria da Polícia Militar. Ele foi encontrado com sinais de envenenamento em junho deste ano. A defesa de Ellen Kelly afirmou que na noite anterior à morte, ela percebeu que ele havia trocado as taças em que bebiam energéticos e resolveu destrocá-las antes de beber. Silva Júnior morreu após passar mal no apartamento de Ellen Kelly, com quem tinha um relacionamento de idas e vindas. O caso inicialmente era investigado como morte a esclarecer e agora é tratado como homicídio pela Polícia Civil. O efetivo foi o apartamento de Ellen Kelly na noite da quarta-feira. No local, ela recebeu voz de prisão, mas pediu para trocar de roupa no quarto e acabou se jogando da janela da residência, que fica no quarto andar do edifício. Kevin Paes, Rádio Jornal, Rádio Notícia.
1: 3:09. Vamos ter um intervalo agora e na volta tem o consultório do Rádio Livre, hoje falando sobre dor. Quando é que uma dor vira crônica? Qual é a dor que você sente? Qual tipo de dor? Onde dói? Né? O médico pergunta assim, né? Onde dói? Bom, vamos ter aqui especialistas para tirar essa sua dúvida. 991478520. O WhatsApp da Rádio Jornal já está esperando por você, para que você faça a sua pergunta. É interessante que você mande o quanto antes, porque quando começam a chegar, aí a gente tem que colocar, claro, na ordem de chegada das mensagens por uma questão de justiça. E aí o que acontece? Pode ser que a sua fique muito lá para trás e infelizmente não dê tempo. De vez em quando acontece isso aqui. Então, para evitar, mande agora. 991478520. Daqui a pouquinho, depois do intervalo, consultório do Rádio Livre.
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5: E é também fundador do Neuroequilibrium. Dr. Luiz Severo, muito boa tarde, obrigado pela sua presença no consultório.
6: Boa tarde a todos, sem dúvida é uma marca fundamental. Mês de julho, um mês de julho verde, um mês dedicado à conscientização da dor crônica. Falar sobre isso é fundamental, estamos falando de 80 milhões de pessoas no nosso país.
5: Bom, e você que está nos acompanhando agora, ao final do consultório pode ser que a dor ainda persista, mas pelo menos você vai saber como direcionar ou como se direcionar para buscar ajuda para resolver ou para tentar minimizar a questão. 991478520 é o WhatsApp da Rádio Jornal para que você possa participar do consultório do Rádio Livre. E aí a gente pergunta já no início do consultório, quando uma dor vira crônica? Dr. Luiz Severo, quando a gente fala de dor crônica, de que a gente está falando especificamente?
6: Bem, quando a gente fala de dor crônica, a gente está falando de dores persistentes por mais de 3 meses, por definição brasileiras e internacionais. Então, estamos falando de dores que modificam esse cérebro. Diferente de uma dor aguda, em que há a dor de um corte, a dor de uma pancada, que tem uma lesão, uma inflamação, que dura um determinado tempo, dias a semanas, a dor crônica não. A ferida, a lesão, até cicatrizou muitas das vezes. Mas o cérebro continua permanecendo na percepção de dor. Daí, estamos falando de uma condição que impacta na vida social, na vida sexual, na vida laboral. Se nas principais causas de afastamento, tem a dor lombar crônica, a dor pélvica nas mulheres com endometriose, a enxaqueca, a fibromialgia, as dores articulares, dor do joelho, dor nos ombros. Veja que trata-se de uma condição complexa, porque não é apenas uma lesão presente que não cicatrizou, mas

0: ela vai alterando todo o mecanismo do organismo. Altera o intestino, altera o humor, altera a energia. Então, são pacientes que são incapacitados do ponto de vista físico, do ponto de vista emocional, do ponto de vista intestinal, mecânico e até mesmo do ponto de vista metabólico, necessitando de uma visão ampla e do tratamento multidisciplinar.
1: E aí, doutor Marcelo, se tem uma coisa que é papel da dor, vamos dizer assim, é funcionar como um sinal de que, no caso da dor crônica especialmente, sinalizar que algo não está indo bem. Aliás, muita gente vai se aguentando com as coisas que sente. Sente um enjoo? Não, mas eu estou bem. Sente uma tontura? Mas eu estou bem. Mas quando sente dor, a gente tem aí um divisor de águas, né? A partir de quando a pessoa sente a dor, é quando ela costuma procurar, normalmente é assim, né? Não é regra geral, mas é o que acontece normalmente. A pessoa costuma procurar o médico quando começa a sentir as dores. E aí, muitas vezes, quando vai sentir uma dor, significa dizer que aquilo que ela tem já está numa fase bem avançada, né?
2: Verdade, Tony. Voltando só um pouco, né, no que Luiz Severo tão bem elucidou, esclareceu, a dor aguda, que é aquela que vem praticamente de maneira imediata quando há uma lesão, como um corte, né, um trauma, ela tem um sinal, ela tem uma função de perpetuação da espécie, né? Então, se a gente não sentisse a dor aguda, a gente pisaria, vamos dizer isso, voltando lá para os tempos da caverna, né, a gente pisaria em um pedaço de osso de algum animal que tivesse decomposição, a gente teria uma infecção e a gente não ia sentir a dor, a gente ia seguir adiante e ia morrer. Então a dor aguda ela tem uma função de sinalização, né? De proteção, a gente diz de perpetuação da espécie. A dor crônica ela já passa a ser um indicativo de que algo precisa ser investigado, precisa ser avaliado, algo não está correto, não está bem, né? E aí, veja como foi apresentado, né, anteriormente. Quantos sistemas do nosso organismo, né, que é um organismo bastante complexo, né, são envolvidos nessas dores que passam dos 90 dias, né, que é um tempo esperado para que a lesão se resolva, né, de maneira normal, fisiológica, como a gente fala, né? E aí ela persiste ou ela se mantém ou ela recorre, né? Então, essa é a questão da dor, da diferença entre a dor aguda e a dor crônica, não só no marco temporal, mas também de função, digamos assim, né? De funcionalidade. E aí, muitas das vezes, isso é bem frequente, né? O deixar para lá, eu estou aguentando, eu vou levando, né? Não, mas eu ainda estou conseguindo fazer as minhas atividades, mas. Como foi já apresentado, né, um pouco do que acontece no nosso organismo, né, existe uma modificação na percepção, né, falando de maneira mais palpável, vamos dizer assim, do cérebro com esses impulsos, tá? Então, se a gente vai mantendo aquela dor, né, que inicialmente era para ser resolvida em 3 meses, e ela persiste e a gente não toma uma atitude, né, ou não busca um tratamento que for, essa mensagem vai ficando cada vez mais frequente, o organismo vai ficando cada vez mais sensível a ela e aquilo vai progredindo, persistindo e piorando, né? E aí a cronificação vai seguindo nessa linha.
1: Temos aqui já uma participação. O Ricardo, ele diz o seguinte: eu sinto muita dor na lombar. Sou motorista por aplicativo, com moto, e minha lombar não para de doer de jeito nenhum. Só na base do remédio. É remédio direto. Doutor Luiz Severo.
0: Veja, quando a gente está diante de um paciente com queixa de dor na lombar persistente, a gente tem que entender o que realmente está mantendo essa dor. Porque remédio não trata dor. Remédio, ela tira o sinal da percepção de dor. O que trata dor é modificar o hábito. Ele já falou, é motorista de aplicativo, muito tempo sentado. Existem estudos mostrando que se a gente fica mais do que 2 horas prolongadas na mesma posição, aumenta o risco de dor lombar. Por que isso acontece? Como contratura, da musculatura que envolve toda a região da região torácica e lombar. Ou seja, o músculo iliopsoas, quadrado lombar, são músculos grandes e fortes que vão trazendo mais

0: contratura, experiência de dor. Além disso, quando a gente está falando de uma pessoa que fica muito tempo na mesma posição, unido a tabagismo, unido a paciente sedentário, unido a paciente com idade acima de 50 anos, pacientes com sobrepeso, esse fato de ficar muito tempo parado desgasta as articulações. E essas articulações desgastadas também sobrecarregam e geram mais dor. Então, uma coisa que ele está fazendo que tem que parar. Analgésico, o abuso medicamentoso, ele só alimenta a percepção de dor. O que ele precisa é de uma avaliação, uma definição do porquê que dói. Pode estar doendo por conta de um nervo, pode estar doendo por conta de um músculo, pode estar doendo por conta de uma articulação desgastada, pode estar doendo por conta de um disco alterado. As diversas estruturas da coluna geram dor, uma avaliação precisa é fundamental. Mas, sem dúvida, o que fica de recomendação para todos é movimento. Exercício, alongamento, se mexer, ficar muito tempo parado é uma das principais causas de dor lombar na população que trabalha, carteira assinada, trabalha muito tempo sentado.
1: Bom, e aí, nesse depoimento que a gente recebeu aqui do nosso amigo, doutor Marcelo, é uma coisa interessante, ele diz só vai com remédio, ou seja, é aquilo que o doutor Luiz está falando. Toma o remédio, a dor passa. Então, está tudo ok, vamos em frente, até que a dor volta e eu fico nesse ciclo, tomando remédio, a dor passando, tomando remédio e eu não vou ao centro do problema. Ou seja, eu não me livro dela nunca. É o cuidado que a gente tem que ter, né?
2: Perfeitamente, Tony. É como o Luiz falou da questão do medicamento vai tratar o sintoma. Então, a gente está fazendo o que? A gente está mascarando uma causa. Entenda, a gente não está falando que não é para tomar remédio, não é isso, de jeito nenhum, tá certo? O remédio ele é necessário, ele faz parte do tratamento da dor. Mas de uma entidade, né, de uma doença tão complexa como é a dor crônica, não é só o remédio que vai resolver, tá certo? Então, existe, obviamente, a necessidade de uma avaliação especializada, refinada, pormenorizada, para tentar descobrir o que está levando aquele quadro de dor. Ajuste do estilo de vida. Às vezes não é possível, por uma questão econômica, social, de trabalho, o que for, mas uma adaptação, tentar uma melhoria em algum sentido, de repente, no caso desse participante que é motorista, talvez ele tentar fazer intervalos do turno de corridas, eu não entendo muito como funciona a mecânica do pessoal do aplicativo, mas tentar não passar tanto tempo direto dirigindo, né? A questão da atividade física, né? A questão de se mover. Hoje, uma população que eu atendo bastante, eu acho interessante, né, falar isso, são os profissionais de tecnologia. Geralmente são pessoas jovens. Se não tem profissional de tecnologia, idoso é difícil, né? Talvez um grupo pequeno, mas a grande maioria são pessoas jovens que trabalham, na sua maioria, no home office, né, em trabalho em casa, por longos períodos diante de uma tela, no computador, no notebook, o que for, e ficam na mesma posição, com certeza, por mais de 2 horas. Existem alguns protocolos, né? Existe um protocolo conhecido por 50 minutos. Então, sugere-se que você coloque um despertador, um alarme, seja no celular, no relógio, no computador, o que seja, para cada 50 minutos, você se levanta, você sai daquela posição, você realiza simples alongamentos. Você dá uma breve caminhada, em círculo mesmo, ali no seu quarto, seu escritório, já pensando no profissional do home office, né? Vai no sanitário, toma água, olha pela janela, vê um pouco algo diferente daquela tela de computador do seu trabalho. E isso tem influência, sim, na prevenção e na melhoria das dores, né?
1: Bom, vamos fazer um intervalo agora. Daqui a pouquinho a gente volta e quer a sua participação. 991478520, você vai mandar a sua mensagem fazendo a sua pergunta. Qual é o tipo de dor que você sente? Você percebe que muitas vezes a gente, em certa medida, colabora para a dor que tem. Do mesmo jeito que colabora para que ela se perpetue. Depois a gente vai falar, na volta do intervalo, sobre a questão da automedicação. Isso aí é uma coisa muito séria. Daqui a pouquinho, depois do intervalo. São 3h28 agora.
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11: De volta com o consultório do Rádio Livre, hoje falando de dor crônica, dor de uma forma geral. Você já se perguntou que dor é essa que você está sentindo? Temos especialistas aqui para tirar as suas dúvidas. O ortopedista especialista em medicina da dor, Dr. Marcelo Albuquerque, e o neurocirurgião, Dr. Luiz Severo. E, claro, a sua participação pelo nosso WhatsApp é o que a gente já vai chamar agora.
12: Boa tarde, Tony Araújo. Aqui é Genilson de Arco Verde. A todos aí, os médicos. Gostaria de saber... essa doença, neuralgia dos trigêmeos. Minha esposa, ela desenvolveu essa doença desde 2023 e ela sofre muito, bem como toda a família. É muita dor. Segundo o médico aí do Recife, disse que não tem cura.

0: Ela toma lamotrigina e carmazepina. E às vezes não é o suficiente. Gostaria de saber aí do médico se tem outros remédios que possam aliviar a dor dela. Obrigado.
1: Aliás, doutor Luiz Severo, não sei se é verdade, mas eu ouvi falar que é a pior dor que existe. É verdade?
2: Sim. A neuralgia do trigêmeo é considerada a pior dor do mundo e, por vezes, é chamada também a dor do suicídio. É uma dor em que o paciente tem choque, ardor, queimou de maneira abrupta, que dura segundos a minutos na região do rosto, pegando a região do olho, região do nariz ou região da boca e os dentes. A causa é o nervo batendo na artéria, nervo trigêmeo batendo na artéria. Por isso que esse choque, esse ardor, esse queimou. Essa doença é uma doença em que acomete muito mais mulheres, na maioria das vezes, idosas, na grande maioria das vezes. No entanto, é muito importante aproveitar o espaço para falarmos que existe uma série de outros diagnósticos que parecem neuralgia do trigêmeo, mas que não é. E que muitas das vezes o tratamento é completamente diferente. O ouvinte comentou que ela está fazendo uso de um determinado tipo de anticonvulsivante. A neuralgia do trigêmeo, classicamente, o tratamento é um anticonvulsivante dado pelo SUS chamado carbamazepina. Ela responde aí 90% dos pacientes vão ficar muito bem. Como ele falou, a dor crônica, como a neuralgia do trigêmeo, não tem cura. No entanto, existe uma série de tratamentos que podem ser feitos para paralisar essa percepção de dor. Desde, por exemplo, botox, mesmo botox que é usado estético, pode ser usada em áreas específicas do rosto, que paralisa uma dor durante 3 a 6 meses. Portanto, o paciente repete várias vezes ao longo da vida para controlar a dor. Ou mesmo apertar o nervo, não disse, é balão, é uma neurotomia. A gente coloca, guiado por um raio-x, lá dentro do nervo trigêmeo, um balãozinho que aperta o nervo. Quando você aperta o nervo, paralisa a dor durante 2 a 3 anos. E existe também a radiofrequência, que é quando a gente queima o nervinho, isso dura 6 meses. E por fim, existe a cirurgia, que a gente abre a cabeça e separa o nervo da artéria. E o paciente pode ficar aí bem durante 5, 10 anos. É uma doença complexa que exige um tratamento e uma avaliação precisa. Não é causa de dente, é muito importante falar que muitos pacientes perdem dentes. Porque a dor vem do dente, a extrai um, extrai outro. Eu já peguei pacientes que perderam 18 dentes da arcada dentária na história de querer tirar o dente para melhorar a dor. E não melhora com retirada da dor, do dente. É importante uma avaliação precisa e um tratamento. Mas, infelizmente, não há cura. Mas há tratamento e há controle, sim, dos seus sintomas para ter qualidade de vida.
1: Eu já ouvi em duas oportunidades nesse consultório. Dr. Luiz Severo falou agora, Dr. Marcelo falou no bloco anterior. A avaliação precisa, ou seja, isso quem faz é o médico, porque muitas vezes a gente tem essa mania, né, de para se livrar da dor, se automedicar. Então, é um cuidado que a gente tem que ter, porque na tentativa de resolver um problema, a gente pode estar criando outro problema muito maior. A avaliação feita por um profissional médico é essencial. Não existe outra alternativa. Vamos a mais participações por áudio.
3: Boa tarde. Bonequinho que pareça, acabei de vir do médico agora, do reumatologista. Eu sinto muita dor de cabeça, muita dor de cabeça, mas segundo os exames diz que é da coluna, né? Aí fui pro reumatologista e disse que não é da coluna não, é uma cefaleia crônica e eu chego a consumir quase 50 Dorflex por mês. Já tomei várias medicações, já fui para neurocirurgião, já fui para neurologista, já fui para ortopedista, já fui para o otorrinolaringologista, já fui para o oculista, e ninguém dá jeito não, ninguém me ajuda não. E assim a gente vai vivendo.
1: E assim a gente vai vivendo. Veja só, doutor Marcelo, o nosso amigo aí, ele praticamente desistiu de encontrar a origem da dor, mostrando que, como o senhor disse, é algo muito complexo.
4: Exato, Tony. É um relato bem, triste, vamos dizer assim, né? Você vê que ele está desacreditado, né? Diz que passou por diversos especialistas e ninguém conseguiu, enfim, ajudá-lo, tá? É, como já foi falado várias vezes, a dor crônica ela não tem cura, né? É, ela vai ter um controle, vai ter uma redução dos sintomas, né? Eu estou falando de uma forma ampla, né, aqui. É, muitas das vezes o que se busca é o retorno às funções, sejam funções laborais, convívio social, familiar, etc. Né? Então, a educação em saúde, isso é, o paciente entender o que ele tem, né? E eu digo com a linguagem acessível a ele, não um termo médico, um vocabulário médico, que ele vai ficar talvez até pior do que isso. Então, ele, a educação em saúde, né? O alinhamento das expectativas, né? É, como foi falado, no caso da neuralgia trigêmea, que realmente é uma coisa absurda, a dor de fato tem esse codinome, né? A dor do suicídio. E aí, alinhar as expectativas do tratamento, então você vê tantos tratamentos intervencionistas altamente especializados, mas que tem uma duração, né? Depois a dor vai voltar. Então, tudo isso precisa ser feito. O médico da dor, o especialista da dor, é uma área de atuação, especialidades médicas que podem ter, né, essa área de atuação. E aí ainda é um profissional que não é tão conhecido assim, não procurado, né? No universo da cefaleia, que é a questão, né, que o Vint trouxe, você pode ter diversas origens, né, para a cefaleia, né? Eu não sou especialista como o Luiz na cefaleia, mas você tem para lá de 200 tipos de cefaleia, né? E você pode ter cefaleia que vai vir das articulações, dos ossos, vai ter da coluna cervical, por exemplo, do pescoço, na parte posterior de trás. Você pode ter dores que vão dar dor de cabeça devido à tensão muscular e que vai acometer toda a parte da cabeça, né? Você pode ter compressão de nervos que fazem toda a inervação da cabeça, né? Então, a gente insiste realmente nessa questão de que o tratamento ele é multi... ele tem várias dimensões, né? A educação em saúde, o alinhamento às expectativas, uma investigação minuciosa, precisa, para poder fazer essa intervenção da melhor maneira possível, do que ficar só mudando prescrição de medicamento, levando a um aumento no risco do efeito adverso, né? Então, realmente, é uma situação bem particular.
1: Doutor Luiz, eu queria também a sua consideração a esse respeito.
2: Cefaleia crônica é extremamente complexa, como o Marcelo colocou. Sim, mais de 200 tipos de dores de cabeça acometem a nossa população. Mas uma que já deixou claro que o nosso ouvinte tem é a cefaleia crônica diária por abuso, uso excessivo de analgésico. É absurdo. Quem está escutando a gente, é importante entender. Se você tem dor de cabeça crônica, mais de 15 dores de cabeça dentro de um mês, por 3 meses ou mais seguidos, não adianta tomar o que ele falou, o ouvinte falou. Dorflex, dipirona, neosaldina, nada de analgésico vai resolver a sua dor. A dor crônica, especialmente a cefaleia crônica, uma delas é porque você está tomando analgésico. Então é completamente contraindicado o analgésico. O que precisamos primeiro é diagnosticar. Estamos diante de uma enxaqueca crônica? É uma dor de cabeça latejante, dá vontade de vomitar, luz, barulho? Isso é enxaqueca. 3 vezes mais forte, mais frequente na mulher do que no homem. E enxaqueca a gente não trata com analgésico. A gente trata com vacina para enxaqueca, a gente trata com botox para enxaqueca ou antidepressivos, por exemplo. Ou você tem uma cefaleia tipo tensão, uma cefaleia em peso, em aperto no final do dia, muito associada à ansiedade, depressão, insônia, burnout. Vamos tratar ansiedade, depressão, acompanhamento psicológico, fisioterapia com liberação miofascial. E 3, a cefaleia crônica diária por abuso medicamentoso. Para de tomar analgésico e, claro, desenhe um plano terapêutico. Mas o mais importante é entender que essas dores de cabeça têm várias causas. Não é apenas da minha cabeça do nada, meu Deus, é emocional. Não! É uma alteração cerebral que exige um tratamento adequado. Dor crônica não é falta de remédio. Dor crônica é uma desregulação do seu sistema. Temos que entender onde está desregulado. Será que você tem tireoide alterada? Será que você tem alteração de inflamação crônica de baixo grau, está obeso, está estressado, diabetes controlado? Tudo isso causa dor de cabeça e dor crônica. Uma avaliação minuciosa vai poder ajudar, sim, com certeza. Dor crônica tem tratamento.
1: Vamos para o intervalo. Daqui a pouquinho a gente volta e continua aqui no consultório do Rádio Livre, hoje falando sobre dor. 3 horas e 43 minutos.
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1: 3 horas 47 minutos.
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1: De volta no consultório com o ortopedista especialista em medicina da dor, Dr. Marcelo Albuquerque, e o neurocirurgião, Dr. Luiz Severo. A gente já parte para as perguntas dos amigos ouvintes, porque são muitas chegando e a gente dar conta. Por que eu digo, mande logo no início do programa ou até antes do programa começar para dar tempo. Temos aqui a Michele, Dr. Luiz, dizendo o seguinte: tenho enxaqueca após os episódios, eu fico com muitas dores no pescoço e na região das escápulas. Existe alguma relação dessas dores com minha enxaqueca?
2: Completamente ligada à relação de enxaqueca e a percepção de que a dor se espraia, ela ganha uma área. A enxaqueca é uma desregulação elétrica no cérebro e vascular. Ou seja, o cérebro passa por um momento elétrico em que eu tenho um boom de percepção de dor. Então, antes, quem tem enxaqueca vai se reconhecer. Antes da dor de cabeça, começa aquele quadro de vontade de ir no banheiro, bocejos, a luz incomodando. Isso já é a enxaqueca. Depois vem aquele tum-tum-tum, a náusea, o vômito e a dor de cabeça incapacitante. E depois percebe de que fica mais irritada, fica com mais tensão na cabeça, tensão na região da mandíbula. Tudo isso é enxaqueca, é um cérebro hiperexcitado. E essa hiperexcitação, essa percepção de que essa maquinaria cerebral está sempre atenta, sempre lutando. E isso ocorre por conta de uma substância chamada CGRP, uma substância que acumula no cérebro de quem tem enxaqueca. E, portanto, o tratamento tem que ser retirado do CGRP. Daí a gente indica tanto a vacina para enxaqueca e o Botox para enxaqueca. São duas estratégias que impactam com melhoras de 80%, 90% do controle de crises.
1: Ouviu aí, Michele? Relação total. Temos aqui a participação de Antônio, doutor Marcelo. Ele diz: eu quebrei o tornozelo em dois lugares e de lá para cá não tenho mais sossego. O pé dói todo dia. Já fiz infiltração, tomei antibióticos, mas a dor persiste, principalmente quando eu vou dormir. Por que, doutor Marcelo, essas dores costumam aparecer tanto quando a gente vai dormir?
3: Bom, veja, primeiro a gente tem que avaliar o seguinte, né? Ele relata uma fratura, né, no tornozelo, tá? É provável que ele tenha sido submetido a um procedimento cirúrgico, né? Onde foi feito, né, o alinhamento da fratura, colocado o material, né, de ortopédico e tal. A dor crônica que a gente está debatendo aqui hoje, ela também pode ser proveniente após um trauma cirúrgico. Por mais preciso que seja o trauma cirúrgico, por mais controlado que seja o ambiente de uma cirurgia, isso é dentro do centro cirúrgico, no hospital, com material estéril, descartável, tudo feito conforme manda a norma, né? Mas o paciente pode evoluir com uma dor crônica pós trauma, né? Uma vez que isso possa ter acontecido, ela passa a ter um comportamento dessa dor crônica que é diferente daquela dor mecânica, vamos dizer, a dor que quando mexe dói, quando bate dói, mas é uma dor que tem uma associação com outro sistema nervoso que a gente tem, que a gente chama de sistema nervoso autônomo, né? Que ele controla funções do nosso organismo sem que a gente precise pensar ou executar, né? E aí pode ter essa relação, né? Você vê, às vezes, o paciente, após uma cirurgia, ele desenvolve um quadro de dor, onde passa a apresentar vermelhidão, sudorese, né? Alteração na temperatura do membro, foi operado passado, a fratura já foi consolidada, né? A fratura já colou, como a gente fala popularmente, né? Que é a consolidação da fratura, mas ele evolui com a complicação, né? De uma dor crônica, né? Devido ao trauma do acidente, pode ter sido, mas também do trauma cirúrgico.
1: Vamos a participações por áudio.
4: Boa tarde, senhores. Infelizmente, eu estou com a dor no joelho já mais de 15 dias. Fui ao médico agora e ele me passou uma série de medicações fortes. Tramal, Paco, entre o, e mais outros que eu não me lembro agora. E tenho também um está, aliás, eu não tenho nada, está em mim uma dor na cervical. Me diga alguma coisa aí, o que é que eu devo fazer? Ah, e meu nome é José, sou de Camaragibe. Obrigado.
1: Doutor Luiz.
2: Quando estamos falando de dor no joelho, tem várias causas, né? Teve trauma, não teve trauma, é um paciente obeso, é um paciente sedentário, é um paciente com diabetes? Será que estamos diante de uma osteoartrose de joelho? É uma possibilidade. Ou não, será que isso é uma tendinite, uma bursite? É uma possibilidade. As dores ortopédicas, cada vez mais hoje, têm modificado a forma de tratamento. Muito mais do que só tratar a dor em si, óbvio que estamos falando de um caso de 15 dias. Durante 15 dias, ou seja, estamos diante de uma dor aguda, muito provavelmente. Então,

0: um tratamento clássico é fisioterapia, juntamente com gelo, muitas das vezes, e analgésico. O opioide que ele descreveu, o Tramal, é uma opção. Tem efeito colateral? Tem, mas é uma boa opção. No entanto, se essa dor persistir, é importante a gente pensar em outros tratamentos. Aí estamos diante do que a gente fala em medicina regenerativa. Será que é um bursite, uma tendinite? Será que é uma artrose? Então, hoje, o próprio Conselho Federal de Medicina liberou a utilização de enxaquecas. A gente tem utilizado também as pragas medula óssea, dentre outras estratégias. O também falou o ouvinte sobre a dor cervical. Às vezes a gente não quer juntar as coisas, mas será que a gente está diante de um paciente que tem outra condição? Ele não descreveu muito bem, mas será que é um paciente que já sofre de dor crônica em outras regiões? Junto a uma dor cervical, uma dor lombar, uma artrose de joelho, uma tendinopatia em região de joelho, uma dor lombar glútea. Será que a gente está diante de um paciente com síndrome dolorosa miofascial? Será que a gente está diante de um paciente com uma síndrome de metabólica, inflamação crônica? Veja como é necessário uma investigação 360 para que a gente realmente impacte na jornada do paciente. Mas desde então, nesse início, é normal o paciente ficar com medo. Ah, meu Deus, passou o Tramal, passou isso. Mas na maioria das vezes, tomando uma frequência correta, tendo cuidado em relação à não utilização de bebida alcoólica, respeitar a frequência da medicação, e claro, um tratamento complementar com reabilitação, fisioterapia, movimento, pode ter um bom sucesso. Uma vez persistindo, vale a pena ampliar a visão e entender se estamos diante de outras condições que não uma simples dor no joelho.
1: Bom, infelizmente o tempo avançou e a gente vai chegando ao final. De agora eu já peço desculpas aos amigos ouvintes que a gente não vai conseguir contemplar com participação e agradecer pelo envio das mensagens, mas nunca deixem de participar. E a gente sempre incentiva, né? Comece antes, comece cedo para dar tempo de colocar a sua participação. Agradeço a você que mandou e já peço desculpas, porque infelizmente não vai dar tempo de a gente rodar a sua pergunta. E quero aproveitar, doutor Luiz, o senhor está com a palavra, eu quero agradecer pela sua participação e pelas orientações que o senhor trouxe para a gente hoje aqui no consultório.
0: Obrigado pelo convite, sem dúvida um mês necessário, dor crônica tem tratamento e informação é o que salva e auxilia na jornada do paciente, sem dúvida.
1: Doutor Marcelo Albuquerque, o que a gente aprendeu aqui hoje não foi pouca coisa não, então eu quero agradecer pela sua participação e por essas orientações preciosíssimas que o senhor trouxe para a gente.
2: Tony, a gente fica muito feliz em poder estar contribuindo, né, com essa educação em saúde, com essa orientação aos pacientes num tema tão prevalente, como foi apresentado os dados no início, né, do programa, e tão complexo como a gente viu tanta coisa que pode levar à dor crônica. Né? Então a gente se coloca sempre à discussão e fica muito feliz e grato pelo convite.
1: Essa é daquelas conversas que eu costumo dizer que é para mais de uma volta de relógio. O Rádio Livre de hoje fica por aqui. A produção é de Gabriela Bento, trabalhos técnicos de Eduardo Silva, Big Alves e João Alves. Na coordenação de jornalismo, Victor Tavares. Você fica agora com o balanço de notícias com Edinaldo Santos. E para quem está no interior, vem aí o Forró na Jornal. Obrigado pela sua audiência, obrigado pela sua participação. Até amanhã.
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5: Silva. Oi, gente, tá começando mais um Forró na Jornal. Rapaz, você tá pensando direitinho, já faz um mês que o São João acabou. Hoje é dia 23

23 de junho, né, que São João passou, no caso, né, a véspera de São João, 23 de julho de 2026, pois é, o tempo tá voando, vamos começar o forró com Luiz Gonzaga, Maria Bonita.

Este foi o Santana com Tocando em Frente. Antes teve Jorge de Altinho, Paixão Antiga. É problema, sempre mexe com a gente, né? Como diria o Tim Maia também. Vamos fazer o seguinte, vamos ali tomar um copinho d'água para acalmar o coração.

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2: De volta com o Forró na Jornal até as 16h30. Amanhã tem especial, hein? Amanhã tem especial. Agora a gente tem música boa. Trio Nordestino, Chililique.

0: Esse foi o Flávio José, eu sou o Forró, antes teve Silvânia e Berg. Fica! E você fica, fica assim aqui na Rádio Jornal, porque vem aí o Cantoria na Jornal com João Lourenço e Hipólito Moura. E na sequência você vai continuar, porque vem o Wellington Lacerda com Tardes de Saudade. Um abraço para todo mundo, obrigado pela audiência, até amanhã, hein? Tchau!
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2: Agora 16 horas 30 minutos aqui em Caruaru. Muito boa tarde, amigos da cantoria, povo da viola, povo que curte os poetas. Chegamos, estamos aqui. Hipólito Moura e João Lourenço e João Alves trabalhando conosco até as 17 horas. É a Jornal, viu? E o programa é Cantoria na Jornal, o melhor do Brasil, ao vivo, aqui de Caruaru. Vai pro mundo todinho, estamos a 91.3 e também na página da Jornal no Facebook. Você está vendo a gente, muito obrigado, já tinha gente esperando aqui, só é a gente entrar, já tem um povo por aqui, ô coisa boa. Vamos já falar dos festivais, por onde passamos, onde vamos estar a partir de amanhã, já tem uma luta aí Brasil afora, muita cantoria boa, se Deus quiser, espalhada esse fim de semana por aí. 16h31, João vai falar e nós vamos cantar repente.
3: Eu agradeço a Deus o direito de ser feliz e cantar para um povo que gosta tanto, a gente está sempre no meio do mundo. Um abraço a meus irmãos cantadores, a vocês que me chamam para cantar e a vocês que vão minha cantoria. Vamos embora.

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0: O seu relógio é e o galo, o seu transporte é e o jumento, mas mesmo assim não tem tempo pra reclamar sofrimento. Desse jeito, 16h35, Nordestina é dessa forma. E haja gente aqui vendo a gente pela página da Jornal no Facebook, que coisa boa, tá lotadinho aqui. Muito obrigado a todos vocês. Vamos falar das cantorias, final de semana aí com muita coisa. Agradecer logo o festival que estivemos ontem ali em Barra de Santana, na Paraíba. Um abraço a Vadeilson, ao prefeito, que é conhecido como Jurema, ao pessoal que esteve lá na organização, e Iponax Vila Nova coordenou tudo. Muitos cantadores bons, todo mundo cantou bem, uma noite muito bonita. E eu e Rogério fomos agraciados com o primeiro lugar, e eu quero agradecer a Deus e a todo o povo que esteve lá assistindo, que é o mais importante, aplaudindo a gente. Foi uma noite muito boa, graças a Deus, festival de Barra de Santana, sempre muito grande. Amanhã tem festival também, amanhã é lá em Abaiara, no Ceará. Um abraço, poeta Maciel, tá acompanhando o programa, poeta Maciel Dantas, secretário. Amanhã à noite, na Vila São José de Abaiara, Ceará, lá eu canto com Raimundo Caetano, tem João Lourenço, Rogério, um monte de cantadores bons. Aí no sábado tô de volta ao Pernambuco para cantar na casa de Marilu e Adeildo, aí no Cipual de Passira, Hipólito Moura e Jaciel Rufino. No domingo começa 14h, viu, um horário meio diferente, mas é bom também que termina mais cedo. 14h é a cantoria do Boteco do Gil, ali no sítio Esmera de Riacho das Almas. Adriana Silva e o povo dela organizando, levando para lá Hipólito Moura e João Lourenço. Vamos convidar seu João Malaquias para estar conosco domingo, viu, seu João? Leve dona Nininha e chegue cedo, que 14h a gente tá começando. Alô, seu Hermes no Trapiá, se puder vamos pra cantoria também, seu Severino Gomes, Esquisito e dona Severina estão indo pra lá, Antônio também tá indo, Tony Soares, dona Maria de Calixto e Bruna, vamos pra cantoria que vai ser boa, viu? Alô, seu Tavinho, um abraço pro senhor, gente boa demais, sempre acompanhando o programa. Convidar a dona Célia, Risonete, Rosilene, Zefinha, a outra Zefinha, né, dona Célia? Todo mundo na cantoria. Nosso amigo Celso da Ramada, convidá-lo para dar uma passadinha por lá também. Ainda o meu amigo Tantonho, Adriana, Pereira Marchante, o povo da cantoria, dona Helena, seu Zé Boi, um abraço para vocês, vamos para a cantoria domingo, né? E seu filho hoje está de aniversário, é Danilo, né, dona Helena? Um abraço para ele, parabéns, 25 anos de vida, é um jovem, muita saúde, muita paz. Olha os parabéns do rapaz, que coisa boa. Alô, Biró, vamos embora para a cantoria domingo. Todo mundo lá no Boteco do Gil, 14h, Hipólito Moura e João Lourenço ali no sítio Esmera. E a festa vai ser grande, se Deus quiser. No próximo dia, 1º de agosto, grande festival em Afogados da Ingazeira, Pernambuco, estarei lá. Dia 2 é o Festival de Agrestina, estou lá também. Dia 8 de agosto, cantoria no sítio Bertioga, Icó, Ceará. O povo lá está vendo a gente. Cantoria com Hipólito Moura e Ismael Pereira. Dia 13 de agosto, Caririaçu, Ceará. Festival dos Grandes. Estou lá com Raimundo Caetano e outros poetas. Mas antes, dia 9, é que eu não anotei aqui, aí pulo sempre. Dia 9 é a cantoria do Bado Gordo, ali em Encruzilhada de Bezerros, 16h. Hipólito Moura e Raimundo Caetano. Um abraço, Gordo, a você, a seu irmão e a todo o povo bom aí de Encruzilhada de Bezerros. Falei no dia 13 de Caririaçu. 14h15 estarei em Teresina, no Piauí, se Deus quiser, festival. Dia 21 é o festival de Surubim, estaremos lá também. Dia 22, a cantoria do Bento, Zé de Bill e Dona Leide, Hipólito Moura e Cícero Cosme, vai ser boa. Dia 27, Feira de Santana. 28, São José do Egito, essas duas com Raimundo Caetano. Dia 29, a cantoria de Dona Célia no Caldeirão, Hipólito Moura e João Lourenço. E aí vem um monte de coisa boa pra gente avisar depois. Vamos embora.
1: E agora são 16h39. Um abraço, meus irmãos da Paraíba ali de Barra de Santana, onde estive ontem. Obrigado ao poeta Zé Viola, que cantou comigo, ao prefeito, a todo o pessoal que faz lá a cultura do município de Barra de Santana. Festa bonita, mais de 2.000 pessoas lá

0: na praça, com chuva, com tudo, o povo foi e prestigiou. Zé Viola cantou comigo, obrigado pro Nax pelo convite. Mas amanhã eu canto entre 9 e 11 da manhã aqui no Clube do Centracom, é ali na Serra Verde, é aberto para todo mundo, viu? Pode ir para lá, eu canto com o poeta Antônio Lisboa, quem paga é o Centracom, obrigado Henrique. Terminando lá, a gente levanta voo, todo mundo aqui para Baiara, para cantar lá no festival na Vila São José, que começa 8 da noite, estarei lá com o poeta Rogério Menezes. Isso é amanhã à noite, 24, perda não, viu? Ali coladinho no Juazeiro. Dia 25, que é no sábado, a cantoria será lá no bar de Dona Lica, ao Seuzinho, tá levando para lá João Lourenço e Severino Feitosa, ali no sítio Riachão de Umbuzeiro de São João, pertinho de Garanhuns, é próximo ao posto Raposão, para você encontrar, viu, ao Seuzinho, nosso amigo Zé Coelho, obrigado pela força, Severino Feitosa, tudo certinho, meu poeta, nossa cantiga, sábado à noite. Dia 26, Hipólito já falou, mas domingo tem cantoria, tô me chamando aqui domingo, a cantoria será lá no Sítio Antas, lá na casa de Marcinho e Genilda. É, quem vai cantar lá, os poetas Ramil Xavier, é o vereador cantador, viu? Ele e Antônio Barbosa, um abraço aos cantadores. Nosso amigo, tem mais coisa aqui, o pessoal tá com pressa, mas deixa entrar a gosto, né, João Alves? Pra não comer muito tempo. Quando entrar a gosto, a gente começa a avisar tudo direitinho. Dia 1º é o festival lá em Afogados, lá estarei no festival, a promoção de Ivanildo Vila Nova, de Zé Carlos do Pajeú e dos amigos do Sertão. Aí dia 2 é no domingo, é o festival de Agrestino, lá estarei pelo meio levando água para os colegas. Lá estarão Raimundo Caetano, Hipólito Moura, Rogério Menezes, Daniel Olímpio, além de Felipe Pereira, Antônio Lisboa, Luciano Leonel, Zé Carlos do Pajeú, Miro Pereira, João Lídio, Raulino Silva, Francisco Ferreira e a garotinha Sofia, que vai para lá boiar. A menina tem 10 anos, a melhor voz que eu conheço boiando, viu? Então vá para lá, você também não paga nada, é na Praça Padre Cício, lá no centro de Agrestina, onde sempre teve festival. Aí dia 8 a cantoria será lá no sítio Salgadinho de Caraúbas. Isso é lá na Paraíba, lá na casa do seu Genival Torres, é aniversário dele, que organiza ele mesmo, além do seu filho Bruno Miliano, João Lourenço e o poeta André Santo e Ponax Vila Nova na apresentação. É uma cantoria de três, o trio de três lá, fazendo a festa, viu? Aqui no dia 15 a cantoria será na piscina do nosso amigo Edson. É Edson Dubá, lá no sítio Pitombeira de Flores, isso é aqui no Pernambuco, a partir de 8 horas. Nosso amigo Edson convida o pessoal. Edson, nosso amigo Luizinho Santos, cantando lá João Lourenço e André Santos, dia 15. Mais coisa eu aviso depois que o nosso tempo está corrido. Eu vou aqui correndo também para acompanhar a tecnologia do mundo. Fala aqui de quem patrocina esse programa, é o Sintracom, que é o Sindicato da Construção Civil. Quem é sócio no Sintracom, onde vai ter cantoria amanhã de manhã, você tem toda terça-feira clínico geral, 7 da manhã, viu? Tem também dentista na quarta e na quinta, tem uma assessoria jurídica, trabalhista e previdenciária que cuida dos seus problemas, tem um clube de festa para sua família na Serra Verde, onde tem um festival, mas festival não, é uma cantoria comigo e o poeta Antônio Lisboa, e depois tem um pessoal lá cantando música, viu? Seresteiro. Tem também uma patrulha atuante que acompanha diariamente as irregularidades, fiscalizando de perto o direito do trabalhador, viu? E agora Zé Henrique achou pouco, ainda botou psicóloga segunda e sexta. E tem também barbeiro para cuidar da beleza do trabalhador do Sintracom. Fala aqui de Antônio da Cruz, que é o cantador que canta todo sábado a partir de meio-dia no Bar da Leda, na Feira das Panelas, no centro de Caruaru. Obrigado, Antônio da Cruz. A cantoria só começa meio-dia. Agora, comida boa, 5 da manhã, já tem, que é feita por Lenilda, por Lenildo e também Lucas, que está lá atendendo o povo. Um abraço. É, Zezinho, violeiro, canta com Antônio da Cruz todo sábado. A família Master Boi é o patrocinador maior desse programa. Um abraço a Dona Yolanda, a Esmeralda, a Nelson, a Ledivaldo, João Arlindo, Margarida, Zé, Madalena, Júlio, Maria, Guilhermina, Preto e toda a família e Dona Vininha. Orlando da Farmácia e Gilvan do Bar do Improviso são nossos patrocinadores. Orlando estava lá no festival de ontem e Nego do Manduri, obrigado Nego pelo convite para o festival 21 de agosto, estarei lá em Surubim. 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Obrigado, Guga. 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Lá o do Pinhão tá vendo a gente aí no sítio Jiquiri de Serra Velha. Obrigado lá, o Massa Cássio, seu Rui e Dona Ló ouvindo a gente. Fala aqui também de Dona Pretinha, que escuta a gente lá em Altinho. O Galego de Lages é o vereador de Caruaru, que está no terceiro mandato. O homem trabalha, por isso que está acontecendo tudo de bom. Fez a estrada lá para o Jacaré, passei, tava, era boa. Quando fui cantar para Dona Toinha, fez também lá para Dona Célia, quando a gente canta finalzinho de agosto. Obrigado, Galego, pela força. Minha amiga Edith está vendo a gente na rua Paissandu, é no São Francisco. Neco e Jane é o casal que vende Caruaru da Sorte na Rua do Norte, pegado com o Bola 7, e aquela lotérica lá é mais seguro. Seu Bil Brauno e Lidivane é o pai e o filho, e a família toda vendo a gente aí na cidade de Agrestina ou na Serra do Jardim. Seu Tavinho está ouvindo a gente lá em Santa Cruz. Obrigado, seu Tavinho. 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Obrigado, Moacir da Farmácia, que é empresário, amigo dos cantadores. Minha amiga Xoxa de Madalena. Segundo Xoxa, se Dona Madalena estivesse viva, estava de aniversário hoje, viu? Que Deus tome conta dela lá no céu e que cante um hino bem bonito para Dona Madalena hoje lá no céu. Obrigado, Xoxa, pela força que está ouvindo a gente aí no sítio Riachão de Serra Velha. Obrigado toda a família Baé. Seu Severino Soares é fotógrafo, aposentado, vendo a gente aí no sítio Lagoa do Algodão com o menino dele. Quem ligou para a gente agora foi Dona Edileuza, que é irmã do seu Severino, está ouvindo a gente aqui no bairro São Francisco, na rua, deixa eu ver aqui, Joaquim Serra. Obrigado a ela, viu? E meu poeta Antônio Martins é meu compadre, está vendo a gente lá em Agrestina. Vereador Ramil Xavier está vendo a gente aí com a família, juntamente. Ramil é o vereador que trabalha, está no primeiro mandato, agora vai longe. O homem é bom, viu? Eu me lembro também de Manuel Almeida e João Herculino, que fazem parte da direção do Sindicato Rural de Caruaru. Obrigado a eles lá do sindicato. A meu querido Manuel, a João e a Ramil Xavier, que deu uma força lá grande. Ita do Bode, já hoje vi ele, viu? Obrigado, Ita do Bode. Ita vende carne de sol, carne de bode, além de carne de porco, sarapatel, no ponto de botar na panela. É na feira do Boa Vista, ali nas Coabes 1 e 2, sábado e domingo ele tá lá. Meu querido Nequinho do Olho d'Água da Guarita, vendo a gente, Nequinho. Um abraço, meu poeta, um abraço a toda a família. Campino, um abraço pra tu e Bibi do Bode. Obrigado a vocês. E ponto, falei, eu canto aqui do poeta Lorival Pereira. Beijo, abraço e confianças. Bora.
1: Alô, Rosilene, a gente se vê na cantoria domingo, né? Simbora. Valdeliz, vá pra cantoria, chame Joyce também, viu? Alô, Marliene, todo mundo na cantoria. Alô, Mariquinha aí em Toritama, Marinete e a família toda. Dia 9, a gente tá junto em Encruzilhada, se Deus quiser.

0: Quer ligar para mim depois do programa? É só ligar. 9625-4085-DDD81. Vou dizer de novo. 9625-4085-DDD81. Isso é o zap, viu? Obrigado a você do outro lado. Simbora, cantador.
1: Poeta Luiz Sebastião, um abraço. Poeta Levi Bezerra também vendo a gente. É muita gente aqui na página da Jornal no Facebook. Olha que é gente. Que coisa boa. Domingo, 14h, viu todo mundo? Aí no Boteco do Gil, Cito Esmera de Riacho das Almas, Hipólito Moura e João Lourenço. Alô, Gil do Araújo, Vila Nova do Piauí, acompanhando o nosso programa. É o Brasil todo conosco. Alô, Neco Oscar, um abraço pra tu, Cabo Rebon, Neco Oscar e Ney, de Cito Jabuticaba de Bezerros. Então lá, Antônio Brejeiro, Dona Maria, um abraço a vocês. Alô, Valdo Neves, bora fazer cantoria, Valdo Neves, abraço a você. A dona da paz, é isso? Saúde e paz para vocês aí. Dona Maria Bezerra, um abraço. Ineide Bezerra, Sítio Cachoeira, Serra da Cachoeira de Cumaru. 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Um abraço a Paula, ao doutor Elton também, a dona Zui, obrigado por ter ido à cantoria, Zui, ali é gente boa. 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Alô, Bill Pedreiro, aqui é gente fina. 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Alô, sapateiro, tá na região de Cachoeirinha vendo a gente, né, sapateiro? Coisa boa. Dona Toinha, tá ali em Toritama. Saúde e paz, dona Toinha, tudo de bom. Doutor Moacir vê a gente em Campina Grande ou aí na Lapa do Mundo, obrigado, doutor. Apolônio, dona Bombê, povo de Cachoeirinha também acompanhando a gente, que coisa boa. Alô, Isaac da Seaca, grande comerciante, Isaac da Banana, gente boa. João do Arame, um abraço, João. Boa tarde a seu Vavá e a dona Tereza, casal que eu quero bem ali no sítio Guaribas. Vou cantar uma daquelas agora, viu, dona Tereza, que a senhora gosta. Dona Severina Florencio também gosta. Professor Ivanildo, Antônia, Luiziane, todo mundo aí em Caldeirões de Serra Velha, que coisa boa. Alô, Zuza, lá no Carão de Altinho, Zuza, dona Luzia, Alceni Lamartine, povo bom. Né, Coscar, eu já falei, não perde um programa nosso.

0: gente fina, o amigo véi tá lá no Medeiros, com Dona Vera Lúcia, Daniela, dia 9 tem cantoria Encruzilhada de Bezerros, viu, véi? Mas domingo tem ali pertinho de Riacho das Almas, quase dentro da cidade, você é convidado também. O poeta Josimar Xavier vê a gente em Catolé do Rocha, Paraíba. Um abraço, poeta Josimar, gente boa. Sebastião Simões é vendendo barato e ouvindo cantoria no Mercadinho São Sebastião, lá em Cachoeirinha. Não perde um dia. 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Alô, seu Luiz Cordeiro, um abraço pro senhor. Gente fina. João fala e eu canto uma moda aqui.
1: E agora são 16h55. Quer ligar para mim? Vou dizer, viu? Meu telefone é 9625-4085. Obrigado a você que patrocina, os cantadores que vai às cantorias, que me chama para cantar. Obrigado aos cantadores que cantam comigo e a Deus tudo que tenho, devo a vocês. Simbora.
0: Eu não sou de ferro, é do poeta Antônio Hélio, lá de Icó, no Ceará.

0: Um abraço ao nosso poeta amigo Negro do Manduri, que estava ontem lá na Paraíba, no festival em Barra de Santana. Orlando, um abraço também, obrigado por tudo. Abraçar mais uma vez o povo ali de Toritama, que curte a gente, povo de Cachoeirinha. E em peso, o povo de Riacho das Almas, todo mundo aqui conosco. Alô, Marilu, alô, Adeil, tudo certinho? Sábado a gente chega aí cedo para a cantoria ser boa. Hipólito Moura e Jaciel Rufino. Em Riacho, a cantoria é domingo, 14h, viu? Hipólito Moura e João Lourenço no Boteco do Gil, sítio Esmera. Neide Freitas, Apodi, Rio Grande do Norte, boa tarde. Armando Bezerra, abraçando a gente aqui, tá ligado no programa. Neuza Maria, povo de Encruzilhada, um abraço. Dia 9, Hipólito Moura e Raimundo Caetano aí no Bar do Gordo. É muita gente boa. Poeta Antônio Neto, tá lá no Piauí, né? Tá na fazenda. A gente se vê em Teresina, né, poeta? Se Deus quiser. Poeta Cleudo Totô, um abraço. Tudo certinho, o festival e a cantoria de novembro aí no... umas bandas de Pernambuco e quase no Ceará. Vamos embora.
1: Aqui fica agradecimento de João Lourenço, de Hipólito Moura e de João Alves. E o Não Desligue, vem aí o nosso artista, o Wellington Lacerda, e o programa Tarde de Saudade para você. Tá ouvindo a gente pela Jornal de Caruaru, Jornal de Pesqueira, Jornal de Garanhuns. Até amanhã, minha gente.
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0: Hoje é dia 23, deixa eu olhar aqui no meu calendário grande e no meu pequeno também. É nos dois, tá aqui. Hoje é quinta-feira, 23, então 161 dias nos separam de 2027. Nossa, o tempo não para pra ninguém, não parou pra Silvio Santos, não parou pra Frank Sinatra, não parou pra Elvis Presley, não vai parar pra mim nem pra ninguém. Então a gente tem que aproveitar cada momento aqui na Terra. Essa é a vida que Deus nos deu. Olha, hoje é aniversário de Genilda Pimentel, tá aqui na minha agenda. Genilda Pimentel é de Garanhuns. Genilda, minha querida, parabéns, tá? Eu não conheço a Genilda pessoalmente, mas ela falou faz um bom tempo já, que já me viu lá quando eu trabalhava na Rádio Liberdade. Então, Genilda Pimentel, um abração meu de Iraci pra você, tá? Vamos marcar um café aí em Garanhuns, se Deus quiser também, tá? Pra gente se encontrar. É muito bom eu conhecer meus ouvintes, minhas ouvintes. Parabéns, Genilda Pimentel, você nasceu num dia de sexta-feira. Parabéns! Se vivo, quem faria aniversário era meu amigo Alberto Ramos. Nossa, eu falava sempre nele. E ele morreu agora, no mês de abril passado. Foi a Aureni. Puxa, que saudade dele. Ele faria... quantos anos? 82, né? Era 82 anos. Hoje. Morreu dia 4 de abril passado. É isso aí. Como também... hoje faz quanto? 17 anos é que morreu o poeta Rafael de Barros aqui de Caruaru. Rafael Barros, com 77 anos, Rafael Barros. Hoje é dia do guarda rodoviário. Alô, Antônio Silva e seus colegas. Hoje é dia do guarda rodoviário, gente. Hoje é aniversário de Eduardo Araújo. Bora abrir o programa com ele. Ele é o bom, né? Aquela música que ele fala é muito legal, muito pra cima. Então, Eduardo Araújo está aniversariando hoje 81 anos de idade. Flávio Venturini, compositor mineiro, também está aniversariando 77 anos hoje. O Grupo Boca Livre, acho que era isso que ele fazia parte, ou faz parte ainda, Flávio Venturini. Hoje, 13 anos que Dominguinho nos deixou. Vou tocar a música dele, Dominguinhos, aí de Garanhuns. A eterna rainha do fado português, ô louco, Amália Rodrigues, faria aniversário hoje, 106 anos. Vamos tocar uma música dela, rainha do fado. Ei, bora descoisar?
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0: A partir de agora o fogo vai subir. Vamos comigo.

compromisso de comando de mais um Tardes de Saudade. Alô, meus amigos aí do Mega Bolo Pesqueira. Alô, João Salu e Fraga. Um abraço e

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Perdoe-me, Delilah, eu simplesmente não podia suportar mais. Obrigado aí, meu genro, o irlandês, cantou minha vinheta, Wallace Kelly. E tá cantando aí o Tom Jones, tá com 86 anos esse cantor. Ele gravou em 68 essa música.

Eduardo Araújo. Tá fazendo 81 anos hoje. Eduardo Oliveira Araújo é mineiro. Foi casado com a saudosa Silvinha. O bom, 1900.

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0: Olha aí, Janaína Rosa, seu Ivaldo do Pastoral.
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0: Doutor Pedro Vasconcelos, boa tarde, dona Diva.
3: O tempo não para, 5 horas e 12 minutos.

pela Praça do Rosário, aí tocou no alto-falante de um parque de diversão que tava lá instalado. Eu lembro, gente, eu tenho uma memória boa. Os incríveis morreram todos.

Cristo Cavaque Viola, valeu! Olha a hora, 5:19. Pra quem você gostaria de cantar essa música? Pra quem? Bem no ouvido daquela pessoa.

1985. Ele morreu em 2020, com 61 anos. Vítima da Covid-19. Gravou 5 LPs, o Augusto César. 5h22.

0: faltando tu.
1: E no ano seguinte ele gravou o Gil. Eita, seu Gonçalo, dona Jacira, Geraldo Tutu, dona Conceição, Giovana, boa tarde.

0: anos hoje que Dominguinhos morreu.
1: É isso aí, meu irmão. Tchauzinho de vez em quando. É coisa muito boa.

0: 5:25.
1: Se viva Amália Rodrigues, faria 106 anos hoje. Morreu em 1999.

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esposa, dona Luzinete, e pros seus filhos também. Obrigado, meu amigo, é uma honra ser seu amigo. O Pó Industrial de Caruaru leva o nome dele, em homenagem a ele, Dorival Melo.

demais, Beta e Carlos, obrigado. Guilherme Arantes vai aniversariar próximo dia 28, vai fazer 73 anos. Fez sucesso nos anos 80, toca piano demais. Tardes de saudade é assim, é cativante, né? Olha aí Maria Sônia Ferreira que tá ouvindo. Olha aí, Cessé da Selfie, boa tarde. Lucildo, boa tarde, Lucildo. Santa Luzia de Camucim. Olha que legal.

Cristina é costureira. Boa tarde, dona Fátima. Boa tarde. 5:44. Se fizerem um filme de sua vida, tem lágrimas, né, na sua história. Tem sorrisos também na sua história, né? Tem de tudo.

essa música, viu, meu colega de rádio, Egídio Amorim. Alô, Egídio Amorim. Benito de Paula, Como Eu Amei, 1981. Benito tá com 84 anos de idade. 5 horas e 47 minutos.

0: Altemar Dutra.
1: Agora caminha lento.
0: Meu velho, 1970. Cinco horas e 52 minutos. 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

93. Amor, amor, amor. É do nosso tempo, meu amigo Gilvan. Aí de Santa Cruz do Capibaribe, da Siqueira Campos. Doutor Manuel Jordão, meu irmão.

0: 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No próximo programa, continuaremos nossa viagem através da música Tardes de Saudade.
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do Angelus, a hora da anunciação. A humanidade esquece por um momento a sua luta em glória. Deixa de lado os pensamentos pecaminosos, a perseguição desenfreada dos homens contra os próprios homens e contempla, na paz da natureza, uma sombra pálida do olhar de Maria. Nos templos, nas ruas e nos campos, as preces brotam espontâneas de todos os lábios. Esta é a hora do Ângelus, a hora da Anunciação. Nós vos suplicamos, Maria, que olheis por nós, vossos filhos ingratos. Dai-nos a graça do arrependimento e a vossa bênção materna. Porém, mais do que nós, Maria, outros necessitam do vosso apoio nesta hora. Os que morrem de necessidade, os que blasfemam, os que não creem. Iluminai-os, Virgem Santíssima. Vós que fizestes os homens semelhantes a Deus, porque foste mãe de Jesus,

Jesus, olhai para os que perderam a fé. Protegei-os. Deslumbrai-os como um relâmpago aos olhos de Paulo. Lembrai-vos deles nesta hora, Maria, e sede para todo sempre louvada e bendita. Ave Maria, cheia de graças, o Senhor é convosco. Bendita sois vós entre as mulheres, bendito é o fruto do vosso ventre, Jesus.

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0: 18:07.
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0: Já é noite na capital pernambucana e o Bola Rolando está no ar. Bola Rolando, a mais completa resenha esportiva do rádio de Pernambuco. Atenção para as principais manchetes do programa de hoje.
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0: Novo Náutico Capibaribe, alô, alô, Raldinei Alves.
3: Náutico vence e enfim coloca para trás jejum que já durava 8 partidas. Técnico Hélio dos Anjos fala sobre manifestação na frente do CT e revela até que está gastando R$12 mil com seguranças. Imbu já começa a se preparar e vai enfrentar o líder Criciúma no domingo.
0: Santos.
4: E a história vai se repetindo, mais uma partida que o Sport deixa escapar a vitória nos minutos finais. O presidente rubro-negro reconhece que é preciso reforçar para que o Sport consiga alcançar seus objetivos. E artilheiro do Sport recebe sondagem de um time do Rio de Janeiro.
0: Cruz Leonardo Boys.
5: Lateral esquerdo voltou a treinar com o grupo. Santa Cruz vai bater seu recorde de público este ano na Arena de Pernambuco. Presidente Coral trabalhando para pagar uma boa parte dos salários na sexta-feira. Figueirense também está com salários atrasados.
0: Dezoito horas, 9 minutos, vai começar o show!
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2: Clube Náutico Capibaribe. Alô, alô, Haldinei Alves.
4: Alô, Edinaldo, um abraço, boa noite pra você, pra todo mundo que tá nos acompanhando aqui no Bola Rolando. O Náutico enfim venceu, né? Ontem o Náutico completou 2 meses sem vencer na Série B do Campeonato Brasileiro e conseguiu colocar pra trás a sequência que já durava 8 jogos, bateu o Londrina pelo placar de 2-1. É bem verdade que num gramado extremamente prejudicado pelas chuvas. E aí eu vou ser bem sincero, tá? Lógico que se o sistema de drenagem tivesse melhor, dava para ter evitado muito aquela cena horrorosa que a gente viu ontem. Mas eu nem julgo tanto o gramado dos Aflitos, porque o tanto de água que caiu foi uma coisa impressionante. A Série B, poucos gramados resistiriam à chuva que caiu ontem à noite no Recife. Mas o Náutico venceu e pelo menos respirou um pouco na tabela de classificação.
2: Pois é, vitória que estava demorando muito, já tinham passado 8 jogos sem o Náutico vencer. Eu estava fazendo o jogo do Esporte contra o Goiás, mas vi, acompanhei alguns momentos desse jogo pelos nossos monitores. Eu pergunto, não tinha como jogar um bom futebol naquele estado, né? Porque o gramado estava totalmente encharcado, totalmente encharcado. E o risco que esses atletas correram, né? Porque quanto mais encharcado um gramado, mais difícil fica para o atleta. Para você sofrer uma lesão ali grave, é como vou ali e volto já. Mas como é que foi o jogo? Porque quando eu vi os melhores momentos, que eu terminei mandando gravar esse jogo, quando eu fui ver rapidamente ainda, quando voltei para casa ontem, eu senti que ali no finalzinho o Londrina começou a dar um aperto no Náutico, foi isso? Fez um gol...
4: Exatamente.
2: Chegou perto de empatar, não?
4: Depois do gol, Londrina teve algumas chances de empatar o jogo. O Muriel também foi muito importante ontem. Muriel
2: pegou muito, né?
4: É, dá pra dizer que ele foi um dos grandes responsáveis pelo Londrina não conseguir empatar. Mas o Náutico, no primeiro tempo, principalmente, foi superior ao Londrina. E ontem, curiosamente, mais um gol da dupla Jean Carlos e Cauã Maranhão. Um gol muito parecido com o que o Náutico fez contra o CRB. Jean Carlos pela esquerda fez um cruzamento com o Maranhão de cabeça e desviou para o fundo do gol. E o segundo gol foi de pênalti marcado por Jean Carlos. Mas o Náutico jogou melhor na primeira etapa. E falar do Náutico nesse jogo

0: obrigatoriamente é falar sobre Jean Carlos. Uhum. Que jogo espetacular fez Jean Carlos, Ednaldo.
1: Jogo iluminado,
0: verdade. É preciso dizer que ele foi realmente um reforço importante para o Náutico. É lógico que são apenas dois jogos, mas em dois jogos, os números dele já chamam a atenção. Duas

0: ver com aquele impasse, com aquela confusão que a gente estava acompanhando na semana passada.
1: Sim.
0: Ele teve um problema físico, por isso ficou de fora do jogo. E o Vinícius está fora, né?
1: O Dodô foi problema físico? Foi que houve com ele?
0: Foi ontem, o Dodô, na verdade, ele sofreu uma lesão no último treinamento, batendo falta. Foi um treinamento de bola parada e ele teve uma lesão grau 1 na coxa direita. Tá passando por tratamento.
1: Esse treinamento foi quando?
0: Foi na véspera do jogo, se não me engano. Na terça. O jogo foi na quarta? Isso. Foi na véspera do jogo. Ele estava fazendo treinamento de bola parada, acabou pegando de mau jeito e teve uma lesão grau 1 na coxa direita. Grau 1 é aquela lesão mais leve, né? É, deve se recuperar logo.
1: Não é nada de dor, de contusão subjetiva, né?
0: Não, não.
1: Ok.
0: De fato, ele teve esse problema. Mas é importante isso porque o Jean aparece justamente no momento em que o Náutico teve esses problemas com o Dodô. E aparece também como uma liderança. Sabe quem jogou bem ontem também? Derek. Não fez gol, mas jogou na ponta e foi muito importante, tá? Nas jogadas de ataque do Náutico, eu tô vendo sua cara aqui, descrevendo pro
1: É
0: ouvinte.
1: porque é surpresa
0: Você tá
1: mesmo,
0: fazendo
1: né?
0: uma cara de espanto, mas é, de fato, vamos ser justos, né? A gente bateu pra caramba nele, mas
1: Jogou bem.
0: ontem ele foi um jogador importante no setor de ataque do
1: Mas
0: Náutico,
1: continua
0: Derek.
1: sendo um artilheiro sem gols, né?
0: É, não fez gol. É,
1: Deixa eu aproveitar,
0: claro.
1: Raulden, com a sua permissão, trazer aqui o nosso maçã, que o maluco do Trump ainda vai taxar mais o Brasil. Vem mais taxas por aí, ô maçã?
2: Exatamente, Edinaldo. A decisão anunciada hoje pelo governo dos Estados Unidos cria uma nova sobretaxa de 12,5% sobre os produtos importados considerados ligados aí ao ou ele tem considerado ligados ao trabalho forçado. O Brasil está entre os 60 países incluídos na medida, mas a tarifa não será aplicada automaticamente e todos os produtos brasileiros. Ele indiciará ou incidirá, na verdade, sobre mercadorias que, segundo as autoridades americanas, tenham relação com cadeias produtivas marcadas por trabalho forçado. Na prática, o que muda é que empresas brasileiras que exportam para os Estados Unidos poderão ser alvo de sobretaxa caso seus produtos sejam enquadrados nessa regra.
1: É perseguição em cima do Brasil, cara. Perseguição inaceitável.
2: É importante dizer que ontem já entrou a taxação de 25% e agora mais 12,5%.
1: Para semana tem mais?
2: É o que todo mundo quer saber.
1: Ok, Bassan.
2: Mais detalhes ao longo da nossa programação, Edinaldo.
1: Obrigado, querido. Vamos aqui retomar a conversa com o Raulner, que falou aqui que o craque Derek arrebentou o jogo ontem, não foi,
0: Você está
1: Raulner?
0: colocando palavras na minha boca, viu? Mas jogou bem o Derek. E acho que dá para ressaltar como um ponto positivo. Jogou numa função diferente
1: Eu
0: e
1: vi
0: foi
1: um pouco do
0: importante.
1: jogo, como eu já falei. Quem jogou realmente muita bola, e isso é bom da gente ver, é o Jean Carlos. Porque é um cara que arrebentou aqui em Pernambuco, mas há 4 anos, 4 anos depois, muita coisa muda num jogador. E ele parece o mesmo Jean Carlos, cara.
0: É verdade,
1: É
0: isso aí é verdade.
1: impressionante.
0: Parece o mesmo, aquele mesmo
1: Mesma
0: jogador, né?
1: categoria, mesmo equilíbrio, facilidade de desenvolver o jogo. É um cara imprescindível no time do Náutico nessas alturas.
0: Ontem também dá pra gente destacar Cauã Maranhão, mais um gol,
1: Você lembra como
0: voltou.
1: a gente falava aqui, né? Rapaz, o Náutico tem um atacante prata da casa, tá arrebentando lá no Piauí, ninguém dá atenção a isso. A gente cansou de falar isso. O cara volta pro Náutico, tá mostrando qualidade. Eu já tinha dado, sem dúvida, uma titularidade a ele, cara.
0: Foi titular ontem
1: É, mas definitivamente.
0: e
1: Até
0: é.
1: chegar alguém que pudesse concorrer com ele.
0: Vamos ver no, contra o Criciúma, mas foi titular ontem, correspondeu, foi bem. Tanto é que no segundo tempo, quando entraram Luiz Cláudio no lugar de Cauã Maranhão e Vitor Andrade no lugar de Derek, o ataque do Náutico caiu completamente de rendimento. Foi bem diferente do que no primeiro tempo. E o Náutico sofreu, mas venceu. A torcida aplaudiu naturalmente, um público de 4.113 torcedores. O segundo pior público do Náutico nessa edição da Série B. É, até dá para entender, né? O time vinha 8 jogos sem
1: Meu amigo, você
0: vencer.
1: tem que aplaudir de pé esses valorosos torcedores que enfrentaram aquele temporal do
0: Jogo
1: ano.
0: 9:30 da noite, na chuva, o time há 8 jogos
1: E não
0: sem
1: tem essa
0: vencer.
1: de se a chuva caiu agora, não. Foi o dia todo.
0: Exatamente.
1: O cara foi para o estádio sabendo que ia se deparar com esse temporal. Então, parabéns.
0: Aí, sobre tabela de classificação, Náutico dá uma respirada, subiu para o 12º lugar, tem 24
1: Saiu do
0: pontos.
1: 14º para o 12º.
0: Isso, e o principal, né? Fez uma pequena gordura, agora tem 4 pontos de vantagem em relação à zona de rebaixamento.
1: E 6 do G6.
0: É.

0: 6 do G6. Isso. Eu tô olhando mais para baixo porque o negócio tava ficando sério. Eu tô sempre usando como parâmetro o 17º. Mas se o Náutico começar a engatar uma sequência positiva, pode voltar a sonhar com o G6. O problema é que domingo tem o Criciúma, que é o líder absoluto do campeonato. Só perdeu 2 jogos em 19 que disputou. E o jogo vai ser lá, em Criciúma. É o time do Eduardo Batista, né, que tá fazendo uma excelente Série B. Vai ser o próximo adversário do Náutico no campeonato.
1: É, e você vê o seguinte, né? Independente de ser Criciúma ou quem quer que seja, o Náutico tem que encarar esses próximos jogos, essas próximas rodadas, consideradas, entre parênteses, o segundo turno da competição. Cada jogo desses tem que ser uma decisão, cara. Tem exatamente. Que ser encarado como decisão.
0: Tem um, é isso, exatamente. Tem um cálculo, né, que é o cálculo dos 45 pontos para se salvar. O Náutico termina o primeiro turno com 24 pontos. Ou seja, para chegar nos 45, tem que fazer 21 no segundo turno. É menos do que fez no primeiro turno. Mas tem que fazer, né? Tem que vencer os jogos para conseguir essa pontuação.
1: Numa fase em que está todo mundo embalado, todos os clubes chegando, você vai ter que redobrar os esforços, né?
0: Exatamente. Acabou o jogo, entrevista coletiva do treinador.
1: E aí?
0: Hélio dos Anjos, sempre um personagem interessante. Primeira pergunta foi minha, inclusive. Eu pedi para ele falar do lado pessoal, né? Do lado pessoa física, Hélio dos Anjos, depois de 2 meses voltando a vencer. A primeira resposta dele na coletiva durou 12 minutos.
1: Meu Deus.
0: Desabafou ou não desabafou?
1: É, o Hélio vem sentindo na pele a pressão que está sofrendo. A gente sabe da qualidade de Hélio, mas a gente sabe também da vaidade dele. Então, para ele descer do pedestal, meu amigo, é preciso ele passar um grande aperto. É o que ele está fazendo. Chegou a pedir desculpas pelos erros cometidos nas contratações. Que isso não se repita nesse número de jogadores que o Náutico vai precisar.
0: A gente separou um trecho dessa coletiva em que o Hélio dos Anjos fala sobre as manifestações que aconteceram na frente do CT no domingo.
1: Com a gangue organizada.
0: Isso. O Hélio dos Anjos chegou a dizer que está gastando 12 mil reais por mês em seguranças. Vamos ouvir.
1: Caramba.
2: A cobrança, sinceramente, que ela não me incomoda, não. O que me incomoda foi o que aconteceu domingo. Aí me incomoda. Você entende? Porque marginal, eu não tenho acordo. E eu continuo falando publicamente. Eu queria que os covardes que financiam aquele grupo, que financia aquele grupo, viessem para o embate comigo. Um embate de trabalho, de questionamento, de conversa, porque todo mundo merece a atenção de um treinador como eu. Sabe? Mas fazer aquilo. E muitas vezes as pessoas falam, a torcida do Náutico foi lá fazer pressão. Que me desculpe. Eu recebi torcedor do Náutico ontem lá, que eu tinha prometido uma camisa há 90 dias atrás e nessa hora, mesmo com essa dificuldade, tá aqui, pode ir lá. Era filha de um ex-médico aqui do Náutico. Eu recebo, na minha casa, no meu prédio, eu tenho meninos que são torcedores do Náutico, que inclusive eu dei souvenirs. Porque eu brinquei com eles, falei, poxa, nessa fase toda e vocês ainda estão com a camisa do clube e tal. Aí eles foram lá em casa para tirar a foto, eu tinha souvenir, boné, camisa, eu distribuí. Agora, marginal, sabe? E gente do clube que quer crescer em cima de mim, não vai crescer porque eu me exponho mesmo. Você está entendendo? Eu me exponho, não tem problema. E eu falei para os meus jogadores, eu falei, o único erro nosso, e foi um erro de logística, eu já discuti com o clube, foi os jogadores saírem separados. Mas nunca nós, se acontecer, Deus me livre, guarda, e não vai acontecer, se acontecer, nós vamos sair juntos. Eu falei para eles, olha, não saiam mais separados, vamos sair juntos, porque o direito de ir e vir não vai ser uns marginais que vai me tirar, não. A mim não tira. E eu deixo avisado. Eu sou um profissional que eu tenho condições. Muitas vezes o meu jogador não tem, muitas vezes alguém do staff não tem. Eu estou gastando mais de 12 mil reais por mês com segurança. Estou sim, está aqui, ó. Meus três estão ali. Eu tenho condições? Tenho. Porque ninguém vai bater na minha cara. Você entende? Ninguém vai bater na minha cara. Eu não vou abrir vidro de carro para um marginal meter dedo na minha cara, mas não tem Cristo. E vou ser muito sincero.

0: os que apareceram na frente do meu carro, pergunta o que aconteceu. Uns 4 apareceram na frente do meu carro, pergunta o que aconteceu. Pergunta, né? A sorte deles foi que a polícia ainda chegou. A polícia chegou e acabou de tirá-los. Então nós temos que entender que muitas vezes as pessoas levam as coisas para uma posição e esquece que um excesso de crítica, um excesso de coisas, leva essas outras pessoas que não têm nenhum equilíbrio a cometer situação.
1: Não me pergunte que eu não faço ideia o que é que aconteceu com quem
2: se jogou. Exatamente isso que eu ia perguntar.
1: Se jogou na frente do carro dele.
2: O que é que aconteceu com os 4 marginais que apareceram na frente do carro de Hélio dos Anjos?
1: Pela fala, eu acho que não foi coisa boa.
2: Alternativa 1, ele acelerou para cima dos caras. Alternativa 2, os seguranças, dos quais ele paga 12 mil todo mês, partiram para os caras, para cima dos caras, e deram a surra em cada um. Alternativa 3, nenhuma das respostas. Começo com você, diga aí, Raul.
1: Eu não sei, eu anulo essa questão. É que figura, né, o Hélio dos Anjos?
2: Eu pensava que ele estava mais calmo, o Dibe ganhou.
1: Nada.
2: Saiu do sacrifício de 8 jogos sem jogar. Mas ele voltou desesperado. É pressão, amigo.
1: Não, ele voltou pilhado. E aí, o tom da coletiva foi muito nesse, assim, de...
2: Você entende?
1: De dar resposta, de... Enfim, ele tava pilhadão, ele dos Anjos, de novo. A vitória não acalmou o homem, não. Mas é a fase, né? É o que você falou, é a fase. Né? 8 jogos sem vencer, muita pressão interna no clube, oposição, ele cita muito a oposição, pressão externa também por parte da torcida. Olha, ontem, é porque a gente não tem o tempo para ouvir esses trechos todos, mas ontem sobrou para um jornalista, ontem sobrou para o vizinho do apartamento dele.
2: O vizinho do apartamento?
1: Cara, tô dizendo a você.
2: Do jornalista, ele disse o quê?
1: O jornalista foi um jornalista que, enfim, segundo o Hélio, estava criticando bastante ele. E no perfil desse jornalista tem uma foto do jornalista com Hélio e Guilherme, depois de uma entrevista. E o Hélio estava dizendo que manda tirar a foto do Instagram, se está criticando, tira a foto lá do perfil.
2: Interessante é que ele sempre que fala nessas pressões, principalmente das gangues organizadas, e nesse ponto ele tem razão, uma coisa é o torcedor comum que tem seu direito de criticar, mas o cara da gangue organizada só vai para tumultuar, para criar problema. Nisso ele tem razão. Mas ele sempre liga essa gangue organizada com dirigentes do clube, ou ex-dirigentes.
1: Isso aí é verdade. No domingo, né, a gente olhando de fora, a gente, e lógico, enfim, não estou aqui dizendo que é quem está certo e quem está errado. Mas olhando de fora, a gente até usa o termo membros da organizada. E o Hélio não, ele sempre diz que tem alguém financiando por trás, que tem oposição envolvida. Em mais de uma oportunidade ele se referiu a essas manifestações, dando a entender que é gente da oposição que está botando essas pessoas lá. Ele até chegou a dizer, eles tinham cerveja, tinham água, como que era um negócio organizado, um negócio articulado para...
2: Financiado e organizado.
1: Pois é. Mas é isso, esse é Hélio dos Anjos. E hoje já começou a trabalhar visando o jogo do Criciúma, que é no domingo, em Santa Catarina. Eu preciso dizer, né? É fascinante isso. É um conteúdo, assim, é interessante. Goste ou não goste dele... É interessante ouvir entrevistas de Hélio dos Anjos, porque é uma figura fascinante.
2: Ok?
1: Ok, valeu.
2: Pronto, Raldney Alves acaba de destacar aqui no Bola Rolando a quinta-feira, Alvirrubra. São 18 horas, 29 minutos.
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3: Pois é, vocês chamaram e eu vim, porque o Festival de Inverno de Garanhuns continua rendendo muito assunto. E eu vou te contar uma coisa, o clima da cidade mudou de novo. Sabe aquela sensação de reta final? Pois é, ela já começa a aparecer. Tem mais gente circulando, hotéis movimentados, restaurantes cheios e aquele friozinho que convida o pessoal a sair de casa para aproveitar a programação. E tem um detalhe interessante, muita gente escolhe justamente essa última semana para subir a serra. É o público que quer viver o FIG quando ele está no auge, com praticamente todos os polos funcionando ao mesmo tempo. E depois daquela quarta-feira embalada pelo reggae, o festival muda completamente de cara nesta quinta-feira. E essa é uma das coisas mais legais do FIG. Cada noite parece um evento diferente. E daqui a pouquinho eu volto porque hoje ainda tem muita coisa para contar sobre essa 34ª edição do Festival de Inverno de Garanhuns. E Festival de Inverno de Garanhuns é na Rádio Jornal.
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3: Agora 18h36.
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5: Alô, alô, Edinaldo, boa noite para você. Um abraço para a torcida rubro-negra. Um abraço para todo mundo que está ouvindo bola rolando. E mais uma vez, depois dos 40 minutos do segundo tempo, eis que a velha sina do esporte de levar gol no final voltou no jogo de ontem à noite contra o Goiás. Uma vitória que estava bem encaminhada, né? Nós fizemos inclusive o jogo juntos. Uma vitória que estava sendo bem encaminhada, uma vitória importante para as pretensões do esporte, encerrando aí essa sequência negativa de jogos sem vitória, mas aos 42 minutos, eis que no descuido do sistema defensivo do esporte, cruzamento de Djalma, gol direto, 1-1 foi o placar do jogo, e o esporte aí finalizando esse, entre aspas, primeiro turno, na oitava posição. Com 28 pontos a 2 pontos do G6, já que a expectativa de todos era que o Sport pelo menos terminasse essa primeira fase da Série B dentro do grupo de classificação, Ed. Mas não...
6: Pois é, rapaz, a gente viu o jogo juntos. O primeiro tempo, nos primeiros minutos, até ali os 10, 15 minutos, o Sport não foi bem. Deixou o time do Goiás tomar conta do jogo, tocar bola para lá e para cá. O problema do Goiás é também ter problema para finalizar, né? Porque não adianta, eu sempre digo isso, você toca a bola para tudo que é lado, segura o jogo, mas você não tem aquela objetividade necessária para chegar na área, para chutar no alvo. Os chutes, na verdade, aconteceram depois. Então o Sport foi se acomodando um pouco, foi melhorando. Acho que no setor de marcação ele foi muito bem, teve uma evolução ontem. Que o que mais a gente via no time do Sport, antes desse jogo, era o enorme espaço que o time dava para o adversário. Principalmente ali na intermediária defensiva. O cara passeava com uma facilidade incrível. Ontem não. Ontem a marcação foi muito bem feita e isso fez com que o Sport saísse para o jogo. E saiu para o jogo e terminou inaugurando o marcador ali por volta dos 20...
5: Acho que 27 minutos.
6: No primeiro tempo. Com o golaço do Perotti. Impressionante como esse cara tem habilidade para botar a bola na rede, né? Se ele tiver chance, certamente ele bota na rede, não tenha dúvida nenhuma. E ele dominou bem, botou a bola no cantinho entre o travessão e o goleiro. E a bola entrou, o Sport ficou com 1-0 no placar. Mas depois que o Sport fez 1-0, o que é que aconteceu? O Sport focou em usar o contra-ataque e nada mais. Ficou lá atrás, na hora que tem um contra-ataque que ele pudesse chegar junto, ele faria. E o time do Goiás teve muita dificuldade no final do primeiro tempo. Tentou, mas não conseguiu. Agora, no segundo tempo, realmente o maior controle de bola foi do Goiás. O Sport continuou muito atrás, saía esporadicamente. Mas teve uns detalhes que eu gostei, rapaz. A dupla de zaga, por exemplo, do Aju e até do Abraão. Eles seguraram bem o jogo ali atrás.
5: Aí fica a pergunta, né, Ed? Por que é que Marcelo Aju não é titular nesse aí?
6: Pois é, cara.
5: A começar pelo próprio gol do Perotti, começou com ele.
6: Começou
5: Marcelo
6: com ele.
5: Marcelo Aju lançou para Biel
6: com ele,
5: e tocou
6: com ele.
5: Pra o Perotti.
6: Foram
5: finalizar.
6: Três participações, o Aju, o Biel, até chegar no Perotti. Foi a primeira grande jogada trabalhada, organizada, do time do Esporte Clube do Recife. Agora, o Hernández...
5: Diego Hernández,
6: ele é um jogador que batalha pra caramba, tal, mas ele recuava muito a bola, gente.
5: Eu acho que ele tá sem ritmo de jogo, viu?
6: Exatamente, tá é o que ritmo, eu disse tá na jornada. Ritmo. Olha, ele deve estar fora de ritmo, porque a gente sabe que ele joga muito, muito mais do que isso. Como ele está começando agora, mas ontem ele não ajudou muito na parte ofensiva, mas ajudou ali no desarme, ali na cobertura. Agora, no ataque, não. No ataque ele não ajudou praticamente nada. E você achou que houve falha do goleiro Diego Couto?
0: Eu acho que ele falhou. É uma percepção.
6: Acho que ele deu uma vacilada também. Se não foi uma grande falha, porque até então ele era um dos melhores jogadores da partida.
0: Não, ele é um bom goleiro, né?
6: Fez grandes defesas ontem.

0: Mas ele falha, e ontem, a minha percepção, posso estar totalmente enganado, mas a percepção que eu tive é que realmente houve falha do Thiago Couto.
1: É, quando o goleiro
0: do Sport... Ele foi atrapalhado pelo Anselmo Ramon, na verdade, né?
1: Também, é por isso que eu digo...
0: ele não pode pensar nisso.
1: É por isso que eu digo, mais do que uma falha, foi um equívoco dele, porque ele ficou focado em cima do atacante, do
0: Anselmo Ramon.
1: Anselmo Ramon, que é muito experiente, né? Ele ficou focado ali o tempo todo e falhou por causa disso. Quando viu, a bola já estava praticamente dentro. Porque, como você muito bem disse, o jogador do...
0: O Djalma.
1: O Djalma faz o cruzamento e a bola vai direto.
0: É.
1: Não toca na cabeça do Anselmo Ramon.
0: Aí ele
1: então,
0: enganou.
1: Eu não acho que foi uma falta, foi um pouco de desatenção. É, não foi uma falha, melhor dizendo. Foi um pouco de desatenção do goleiro. Eu lembro sempre da situação do goleiro do Sport na temporada passada. Que
0: Kaique? Kaique França?
1: Não, o da semana do ano passado... Que foi pro. Voltou lá para São Paulo?
0: Não, que era goleiro, que era do Vitória. O nome dele também.
1: Que era um goleiro que pegava muita bola, mas não transmitia confiança para a torcida.
0: É verdade.
1: Não transmitia confiança para a torcida.
0: Na verdade, o último goleiro que passou essa confiança plena foi o Magrão, né? Plena. Mas o Kaique França também
1: foi um bom goleiro. Você teve o Magrão, você teve o que foi para a Arábia.
0: O Maílson.
1: O
0: Maílson também foi um bom
1: teve
0: goleiro.
1: Teve boa passagem no Sport.
0: Kaique França também teve uma boa passagem.
1: Kaique França, cara. França era aquele goleiro que defendia muito, mas o torcedor botou na cabeça que nos momentos mais decisivos ele falhava.
0: Deixa eu falar rapidinho, viu, Ed, sobre o recorte, rapidamente, para a gente tentar entender o que foram essas 19 partidas no primeiro turno. Só para você ter uma ideia, foram 6 vitórias, 10 empates e 3 derrotas. O Sport é a equipe que mais empatou em toda a Série B.
1: Uhum.
0: Aí eu fiz aqui um levantamento para ver o quanto de pontos o Sport perdeu dentro de casa. Em casa foram 6 empates e uma derrota. 15 pontos desperdiçados.
1: Ele ganhou 2 pontos
0: jogando na Ilha do Retiro.
1: Em 18 jogos.
0: 2 pontos em 18 jogos.
1: 2 pontos em 18 jogos. É muito pouco, gente.
0: Aí você contabiliza com o que ele tem hoje. Era líder absoluto aí, né?
1: É, agora você observa o seguinte. Eu estava um pouco confiante na vitória do Sport ontem, até comentamos isso fora do ar, porque ele estava ali já, minha gente, aos 42 minutos, segurando o ímpeto do time do Goiás. O Goiás já estava aperreado, nervoso dentro de campo, então vai conseguir segurar dessa vez. Mas parece, Wallace, e torcedor do Sport, amigos do Bola Rolando, parece que quando chega aos 40 minutos, o time do Sport se desmancha. Porque é sempre a partir dali, dos 40 até o final, pouquinho de acréscimo, é sempre por ali que acontece a decaída do Sport.
0: É porque o que acontece, principalmente no jogo de ontem, o Goiás jogava dentro de casa, diante da torcida, já estava pressionando. Então, qualquer descuido é fatal. E foi o que aconteceu com o sistema defensivo do Sport. Lembrando que ontem, o Dalpozo, ele não contou com Marcelo Benevenuto, zagueiros, atacantes Marlon Douglas e o Christian Barleta. E eu estava acompanhando hoje nas redes sociais muita gente colocando a culpa no Dalpozo. Eu discordo totalmente dessa opinião. Acredito que o Dalpozo não teve nada a ver com o empate de ontem, né? Falando derrota, empate com gosto de derrota. Mas eu acredito que ontem ele não teve culpa nenhuma.
1: Eu também acho que não, mas vai ser responsabilizado.
0: Sempre, né?
1: Porque transferem-se sempre a responsabilidade para o treinador.
0: E rapidinho, a novidade de hoje foi a questão do Barleta. O Botafogo do Rio de Janeiro demonstrou interesse em ter o Barleta. Houve a sondagem, eu conversei tirei a dúvida com o executivo do clube, o Ítalo Rodrigues, ele confirmou que realmente houve a sondagem, mas só foi a sondagem, a negociação não vai andar. Falaram-se aí em 2 milhões de euros, 11 milhões de reais, mas que ele fica. Vamos ouvir, falar rapidamente o presidente do Sport, o Sotomayor, falando justamente dessa questão, reforços, porque o Sport precisa contratar. Foi dito até o número de 10 jogadores para chegar nele.
2: Isso é um fato, mas se você olhar para o nosso grupo, né, se você for para a zaga, nós perdemos o Zé Marcos, né? Zé Marcos saiu. Ali você precisa de mais um zagueiro. Se você for para o meio, nós vamos precisar de mais um volante. O Zé Lucas provavelmente sai. Né? No meio, nós ainda temos uma lacuna ali de criação que nós precisamos reforçar. Na frente, o Castilho saiu e o Maia saiu. Né? Então, nós tivemos 2 saídas. Então, nós também precisamos reforçar as extremas. Então, o que ele falou não é nenhum absurdo. Né? Nós precisamos reforçar todos os setores. Agora, óbvio, não dá para você contratar todos os melhores jogadores de todos os setores, porque existe uma limitação financeira. Quando eu dei um

0: primeira entrevista sobre isso. Eu falei ali em torno de 7 reforços, se não me engano. Só que eu também falei nessa mesma entrevista que o Sport, no mesmo jeito que analisa o mercado, o Sport também é analisado pelo mercado, né? E nós podemos perder alguns atletas. Isso já aconteceu. Então nós vamos repor esses atletas também que não estavam previstos inicialmente, e agora a gente vai ter que trazer novos nomes. Então eu acho que no final das contas deve chegar por nesse número que você está falando.
1: Pronto, tá aí o presidente do Sport, Matheus Sotomayor. Ele falou em 10 contratações, né, na entrevista que ele deu ao João Vitor.
2: Estava pensando aqui agora.
1: São 6, né? Porque já chegaram 4.
2: Então... Mas mesmo assim, você chega no mês de agosto para precisar de 10 contratações, cara. Para uma temporada que vai terminar lá em outubro, novembro ou coisa parecida.
1: Dezembro, né? É. Fazer com você alternativa A, mas aí vamos deixar para depois, né?
2: Ó, deixa eu lembrar que o Teodora entrou bem no jogo, cara.
1: O Teodora vai ser apresentado oficialmente amanhã à tarde.
2: Não sei se ele vai manter esse jogo que ele mostrou.
1: A primeira impressão é que fica, né, Ed?
2: Tocou
1: boa,
2: bem,
1: né?
2: A bola, fez bons ataques, deu cobertura. Pouco tempo que ele passou em campo, me agradou. Se vai continuar assim ou não, é outra história.
1: Quem sabe o Dudu Teodora não será o cara do Sport, hein?
2: Tu achas?
1: Não sei, tudo pode acontecer no futebol, né?
2: Inclusive nada.
1: Não é nada. Um abraço. Não é nada.
2: Agora, 10h47, você acaba de acompanhar a quinta-feira rubro-negra.
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4: E como eu prometi, estou de volta. E agora a gente fala da programação desta quinta-feira. Me diz uma coisa, você é daquele que gosta de chegar cedo para garantir um bom ar ou prefere aparecer já pertinho da hora do show? Bom, hoje a Praça Mestre Dominguinhos promete receber um grande público. É que a noite será totalmente dedicada ao sertanejo. Sobem ao palco Carlos e Fábio, Diego e Vitor Hugo, Davo Mioto e, fechando a programação, Matheus e Cauã. É uma sequência que mistura sucessos do sertanejo universitário, músicas românticas e aqueles refrões que o público canta praticamente do começo ao fim. Depois do reggae de ontem, hoje é dia da moda sertaneja tomar conta da principal praça do FIG. E claro, eu volto já, porque ainda tenho uma curiosidade interessante sobre o festival. E Festival de Inverno de Garanhuns é na Rádio Jornal.
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4: Dezoito e cinquenta e um.
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4: Tem bola rolando para o tricolor do Arruda. Alô, Leonardo.
6: Alô, alô, Edinaldo Santos. Boa noite para você, amigo. Boa noite para amiga e ligados. A bola rolando. Vamos pelo recorde já. Que ano da torcida coral, que vai comparecer em massa no jogo contra o Figueirense no sábado. O maior público de Santa Cruz foi em 2026, foi no empate 1-1 contra a Ferroviária no dia 31 de maio, pela nona rodada da competição. Foram 19.981 torcedores que estiveram na Arena de Pernambuco. A parcial ontem já deu 20. Hoje já deve ter ultrapassado os 22. Eu acredito, Ginaldo, a gente estava conversando até fora do ar, entre 25 e 26 mil torcedores. De repente, até 30. Porque a torcida do Santa Cruz comprou a ideia, a torcida do Santa Cruz voltou a se empolgar com a campanha do time, e é para isso. É terceiro colocado, melhor defesa do campeonato, 24 pontos. O Santa Cruz, que na conta matemática está 5 pontos de conseguir a classificação, então não tem como pensar diferente.
4: Rapaz, eu estava dizendo aqui ao longo da semana com o Igor que você acredita em 30 mil quando vi a proximidade desses 20 mil. Não estava nem fechado em 20 mil ainda.
6: Isso foi ontem.
4: É. Aí, hoje cedo, já estava recebendo mensagens de amigos que escutam a gente, como meu querido Edivaldo Cobrinha, quem manda um abraço agora. E ele já dizia: Edinaldo, já fecharam em 20 mil torcedores. Isso logo cedo de manhã.
6: Foi.
4: Eu digo, caramba, então vai chegar nos 30, que eu estou acreditando nos 30, porque não brinque com a torcida de Santa Cruz. Quando ela se empolga, e nesse momento é necessário que ela se empolgue, porque o time está respondendo dentro de campo. A gente vê o Santa Cruz jogar, vencer e convencer, faz tempo que a gente não tem isso no time do Santa Cruz. E hoje você tem o time jogando bem e convencendo, ganhando e convencendo.
6: Eu conversei com alguns torcedores e torcedoras de Santa Cruz, inclusive a nossa querida Sara do departamento pessoal, que é tricolor doente. Eu falei, vai ao jogo.
4: Saudável, Boris.
6: Eu falei, vai ao jogo. Ela falou, gostaria muito de ir, mas ir para a arena é dose.
4: E ainda tem isso. Se você tivesse o Arruda disponível, pode contar com uma média muito maior. Eu estou tomando conhecimento agora que a média de público pagante do Santa Cruz esse ano é 16.707 torcedores. Ah. Imagina se é no Arruda.
6: Ah.
4: Você sabe que na...
6: Um jogo desse no Arruda bota 35, 40 sem dúvida, brincando.
4: Sem dúvida. Você pega, por exemplo, a campanha do Santa Cruz na Série D, não estou falando nem na Série C agora, na Série D,
6: a arrecadação... Foi o terceiro maior público do Brasil.
4: Foi o décimo público. Entre 15, entre as maiores arrecadações, os 15 do top 15, ele ficou ali entre o nono e o décimo.
6: Não, mas tem a terceira colocação de espaço ocupado. Ah, pode ter sido pode de ser. Arrecadação, pode mas ser. Eu estou falando de público de comparecimento.
4: Foi a média de público.
6: É.
4: Ele ficou no top 15, gente, o clube que disputou a Série D do Campeonato Brasileiro. Imagina se ele consegue ter o Arruda, né? É preciso realmente reabilitar aquele estádio urgentemente.
6: Bom, e aí o Zé Mário voltou a treinar com o grupo, fica à disposição, o Edson Miranda volta de cumprir a suspensão. Fica à disposição, não tenho muito bem certeza se ele volta à titularidade, provavelmente sim. Agora, o Quirino foi anunciado pelo Caxias, o Marquinhos foi para o Chaves de Portugal. E tem que lembrar também que o Regis já tinha saído, então nessa fase foram três jogadores que saíram. E aí a pergunta para o executivo Alex Brasil, contratações.
7: Como eu havia dito logo após uma partida ao lado do Christian, nós aqui internamente trabalhamos e temos que estar atento ao mercado. E a gente deixou muito bem claro isso, que nós só iríamos ao mercado a partir do momento que as situações desses atletas estivessem todas resolvidas. E a partir daí, você tendo orçamento, claro que você vai em busca. Porém, a gente tem que ser criativo, a gente não está dormindo, a gente tem feito diariamente conversas para que a gente tenha... Dentro de uma realidade, a gente tem que reforçar isso. Mas a gente está muito confiante, muito contente com esses atletas que têm sido homens, que têm representado muito bem a instituição. E a gente espera que as coisas se resolvam, para que aí sim, caso haja necessidade, que a gente sabe que todo grande clube precisa de reforço, mas a gente só vai fazer isso a partir do momento que fechar uma conta e abrir outra. Eu acho que todo clube necessita desse equilíbrio financeiro. Eu não tenho esses números, esses assuntos estão sendo tratados diretamente com o presidente Bruno. Trabalhar em cima daquilo que nos foi dado e é isso que a gente, desde a minha chegada aqui, foi feito. E a gente fará isso da melhor maneira possível, fazendo a gestão interna de todos os departamentos, de todos os atletas. E pedir ao torcedor que continue fazendo o que eles têm feito, né? Em relação a incentivar esses atletas. Eu lembro da questão, voltando ao Quirino, lá em Belém, a torcida abraçou e assim fez. E não só com ele, acho que tem que fazer com todos, que esses caras, esses homens estão fazendo pelo Santa Cruz, com o trabalho de todos aqui, tem sido maravilhoso. Eu acho que eu volto a frisar os quatro pilares que são super importantes para quem almeja algo grande na competição. Direção, comissão, atletas e torcida unidos, eu acho que tenho certeza com essa engrenagem unida as coisas vão acontecer aqui.
6: Aí a palavra do executivo Alex Brasil.
4: Se me permite contrariar você,
6: não.
4: Os amigos aqui da Rádio Jornal,
6: quer dizer, não...
4: e a imensa torcida coral,
6: sem dúvida.
4: Eu não contrataria ninguém. Minha contratação seria pagar o salário. Enquanto o Santa Cruz não pagar o salário, gente, não pode estar pensando em contratação.
6: Você está dizendo isso, eu vou dar o número correto, tá? São 3 meses de direito de imagem, um mês de CLT... 3 meses de moradia e para aqueles remanescentes de 2025, são poucos, tem também pendências férias, de férias e 13º.
4: Pois é, se o Santa Cruz contrata sem pagar esse salário, não adianta.
6: Eu tenho a ideia, a impressão, pelo que eu converso com o Igor e pelo que ele traz aqui, que isso é sine qua non. Primeiro,

0: primeiro se paga para depois tentar contratar. Mesmo claro. Porque a janela é extensiva até setembro e aí vai procurar pagar. Por exemplo, uma expectativa muito grande é para amanhã, sexta-feira, que é a semana toda o presidente juntando dinheiro para pagar alguma coisa.
1: Pinga-pinga, não é nem pagar.
0: É, exatamente, é pagar alguma coisa.
1: Então, minha gente, a maior contratação do Santa Cruz chama-se salário em dia. O próprio jogador que está no Santa Cruz está dizendo, caramba, os caras estão correndo atrás de contratação sem pagar a gente.
0: Não, mas ele não falou que está correndo atrás, ele falou que está só observando o mercado. É. Ele mesmo fala que primeiro tem que ser pago.
1: No lugar dele, eu descartaria até o assunto. Pessoal, vamos primeiro pagar o que estão aqui. Os caras estão se dedicando, os caras estão jogando, os caras estão correndo atrás. Então paga os caras primeiro. Lá na frente vamos pensar em contratar alguém, mas agora tem que...
0: É, e tem necessidade.
1: Você se bem vê. Que tem um amigo meu que mora lá perto de mim, que é tricolor, ele disse, sabe o que era meu medo, Ednaldo? É pagar e o time cair de produção. Porque às vezes acontece isso, os caras se acomodam, caem de produção. Mas não é isso, gente. Melhor jogar bem e ter o seu salário em dia.
0: Mas para esse amigo que mora perto de você, o Figueirense é o 16º colocado, tem 17 pontos ganhos, tem uma folha de R$1 milhão, e é SAF, hein? E os jogadores têm 2 meses de salários registrados em carteira, que são a CLT, e 2 meses de direito de imagem em atraso.
1: Mais uma
0: tiveram reunião terça, tiveram reunião ontem, porque eles estavam ameaçando até não ir para campo.
1: Quer dizer, mais uma SAF que dá errado, né?
0: É.
1: É a prova de que a SAF precisa ser muito bem administrada para que realmente dê
0: certo. É verdade.
1: Valeu,
0: Boris. Falar em SAF só para complementar, já que é Série C, a Inter de Limeira, que foi comprada por Roberto Carlos e Ronaldinho, o Fenômeno.
1: Ok, valeu.
0: Valeu.
1: Pronto, a gente acaba de acompanhar aqui no Bola Rolando, a quinta-feira, Tricolor.
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1: Estou de volta e deixa eu dividir uma curiosidade com vocês. Quando a gente fala em Festival de Inverno de Garanhuns, muita gente pensa logo na Praça Mestre Dominguinhos. E tá certo, mas a verdade é que o FIG começa muito antes do primeiro artista subir ao palco. Durante todo o dia, a cidade recebe exposições, oficinas, apresentações culturais, literatura, gastronomia, dança, teatro também. Ou seja, enquanto muita gente está pensando no show da noite, outras pessoas aproveitam o festival de um jeito completamente diferente. E talvez esse seja o grande segredo do FIG. Você pode passar o dia inteiro vivendo o festival e, quando anoitecer, ainda escolher entre o palco principal ou outros polos espalhados pela cidade. É por isso que o Festival de Inverno é considerado um dos maiores eventos multiculturais do país. E claro que daqui a pouco eu volto com a nossa última conversa de hoje. Festival de Inverno de Garanhuns é na Rádio Jornal.
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6: Boa noite, 7h09.
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6: Vamos juntos a partir de agora, 7h10 com o Movimento Esportivo Debate. O Escrete de Ouro tem a coordenação de Haroldo Costa, os trabalhos técnicos de Aldo Leite e também Emílio Bezerra Guga Laruso.

0: Isso aí, olá, Gabi, Roberta, Kevin, Germano ali na redação. Um abraço a todos, a equipe do nosso querido Vitor Tavares. 7:10, Haldinei Alves, boa noite, Haldinei.
1: Boa noite para você, Marcelo, Boris, um abraço, boa noite a todos.
0: Leonardo Boris, boa noite.
2: Boa noite, Marcelo, boa noite, Haldinei, boa noite a todos.
0: Vamos falar muitas coisas do nosso futebol. O Santa Cruz joga no domingo, jogo importantíssimo para as pretensões corais.
2: É domingo, né?
0: Domingo. Opa, sábado, desculpa. Domingo é Criciúma e Náutico.
1: Sábado contra o Figueirense.
0: Isso, 5:00 PM, Arena de Pernambuco. Obrigado, Boris.
2: Eu falei domingo, né? Porque eu acabei de dizer que foi no sábado. É. Aí eu fiquei meio em dúvida, falei... Exato, sábado.
0: Natural. A gente só agradece. Aliás, é natural, né, Boris?
2: É natural.
0: Esse é o estamos juntos.
2: Exatamente.
0: Sempre. Então, vamos começar pelo Santa Cruz, vamos repercutir, óbvio, a vitória do Náutico ontem, importantíssima contra o Londrina, 2-1, e o empate do Sport, né, mais um gol sofrido no finalzinho do jogo contra o Goiás. Agora, estava acompanhando aqui o noticiário do Santa Cruz com Boris no Bola Rolando, e a movimentação do público, que pra gente não é nenhuma surpresa, né, Boris?
2: É espetacular. A gente só não é melhor porque realmente... Muitos torcedores sentem o fato da logística de ir para a arena.
0: Exato.
2: Que dizem que é complicado. É complicado para ir, é complicado para voltar. E muitos torcedores deixam de ir por questão... Não é de preguiça, não. É de...
0: Deslocamento mesmo.
2: Não é legal.
0: Não é fácil. Você tem um estacionamento que é caro. Não sei quanto custa hoje. Se os amigos puderem ajudar a gente.
2: Não é barato, não. Porque o estacionamento é da arena.
0: E aí, se eu não me engano...
2: Não é barato, não.
0: Entre 25 e 30. Algum amigo pode ajudar a gente aqui. É problemático, né, Haldinei? A gente sabe que a torcida do Santa Cruz queria. Agora, eu também ainda acho... Que uma parte, porque é o seguinte, Boris e Haldinei, todas as vezes, ainda nesse campeonato e no Pernambucano também, que o Santa Cruz deu indícios de, e óbvio que são times diferentes, mas eu tô falando da camisa Santa Cruz, deu indícios da recuperação, quando chegou na arena, não aconteceu. Eu acho que esse torcedor vai demorar um pouco mais, ele vai demorar um pouco mais a ser convencido, sabe?
2: Ele comprou uma ideia, né? Ele comprou uma ideia a partir do último jogo. Ele comprou uma ideia e essa ideia foi muito bem comprada porque o time está provando que mudou. O time do Santa Cruz mudou. Com o Christian de Souza realmente mudou. O Christian dando uma cara ao time. O time joga com 3 zagueiros, o que não quer dizer que seja defensivo. Ele conseguiu... equilibrar a parte defensiva com a ofensiva. O time é o time que menos gols tomou. Então, ele começa a convencer. Não estou falando que ele é o suprassumo do futebol. Mas ele começa a convencer e tirar uma coisa dele que estava incomodando a todos, que era a irregularidade.
0: Exato.
2: Então o time do Santa Cruz começa a ficar regular. E eu espero não morder a minha língua no sábado. Porque se ele está regular, ele tem que fazer uma partida convincente e de resultado contra o Figueirense, que é o 16º colocado.
0: Haldinei Alves, a sua visão, a torcida deve, esse número deve aumentar, qual a sua expectativa, Haldinei?
1: Acho que a torcida vai chegar junto, viu, Marcelo, porque é a melhor fase do Santa no campeonato, são 3 vitórias consecutivas, e se a gente aumentar esse recorte para os últimos 9 jogos, só tem uma derrota, né, que foi aquele jogo contra o Ipiranga, dentro da própria arena, jogo em casa, o Santa perdeu pelo placar de 1-0, mas teve recentemente a vitória contra o Ituano, e no sábado é um dia e até um horário também que são favoráveis, são 2 fatores favoráveis à presença da torcida do Santa. Acho que cresce também a expectativa pela posição na tabela de classificação, torcedor a torcedora sem dúvida nenhuma observam isso. Poxa, agora a gente está falando de um time que está na 3ª posição, que não está nem brigando mais por

0: G8, tá brigando por liderança. Então, isso atrai a torcida, gosta de ver esse tipo de jogo, gosta de ver esse tipo de decisão. E acredito que a torcida vai chegar junto, por ser num sábado, 5 da tarde.
1: Já tá chegando,
0: Com esses elementos que eu trouxe aqui, e tem mais outros também, acho que a torcida chega junto. Eu só lamento, pode até parecer repetitivo, mas eu só lamento essa questão dos salários atrasados, né? É.

0: E sexta-feira, véspera de jogo, sempre pinga alguma coisa. Não sei. Acho que não é o ideal, mas pelo menos pinga.
1: Olha, o Felipe Cedrin, ele já respondeu a gente aqui, diz que o estacionamento custa R$30. Uhum. R$30. Quando tem três, quatro amigos, aí se divide, mas às vezes um banca sozinho, por exemplo, um chefe de família, uma chefe de família, banca sozinho isso aqui. Então,
2: pesado.
1: Já entra no orçamento também, né? Eu tenho amigos que, e aí queria ouvir a opinião de vocês, e queria começar pelo seguinte. É óbvio, Boris e Raulne, que esse time do Santa Cruz, mesmo na fase que ele está, ele não agrada totalmente a grande parte da torcida. Alguém vai falar de peças da defesa, alguém tem algo a comentar de peças do meio, alguém vai criticar o ataque. Acredito que o ataque ainda é o mais criticado, mesmo ainda
0: sim,
1: hoje, né?
0: Sim.
1: Mas aí, eu queria chamar vocês para o seguinte. O apoio nesse instante é tão fundamental, porque é decisivo. E o Santa Cruz conseguindo a classificação, o acesso para a Série B, aí o mundo passa a ser outro. Concorda,
0: Boris? Você tem outra amplitude, né? Agora, não gostar do time, é claro que muita gente está desconfiado. Não é nem não gostar, está desconfiado. Será que é isso mesmo? Por exemplo, o Reginaldo tem uma ideia que o time não tem que contratar ninguém. Tem que pagar os salários e pronto. Mas eu já acredito que tem que pagar os salários e contratar. Tem que dar um pouco de qualidade ao time. O time precisa de um meio campo, um meia. O time precisa de um nove. O time precisa um ponta pelo lado esquerdo. O time precisa, entendeu? Agora, do setor defensivo, vamos colocar do Pedro Favela para trás, eu acho que o time está muito bem. Entendeu? Então, precisa... Mas ainda dá para segurar, sustentar. Agora, a grande gasolina, a gasolina aditivada, a azul, como a gente chamava, é você pagar.
1: Olha, Boris trouxe outro tema, Raul, é bem interessante, que é essa coisa do grupo, né? Do grupo. E a gente sabe que não é fácil quando tem salários atrasados. Agora, geralmente existem líderes do grupo a partir do capitão, e não é só o capitão, principalmente um grupo experiente como o do Santa Cruz, que eles mesmos sabem. Olha, a gente precisa de uma peça pontual ali.
0: Porque tem o seguinte, Marcelo, e esse grupo tem casca, e esse grupo está muito unido. O Christian de Souza tem esse mérito. Você perder, não se classificar ou não ir para lugar nenhum, para você receber, amigo.
1: É pior.
0: Aí vai ser pior.
1: Exatamente. E outra,
0: entendeu? Vai ser pior.
1: Você qualificando o time, e óbvio que eu não estou dizendo aqui que é contratar.
0: Mas qualificando,
1: o que não tem.
0: Qualificando depois de acertar.
1: Isso.
0: Acertou, agora vamos dar uma...
1: E dentro do quadro.
0: Dentro do quadro.
1: Eu acho que tem como. Né? Por exemplo, olha só, eu sei que não vai aparecer muito no país inteiro. O Náutico, e você lembra que a gente comentava aqui a semana passada a oportunidade que deveria ser dada ao garoto, Cauã Maranhão, está aí. Estava jogando a Série D.
0: É verdade.
1: Né?
0: É verdade. Agora, hoje o que você tem de dificuldade também para contratar no Santa Cruz, que as notícias se espalham pelo mundo todo, com o advento de redes, internet. E para você vir para Santa Cruz hoje, só o cara que não tem nenhuma perspectiva de emprego.
1: Entendo.
0: Nenhuma perspectiva. Hoje. Nenhuma perspectiva, porque ele sabe que está devendo. Aí ele vai pensar, pô, eu vou para lá para não receber.
1: É uma dificuldade, né?
0: Agora, o cara que está desempregado, não tem nenhuma perspectiva, esse, opa, quem sabe?
1: Deixa eu ver, Haldner, só Haldner, para informar que o Grêmio empatou, estava perdendo por 1-0, empatou 1-1.
0: Eu pensei
1: 1-1
0: que o Grêmio jogava amanhã com o Fluminense.
1: Não, é hoje, é com o Bolívar, é Sul-Americana.
0: Não, e não tem Fluminense e Grêmio?
1: Acredito que é domingo, eu vou observar.
0: Depois
1: aqui para você.
0: Dá uma olhada.
1: Vou olhar.
2: Ô, Haldner. Eu acho que...
1: Foram tantos assuntos aqui, né? Fique à vontade, amigo.
2: Escolha
1: a pauta.
0: É papo de mesa.
1: Grêmio e Fluminense é dia 26.
0: Ah,
1: 26,
0: tá.
1: 26, acho que é a segunda... É, domingo.
2: Sobre a questão

0: financeira do clube e a
1: Sim.
0: busca por contratações.
1: Isso.
0: É muito pobre o que o Santa tem para oferecer hoje no mercado. O primeiro que o Santa não consegue oferecer o básico, que é você ser pago pelo serviço que você está prestando ao clube. Então isso já coloca o Santa Cruz muito atrás nas casinhas de busca por contratações. E tá, tem uma perspectiva de um clube grande, com camisa, com a torcida gigante, apaixonada, um clube com visibilidade, com mídia ativa cobrindo, né? Como é aqui no futebol pernambucano. Mas acho que isso é muito pouco. Eu estou muito na linha de Boris aí. O jogador hoje, para topar esse desafio de vir para o Santa, ele tem que ter tentado outras opções antes e não ter dado certo nessas outras opções. Um movimento curioso foi do próprio Christian de Souza. E aí me chama a atenção, porque vai contra o que eu estou dizendo aqui. O Christian de Souza chegou num momento em que o Santa já estava passando por essa crise financeira e ele deixou o Amazonas lá para assumir o
1: E
0: Santa
1: antes
0: Cruz.
1: o Joinville, que
0: Isso.
1: também estava com crise financeira.
0: Então, tá, talvez no caso do Christian foi uma manobra arriscada, mas ele está começando a abrir um mercado que antes ele não
1: Sim,
0: tinha.
1: é
0: Se o
1: verdade.
0: Christian sai hoje do Santa Cruz, acho que ele começa a ter um
1: É
0: mercado
1: verdade.
0: melhor do que ele tinha
1: É
0: quando chegou no
1: verdade.
0: Santa Cruz. Mas é isso, é muito pouco oferecer isso, tá? Você vem ganhar o quê aqui no Santos? Vem ganhar projeção, porque é um clube de peso que as pessoas acompanham. No fim, todo mundo quer dinheiro, né? O trabalhador quer trabalhar para ganhar dinheiro. E só projeção é pouco. Agora, o debate polêmico. Aquela coisa, né, do e aí? Contrata mesmo devendo aos que já estão?
1: Não, não, aí
0: Ou já que está devendo, não
1: aí não
0: contrata
1: vai
0: ninguém?
1: agradar. Aí não vai agradar.
0: Mas peraí, eu quero pegar isso aqui, que é o seguinte,
1: Só para dizer que a minha opinião é não,
0: não contrata,
1: não,
0: tá?
1: não vai. Eu também, a opinião é a mesma que Raul, não tem debate.
0: Mas é um ótimo tema. Veja,
1: Não,
0: vamos
1: você,
0: lá.
1: veja só.
0: Vamos lá.
1: O esforço que a direção tem que fazer, leia-se presidente Bruno Rodrigues, é de tentar acertar o máximo possível para que o Santa Cruz classificado entre os oito, é bom lembrar que vai começar um mata-mata. E todos vão se reforçar. Então você contrata pontualmente o que você precisa. O que que você precisa? De imediato, na minha
0: O
1: opinião, um
0: 9,
1: meia,
0: um
1: um
0: meia,
1: 9 e
0: isso.
1: um ponta pela esquerda.
0: Esse.
1: Então, aí você tem até, como o Haldane diz, você tem para o mercado, fala, olha, tá tudo acertado, tá tudo equacionado. Agora você contratar e não pagar, eu acho que não pega bem para o grupo.
0: Mas deixa eu esticar um pouquinho essa corda, Boris e Raul. Vamos lá, vamos pegar três caras experientes. O capitão é o Edson no momento, né? É o
1: William
0: Edson Ribeiro.
1: Alves.
0: William, vamos lá. Tem o William, tem o Edson, tem o Everaldo. Três caras super experientes, rodados, conhecedores de vestiários do país inteiro. Você chama esses três caras, e eu acho, Boris e Raulney, queria escutar vocês, que você conversa com esses caras, sabe da dificuldade, sabe que tem promessas de pagar e vem pagando paulatinamente assim que pode. Você mesmo falou que amanhã tem a expectativa, né? Pode ser que surja alguma coisa. E chama para os caras. Vê só, a gente precisa reforçar o time para subir.
1: É,
0: Eu não acho, Boris, que esses
1: mas
0: caras vão
1: são
0: dizer.
1: 35 cabeças pensantes, né,
0: Mas
1: Marcelo?
0: você pega a liderança
1: Mas
0: ali,
1: você
0: por
1: pega,
0: aí.
1: sim, mas a liderança pode até magoar os
0: Porque,
1: que
0: veja.
1: ficam com eles,
0: Mas é
1: né?
0: aquilo que a gente comentou no início. Veja, se a gente não reforça o time, pode ser que a gente não suba. Se a gente reforçar.
1: É. Não,
0: Que... Também não, Raul.
1: Eu
0: Desculpa.
1: ainda continuo na minha tese.
0: E aí é a minha opinião, tá?
1: Sim,
0: E eu acho que tem debate,
1: Não,
0: né? Porque, veja, é.
1: existe um
0: Não,
1: pensamento
0: você
1: diferente.
0: não pode. Você não pode virar as costas para a não qualificação.
1: É.
0: Você tem que qualificar.
1: Mas você não pode Mas você
0: qualificar
1: tem
0: se
1: que.
0: você não está
1: Se
0: pagando o
1: você não está pagando.
0: desqualificado.
1: Não, e depois tem o seguinte: isso é muito matemático de pensamento. Se você não está pagando, você não vai qualificar, que é dentro daquilo que a gente estava falando. Qual é o argumento que você vai ter para trazer um jogador mediano para bom?
0: É, um qualificado,
1: Um
0: né?
1: qualificado.
0: É, concordo com isso. E eu tenho assim. É muito pessoal isso, não acontece muito no futebol, né? A gente vê muito

0: os casos contrários no futebol. Mas a minha opinião é, se eu tenho uma folha de 100 e eu não consigo pagar...
1: Essa é a minha folha, 100, é com C. Ou com S.
0: 100, nada.
2: É 100 folhas.
0: Se eu tenho uma folha de 100 e eu não consigo pagar nem os 100, por que é que eu vou gastar mais 50 de folha?
1: Mas veja, amigo, não seria gasto, seria investimento.
0: Não, posso ser duro? Posso ser
1: pode,
0: duro?
1: Pode.
0: Seria irresponsabilidade.
1: Já tá 2-1 mesmo o negócio, pode.
0: Na minha opinião, seria irresponsabilidade e falta de respeito com quem tá lá sem receber.
3: Eu vou usar até palavras do próprio Hélio dos Anjos, né?
1: Não é falta de respeito, a gente tá chamando os caras para conversar.
3: Mas são esses caras, Marcelo, que estão tirando o Santa Cruz do buraco sem receber. Aí tu vem fresquinho... É claro que fresquinho que eu digo, você chegou, entendeu,
0: sim,
3: né?
0: Sim, entendeu,
3: pelo amor de Deus.
0: Engraçado você falar.
3: Você chega arejado, pronto, para
1: descendo a serra.
3: Descendo a serra ou subindo a serra. Você chega com aquele friozinho, cheirosinho, aí você, claro que não está sendo, você não está sendo devido. Ninguém está devendo a você. A partir de é que começa. Mas não é legal. Aí o cara já olha torto. Porque você tem que prestigiar. O Santa Cruz tem que ser prestigiado agora. Esse grupo. Porque esse grupo está brigando. Independente se ele está jogando bem ou mal. Esse grupo está guerreando.
0: Está correndo sem receber.
3: Está correndo sem receber.
0: E assim, Marcelo?
1: Eu corro também.
0: Mais vezes.
1: Eu entendo perfeitamente vocês. Entendo. Mas eu buscaria um consenso com o grupo.
0: Mais vezes.
1: Entendendo vocês.
0: E aí, com todo respeito. Sim. Com todo respeito. Vênia, né? Com todo respeito, me permita discordar. eu discordo frontalmente, mas é com todo respeito.
1: Eu entendo.
0: Veja, é muito fácil a gente aqui no ar-condicionado recebendo em dia, que a nossa Rádio Jornal paga sempre em dia. Sim. Tá dizendo que pode ter uma conversa, um acordo. Vai a sua conta atrasar se você vai querer conversa, acordo, para entender qual é a situação.
1: Entendo você.
0: Eu acho que sentir na pele é muito complicado.
1: Mas tem um fim, tem uma meta. A meta é qualificar para todo mundo alcançar a vitória.
0: E se não alcançar?
1: E se não alcançar sem contratar? A gente nem tentou.
0: Eu, funcionário, prefiro receber.
3: Eu tenho muito medo agora de você... Nessa altura de um grupo fechado, unido, você contratar uma laranja podre.
1: Entendo também. Entendo.
0: Agora é legal, porque tem um debate de fato. Realmente dá para entender os dois lados.
3: Eu
0: consigo muito entender porque, poxa, e o risco de não reforçar o elenco agora e depois ter qualidade para...
3: Você tem duas situações factuais. Você tem duas situações verdadeiras. Você tem que qualificar, mas tem que pagar.
1: Deixa eu tocar fogo agora, Boris. Vamos lá, o negócio está muito calmo.
0: Bota quente.
1: Você é o responsável por esse meu pensamento.
0: Eu?
1: Você, Haldir.
0: Eu, Haldir.
1: Você fez uma pergunta a Hélio. A Hélio
0: eu?
1: Dos Anjos,
0: você, não foi agora?
1: Na coletiva, não. E ele respondeu, olha, o clube que quiser Paulo Sérgio venha buscar. Eu iria buscar Paulo Sérgio. Conversaria com o grupo, juntaria, vamos lá, os líderes, Everaldo, William, Edson. Rapaziada, vê só, o negócio a gente tá apertado, tá difícil, mas a gente tem o 9 ali, todo mundo só cruzando ali, bota a bola pro homem pra gente subir.
0: Eu ia me sentir desrespeitado se eu estivesse no grupo.
1: Mas ia complementar o grupo.
0: Você não paga meu salário e tá indo contratar a gente?
1: Não, mas aí é aquela conversa. Veja, amigo, eu ia dizer que
3: você acha.
1: Se eu tô chamando
0: para você, acha fácil falar assim, mas
3: você acha que já não teve interesse?
1: Acho.
3: Você acha que ele quer ir?
1: Não sei. Ai. Eu sei que ele tá parado. Não sei se alguém já veio buscar.
3: Parado não, machucado, né?
0: O CEO
3: também tem isso, né?
0: O CEO do Botafogo da Paraíba deu uma entrevista hoje, inclusive, com o pessoal do GE da Paraíba. E o CEO do Botafogo admitiu que existe um interesse e um contato do Botafogo da Paraíba com o Paulo Sérgio e com o Náutico. Veja, quem vai pro Botafogo vai pro Santo.
1: Vai, acho que sim.
0: Ou não. O Botafogo paga em dia.
3: Não, não vai.
0: Botafogo paga em dia.
3: Não, e depois é mais.
0: É SAF lá, né?
3: É SAF.
0: É.
3: Então, e o cara é cheio de banca lá.
0: Então retiro o que eu disse.

0: Agora,
1: e o tá aí salário, a coisa do mercado que o salário falou. Bom, depois que o Quirino ganha 95 mil, isso para o Paulo Sérgio seria um grande salário, né?
0: Somente lembrando aos amigos que o Santa Cruz, tudo bem, no mercado do futebol tem isso que vocês falaram, está difícil porque está atrasado, mas está quase subindo para uma Série B. Para quem olha de fora, é um dos candidatos.
1: Mas ainda está quase, mas... Marcelo. Hoje você...
2: Está quase passando de fase.
1: A partir de ontem, eu digo ontem, um mês atrás, quando Santa Cruz começou a se sacramentar dentro do G8, todo cuidado é pouco. Porque você tem que ser muito cuidadoso com o grupo, você tem que ser muito transparente com o grupo, porque o Santa Cruz, os torcedores estão nos ouvindo agora e me ouvindo falando, então o Santa Cruz está refém do grupo? Eu acho que é uma palavra forte, mas está.
0: É, pelo momento...
1: É uma palavra forte, mas está.
0: É devedor.
1: Primeiro que ele é devedor. Segundo que eles estão fazendo das tripas coração e não estão fazendo corpo mole.
0: Exato.
1: Então, para mim, os caras têm que qualificar? Tem que qualificar. Tá faltando gente? Tá faltando gente. Mas, primeiro, arruma a casa... para depois entrar uma televisão de 42 polegadas.
0: O Fábio de Candeias, porque eu explico para a gente.
2: Televisão de 40
0: pessoas. Gente.
2: Ele deu, né?
1: A televisão de 42 polegadas.
2: Chegando
0: muito
2: lá.
0: Muito bom, muito bom.
2: 4K.
0: Muito bom. O Fábio de Candeias, ele diz: ei, Marcelo, o maior reforço do Santa Cruz será o salário em dia.
2: Pronto. Parabéns, pronto. Fábio de Candeias. Concordo com você.
0: Tá bom. Eu vou me calar.
1: Não. Não, não foi a sua opinião. Você colocou uma ideia. Ideia para debate é diferente de opinião. Você instigou seus debatedores.
0: Exatamente.
2: Não, e até...
0: E quero instigar mais.
1: Qual é a sua opinião?
0: Não, eu falei aqui. A minha seria... Um Paulo Sérgio que está aqui próximo, porque o Náutico liberou, né? Mas iria em busca agora, dentro do orçamento que se tem ainda, porque é notório.
1: Mesmo devendo.
0: Aí a parte do dever chamaria os caras para dizer: vocês concordam, amigos, cavalheiros, senhores? Os senhores concordam?
2: Se eu estivesse lá, eu ia discordar.
1: Eu também
2: ia. Eu ia discordar.
0: Aí eu trazia números para você, Raul.
2: Não tem número quando minha conta está atrasada, Marcelo. Eu estou trabalhando de graça.
0: Mas aí eu retorno bem do coletivo, Raul.
1: Olha, eu vou contar uma particularidade de repórter que eu apurei. Quando o Santa Cruz, os jogadores fizeram a greve, sim, que para mim foi greve, tem outro nome. Não treinaram, tá? Se quiser mais leve. O presidente do Santa Cruz chamou um dos líderes e falou: perfeitamente, é assim, eu sempre fui transparente com vocês, vai ser assim, então eu vou demitir pelo menos uns 15, porque o elenco está com 35, eu vou demitir uns 15 para poder emagrecer a folha e poder pagar.
0: Sim.
1: Saiu representante do grupo, ou os representantes do grupo.
0: Sim.
2: Aqueles líderes do elenco.
1: Os líderes do elenco. Quando voltaram: não, presidente, foi mal. O senhor desculpe, não demite ninguém não e tal. Então, meu amigo, é a realidade nua e crua. É a realidade nua e crua. Você tem que jogar... porque isso é ser profissional. Nosso Carlinhos Bala está aí. Ele faz parte do Scratch na Rede, brilhantemente, com o João Vitor Amorim. Ele subiu com 4 meses de salário atrasado. Não estou dizendo que isso é exemplo, que não é. A Ponte Preta, para mim, é um exemplo negativo. Não é exemplo. Eu estou falando dentro daquilo que você está me perguntando.
0: E que acontece muito pouco, né?
1: Eu estou falando daquilo que você está me perguntando. Contratar ou pagar? Ou pagar e contratar? Primeiro pagar.
2: Eu também estou com o Boris. Porque, veja você, Marcelo.
0: Sim.
2: Veja você.
0: Eu entendi. Eu lancei a conversa.
2: É porque é muito...
0: Lancei a conversa, entende?
2: Veja.
0: A possibilidade. Lancei as possibilidades. Mas admito que uma grande

0: parte da torcida pensa assim como vocês, acredito. Talvez a maioria, não sei, talvez a unanimidade, entende?
1: Não sei.
0: Não, isso aí não, poxa, não veja, para não, são as ideias.
1: Em julho.
0: Você lança, Raul, até no ambiente de trabalho, você lança, vê a repercussão, depois você diz, opa, não foi bem aceito, vamos para a próxima.
1: Porque...
0: seria para o bem, seria para o acesso.
2: Mas... e é um grupo que está fazendo por merecer, tá?
0: Aldo tá quase chorando aqui, poxa.
2: E é um grupo que está fazendo por merecer.
0: Aldo está pedindo desculpa por discordar.
1: Eu tô me sentindo, entendeu? Mal que eu discordei.
2: Não, mas... deixa ele falar. É um grupo que está fazendo por merecer. É um grupo que se está fazendo, sim, por merecer.
0: Mas, amigo, veja, eu não discordo, não. Faz por merecer, mas falta aquelas pecinhas.
1: Mas
0: ali,
1: não dá para contratar peça se não paga quem já está lá.
0: Tudo bem, fico quieto. Fico quieto.
1: Veja, me permita.
0: Acaba nós dois no divã aqui, um consolando o outro.
1: Me permita.
0: Começa a ficar difícil com a situação.
1: Estamos em julho.
0: Sim.
1: Vamos lá, não sei quanto é o atraso exatamente lá, mas vamos supor que desde maio você não recebe. Aí...
2: é uma CLT, só para colocar para você.
0: É bom,
2: uma CLT, três imagens, três aluguéis e ainda resíduos de 25 de quem estava em FIPA com 13º e férias.
1: Imagem é a parte mais cara do salário, né?
2: Não sei, é porque depende muito do contrato.
1: Tá, então, estamos em julho. Supor que desde maio você não recebe.
0: Sim.
1: Aí chega o gestor e diz, olha, eu vou contratar mais que vai nos ajudar a bater nossa meta, e aí batendo a meta, a gente vai ganhar dinheiro, vai conseguir quitar tudo que a gente está devendo. Só que isso só vai acontecer em outubro. E se a meta de fato for batida?
0: Essa forma aí que você está falando, ela é mais direta. Eu não iria no direto assim.
1: Mas na prática seria que... isso.
0: É.
2: Ô, Marcelo,
0: essa aí machuca.
2: Não tem ninguém...
0: eu quero sair, mas
2: cá,
0: não deixa.
2: Não,
0: eu quero
2: cá,
0: ir outra
2: não tem dentro. Ninguém no Inocente Futebol Clube. Eu quero contratar Haldner. É o cara que eu quero contratar.
0: Para fortalecer o time.
2: Para fortalecer o time. Isso. O Haldner é o cara que cai com uma luva. Aí eu chego para Haldner e... quero você no meu time, perfeitamente. Eu quero um salário adiantado. Não tem Inocente Futebol Clube. Se não pedir luvas, não tem Inocente Futebol Clube.
1: E vou nessa linha aí do não tem Inocente Futebol Clube.
0: Ah.
1: É, você falou, e me desculpe discordar de você, mas vocês segue tinham que aí, ver ó, a cara de Marcelo. Segue aí. Você falou do
2: isso
1: grupo.
2: Isso é uma democracia. O lindo é disso. O debate, o bom do debate é isso.
1: Mas é ele. É um cara muito gentil.
0: Não, fique tranquilo.
1: Marcelo é um cara extremamente gentil, que eu fico até sem jeito.
0: A gente vai para outro assunto naturalmente.
2: Você acha que a Ponte Preta é exemplo?
0: Não.
1: Não, não. Não.
2: A Ponte Preta é, como é que se diz?
0: E é um pingo d'água no oceano.
2: É uma exceção.
0: É uma exceção. É um pingo
2: d'água. É uma exceção.
0: Eu concordo com você.
1: E você falou da questão do grupo, de não, trazer um cara de fora, assim, com peso, pode ser bom pro objetivo do grupo. Mas você, 3 meses sem receber, será que esses caras realmente estão querendo saber de grupo?
2: É.
1: Eu quero saber da minha renda, do dinheiro na minha conta.
2: E aí, eu vou chegar num grupo já formado. Olha, um cara que tem que ser segurado, pode ser que mele tudo a partir do que eu estou falando, tomara que não aconteça, chama-se Christian de Souza.
0: Concordo contigo.
2: Esse cara, além de ser um bom treinador, ele é um bom treinador, ele está tendo uma condição central, psicológica, de equilíbrio dentro do grupo impressionante. Não é qualquer um, não. E ele vem já do Joinville, do Amazonas, nessa questão. Quando ele saiu do Amazonas, o Amazonas despencou. E o grupo está correndo por ele. Então, preste atenção no que é o grupo. Da mesma forma que o grupo corre pelo treinador, o grupo também derruba o treinador. E o Santa Cruz não tem essa ideia. Quando eu falo de Santa Cruz, é o grupo de Santa Cruz. Está me provando por A mais B. Pode jogar mal, pode ter dificuldade, mas o torcedor coral vai ver o Santa Cruz correndo.
0: Pronto, fechamos o assunto. Vamos para o...

0: Temos o Sport e temos o Náutico.
1: Eu tenho só uma coisa para... Brincadeira, estou brincando. Estou brincando, já
0: sei. Não, mas veja, tá vendo? Não, eu estava aberto a um novo debate, sem problema.
1: Já falei tudo que eu tinha para falar.
0: Vamos lá falar aqui do Leão, porque o Sport ontem, e aí eu não pude acompanhar ainda, né? Estava no jogo do Náutico. O Sport estava escutando Alexandre, Edinaldo, o Alice, e o Sport estava vencendo a partida até o final. Mais uma vez acabou cedendo o empate, o que acabou sendo uma ducha de água gelada, uma pedra de gelo na cabeça dos rubro-negros. Boris, esse empate como é que soou para você?
2: Mal.
0: Muito mal, né?
2: Mal. Primeiro, quarta partida do Gilmar Dalpozo, ele não ganhou nenhuma. Segundo, o Sport não ganha 8 jogos.
1: Isso.
2: São 6 empates e 2 derrotas. E 2 jogos tomando gol em cima da hora. É uma... Cara, fora dos seus domínios, já nos seus domínios você tomar gol em cima da hora do juiz acabar o jogo. Fora dos seus domínios, é você chutar a bola, é você fazer... Eu não sei o que está faltando ao time do Sport, se é casca,
0: eu vi o lance
2: É uma coisa terrível.
0: Deixar um espaço ali no meio para o lançamento.
2: Pois é. É um espaço de time que não está treinado. Entendeu? É um espaço de time que não está treinado. É erro individual, erro técnico. O primeiro tempo não foi bom. O Sport, tempo, voltou, fez um pouco o Perotti e tomou um gol aos 42 minutos do segundo tempo. Quando a torcida do Goiás já estava vaiando o time, rapaz, é duro isso, viu?
0: Doloroso. Haldinei Alves, mais um empate com gosto de derrota para a torcida do Sport, né? Mesmo sendo fora de casa.
1: Em qualquer cenário normal, seria um resultado bom você empatar fora de casa contra um Goiás, que é um adversário direto ali, brigando pelo G6. Um adversário também forte, né?
2: Principalmente a sorte que não domínios. Se afastou muito do G6, né?
1: Ainda tá em contato. O Sport tem 28, o Novo Horizontino tem 30. 2 pontos apenas. Mas pelo roteiro, né, que se repetiu dos últimos jogos, o Sport sem conseguir segurar resultado, tomando gol no final, parece que todo jogo acontece a mesma coisa. E isso dói para a torcida. Então, acho que foi um empate com gosto de derrota, pelo roteiro do jogo, pelo contexto que o Sport está vivendo. E a pressão, ela começa a ser justa em cima do Dalpozo. Quando ele chegou, a gente debateu muito isso aqui, da pressão gratuita que ele sofreu. Uhum. A rejeição que ele tem de boa parte da torcida. Mas os resultados agora não estão indo bem. O Dalpozo já está tendo tempo para trabalhar. Ele começa
2: aí
1: a sofrer uma pressão
2: pelo debate.
1: Pelo fruto do trabalho dele.
0: Bem-vindo.
2: Vou abrir debate.
0: Sim.
2: E aí? Faz o quê?
0: Deixa eu complementar para você. A gente está fechando um turno na Série B. Isso é bem representativo para análises, para desempenho, para projeções para o futuro. 19 jogos, 6 vitórias. E aí, no total, né? Dalpozo barra Márcio Goiano. 6 vitórias, 10 empates.
2: Você bota Roger Silva barra Márcio Goiano. Meu filho.
0: Mas
2: você
0: pegou o quê? Acho que 2.
2: Pegou. Pegou.
0: Vamos lá. 6 vitórias, 10 empates e 3 derrotas.
1: 10 empates. Né?
0: 10 empates em 19 jogos.
2: Quem teve
0: jogos.
2: Desses 3 técnicos, o que teve mais jogos foi o Márcio Goiano.
0: O Márcio pegou a sequência, né?
2: É.
0: Roger saiu ainda tinha jogos da Copa do Brasil, tava no comecinho da Série A. Né?
1: Engraçado esse número que Marcelo trouxe. O Sport só tem mais derrotas do que o Criciúma, que é o líder. Ou seja, o Sport não perde jogo, né? Não costuma perder jogos. Só que são empates de formas cruéis. Exatamente. São empates cruéis.
0: Vou fazer uma correção para mim mesmo, para nós aqui, Boris. O Roger saiu em março. 23 de março. Ele não teve jogo pela Série A, tá? Foi só Pernambucano, Copa do Nordeste. Aliás, não teve. Só Copa do Nordeste, Copa do Brasil e Pernambucano.
2: Tá.
0: Vamos ser justos aqui.
2: Então,
0: Roger.
2: Mas de qualquer maneira, eu coloco no ano que Gilmar Dalpozo é o terceiro técnico.
0: No ano, sim.
2: Entendeu?
0: Isso, no trabalho ano, geral.
2: Aí, eu volto à minha pergunta. E aí, fazer o quê?
0: fazer o quê? Vou referir para Raul Neves.

0: O outro debatedor.
1: Não, é porque o Raul me deu a ideia, porque ele falou, já está ficando difícil. Porque são quatro jogos sem vitória.
2: Eu trouxe um problema, eu trouxe a solução.
0: Vamos ser racionais.
1: Não, eu não sei nem se tem a solução. Tá?
0: Difícil. Vamos ser racionais com o torcedor do Sport, que tem uma grande parte que queria, ou quer, queria não, quer a demissão do
1: Pouso. Eu acho um desastre.
0: Agora.
1: Agora eu vou dar a minha opinião. Eu acho um desastre.
0: Desastre
1: porque estatisticamente você mudar pela quarta vez no ano de técnico, amigo.
0: Para você.
1: Para mim o problema é técnico.
0: Mas para você, Boris, o desastre é estar quando ao pouso ou demitir quando
1: ao demitir.
0: Sim.
1: Demitir.
0: Então, tem que continuar e dar apoio
1: ao pouso. Não, aí vira, como diz Edinaldo, farra e folia.
0: Receita do rebaixado, né?
1: Eu digo rebaixado, mas é receita
0: do Sport. Para o rebaixamento.
1: Está perto da classificação. É a receita para não classificar. Agora, eu acredito piamente que o Sport precisa reforçar. O Sport precisa oxigenar o time. Aí é outra coisa. Agora, você ir no mercado, primeiro você vai no mercado e fala quem?
0: Para ter apoio da torcida, para agradar. Eu acho que nenhum nome agradaria
1: a torcida. E você tem que ter convicção no seu critério, né?
0: Isso.
1: O que você quer? Você tem que ter a convicção. O dirigente tem que ter a convicção de como que é meu time jogando.
0: Sim.
1: Entendeu? Não é você ver.
0: No nosso futebol, às vezes, você esquece.
1: Pois é. Aí você fala, quem? Aí você vai procurar os quens estão bem empregados. Tem dinheiro para tirar? Não tem.
0: Não.
1: Entendeu? Os outros quens que não estão empregados estão em ano sabático e para voltar tem que ser muito dinheiro.
0: Exato.
1: Sei não.
0: Vamos ao intervalo rapidinho, porque tem um Timbu. Timbu venceu! Depois de 8 partidas, o Timbu respira na Série B. 7 e 4, mesmo debaixo d'água, respirou. Bem legal. 7:48 agora.
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5: E antes de encerrar essa nossa rodada diária de informações, deixa eu compartilhar uma impressão com vocês. Sabe aquela história de que o que é bom passa rápido? Pois é, quem acompanha o Festival de Inverno desde a abertura já começa a sentir isso. Ainda tem muita programação até sábado, muitos shows importantes e diversos polos funcionando. Mas a gente já percebe aquele clima de quem quer aproveitar cada como se fosse a última. E amanhã o festival muda de ritmo mais uma vez, tá? Depois da noite sertaneja desta quinta-feira, a Praça Mestre Dominguinhos vai receber uma programação voltada para o pagode, com Belo, Sorriso Maroto e Menos é Mais. Então, se você ainda está pensando em subir a serra, talvez seja essa hora. E eu volto amanhã com mais informações sobre o FIG, porque Festival de Inverno de Garanhuns é na Rádio Jornal.
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2: Marcelo Araújo. 7:51 no Movimento Esportivo Debate, ao lado de Raldinei Alves e Leonardo Boris. Rivaldo Xavier está aqui com a gente, diz boa noite, amigos do Movimento Esportivo. Gostei da vitória do Náutico ontem, com muita raça e entrega. O problema é quando a gente olha para o banco, chega a dar desgosto. Não tem uma substituição à altura no elenco. É o Rivaldo da Iputinga. Tony de Camaragibe diz, isso acontece nos clubes o tempo todo, contratar devendo, aquela questão lá do Santa Cruz, se contrata ou se não contrata. Alfredo Paes, parabéns pelo programa, número um de tudo, um abraço. Dante de Maceió, Roger fez o primeiro jogo da Série B contra o Cuiabá, valeu, obrigado Dante. Primeiro jogo contra o Cuiabá.
3: Na Arena Pantanal, bem lembrado.
4: Foi empate.
2: Valeu, isso. Obrigado Dante.
3: Foi Luiz. A Série B começou mais cedo esse ano, né? Por causa da Copa do Mundo. É verdade.
2: Alvin Matos aqui. O esporte em geral chegou no limite técnico. Solução para isso é a qualificação do time com contratações certas.
4: Concordo.
2: Mas com as notícias divulgadas de quanto o esporte foi solapado pelas diretorias passadas. Gostei da palavra solapado. E com a contratação de um técnico que 80% da torcida é contra. Não vejam um futuro bom pela frente. Por falar em futuro... O Timbu ontem venceu. Deixa eu começar, amigos, parabenizando os 4.122. Acho que foi esse o número, Raul, né? Eu marquei. Quando você fala, eu memorizo, viu, velho?
4: 123.
2: Que legal. 123. Memorizei errado, ó. Valeu.
4: Por um torcedor. Pô, cara,
2: só porque eu disse, eu memorizei que foi você aí, o Boris.
3: Nenhum nem outro. 113.
4: Vamos. 113. Eu sabia que tinha um 3 na história.
3: Um acertou uma parte e outro.
4: Eu sabia que tinha um 3 na história.
2: Nós não somos de exatas.
3: Mas tá na margem dessa conclusão. Os dois estão na margem
2: de erro.
3: É. 113.
2: Parabenizar nesses 4.113 torcedores numa chuva que, meu. Alguém vai dizer assim: ah, mas aconteceu o ano todo de a gente estar no estádio chover. É uma coisa. Nós chegamos, Boris e Raul, no estádio por volta das 17h50. E aí, por volta das 18h20, já cai o primeiro toró. O primeiro. Aí dá uma pausa.
4: Mas você tem outro ingrediente, né?
2: Depois
4: ninguém
2: tem outro.
4: Tava acreditando também, né?
2: É.
4: A torcida tava meio pé da vida com o time do Náutico,
2: né? Eu tô parabenizando quem tava lá. A gente sabe que daria, talvez desse mais. O segundo toró, ele formou uma poça que nós registramos aqui no...
4: Eu vi, eu tava vendo o jogo. Tava no plantão, tava vendo.
2: Pronto, exatamente. Eu aquela poça. Meu amigo, 40 minutos depois, você não tinha mais uma poça. Você tinha várias e, óbvio, a chuva caindo ali na arquibancada.
4: 40 minutos de jogo, não teve jogo. Aliás, eu não sei por que o árbitro deu 9 minutos de acréscimo.
2: Ele tomou uma vaia quando subiu a placa, né?
4: Ele foi exagerado.
2: Eu tava olhando o campo, o jogo, e não entendi a vaia da torcida.
4: Eu acho que ele foi exagerado. 6 minutos, isso. Eu até concordo.
3: Perfeito.
4: Agora, 9?
2: 9?
4: Não entendi. Não entendi.
2: Agora, muita entrega, né, Boris? Foi muita entrega, né?
4: Muita entrega do Náutico. Realmente, o Jean Carlos, ele deu toque de diferença. Eu fico imaginando o Vinícius voltando com o Jean Carlos. E fico imaginando também Jean Carlos, Dodô e Vinícius.
2: Isso é bem colocado. Esse declínio técnico do Náutico tem também a não participação do Vinícius.
4: O contrário de declínio é...
2: A subida.
4: É por causa do Jean Carlos.
2: Exato. Jogou demais, foi o craque do jogo, né?
3: Espetacular. Jogaço de Jean Carlos.
4: Aliás, eu fiquei até impressionado, Raulney, porque você dava informações que ele não jogava uma partida.

0: completa há muito tempo. E ele foi até poupado, né?
1: Na
0: da viagem, da reestreia. E ontem com campo pesado, meu amigo.
2: Correu demais, velho.
1: Impressionante.
0: Correu e jogou, né?
2: É, os dois, é. Correu, corra, né,
1: Bárbara? Voluntarioso.
2: Correu e jogou.
1: Voluntarioso. É, um jogador de Série A jogando na Série B.
2: Visão de jogo.
1: Isso. Os números já são bons, né? Duas assistências e um gol em dois jogos. E um líder fora de campo também. Porque na saída de campo ele dá uma entrevista, fala sobre o grupo e elogia Derek, que estava sendo tão criticado por todo mundo, fez um jogo bom ontem.
0: É.
1: E olha.
0: Foi no seu microfone.
1: É, olha a sacada do Jean Carlos. Poxa, exato, eu vou levantar a moral aí do meu companheiro que está sendo criticado.
0: Ele mudou muito, hein? Ele amadureceu muito, o Jean Carlos.
1: Ele não era assim, né?
0: Ele era caladão e tal, sempre foi gente boa. Mas ele amadureceu muito como líder de grupo. Esse é o líder nato. É.
2: Agora vamos lá. O Náutico precisa de mais, né? Mesmo assim, a gente sabe que foi pouco.
0: Eu já não. Com a volta do Vinícius, com a volta do Dodô.
2: Leva tempo ainda,
0: Boris? O Derek Vinícius jogou bem. Aí é com o Raul, né?
2: E aí, Raul, leva tempo para a volta do Vinícius?
1: Vinícius? Acho que mais um mês.
2: Mais um mês.
0: Aí vai precisar.
1: Três a quatro semanas, é isso. Aí vamos arredondar aí mais um mês.
2: Deixa eu saber de vocês.
0: Dodô... Ele sentiu carência ontem no banco. Eu senti que ele...
1: Ah, sim.
0: Que ele sentiu.
1: Quando entraram Vitor Andrade e Luiz Cláudio, caiu o nível do ataque do Náutico.
2: E o bom lembrar que, Dodô, a gente até criou uma expectativa, mas o Náutico informou, né, Raul, a comunicação de que o Dodô...
0: Eu achei tão estranho DM, né? Isso.
1: É, foi uma coincidência bem...
2: Castigo do Papai Hélio, não?
0: Não, não sei.
1: Não, foi lesão mesmo.
0: Não, foi lesão. Mas é uma coincidência maldita.
1: Não, é um roteiro...
2: É por isso que... Né? É isso? Espaço. Não, porque na coletiva... você estava lá e ficou essa possibilidade de jogarem os dois. E a gente trabalhou com isso até a véspera.
0: Deu a impressão que quando ele foi treinar, sentiu.
1: É, pelo que a gente
0: soube, o próprio Ed falou, né? Porque...
1: Ele foi treinar bola parada
0: e
1: sentiu. Tanto é que é uma lesão grau 1 na coxa, que é a mais...
2: Sim.
1: Não vou dizer tranquila, é a menos grave, a grau 1.
2: Bem, amigos, você concluiu o seu raciocínio.
1: Obrigado.
2: Estamos fechando, porque já vem a Agência Nacional Voz do Brasil. Eu vi Aldo levantar a mão ali, eu pensei que era falando da agência, mas não, é que é gol do Corinthians.
0: Torcendo.
2: É gol do Corinthians. 28, gol do Corinthians, 1-0 no Remo. A
1: turma da Voz do Brasil já está no aquecimento.
2: A turma já está no aquecimento aí, né, amigo? Então, vamos lá. O Raimundo diz aqui, Marcelo, Dodô e Jean seriam uma dupla. Você não acha
0: o
2: problema?
0: Acho.
2: O Hélio é muito teimoso, sou Raimundo de Pesqueira, boa noite. Agora, eu concordo, eu quero ver os dois juntos. Mas não pode esquecer...
0: Eu acho que o Jean Carlos vai jogar centralizado e o Dodô mais à frente.
2: Aí eu acho que você tem que tirar alguém do ataque. Você não vai jogar
0: não,
2: só com um volante,
0: não,
2: né?
0: Ele joga 4-3-3.
2: Sim,
0: ele joga com dois volantes, Jean Carlos. Sim. Dodô...
2: Ah, Dodô no mais um ataque.
0: Um atacante, no caso, Cauã Maranhão.
2: Sim.
0: E mais um.
2: Aí tudo bem. Eu pensei que você estava colocando
0: Jean
2: Carlos e Dodô no meio e um volante só. Aí era.
0: Não, aí não.
2: Boris, amigo, grande abraço.
0: Outro, Marcelo, outro Haldney.
2: Valeu, abraço, Haldney.
1: Valeu, amigos.
2: Vem aí, Agência Nacional Voz do Brasil. Em seguida tem o Movimento Cultural. Grande abraço.
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0: Está no ar a Voz do Brasil. As notícias do governo federal que movimentaram o país no dia de hoje.
1: Olá, boa noite.
2: Boa noite para você que nos acompanha em todo o país.
1: Quinta-feira, 23 de julho de 2026.
2: E vamos ao destaque do dia.
1: Governo contesta a decisão dos Estados Unidos de impor nova tarifa de 12.000% a produtos brasileiros.
2: E diz que o Brasil é reconhecido da Organização Internacional do Trabalho pelo combate ao trabalho forçado.
1: Restituição do imposto de renda.
2: Receita Federal abre amanhã consulta ao terceiro lote de pagamento.
1: Depósito será feito no dia 31 de julho, Thaisa de Araújo.
3: Para saber se a sua restituição foi liberada, basta acessar o serviço Meu Imposto de Renda no site da Receita Federal ou consultar pelo aplicativo oficial do órgão em celulares e tablets.
2: Ciência e inovação contra desigualdades.
1: Prêmio Jovem Cientista reconhece iniciativas que desenvolvem tecnologias de inteligência artificial com impacto social.
2: Sobre o assunto, conversamos com Olival Freire Júnior, presidente do CNPq.
4: Todos os alunos do segundo grau da universidade, aluno de mestrado, aluno de doutorado, um jovem pesquisador já com doutorado, todos esses podem se candidatar.
1: Na apresentação da Voz do Brasil, Luciana Vasconcelos e eu, Ellen Bernardi.
2: E acompanhe a gente ao vivo, acesse radiogov.abc.com.br ou o canal Gov na sua TV aberta.
1: Produtores rurais devem ficar atentos. Os imóveis cadastrados no Cadastro Ambiental Rural, o CAR, precisam ter as informações validadas ou corrigidas.
2: A consulta é simples e pode ser feita pela internet.
1: Quem não verificar possíveis pendências pode perder benefícios. Saiba como consultar a situação do cadastro.
5: Mais de 845 mil produtores rurais de todo o Brasil receberam notificação para validar as informações de seus imóveis no Cadastro Ambiental Rural. As notificações foram enviadas pelo gov.br. Para consultar se o imóvel tem alguma pendência, o proprietário deve acessar o site www.car.gov.br e consultar a caixa de mensagem da Central Proprietário Possuidor, como explica Henrique Dolabella, diretor do Cadastro Ambiental Rural.
6: A mensagem pode ser para validar a análise que o Estado fez, pode ser para retificar alguma informação que o Estado identificou que não estava corretamente declarado, ou pode ser para subir algum documento comprovando aquela informação. Em outros estados que não usam o sistema federal, que usam o sistema estadual próprio, aí ele vai ter que entrar no SICAR do Estado, né, e cada estado vai ter o seu processo.
5: O CAR funciona como um mapa digital das áreas rurais e compõe uma base de dados para controle, monitoramento, planejamento ambiental e econômico e combate ao desmatamento. Atualmente, 8 milhões de propriedades estão inscritas no Cadastro Ambiental Rural. De acordo com Gabriela Gonçalves, coordenadora geral da gestão do SICAR, o registro é obrigatório, gratuito e dá oportunidades para quem vive no campo.
7: É muito importante estar com o cadastro em dia e acompanhar as notificações da Central do Proprietário Possuidor, porque o Cadastro Ambiental Rural ele é obrigatório para o acesso ao crédito, ele também traz melhores condições de acesso ao crédito quando ele está regularizado. Então, é necessário e vale muito a pena acompanhar o Cadastro Ambiental Rural através da Central do Proprietário Possuidor.
5: Produtores do Acre, Rondônia, Pará, Tocantins, Mato Grosso, Mato Grosso do Sul, Goiás, Bahia, Espírito Santo, São Paulo e Santa Catarina devem acessar os cadastros ambientais do próprio estado para checar pendências. Todos os demais vão encontrar as informações no sistema federal, car.gov.br. Reportagem Graziele Bezerra.
2: E produtores rurais podem procurar na Embrapa orientações sobre as mudanças climáticas causadas pelo El Niño.
1: É, as previsões climáticas indicam mais chuva e temperaturas acima da média para a região sul do país nos próximos meses.
2: Diante desse cenário, produtores rurais podem adotar medidas de planejamento para reduzir os impactos nas lavouras e na pecuária.
8: O El Niño deve permanecer até o início de 2027 e trazer mais chuva, maior nebulosidade e temperaturas acima da média para a região sul do país. Mas, segundo especialistas, conhecer o fenômeno com antecedência permite reduzir riscos no campo. Orientações técnicas voltadas às principais atividades agropecuárias da região reúnem

0: e recomendações que podem auxiliar os produtores nesse planejamento, explica José Reinaldo Moraes, pesquisador da Embrapa Clima Temperado.
1: Ele reúne aí recomendações específicas para grãos, fruticultura, silvicultura, horticultura, pastagem, né, diversas aí, né, tipos de manejo, sempre com base no histórico de eventos, né, anteriores que nós tivemos, e também no conhecimento acumulado de anos, né, que a gente tem aí de convivência com esse fenômeno.
0: O documento recomenda que o produtor acompanhe as previsões meteorológicas oficiais, respeite o zoneamento agrícola de risco climático, planeje os investimentos e considere a contratação do seguro rural. A orientação é adaptar o manejo de acordo com cada cultura, já que os efeitos do El Niño variam entre lavouras e sistemas de produção. Nos cereais de inverno, como trigo, cevada e aveia, a atenção deve ser redobrada com doenças e com o planejamento da colheita. Para soja, milho e arroz irrigado, o foco está na drenagem das áreas, conservação do solo e monitoramento fitossanitário para detectar pragas e doenças. Já na fruticultura, o excesso de chuva pode favorecer erosões, doenças e até comprometer a produtividade dos pomares. O pesquisador José Reinaldo da Embrapa ressalta que planejar pode evitar grandes perdas no campo.
1: Quanto antes o produtor incorporar essas orientações, né, no plano da sua safra, menor tende ele a sofrer os impactos financeiros, né, que pode levar.
0: Além das recomendações para cada atividade, prevenir perdas começa antes mesmo da chegada das chuvas. O acompanhamento das informações climáticas e a adoção de práticas já conhecidas pela pesquisa ajudam o produtor a tomar decisões mais seguras e aumentar a capacidade de enfrentar os desafios provocados pelo El Niño. Reportagem Pablo Mundim.
2: E a chegada do El Niño com previsão de mudanças climáticas acendem o alerta dos cuidados para evitar doenças transmitidas por insetos e mosquitos, como dengue e chikungunya.
3: Altas temperaturas e maior volume de chuva em algumas regiões podem favorecer a circulação do mosquito Aedes aegypti a partir do segundo semestre desse ano.
2: E o Ministério da Saúde recomenda que estados e municípios intensifiquem as ações de vigilância e controle. Saiba mais com Diego Freitas.
4: O Ministério da Saúde emitiu uma nota técnica em que alerta estados e municípios para a possibilidade de aumento na transmissão de arboviroses, como dengue e chikungunya, em razão da previsão de ocorrência do fenômeno El Niño ao longo do segundo semestre deste ano. Segundo projeções citadas no documento, o aumento das temperaturas e das chuvas em algumas regiões e os períodos de seca em outras áreas podem favorecer a proliferação do mosquito Aedes aegypti. A estimativa é de cerca de 1.700.000 casos de dengue em 2027, considerando cenários climáticos que ainda podem ser atualizados. A orientação é reforçar as ações de vigilância e controle, com bloqueio da transmissão nos primeiros casos identificados, reorganização das atividades dos agentes de combate às endemias e adoção das medidas de controle do vetor. A população também deve eliminar possíveis criadouros do mosquito, observar os sintomas das arboviroses e procurar atendimento de saúde ao surgimento dos primeiros sinais da doença. Para acompanhar os alertas, basta acessar o portal info.dengue.mate.br. Diego Freitas, para a Voz do Brasil.
3: Os Estados Unidos anunciaram novas tarifas de importação a produtos brasileiros.
2: E o governo brasileiro acaba de divulgar nota contestando a decisão.
3: A repórter Luana Karen está aqui no estúdio da Voz do Brasil e tem mais informações pra gente. Boa noite, Luana.
5: Boa noite, Luciana e Ellen. Boa noite aos ouvintes da Voz do Brasil. Olha, em nota divulgada há pouco, o governo brasileiro rechaçou a decisão do governo dos Estados Unidos de impor tarifas de 12,5% sobre produtos brasileiros. A nova tarifa está relacionada a investigações sobre trabalho forçado. De acordo com a nota assinada pela Secretaria de Comunicação Social da Presidência da República, ao longo da investigação, o Ministério do Trabalho e Emprego prestou explicações e forneceu farta documentação sobre a legislação brasileira e da atuação das autoridades aduaneiras para coibir importações de bens produzidos por trabalho forçado. O documento afirma que o Brasil é reconhecido há décadas pela Organização Internacional do Trabalho, pelos fortes compromissos assumidos no combate ao trabalho forçado. Além do compromisso internacional com o combate ao trabalho forçado, o governo brasileiro cita o compromisso interno intensificado pelas políticas domésticas de fiscalização, prevenção, acolhimento das vítimas

0: combate ao trabalho escravo contemporâneo. A nota ainda destaca que o governo brasileiro responsabiliza as empresas e indivíduos, aplicando multas severas e mantendo um cadastro de lista suja de empregadores.
1: Luana, e o governo indicou quais são as medidas que deve tomar a partir de agora?
0: Indicou sim, Ellen. O documento afirma que o Brasil iniciará imediatamente os trâmites para acionar os instrumentos previstos na Lei de Reciprocidade, aprovada por unanimidade pelo Congresso Nacional, e levará o tema ao Mecanismo de Solução de Controvérsias da Organização Mundial do Comércio. Ellen e Luciana.
2: Luana, muito obrigada pela sua participação ao vivo aqui na Voz do Brasil.
1: O papel da ciência é transformar a realidade e trazer melhorias práticas para o dia a dia da sociedade.
2: Com essa missão, o Prêmio Jovem Cientista chega à sua 32ª edição, destacando a inteligência artificial para o bem comum.
1: O objetivo é reconhecer projetos de estudantes e pesquisadores que utilizem a inteligência artificial para reduzir desigualdades, proteger o meio ambiente e melhorar os serviços públicos no Brasil.
2: Para falar sobre o prêmio e como a ciência pode revolucionar o uso da tecnologia no nosso dia a dia, eu e Nazi Brum conversamos mais cedo com Olival Freire Júnior, presidente do Conselho Nacional do Desenvolvimento Científico e Tecnológico, CNPq. Vamos ouvir. Nós vamos conversar agora sobre ciência. Presidente, muito obrigada pela sua participação aqui na Voz Brasil.
3: Muito obrigado.
2: Para começar, vamos falar sobre o Prêmio Jovem Cientista. O que é esse prêmio?
3: É uma das ações mais tradicionais do CNPq. Ela tem quase 50 anos de existência. É uma iniciativa conjunta do CNPq com a Fundação Roberto Marinho. E temos também sempre um patrocinador master que pode variar ao longo do tempo. Atualmente é a Shell. Qual é a importância desse prêmio? Eu gosto de dizer que prêmios são importantes em todas as atividades humanas. Acabamos de ver um exemplo de um prêmio que foi um fracasso para nós brasileiros. Qual é o brasileiro que não ficou frustrado com a Copa do Mundo? E qual é o brasileiro que não ficou contente com o desempenho do Wagner Moura e da Fernanda Torres na premiação do cinema? Então, prêmios são importantes em quaisquer atividades e na ciência não é diferente. A particularidade desse prêmio, que é um prêmio para tentar fisgar um jovem promissor. Então não é o prêmio, não é um prêmio Nobel, não é o prêmio Álvaro Alberto, então não é o prêmio para o pesquisador já consolidado. Então é uma tentativa, nos mantendo na questão do futebol, de você olhar para a divisão de base e dizer, aquele ali tem futuro. Essa que é a ideia. Na última rodada, nós premiamos várias pessoas, algumas delas foram tão destacadas que na comemoração dos 75 anos do CNPq, nós convidamos alguns deles, Emanuele, Elisângela, o Raul, para apresentarem seus trabalhos para aquele público, que era um público diversificado, que estava comemorando os 75 anos do CNPq.
4: Bom, presidente, esse ano, qual que é o tema do Prêmio Jovem Cientista e por que que ele foi escolhido?
3: Então, isso é muito importante porque o tema, ele orienta a escolha e orienta quem vai se candidatar, e a gente sempre busca um tema na fronteira da pesquisa. Já tivemos o tema, como no ano passado, o problema da mudança climática em escala global, e o tema desse ano é inteligência artificial relacionada ao bem comum. Esse dilema que o mundo inteiro hoje atravessa de uma transição tecnológica disruptiva, mas uma transição em que nós estamos preocupados com o modo como a sociedade incorpora e não se perde nessa transição.
2: E como é que o investimento em jovens talentos pode contribuir para esse desenvolvimento tecnológico, científico do país?
3: Veja, os prêmios, eles são importantes também pelo valor financeiro, pelas bolsas que são atribuídos. Mas eles também colocam luz sobre certos projetos. Eu falei dos projetos desse ano. Um dos projetos que eu posso reportar para vocês é um projeto que foi destacado. Era um projeto de você ter uma célula fotoelétrica portátil que aquele coletor de castanha na floresta amazônica, veja que eu estou falando de um produto que o Brasil vende para o mundo inteiro. Não, Brasília Nuts, aqui a gente chama de castanha do Pará, o pessoal do Acre, do Amapá vai me

matar, né? Mas eu estou fazendo a ressalva, né? É a castanha do Brasil, né? E, então o prêmio é um kit portátil que você carrega nas costas. Eu confesso para vocês que eu participei da entrega desse prêmio, eu achei importante, mas eu não entendi a profundidade do impacto desse prêmio. Eu só compreendi

0: 40 dias, 60 dias. Então você veja que é algo que, é claro que ainda é um projeto, é um piloto, ainda precisa chegar, ter escala para chegar no mercado, mas é algo que impacta na vida dos povos da Amazônia e impacta na economia brasileira, porque é o pessoal que coleta um dos produtos de exportação do Brasil.
1: Então são projetos que podem fazer a diferença realmente, né?
0: Exatamente, exatamente.
2: E quem pode participar desse prêmio que vai falar de inteligência artificial, que é um tema tão atual, como o senhor disse, né?
0: Em princípio, porque o prêmio tem faixas, então em princípio todos os alunos do segundo grau, da universidade, aluno de mestrado, aluno de doutorado, um jovem pesquisador já com doutorado, todos esses podem se candidatar. Aí tem que olhar no edital qual a faixa em que ele se enquadra.
2: E vamos lembrar que o endereço, para quem tiver interesse no prêmio, é jovemcientista.cnpq.br.
0: Perfeito.
2: Todo mundo pode participar e tentar impactar, mandar projetos que impactem, né, a vida, não só do cientista, mas também do país, né, presidente?
0: E se tiver alguma confusão, bota lá no Google, jovem pesquisador CNPq, não vai dar outro endereço, é isso que você acabou de falar.
1: Agora, presidente, vamos falar rapidamente sobre a SBPC, a Sociedade Brasileira para o Progresso da Ciência, que começa agora. Como é que vai ser a participação do CNPq?
0: Veja, a SBPC é uma entidade da sociedade civil, até um pouco mais antiga do que o CNPq, né? Mas que tem tido um importante papel ao longo da história do Brasil. É a voz do cientista, que como sociedade civil se dirige à própria sociedade e ao governo. Então, o CNPq sempre apoiou essa reunião da Sociedade Brasileira do Progresso da Ciência e sempre participou dessa reunião. Esse ano, em Niterói, belíssima cidade, nós vamos participar com uma atração, dentre outras, que essa atração eu queria chamar a atenção. Nós concebemos uma linha do tempo, a propósito dos 75 anos do CNPq, uma linha do tempo que dá corpo e voz ao lema dos 75 anos, que é: olhando bem, tem CNPq. É a ideia de que em muitas das atividades de ciência e tecnologia que nós brasileiros nos orgulhamos, por vezes a gente não percebe que tem a marca do CNPq. Então, nessa linha do tempo, a gente vai encontrar, por exemplo, pesquisa de petróleo em águas profundas, tem o DNA do CNPq. A atividade do ITA, que permitiu a criação da Embraer, que hoje o Brasil tem a terceira empresa de aeronáutica do mundo, tem o DNA do CNPq. Citei esses exemplos, mas tem, eu diria, vários outros. O desafio do enriquecimento do urânio, o desafio de ter transformado o Brasil nessa enorme potência agrícola, tem lá o selo da Embrapa, né? Então, por vezes, o selo do CNPq não aparece tão diretamente. É preciso olhar bem para ver CNPq. Então, quem tiver a oportunidade de ir a Niterói, eu convido para que passe no estande do CNPq para ver essa linha do tempo.
2: Muito obrigada pela sua participação aqui na Voz do Brasil. A gente conversou com o presidente do Conselho Nacional de Desenvolvimento Científico e Tecnológico, Olival Freire Júnior. Muito obrigada, presidente.
0: Eu agradeço a vocês pela possibilidade de falar do CNPq, de falar da pesquisa no Brasil, e agradeço também, claro, à EBC e ao público que nos acompanhou.
3: E a consulta ao terceiro lote de restituição do Imposto de Renda 2026 será aberta nesta sexta-feira, dia 24 de julho.
2: Quem ainda não recebeu a restituição deve verificar se há inconsistências.
3: Saiba como verificar a restituição e resolver possíveis pendências.
4: A consulta ao terceiro lote da restituição do Imposto de Renda será liberada nesta sexta-feira, dia 24, a partir das 9 horas. Mais de 2 milhões e 700 mil contribuintes serão contemplados e o pagamento está previsto para o dia 31 de julho. Para saber se a sua restituição foi liberada, basta acessar o serviço Meu Imposto de Renda no site da Receita Federal ou consultar pelo aplicativo oficial do órgão em celulares e tablets. De acordo com a Receita Federal, cerca de 165 mil restituições não foram creditadas, porque o contribuinte informou o CPF como chave PIX para recebimento, mas não possui conta bancária vinculada a essa chave. Nesses casos, é possível cadastrar uma chave PIX CPF junto a uma instituição financeira, atualizar os dados pelo serviço Meu Imposto de Renda ou enviar uma declaração retificada.

0: Ficadora. Após o processamento, permanecerão pendentes apenas restituições que ficaram retidas em malha fiscal ou que apresentam inconsistências nos dados bancários informados para recebimento, como os casos relacionados à chave Pix. Thaís de Araújo, para A Voz do Brasil.
1: Atenção, microempreendedores individuais e microempresários.
2: A implantação do novo Cadastro Nacional da Pessoa Jurídica pela Receita Federal vai suspender temporariamente os serviços de abertura, alteração e baixa de empresas realizadas pelas juntas comerciais.
1: Até o próximo sábado, às 7 horas da manhã, a base do CNPJ fica disponível apenas para consultas.
2: No sábado, a base ficará totalmente indisponível, impossibilitando consultas e qualquer outra operação relacionada ao cadastro.
1: O prazo para o restabelecimento total dos serviços está previsto para segunda-feira, 27 de julho.
2: A emissão do novo formato do CNPJ alfanumérico está marcada para o dia 31 de julho.
1: E atenção, estudantes, termina amanhã o prazo para os pré-selecionados da primeira chamada do ProUni entregarem a documentação que comprova as informações de inscrição à instituição de ensino onde foram selecionados.
2: Neste segundo semestre, o programa oferece mais de 471 mil bolsas de estudos parciais e integrais em todo o país.
3: Os estudantes pré-selecionados no programa Universidade para Todos, o ProUni, do segundo semestre deste ano, têm até sexta-feira, dia 24, para comprovar as informações passadas durante a inscrição. A documentação exigida pode ser apresentada diretamente na instituição em que o aluno foi pré-selecionado. É responsabilidade do candidato verificar com a universidade os horários e locais para realizar este processo. A perda do prazo ou não comprovação das informações implicará na reprovação dos alunos. Quem não foi pré-selecionado nesta etapa poderá participar da segunda chamada do ProUni, prevista para o dia 5 de agosto. Também será possível manifestar interesse na lista de espera entre os dias 26 e 27 de agosto. A divulgação da lista ocorrerá no dia 1º de setembro e a comprovação das informações deve ser feita entre 1º e 14 de setembro. Nesta edição, o ProUni recebeu mais de 529 mil inscrições e ofertou 471.304 bolsas de estudo em 380 cursos de graduação. A iniciativa oferece bolsas de estudo integrais que cobrem 100% do valor da mensalidade e parciais, que correspondem a 50%. A iniciativa é realizada duas vezes ao ano. Mais informações em acessounico.mec.gov.br/ProUni. Thaísa Vitória para a Voz do Brasil.
1: O Ministério da Educação recebe até o dia 31 de julho a declaração do Censo Escolar 2026 e orienta gestores a preencherem os dados referente aos alunos da educação especial.
2: Eles podem acessar um guia do INEP com orientações específicas sobre oferta de atendimento educacional especializado.
1: Os dados devem ser fornecidos em educacenso.inep.gov.br.
2: E essas foram as notícias do Governo Federal.
1: Uma realização da Secretaria de Comunicação Social da Presidência da República.
2: Com produção da empresa Brasil de Comunicação.
1: Fique agora com as notícias do Poder Judiciário e do Congresso Nacional. Uma boa noite.
2: Boa noite e até amanhã.
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6: Decisão do Supremo Tribunal Federal permite retomada da cobrança de IPTU em Teresina, no Piauí.
7: STJ reafirma que quando a vítima de homicídio deixa filhos menores, essa consequência pode aumentar a pena base do condenado.
6: TSE orienta tribunais regionais a criarem parcerias com instituições especializadas para combater a desinformação eleitoral.
7: Boa noite, eu sou Marcela Luiza.
6: Eu sou Walter Lins.
5: Paranaíba.
7: O Supremo Tribunal Federal suspendeu o liminar do Tribunal de Justiça do Piauí, que havia interrompido a cobrança de IPT.

0: cidade de Teresina.
1: De acordo com a decisão do ministro Alexandre de Moraes, o município declarou que a queda da arrecadação poderia causar grave impacto na economia pública e comprometer a execução de serviços essenciais. Fernanda Porto.
2: Diante da urgência, o caso foi julgado pelo ministro Alexandre de Moraes, que está na presidência do STF nesta segunda quinzena de julho. Ao atender o pedido para restabelecer a cobrança do imposto, o ministro Alexandre de Moraes considerou o levantamento da Secretaria Municipal de Finanças de Teresina, que indica que a paralisação da cobrança do IPTU impactou em arrecadação de mais de 84 milhões de reais. Na decisão, o ministro Alexandre de Moraes ressaltou que o município demonstrou que a queda de arrecadação poderia causar grave impacto na economia pública e comprometer a execução de serviços essenciais.
3: Quando a vítima de um homicídio deixa filhos menores, essa consequência pode aumentar a pena base do condenado.
1: Esse entendimento foi reafirmado pelo Superior Tribunal de Justiça. Fátima Uchoa.
4: Agora, sob o rito dos recursos repetitivos, a terceira sessão do STJ fixou essa tese que deve ser observada por juízes e tribunais. De acordo com o relator ministro Reinaldo Soares da Fonseca, o fato de a vítima do crime deixar filhos menores pode repercutir no aspecto material e gerar impacto em questões emocionais. Mas esse posicionamento não pode ser aplicado automaticamente porque transformaria uma circunstância judicial em fator objetivo de aumento da pena. Ainda segundo o ministro, não é necessário exigir a comprovação de impacto excepcional ou individualizado para os dependentes da vítima, sob o risco de se esvaziar a própria finalidade da análise dessa circunstância judicial.
3: O Tribunal Superior Eleitoral orienta tribunais regionais a criarem parcerias com instituições especializadas para combater a desinformação eleitoral.
1: A ação permitirá a ampliação da capacidade técnica da Justiça Eleitoral, garantindo segurança jurídica na análise de processos que envolvam desinformação e conteúdo gerado por inteligência artificial. Juliana Cariri.
5: Os acordos poderão prever o compartilhamento de metodologias, o acesso a profissionais especializados, laboratórios e ações de capacitação. O TSE ressalta que as parcerias não alteram as competências das autoridades judiciárias nem as garantias.
3: Tribunal Superior do Trabalho mantém decisão que anulou reintegração de metalúrgico demitido por justa causa.
1: O trabalhador foi dispensado após comentar em rede social sobre a empresa em que ele trabalhava. Marla Lacerda.
6: O metalúrgico havia sido reintegrado por decisão provisória em primeira instância, alegando que sofria de depressão e que não podia ser dispensado por motivo de doença ocupacional. Mas o TRT de Campinas, São Paulo, suspendeu a medida. O caso foi analisado então pela SDI2 do TST, que confirmou a decisão de segundo grau. Para o colegiado, ainda não há elementos suficientes para concluir que a demissão foi irregular. Os ministros destacaram também que a estabilidade pela doença ocupacional não impede a dispensa por justa causa. Portanto, a validade da demissão ainda será analisada na ação principal após a produção das provas necessárias.
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3: Uma boa noite.
1: E até amanhã.
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9: Eu sou Humberto Pinheiro e estes são os destaques de hoje do Jornal do Senado, que começa agora. Nova lei fortalece a produção nacional de medicamentos e vacina. Piso dos professores, frete rodoviário e renovação da CNH estão entre as medidas aprovadas pelo Senado. Emendas parlamentares para shows podem ser proibidas. Boa noite. foi sancionada a lei que cria a Estratégia Nacional para o Desenvolvimento do Complexo Econômico Industrial da Saúde. A nova legislação busca fortalecer a produção nacional de medicamentos, vacinas, equipamentos e insumos médicos. O objetivo é reduzir a dependência do Brasil de produtos importados, ampliar a capacidade da indústria nacional e garantir mais segurança no abastecimento do sistema de saúde. A reportagem é de Patrícia Oliveira.
0: São mecanismos para incentivar empresas e instituições de pesquisa a desenvolver e fabricar esses produtos no país. A nova lei também amplia parcerias entre o governo, universidades e empresas e prevê linhas de crédito. Para o relator do projeto que deu origem à lei, senador Rogério Carvalho, do PT de Sergipe, a pesquisa tecnológica em saúde deve se voltar para soluções dos problemas brasileiros.
10: A pandemia de Covid-19 demonstrou que buscar a autossuficiência em fármacos, vacinas e equipamentos hospitalares é um dever do Estado para assegurar o direito constitucional à saúde.
0: A nova lei também altera normas do SUS e a lei de licitações para facilitar as compras públicas no setor de saúde.
9: No primeiro semestre de 2026, o Senado aprovou medidas provisórias que tratam do piso salarial dos professores da educação básica e do frete rodoviário de cargas. Os senadores também deram aval à renovação automática da Carteira Nacional de Habilitação. Repórter Pedro Pincer.
11: O Congresso Nacional aprovou medidas provisórias importantes, como a que reajusta o piso salarial dos professores da educação básica para R$ 5.130,63 em 2026, um aumento de 5,4% sobre o valor anterior, com ganho real de 1,5 ponto percentual acima da inflação. O texto aprovado estabelece novo cálculo para reajuste anual. A senadora professora Dorinha Seabra, do União do Tocantins, destacou a importância de valorizar o trabalho dos docentes.
12: Não tem educação boa, nem educação de qualidade, se os profissionais da educação não forem devidamente respeitados e valorizados. Esse é o nosso apelo para que, a partir do piso, as carreiras sejam reorganizadas nos diferentes municípios brasileiros e nossos estados.
11: Outro destaque foi a medida provisória que altera as regras e o cálculo do piso mínimo do frete rodoviário de cargas para considerar custos operacionais. A medida beneficia os caminhoneiros por estabelecer novas regras de regulamentação para empresas que contratem caminhoneiros para a realização de transporte rodoviário de cargas. Para o senador Stevenson Valentim, do Podemos do Rio Grande do Norte, a medida faz justiça e traz tranquilidade para a categoria.
13: Entendo que esse viés da multa já atingiu a sua pedagogia. E permanecer com essa injustiça é passar uma ideia de vingança e que não contribui em nada para a sociedade. É importante que o caminhoneiro esteja preocupado com a carga, com o seu horário de entrega, com a distância da família, com as condições das nossas rodovias.
11: Outra medida provisória aprovada no primeiro semestre do ano garante a renovação automática da Carteira Nacional de Habilitação de motoristas que, ao término da validade do documento, estiverem no Registro Nacional Positivo de Condutores. O cadastro mostrará o nome das pessoas que não tenham cometido nenhuma infração de trânsito nos últimos 12 meses.
9: E o Senado deve analisar a partir de agosto um projeto que cria o Prêmio Nacional da Educação Brasileira. A proposta busca reconhecer iniciativas de estados, municípios, escolas e estudantes que contribuam para melhorar a educação. O objetivo é valorizar boas práticas e incentivar ações que fortaleçam a educação em diferentes etapas, da educação infantil ao ensino médio. A proposta prevê categorias específicas para reconhecer experiências bem-sucedidas em todo o país. Os detalhes com o repórter Rodrigo Rezende.
14: O Senado deve analisar a partir de agosto um projeto que cria o Prêmio Nacional da Educação Brasileira. A ideia, apresentada pelo senador Camilo Santana, do PT do Ceará, reconhece estratégias e iniciativas para a promoção de avanços na melhoria da qualidade da aprendizagem na educação básica feitas por estados, municípios, escolas ou estudantes brasileiros. Camilo Santana, atual presidente da Comissão de Educação do Senado, ressalta que todas as formas de desenvolvimento da educação brasileira devem ser valorizadas.
15: Eu sempre digo que a educação precisa estar acima de qualquer questão política ou partidária nesse país. Está em jogo a qualidade da educação para nossas crianças e jovens desse país. Temos muito ainda a fazer, muito caminho a ser percorrido.
14: O prêmio terá 8 categorias.

0: categorias e regulamento posterior irá definir a forma de seleção dos vencedores. A proposta de criação do Prêmio Nacional da Educação Brasileira ainda será analisada pelas comissões do Senado.
1: Um projeto apresentado no Senado tipifica como ilícito o uso de emendas parlamentares para o financiamento de shows e apresentações artísticas. A medida pretende modificar a lei de improbidade administrativa para penalizar os gestores públicos infratores de maneira mais dura e até mesmo com a perda da função. Mais informações com o repórter Douglas Castilho.
2: Apresentado pelo senador Eduardo Girão, do Novo do Ceará, o texto prevê que o uso de emendas parlamentares para financiamento de shows e apresentações artísticas seja enquadrado como ato que causa prejuízo ao erário. Essa modalidade de infração tem também como sanções a perda dos direitos políticos por até 8 anos, multa de até 2 vezes o valor do dano causado e o ressarcimento integral dos danos verificados.
3: É um dinheiro que se evapora e que, se for em equipamentos para o hospital, fica lá por anos, por décadas, né? E esse projeto nosso visa normatizar isso e considerar como improbidade administrativa, com punição.
2: O autor do projeto justificou ainda que a medida pode combater o superfaturamento e os desvios que costumam ocorrer nesse tipo de transação. Além disso, segundo ele, haveria diversas vezes um conflito de interesses, pelo fato de gestores usarem dinheiro público para contratarem bandas ou grupos que têm eles próprios como empresários. O projeto aguarda a destinação para discussão nas comissões do Senado.
1: Mais de 158 milhões de brasileiros estão aptos a votar nas eleições de 4 de outubro. O número é o maior da história e representa um crescimento de mais de 2 milhões de eleitores em relação a 2022. No primeiro turno, os eleitores vão escolher presidente da República, governadores, 2 senadores, deputados federais, deputados estaduais e distritais. A reportagem é de Rodrigo Rezende.
0: 158 milhões e 700 mil pessoas devem decidir os mandatários dos próximos anos para a presidência da República, governos estaduais e distrital, Senado, Câmara dos Deputados e Assembleias Estaduais. Em relação às eleições de 2022, houve um acréscimo de 2 milhões e 200 mil eleitores. As mulheres representam quase 53% do eleitorado e cerca de 3 milhões e 500 mil eleitores têm 18 anos ou menos. O presidente do Tribunal Superior Eleitoral, ministro Nunes Marques, ressalta que a população brasileira é soberana para escolher seus representantes e definir o futuro do país.
4: O futuro da nossa democracia não será delineado por máquinas, mas pelos milhões de brasileiras e brasileiros que depositam nas urnas sua mensagem de esperança, traduzida no voto direto, secreto, universal e periódico.
0: Os 3 maiores colégios eleitorais estão na região sudeste: São Paulo, com 34 milhões, Minas Gerais, com 16 milhões, e Rio de Janeiro, com quase 13 milhões de eleitores. 918 mil brasileiros vivendo no exterior estão aptos para votar.
1: O senador Wellington Fagundes, do PL de Mato Grosso, defendeu o projeto de lei que permite a destinação de emendas parlamentares da saúde para o atendimento pré-hospitalar realizado pelos corpos de bombeiros militares. Na análise dele, a proposta reconhece que esse serviço integra a rede de atendimento em saúde e amplia as responsabilidades de investimento na estrutura das corporações. Trabalhos técnicos de Josivaldo Souza. O Jornal do Senado fica por aqui. Acompanhe agora as notícias da Câmara dos Deputados. Boa noite.
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6: Câmara transforma em lei atendimento a brasileiras que vivem no exterior.
7: Herdeiros poderão retirar valores de até 40 salários mínimos sem inventário.
6: Comissão aprova inclusão digital de alunos com deficiência da rede pública.
8: Boa noite.
7: A Comissão de Educação aprovou a criação da política de alfabetização digital das pessoas com deficiência. A repórter Sofia Peçanha tem os detalhes da votação.
8: A Comissão de Educação da Câmara dos Deputados aprovou o projeto que institui a Política Nacional de Alfabetização Digital das Pessoas com Deficiência. Antes disso, o texto também foi aprovado pela Comissão de Defesa dos Direitos das Pessoas com Deficiência. A proposta tem como objetivo garantir o letramento digital de estudantes com deficiência da rede pública de ensino. Isso inclui desde o uso básico de computadores e internet, até ferramentas que auxiliam na comunicação, no acesso à informação e no desenvolvimento escolar. A relatora do projeto na Comissão de Educação, a deputada Maria Rosa, do Republicanos de São Paulo, destacou a importância da medida para promover a inclusão.
9: Aprovar essa política nacional de alfabetização digital, especificamente para as pessoas com deficiência, é um marco para que nós possamos trazer e falar na ação a pessoa com deficiência, dizendo: nós lutamos pela inclusão dos direitos da pessoa com deficiência.
8: Para isso, o projeto prevê a capacitação de professores e gestores, a adaptação dos métodos de ensino e investimento em infraestrutura tecnológica nas escolas, como equipamentos e conexão à internet. A ideia é que a tecnologia deixe de ser um obstáculo e passe a ser uma ferramenta de inclusão, como ressaltou a relatora ao afirmar que a transformação digital precisa considerar as necessidades de todos os estudantes.
9: A transformação digital da educação somente se realiza plenamente quando contempla a diversidade dos estudantes e assegura a eliminação de barreiras que dificultam o acesso, a participação e a aprendizagem das pessoas com deficiência.
8: A política de educação digital para pessoas com deficiência também estabelece que o desenvolvimento dos alunos e da instituição deverá ser acompanhado bimestralmente. Segundo o autor da proposta, o deputado Carlos Henrique Gaguinho, do União de Tocantins, com mais acesso e preparo, os estudantes com deficiência podem ter mais autonomia nos estudos, mais participação nas atividades escolares e melhores oportunidades no futuro, inclusive no mercado de trabalho. O próximo passo para a aprovação da Política Nacional de Alfabetização Digital das Pessoas com Deficiência será a análise pela Comissão de Finanças e Tributação. Da Rádio Câmara de Brasília, Sofia Peçanha.
5: Educação.
10: Bibo Nunes, do PL do Rio Grande do Sul, é autor do projeto que proíbe a aprovação automática de alunos não alfabetizados nos 3 primeiros anos do ensino fundamental. O texto altera a Lei de Diretrizes e Bases da Educação Nacional e aguarda análise pela Comissão de Constituição e Justiça.
11: Tem que saber ler e escrever, isso é o mínimo. Escola é para educar, que acima de tudo o objetivo das escolas é a educação. Se não for educação, não tem o menor fundamento. Espero que aprove para o bem da educação no Brasil. Não tem fundamento uma criança do primeiro, segundo, terceiro ano serem aprovados sem saber ler e escrever. Essa é a minha luta para melhorar, de fato, a educação no Brasil.
7: Bibo Nunes acredita que a promoção automática dos alunos serve apenas para melhorar indicadores educacionais. Na avaliação do deputado, a medida desestimula estudantes e professores, cria uma falsa sensação de aprendizado e compromete a qualidade da educação.
5: Justiça.
10: Comissão aprova a proposta que permite até 40 salários mínimos para a retirada de valores a herdeiros. A repórter Júlia Lopes explica a atualização dos valores.
12: A Comissão de Finanças e Tributação da Câmara dos Deputados aprovou um projeto que atualiza para até 40 salários mínimos, o equivalente hoje a R$ 64.840, o valor que poderá ser liberado a herdeiros sem necessidade de inventário em cadernetas de poupança e fundos de investimento. A proposta foi apresentada pelo deputado Celso Russomano, do Republicanos de São Paulo, e altera a lei que trata do pagamento a dependentes ou sucessores de valores não recebidos em vida pelo titular, como restituições no imposto de renda e outros tributos. A regra vale para casos em que não há outros bens sujeitos a inventário. No texto, o autor explica que, nesses casos, os herdeiros costumam utilizar os valores recebidos para cobrir despesas como impostos, custas judiciais e honorários de advogados, entre outros gastos. O relator da proposta, deputado Hildo Roge, do MDB do Maranhão, afirma que a atualização é necessária, porque a legislação atual utiliza como referência a obrigação do Tesouro Nacional, a OTN, que não existe mais, o que gera dificuldades de interpretação.
13: Essa regra já existia, só que como ele estava estipulado, referenciado em cima de um título do governo, que era a antiga OTN, e como a OTN não existe mais, não existia mais a referência de até quanto poderia ser pago de forma imediata para a viúva, ou para o viúvo, ou para o filho. Então isso impedia a evolução e a facilidade e a rapidez da transferência desses recursos de uma conta para a conta do herdeiro. E isso é facilitado agora.
12: Além disso, a proposta altera o Código de Processo Civil para estabelecer que o juiz não poderá negar o pedido de gratuidade da justiça apenas com base na renda de um herdeiro ou na posse de um imóvel. O projeto, que busca atualizar o limite a ser retirado por herdeiros em cadernetas de poupança e outras aplicações no valor até 40 salários mínimos, segue em análise na Comissão de Constituição e Justiça. Da Rádio Câmara de Brasília, Júlia Lopes.
5: Economia.
14: A Câmara aprovou proposta que garante imunidade tributária aos templos religiosos e suas entidades filantrópicas, também sobre tributos incidentes no consumo de bens e serviços. Marcelo Crivella, do Republicanos do Rio de Janeiro, afirma que a medida regulamenta um direito já previsto na Constituição.
15: Essa é a grande, eu diria, notícia para os templos religiosos, é fazer com que a imunidade prevista na Constituição Federal se torne realidade com relação aos tributos que incidem no consumo de bens e de serviços. Essa PEC foi aprovada no plenário com 385 votos favoráveis, 93 votos contrários e 7 abstenções. Portanto, teve ampla maioria.
10: Na opinião de Marcelo Crivella, a medida pode reduzir os custos de igrejas e instituições beneficentes na aquisição de equipamentos e insumos utilizados em atividades religiosas, assistenciais e sociais. A proposta agora será analisada pelo Senado.
14: Depois de ser aprovado na Comissão de Constituição e Justiça, o projeto que aumenta o prazo para transferência de domicílio eleitoral está pronto para ser votado pelo plenário da Câmara.
10: A proposta também altera as regras para comprovação de vínculo com a localidade, como informa a repórter Silvia Munhato.
16: A Comissão de Constituição e Justiça da Câmara aprovou o projeto que amplia de 150 para 180 dias antes das eleições o prazo final para o pedido de transferência do domicílio eleitoral. Pelo texto, o tempo de residência mínima no novo município também muda de 3 para 6 meses. A deputada Júlia Zanatta, do PL de Santa Catarina, relatora do texto, foi favorável à mudança.
17: A prática do turismo eleitoral, a transferência fraudulenta de domicílio com fins meramente eleitoreiros, constitui uma burla que corrói a representatividade democrática e a soberania popular em sua dimensão municipal. O voto é o exercício de soberania localizado e a fraude de domicílio rompe o nexo da pertinência essencial entre o eleitor e a comunidade política local, cujos rumos ele pretende definir.
16: A proposta também altera a forma de comprovação de vínculo com a localidade. Será exigida a apresentação de comprovante de residência oficial em nome do eleitor, como contas de água, luz, gás, telefone fixo ou correspondência oficial de órgãos governamentais. A lei atual permite a comprovação por meio de declaração do próprio eleitor ou outros meios que forem considerados convincentes pelo juiz eleitoral. Da Rádio Câmara de Brasília, Silvia Munhato.
5: Desenvolvimento Regional.
14: Rodrigo Hollenberg, do PSB, teme que o empréstimo de 6 bilhões de reais feito pelo governo do Distrito Federal para cobrir o rombo do Banco de Brasília, no caso Master, comprometa a saúde e a educação públicas. Por isso, o deputado acionou a justiça em defesa de crianças e famílias atípicas.
18: Nós, então, oficiamos ao Ministério Público do Distrito Federal e Territórios, solicitando que determine que o governo do Distrito Federal faça concurso para orientadores educacionais para que essas crianças, esses jovens com deficiência, possam ser acolhidos adequadamente na rede pública de educação do Distrito Federal. Do mesmo modo, Nós estamos solicitando ao governo do Distrito Federal que realize a contratação de médicos, de enfermeiros, de técnicos de enfermagem, que possam garantir o atendimento a essas famílias.
10: Presidente da Comissão de Defesa dos Direitos das Pessoas com Deficiência, Rodrigo Hollenberg, relata o drama de famílias atípicas sem atendimento adequado e lamenta a falta de concurso para orientadores educacionais no Distrito Federal desde 2017.
5: Previdência.
14: O tempo para a aposentadoria de policiais

0: militares e bombeiros poderá ser reduzido. Uma proposta aprovada pela Câmara permite que os estados e o Distrito Federal editem leis locais para diminuir esse prazo. Confira na reportagem de Maria Neves.
1: Aprovado na Comissão de Constituição e Justiça da Câmara dos Deputados, projeto que reduz o tempo de serviço de policiais e bombeiros militares para ter direito à aposentadoria integral, pode seguir para o Senado. Pela proposta, os estados poderão editar legislação própria para reduzir em até 5 anos o tempo mínimo de exercício na função para receber proventos integrais. O autor do projeto, deputado Júnior Amaral, do PL Mineiro, argumenta que a medida busca trazer justiça para policiais e bombeiros militares que trabalham em condições difíceis e são pouco valorizados.
2: Os profissionais de segurança pública no Brasil já sofrem com falta de retaguarda jurídica, já sofrem com falta de logística adequada para trabalhar, já sofrem com baixos salários. Então, essa questão da previdência é algo mínimo que a gente pode fazer aqui na Câmara dos Deputados para impedir que esses homens e mulheres sejam ainda mais desprestigiados, como infelizmente são historicamente no nosso país.
1: Atualmente, a lei exige 35 anos de serviço para militares receberem a aposentadoria com valor integral. Desse tempo, pelo menos 30 anos devem ser em atividades militares. Com o texto aprovado, o período mínimo de atividade militar poderá cair de 30 para 25 anos. Na regra de transição vigente, militares que ingressaram no cargo há mais tempo, antes de 2020, e ainda não cumprem os requisitos, têm de contar pelo menos 25 anos de serviço militar, mais um pedágio. Eles devem trabalhar mais 4 meses para cada ano que falta. A proposta também permite que os estados reduzam esse tempo de pedágio para 20 anos por lei local. Da Rádio Câmara de Brasília, Maria Neves.
3: Tarcísio Mota, do PSOL do Rio de Janeiro, apresentou projeto que estabelece regras para a aplicação de recursos dos regimes próprios de previdência dos servidores públicos. A proposta busca reduzir os riscos nas aplicações financeiras e aumentar a segurança do dinheiro destinado às aposentadorias.
4: Nós não podemos deixar que os institutos de previdência e os governos apliquem os recursos dos servidores em bancos que não têm condições de garantir a liquidez e garantir a rentabilidade e garantir que esses recursos não serão perdidos. Então a proposição desse PLP é de que os institutos de previdência de cada município brasileiro e dos estados brasileiros, eles tenham um limite, que 80% dos recursos dos servidores sejam obrigatoriamente aplicados em títulos que estão lastreados no Tesouro Nacional e em bancos públicos que dão garantia de que esse recurso não será perdido. E os demais 20% sejam aplicados em critérios muito rígidos de solidez dessas instituições financeiras.
0: Segundo Tarcísio Mota, a medida evita perdas em aplicações de alto risco e garante maior segurança aos recursos descontados de cada servidor. Ele argumenta ainda que o texto reduz a influência de interesses políticos e financeiros na gestão dos fundos previdenciários dos servidores.
3: Habitação. Padre João, do PT de Minas Gerais, defende a aprovação de projetos que incentivam cooperativas habitacionais a participarem do Minha Casa Minha Vida. Ele avalia que a contribuição dessas entidades pode ampliar o acesso à casa própria com unidades mais acessíveis e de melhor qualidade.
5: Então temos que continuar avançando e avançando também com a nossa relatoria, com o projeto de lei que garanta a autogestão. Ou seja, além da responsabilidade e disposição de estados, do Distrito Federal e municípios, a sociedade civil organizada em forma de entidade ou cooperativa poder não só construir as moradias na forma de autogestão, mas também outros equipamentos importantes para a comunidade.
0: Padre João observa que o déficit habitacional atinge quase 5 milhões e 700 mil famílias no país. Ele afirma que a autogestão dá segurança jurídica a experiências já existentes e permite incluir equipamentos comunitários nos empreendimentos habitacionais.
3: Segurança Pública. A Câmara aprovou proposta que transforma em lei o atendimento a brasileiras no exterior. Saiba mais sobre o assunto na reportagem de Paulo.

0: Paula Bittar.
1: A Comissão de Constituição e Justiça da Câmara aprovou uma proposta que transforma em lei a política de atendimento a brasileiras que vivem no exterior por meio dos Espaços da Mulher Brasileira. A iniciativa, desenvolvida pelo Ministério das Relações Exteriores em consulados brasileiros, oferece orientação e apoio especializado com prioridade a mulheres em situação de vulnerabilidade. Entre os objetivos da política estão o combate à violência doméstica, a orientação sobre direitos e o apoio à capacitação profissional, ao empreendedorismo feminino e ao aprimoramento educacional. O texto aprovado também prevê que o atendimento poderá contar com profissionais especializados e instituições parceiras em áreas como imigração, direito de família, legislação trabalhista e previdenciária, apoio psicológico e capacitação linguística, educacional e financeira. A proposta estabelece que a implantação dos espaços da mulher brasileira ocorrerá de forma gradual, conforme a avaliação do Itamaraty. A prioridade será dada às localidades onde houver maior necessidade de reforço do atendimento às mulheres, conforme a disponibilidade de orçamento, funcionários e de espaço físico nas repartições consulares. De acordo com dados do Ministério das Relações Exteriores, a rede consular brasileira realizou 1.556 atendimentos a brasileiras vítimas de violência doméstica e de gênero no exterior em 2023. Segundo a relatora na comissão, deputada Maria do Rosário, do PT do Rio Grande do Sul, o projeto garante a segurança jurídica de uma prática que o Itamaraty já desenvolve com sucesso.
2: Os objetivos específicos da criação deste espaço da mulher brasileira é o combate à violência doméstica, é a defesa das imigrantes contra a discriminação e a orientação a elas para a salvaguarda dos seus direitos humanos, é garantir a sua capacitação, o apoio ao empreendedorismo feminino, o apoio ao respeito, o aprimoramento educacional. Então, estas mulheres brasileiras que vivem no exterior passarão a ter um apoio maior dentro dos consulados, como mulheres. E esse trabalho, sinceramente, será muito importante para a valorização dessas mulheres e tranquilidade das suas famílias que se encontram aqui no Brasil.
1: O projeto que transforma em lei a política de atendimento a brasileiras que vivem no exterior por meio dos espaços da mulher brasileira já pode ir diretamente para o Senado, a menos que haja recurso para votação antes pelo plenário da Câmara. Da Rádio Câmara de Brasília, Paula Bittar.
3: Meio Ambiente.
4: Delegado Palumbo, do Podemos de São Paulo, é autor de projeto de lei que aumenta a punição para quem maltratar animais. O deputado explica que a proposta eleva a pena máxima de prisão dos atuais 5 para até 12 anos para os condenados por esse tipo de crime.
5: Nós estamos lutando. O meu projeto estipula uma pena de até 12 anos de cadeia. O indivíduo que maltrata um animal tem que ficar encarcerado, de preferência trabalhando para pagar o próprio sustento. É assim que a gente trata criminoso, gente desalmada, que não tem coração, que maltrata os animais. Se esse projeto for aprovado, espero que seja, nós estamos lutando para isso, o criminoso que maltratar animal vai ficar 12 anos enjaulado, que é onde ele tem que ficar.
0: Delegado Palumbo argumenta que a legislação atual não consegue manter presos os autores de maus tratos. O parlamentar também destaca sua atuação em defesa da causa animal e cita outras iniciativas apresentadas por ele ao longo da vida pública.
4: Termina agora o Jornal Câmara dos Deputados, produzido pela Rádio Câmara, com trabalhos técnicos de Everson Urani e a apresentação de José Carlos Andrade e Luciana Vieira. Uma boa noite para você.
0: Ótima noite. A Voz do Brasil volta amanhã.
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